0: de ganhos e perdas de cada grupo e de estarmos sempre a pensar só em termos redistributivos, temos que pensar também no Orçamento de Estado que agora se aproxima, em como é que este Orçamento de Estado deve ser direcionado para pôr a economia a crescer mais. E já no ano anterior tinha crescido menos do que no ano antes desse, e portanto estamos com uma desaceleração do crescimento económico, ainda crescimento, mas desaceleração. Mas não só isso, como a economia tem estado a crescer menos pelo investimento, tem estado a crescer menos nas exportações. E é preciso inverter isso.
1: Declarações de Manuel Caldeira Cabral esta noite à TSF. O antigo ministro da Economia defende que um bom orçamento do Estado pode ajudar a relançar a economia. O conflito no Médio Oriente tem provocado muita instabilidade nos mercados, com o preço dos combustíveis a escalar. Na próxima semana, a gasolina vai descer 4 cêntimos, enquanto o gasóleo sobe 2 cêntimos. Hoje, a Arábia Saudita anunciou o encerramento de um dos principais oleodutos do país. Foi encerrado depois de vários ataques com drones lançados desde o Iraque. Os ataques causaram vários feridos e danos na infraestrutura. Os danos estão a ser reparados, adianta o Ministério Saudita dos Negócios Estrangeiros, que não indica qualquer data para a reabertura do oleoduto. Esta infraestrutura é também conhecida como Petroline, atravessa o país desde os campos petrolíferos a leste, no Golfo Pérsico, até ao porto de Yanbu, no Mar Vermelho. Tem uma extensão de 1.200 quilómetros e por este oleoduto passam todos os dias 7 milhões de barris de crude. Para já, o Ministério Saudita dos Negócios Estrangeiros condenou o ataque com drones, mas fez saber também que vai dar uma oportunidade às autoridades iraquianas para que sejam adotadas as medidas necessárias que impeçam que o país seja usado por milícias pró-Irão para o lançamento dos ataques. Foram adiadas para outubro as conversações diplomáticas entre Israel e o Líbano, que deveriam realizar-se na próxima semana na capital italiana. A informação foi avançada por fonte do Departamento de Estado norte-americano, país que assume a mediação do processo. Apesar do reagendamento do encontro em solo europeu, os embaixadores dos dois países mantêm a reunião que está prevista para a próxima semana em Washington, com o apoio da diplomacia norte-americana. Uma reunião que é encarada como uma tentativa de manter os canais negociais abertos entre Beirute e Tel Aviv, um esforço para travar a escalada de tensão na região. O presidente russo avisou hoje os países europeus que um eventual envio de tropas para a Ucrânia seria o equivalente a uma guerra contra a Rússia. Vladimir Putin, que está em Nova Delhi, está a ser citado por agências de notícias russas. O presidente terá também garantido que Moscovo não ameaça, nem tem a intenção de ameaçar os países europeus, nem tem qualquer motivo para entrar em conflito com a Europa. Diz ainda o presidente russo que os líderes europeus assustam as suas populações com uma ameaça imaginária. Acrescenta ainda Vladimir Putin que essa ameaça não existe nem nunca existiu. Desde que começou a guerra na Ucrânia, a Rússia tem sempre sublinhado que o envio de tropas ocidentais para território ucraniano é uma linha vermelha que não deve ser ultrapassada. O Governo Regional dos Açores formaliza na próxima semana a candidatura da Viola da Terra ao Inventário Nacional do Património Cultural e Material. A candidatura pretende dignificar a Viola da Terra e mostrar que este é um instrumento que representa os Açores.
2: A iniciativa visa salvaguardar os saberes e as práticas da execução deste instrumento, que conserva os traços originais da antiga viola de arame portuguesa. A Viola da Terra é apresentada pelos peritos como o antepassado direto das antigas violas de arame e um instrumento da sua família, o único que se mantém ininterruptamente em atividade ao longo dos séculos. Na apresentação oficial do projeto de candidatura, o coordenador científico Wellington Nascimento sublinha a raridade histórica deste cordofone açoriano.
3: A nossa viola, ela é a única de todas elas que chegou aqui e nunca morreu. Ela sempre esteve ativa nas tradições, nas manifestações. Ela sempre foi, por isso que ela é o símbolo identitário açoriano, porque ela sempre esteve viva.
2: Para a Secretária Regional da Cultura, Sofia Ribeiro, a iniciativa garante a proteção de um dos maiores símbolos da entidade açoriana.
4: A Viola da Terra tem uma expressão que é regional, portanto há todo um peso que está associado a esta candidatura e que de facto é vivenciado por todos os Açores.
2: A par da salvaguarda do património, o Executivo açoriano quer assegurar a transmissão do conhecimento às novas gerações. Para esse efeito, está em preparação um programa escolar específico para o ensino do instrumento nas escolas da região.
4: Podermos, de facto, fazer uma aposta no futuro dos saberes e das práticas da Viola da Terra, quer pela via do seu reconhecimento em termos patrimoniais, quer pela via de todo o desenvolvimento que nós fazemos em termos de ensino e do reconhecimento do ensino, para que possa haver mais jovens a quererem tocar e terem certificação e terem uma especialização para darem continuidade a estes nossos saberes da Viola da Terra.
1: Um trabalho de Paulo Fernandes Ribeiro. Atualmente a região dos Açores tem apenas inscritos no Inventário Nacional do Património Cultural e Material as danças, bailinhos e comédias de carnaval da Ilha Terceira e os romeiros da Ilha de São Miguel. O Executivo açoriano quer agora inscrever no inventário a Viola da Terra, que em todo o arquipélago tem ainda mais de 350 tocadores.
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5: Passam 11 minutos da uma hora da madrugada. Temperaturas há momentos. Porto 19 graus, Faro e Funchal 23, Lisboa 24 graus e Faro há instantes com 25 graus. As temperaturas máximas vão subir hoje no território do continente. Para este sábado, dia 12 de setembro, o Instituto do Mar e da Atmosfera prevê tempo quente, céu quase sempre limpo de norte a sul, formação de neblina ou nevoeiro de manhã em algumas zonas junto ao mar, vento a soprar de fraco a moderado, por vezes forte nas terras altas do norte e centro, e subida das temperaturas, principalmente das temperaturas máximas no litoral norte e centro. Nos Açores, muitas nuvens com algumas abertas de sol, aguaceiros fracos, vento a soprar fraco. Quanto à Madeira, menos nuvens à tarde, sol nas vertentes voltadas a sul, vento a soprar de fraco a moderado, mas por vezes forte nos extremos leste e oeste da Ilha da Madeira e também nas zonas mais altas. O Instituto do Mar e da Atmosfera emite aviso amarelo para os distritos de Aveiro, Coimbra, Castelo Branco, Leiria, Santarém, Lisboa, Porto Alegre, Évora, Beja e Setúbal por causa da subida acentuada das temperaturas máximas. Para o Porto, 31 graus de máxima, Lisboa 36 e Faro máxima de 32 graus. Outras temperaturas máximas previstas para hoje no território do continente: Bragança 30 graus, Vila Real 31, Viseu máxima de 32 graus, Braga máxima de 34, Viana do Castelo máxima de 30 graus, Guarda 29, Castelo Branco e Porto Alegre máxima de 35 graus, Leiria máxima de 34, Coimbra máxima de 35, também em Setúbal 35 graus de máxima. E as temperaturas mais altas previstas para o território do continente estão no Baixo Alentejo, Beja máxima de 37 graus e Évora máxima de 38. Quanto às ilhas, Funchal máxima de 30 graus e 27 graus de temperatura máxima para Ponta Delgada. As temperaturas no domingo vão subir um pouco mais, vão manter-se altas pelo menos até à próxima terça-feira.
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0: 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Boa noite. 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Voltamos a todos os programas desta temporada, onde ficamos a conhecer a história de vida de um imigrante integrado em Portugal e o país de origem.
1: Sejam bem-vindos a uma nova temporada de Distâncias que nos aproximam. A partir de hoje, com emissões semanais e neste horário. Na TSF, Terra Sem Fronteiras, vamos continuar a ter embaixadores anónimos radicados em Portugal. Histórias de vida, razões para a mudança, retratos da Terra-mãe. Um país por semana, sempre em português. Exemplos de integração bem-sucedida e de mais-valias de todo o globo aduzidas à sociedade portuguesa. Afinal, as fronteiras são apenas riscos nos mapas dos homens. Aqui, pegamos nelas para as desconstruirmos. E neste regresso vamos mesmo à aurora da civilização. Ao levante aventureiro, ao crescente fértil, terra de fenícios, árabes e drusos. Na próxima hora de rádio, a história de um país belo, massacrado por conflitos ao longo dos tempos, enleia-se com a história de uma família que chegou a Portugal nos anos 80. A terra do cedro, da seda e do primeiro alfabeto da humanidade. Hoje, a distância aproxima-nos do Líbano.
2: Marhaba, ana ismi Safa Adib, ana ombi Rádio TSF.
1: Safa Dib, 42 anos, luso-libanesa, formada em Línguas e Literaturas Modernas na Faculdade de Letras da Universidade de Lisboa, foi editora livreira e teve um restaurante libanês. Hoje está mais ligada à política e exerce cidadania num país onde nasceu, mas onde sempre viveu. Organiza o Festival Maia BD e é cronista do Jornal Económico. Apaixonada por livros, escreveu também ela um recentemente. Safa Dib é autora de Líbano, uma biografia da terra dos cedros à imigração para Portugal, a história de uma família e de um país. Olá Safa, bem-vinda. Chegou a Portugal com 2 anos de idade e passou aqui quase toda a sua vida. Apesar disso, também se sente hoje uma mulher libanesa?
2: Olá, obrigada pelo convite. Sim, sinto-me uma mulher libanesa. E também sinto-me uma mulher portuguesa, mas acho que este livro também foi uma forma de eu conseguir refletir um pouco sobre essas minhas várias identidades e tentar chegar a uma espécie de paz entre elas, porque de facto durante muito tempo senti que enquanto eu cresci em Portugal tentei de certa forma invisibilizar a minha identidade libanesa, tentei não destacar a parte estrangeira de mim. Eu queria integrar-me o mais rápido possível, queria não destacar-me de certa forma. Uhum. E então chega uma certa altura da minha vida em que pensei que não fazia muito sentido essa minha escolha e então decidi explorar um pouco essas minhas origens, a história da minha família. Eu cresci com o meu pai e a minha mãe a contarem as histórias dos meus avós e bisavós e registrei grande parte dessas histórias num caderno e havia sempre esta ideia de construir esta saga familiar, reconstituir essa saga, a nossa partida do Líbano, o que é que tinha existido antes de Portugal. E descobri que era uma história mesmo muito rica, riquíssima, na verdade. É um país com uma história muito complexa e aos poucos e poucos fui aprendendo que eu também fazia parte dessa história.
1: Uhum. Líbano, uma biografia, para mim é quase um 3 em 1, a história de uma nação, a autobiografia da autora e um romance histórico, sendo que as personagens são reais e os factos também. Não queria muito dar nas vistas, mas o nome dava um bocado nas vistas, falava por si mesmo estando colada. Portanto, os colegas queriam saber de onde é que vinha esta Safadib, não é?
2: Exatamente. Portanto, por mais que eu me tentasse invisibilizar, quando dizia o meu nome, as pessoas perguntavam logo, então, mas qual é a origem, de onde vens? E depois, claro, quando chegámos a Portugal nos anos 80 e 90, havia um enorme desconhecimento do Líbano e do Médio Oriente. As pessoas confundiam o Líbano com a Líbia e, de facto, o pouco que sabiam sobre o Líbano era sobre a guerra civil. Havia umas notícias de Beirute na televisão, Beirute a ser completamente destruída, e não sabiam muito mais. E então acabei por servir de certa forma de embaixadora do Líbano em Portugal e contar um pouco sobre o país, sobre a nossa cultura. Mas, de facto, durante muito tempo fugi um pouco disso, confesso. Fugi um pouco porque era demasiado diferente, era uma outra realidade. E era uma realidade que eu só tinha acesso na casa dos meus pais. Portanto, eu na casa dos meus pais era 100% libanesa, falávamos na língua árabe. E depois, quando saía da casa, ia para a escola e estava com os amigos, aí já me sentia portuguesa.
1: Fugia disso, e o seu pai também fugiu do Líbano. Estava farto de guerra, de confusão. Queria mesmo sair da terra dos árabes, não é?
2: Exatamente.
1: Como escreve aqui.
2: Sim, porque a uma certa altura ele sai do Líbano, ele vai viver no Dubai, onde está a trabalhar, e leva a família com ele durante os piores anos da guerra civil. E de facto foi onde eu nasci, no Dubai. Mas ele, ao mesmo tempo, não consegue escapar àquela realidade, porque no Dubai ele tem acesso às notícias diárias da guerra e do conflito, e ele está longe quando se dão os piores episódios dessa guerra civil que afetam a nossa família. Ele está longe e nasce nele um enorme sentimento de raiva, de desilusão, de revolta. E ele decide afastar-se disso tudo. Decide cortar laços com os árabes, com todos aqueles que o desiludiram, com todos aqueles que abandonaram o nosso país, a nossa família. E foi uma decisão muito difícil, porque representou um corte traumático com as nossas raízes. Eles não conheciam Portugal ou a língua portuguesa. Foi um completo tiro no escuro, como escrevo no livro. Portanto, eles decidem ir viver noutro país no qual desconhecem totalmente a cultura e a língua. E mesmo assim, ele estava disposto para isso, porque tal era a sua revolta e a sua desilusão.
1: E tudo o que fosse diferente era melhor.
2: Exatamente, e acima de tudo ele sabia que os portugueses tinham um enorme desconhecimento da realidade dos árabes e do Médio Oriente, e isso ainda o aliviava mais.
1: Não faz mais paz,
2: porque ele assim não tinha, ele não queria
1: perguntas.
2: Conversar sobre isso.
1: Exato.
2: Ele não queria ter de enfrentar aquelas conversas diárias sobre o que se estava a passar. E acabou de certa forma por o aliviar.
1: E quando chegam cá, estamos a falar do ano
2: 1985.
1: Também não foi fácil, acredito, a integração.
2: De enfrentar aquelas conversas diárias sobre o que se estava a passar. E acabou, de certa forma, por o aliviar.
1: E quando chegam cá, estamos a falar do ano
2: 1985.

0: Ainda a gastronomia portuguesa dominava por completo. Ainda não havia
1: interesse. Nem os chineses havia, penso eu.
0: Não, muito poucos. Havia, era um enorme... Pronto, não havia ainda interesse pela cozinha internacional. Mesmo assim, depois deles decidem fazer umas experiências em gastronomia italiana que resultaram melhor, as pizzarias, e depois acaba por estabelecer um restaurante de cozinha portuguesa e aí ficaram durante muitos anos num café-restaurante
1: na
0: ali
1: zona da Sé.
0: Mesmo ao lado da Igreja do Santo António e nas traseiras da Igreja da Madalena. Portanto, eu cresci nessa zona também, conheço muito bem, e esse pequeno estabelecimento sustentou a nossa família durante muitos anos.
1: Porque a certa altura as coisas começam então a correr bem e a sociedade portuguesa abre-se a novos paladares.
0: Sim, exatamente. Mas diria em finais dos anos 90 é que começamos a sentir mais essa expansão, essa abertura e interesse por outras culturas e outras gastronomias. Mas mesmo assim ainda era cedo arriscar. Ainda me lembro da Expo 98, os meus irmãos mais velhos, meu irmão e a minha irmã, trabalharam na Expo 98 no pavilhão do Líbano e eu ainda era uma adolescente.
1: Engraçado.
0: E às vezes convidavam-me para ir fazer parte daquelas procissões com os trajes típicos da região, em que todos nós fazíamos uma procissão pela Expo 98. Tenho muito boas memórias disso, porque acho que foi o primeiro evento cultural de grande dimensão em Lisboa.
1: Depois, os pais abrem o Fenícios no Conde Redondo.
0: Exato.
1: Correu muito bem, até há pouco tempo ainda estavam a gerir.
0: Sim, ainda está. O meu pai reformou-se, já não está tantas vezes presente no restaurante, fez recentemente 80 anos, decidiu reformar-se, mas ainda está sob a nossa gerência e o conceito do restaurante ainda se mantém, as pessoas ainda podem ir lá e provar a gastronomia libanesa. Foi o primeiro restaurante de cozinha libanesa em Lisboa. E de facto foi um enorme sucesso quando abriu. Estamos a falar do ano 2010. Na altura gerou um enorme interesse e as pessoas gostavam muito de nos visitar e conhecer a história da família. Aí sim foi quando Portugal finalmente já estava preparado para novos sabores.
1: Para provarmos o tabulê, o tahine, baba ganoush, falafel.
0: Exatamente.
1: Enfim, toda esta maravilhosa culinária libanesa. E a Safa também enveredou pela gestão empresarial dos restaurantes e ergueu o seu próprio Casa dos Cedros. Ainda durou algum tempo, mas a pandemia passou-lhe uma rasteira.
0: Sim, foram 4 anos em que eu decidi entrar no ramo familiar. Foi uma fase de vida em que decidi fazer mudanças radicais. Eu tinha estado há 10 anos a trabalhar na área dos livros, já estava em burnout e já estava muito cansada, já não tinha mais capacidade para trabalhar no mundo dos livros naquela altura, e decidi mudar radicalmente e pensei que a restauração seria também uma forma de começar a explorar um pouco melhor as raízes da minha família, a cultura, e foi uma forma de me aproximar. Acho que foi nessa altura que eu começo a tentar fazer essa primeira aproximação e tentar perceber melhor de onde venho, e percebo que, por exemplo, a hospitalidade é uma marca muito forte dos libaneses, a tradição de recebermos bem as pessoas, de lhes oferecermos comida e bebida, e quando vamos à casa dos libaneses é fundamental termos uma mesa bem servida à nossa frente, que é essa a marca dos libaneses, é a hospitalidade. E foi uma das coisas que eu aprendi com essa experiência de restauração, e aprendi muitas outras coisas, mas de facto apanho ali uma fase muito complicada. Um ano e meio depois de abrir o restaurante começa a pandemia, e não foi fácil para ninguém, tinha um estabelecimento comercial na altura.
1: Tinham três na família, não é?
0: Havia três.
1: O irmão
0: também tinha um, que tinha uma vista panorâmica sobre Lisboa e um terraço muito bonito ali na Rua do Castilho. Mas depois eu e o meu irmão decidimos sair do negócio dos pais, e portanto depois traspassámos, cedemos os nossos restaurantes, e os pais ficaram com o deles, o original. Esse ainda se mantém, apesar da curta experiência, não deixou de ser marcante, porque lá está, também é uma das coisas que eu conto no livro, a quantidade de clientes que de muitas nacionalidades.
1: Sim, recebe os brasileiros, há uma forte comunidade libanesa exatamente, no Brasil.
0: Exatamente, os libaneses os brasileiros, aliás, adoravam o nosso restaurante, porque já conheciam muito bem os petiscos e iam lá de propósito e falavam muito das avós e das avós libanesas com quem tinham crescido, tinham memórias muito afetuosas dos seus

0: antepassados libaneses. E foi assim que eu descobri, de facto, que havia uma enorme comunidade libanesa e síria no Brasil, e eles visitavam-nos sempre. Mas também descobri que outras nacionalidades europeias que nos visitavam constantemente, porque já conheciam muito bem a cozinha libanesa, que é muito famosa no mundo inteiro. Há restaurantes libaneses em todo o lado, e na Europa Central eu conheço muito bem. A França, então, tem uma comunidade libanesa gigantesca. Portanto, quando eles chegavam aqui, pensavam: mas aqui não há muitos restaurantes libaneses, é incrível, venho aqui, quero comer, quero provar comida do Médio Oriente, e não há muitos restaurantes, porquê? Pronto, e depois tenho-lhes explicar que nunca houve uma comunidade de origem libanesa e árabe muito, muito forte em Portugal.
1: Em Portugal, sim. Falou dos franceses, o Líbano esteve sob o protetorado francês, vá lá, o mandato, não é? Após a Primeira Guerra Mundial, portanto, a cultura libanesa também é fortemente influenciada pela europeia na parte francesa. Há uma ligação forte.
0: Sim. O Líbano tem uma ligação à França que é inegável. Foram décadas sob o protetorado francês. Portanto, o francês é uma língua muito falada no Líbano, a grande parte dos libaneses são francófonos, e de facto o que explica também a presença de milhões de libaneses que decidiram emigrar para a França e ainda hoje lá vivem e trabalham e constituíram família. Ainda assim, a diáspora, uma diáspora enorme, espalhada pelo mundo inteiro, volta sempre ao Líbano no verão. A população libanesa no verão triplica, porque todos os imigrantes regressam e vão ter com as suas famílias, têm as suas casas nas aldeias, e passam lá os verões. Mas sim, mas aquele período em que, portanto, o Império Otomano colapsa, e depois toda aquela região é dividida entre as potências europeias e criam fronteiras artificiais que ainda hoje existem, não é? Nenhuma, não existia o Líbano como é atualmente hoje conhecido, não é? Eles é que depois decidem dividir Líbano, Síria, Jordânia, Iraque, Palestina, e depois decidem dividir entre eles, uma parte para os franceses, outra parte para os britânicos, e depois dá origem a enormes conflitos com a população local. Curiosamente, os drusos são dos que mais se revoltaram contra a autoridade francesa. Fomos os que mais levámos porrada, sem dúvida alguma.
1: E sempre fizeram frente aos colonizadores, já desde os otomanos,
0: os drusos,
1: não é?
0: Os drusos têm uma longa, longa tradição histórica de fazer frente aos seus invasores, colonizadores, a todos aqueles que tentaram anexar o país. Sim, há uma forte resistência da parte dos drusos.
1: Bom, há aqui tanta coisa para falar, e vamos ver se temos tempo, mas esse ângulo da religião drusa eu gostava de aflorar aqui. Para muita gente ainda é uma religião mistério, é uma religião, é o drusismo, como é que se chama?
0: Drusos, é a religião drusa.
1: Religião drusa, portanto não tem
0: é
1: outro termo.
0: É comunidade, no fundo também é uma comunidade, porque de facto é uma comunidade etno-religiosa, é a nossa etnia que se confunde com a religião. Nós nos identificamos como árabes drusos. E é, de facto, uma religião que se constituiu há mais de 1000 anos, ramificou-se a partir do ismaelismo, na dinastia Fatimida, no Egito. Eles depois saem do Egito.
1: Portanto, acabam por ser dissidentes árabes, na raiz.
0: Sim,
1: de
0: certa
1: religião.
0: Forma são okay. Dissidentes, acabam por fugir do Egito, são perseguidos, e depois refugiam-se ali na zona do Monte Líbano, e depois por lá permanecem e acabam também por se misturar com outros nativos daquela região, e constituem então a comunidade drusa, que acaba por permanecer até aos dias de hoje. É uma comunidade minoritária, apesar disso é muito influente no país, tem uma palavra a dizer em todos os assuntos políticos e questões sociais. Portanto, a comunidade drusa tem de ser sempre ouvida e consultada no Líbano. E sim, nós fazemos parte dela. Lá está, é uma comunidade que está mais ligada à parte montanhosa. Eles estão muito ligados às montanhas, tanto do Líbano como da Síria. E
1: cresceram no Monte Líbano.
0: Sim.
1: E é onde está hoje a localidade, Vila de Kfar Mata, de onde a família Dib é oriunda.
0: Exatamente. Nós somos da aldeia de Kfar Mata, no distrito de Alay, que é uma zona agora muito cobiçada pelo ecoturismo, curiosamente. É uma espécie de... a estância de turística de verão está a tornar-se isso.
1: Porque há montanhas e há vegetação, é o país mais florestado dos árabes, dos países árabes. Eu penso que isso seja bom, não é? Já não é zona de conflitos, portanto se tem ecoturismo, está mais protegido.
0: Sim, nas montanhas nós conseguimos não sentir nenhum do conflito, estamos bastante resguardados. Aliás, uma pessoa que está a viver ou a passar uma temporada nas montanhas consegue abstrair-se bastante da realidade da região. Ninguém diria que a quilómetros está a passar-se um genocídio em Gaza, o que é assustador, mas a verdade é essa, é que as pessoas conseguem de facto viver em situações bastante distintas num espaço geográfico muito pequeno, aquela faixa do Levante. Uhum. Mas sim.
1: Eu digo isto porque no terrível 5 de setembro de 1983, certo? A Kfar Mata aí foi atingida pelo horror maronita, dos cristãos maronitas.
0: Sim, que entram na aldeia, e cometem um massacre. Sim, e
1: felizmente longe vão esses tempos.
0: Sim, a Guerra Civil Libanesa, portanto, é uma guerra sectária que colocou a grande parte das suas comunidades etno-religiosas umas contra as outras. Portanto, o Líbano é um sistema confessional, está dividido por mais de 17 religiões, sendo que as principais são os cristãos maronitas, os sunitas, os xiitas, e depois há outras, os drusos e assim por diante. E a uma certa altura todos eles entram em conflito também por razões que não têm só a ver com o Líbano, mas
1: razões
0: também
1: externas. A Síria andou a arranjar confusão.
0: A Síria entrou lá para arranjar confusão e depois Israel também. Estava sempre, porque Israel não aceitava que a resistência palestiniana estivesse organizada no Líbano. Naquela altura, nos anos 60 e 70, a resistência palestiniana organiza-se a partir dos campos de refugiados no Líbano. E então eles começam a ver isso como um problema e entram no país e querem mesmo dar cabo da resistência palestiniana. E isso cria enormes tensões na sociedade libanesa. Como lidar com a presença dos palestinianos? Como lidar com a entrada da Síria? Como entrar com as ameaças de Israel? Porque Israel colocava um ultimato ao Líbano e dizia: se vocês não tiram lá os palestinianos, vamos lá nós tirá-los. E portanto estávamos sempre entre a espada e a parede, e ainda hoje é assim. Estamos constantemente entre a espada e a parede devido a estes vizinhos que nos estão constantemente a atormentar. Mas a verdade é que naqueles anos todos eles decidem de facto entrar num conflito sangrento entre eles. Foi uma violenta guerra.
1: 150 mil mortos, mais ou menos.
0: Sim, sim.
1: Entre 75 e 90.
0: Exatamente. E provocou um êxito enorme da população. Imensos jovens imigrantes foram forçados a fugir e emigrar, incluindo os meus pais. E os que ficaram também tiveram que ficar lá por causa da população idosa. Alguém tinha que ficar lá também a cuidar deles. E foi um período muito difícil, muito traumático. Todos os libaneses sofreram perdas enormes e acho que ainda é uma ferida que ainda está por sarar na sociedade libanesa. Ainda não é um conflito que esteja totalmente resolvido, mas acho que é consensual que grande parte dos libaneses não deseja voltar a entrar numa guerra sectária desse tipo. Não têm qualquer desejo de voltar a matarem-se uns aos outros como foi nessa altura, porque aquilo a uma certa altura torna-se uma guerra de olho por olho, dente por dente. Sim. Que é: tu mataste a minha família, eu agora vou matar a tua família. E eles
1: entram, tu és dessa cor, desse credo, só porque és vou-te matar.
0: Em vingança, e é pura vingança. E eles depois entram nas aldeias uns dos outros para cometer aqueles atos horríveis. E nós na aldeia, no Monte Líbano, durante muitos anos julgámos que conseguíamos nos manter afastados da guerra, que decorria principalmente em zonas urbanas, em Beirute e outras cidades. Mas na verdade há um ano em que a guerra finalmente chega à montanha, aos drusos, e os drusos têm de agir e têm de se defender e proteger. Começa uma enorme guerra entre os drusos e os cristãos maronitas nas montanhas do Líbano. E não há inocentes, não houve inocentes de ambos os lados, mas sim, Kfar Mata foi brutalmente atingida.
1: Uns anos depois as pessoas perceberam que esse não era o caminho e até se unem todas na Revolução dos Cedros em 2006.
0: Exatamente. E portanto, a uma certa altura, quando... Porque depois o que aconteceu é: a Síria não sai do país, apesar de acabar a Guerra Civil Libanesa. A Síria decide permanecer e decide continuar a influenciar a política e a manter-nos como reféns. E então havia uma enorme dificuldade em nos livrarmos do domínio do, na altura era o Hafez al-Assad, o presidente sírio, que na verdade era um ditador.
1: O pai do Bashar.
0: Exatamente, o pai do Bashar. E era um ditador em todos os sentidos da palavra. E eles cometiam regularmente assassinatos políticos. Eles matavam as principais figuras políticas do país, jornalistas, houve imensas...
1: Aliás, Rafik Hariri,
0: exato,
1: que era um dos grandes homens, talvez fosse um dos caminhos, um salvador.
0: Foi o grande construtor do Líbano
1: infelizmente
0: pós-guerra.
1: Foi assassinado.
0: Ele é que reconstrói o Líbano após a Guerra Civil. Ele é uma das figuras mais influentes da sociedade libanesa. E depois é assassinado daquela forma brutal em 2004. E a partir daí a população libanesa decide simplesmente lançar uma revolução e livrar-se dos sírios e pôr fim à sua presença no Líbano. E de facto eles saem e a partir daí começa uma nova fase no Líbano. Julgávamos nós que seria mais fácil, mais democrática. É verdade que estavam mais unidos. Houve uma união sem precedentes. Mas claro que os nossos vizinhos nunca nos deixariam fazer as coisas como gostaríamos, em paz e sossego. Não foi fácil.
1: Infelizmente, continua a acontecer. Devido a esta investida de Israel sobre a Palestina, o Líbano também tem sofrido muito com isso, com ataques há um
0: constantes.
1: Ano. Constantes. 1000 mortos e o mundo parece um pouco esquecido do Líbano, mas atenção, este país merece também todos os olhares sobre ele, porque não é um país acabado, como muita gente pensa. É um país extraordinário, com potencial turístico até, mas que está a ficar um bocadinho entalado entre estas questões todas. Bom, já voltamos à conversa, Safa, até porque vou querer ouvir mais sobre a sua aventura pessoal aqui em Portugal, mas antes, música da família Rabani, cá está. Ziad Rabani com Aisha Wada Balak. Diga-nos, porquê esta escolha? Afinal, é o filho da Fairuz, aqui muita gente envolvida. É a família que domina a música no
0: Líbano. É verdade. O Ziad Rahbani, infelizmente, faleceu agora há pouco tempo, no final do mês de julho. Foi um grande choque para o país. Era uma figura artística muito reverenciada no Líbano. É de facto conhecido como o filho de Fairuz. Para quem não conhece, Fairuz é uma das maiores cantoras árabes, é libanesa, é uma das maiores cantoras árabes de todos os tempos e conhecida no mundo inteiro. Ainda está viva, vai fazer agora 90 anos. E o filho era compositor e artista e também compunha músicas para a mãe. Mas ele também tinha um lado político também e dedicava-se também a outras artes, ao teatro, à sátira. Uma figura política muito inconformada, muito crítico da política local. E isso notava-se muito na sua produção artística e cultural. E depois as suas músicas também são extraordinárias, porque também acabam por modernizar um pouco a música árabe. E eu gosto desta música que escolhi, é uma das minhas favoritas dele. E achei que era uma bonita homenagem escolher agora uma música do Rahmani para tocar agora aqui no programa, para as pessoas conhecerem um pouco também da sonoridade árabe, que é totalmente distinta de música ocidental.
1: Claro.
0: É muito orquestral também. Mas
1: é muito rica musicalmente. A música do Líbano e Portugal, já ouvi de outros países árabes, mas esta é mais orquestral. Ziad Rahbani deixou-nos a 26 de julho último, aos 69 anos de idade, vítima de ataque cardíaco. A memória de Ziad aqui na distância que nos aproxima.

0: Ziad Rabbani, um dos muitos músicos de talento no clã Rabbani, filho do maestro e compositor Assi Rabbani e da cantora e estrela nacional Feiruz, que ainda vamos ouvir no final deste programa. Estamos na distância que nos aproxima, hoje como pano de fundo a obra Líbano, uma biografia da terra dos cedros à imigração para Portugal, a história de uma família e de um país. A autora está connosco em estúdio, Safa Dib, luso-libanesa, veio aos 2 anos para Portugal, mas diz-se uma mulher tão libanesa quanto as outras. Fazemos aqui um contexto histórico só para lhe dizer que o Líbano pode ser hoje um país esventrado pela guerra e pela debilidade económica, mas este solo, a ele devemos o berço da civilização. Terra levantina, banhada pelo mar Mediterrâneo, a antiga Fenícia, descendentes dos cananeus, que pegaram no sólido tronco do cedro para fazerem embarcações que desbravaram mares, de lá até aqui, Alizubo, sim, a antepassada de Lisboa, que os fenícios fundaram e chamaram de Porto Seguro. Uns bons milhares de anos
1: muito
0: depois.
1: É isso mesmo.
0: É isto mesmo, não é? Temos cá uma fenícia, uma descendente de fenícios, a Safa, que chega cá e começa a devorar a literatura portuguesa. Ainda era bem jovem, Aquilino, Júlio Diniz, essa.
1: Queiroz, Castelo Branco.
0: Como é que uma jovem vai pegar nestes clássicos?
1: Foi por completo acaso que eu começo a devorar os livros. Um dia chega lá a casa uma edição muito antiga dos Maias, que a minha irmã trouxe, e eu de repente pego nos Maias, tinha cerca de 11 anos, e pego nos Maias para ler. Aquilo ainda não era propriamente para a minha idade, mas mesmo assim achei tão fascinante que não consegui parar de ler até ao fim. E foi uma descoberta. E decidi, o que é que eu fiz? Fui pegar no manual de português do 12º do meu irmão e começo eu a estudar.
0: Uau.
1: O manual ainda melhor do que o meu irmão. Então,
0: com muitos anos de diferença.
1: Começo a todos aqueles autores mencionados nos livros de escola do meu irmão, eu vou partir à descoberta de cada um deles, os poetas e escritores do século XIX e XX, e depois peço à minha mãe para ir comprar os livros numa livraria que tínhamos ali em Arroios. E também ali na Rua dos Fanqueiros, a antiga livraria Citação, que já não existe, e era lá que eu ia depois comprar os meus livrinhos e lia. E aos poucos e poucos começo também a fazer a minha biblioteca, e um amigo do meu pai também me empresta a coleção completa do Aquilino Ribeiro. Eu leio o Aquilino Ribeiro todo na adolescência. E é muito engraçado, porque é isso que depois me permite conhecer profundamente a língua e a cultura e os costumes e a sociedade portuguesa. É aí que eu tenho o meu primeiro banho de imersão, mesmo na alma portuguesa, e acho que foi nunca mais quis parar. E depois, a partir daí, começo a descobrir outros autores internacionais, parte para os clássicos europeus, os franceses, britânicos, os russos.
0: Bom, que bagagem com que a Safa chega aos 20 anos, imagina.
1: Mais ou menos aos 16, 17, eu já chego ali a essa idade com uma bagagem literária muito sólida. E depois também lia muitos jornais, devorava jornais, o que me permitia manter muito atualizada em relação aos assuntos diários.
0: Havia um jornal árabe.
1: O meu pai costumava,
0: exato,
1: comprar um jornal árabe numa tabacaria no Recio, Al-Haram, que era um jornal egípcio, e que era um jornal que eles adoravam ler no fim de semana. Minha mãe passava o domingo a ler o jornal e adorava. E de facto, a leitura de jornais sempre fez parte da nossa realidade. Meu pai sempre, eu acho que meu pai numa outra vida gostaria de ter sido jornalista, porque ele tinha sempre uma grande paixão por jornais. Aliás, Safa também é o nome de um dos
0: primeiros
1: jornais
0: Druze
1: lá no Líbano,
0: e é o nome de um rio.
1: Exatamente,
0: isso significa serenidade,
1: é o nome do rio,
0: não é?
1: Exatamente,
0: Safa
1: significa serenidade.
0: Serenidade,
1: e é também o nome do rio que passa pela aldeia.
0: Segue-se a saída de emergência. Há um livro que pretende apresentar com a participação de Rui Tavares. Entra em contacto com o Rui Tavares, que escreve aqui o prefácio do seu livro. Hoje trabalha no Livre, no Partido Político. Explique-nos lá como é que isto tudo aconteceu. Isto temos que quase ir lá atrás aos anos de praia, quando a sua irmã conhece por acaso o Rui Tavares na praia.
1: O Rui Tavares gosta muito de contar essa história a toda a gente que nos conhece, porque, aliás, até tornou-se uma anedota lá no partido. É porque, de facto, foi uma coincidência extraordinária. Quando ele era um adolescente, está um dia na praia e, de repente, conhece uma menina que não falava português, falava em inglês, e ele mete conversa com ela, descobre que é libanesa. E depois eu nunca mais esqueço desse dia na praia e conheceu essa menina com quem falou em inglês. Décadas depois eu estou na editora, convido-o para apresentar o livro de um autor nosso, e no dia em que eu conheço o Rui Tavares, ele depois começa-me a falar dessa experiência. Conheci uma menina libanesa há muitos anos na praia. E eu sabia que nós costumávamos ir a essa praia. Eu, mas espera lá, nós costumávamos ir a essa praia. Eu acho que tu estás a falar da minha irmã.
0: Se era libanesa, tinha sido da vossa família. Exato.
1: E o Rui Tavares pensou: oh meu Deus, não, isto é uma conjunção dos astros.
0: E a Safa, bebezinha, estava lá na praia nesse dia.
1: Exatamente. E eu e o meu irmão e a minha irmã. Mas a minha irmã era mais velha, ela é 11 anos mais velha do que eu. E então foi engraçado, porque o Rui lembrava-se muito bem desse episódio, e depois eu falei com a minha irmã e ela também tinha uma vaga memória desse dia na praia. E o Rui, a partir daí, ficámos amigos. E um ano depois ele é eleito eurodeputado, entra para o Parlamento Europeu e começa-me a convidar para reuniões políticas, para ir visitá-lo numa delegação ao Parlamento Europeu, que é o que eles costumavam fazer. Havia delegações a visitar os eurodeputados. E é assim que eu comecei a minha primeira aventura no mundo da política. Confesso que não era a minha área, ou seja, eu estava completamente imersa no mundo editorial, eu estava a visitá-los, a conhecê-los. Não tinha ainda qualquer interesse em assumir qualquer tipo de atividade política nessa altura. Mas acho interessante os anos de Bruxelas. Só que depois o que é que acontece? Estamos num período muito complicado, estamos num período da Troika, num período de austeridade, e jovens da minha idade naquela altura começam a entrar num período de forte contestação social. Começamos a fazer parte daquelas grandes manifestações que vão todas sair à rua. Eu fiz parte dessas manifestações todas, fui a todas, e ainda não era como membro do livro ou como membro de um partido, era mesmo como cidadã que estava muito preocupada com a situação.
0: Mas depois cresce em si a sua necessidade de cidadania, de exercer a própria cidadania. O que é que eu posso fazer para mudar isto?
1: Foi com essa pergunta que eu uma vez liguei ao Rui, estava mesmo deprimido, e pensei: Rui, o que é que eu posso fazer para mudar-me disto, para contribuir para algo? E foi aí que ele me convidou para fazer parte de reuniões políticas que depois, mais tarde, deram origem ao Manifesto para uma Esquerda Livre, que é o manifesto que, na verdade, funda o Partido Livre. Estamos a falar dos anos 2012-2013.
0: A Safa Dib, libanesa de nascimento, ajudou a criar o Livre em Portugal.
1: É verdade.
0: Está na fundação do partido.
1: Ajudei, com muitas outras pessoas, a criar o Partido Livre. E nós, quando criamos o Partido Livre, também não é mesmo com a ideia de mudar o país para melhor. Na verdade, não éramos carreiristas políticos, éramos mesmo cidadãos empenhados, vínhamos das mais diversas profissões, éramos pessoas muito distintas entre nós, mas todas tínhamos um objetivo em comum, que era contribuir para fazer política de forma diferente.
0: E hoje continua no livro, trabalha na Câmara Municipal, na Variação.
1: Depois acabei
0: de
1: por
0: Lisboa.
1: Me tornar dirigente, e depois acabei por me envolver a fundo. E sim, hoje estou na Câmara, no gabinete da Câmara Municipal de Lisboa, da Variação do Livro, sim. E é um trabalho desafiante, como é óbvio, não é? Mas apesar de tudo, acho que sim, acho que é o que faz sentido para mim hoje em dia, é essa dedicação.
0: Há uma
1: decisão que eu tomo, a partir de uma certa altura, há uma decisão que eu tomo na minha vida, que é: eu não quero trabalhar para tornar outras pessoas ricas.
0: Exatamente, escreve isso aqui.
1: Eu quero contribuir para um serviço público, e é de facto para mim muito mais gratificante estar agora, apesar de ser muito difícil trabalhar na política, as pessoas acho que não têm muita noção da dificuldade que é, porque não temos horários, não temos vida, mas apesar de tudo há ali um sentimento de realização que é único, e pronto, e é isso que me faz de facto sentir hoje em dia mais realizada.
0: Safa Dib, muito obrigado. Shukran. Havia.
1: Obrigada eu.
0: Havia mais 20 tópicos, pelo menos, que eu gostava de abordar.
1: Até foi pena não nos falarmos da minha bisavó.
0: A sua bisavó é a grande heroína deste livro.
1: Matriarca.
0: Não, eu não resisto a contar aqui porque é que eu, dentre todos os personagens, se encararmos o livro como um romance histórico, é aquele que eu mais gostei, porque ela viveu até aos 107 anos e não morreu de causas naturais.
1: É verdade.
0: Foi cobardemente assassinada no leito de doença. Estava na cama, no seu quarto, e as forças maronitas entram na aldeia de Kfar Mata, e a sua bisavó, infelizmente, foi uma das vítimas inclementes. Mas antes ela tinha tido outra história fantástica durante a grande fome, na altura da Primeira Guerra Mundial.
1: Verdade.
0: Em que a família estava com fome, o seu avô Youssef, filho da bisavó, não tinha nada a comer, nem as outras crianças, e ela pensou: bom, vou lançar pernas ao caminho, vou andar, dá por si na Palestina. Lembrar que na altura não havia Israel, dá por si noutro país, não faço ideia. Foi uma noite e um dia sempre a caminhar, e vem de volta com uma saca de cereais que uma família palestina lhe deu. É fantástico.
1: É verdade, foi assim que ela salvou a família da grande fome. Foi uma altura muito conturbada. E acho que esse é um episódio também. Há muitas pessoas que desconhecem o episódio da Grande Fome durante a Primeira Guerra Mundial, que o Monte Líbano, mais de 200 mil pessoas faleceram. Não, ou seja, isso prova que não é a primeira vez que a fome é usada como arma de guerra na região. Era algo que acontecia com frequência, infelizmente, e as consequências eram devastadoras. E para além do bloqueio os aliados europeus fazem um bloqueio contra o Império Otomano, interrompem o fornecimento de cereais ao Líbano, e depois, para além disso, há uma praga de gafanhotos que dá cabo de tudo na região, todos os terrenos de cultivo, e depois há as condições de saúde que se degradam, e acaba por ser o terreno para uma tragédia tremenda que afetou toda aquela região logo a seguir ao final, portanto, durante a Primeira Guerra Mundial. Sim.
0: Uhum.
1: E é um episódio desconhecido, muitas pessoas desconhecem a intensidade e a dimensão dessa tragédia no Médio Oriente,
0: da grande fome também. Mas felizmente a bisavó Sada
1: sobreviveu a isso e muito mais.
0: E foi o que fez com que estivesse aqui a Safa.
1: É verdade.
0: Porque teve toda uma bela família que vemos aqui descrita nesta fantástica obra. Toda a biografia, não só do país, como da família Adib, está aqui bem explanada em Líbano. Uma biografia, edição, Ideias de Ler. Mais uma vez, muito obrigado. Vamos terminar com a Fairuz. Ser imigrante não é deixar a terra, é levar a terra consigo, disse certo dia José Saramago em Buenos Aires. E é uma citação que também encontramos no livro da Safa. Da Terra dos Cedros à imigração para Portugal, a história de uma família e de um país, esteve hoje em destaque no programa A Distância, que nos aproxima. Obrigado.
1: Obrigada.

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Passou esta semana mais um aniversário da morte de uma das grandes figuras da nossa guitarra e da nossa música. Carlos Paredes morreu no dia 23 de julho de 2004, aos 79 anos. Bom pretexto para lembrar a sua música, mas num outro instrumento de cordas e perceber como outra música, instrumentista e compositora, vive o legado de Paredes. Maria Sá Silva, a harpista, editou no início deste ano o álbum Entre Cordas, Eco de Paredes, numa homenagem que vamos conhecer melhor ao vivo neste concerto de bolso.

0: Entre Cordas, Eco de Paredes é um álbum de homenagem a Carlos Paredes, gravado e editado por uma arpista, Maria Sá Silva, que recebemos esta semana no Concerto de Bolso. Maria Sá Silva, bem-vinda. É raro termos aqui uma harpa e vamos querer conhecer melhor esse belo instrumento, mas também queremos conhecer a Maria e esta... E também esta ligação a Carlos Paredes, para lá da influência musical de Carlos Paredes, quis estabelecer aqui também uma relação entre cordas?
1: Boa tarde, antes de mais, obrigada pelo convite. Sim, acho que sem dúvida esta palavra entre cordas surge aqui pela homenagem, claro, a Carlos Paredes, sendo um instrumento de guitarra portuguesa, cujas músicas são desta vez interpretadas na harpa, e por isso é também esta ligação aos dois instrumentos de cordas, mas também pelo meu posicionamento no instrumento enquanto toco. Parece que estou entre as cordas. E por isso é também um álbum que pretende aqui dar uma voz a um instrumento que é bastante desconhecido do público, a harpa.
0: E já vamos tentar conhecer, ou conhecer melhor, esse instrumento, mas a influência de Carlos Paredes foi assim tão grande que achou que valia a pena o desafio?
1: Sem dúvida. Claro, desde sempre ouvi Carlos Paredes, mas acho que foi através de um documentário que vi na televisão com a minha família que percebi realmente o impacto que tinha tido a nível nacional e da sua música. Acho que Carlos Paredes é quem defende melhor a sua música, a sua forma de tocar. Realmente eu acho que Paredes viaja muito entre estes sons melancólicos e esta garra muito presente na música portuguesa de uma forma única, não é? Tem a sua forma, o seu ritmo próprio, a sua forma de tocar tão própria, e eu quis quase aprender com este grande compositor e músico.
0: E segundo as palavras da Maria Sá Silva, melodias simples e cativantes, com uma complexidade técnica e até um virtuosismo, ele elevou o papel da guitarra pela maneira como tocava e como compunha, não é?
1: Sem dúvida, era chamado, não é, o homem dos mil dedos, guitarrista dos mil dedos, acho, por este virtuosismo grande, mas para além do virtuosismo, claro que tento também mostrar através da escolha das obras para o álbum, acho que Paredes tinha esta forma de tocar, como dizia, que era realmente única e que tento aqui homenagear, claro, com o meu cunho pessoal, mas sempre não esquecendo este mestre que foi para mim através de ouvir as suas obras e de me espantar com elas e de procurar tentar reproduzi-las no meu instrumento.
0: E nessas obras, como diz, passou por 8 temas de Carlos Paredes, quase por toda a discografia, em termos até de cronologia, há também temas muito conhecidos. Escolheu também por isso ou alguns também porque poderiam soar ainda melhor na harpa?
1: Não ouso dizer que poderia soar melhor na harpa.
0: Ou de uma forma diferente, vamos lá.
1: Sem dúvida, soam de uma forma diferente. Acho que a harpa é um instrumento com especificidades únicas e foi importante para mim poder escolher obras que pudessem funcionar neste instrumento. Por isso houve realmente obras de Paredes que ficaram de fora, porque pelas suas especificidades técnicas, nomeadamente os cromatismos que tem, foi impossível poder tocá-las na harpa, mas ao mesmo tempo esta escolha destas 8 obras foi um bocadinho passar pelas várias sonoridades de Paredes, ou seja, eu passo tanto pelas danças, com estes sons populares, motivos populares, pelas músicas mais nostálgicas, como a canção, a valsa, depois algo também de virtuosismo, procurei trazer aqui com a ação e as variações em si menor, e finalmente acabamos aqui nos Verdes Anos, que acho que é assim o grande hino de Carlos Paredes.
0: E que vamos ouvir também aqui ao vivo no Concerto de Bolso. Houve alguma que ainda assim tinha sido o maior desafio para tocar em harpa?
1: Eu acho que, sem dúvida, não foi a nível técnico, mas sem dúvida o maior desafio, a obra que foi o maior desafio tocar na harpa foi os Verdes Anos. Porque é uma obra tão conhecida e por isso tentar trazer aqui um cunho diferente, acho que é a obra que consegui trazer algo mais diferente daquilo que Paredes compôs, mas ao mesmo tempo conseguir ser fiel àquilo que Paredes queria. Por isso, sim, sem dúvida, acho que Verdes Anos foi o maior desafio.
0: Até pela maneira física com que Carlos Paredes tocava a guitarra?
1: Sem dúvida, acho que é uma obra muito, muito conhecida e por isso todos associamos à versão de Paredes, e por isso foi aqui também trazer uma lufada de ar fresco a esta obra, sem esquecer aquilo que Paredes trazia quando tocava e nos fazia a nós emocionar quando ouvíamos.
0: E com o som da harpa podemos também descobrir um lado mais clássico de Carlos Paredes?
1: Sim, não sei se é mais clássico. Acho que deixa cada um também atribuir aqui.
0: Ou de influências clássicas, vamos lá. Quando ouvimos as danças palacianas ou quando ouvimos assim algum tema.
1: Sim, sem dúvida são sons diferentes. Não sei se são clássicos para mim. Uhum. É muito engraçado porque no mundo da harpa dizem que isto é tudo menos clássico. Uhum. Se calhar quem ouve no mundo de paredes, das músicas do mundo, música popular, ouve aqui também se calhar algo mais clássico. Por isso eu acho que é trazer aqui dois mundos e juntá-los e poder aqui também oferecer uma música diferente na harpa, não é? Que nós estamos habituados a uma música mais clássica na harpa e poder aqui trazer algo diferente.
0: Então voltamos a este disco de Maria Sá Silva, este Entre Cordas, Eco de Paredes, para ouvir agora, Dança.

0: Maria Sá Silva no concerto de bolso TSF e a música do álbum Entre Cordas, Eco de Paredes. Esta semana temos uma harpa e uma harpista nos estúdios da TSF. E Maria Sá Silva, como é que escolheu uma harpa e porquê?
1: Eu tinha 6 anos quando escolhi tocar harpa. Os meus pais sempre incentivaram a mim e aos meus irmãos a tocarmos um instrumento. São pessoas que gostam muito de cultura, de música, de teatro. E um dia fomos a um concerto de orquestra, um concerto da Orquestra Sinfónica do Porto, que atualmente é da Casa da Música. Uhum. E eu ouvi a harpa, fiquei maravilhada. A minha mãe percebeu a minha reação e perguntou se eu gostava de tocar harpa. E eu disse que sim, e na altura fiz as provas para o Conservatório do Porto e entrei. Por isso foi assim um amor assim, ao primeiro ouvir, ou seja, a primeira escuta da harpa cativou muito este som muito especial que acho que a harpa tem.
0: Uhum. É um dos instrumentos mais antigos, segundo sei, tal como a flauta, por exemplo, mas o percurso não deve ser muito fácil de aprender a tocar. Para quem não conhece muito bem, uma harpa é um instrumento com 47 cordas?
1: Exatamente. Uhum. Claro que quando começamos a tocar harpa, quando comecei com 6, 7 anos, não era este o instrumento, uhum. Era um instrumento tão grande com 47 cordas, era um instrumento mais pequeno, mas sim, a harpa de orquestra, a harpa de concerto que conhecemos tem 47 cordas e 7 pedais.
0: Uhum. Esse também é um pormenor importante. As cordas são todas nylon?
1: Não, as cordas são, as de nylon são as mais agudas, uhum. As de tripa são as da tessitura de uma mediana, digamos, uhum. E as mais graves são de aço.
0: E depois há cordas com cores diferentes, porque são a referência, é isso?
1: Exatamente. As cordas vermelhas são os dós e as cordas pretas são os fás. E a partir daí conseguimos descobrir as notas que temos que tocar.
0: E depois há esse pormenor que escapa a muita gente, porque está a olhar para a harpista e para as mãos, mas há 7 pedais, portanto, um por cada nota musical.
1: Exatamente. Dó, ré, mi, fá, sol, lá, si. Por isso, 7 pedais, sendo que quando mexo em cada pedal, quando pressiono cada pedal, também mexo em todas as notas equivalentes àquele pedal. Uhum. Se mexo no pedal do dó, mexo em todos os dós da harpa.
0: Ah, a mão esquerda toca nos mais graves e a mão direita nos agudos, tal como, por exemplo, num piano, é isso?
1: Exatamente, sim.
0: Uhum. E a Maria Sá Silva, não há muitos harpistas, não conheço muitos harpistas, não é muito habitual termos harpistas aqui no Concerto de Bolso, mas também para conhecer melhor a Maria Sá Silva, foi a primeira harpista portuguesa a ser premiada no World Harp Competition na Holanda. Que imagino que seja uma competição com muita reputação, não é?
1: Exatamente. É uma competição com várias fases. Neste caso foram 3 fases. É assim, uma das grandes concursos de harpa do mundo. E foi uma competição com 3 fases. E é interessante porque foi mesmo este projeto de paredes, este projeto do concerto de paredes, que me levou a ser premiada. Por isso é um concurso de projetos musicais e concertos musicais com harpistas de todo o mundo e no qual fiquei em terceiro lugar, sim.
0: E portanto nem sequer foi com o repertório clássico, foi com o trabalho de paredes.
1: Sim, sim. É um concurso que pretende realmente premiar esta criatividade e esta vontade de não querer só dominar um instrumento a nível virtuosístico e a nível técnico, mas sobretudo criativamente, não é? Podemos ser mais do que músicos artistas, acho que esse é assim, o grande objetivo.
0: E por falar em criatividade, depois há também o lado da compositora, que quer também fazer nascer novos temas a partir desse instrumento?
1: Sem dúvida, eu acho que este primeiro álbum é assim um álbum de apresentação, seja da harpa, seja desta grande ídolo e mestre, o Carlos Paredes, mas acho que este fazer estas transcrições de paredes me motivou a ser mais criativa e a querer realmente explorar o meu instrumento de outras formas, e por isso, sim, tenho esta vontade de compor para este instrumento.
0: E então vamos conhecer um dos temas que a Maria Sá Silva é autora. No caso, vamos ouvir o tema Viver.

0: Uma harpa no concerto de bolso desta semana, a Maria Sá Silva, que tem um novo álbum, Entre Cordas, Eco de Paredes. Este é um tema autoral de Maria Sá Silva, não está no álbum, poderá estar num futuro trabalho, não sei. Quanto a espetáculos, Maria, para além do prémio que eu falei há pouco, também já recebeu outros prémios noutros países, e os espetáculos, não só a solo, mas com muitas orquestras, passam também por muitos países.
1: Exatamente, sim, já toquei em vários países, tive essa sorte, tocar na Turquia, no Brasil, no México, em Itália, em França, por isso tive esta sorte de também poder estar aqui e partilhar esta música, a música que é portuguesa, com outros públicos e com outros países.
0: E até explicando também, desde o sentimento da saudade até à música de paredes, a pessoas de outros países também, não é?
1: Sim, e é muito interessante porque quando toco noutros países reconhecem, às vezes reconhecem cá as paredes, outros músicos.
0: Desde o sentimento da saudade até à música de paredes, a pessoas de outros países também, não é?
1: Sim, e é muito interessante porque quando toco noutros países.

0: Portanto, o próximo álbum não é só harpa.
1: Não é só harpa, terá outras coisas, outras colaborações também. Por isso, muito, muito contente também por continuar a poder criar e a poder mostrar esta música portuguesa também na harpa, que acho que é algo bastante diferente.
0: O legado de Carlos Paredes, no dia também em que soubemos da morte de Luís Represas, fica também essa memória e a dedicatória a uma das vozes maiores da nossa música. Para o final do concerto de bolso, tínhamos que ouvir o hino quase de Carlos Paredes, neste concerto de bolso com a técnica do Abel Paiva, a harpa e a harpista Maria Sá Silva. Muito obrigado.

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1: O restaurante Padaria em Sesimbra é joia preciosa da Vila de

0: Sesimbra. Corre o risco de escapar aos menos atentos, mas está bem presente nos amantes de peixe e do mar. É brilhantemente governado pelo biónico chefe Pedro Gomes e representa o melhor do reino de Neptuno. O nome da casa deve-se à elaboração de outrora, servindo como padaria de serviço diário e fabrico próprio aos sesimbrenses. O nosso herói distingue-se clara e assumidamente como servindo apenas peixe fresco da costa de Sesimbra. Faz questão mesmo de afirmar que a captura dos peixes com que trabalha é realizada por pescadores locais, utilizando métodos ancestrais e sustentáveis. Aplica ainda a sua incrível criatividade em todas as peças, processadas e servidas neste maravilhoso reduto ribeirinho. Somos recebidos com um fantástico pão artesanal, azeite virgem extra e azeitonas temperadas. Fazemos jus à história da casa e regalamos-nos com este tratamento inaugural. Dispomos de snacks da lavra do chefe, de que destaca o inspirado corneto. É feito com peixe do dia, emulsão de termossos e ovos de limpo, e normalmente é sugerido um espumante nacional ou uma flute de champanhe francês autêntico. Pomos-nos logo em festa e na expectativa das etapas seguintes. A alternativa são os deliciosos bombons de foie gras com uva passa e redução de vinho do Porto. Maravilhas que aceitamos e devoramos com muito prazer. 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
2: Encontrar um local para as crianças brincarem tornou-se mais fácil graças à aplicação Playground Buddy. A ferramenta permite localizar parques infantis em mais de 170 países, recorrendo a uma base de dados que combina informação pública e contributos da comunidade. Atualmente, a plataforma já conta com mais de 350 mil locais registados em todo o mundo. A aplicação disponibiliza imagens do Google Street View e fotografias reais dos espaços. Assim, os pais conseguem mais facilmente avaliar as condições do recinto antes da visita. Estão também incluídas funcionalidades de navegação com direções precisas e a possibilidade de se criar uma lista de parques favoritos para acesso rápido. A app Playground Buddy funciona de forma colaborativa, incentivando os utilizadores a adicionar novos parques infantis e a atualizar informações existentes, uma componente social que ajuda a manter a base de dados em constante evolução, garantindo que novos recintos são rapidamente integrados no mapa global da aplicação. A ferramenta está disponível para iPhones e telemóveis Android, é gratuita.

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1: 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Na lista dos 100 álbuns obrigatórios para se compreender a evolução da música no último século, há três que foram lançados há precisamente 40 anos. Essa referência de 1986 que quero assinalar esta semana, porque não é muito vulgar numa lista tão seletiva existirem três trabalhos do mesmo ano. Para começar esta ronda, escolhi Soul, o primeiro álbum solo de Peter Gabriel, que não adotou o nome do músico. É que os primeiros quatro intitulavam-se todos apenas Peter Gabriel. Soul é um projeto com uma visão globalizadora, algo que naqueles tempos não era propriamente comum. Daí as participações, por exemplo, de Manu Katché e Youssou N'Dour, mas também do músico e genial produtor Daniel Lanois, Jim Kerr, dos Simple Minds, Stuart Copeland, dos Police, Nile Rodgers, que foi o criador do Chic, a fantástica performer Laurie Anderson, ou ainda Larry Klein, o marido de Joni Mitchell, de quem já aqui falei oportunamente. Para ilustrar o álbum, optei pela declaração mais política de Gabriel, Don't Give Up, motivada pelo aumento do desemprego durante o governo de Margaret Thatcher, mas também inspirado por uma foto da norte-americana Dorothea Lange, intitulada Mãe Migrante. Uma nota mais, Gabriel convidou inicialmente Dolly Parton para gravar o dueto com ele, mas perante a impossibilidade da cantora, avançou a amiga Kate Bush.

Em dia de carnaval, a marcha Quarta-feira de Cinzas, que Vinícius de Moraes e Carlos Lira escreveram em 1963, é uma das canções mais marcantes, uma ruptura temática no seio da bossa nova. Uma mistura do fim do carnaval e o retorno à realidade, com resistência e esperança. Vinícius, o poetinha, como era conhecido, escritor, letrista, dramaturgo e diplomata, um dos maiores criadores da cultura brasileira. Com uma produção poética, acessível e sedutora, à volta do amor, recordo, por exemplo, Garota de Ipanema, mas também uma escrita atenta aos problemas políticos e sociais em Rosa de Hiroshima, por exemplo. Tinha arte no sangue, e com Tom Jobim e João Gilberto foi um dos alicerces da bossa nova. Carlos Lira, melodista, ligado também à bossa nova, em 1964, com a ditadura militar, exilou para os Estados Unidos, onde trabalhou com um grande nome do jazz, Stan Getz. Regressou ao Brasil, em 1971, a marcha Quarta-feira de Cinzas é um clássico do seu tempo, uma percepção do que viria a acontecer, o golpe militar de 1964, que depôs o presidente eleito João Goulart, era o início da ditadura militar, que durou até 1985, período marcado por repressão, censura e violação dos direitos humanos. Uma canção registada no imaginário coletivo, com uma música de resistência ao golpe militar, numa mensagem disfarçada de um lirismo melancólico. Acabou o nosso carnaval, ninguém ouve canções e não é mais feliz a brincar. Na época, foi ouvida como um apelo à resistência política em que é preciso continuar a cantar. A marcha da quarta-feira.

Estamos de volta aos três álbuns de 1986 que fazem parte da lista dos obrigatórios do último século, para que se possa entender a evolução e as mudanças que a música foi sofrendo ao longo dos últimos 100 anos. Regressando então há 40 anos, depois de Soul, de Peter Gabriel, trago desta vez Graceland, de Paul Simon, o mais notável trabalho a solo do músico norte-americano. E tudo começa em 1984, quando Simon tomou contacto com a Mbakanga, que é a música de rua sul-africana. Durante duas semanas, ele esteve em Joanesburgo a gravar com músicos sul-africanos, juntando depois, já nos Estados Unidos, as contribuições de Linda Ronstadt, dos Everly Brothers, Rocking Dupsy and the Twisters e ainda Los Lobos. Graceland é de facto uma obra-prima, mas que não evitou críticas a Paul Simon por alegadamente ter furado o boicote ao apartheid quando se deslocou a Joanesburgo. Conclusão, o músico lá teve de lhes explicar aquilo que era óbvio, mas que certas pessoas tiveram alguma dificuldade em perceber. É que Graceland era precisamente uma declaração política que mostrava a colaboração entre pessoas negras e brancas e aumentava a consciencialização internacional sobre o apartheid.

0: Duas personagens da música uniram a lusofonia através do mar. Um, poeta, compositor, cantor, baiano, em jovem tinha gosto por desenho, pintura e música. Conheceu João Gilberto, interessou-se pela bossa nova, cresceu num ambiente inovador e vanguardista, acompanha e compõe para a sua irmã, Betânia. Em 1967, grava o seu primeiro LP, Nasci Aí, o Tropicalismo. E na contracapa escreve: a minha inspiração busca outros caminhos muito diferentes. Era a ruptura de Caetano Veloso com a bossa nova. A outra voz desta canção, além de Jano de Beja, apaixonado pelo fado, Amália, Teresa de Noronha, Marceneiro e Max. Cresceu e ouviu o canto, estudou clarinete, rumou a Lisboa, integrando o musical Amália, de Filipe Laferia. É António Zambujo que Caetano Veloso convidou para gravar a Oração do Tempo, e que já tinha gravado, em 1979, para o seu álbum Cinema Transcendental. Um diálogo com o tempo, numa dimensão espiritual, poética e filosófica, uma reflexão sobre as diferentes etapas da vida, da infância à velhice. O tempo, compositor de destinos, o tempo a pedir ao tempo que o tempo lhe desse tempo, e a oração ao tempo teve tempo para vestir nova roupagem, 45 anos depois, Caetano Veloso e António Zambujo.
1: Como é que está?
2: Muito obrigado. Obrigado de você querer gravar o...
1: Muito obrigado.
2: Oração ao tempo.
1: Muito obrigado por ter aceito o convite.

Para encerrar as minhas escolhas desta semana, ou seja, a trilogia das obras-primas que comemoram 40 anos de edição, centro-me agora nos Smiths. Depois de trazer So, de Peter Gabriel, e de Graceland, de Paul Simon, é a vez do álbum com o título mais polémico da história da música do Reino Unido, The Queen Is Dead. É fácil de perceber porquê, uma vez que tudo isto acontece em 1986. Aliás, o próprio Johnny Marr levantou algumas dúvidas se deveriam manter o título, mas Morrissey convenceu de que não haveria problema. E, na verdade, polémicas à parte, não houve. Mas convém explicar que a inspiração para o título do álbum vem de um livro de 1964 do autor norte-americano Hubert Selby Jr., batizado de Last Exit to Brooklyn. Mais concretamente, num dos capítulos do livro chamado The Queen is Dead. Ou seja, de facto, isto nada tem a ver com a Rainha Isabel II, embora a veia antimonárquica de Morrissey esteja sempre presente, o que é algo muito diferente. A banda retornou a Greater Manchester para construir este álbum durante quase um ano, numa casa que Morrissey tinha comprado em Bowdown. Johnny Marr descreveu esse período como uma tentativa dos Smiths se afastarem do mundo exterior, distanciando-se das pressões de Londres e da editora. E a primeira canção gravada para The Queen Is Dead foi The Boy With The Thorn In His Side.

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0: Bem-vindos a mais um Primeiro Tempo, edição 46. Às sextas, por esta hora, projetamos aquilo que a próxima semana de futebol nos pode dar, mas também olhamos para a herança dos últimos dias. Vítor Santos, João Nuno Coelho, cá estamos de novo, bem-vindos. Tivemos, assim, uma semana um bocadinho bizarra, com uma mistela entre Liga dos Campeões e Liga Portuguesa. E, João Nuno Coelho, vamos às figuras, vamos começar pelas figuras, porque o teu canto direto desta semana aponta exatamente para aí. Uma figura em ascensão ou afirmação?
1: É verdade. Antes de mais, boa tarde a todos. Um abraço para ti, Mário, e para o Vítor, claro. Uhum. É verdade que este início da época de Gianluca Presciani, que é o meu canto direto, tem sido avassaladora. Já começam a faltar os adjetivos jogo após jogo, mas a verdade é que eu até aproveitava, dadas essa circunstância, para olhar para aqui para os números do Presciani neste início da época. Ele tem 7 golos e 2 assistências em 9 jogos. São 9 participações em golo em outras tantas partidas, e tem 20 anos, convém lembrar. Na Liga já marcou 4 golos em 5 jogos, só não marcou numa partida, frente ao Estoril, no Estádio da Luz. E para perceberem as diferenças, na época passada ele tinha no registro, ou tem no registro, 3 golos e 5 assistências em 41 jogos. Desde que chegou ao Benfica, realizou 56 jogos e tinha marcado 4 golos. Agora já tem 7 golos em 9 jogos. É absolutamente impressionante. Até se estreou a bizar de um jogo na Dinamarca, frente ao Aarhus. Há outros números que são impressionantes. Passes decisivos por jogo, 2.9. Oportunidades criadas, 3 por jogo. Dribles completados por jogo, está acima dos 3. E a verdade é que Presciani explodiu por completo. Depois da atribulada época passada, com todos os acontecimentos que nós conhecemos, a questão com Vinícius, as acusações de racismo, temeu-se que pudesse ser demasiado para um jogador tão jovem, longe do seu país, longe da sua zona de conforto, mas a verdade é que o argentino, na minha opinião, é neste momento o jogador mais desequilibrador do campeonato português, aquele que se apresenta em melhor forma, e ao mesmo tempo é uma espécie de jogador em contracorrente, porque perante um futebol que nós todos sabemos estar mais formatado que nunca, em que o risco, em que o um para um, a possibilidade de perder a bola, acaba por limitar muito a criatividade, Presciani neste momento é um jogador que apela exatamente a esse futebol libertário, quase diria, um futebol de rua, explosivo, criativo, rápido, alegre, mas ao mesmo tempo também associativo, e muito envolvido com a sua equipa. A parceria deste último jogo com Sheldrup foi deslumbrante, e portanto eu acredito que para Presciani também estar a atingir este nível também é um dedinho de Marco Silva. Libertou, soltou, mesmo que eventualmente possa haver aí algum treinador que no país vizinho a esta hora diga que este salto qualitativo do Presciani tem a ver com o seu trabalho com ele. Eu acredito é que realmente Presciani estava à espera de acontecer e Marco Silva ajudou a que isso acontecesse, e neste momento é, na minha opinião, o tal jogador é maior destaque na Liga Portuguesa, naquilo que mais nos encanta, na capacidade de driblar, passar, rematar, marcar golos. Tem nestes últimos 2 jogos 2 golos em que praticamente pega na bola no meio campo e vai por ali fora, e realmente isso vale muitas vezes o bilhete para um jogo, vale a subscrição do canal de televisão, e portanto aqui fica a minha vénia a Presciani, esperando e também estando curioso para ver como é que ele vai dar continuidade a esta forma exuberante, para já um destaque mais do que merecido, na minha opinião.
0: Vítor, seguindo o Presciani, já agora propunha-vos que apanhando, enfim, o balanço, que espreitassem este Benfica, mas já olhar para a frente, porque tem Gil Vicente na Luz, Milan na Itália e Porto no Dragão. Isto tudo uma semana.
2: Um abraço a todos, aos nossos ouvintes, ao Mário, ao João. Sim, é uma semana muito importante para o Benfica, sobretudo porque depois a seguir vem a pausa das seleções e é sempre mais simples, na perspectiva de treinadores, jogadores, adeptos, estrutura diretiva, descansar, por assim dizer, destas competições e que os clubes se envolvem à sombra de bons resultados. Se as coisas não correrem bem ao Benfica, nomeadamente no Dragão, acho que vão começar a aparecer por aí os fantasmas do costume à dimensão do Benfica, como poderiam aparecer à dimensão do Futebol Clube Porto ou do Sporting, porque são grandes clubes e os fantasmas também são maiores. É uma semana realmente muito importante. Sobre o Prestiani, dizer que de facto o que ele acrescenta, concordando genericamente com tudo o que o João disse, é improviso. E é um improviso que faz cada vez mais falta ao futebol. Eu bem sei que aquele improviso surge, até porque o Marco Silva saberá conduzir as coisas da melhor maneira, surge no contexto de um quadro tático e estratégico que possibilita ao Prestiani mostrar aquilo que pode dar à equipa de melhor. E eu, na verdade, desde a primeira hora que o vi alguns pormenores que me faziam entender, até ter tido algumas conversas e discussões sobre isso em relação a este jogador, no sentido é preciso esperar, é um jogador muito jovem, é preciso deixá-lo adaptar-se ao futebol europeu para depois perceber o potencial que tem, porque ele chegou à Luz, creio que com 17 anos ainda. Não, e de facto é uma aposta que vale a pena. Entre tantas outras não se pode acertar sempre, entre tantas outras apostas falhadas em jogadores muito jovens, de facto este tem um pedigree incrível, vem na esteira de outros grandes jogadores argentinos que o Benfica teve e de facto está a ser o grande destaque neste arranque de campeonato, contribuindo decisivamente para o bom desempenho do Benfica, que tem, como tu disseste, Mário, agora os primeiros grandes testes. Vamos lá ver. Eu bem sei que o futebol é um momento e nós devemos avaliar em função daquilo que está a acontecer. Se olharmos para a época passada do Benfica, nós percebemos que o Benfica perdeu a possibilidade de discutir a conquista do campeonato com o Futebol Clube Porto devido aos empates que teve com equipas. Um empate com o Futebol Clube Porto é natural e o Benfica até somou dois na época passada. Empatar sucessivamente jogos em casa com equipas de média e até média dimensão e até equipas que lutaram para até ao último dia da Liga e já no pós-Liga, como ao Casa Pia, para poderem evitar a despromoção, é evidente que isso não é normal. Foram muitos empates e isso, a época do Benfica ficou penhorada aí em termos de campeonato. Portanto, se calhar é um bocadinho injusto dizermos que o Benfica está a atravessar adversários ou a atropelar adversários simples. Na verdade, são os mesmos que foram complicados para o Benfica na época passada. Pode ser um bocadinho injusto dizer isso e o futebol, de facto, é o momento. Mas eu, que gosto de ser bastante ponderado nas minhas análises, acho que devemos esperar de facto pelos grandes testes, e vêm aí dois grandes testes, a deslocação a Milão e a deslocação ao Dragão, em que podemos de facto aferir melhor sobre a capacidade deste Benfica, jogando com adversários que têm pelo menos as mesmas ambições em termos do que são os objetivos desportivos e também a mesma qualidade que o plantel do Benfica tem, ou até, eventualmente, superior. Isso depois depende da análise de cada um. Portanto, sim, vem aí uma semana para vermos exatamente a qualidade daquele algodão.
1: E depois de jogar, chega esta semana numa altura em que Palhinha já está integrado. Percebe-se a importância das características de Palhinha numa equipa de tração à frente como é o Benfica, porque realmente jogar com Prestiani, Sheldrup, Rafa e apenas um companheiro, digamos assim, de meio campo puro.
2: Sim, exige um jogador com uma capacidade obviamente como o Palhinha, e não há assim tantos. Eles caíram em desuso quase, não é?
1: Sem dúvida. E se calhar até não não favorecendo muito, digamos assim, as ideias de quem acha que uma equipa como a Benfica não pode ter um 6 mais tradicional. Mas eu acredito que não é por acaso que Marco Silva quis tanto Palhinha. É que para jogar desta maneira é preciso realmente um jogador referência à frente da defesa. E depois também tem importantíssimo o papel que tem tido o Barreiro. O Barreiro tem sido um jogador, como é normal, muitas vezes subvalorizado, porque não é um jogador que encante em termos técnicos e se calhar também noutras áreas que muitas vezes são subvalorizadas, mas o facto é que em termos de pressão, em termos de trabalho e depois de chegada à área contrária, não há muitos jogadores com aquelas valências. E convém lembrar que ainda há outros jogadores à espera e vão sendo integrados pouco a pouco depois das lesões que tiveram. E estou a pensar, obviamente, no Orsnes, que vai ser um jogador importantíssimo nesta equipa, também nos equilíbrios e até o próprio Barreira Cheia, que estava a jogar melhor do que alguma vez o viramos jogar na época passada, e que me parece que em alguns jogos em que o Benfica, por exemplo, o Gil Vicente, joga em casa com uma equipa que está longe do fulgor da época passada, em que o Barreira Cheia também pode vir a ter a sua importância. Mas para suportar aquele trio que joga atrás do avançado, parece-me que é preciso esta compensação, isto também partindo do princípio que Sudakov vai ter agora mais dificuldades, porque aquele entendimento entre PSTN e Sheldrup em Moreira de Cónegos foi impressionante e abre realmente o apetite para o que aí vem, a começar já neste jogo e depois com estas duas deslocações que acho que são importantes para aquilatar da tal evolução que parece óbvia da equipa do Benfica perante adversários de maior valia.
2: Eu, por acaso, acho que vamos ver o Sudakov jogar mais vezes do que aquilo que lhe vaticinaram na última semana. Não exatamente aquilo que tu disseste, porque foi uma coisa diferente.
1: Talvez na Liga Europa, por exemplo.
2: Talvez. E em relação a esta questão do 6 puro, que está em desuso, que há de facto quem defenda que já não é este tipo de jogador que estas equipas precisam. Eu acho que as equipas, os clubes, mais do que as equipas, os clubes têm uma determinada identidade. E o Benfica, se olharmos para os anos que funcionaram nas últimas duas décadas do Benfica, foram os anos de Jorge Jesus, em que de facto o Benfica praticava um futebol muito ofensivo, mas ali cessando esse futebol numa solidez defensiva que de facto o Jorge Jesus sabe trabalhar como ninguém. E eu recordo que durante esse período o Benfica teve Feiza, Samaris, Matites, não necessariamente por esta ordem em termos temporais. Sim. E foi com estes jogadores que o Benfica acumulou títulos e até foi quatro vezes seguidas campeão. Portanto, eu também aí tento a concordar contigo, João. De facto, estas não há verdades absolutas.
1: Não há, pode haver.
3: Ora bem, temos estado aqui a falar do Benfica, porque convém não esquecer, o Benfica tem este calendário muito complicado. Já durante a próxima semana,
2: durante a semana, quem lhe chame ciclo infernal, de certeza absoluta.
3: Ah, sim, isso é um clássico, claro.
1: É um bocado cedo para isso, mas...
3: sim, mas é um clássico, não é? Portanto. Bom, mas dizia eu, porque o Benfica é o único que tem a Europa para a semana. Aliás, o Benfica não é o único. Há o Torriense que vai estrear-se.
2: Essa grande história.
3: Exatamente, vai estrear-se frente ao Lillestrøm na Liga Europa. Mas o que eu queria dizer é que o Braga, enfim, também tem direito a intervalo na Liga Conferência. Mas o que eu queria dizer é que o Porto e o Sporting para a semana não têm a Europa, porque já tiveram esta semana, com desfechos diferentes, também, enfim, adversários diferentes, é bom não esquecer. E agora temos até ao Porto Benfica, temos amanhã o Casa Pia, enfim, o Rio Maior, o Porto a jogar em Rio Maior, enquanto que o Sporting vai a Famalicão, mas depois só lá para outra semana e também não tem nenhum clássico para essa altura, ao Porto Benfica. Ora bem, olhando para isto, o que é que vos apraz dizer, levando em linha de conta, e já agora faço aqui uma dupla proposta, porque temos um canto direto do Vítor e um offside do João Nuno Coelho, sendo que o João Nuno, e até iria começar por ti, isto reporta a um jogador, mas ao contrário do que parece, não é uma crítica, é um elogio, apesar de ser um off.
1: Exatamente, porque foi uma resposta, diria, de grande nível por parte do Diogo Costa à exclusão da Liga.
2: Foi uma chapada de luva azul e branca.
1: Do grupo de candidatos, exatamente, ao prémio Yashin da France Football. E, portanto, nada melhor do que, poucas horas depois de se conhecer essa ausência, fazer uma exibição absolutamente extraordinária frente ao Manchester City. Claro que esta exclusão de Diogo Costa parece um pouco anedótica, e aliás com várias anedotas de uma só, porque, por exemplo, nesse grupo de 10 guarda-redes que foram nomeados estão o David Raya, o Tipo Martínez, o Kobel, o Juan Garcia do Barcelona, o Safonov do Paris Saint-Germain e o Courtois do Real Madrid. Até aqui tudo bem. O Nain Simon, indiscutível, que foi o considerado melhor guarda-redes do Campeonato do Mundo. E depois aparecem o Yacine Bono, o Eduardo Mendy, que jogam na Arábia Saudita, e o Vozinha, que foi agora para o Chile e que atuou no Desportivo de Chaves, dividindo a baliza, portanto nem sequer foi sempre titular, foi muitas vezes suplente, e fez um grande jogo no Mundial, que foi contra a Espanha. Nos outros não comprometeu, mas também não fez nada de especial. E com esse jogo, e com não sei quantas dezenas de milhões de
2: seguidores nas redes
1: de seguidores do Instagram, o Vozinha consegue saltar para esta lista dos 10 melhores guarda-redes do mundo em 2025-2026, deixando de fora, por exemplo, o Diogo Costa, o que comprova, e atenção, porque é importante também lembrar que o Diogo Costa foi considerado um dos melhores guarda-redes do Campeonato do Mundo, portanto não é por aí. Campeonato do Mundo no qual, por exemplo, Juan Garcia não esteve, foi campeão pelo Barcelona, e isso para mim confirma algo de incontornável, é que não se liga, e eu uso aqui a redundância propositadamente, não se liga nada à Liga Portuguesa. Ou seja, a Liga Portuguesa é considerada uma liga completamente periférica, secundária.
3: E olhando completamente para isso, aos olhos deles, menor que a Saudita, não é?
1: Exatamente, incluindo, obviamente, pois, menor que a Saudita também. E eu lembro que, por exemplo, o Diogo Costa não esteve na Champions o ano passado, mas fez uma Liga Europa de grande qualidade, nomeadamente naquela eliminatória com o Estugarda, em que autenticamente apurou o Porto. É que, se calhar, há quem não se lembre, mas o Diogo Costa nesses dois jogos foi totalmente decisivo, e obviamente que a Liga Europa não tem o peso da Champions League, mas há quem veja. E, portanto, parece-me aqui uma grande injustiça, uma grande falta de atenção de um órgão de comunicação social tão conceituado como a France Football, e, ao mesmo tempo, parece-me uma motivação extra para Diogo Costa nos próximos tempos. Uma motivação que já se sentiu no jogo contra o Manchester City, e eu aproveito para fazer a ponte para esse jogo e para dizer que realmente acho que o pior desse jogo foram as afirmações de Farioli no fim da partida, candidatando-se inclusive ao offside, não fosse a France Football. É que ele viu um jogo que mais ninguém viu, dizer que o Porto fez uma exibição fantástica. Contra o Manchester City, é não ver o mesmo jogo que toda a gente viu. Ok, ele podia dizer que o Porto, em termos defensivos, esteve muito bem contra o Manchester City, mesmo assim precisou do seu guarda-redes para salvar várias situações, mas, como eu costumo dizer, o guarda-redes é do Porto, portanto é uma mais-valia e faz parte da defesa do Porto, mas faltou a outra metade do jogo. É que o Porto não fez um remate enquadrado, o Porto perdeu quase todos os duelos, o Porto não conseguiu ligar jogo, também muito fruto de atuar com dois médios defensivos ao mesmo tempo, o Alan Varela e o Pablo Rosário, sabendo nós que Froholt estava indisponível para a partida, mas a verdade é que foi pobre. Não há outra expressão para caracterizar a exibição em termos ofensivos do Futebol Clube do Porto, e deixou bem à vista que o Porto, se a nível nacional poderá perfeitamente chegar a consistência, a intensidade, a força mental com que encara os jogos, e todos os jogos, não só na Liga Portuguesa, mas na Liga Portuguesa, em princípio chega, pelo menos para lutar pelo título, na Champions League, está muito longe de chegar, os desafios são completamente diferentes, a maneira de jogar das equipas cria muitos outros desafios, e para já o Porto não está a conseguir dar resposta. Eu bem sei que também estreou-se perante uma equipa que é das melhores da Europa, que gastou 500 milhões de euros no último mercado, mas foi curto, e tenho agora a curiosidade de ver como é que o Porto vai reagir na ressaca da Champions no Casa Pia, embora em Rio Maior, perante uma das únicas equipas que o venceu na época passada. Foi a primeira em termos internos que o conseguiu. E o Casa Pia estava mal na altura, como está mal agora, tem apenas um ponto conquistado e foi na última jornada. E veremos também como é que o Porto vai lidar com a ausência de Froholtz. É que eu lembro que o Froholtz não foi titular contra o Casa Pia no jogo fora da época passada, entrou aos 57 minutos, o Porto perdeu, e também não foi titular nem no jogo com o Guimarães, o Vitória de Guimarães, para a Taça da Liga, nem com o Sporting para a Taça de Portugal, nem com o AVS. E estes foram os únicos jogos que o Porto perdeu em termos internos. Ou seja, Froholtz, além de ser um grande jogador, está associado realmente a esta curiosidade. O Porto sem ele, nos jogos internos, não venceu. E, se calhar, aqui o argumento contrário poderá ser o facto de, também não sem ele, nos jogos internos, não venceu. E, se calhar, aqui o argumento contrário poderá ser o facto de, também

0: perdem poucos pontos, porque é um confronto direto com um rival, como é o caso do Benfica. Portanto, um jogo a seguir com muita atenção amanhã na TSF também, claro.
1: Claro. Vítor, pegando nisto, sugeria também juntasses o teu canto direto, porque também tem a ver com a Europa. E não só.
2: Não só. Eu primeiro deixa-me acrescentar aqui qualquer coisa em relação ao Diogo Costa, só para dizer que, de facto, não tendo sido ultrapassado com toda a diplomacia pelo João, eu teria destacado o Diogo Costa, e teria destacado devido ao que ele fez, e não foi só na Liga dos Campeões, no jogo da Liga dos Campeões.
0: Ah, pois é,
2: foi
0: verdade.
2: Também no jogo contra o Gil Vicente, naquela ponta final. Ele é sempre um homem muito concentrado na baliza, é um guarda-redes extraordinário, e é evidente que é anedótico. Vou levar isto com toda a boa disposição, que é anedótico ele não estar no lote dos melhores 10 guarda-redes do mundo. Até me parece que, se colocarmos a questão abertamente, eu diria que em cada 10 pessoas, 9,5 vão achar que o Diogo Costa, para não dizer as 10, porque há sempre, entram aqui as questões clubísticas, pois embora o Diogo Costa
1: seja... Sim, mas é muito óbvio que o Diogo Costa não devia estar nos 10, devia estar nos 5.
2: Provavelmente.
1: Mas pronto, mas isto é uma...
2: Provavelmente. E estamos a falar de um guarda-redes, naturalmente, sigo com atenção todos os jogos consigo, especificamente os do Futebol Clube do Porto, sigo com muita atenção, como sigo os do Benfica, os do Sporting, e eu dei o Sporting de Braga, mas para ver um jogo em que, de facto, eu possa imputar uma responsabilidade grande ao Diogo Costa, tenho que recuar muito tempo. E isto não acontece com todos os guarda-redes. O Diogo Costa é, de facto, ele defende o que tem que defender e depois acrescenta.
0: É,
2: nem todos os guarda-redes são assim, porque de vez em quando nós vemos aquela questão, lá vem o frango e tal. O Diogo Costa não é esse guarda-redes que nos surpreende pela negativa. O que não quer dizer que não haja outros guarda-redes com o mesmo nível de eficácia, e que não possa acontecer já um dia destes. Mas, na verdade, não. É muito fiável. E depois tem aquela qualidade que nós vimos, até olhando para a exibição que foi o jogo com o Manchester City. E em relação a esse jogo, preocupa-me sobretudo o seguinte: o Porto é claramente, nesta altura, não estou a falar da qualidade do futebol, o Benfica também está a jogar muito bem, o Sporting de Braga ontem escorregou, mas também vinha apresentando bons jogos e bons resultados. O Futebol Clube Porto, na minha perspectiva, é a equipa mais preparada, mais competitiva. Ainda não vi o Benfica com o grau de dificuldade, nem interna nem externa, para poder aquilatar se está ou não ao mesmo nível. Mas nesta questão da competitividade, parece-me que o Futebol Clube Porto provou na época passada, e vai na mesma linha esta época, que é, de facto, a equipa portuguesa mais competitiva. Pode não ser a que joga mais bonito, mas é a mais competitiva, no sentido de conseguir aquilo que precisa para vencer os jogos. Ora, ver o Futebol Clube Porto, que vem com esta dinâmica, que vem da época passada, já mostrando estes sinais de uma forte vontade de competir e de conseguir competir, ser subjugado daquela maneira como foi contra o sítio, preocupa-me pela perspectiva mais abrangente daquilo que é o futebol português e do que é a competitividade das equipas portuguesas no espectro europeu. Porque parece-me, pode ter sido só um jogo, que, de facto, veremos, se calhar lá para dezembro já podemos dizer mais alguma coisa sobre isso. Parece-me que, de facto, estamos a perder, não obstante estamos a ganhar, a galgar posições na Europa que nos permitem olhar para as coisas olhando para as coisas com alguns pontos positivos no horizonte, mas a verdade é que depois chegam estes jogos e o resultado costuma ser sempre
0: o desconto que eu dou é o facto de ter sido contra o Manchester City e uma equipa inglesa.
2: E sem Frawalt e sem Bednarek.
0: Sim, é verdade.
2: Provavelmente os dois grandes pilares. Isso também...
0: Repara que jogar neste momento na Europa, jogar contra equipas inglesas, especialmente as de topo,
2: é muito difícil.
0: Está a tornar-se quase impossível.
2: Sim.
0: Porque o grau de investimento, e falamos disso aqui na semana passada, é de tal ordem que realmente estas equipas têm jogadores incomparavelmente melhores em termos depois, quando estão juntos, do que as outras equipas. E se olharmos os resultados das equipas inglesas nesta primeira jornada, percebeu-se isso, e eu acho que se vai acentuar conforme a época for evoluindo, porque realmente, além de terem muito bons jogadores, grandes jogadores, têm muitos ou seja, vão poder rodar e torna-se muito difícil. Ainda ontem estive a ver

0: o Arsenal, que não fez uma grande exibição, porque também não é uma equipa, ontem, não é uma grande equipa em termos de espetáculo, mas é uma equipa de um rigor e de uma intensidade e de uma competitividade que impressiona.
1: E ficas sempre com aquela sensação de que qualquer um pode ser titular. Qualquer um daqueles.
0: Exatamente.
1: Que é uma coisa que os outros é que entra... não têm grandes não hipóteses de.
0: Sim. Entra o Jokeres.
1: Okay, podem ter 15, 16, mas depois o resto sim. Não é a mesma coisa.
0: Repara, sai o Jokeres, entra o Havertz, não é?
2: Sim.
0: Sai o.
2: Eu vi o Sporting.
0: Sai o Reis, entra o Bruno Guimarães, quer dizer, últimos, assim, é muito difícil.
2: Eu vi o Sporting nos últimos anos bater-se muito bem com equipas inglesas. Não sei, pode ser uma impressão, veremos o que aí vem. Eu posso avançar, Mário,
1: para o meu canto direto. Do teu canto direto, estamos aqui às voltas okay. Há uma data de tempo.
2: Pois, mas na verdade, o meu canto direto é muito simples.
1: É implacável.
2: Vai para o Luís Suárez, vai para o Luís Suárez e eu vou justificá-lo de uma forma muito simples e simplista. Quando nós falamos dos clubes, para haver paz nos clubes é preciso ganhar. As vitórias é que interessam. É verdade. E para os pontas de lança, para terem alguma paz com as bancadas, é ver golos e assistências. A verdade é que o Luís Suárez foi protagonista no defeso e já com a época em curso, primeiro num episódio rocambolesco entrando numa disputa eleitoral e depois com um mau comportamento dentro do grupo de trabalho que abandonou um treino. Depois regressou e tal e o Sporting fez o papel que tinha de fazer, não é? Suavizando as coisas, e ele vai marcar muitos golos, na verdade marca muitos golos e já é outra vez aquele jogador decisivo e ou, mais do que o nível exibicional do Sporting, é este crescimento, o reaparecimento de Luís Suárez que explica, por exemplo, a boa vitória que o Sporting conseguiu esta semana nas provas europeias. É evidente que há toda uma equipa por trás e há o trabalho do treinador. Mas, de facto, é um jogador muito decisivo. Foi o ano passado no nosso campeonato. O Sporting não conseguiu os objetivos, nem no campeonato, nem na taça, mas realmente, estando bem, é um jogador que consegue marcar a diferença. É um jogador extraordinário, eu diria.
0: Eu não gosto de entrar por estes campos, porque não conhecemos as pessoas, não estamos nos contextos específicos, mas eu interrogo-me muitas vezes porque é que o Luís Suárez, já com maturidade em termos futebolísticos e já não é um jovem. É um jovem, obviamente, em termos da vida em geral, mas no futebol as coisas são diferentes. Os jovens são até aos 23 anos, parece. Mas porque é que não está no outro nível, com todo o respeito pelo Sporting, mas lá está, voltando à questão da Liga Portuguesa não ser devidamente reconhecida e ter, obviamente, limitações que todos nós conhecemos. E começa-me a parecer que isto tem a ver um pouco com... Não lhe vou chamar caráter porque não quero entrar nesses campos que não o conheço, mas pelo menos com o feitio. O Luís Suárez não deve ser um jogador nada fácil de lidar com, porque a sua qualidade futebolística é de tal ordem, a sua capacidade em todos os aspectos, é que é um avançado completíssimo. É um jogador que é capaz de decidir um jogo sozinho em certas ocasiões, mas associa-se muito bem com os colegas, é inteligente, tem visão de jogo, é um goleador, e portanto o que me parece é que o Luís Suárez tem um feitio que não deve tornar nada fácil a convivência com os colegas, com o balneário, às vezes com os treinadores, porque realmente, como jogador, é um caso seríssimo. Só queria fazer mais um...
1: Só para concluir, temos ainda aqui
0: em relação ao Sporting,
1: fechar
0: para não prejudicar o Sporting, porque não falamos do jogo do Sporting com o Famalicão. Atenção que o Famalicão ainda não ganhou, perdeu jogadores muito importantes, o Gustavo Sá, o Elisor, o Ibrahima Vá para o Sporting, exatamente, o Jacinto Asse, enfim, o Rafa Soares, e portanto não está a ser fácil para Carlos Carvalhal. Mas de qualquer maneira é sempre uma deslocação difícil para o Sporting, e parece-me que o Sporting neste momento vive, lá está, as tais dores de crescimento, acho que a expressão é corretíssima por parte do Rui Borges, e se há jogadores que estão em grande momento, e estou a pensar no Flávio Gonçalves, que para mim é... claramente um jogador que vai dar cartas no futebol português, e não só. O Altimira está muito bem, o Maxi, como sempre, o Catamo, o Luís Suárez a voltar. Parece-me que há aqui alguns jogadores que estão quase que diria com algumas dúvidas existenciais, até na forma como estão a ser aproveitados. Dumbiá parece-me ser um caso, não me parece muito confortável naquele duplo pivô, é um jogador com outro andamento em termos ofensivos. O Zalazar, mesmo com aquele livre, parece-me que não se dá bem a jogar como 10 de costas para a baliza. É muito mais um jogador para partir das alas. O próprio Gonçalo Inácio também está, na minha opinião, a demonstrar fragilidades que não eram muito, muito recorrentes. E, portanto, eu acho que o Sporting está numa fase fundamental para dar o salto ou para ter dificuldades de se impor na luta com os outros dois grandes pelo título nacional.
1: Vitor, em 2 minutinhos, consegues arrumar a qualidade?
2: Consigo arrumar e muito rápido. Outra das minhas preocupações, eu tinha falado...
1: É o off dele.
2: Eu tinha falado há um par de semanas sobre isso aqui, que me parecia que os jogos estavam a perder qualidade, ou seja, isso se devia provavelmente aos menos grandes estarem com maior dificuldade em acompanhar as equipas que tradicionalmente lutam pelo título, mais o Sporting de Braga, que também luta por títulos. E já confirma isso. Na minha perspectiva, não há dúvida nenhuma que os jogos estão a perder qualidade e os grandes estão a ganhar com maior facilidade. Isto é evidente, pode ser circunstancial, pode mudar daqui a algum tempo, mas eu também associo, de alguma forma, prejudicial é sempre à qualidade do espetáculo, a qualidade dos relevados. Já falei aqui nisto, volto a falar, esta semana, muito bem, a Liga obrigou a transitar o jogo do Estrela da Amadora para casa emprestada. O Estrela da Amadora não foi prejudicado por isso, até porque ganhou ao Sporting de Braga, mas eu acho que as equipas menos grandes, ainda vimos o relevado Moreira de Cónego, estava, enfim, parece que estamos no pico do inverno.
0: Será que os clubes veem nessa fórmula?
2: Olha, João, não acho.
0: Roubados, uma forma de diminuir a distância para os grandes?
2: Não acho mesmo. E vou-te dizer porquê. Se há elemento importante no jogo para uma equipa de menor dimensão, é o contra-ataque. Quando joga contra equipas do nível do Benfica, Futebol Clube Porto, Sporting, etc.
0: Uhum.
2: É muito difícil trabalhar aquele primeiro passo e depois saem as bolas bombeadas, que são muito mais fáceis para os defesas. Não é fácil correr muito com os galvados assim e dar velocidade ao jogo com os galvados assim. Já pensei nisso e acho que isso também está a prejudicar estas equipas.
0: Pois.
2: E parece-me que esta evidência de que prejudica a qualidade do jogo é impossível de ser negada. E não há justificação nenhuma.
0: Então,
2: mas parece
0: então
2: que estamos
0: é
2: no pico do inverno.
1: Temos que concluir.
0: Então qual é a justificação? Não há dinheiro para gastar nos roubados?
2: Tem que gastar
0: o dinheiro todo nos jogadores?
2: Já aqui disse, eu acho que aí é preciso, se calhar, encontrar um modelo de financiamento que permita aos clubes melhorarem as condições dos relevados. Não há dúvida nenhuma que é uma vergonha, nem me lembro de um ano assim.
1: Posto isto, vou ao meu contra-ataque desta semana. Numa altura em que se acentua cada vez mais a ideia de que este século XXI está a fazer tudo o que pode para dar cabo daquilo que o século XX nos deixou de melhor. No século atual, um dos pontos marcantes tem a ver com a forma como o peso dos negócios está a esmagar princípios do futebol que julgávamos estariam adquiridos. E é deveras curioso constatar que, apesar de várias vezes dizer que o futebol replica aquilo que a realidade política determina nas sociedades, apesar disso, existem múltiplos exemplos de situações em que acontece exatamente o contrário. Por exemplo, muito antes de vermos Donald Trump prometer $5,000 a cada cidadão americano caso os republicanos ganhem as eleições, já um outro presidente em exercício, Gianni Infantino, tinha feito uma chantagem semelhante quando tentou aquela golpada de ceder a um grupo privado uma participação dos direitos comerciais dos mundiais. É bom recordar que o presidente da FIFA garantia $40 milhões a cada federação que aprovasse o plano e apenas 10 aos que recusassem. Chama-se isto comprar votos, um método que Elon Musk já tinha tentado e que Trump achou igualmente interessante, ele que até tem manifestado tanta preocupação com fraudes eleitorais. Outro caso bem recente de como os negócios determinam as opções desportivas tem a ver com o já célebre Fundo de Investimento Público da Arábia Saudita, mais conhecido por PIF. que depois de um investimento desmesurado numa clássica operação de sports washing, está agora a fazer marcha atrás. Os fatores económicos e políticos lá na zona não facilitam. Por ora, o PIF desinvestiu no LIV Golf, que é uma liga de elite mundial do Golf, precisamente. Despachou 70% do Al Hilal, cancelou o Masters de Snooker, suspendeu os planos para sediar os Jogos Asiáticos de Inverno 2029 e o Mundial de Rugby 2035, virando o investimento apenas para aquilo que é notoriamente rentável, como o Mundial de Futebol de 2034 e, atenção, a indústria dos jogos. Não sei se se lembram do que a China fez aqui há uns anos, com uma entrada arrasadora e depois uma guinada que atirou para o lixo um suposto mega projeto para o futebol. Mas há um outro exemplo de como a política deve dar mais atenção aos fenómenos sociológicos do futebol e que se prende com a recente vitória da AfD no estado da Saxónia-Anhalt. Se tivessem lido com atenção um artigo publicado há mais de 2 anos pelo norte-americano The Athletic, perceberiam que já desde 2019 havia uma presença permanente de extremistas em estádios, protagonizando ameaças contra aqueles que se expressavam em defesa da diversidade e da tolerância. Ao contrário de Inglaterra, por exemplo, onde o tribalismo no futebol assenta sobretudo no quadro das cidades ou das regiões, na Alemanha a ligação é assumidamente política. É verdade que a grande maioria dos adeptos faz questão de respeitar as normas constitucionais, com o Bayern de Munique, o maior clube do país, na linha da frente na defesa desses princípios. Mas há umas quantas claques que entendem que elas é que ditam as leis. Em 2024, o lado oriental da Federação estava economicamente atrás do ocidental e essa diferença refletiu-se no futebol. Basta lembrar que em 1991, quando as duas competições do futebol alemão se fundiram, apenas 2 clubes da Oberliga foram convidados a ingressar na Bundesliga. Dos 14 clubes da ex-RDA, 2 estavam na Bundesliga, outros 2 na segunda divisão, 10 estavam na terceira ou abaixo e os restantes já nem existem. Em resumo, só não leu os sinais do tal artigo quem não quis. De resto, não deixa de ser irónico ouvirmos a presidente do Parlamento Alemão repreender os deputados da AfD durante a discussão do orçamento, quando eles não paravam com interjeições sucessivas. Disse ela aos deputados ruidosos: não estamos num campo de futebol. Ora, aí está uma frase que fica à consideração de outros presidentes de outros parlamentos. Vítor, João Nuno, obrigado pela vossa presença. O Primeiro Tempo está de volta na sexta-feira, à hora habitual.

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1: O primeiro gomo de Tangerina, do Sérgio Godinho, é uma música que eu contactei, com a qual eu contactei muito, muito cedo, em criança. Meu pai tinha um destes rádios antigos que reproduzia. Não era uma aparelhagem, era um destes tipo tijolo. Aqueles rádios que nós chamamos dos tijolos, tipo anos 80, trazer ao ombro. E tinha assim uma série de álbuns dele, né? Nós vamos nos viciando ou vamos escutando aquilo que as gerações anteriores ouvem. E no caso o Sérgio Godinho é um exemplo desse. Aprendi a ouvi-lo e a gostá-lo, a gostar dele a partir da... destes gostos alheios, no fundo, familiares. E o primeiro gomo de Tangerina é uma dessas músicas que me chamou desde muito cedo a atenção, porque projetava em mim essa acidez cítrica desse primeiro momento de contacto de uma criança com uma tangerina. E lembro-me de achar muito especial alguém ter escrito uma música sobre um pormenor tão quotidiano. Todos vieram.

A música que se segue chama-se Gato que Brincas na Rua. É uma música da Amélia Mujo, uma artista fabulosa com quem tive o prazer de trabalhar recentemente num espetáculo chamado Santa Joana dos Matadouros, escrito por Bertolt Brecht, e que convidei a Amélia, para a qual convidei a Amélia a fazer a direção e a composição musical do espetáculo. E este Gato que Brincas na Rua é uma das músicas do seu último álbum de 2024, Um Gato é um Gato.

Muitas das músicas que ouço são fruto também de um trabalho de pesquisa que faço muitas das vezes também como encenador ou como dramaturgo. E se há encenador e dramaturgo que de alguma maneira me inspira e trabalhou intimamente com a música, tal e qual como eu gosto muito de trabalhar em grande parte dos meus trabalhos no teatro, esse encenador e dramaturgo foi Bertolt Brecht, que teve a capacidade de juntar-se ao talento de Kurt Weill e produzir obras intemporais, como é o caso desta música Mack the Knife, que vos trago.

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1: Há uma música do José Mário Branco, que é talvez a minha música favorita do José Mário, apesar de não ser das mais conhecidas, que se chama O Terceiro Amigo. Uma música que ele compôs para teatro, na verdade, para uma peça A Mãe, de Bertolt Brecht também, e neste caso numa montagem do Teatro A Comuna. E é uma música que me traz memórias muito fortes daquilo que devem ser os nossos amigos e camaradas de luta, e que são cada vez mais importantes nos tempos difíceis politicamente que vivemos hoje. Relembrar esta música é saber que temos um terceiro amigo que está à espreita e que nos pode salvar, quanto mais não seja com uma conversa politicamente engajada, se quisermos. Quando...

O álbum Promises, dos músicos Floating Point, Pharoah Sanders, London Symphony Orchestra e Sam Shepard. Nesta colaboração com estes músicos nasceu este álbum, que foi uma espécie de boia de salvação de um período complicado da nossa história recente, a Covid-19, em que muitos de nós se viram obrigados a ficar fechados em casa, e este é o exemplo de um álbum que, creio, salvou essa reclusão, desse confinamento em casa, mas também terá salvado, pelo que sei, muitos outros, na perspectiva de que nos fazia viajar para bem longe. E é isso que acontece quando ouvimos estas músicas tão especiais deste álbum Promises.

0: O primeiro contacto que tive com o rap foi através de uma cassete, destas cassetes que ficam guardadas em gavetas onde se esquecem coisas, montando coisas. Uma delas era uma cassete do Gabriel Pensador, de um álbum de 90 e tal, um dos seus primeiros álbuns talvez. E a primeira vez que contactei com este grande fosso entre, de desigualdade social entre quem é muito rico e quem é muito pobre foi através das músicas do Gabriel Pensador e particularmente através de uma música em especial, que é esta que vos trago, que é 175 Nada Especial, em que ele faz o relato dentro de um autocarro da paisagem do Rio de Janeiro e de quão ela é desigual. É curioso que os anos 90, quando ele grava este álbum, já lá estão muito lá atrás, e desde então estas desigualdades têm-se extremado cada vez mais, com extremamente pobres e extremamente, extremamente, extremamente ricos.
1: As crianças que estão ligadas no nosso trabalho, certo? E aí, tio? O 75 passa aqui?
2: Ah, já passando ali agora,
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0: golpe esperto. 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

0: verdade dói demais. 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
1: Esses nojentos gostam disso.

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0: Assim. 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

apesar de não ter nascido no Porto, fui criado em certa medida nessa cidade. A partir dos 15 anos passei a estudar na cidade do Porto e desde então a minha relação com o Porto, que é a cidade também onde vivo atualmente, estabeleceu-se de uma maneira muito... muito profunda, se quisermos, é onde tenho a maior parte dos meus amigos e é onde tenho grande parte das minhas memórias entre esta fase muito importante da vida, que é a passagem entre a adolescência e a fase adulta, e onde construí, de certa maneira, a minha personalidade, uma parte da minha personalidade. E se há música que de alguma maneira consegue sintetizar uma série de memórias que são também elas coletivas, minhas e de muitos outros portuenses, é a circunvalação da Capicua, que trago para aqui.

Há um duo de guitarristas portugueses que tiveram a feliz ideia de se juntar, um do Norte, o Peixe, e outro do Sul, o Frankie Chaves. Dois guitarristas com percursos distintos, mas que se juntaram para formar os Miramar. E a música que produzem parece ela também fazer-nos viajar de norte a sul do país. Pelo menos a mim fazem-me companhia em muitas viagens, e mesmo em viagens em que estou parado a viajar com eles ao som das suas guitarras.

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1: Queens of the Stone Age é a banda que segue. Para além de representar aquilo, ou muito daquilo que eu ouvia quando era adolescente, foi também das primeiras bandas rock, ou a primeira banda rock que tive a oportunidade de assistir enquanto fã, num festival de verão, no meu primeiro festival de verão em Paredes de Coura, em 2003, e portanto é uma música da qual guardo muitas memórias, as memórias de um primeiro festival.

The Strokes é uma banda que sempre gostei muito, desde adolescente. Lembro-me perfeitamente de dançar muito em noites de rock no Contagiarte, no famoso Contagiarte, que já não existe, um bar do Porto. Lembro-me perfeitamente de dançar muito The Strokes nas noites de rock do Contagiarte. E, curiosamente, voltei a ouvir muito regularmente The Strokes, não para dançar, desta vez para adormecer, curiosamente, não a mim, mas ao meu filho, meu filho pequeno, que ainda é um bebê, na verdade, e não sei por que carga d'água, ele só consegue adormecer naqueles momentos difíceis ao ouvir The Strokes.

Todos os adolescentes, ou quase todos os adolescentes, tiveram um destes momentos de, ou vários momentos de clausura no seu próprio quarto, enquanto tentam entender o que se lhes passava na alma, ou o que era isto, o que era esta transformação emocional toda que sentiam. E eu, obviamente, não escapei a esses momentos, obviamente, e... ao passar os olhos pela minha playlist, vi que continuo a ouvir algumas músicas desse período, e uma das bandas que ouvia muito era precisamente os Air.

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2: Há músicas que nos lembram situações, períodos da vida, e há outras que estão intimamente ligadas a pessoas em concreto, a pessoas muito especiais. E a música Mercedes-Benz, da Janis Joplin, é o caso de uma música que está gravada à memória de um amigo muito especial, que já não está cá, mas que figurará sempre como a voz, a cara e a memória desta música da Janis Joplin.
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2: Quero trazer para esta lista uma artista que tenho ouvido muito, Ana Lua Caiano, com a música Vou Ficar Neste Quadrado. Ana Lua Caiano é uma artista que tenho realmente escutado bastante e de qual gosto muito da forma como ela faz a fusão entre as eletrónicas e músicas de inspiração tradicional ou popular, se quisermos, sem cair num tom saudosista ou num tom romântico sobre o que é isto da música tradicional ou de inspiração popular. E ela fala de uma maneira muito, muito especial e muito fresca.

Agora trago uma música que, apesar de ter bastantes anos, volta a ser, infelizmente, muito atual. É o Circo dos Fachos, do GAC, Vozes na Luta.

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1: São poucos os artistas que não se deixam meter ao bolso, que são inconformados, que não se deixam manipular, que não vão em modas e que acreditam muito e convictamente naquilo que estão a fazer, mesmo ou apesar de consequências muito graves que daí advenham. E é o caso de um grupo muito corajoso de mulheres rock, punk, que não se deixa amedrontar. É o caso das Pussy Riot.

Sempre gostei muito de dançar em clubes de música de dança, em clubes noturnos. Sou esse tipo de pessoa. Agora cada vez menos, cada vez com menos tempo para o fazer e sobretudo à noite. Mas durante muitos anos era muito regular sair para dançar sem precisar de subterfúgios como beber ou, enfim, outro tipo de substâncias para me fazer bulir. É um prazer imenso poder dançar no meio de pessoas e com pessoas, a mesma música. Isso é algo que sempre gostei muito. E há um músico em particular que, quando a música dele tocava, me fazia saltar, que é o Paul Kalkbrenner.

Sou ex-fumador, deixei de fumar já há alguns anos, mas era uma coisa que fazia com imenso prazer, que felizmente deixei de fazer para bem da minha saúde. Ainda assim, apesar de já ter deixado de fumar há alguns anos, sempre que vejo um filme ou um ator no teatro que fuma, volta esta, não direi necessidade, mas há qualquer coisa, uma espécie de vício que começa a latejar desse ato performativo também que é, creio eu, fumar. Se há música que de alguma maneira substitui esse prazer de fumar, esse ato performativo de fumar, é a banda Cigarettes After Sex. What?

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1: Há uma fase muito feliz da minha vida que foi ter vivido em Paris, ter estudado e vivido em Paris. Foi um privilégio muito grande, não só pela vida cultural e intensa que a cidade oferece, mas também pela própria experiência de folia, se quisermos, ou seja, a experiência da movida parisiense que é muito intensa. E por essa razão há um músico que conheci recentemente que, de alguma maneira, sempre que o ouço, transporta-me para esse lugar dessa folia, dessa movida parisiense, que é o Flavien Berger, com a sua música La Fête Noire.

Conheci a música do Amaro Freitas, um músico de jazz brasileiro, muito recentemente, num concerto que vi há 2, 3 anos, no Cineteatro Constantino Neri, em Matosinhos, e fiquei muito impressionado com o concerto e é um músico que tenho acompanhado bastante e que tem estado muito presente na minha playlist, alguém de um talento fenomenal que gostava de partilhar convosco.

das músicas mais bem construídas de sempre, para mim, do Chico Buarque, é a música Construção. É uma música super intensa, que nos fala sobre um trabalhador da construção civil e sobre a sua jornada. E talvez por isso, talvez por essa jornada ser tão dura e tão intensa e tão epopeica, o próprio Chico Buarque tenha construído uma música tão especial sobre a luta de classes.

momentos, grandes paisagens sonoras. E tive, aconteceu-me já várias vezes andar horas a fio sem essa intenção no ponto de partida de o fazer, e andar horas a fio na minha cidade, reimaginá-la, simplesmente pelo estímulo que as suas músicas produzem na minha imaginação.

Há uma banda que sempre que ouço me cheira a Bola de Berlim. Ou então, se quiserem, cheira-me a protetor solar. Ou então, sempre que eu ouço, sinto o suor a escorrer pela cara naquelas viagens longas rumo ao sul do país, com um ar condicionado desligado e o braço de fora da janela do carro. É uma banda que para mim está intimamente ligada a grandes viagens, a viagens de verão, a viagens de férias. Portanto, é uma banda que me traz sempre, inevitavelmente, boas memórias e memórias de um grande relaxamento. São eles os Dead Combo.

0: Esta música que vou partilhar a seguir é uma música que desperta em mim uma profunda inveja de quem conseguiu estar presente no concerto em que ela foi cantada, tocada. Uma profunda inveja de quem conseguiu ver isto ao vivo. De um concerto, ou de dois concertos, creio, foram apenas dois, que juntou três das vozes mais importantes da música portuguesa das últimas décadas: Sérgio Godinho, Fausto e José Mário Branco. E, claro, refiro-me aos Três Cantos.
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Sempre que estou mais em baixo, quando tenho algum problema que carrego e que me faz desanimar, há uma música que de alguma maneira recupera, me faz recuperar o fulgor, apesar de não ser uma música muito animada, é uma música que coloca as coisas em perspectiva. E essa música cantada pela Mercedes de Sousa, ou pelo menos é nessa versão que eu a ouço, Graças à Vida, é uma música que deveria ser uma espécie de mantra para todos nós.

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0: Bom dia, são 6h58, 5h58 nos Açores.
1: Foi adiada para outubro a ronda de negociações entre Israel e o Líbano, que estava prevista para a próxima semana em Roma. A GNR alerta para o agravamento significativo de perigo de incêndio nos próximos dias devido ao calor. Hoje, 9 distritos estão sob aviso amarelo, com temperaturas que podem ultrapassar os 35 graus. O antigo ministro da Economia, Manuel Caldeira Cabral, pede prudência nas mexidas do IVA e defende que Portugal precisa de um bom orçamento do Estado. O governo açoriano vai formalizar a candidatura da Viola da Terra ao Inventário Nacional do Património Cultural e Material.
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0: Bom dia, espera-se um sábado de calor. As temperaturas atuais, Lisboa e Porto estão com 21 graus, Ponta Delgada 22, tal como o Faro, o Funchal um pouco mais quente a esta hora, com 24 graus. Na TSF olhamos para as notícias às 7 da manhã, a edição é de Inês Cortês.
1: Perante o novo aumento das temperaturas previsto para este fim de semana, a GNR apela à adoção de comportamentos responsáveis devido ao agravamento do perigo de incêndio. Hoje, 9 distritos estão sob aviso amarelo por causa do tempo quente. Os termómetros podem chegar aos 38 graus em algumas regiões do país. Por isso mesmo, a GNR lembra que as condições meteorológicas são favoráveis à propagação de incêndios rurais. Desde o início do ano até 6 de setembro, a GNR já registou mais de 7 mil incêndios rurais, 172 pessoas foram detidas. Em comunicado, a Guarda Nacional Republicana detalha que 66% das detenções estão relacionadas com a realização de queimas e queimadas, uma prática proibida nos dias de maior risco de incêndio. O Partido Socialista e o Chega têm defendido medidas de alívio fiscal perante o aumento dos combustíveis e do custo de vida. Algumas das propostas são o IVA zero no cabaz alimentar e a redução temporária do IVA para 13% nos combustíveis. Ouvido pela TSF, Manuel Caldeira Cabral, o antigo ministro da Economia no primeiro governo liderado por António Costa, defende que é preciso prudência com as medidas como a redução do IVA para evitar um desequilíbrio nas contas públicas.
3: O problema é sempre a perda da receita fiscal num contexto orçamental que não é muito folgado. E nesse contexto isso significa que ou teríamos aumento de impostos ou teríamos redução de outras despesas, e eu penso que isso não será muito fácil de justificar. O que hoje em dia se aconselha é alguma prudência. Prudência também porque temos estado com crises induzidas por esta instabilidade que Trump trouxe ao mundo. Eu penso que as medidas de diminuição do IVA, se forem muito focadas num conjunto pequeno de bens de primeira necessidade, têm um impacto orçamental sempre bastante elevado, mas que pode ser comportável. Se forem generalizadas, têm um impacto orçamental muito grande, e eu penso que isso levaria depois, condicionaria depois toda a possibilidade da evolução da despesa em muitas outras áreas.
1: Manuel Caldeira Cabral considera que nem sempre quem mais precisa sai beneficiado com mexidas no IVA, por isso o antigo governante defende que para ajudar as pessoas que passam por mais dificuldades, as melhores soluções passam por apoios diretos.
3: É melhor dá-los em apoio direto e em rendimento do que dar em incentivos fiscais. Os incentivos fiscais vão ser sempre proporcionais ou ao consumo ou ao rendimento e, portanto, vão beneficiar quem tem mais consumo e quem tem mais rendimento e, portanto, não são certamente as pessoas mais favorecidas que estão nessa situação.
1: Manuel Caldeira Cabral entende ainda que um bom orçamento do Estado pode fazer a diferença no aumento dos preços em setores como a habitação, que cada vez afetam mais a classe média.
3: O que temos que pensar de quando se está a falar da classe média é que quando se está a baixar impostos num lado para beneficiar o consumo disto ou daquilo, vai ter que se aumentar impostos do outro lado e a classe média aí paga impostos importantes no seu rendimento, etc. O que temos que pensar também é, para além de ganhos e perdas de cada grupo e de estarmos sempre a pensar só em termos redistributivos, temos que pensar também no Orçamento de Estado, que agora se aproxima, em como é que este Orçamento de Estado deve ser direcionado para pôr a economia a crescer mais. E já no ano anterior tinha crescido menos do que no ano antes desse, e portanto estamos com uma desaceleração do crescimento económico, ainda crescimento, mas desaceleração. Mas não só isso, como a economia tem estado a crescer menos pelo investimento, tem estado a crescer menos nas exportações. E é preciso inverter isso.
1: Declarações de Manuel Caldeira Cabral à TSF. A Arábia Saudita anunciou o encerramento de um dos principais oleodutos do país, depois de vários ataques com drones lançados desde o Iraque, que resultaram em vários feridos e danos nesta tubagem fechada, utilizada para transportar petróleo bruto e derivados a longas distâncias. O Ministério Saudita dos Negócios Estrangeiros adianta que os danos estão a ser reparados, mas não indicou qualquer data para a reabertura desta infraestrutura que atravessa o país desde os campos petrolíferos a leste, no Golfo Pérsico, até a um porto no Mar Vermelho. Tem uma extensão de mais de 1.100 quilómetros. Por este oleoduto passam todos os dias 7 milhões de barris de crude. O Ministério Saudita dos Negócios Estrangeiros condenou o ataque, mas fez também saber que vai dar uma oportunidade às autoridades iraquianas para que sejam adotadas as medidas necessárias que impeçam que o país seja usado por milícias pró-Irão para o lançamento de ataques. As rondas de negociações entre Israel e o Líbano foram adiadas para outubro, estavam marcadas para a próxima semana em Roma. A informação foi avançada por fonte do Departamento de Estado norte-americano, o país que assume a mediação do processo. Apesar do adiamento do encontro, os embaixadores de Israel e do Líbano mantêm a reunião prevista para a próxima semana em Washington, com a presença da diplomacia dos Estados Unidos. Uma reunião que é encarada como uma tentativa para manter os canais negociais abertos entre Beirute e Tel Aviv. O Governo Regional dos Açores vai formalizar, na próxima semana, a candidatura da Viola da Terra ao Inventário Nacional do Património Cultural e Material. A candidatura pretende dignificar a Viola da Terra e mostrar que este é um instrumento que representa os Açores e os açorianos. Paulo Fernandes Ribeiro.
4: A iniciativa visa salvaguardar os saberes e as práticas da execução deste instrumento, que conserva os traços originais da antiga viola de arame portuguesa. A Viola da Terra é apresentada pelos peritos como o antepassado direto das antigas violas de arame e um instrumento da sua família, o único que se mantém ininterruptamente em atividade ao longo dos séculos. Na apresentação oficial do projeto de candidatura, o coordenador científico Wellington Nascimento sublinha a raridade histórica deste cordofone açoriano.
5: A nossa viola, ela é a única de todas elas que chegou aqui e nunca morreu. Ela sempre esteve ativa nas tradições, nas manifestações, ela sempre foi, por isso que ela é o símbolo identitário açoriano, porque ela sempre esteve viva.
4: Para a Secretária Regional da Cultura, Sofia Ribeiro, a iniciativa garante a proteção de um dos maiores símbolos da entidade açoriana.
6: A Viola da Terra tem uma expressão que é regional, portanto há todo um peso que está associado a esta candidatura e que de facto é vivenciado por todos os Açores.
4: A par da salvaguarda do património, o Executivo açoriano quer assegurar a transmissão do conhecimento às novas gerações. Para esse efeito, está em preparação um programa escolar específico para o ensino do instrumento nas escolas da região.
6: Podermos, de facto, fazer uma aposta no futuro dos saberes e das práticas da Viola da Terra, quer pela via do seu reconhecimento em termos patrimoniais, quer pela via de todo o desenvolvimento que nós fazemos em termos de ensino e do reconhecimento do ensino, para que possa haver mais jovens a quererem tocar e terem certificação e terem uma especialização para darem continuidade a estes nossos saberes da Viola da Terra.
1: Atualmente há cerca de 360 tocadores de viola da terra em todo o arquipélago e para já a reunião tem inscritos no Inventário Nacional do Património Cultural e Material as danças, bailinhos e comédias de carnaval da Ilha Terceira e os rumeiros de São Miguel. O primeiro e último classificado da Primeira Liga tem um encontro marcado para esta tarde. O Porto vai visitar o Casa Pia, em Rio Maior, casa emprestada da formação lisboeta. Os Dragões vão tentar manter o pleno de vitórias no campeonato depois de perderem o primeiro jogo da Liga dos Campeões. Já o Casa Pia ainda não venceu qualquer jogo, tem apenas um ponto. O encontro está marcado para as 6 da tarde, um jogo para acompanhar na TSF. Antes, às 15h30, o Nacional recebe o Alverca e ao início da noite, pelas 20h30, o Académico de Viseu tem encontro marcado com o Vitória de Guimarães.
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1: Bom dia, passam 9 minutos das 7. Tenha um ótimo fim de semana, vai ser um fim de semana muito quente. Olhamos então para a previsão do estado do tempo para hoje. Tempo quente, subida das temperaturas, algum vento nas terras altas. Na Madeira o céu também vai ter poucas nuvens e também a temperatura vai subir um pouco. Pior tempo nos Açores, com previsão de céu muito nublado e períodos de chuva. Em termos de temperaturas máximas, Ponta Delgada chega aos 27 graus, Aveiro 28, Sines, Sagres e Guarda 29. Depois, a partir daqui, é tudo acima dos 30. Funchal com uma máxima prevista de 30, tal como Viana do Castelo e Bragança, Vila Real e Porto 31, Faro e Viseu devem chegar aos 32, Braga e Leiria 34, Coimbra, Castelo Branco, Porto Alegre e Setúbal 35, Lisboa com uma máxima de 36, Santarém e Beja 37, e a capital do distrito mais quente neste sábado será Évora, com uma máxima de 38 graus. Vamos aproveitar este tempo ainda mais ameno do início da manhã. O sol está a nascer daqui a 4 minutos, por volta das 7:15. Para já, começamos a manhã de sábado na TSF de maneira mais calma, com os Kings of Convenience, depois em português com Rita Red Shoes. Bom dia, bom fim de semana com a TSF.

É assim que se chama, Não É Normal, é mais um dos avanços para o novo álbum de Rita Red Shoes, edição marcada agora para setembro, um álbum totalmente escrito por autoras portuguesas. Este Não É Normal foi escrito por Cláudia Pascoal, antes início da hora com os noruegueses Kings of Convenience. Até às notícias, às 7:30, vamos com a recordação para os Smoke City. Underwater Love. Depois Peter Yorn, All the Beauty. TSF, bom dia. O sol está a nascer. Tenha um excelente fim de semana, um excelente sábado.

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0: Bom dia, 7:30, 6:30 nos Açores. Olhamos para as principais notícias a esta hora e vamos começar com o calor. Inês Cortes, vem o calor, metade de Portugal já está pintado a amarelo.
1: O tempo quente e seco está de volta e as temperaturas podem chegar aos 39 graus. O Instituto Português do Mar e da Atmosfera colocou 9 distritos sob aviso amarelo. Ouvida pela TSF, a meteorologista Alexandra Fonseca adianta as regiões onde se vai esperar mais calor.
2: Entra em vigor o aviso amarelo de tempo quente para os distritos da região sul e ainda alguns distritos da região centro. Portanto, estamos a falar ali do eixo Coimbra-Castelo Branco, a sul deste eixo. Para domingo, os distritos do litoral norte, Viana, Braga, Porto e Aveiro, também terão aviso amarelo de tempo quente. Portanto, estas são as regiões com as temperaturas mais elevadas até segunda-feira.
1: O aviso vigora entre as 9 da manhã de hoje e as 6 da tarde de segunda-feira. Alexandra Fonseca afirma que se pode esperar uma alteração do tempo a partir de terça-feira.
2: A partir de terça-feira espera-se já uma descida das temperaturas, em especial da temperatura máxima, mais significativa no litoral. Nesse dia já se espera que bastantes avisos deixem de estar ativos, apesar da descida de terça-feira, poderão estar ainda um pouco acima do que é habitual para esta época do ano. No entanto, já estamos a falar de uma descida de 6 a 8 graus.
1: E perante este novo aumento das temperaturas, a GNR alerta para o agravamento do perigo de incêndio e por isso apela à adoção de comportamentos responsáveis. Em comunicado, a Guarda Nacional Republicana adianta que desde o início do ano até dia 6 de setembro foram registados mais de 7 mil incêndios rurais e que no total 172 pessoas foram detidas. 66% destas detenções estão relacionadas com a realização de queimas e queimadas, uma prática proibida nos dias de maior risco de incêndio. As autoridades das Filipinas estão à procura do comandante do ferry, que incendiou na quarta-feira, provocando a morte de 35 pessoas. 54 passageiros continuam desaparecidos. A guarda costeira acredita que o capitão do navio está entre os 43 sobreviventes. As autoridades suspeitam que pode ter ocorrido um crime de negligência por parte da tripulação. O incêndio teve início na tarde de quarta-feira, no porão de carga do ferry, que partiu de Manila para uma viagem que deveria demorar cerca de 12 horas no ferry estavam 115 passageiros e 17 tripulantes. Ainda não foi possível determinar as causas do incêndio. As rondas de negociações entre Israel e o Líbano, que estavam marcadas para a próxima semana em Roma, foram adiadas para outubro. A informação foi avançada por fonte do Departamento do Estado norte-americano, o país que assume a mediação do processo. Apesar deste adiamento,

0: Os embaixadores de Israel e do Líbano mantêm a reunião prevista para a próxima semana em Washington, com a presença da diplomacia dos Estados Unidos. Um encontro que é encarado como uma tentativa para manter abertos os canais negociais entre Beirute e Tel Aviv.
1: Voltamos a olhar para as notícias, para estas e outras à hora certa, às 8. Já sabe, pode estar sempre informado no nosso site em tsf.pt. Temperaturas para hoje, dia de grande calor, como estava a dizer a Inês. Lisboa com uma máxima de 36 graus, Faro 32, Porto deve chegar aos 31 graus, o Funchal aos 30 e Ponta Delgada aos 27.
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1: O mundo também mudou nesse dia. 35 minutos depois das 7, seguimos em modo agente secreto. Primeiro com Lana Del Rey, First Light é o tema oficial do novo jogo de vídeo de James Bond, 007. Depois, recordação para os anos 80, A View to a Kill.

0: recordação para outros tempos em que 007 ainda era Roger Moore. A View to Kill, os Duran Duran, eles que vão estar de regresso a Portugal dia 3 de novembro, concerto único na Mel Arena. Antes, a música, o tema oficial do novo jogo de 007, a voz é de Lana Del Rey. 7h42, vamos olhar para o tempo neste fim de semana, mais precisamente para hoje. Vai ser igual, tempo quente, tanto hoje como amanhã. As temperaturas vão subir, a exceção é mesmo os Açores. Hoje o céu vai estar muito nublado e vai haver também chuva nas ilhas açorianas. Máximas para hoje, Ponta Delgada chega aos 27 graus, Aveiro 28, Sines, Sagres e Guarda chegam aos 29, Funchal, Viana do Castelo e Bragança com uma máxima de 30, Vila Real e Porto 31, Faro e Viseu devem chegar aos 32 graus, Braga e Leiria 34, um pouco mais quentes Coimbra, Castelo Branco, Porto Alegre e Setúbal com 35, Lisboa com uma máxima prevista de 36 e depois Santarém e Beja 37 e Évora 38 graus. Previna-se, vai estar muito calor, beba muita água, já sabe, e se puder, evite estar fora de casa, ao ar livre, nas horas de maior calor. Proteja-se.
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0: Próximos minutos com outra das bandas que vai passar pelo Mel Arena em Lisboa. Chamam-se Fontaines DC e vêm da Irlanda. Na TSF fica este bug. Depois, recordação para Park Life, os Blur. Bom dia, bom fim de semana, bom sábado com a TSF. Estamos a 15 minutos das 8. Daqui a 15 minutos olhamos para as notícias na TSF.

Park Live, recordação para os Blur, antes os Fountain DC, eles que vão estar em Portugal no dia 21 de outubro para um concerto na Mel Arena. 30 anos separavam estas duas músicas, Bug dos Fountain DC de 2024 e esta Park Life é do já longínquo 1994.

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1: Atualizamos as notícias daqui a 9 minutos na TSF, para já em português com Luísa Sobral. Eu estava longe lá.

Felicidade, Luísa Sobral. Depois das 8 na TSF, vamos olhar para a inteligência artificial. Jornalista Dora Pires falou com o advogado Adolfo Mesquita Nunes, ele que é o autor do livro Algoritmocracia, por causa de um investigador da Anthropic, a criadora do Claude, que alertou que daqui a 10 anos, e 10 anos passam num instante, a inteligência artificial pode acabar com a humanidade. Será que é mesmo assim? É para descobrir depois das 8 na TSF.

0: Bom dia, são 7h58, 6h58 nos Açores.
1: O calor está de volta e os termómetros podem ultrapassar os 35 graus. Por causa das elevadas temperaturas, a GNR alerta para o agravamento significativo de perigo de incêndio nos próximos dias. A União de Mulheres Alternativa e Resposta celebra hoje meio século de existência. A Associação Feminista Portuguesa Sem Fins Lucrativos foi criada a 12 de setembro de 1976. A TSF, a presidente Liliana Rodrigues, assinala os contributos da UMAR nos direitos das mulheres, mas sublinha que a luta está longe de terminar. O antigo ministro da Economia, Manuel Caldeira Cabral, pede prudência nas mexidas do IVA e defende que Portugal precisa de um bom orçamento do Estado. Foi adiada para outubro a ronda de negociações entre Israel e o Líbano, que estava prevista para a próxima semana em Roma. Apesar deste reagendamento, o encontro entre os dois diplomatas dos dois países mantém-se em Washington.
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0: Antes de olharmos para as notícias à hora certa, temperaturas atualizadas, Porto e Lisboa com 19 graus, Ponta Delgada 21, Faro 22 e o Funchal com 23 graus a esta hora. As notícias na TSF às 8, edição é de Inês Cortês.
1: O tempo quente e seco está de volta e as temperaturas podem chegar aos 39 graus. O Instituto Português do Mar e da Atmosfera colocou 9 distritos de Portugal continental sob aviso amarelo. Ouvida pela TSF, a meteorologista Alexandra Fonseca adianta quais são as regiões onde se pode esperar mais calor.
4: Entra em vigor o aviso amarelo de tempo quente para os distritos da região sul e ainda alguns distritos da região centro, portanto estamos a falar ali do eixo Coimbra-Castelo Branco, a sul deste eixo. Para domingo, os distritos do litoral norte, Viana, Braga, Porto e Aveiro, também terão aviso amarelo de tempo quente. Portanto, estas são as regiões com as temperaturas mais elevadas até segunda-feira.
1: O aviso amarelo vigora entre as 9 da manhã de hoje e as 6 da tarde de segunda-feira. A partir daí, Alexandra Fonseca afirma que se pode esperar uma alteração do tempo.
4: A partir de terça-feira espera-se já uma descida das temperaturas, em especial da temperatura máxima, mais significativa no litoral. Nesse dia já se espera que bastantes avisos deixem de estar ativos, apesar da descida de terça-feira poderão estar ainda um pouco acima do que é habitual para esta época do ano. No entanto, já estamos a falar de uma descida de 6 a 8 graus.
1: E perante este novo aumento das temperaturas, a GNR alerta para o agravamento do perigo de incêndio e por isso apela à adoção de comportamentos responsáveis. Em comunicado, a Guarda Nacional Republicana adianta que desde o início do ano até dia 6 de setembro foram registados mais de 7 mil incêndios rurais e que no total 172 pessoas foram detidas. 66% destas detenções estão relacionadas com a realização de queimas e queimadas, uma prática proibida nos dias de maior risco de incêndio. A União de Mulheres Alternativa e Resposta faz hoje 50 anos. Foi fundada em 1976 com o objetivo de lutar pelos direitos das mulheres. Este meio século vai ser assinalado num evento no Auditório Carlos Paredes, em Lisboa. Liliana Rodrigues, a presidente desta organização feminista, fala de uma celebração que vai reunir associadas de todo o Portugal continental.
5: Vai ter momentos musicais, terá intervenções de várias companheiras de norte a sul do país e com diferentes papéis na própria UMAR ao longo destes 50 anos de história. E então a ideia aqui foi termos um autocarro que vem de Braga, passa pelo Porto, depois Viseu, Coimbra e Lisboa. Do poema da Maria Velha da Costa, que é Mãe, fica com os cachopos, que nós vamos fazer a revolução para Lisboa, não é? Vamos de camioneta para Lisboa. E a sensação que eu tenho é que vamos de autocarro ou camioneta também para Lisboa, para pensar também que o movimento feminista ele não é feito apenas das grandes capitais ou de grandes cidades, mas também é do interior, dos territórios, e de uma forma muito descentralizada também, que é a nossa atuação.
1: Em 50 anos, muita história se escreve e muito foi conquistado pelos direitos das mulheres. Ouvida pela jornalista Mariana Caparica, a presidente da UMAR destaca alguns dos contributos da associação nesta luta.
5: Um deles tem a ver com as questões da violência doméstica como crime público. Teve grande envolvimento das companheiras da UMAR para a construção dessa própria lei. Também esteve muito envolvida nas questões do aborto, não é? E de toda a aprovação da lei do aborto e esta despenalização das mulheres, não é? E do direito à autodeterminação. Também esteve sempre muito envolvida com todas estas questões, mas também esteve envolvida, por exemplo, nas leis de autodeterminação de género. Várias companheiras da UMAR estiveram também envolvidas nesse âmbito, ou seja, a UMAR é de facto uma associação com 50 anos de existência, e estes 50 anos atravessaram momentos histórico-políticos muito concretos numa determinada questão. Por exemplo, a UMAR também esteve muito envolvida com as lutas do direito à habitação e à questão de acabar com as barracas em determinadas zonas do país, e que isso foi muito, muito forte.
1: Ainda assim, mesmo passados 50 anos, a presidente da UMAR sublinha que a luta está longe de terminar.
5: As preocupações da UMAR atuais têm sido muito presentes, tendo em conta as questões do que estamos a viver atualmente, com tentativas de retrocesso no que toca aos direitos das mulheres, não só nacional, mas internacionalmente, e que é importante fazer frente constantemente, não é? Temos ações diretas, ou seja, temos ações de rua e um conjunto de ações muito concretas, de reivindicação e de ocupação do espaço público. Uma das coisas que é muito importante na UMAR é nunca perder a política das ruas, ou seja, do espaço, dos contextos, até porque o UMAR vem desse contexto, de política de rua, mas também tem projetos de prevenção ligado à área da violência contra as mulheres, nomeadamente projetos nas escolas de prevenção. Temos também o Estudo Nacional da Violência do Namoro, temos casas de abrigo, centros de atendimento, ou seja, temos respostas diversas, mas também temos, por exemplo, o Centro de Cultura e Intervenção Feminista.
1: Milhares de mulheres estão associadas à UMAR e Liliana Rodrigues afirma que a organização está de portas escancaradas para quem se quiser juntar. O evento marcado para hoje começa pelas 14h e é uma das várias iniciativas que a UMAR promoveu este ano para assinalar este aniversário. No Dia da Mulher, em março, foi publicada uma carta assinada por 100 mulheres de diversos setores sociais, políticos e profissionais que reconhecia o trabalho feito pela organização. Para esta manhã está agendada uma marcha lenta contra o aumento do preço dos combustíveis, do custo de vida e da carga fiscal. A manifestação começa às 9h30 da manhã, com ponto de partida nos Bombeiros Voluntários de Santa Maria da Feira. A marcha lenta vai passar pela Autoestrada A41, pela Câmara Municipal de Espinho e pela Casa do Primeiro-Ministro Luís Montenegro. O Partido Socialista e o Chega têm defendido medidas de alívio fiscal perante o aumento dos combustíveis e do custo de vida. Algumas das propostas são o IVA zero no cabaz alimentar e a redução temporária do IVA para 13% nos combustíveis. Ouvido pela TSF, Manuel Caldeira Cabral, antigo ministro da Economia, no primeiro governo liderado por António Costa, defende que é preciso prudência com medidas como a redução do IVA para evitar um desequilíbrio nas contas públicas.
6: O problema é sempre a perda da receita fiscal num contexto orçamental que não é muito folgado. E nesse contexto isso significa que ou teríamos aumento de impostos ou teríamos redução de outras despesas, e eu penso que isso não será muito fácil de justificar. O que hoje em dia se aconselha é alguma prudência. Prudência também porque temos estado com crises induzidas por esta instabilidade que Trump trouxe ao mundo. Eu penso que as medidas de diminuição do IVA, se forem muito focadas num conjunto pequeno de bens de primeira necessidade, têm um impacto orçamental sempre bastante elevado, mas que pode ser comportável. Se forem generalizadas, têm um impacto orçamental muito grande, e eu penso que isso levaria depois, condicionaria depois toda a possibilidade da evolução da despesa em muitas outras áreas.
1: Manuel Caldeira Cabral considera que nem sempre quem mais precisa sai beneficiado com mexidas no IVA, por isso o antigo governante defende que para ajudar as pessoas que mais precisam, as melhores soluções passam por apoios diretos.
6: É melhor dá-los em apoio direto e em rendimento do que dar em incentivos fiscais, os incentivos fiscais vão ser sempre proporcionais ou ao consumo ou ao rendimento e, portanto, vão beneficiar quem tem mais consumo e quem tem mais rendimento e, portanto, não são certamente as pessoas mais desfavorecidas que estão nessa situação.
1: O antigo ministro da Economia entende que um bom orçamento do Estado pode fazer a diferença no aumento dos preços em setores como a habitação, que cada vez mais afetam a classe média.
6: O que temos que pensar de quando se está a falar da classe média é que quando se está a baixar impostos num lado para beneficiar o consumo disto ou daquilo, vai ter que se aumentar impostos do outro lado e a classe média aí paga impostos importantes no seu rendimento, etc. O que temos que pensar também é, para além de ganhos e perdas de cada grupo e de estarmos sempre a pensar só em termos redistributivos, temos que pensar também no Orçamento de Estado que agora se aproxima, em como é que este Orçamento de Estado deve ser direcionado para pôr a economia a crescer mais. E já no ano anterior tinha crescido menos do que no ano antes desse, e portanto estamos com uma desaceleração do crescimento económico, ainda crescimento, mas desaceleração. Mas não só isso, como a economia tem estado a crescer menos pelo investimento, tem estado a crescer menos nas exportações. E é preciso inverter isso.
1: Manuel Caldeira Cabral, em declarações à TSF. As autoridades das Filipinas estão à procura do comandante do ferry que incendiou na quarta-feira, provocando a morte de 35 pessoas. 54 passageiros continuam desaparecidos. A guarda costeira acredita que o capitão do navio está entre os 43 sobreviventes. As autoridades suspeitam que pode ter ocorrido um crime de negligência por parte da tripulação. O incêndio teve início na tarde de quarta-feira, no porão de carga do ferry, que partiu de Manila, a capital, para uma viagem que deveria demorar cerca de 12 horas. No ferry estavam 115 passageiros, 17 tripulantes. Ainda não foi possível averiguar as causas do incêndio. A Arábia Saudita anunciou o encerramento de um dos principais oleodutos do país, depois de vários ataques com drones lançados desde o Iraque, que resultaram em vários feridos e danos nesta tubagem fechada, utilizada para transportar petróleo bruto e derivados a longas distâncias. O Ministério Saudita dos Negócios Estrangeiros adianta que os danos estão a ser reparados, mas não indicou qualquer data para a reabertura desta infraestrutura que atravessa o país desde os campos petrolíferos a leste, no Golfo Pérsico, até a um ponto no porto no Mar Vermelho. Tem uma extensão de mais de 1.100 quilómetros. Por este oleoduto passam todos os dias 7 milhões de barris de crude. O Ministério Saudita dos Negócios Estrangeiros condenou o ataque, mas fez também saber que vai dar uma oportunidade às autoridades iraquianas para que sejam adotadas as medidas necessárias que impeçam o país de ser usado por milícias pró-Irão para o lançamento destes ataques. As rondas de negociações entre Israel e o Líbano foram adiadas para outubro, estavam marcadas para a próxima semana, em Roma. A informação foi avançada por fonte do Departamento de Estado norte-americano, o país que assume a mediação do processo. Apesar do adiamento do encontro, os embaixadores de Israel e do Líbano mantêm a reunião prevista para a próxima semana em Washington, com a presença da diplomacia dos Estados Unidos, uma reunião que é encarada como uma tentativa de manter os canais negociais abertos entre Beirute e Tel Aviv. O primeiro e último classificado da Primeira Liga defrontam-se esta tarde. O Porto vai visitar o Casa Pia, em Rio Maior, casa emprestada da formação lisboeta. Os Dragões vão tentar manter o pleno de vitórias no campeonato, depois de perderem o primeiro jogo da Liga dos Campeões. O Casa Pia ainda não venceu qualquer jogo, tem apenas um ponto. O encontro está marcado para as 6 da tarde, um jogo que pode acompanhar na TSF. Antes, às 3h30, o Nacional vai receber o Alverca, e ao início da noite, pelas 8h30, o Académico de Viseu defronta o Vitória de Guimarães.
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0: Bom dia, passam 14 minutos das 8. Olhamos para o tempo para este sábado e também para os próximos dias. O tempo vai continuar quente, pode contar com uma subida das temperaturas. As máximas para hoje, antes de irmos às máximas, a exceção é mesmo os Açores, o arquipélago dos Açores. Aí o tempo vai estar com céu muito nublado e também com alguns períodos de chuva. Máximas então para hoje: Ponta Delgada 27 graus, Aveiro 28, Sines, Sagres e Guarda devem chegar aos 29, Funchal, Viana do Castelo e Bragança com 30, Vila Real e Porto máxima de 31 graus, Faro e Viseu 32, Braga e Leiria 34, Coimbra, Castelo Branco, Porto Alegre e Setúbal chegam aos 35, Lisboa com uma máxima prevista de 36, Santarém e Beja 37, capital do distrito mais quente neste sábado, Évora com uma previsão de 38 graus.
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0: É para conferir tudo sobre estas eleições no Brasil, mas para já olhamos para a inteligência artificial. Um investigador da Anthropic, a criadora do Claude e da OpenAI, alertou que dentro de 10 anos a inteligência artificial poderia mesmo acabar com a humanidade e acrescentou que isto é um risco real de 10%. A TSF perguntou então ao advogado Adolfo Mesquita Nunes, o autor do livro Algoritmocracia, se será mesmo assim.
2: Eu acho que nós não temos neste momento uma forma séria de atribuir uma percentagem a uma coisa dessas. Mas há um ponto importante que essa afirmação traz para a discussão, que é a possibilidade de nós, enquanto humanos, perdermos progressivamente o controle sobre a inteligência artificial, e eu penso que é esse o ponto dessa frase, dessa previsão. E perder o controle não tem necessariamente significar o cenário do Terminator, em que temos uma máquina que um dia acorda, adquire vontade própria e decide exterminar-nos ou dominar-nos. Há uma forma muito mais plausível de perdermos o controle, que é irmos delegando cada vez mais decisões em sistemas de inteligência artificial, e isso é, de facto, uma tendência real. Pensemos, por exemplo, nos tribunais. Se hoje perguntarmos às pessoas se querem substituir os juízes por sistemas de inteligência artificial, provavelmente as pessoas dirão que não. Mas essa não vai ser propriamente a pergunta. A pergunta vai ser se prefere que o seu processo seja decidido por um juiz daqui a 8 anos ou ter uma decisão daqui a 2 dias. E aí veremos como as pessoas vão provavelmente pedir a intervenção da inteligência artificial, e quem diz na justiça, diz na saúde. E podemos fazer o mesmo exercício com decisões administrativas, concessão de crédito, recrutamento das empresas, segurança ou até decisões militares. Ou seja, ninguém vai decidir num determinado dia entregar o poder às máquinas, que é aquilo que esse cenário por vezes presume, mas estamos a entregá-los aos poucos, porque em cada uma dessas pequenas decisões haverá excelentes razões para o fazer. É mais rápido, é mais barato, processa muito mais informação e, em muitos casos, provavelmente até se estará mais vezes do que nós. E é aqui que eu acho que temos que ter alguma reflexão e algum cuidado, porque uma sociedade não pode organizar-se apenas em função da eficiência. Há coisas que nós queremos que sejam rápidas e eficientes, evidentemente, mas também queremos justiça, autonomia, responsabilidade, igualdade, e às vezes queremos e devemos preservar o direito de uma pessoa ser ouvida por outra pessoa. E por isso é que me parece que esta é a discussão que eu gostaria que este género de afirmações trouxesse, não é? Enquanto sociedade, decidir o que é que queremos delegar, em que condições queremos delegar, o que é que entendemos que não deve ser delegado, mesmo quando a máquina consegue fazê-lo mais depressa ou eventualmente melhor, não é?
3: Estamos sempre a ir à falta de regulação. Porquê é que é tão difícil abordar a questão da regulação? É porque ainda não se percebeu de facto os riscos que corremos, ou pura e simplesmente por ganância, digamos assim?
2: Não, estamos a falar de uma tecnologia que tem desafios regulatórios bastante grandes, o primeiro dos quais uma enorme assimetria de informação em quem está a desenvolver a tecnologia e os organismos reguladores, os poderes políticos, os poderes legislativos, de compreender qual é a melhor forma de regular, e muitas vezes, mesmo sabendo como é que os sistemas estão a ser desenvolvidos, tem que haver uma discussão sobre qual é a melhor forma de regular, se é regular o output dos sistemas, se é regular a organização, a governança dos sistemas, porque estamos a falar de realidades muito novas. Eu não tenderia a dizer que a falta de regulação tem que ver com desinteresse ou com uma opção deliberada por não regular. E a propósito da falta de regulação, tem sido muitas vezes dito que a Europa regula em demasia e que os Estados Unidos não regulam e que deveria ser esse o caminho da Europa. Eu tendo a discordar profundamente dessa afirmação, acho que ela é equívoca, porque quem anda à procura de leis nos Estados Unidos não vai encontrar a regulação, de facto. Mas a regulação acontece pela intervenção dos poderes públicos e dos poderes regulatórios. Acabámos de saber, portanto, nas últimas semanas, o caso judicial em que a Meta aceitou pagar mais de 17 mil milhões de dólares num processo para pôr fim ao processo judicial e em que se comprometeu, nesse acordo, a alterar a forma como os seus algoritmos funcionam. Nos Estados Unidos, não foi a Europa, não foi nenhum regulador europeu. Portanto, também nos Estados Unidos há regulação, ou há, pelo menos há entidades reguladoras a definir aquilo que está a acontecer, mas também com a mesma dificuldade. Acho que é útil que possamos utilizar estas afirmações, não na visão Terminator, mas na visão de como é que nós queremos regular a forma como nos relacionamos e delegamos poder nestes sistemas. E regular não é pôr limites a uma tecnologia. No fundo, é decidir que parte da nossa capacidade de escolher nós vamos delegar e que parte é que nós queremos preservar. E eu acho que essa é a discussão interessante a fazer, do ponto de vista ético, filosófico, mas também regulatório.
3: Só para concluir, não será já demasiado tarde quando os próprios investigadores, os promotores, os criadores de modelos advertem que já não percebem muito bem como é que a máquina pensa?
2: Bom, essa afirmação chama a atenção para um enorme desafio, outro, que a inteligência artificial traz. Ela tem um nível de opacidade relativamente grande. É difícil que as pessoas, por vezes, acreditem que o criador da máquina já não a consegue controlar, e a forma como eu estou a descrever também é uma forma um bocado antropomórfica, não é propriamente isso que se passa. O que se passa é que os sistemas, como conseguem relacionar milhões e milhões e milhões de dados, conseguem descobrir milhões e milhões e milhões de padrões que, se nós formos perguntar à máquina porque é que ela dá aquele resultado final, a resposta honesta da máquina seria porque eu cruzei milhões e milhões e milhões de indicadores. Ou seja, de facto, o criador da máquina não consegue explicar a totalidade daquilo que ele está, embora consiga explicar os algoritmos que produziu e definiu. E se esse risco da opacidade existe, ele está reconhecido e levanta desafios, nomeadamente em setores e áreas em que nós queremos que haja transparência. Por exemplo, olha, desde logo, nas decisões que o Estado toma. O Estado tem que fundamentar as suas decisões e não pode propriamente ter sistemas que decidam por si ou que ajudem à decisão e depois, quando vamos perguntar ao Estado o que é que decidiu de determinada maneira, a resposta seja porque foi a máquina que disse assim. Não é? Havia uma série cómica, o Little Britain, que era o computer says no, não é? Que era a resposta para tudo. Não pode ser. E a regulação, no caso da União Europeia, tem ido no sentido de, ok, em determinadas áreas em que estes sistemas são utilizados, tem que se garantir pelo menos um nível de transparência e de fundamentação das decisões, sob pena de não podermos utilizar esses sistemas. Faz sentido que esta reflexão exista e que esta visão exista não numa espécie de discussão binária entre queremos inteligência artificial ou não queremos, que é uma opção absurda, ou queremos limitar ou não queremos limitar a inteligência artificial, que é uma opção que não se coloca, mas antes, como é que nós nos queremos relacionar com estes sistemas e que poder é que lhes queremos atribuir? E nesse caso, sim, eu acho que vamos a tempo, de facto.
0: Adolfo Mesquita Nunes, entrevistado pela jornalista da TSF, Dora Pires, sobre esta questão.
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0: Sobre a questão da inteligência artificial poder acabar com a humanidade. Próximos minutos na TSF. Talking about a revolution. O mundo está cheio de revoluções ao longo da sua história. Bom dia, bom sábado.

0: Chama-se Back into Love, é o novo som de Áurea, acabadinho de estrear este avanço para um próximo álbum da portuguesa que chegará provavelmente na primavera de 2027. Música produzida por Stego. Não tem um nome muito português, mas é um produtor português que já trabalhou com nomes como Madonna ou Anitta. É o primeiro avanço para este novo trabalho que há de chegar de Áurea. Chama-se Back into Love. Atualizamos as notícias na TSF daqui a sensivelmente 15 segundos.
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0: Bom dia, 8h30, 7h30 nos Açores, em destaque a esta hora. Inês Cortês, começamos por um protesto que está marcado para esta manhã.
3: Vai ser uma marcha lenta contra o aumento do custo dos combustíveis, do custo de vida e da carga fiscal. A manifestação começa às 9h30 da manhã e tem como ponto de partida nos Bombeiros Voluntários de Santa Maria da Feira. A marcha lenta vai passar pela A41, pela Câmara Municipal de Espinho e pela Casa do Primeiro-Ministro. O tempo quente e seco está de volta e as temperaturas podem chegar aos 39 graus. O Instituto Português do Mar e da Atmosfera colocou 9 distritos sob aviso amarelo. Ouvida pela TSE, a meteorologista Alexandra Fonseca adianta quais são as regiões onde vai estar mais calor.
4: Entra em vigor o aviso amarelo de tempo quente para os distritos da região sul e ainda alguns distritos da região centro. Portanto, estamos a falar ali do eixo Coimbra-Castelo Branco, a sul deste eixo. Para domingo, os distritos do litoral norte, Viana, Braga, Porto e Aveiro, também terão aviso amarelo de tempo quente. Portanto, estas são as regiões com as temperaturas mais elevadas até segunda-feira.
3: O aviso amarelo vigora entre as 9 da manhã de hoje e as 6 da tarde de segunda-feira. A partir de terça-feira, Alexandra Fonseca afirma que se pode esperar uma alteração no tempo. E perante este novo aumento das temperaturas, a GNR alerta para o agravamento do perigo de incêndios e por isso apela à população que adote comportamentos responsáveis. Em comunicado, a Guarda Nacional Republicana adianta que desde o início do ano até 6 de setembro foram registados mais de 7 mil incêndios rurais e que no total 172 pessoas foram detidas. 66% dessas detenções estão relacionadas com a realização de queimadas e queimaduras, queimadas e queimas, uma prática proibida nos dias de maior risco de incêndio. A União de Mulheres Alternativa e Resposta faz hoje 50 anos. Foi fundada em 1976 com o objetivo de lutar pelos direitos das mulheres. Este meio século vai ser assinalado num evento no Auditório Carlos Paredes, em Lisboa. Na edição das 9, vamos ouvir Liliana Rodrigues, a presidente desta organização feminista, sobre esta iniciativa, os contributos da Associação pelos Direitos das Mulheres e de como a luta está longe de terminar. É preciso prudência no que toca a medidas como a redução do IVA para evitar um desequilíbrio nas contas públicas. O alerta é feito por Manuel Caldeira Cabral, antigo ministro da Economia, no primeiro governo liderado por António Costa. O Partido Socialista e o Chega têm defendido medidas de alívio fiscal perante o aumento dos combustíveis e do custo de vida. Algumas das propostas são o IVA zero no cabaz alimentar e a redução temporária do IVA para 13% nos combustíveis. Ouvido pela TSF, Manuel Caldeira Cabral considera que nem sempre quem mais precisa sai beneficiado com mexidas no IVA e por isso defende que para ajudar as pessoas que passam por mais dificuldades, as melhores soluções são os apoios diretos.
5: É melhor dá-los em apoio direto e em rendimento do que estar em incentivos fiscais. Os incentivos fiscais vão ser sempre proporcionais ou ao consumo ou ao rendimento e, portanto, vão beneficiar quem tem mais consumo e quem tem mais rendimento e, portanto, não são certamente as pessoas mais favorecidas que estão nessa situação.
3: O antigo governante entende que um bom orçamento do Estado pode fazer a diferença no aumento dos preços em setores como a habitação, que cada vez mais afetam a classe média. O primeiro e último classificado da Primeira Liga encontram-se esta tarde. O Porto visita o Casa Pia, em Rio Maior, casa emprestada à equipa

0: Lisboeta. Até agora, os Dragões só somaram vitórias no campeonato, mas perderam no primeiro jogo da Liga dos Campeões. O Casa Pia ainda não venceu qualquer jogo e tem apenas um ponto. O encontro está marcado para as 6 da tarde e pode ser acompanhado na TSF. Antes, às 15h30, o Nacional recebe o Alverca e, ao início da noite, pelas 20h30, o Académico de Viseu vai entrar em campo com o Vitória de Guimarães.
1: É para acompanhar tudo na TSF, já sabe, pode estar sempre a par de todas as notícias no nosso site tsf.pt. A Inês Cortês volta à hora certa, às 9. Já a seguir temos ansiedade crónica.
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1: Está na hora então de olharmos para a crónica de Afonso Reis Cabral, a ansiedade crónica na TSF.

0: ainda agora e há tantos milhares de anos. Ainda agora parece já ontem. Não sei se é de termos comprimido demasiada informação em pouco tempo, mas o tempo ficou assim, com mais tempo e sem tempo nenhum. Costumamos chamar-lhe voragem, sermos comprimidos entre uma e outra notícia, entre um e outro acontecimento, mas assemelha-se antes a um quase sinónimo, sorvedouro. Estamos cada vez mais consumidos, de tal maneira inquietos pelo que acabou de acontecer e ainda mais inquietos pelo que está por acontecer, que somos sempre ultrapassados pelos acontecimentos, por outra, sorvidos. Basta reparar em como passamos a falar do tempo. Nas notícias, quando algo é descrito como muito antigo, uma polémica que convém lembrar ou um assunto a rever, por norma, decorreu há uma semana, talvez duas, mais uns dias, e é tão antigo como a de Tuzalém. A própria quantidade de informação que nos chega ao cérebro, os vídeos de 30 segundos sucedentes a vídeos de 30 segundos, mais as espirais obsessivas de Trump na Truth Social e os acontecimentos catastróficos distantes, que só são próximos porque aconteceram nos Estados Unidos da América, esta constante sucessão de quase nadas tem de certeza efeitos físicos. Convém não separar a mente da matéria, que não suporta a exposição a resíduos nucleares e a exposição prolongada a quase nadas. A partir de certa altura, as sinapses e outros processos neurológicos devem dar de si. E com estes, os namoros, os casamentos, as relações laborais, a política, o ensino, em geral, a boa convivência. Nada tem gerado tanto desconforto, expectativa e ansiedade como os três pontinhos da mensagem que está a ser escrita nesse preciso momento pela outra parte. Segundos de expectativa perdidos com grande estrondo se afinal nada recebemos. A relação da tarde com a manhã também tem saído prejudicada. Ao final do dia, a manhã dissipou-se num passado profundo, numa enorme distância que mais parece ter acrescentado horas às 24 horas. O pequeno almoço é coisa ancestral e coisa de arqueologia, uma conversa da semana passada. A dependência dos smartphones começa a exigir, como contrapeso, uma espécie de misticismo. Certos retiros off the grid prometem revelar o caminho e a luz, prometem dar mais tempo ao tempo. Mas quem tem tempo para dar tempo ao tempo, se temos tempo a mais para pensar em coisa nenhuma? Qualquer dia, vamos dizer, ainda agora e há tantos milhares de anos.
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1: Estamos a 40 minutos das 9, ficamos com o português dos dois lados do Atlântico. Primeiro com Deserto, a portuguesa Milhanas, depois o sotaque brasileiro com Silva, Sudamérica. Bom fim de semana, bom sábado com a TSF.

0: Sons tropicais do outro lado do Atlântico, Silva com Sudamérica, antes Milhanas e Deserto. 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
0: Sábado e domingo também, e a próxima semana também vai ser quente, mas com as temperaturas a meio da semana a baixarem um pouco, mas nos próximos dias, muito cuidado, temperaturas quase sempre acima dos 30 graus, portanto, tente proteger-se durante as horas de maior calor e hidrate-se muito. Garrafa de água sempre consigo. Máximas para hoje, Ponta Delgada chega aos 27, Funchal 30, Porto 31, Faro uma máxima de 32 e Lisboa deve chegar até aos 36 graus. Próximos minutos na TSF com Olivia Dean, So Easy to Fall in Love.

0: Sexy to Someone, chama-se Claire Elizabeth Cottrell, mas dá pelo nome artístico de Claro. Estamos a 7 minutos das 9. Até às notícias das 9, quem nos leva é a Marta Bernardo. Vai levar-nos ao limite até à Serra de Castro Daire.
1: No limite TSF, vamos a Castro Daire, à Serra de Montemuro, subir escarpas a ferros e aos abanões. É a Pombeira Via Ferrata, organizada pela Naturimonte. Na Serra de Montemuro, em Castro Daire, a pouca distância do Porto, fica o Desfiladeiro da Pombeira. É um caminho de escarpas cortado pelo Rio Pombeiro. E hoje, vamos até lá, andar em ferros e aço, guiados por Alberto Castro, da Naturimonte. A aventura começa com uma caminhada pela serra até ao início do percurso. Uma parede de rocha com alças de ferro. Aqui começa a Via Ferrata.
2: Por norma, as vias ferratas são montadas em escarpas ou locais de difícil acesso.
1: É uma caminhada a subir rochas e escarpas apoiados em ferros e cabos de aço.
2: Tem os ferrinhos espetados na parede, um cabozinho que acompanha sempre a Via Ferrata, que é onde a gente vai estar conectado.
1: E assim, lá vão subindo, sempre presos ao cabo de aço, a linha de vida.
2: Sempre conectados, não pode haver ali pontos onde um dos mosquetões não esteja agarrado à linha de vida. Temos dois mosquetões, um tem que estar sempre conectado. Quando temos que fazer uma transição de ancoragens ou de pontos, aí sim, tiramos um, colocamos à frente, tiramos o outro e colocamos. É para se divertir e não é para se magoar.
1: Com prática, lá se faz com mais ou menos facilidade.
2: Temos um guia à frente que vai explicando e então exemplifica e eles fazem igual e a partir dali o sistema é sempre igual e as pessoas já começam a fazer mecanicamente.
1: É um percurso de 700 metros, mas não é sempre a trepar. Há momentos em que é preciso passar de uma escarpa para a outra por pontes suspensas, ou seja, pontes instáveis.
2: São todas pontes com três pontos, para as mãos e para os pés. Uma delas tem apenas um cabo de aço, onde a gente caminha, e duas coisinhas para as mãos, por isso é extremamente estreito. As outras têm umas ripas de madeira e vai andando.
1: E é nestas pontes que a adrenalina pode abanar mais, porque é preciso equilíbrio e não olhar para baixo.
2: Quem tiver um bocadinho de vertigens pode ser mais complicado. Há pontos lá com 10, 15 metros de altura e então pode assustar um bocadinho.
1: De ferrinho em ferrinho, mosquetão em mosquetão e ponte a ponte, lá chegam ao final. E a 200 metros acima da base de partida, a perspectiva é outra.
2: Toda a gente, mesmo os mais aventureiros, entram e saem com mais respeito, digamos assim. Temos que respeitar a natureza.
1: É uma subida exigente, mas não é o Everest.
2: Não é difícil. Tem bastantes apoios, a passagem dos pontos para os outros é fácil, mas é tudo bastante simples. Elas são feitas para toda a gente conseguir fazer. Eu não tenho flexibilidade nenhuma e consigo fazer tudo.
1: É uma aventura para testar as pernas e o frio na barriga, no meio da serra, sozinho, com amigos ou família. Todas as condições da Via Ferrata na Pombeira podem ser consultadas na página da Naturimonte. 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

0: A GNR alerta para o agravamento significativo de perigo de incêndio nos próximos dias. O calor está de volta e os termómetros podem chegar aos 35 graus. A União de Mulheres e Alternativa e Resposta celebra hoje meio século de existência. A Associação Feminista Portuguesa Sem Fins Lucrativos foi criada a 12 de setembro de 1976. Nesta edição vamos escutar Liliana Rodrigues, a presidente desta organização, que assinala os contributos da UMAR nos direitos das mulheres, mas sublinha que a luta está longe de terminar. A Lei das Finanças Locais, o Estatuto do Autarca e a nova Lei Eleitoral são alguns dos temas que vão estar em discussão hoje na Convenção Autárquica do Partido Socialista.
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3: Temperaturas a esta hora, Ponta Delgada 21 graus, Lisboa 22, Funchal e Porto com 24, Faro está agora com 25 graus. As notícias na TSF às 9, a edição é de Inês Cortês.
0: O verão ainda não acabou e o tempo quente e seco está de volta com temperaturas que podem chegar aos 39 graus. O Instituto Português do Mar e da Atmosfera colocou 9 distritos de Portugal continental sob aviso amarelo, ouvido pela TSF. Ouvida, aliás, a meteorologista Alexandra Fonseca adianta onde vai estar mais calor.
4: Entra em vigor o aviso amarelo de tempo quente para os distritos da região sul e ainda alguns distritos da região centro. Portanto, estamos a falar ali do eixo Coimbra-Castelo Branco, a sul deste eixo. Para domingo, os distritos do litoral norte, Viana, Braga, Porto e Aveiro, também terão aviso amarelo de tempo quente. Portanto, estas são as regiões com as temperaturas mais elevadas até segunda-feira.
0: O aviso amarelo vigora a partir de agora e até às 6 da tarde de segunda-feira. A partir daí, Alexandra Fonseca afirma que se pode esperar uma alteração do tempo.
4: A partir de terça-feira espera-se já uma descida das temperaturas, em especial da temperatura máxima, mais significativa no litoral. Nesse dia já se espera que bastantes avisos deixem de estar ativos, apesar da descida de terça-feira poderão estar ainda um pouco acima do que é habitual para esta época do ano. No entanto, já estamos a falar de uma descida de 6 a 8 graus.
0: E perante este novo aumento das temperaturas, a GNR alerta para o agravamento do perigo de incêndio e por isso apela à população que tenha comportamentos responsáveis. Em comunicado, a Guarda Nacional Republicana adianta que desde o início do ano até ao dia 6 de setembro foram registados mais de 7 mil incêndios rurais e que no total 172 pessoas foram detidas. 66% destas detenções estão relacionadas com a realização de queimas e queimadas, uma prática proibida nos dias de maior risco de incêndio. É preciso prudência no que toca a medidas, como a redução do IVA, para evitar um desequilíbrio nas contas públicas. É o aviso de Manuel Caldeira Cabral, antigo ministro da Economia no primeiro governo liderado por António Costa. O Partido Socialista e o Chega têm defendido medidas de alívio fiscal perante o aumento dos combustíveis e do custo de vida no geral. Algumas das propostas são o IVA zero no cabaz alimentar e a redução temporária do IVA para 13% nos combustíveis. Ouvido pela TSF, o antigo governante considera que nem sempre quem mais precisa sai beneficiado com mexidas no IVA e por isso defende que para ajudar quem mais precisa as melhores soluções são os apoios diretos.
5: É melhor dá-los em apoio direto e em rendimento do que dar em incentivos fiscais. Os incentivos fiscais vão ser sempre proporcionais ou ao consumo ou ao rendimento e, portanto, vão beneficiar quem tem mais consumo e quem tem mais rendimento e, portanto, não são certamente as pessoas mais favorecidas que estão nessa situação.
0: Manuel Caldeira entende que um bom orçamento do Estado pode fazer a diferença no aumento dos preços em setores como a habitação, que cada vez afetam mais a classe média. A União de Mulheres Alternativa e Resposta faz hoje 50 anos. Foi fundada em 1976 com o objetivo de lutar pelos direitos das mulheres. Este meio século vai ser assinalado num evento no Auditório Carlos Paredes, em Lisboa. E Liliana Rodrigues, a presidente desta organização feminista, fala de uma celebração que vai reunir associadas de todo o Portugal continental.
6: Vai ter momentos musicais, terá intervenções de várias companheiras de norte a sul do país e com diferentes papéis na própria Omar ao longo destes 50 anos de história. E então a ideia aqui foi termos um autocarro que vem de Braga, passa pelo Porto, depois Viseu, Coimbra e Lisboa. Do poema da Maria Velha da Costa, que é Mãe, fica com os cachopos, que nós vamos fazer a revolução para Lisboa, não é? Vamos de camioneta para Lisboa. E a sensação que eu tenho é que vamos de autocarro ou camioneta também para Lisboa, para pensar também que o movimento feminista ele não é feito apenas das grandes capitais ou de grandes cidades, mas também é do interior, dos territórios, e de uma forma muito descentralizada também, que é a nossa atuação.
0: Em 50 anos, muito foi conquistado pelos direitos das mulheres. Ouvida pela jornalista Mariana Caparica, a Presidenta Omar destaca alguns dos contributos da associação nesta luta.
6: Um deles tem a ver com as questões da violência doméstica como crime público. Teve grande envolvimento das companheiras da Omar para a construção dessa própria lei. Também esteve muito envolvida nas questões do aborto, não é? E de toda a aprovação da lei do aborto e esta despenalização das mulheres, não é? E do direito à autodeterminação. Também esteve sempre muito envolvida com todas estas questões, mas também esteve envolvida, por exemplo, nas leis de autodeterminação de género. Várias companheiras da Omar estiveram também envolvidas nesse âmbito, ou seja, a Omar é de facto uma associação com 50 anos de existência, e estes 50 anos atravessaram momentos histórico-políticos muito concretos numa determinada questão. Por exemplo, a Omar também esteve muito envolvida com as lutas do direito à habitação e à questão de acabar com as barracas em determinadas zonas do país, e que isso foi muito, muito forte.
0: E ainda assim, mesmo passados 50 anos, a presidente da Omar, Liliana Rodrigues, sublinha que a luta ainda está longe de terminar.
6: As preocupações da Omar atuais têm sido muito presentes, tendo em conta as questões do que estamos a viver atualmente, com tentativas de retrocesso no que toca aos direitos das mulheres, não só nacional, mas internacionalmente, e que é importante fazer frente constantemente, não é? Temos ações diretas, ou seja, temos ações de rua e um conjunto de ações muito concretas, de reivindicação e de ocupação do espaço público. Uma das coisas que é muito importante na Omar é nunca perder a política das ruas, ou seja, do espaço, dos contextos, até porque o Omar vem desse contexto, de política de rua, mas também tem projetos de prevenção ligado à área da violência contra as mulheres, nomeadamente projetos nas escolas de prevenção. Temos também o Estudo Nacional da Violência do Namoro, temos casas-abrigo, centros de atendimento, ou seja, temos respostas diversas, mas também temos, por exemplo, o Centro de Cultura e Intervenção Feminista.
0: Milhares de mulheres são associadas ao Omar e Liliana Rodrigues diz que a organização está de portas escancaradas para quem se quiser juntar. O arranque do encontro de hoje está marcado para as 14h e é uma das várias iniciativas que a Omar promoveu este ano para assinalar o aniversário. São esperadas mais de 1000 pessoas na Convenção Autárquica Nacional do Partido Socialista sob o tema Proximidade, Coesão e Valorização das Pessoas e Territórios. Os participantes vão debater temas como a Lei das Finanças Locais, o Estatuto do Autarca ou a nova Lei Eleitoral, como adianta a TSF o deputado André Rijo.
7: A nova Lei das Finanças Locais, que é uma necessidade imperiosa para que as autarquias tenham ainda mais condições e mais capacidades para influenciar positivamente as políticas nos seus territórios e, no fundo, aproximar-nos da meta da União Europeia dos 25% da participação das autarquias nos impostos nacionais. Depois temos uma discussão importante também sobre a nova lei eleitoral autárquica, que permita garantir mais condições de estabilidade e eficácia na governação local. E depois temos também um outro painel para valorizar o Estatuto dos Autarcas como as primeiras representantes democráticos eleitos e, no fundo, também clarificando algumas matérias em termos daquilo que são os regimes de incompatibilidades, de funções, etc. E depois teremos também um painel sobre a regionalização, que é um tema também que o Partido Socialista quer recolocar na agenda política, e depois temos também a garantia da transparência e da qualidade daquilo que é feito a nível das autarquias locais com a reativação da extinta Inspeção-Geral das Autarquias Locais.
0: André Rijo, que é também o coordenador autárquico nacional do PS, adianta que desta convenção vai sair um documento que vai guiar as propostas que vão ser apresentadas à Assembleia da República.
7: Nós temos um documento de síntese que constará dos documentos que serão hoje apreciados na convenção, que tem já um conjunto muito específico de objetivos e de metas para alcançarmos, e sobretudo nós estamos a trabalhar num grupo de trabalho constituído pelo secretário-geral do Partido Socialista para, no fundo, dar aso agora e dar corpo, melhor dizendo, a estes temas que estamos aqui hoje debater e refletir, e que depois sejam convertidos em propostas políticas para, na Assembleia da República, iniciarmos uma discussão que permita, ao cabo destes 50 anos do poder local democrático, não diria refundar, mas dar um novo impulso ao poder local democrático, que é o poder que mais faz a diferença pela positiva na vida das pessoas.
0: A Convenção Autárquica Nacional do Partido Socialista decorre em Leiria e vai contar com a presença do secretário-geral, José Luís Carneiro, e do presidente, Carlos César. As autoridades das Filipinas estão à procura do comandante do ferry que incendiou na quarta-feira, provocando a morte de 35 pessoas. 54 passageiros continuam desaparecidos. A Guarda Costeira acredita que o capitão do navio está entre os 43 sobreviventes. As autoridades suspeitam que pode ter ocorrido um crime de negligência por parte da tripulação. O incêndio teve início na tarde de quarta-feira no porão de carga do ferry que partiu da capital, Manila, para uma viagem que deveria demorar cerca de 12 horas. No ferry estavam 115 passageiros, 17 tripulantes. Ainda não foi possível averiguar as causas do incêndio. O primeiro e último classificado da Primeira Liga de Futebol defrontam-se esta tarde. O Porto vai visitar o Casa Pia, em Rio Maior, casa emprestada à equipa lisboeta. Os Dragões vão tentar manter o pleno de vitórias no campeonato, depois de perderem o primeiro jogo da Liga dos Campeões. O Casa Pia ainda não venceu qualquer jogo e tem apenas um ponto. O encontro está marcado para as 6 da tarde e tem relato aqui na TSF. Mas antes, às 3h30 da tarde, o Nacional vai receber o Alverca e ao início da noite, pelas 8h30, o Académico de Viseu entra em campo com o Vitória de Guimarães.
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0: Passam 12 minutos das 9, olhamos para o tempo este sábado. Fim de semana quente, subida das temperaturas, a exceção é mesmo o arquipélago dos Açores, aí o céu vai estar muito nublado e a chuva vai aparecer ao longo do dia. Por isso mesmo, Ponta Delgada é a cidade mais fresca ou menos quente hoje, máxima de 27 graus para Ponta Delgada, Aveiro 28, Sines, Sagres e Guarda com 29 graus de máxima, o Funchal, Viana do Castelo e Bragança devem chegar aos 30, Vila Real e Porto 31, Faro, Viseu 32 graus de máxima, Braga e Leiria com 34, Coimbra, Castelo Branco, Porto Alegre e Setúbal 35, Lisboa tem uma máxima de 36, Santarém e Beja devem chegar aos 37 graus e Évora aos 38.
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0: E hoje a TSF está em Moimenta da Beira com a iniciativa Um Dia no Município. Neste concelho da Comunidade Intermunicipal do Douro decorre até amanhã a Expo Demo. É uma feira que põe em evidência as principais atividades económicas do concelho. Depois das 10 vamos ter uma emissão em direto desde Moimenta da Beira no âmbito destas comemorações dos 50 anos do poder local e também sobre este evento organizado pela Câmara Municipal Eduardo Pinto.
2: São 4 dias de festa, mas com um objetivo que vai muito além da festa. A Expo Demo decorre em Moimenta da Beira até amanhã, com mais de uma centena de expositores e milhares de visitantes esperados. Empresas, produtores, associações e cultura local ocupam o centro da vila. Para a vereadora da Cultura e Turismo da Câmara de Moimenta da Beira, Mónica Gertrudes, o verdadeiro resultado do certame mede-se no que fica depois.
3: A Expo Demo é, acima de tudo, uma aposta no futuro de Moimenta da Beira e nas pessoas que o constroem. É o momento em que damos visibilidade ao que somos hoje, às nossas empresas, produtores, associações e muitos talentos que temos no nosso concelho, sobretudo oportunidades que criamos para o nosso futuro. Queremos que a Expo Demo seja cada vez mais um espaço de encontro, de negócio, de partilha e de novas ideias, capaz de aproximar pessoas, valorizar quem cá vive e trabalha e atrair cada vez mais quem nos visita.
2: No centro da feira continua a estar o produto que melhor identifica o concelho, a maçã.
3: A maçã é muito mais do que o símbolo da Expo Demo. É um dos pilares da economia de Moimenta da Beira e uma das marcas que melhor nos identifica. Temos condições naturais para a sua produção, produtores com conhecimento, uma fileira que gera riqueza, emprego e atividade em todo o território. Mas queremos ir mais longe, valorizar ainda mais a nossa maçã, reforçar a sua notoriedade e aumentar o valor que fica no nosso concelho.
2: E a feira quer transformar encontros em negócios. A vereadora diz que muitas das oportunidades abertas na Expo Demo só dão resultado depois de os expositores fecharem as portas.
3: A Expo Demo é um espaço onde as relações se transformam em oportunidades. Aqui cruzam-se muitas empresas, produtores, associações, instituições e vão-se criando contactos, identificam-se parceiros e abrem-se portas para novos negócios. Nem todas as oportunidades se concretizam nos 4 dias da festa. Muitas começam aqui durante este certame e depois concretizam-se já depois do fecho da Expo Demo.
2: Há também um retorno procurado fora do recinto. Restaurantes, comércio, alojamento procuram que os visitantes regressem noutra altura do ano. Mónica Gertrudes me diz que já encontrou exemplos dessa capacidade de atração.
3: O objetivo é simples, que a Expo Demo traga movimento à economia local e dê a conhecer Moimenta da Beira. Esperamos que os visitantes descubram o comércio, a restauração, o território e que no futuro tenham vontade de voltar e de nos visitar novamente. Eu, como vereadora com o pelouro da cultura e do turismo, posso vos dizer que já vivi muitos momentos que me deixaram muito feliz, em que tive pessoas que me abordaram e disseram: estamos em Moimenta da Beira, a visitar Moimenta da Beira porque conhecemos Moimenta através da Expo Demo.
2: Até amanhã, Moimenta da Beira junta negócios, gastronomia, cultura e música, com a maçã como cartão de visita de um território que quer que os visitantes regressem depois de a feira terminar.
0: Voltamos então a Moimenta da Beira depois das 10.
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0: A 12 de setembro, mas de 1975, os Pink Floyd lançavam o seu nono álbum de estúdio com o título Wish You Were Here. Foi o álbum dos Pink Floyd que mais rapidamente chegou à platina. E incluía, claro, o tema-título, este Wish You Were Here. É com eles que seguimos na TSF nos próximos minutos. Bom fim de semana, bom sábado.

Chama-se Crystallized, os The XX. Antes recordámos os Pink Floyd, Wish You Were Here, álbum lançado precisamente neste dia, a 12 de setembro, mas de 1975. Daqui a 4 minutos atualizamos as notícias às 9h30 na TSF. Até lá, leva-nos Carlão para lá da espuma. É o regresso da eterna voz dos The Weasel.

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3: Bom dia, são 9:30, são 8:30 nos Açores. Olhamos para as notícias a esta hora e em destaque Inês Cortês, a Convenção Autárquica Nacional do Partido Socialista.
4: Um encontro que decorre esta manhã em Leiria sob o tema proximidade, coesão e valorização das pessoas e territórios. Os participantes vão debater temas como a lei das finanças locais, o estatuto do autarca ou a nova lei eleitoral. A TSF, o deputado André Rijo adianta que desta convenção vai sair um documento que vai servir de base para novas propostas que vão ser apresentadas na Assembleia da República.
5: Nós temos um documento de síntese que constará dos documentos que serão hoje apreciados na convenção, que tem já um conjunto muito específico de objetivos e de metas para alcançarmos e, sobretudo, nós estamos a trabalhar num grupo de trabalho constituído pelo secretário-geral do Partido Socialista para, no fundo, dar aso agora e dar corpo, melhor dizendo, a estes temas que vamos aqui hoje debater e refletir e que depois sejam convertidos em propostas políticas para, na Assembleia da República, iniciarmos uma discussão.
4: A Convenção Autárquica Nacional do Partido Socialista vai contar com a presença do secretário-geral, José Luís Carneiro, e do presidente do PS, Carlos César. Para este encontro são esperadas mais de 1000 pessoas. A União de Mulheres Alternativa e Resposta faz os 50 anos, foi fundada em 1976 com o objetivo de lutar pelos direitos das mulheres. A presidente desta organização feminista, Liliana Rodrigues, destaca à TSF alguns dos contributos da associação nesta luta.
6: Um deles tem a ver com as questões da violência doméstica como crime público. Teve grande envolvimento das companheiras da UMAR para a construção dessa própria lei. Também esteve muito envolvida nas questões do aborto, não é? E de toda a aprovação da lei do aborto e esta despenalização das mulheres, não é? E do direito à autodeterminação. Também esteve sempre muito envolvida com todas estas questões. Mas também esteve envolvida, por exemplo, nas leis de autodeterminação de género.
4: A UMAR conta com milhares de associadas em todo o país e Liliana Rodrigues sublinha que a organização está de portas escancaradas para quem se quiser juntar, até porque a luta pelos direitos das mulheres está longe de terminar. Para assinalar este meio século de existência, associadas de norte a sul do país vão encontrar-se hoje em Lisboa, num evento no Auditório Carlos Paredes. O início desta iniciativa está marcado para as 14h. O Instituto Português do Mar e da Atmosfera colocou 9 distritos sob aviso amarelo. As temperaturas podem chegar aos 39 graus. A meteorologista Alexandra Fonseca adianta quais são as regiões onde se pode esperar mais calor.
7: Entra em vigor o aviso amarelo de tempo quente para os distritos da região sul e ainda alguns distritos da região centro. Portanto, estamos a falar ali do eixo Coimbra-Castelo Branco, a sul deste eixo. Para domingo, os distritos do litoral norte, Viana, Braga, Porto e Aveiro, também terão aviso amarelo de tempo quente. Portanto, estas são as regiões com as temperaturas mais elevadas até segunda-feira.
4: O aviso amarelo vigora até às 18h de segunda-feira e a partir de terça-feira espera-se uma descida das temperaturas, especialmente das máximas. Perante este calor, a GNR alerta para o agravamento do perigo de incêndio e por isso apela à população que adote comportamentos responsáveis. O primeiro e último classificado da Liga, da Primeira Liga, encontram-se esta tarde. O Porto vai visitar o Casa Pia em Rio Maior, casa emprestada à equipa lisboeta. Até agora os Dragões só somaram vitórias no campeonato, mas perderam o primeiro jogo da Liga dos Campeões. O Casa Pia ainda não venceu qualquer jogo e tem apenas um ponto. O encontro está marcado para as 18h e pode ser acompanhado na TSF. Antes, às 15h30, o Nacional recebe o Alverca e ao início da noite, pelas 20h30, o Académico de Viseu vai entrar em campo com o Vitória de Guimarães.
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2: 11 de setembro, 11 de setembro, e repete, e continua.

0: estamos mais velhos, como não? A juventude é uma jarra de vidro fino. De súbito, escapa-se dos dedos, parte-se no chão. Há 25 anos, nós, os que já cá estávamos, os que ainda estamos, vimos as Torres Gêmeas a cair, a recair, a cair outra vez na TV. Percebemos que o mundo ia mudar, mas não vimos logo um criminoso badoche de pele laranja, um penacho de ouro dos tolos, ocupar a Casa Branca. E hoje a mesma coisa, 25 anos desde o 9-11, e vamos ver na TV as torres a cair, repete, as torres a cair, repete de novo, caem as torres, e os cavalos a correr, as meninas a aprender, o aquecimento da terra, os incêndios, as cheias, as guerras, os combustíveis a arder, a injustiça totalitária que nos quer fundir e torcer, como a janela de aço derretida que vi no Ground Zero de Nova Iorque. Era a escotilha que escapou de um dos aviões que explodiu a 11 de setembro de 2001 em Manhattan. O pedaço maior que sobrou dessa nave era uma janelinha com rebites em que alguém viu chegar a sua própria desintegração. Dizem agora, esta semana foram mais uns quantos, alertam os especialistas que pensaram, construíram os protótipos da inteligência artificial, mulheres e homens, aprendizes de feiticeiro ultrapassados em pouquíssimo tempo, que a IA é o maior risco de sempre para a humanidade. Podemos ser, aliás, a continuar assim, vamos ser tomados e dizimados, talvez em 10 anos, pelos sistemas digitais, porque as máquinas aceleram, aceleram e depois despistam-se. As máquinas já conspiram em segredo contra a nossa vida, já pensam como invadir estados, tomar a economia, deitar abaixo aviões, matar autonomamente com drones, criar vírus mortais. Há 126 anos, os irmãos Chapek inventaram teatralmente na Checoslováquia a palavra robô. Eram estes uns montes de carne e osso, humanoides, muito parecidos connosco, mas aparentemente sem paixões, sem problemas éticos, ótimos para trabalhar, só que no fim os robôs revoltam-se e matam os verdadeiros humanos. O que se passa hoje já não é uma peça de teatro, e se o fosse, acabaria em tragédia real. Quem é que vai mandar no mundo nesta revolução, a começar pela justiça, se é que ainda existe justiça no mundo da força bruta? Quem no futuro irá julgar e condenar em tribunal as pessoas? A Meta, a OpenAI, a Anthropica, Google, o Elon Musk, os chineses? Que corja chegará primeiro ao poder absoluto para logo a seguir o perder para as máquinas? De certeza ser-lhes-á fácil, aos gigantescos e sequiosos centros de dados, tomar decisões em todos os campos da justiça, por exemplo, largar autómatos na rua para prender pessoas, julgar, matar. As máquinas estarão cá para não termos de pensar mais nisso, se abdicarmos de ser donos do nosso destino, no terceiro calhau a contar do sol. Que tipo de maquineta irá escrever e ler uma crónica como esta, caras pessoas que me escutam, que leem, levando-se o réu? Que algoritmo vai contar as coisas que acontecem aos pobres dos portugueses, ainda tão cheios de paixões, queridos amigos do coração? Quem vai recordar com carinho os nossos mortos que não chegaram a ver isto acontecer? Quem vai lembrar todos os que caíram nas Torres Gêmeas, em Gaza, na Ucrânia, etc., entretanto? Eu peço à inteligência artificial que nos dê pelo menos 20 anos antes de nos terraplanar, ou 100 anos, vá lá, não sei. Ou então que tenha juízo e faça as coisas pelo bem e não pelo mal, e o mundo possa ficar um bocadinho melhor. Até porque conheço no Alentejo um homem, e daqui o saúdo, que sobreviveu a 11 pancreatites e um cancro, e mesmo assim não abdica do branco. O filósofo René Descartes dizia que os animais não pensam, não têm emoções, são puros autómatos, todo o seu comportamento é mecânico. Mas bem se vê que Descartes pensava e logo existia, mas não teve à sua frente, em cima da secretária como eu, um gato cheio de carências a pôr a patinha e a arranhar com as unhas estas palavras. Há dias no campo, perto de Espanha, estava um bando de abutres por cima de nós, nas vindimas, e eram grandes e belos animais selvagens. Não era ainda uma reunião alada de tecnobilionários a rondar o mundo. Deixei-me dormir na rede, à sombra do loureiro, e veio a raposinha Rafaela, ou seria a Renata, acordar-me com o focinho frio no cotovelo, e eu fiquei a olhar para ela, e ela para mim, porque era hora do lanche.
1: 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E realmente o mundo mudou naquele dia, a 11 de setembro de 2001, e até a música foi influenciada. Vários artistas fizeram músicas a falar sobre o acontecimento, Leonard Cohen, Bruce Springsteen, Beastie Boys e Tori Amos. Aqui está I Can See New York.

0: Super Bloom, o tema que dá título ao último álbum da inglesa Jessie Ware. Dia quente, fim de semana quente, temperaturas máximas: Ponta Delgada 27 graus, Funchal 30, Porto 31, Faro chega aos 32 e Lisboa aos 36.
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0: Já sabes, está lá tudo. Depois das 10, vamos até Moimenta da Beira. Está a decorrer até amanhã a Expo Demo. Vamos ficar a conhecer mais sobre esta feira, que põe em evidência as principais atividades económicas deste concelho. Até às notícias às 10. Fica Amy Man.

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0: 50 anos do poder local, a TSF está em direto de Moimenta da Beira no dia 12 de setembro. 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
1: Bom dia, 9h58, são 8h58 nos Açores.
2: O descarrilamento de um comboio ontem em França pode ter sido um ato de sabotagem. A teoria está a ser investigada pela Polícia Judiciária. 1000 pessoas reúnem-se hoje em Leiria para debater o futuro dos autarcas. O PS quer discutir a lei das finanças locais, a lei eleitoral e a regionalização. O Auditório Carlos Paredes, em Lisboa, vai receber o evento que assinala os 50 anos da UMAR. Meio século depois, o movimento feminista diz estar atento ao retrocesso dos direitos das mulheres.
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1: Olhamos para as temperaturas a esta hora. Continuam a subir. Ponta Delgada está com 23 graus, o Funchal e Lisboa com 24, Porto já chega aos 26 graus e Faro aos 28. As notícias na TSF às 10, a edição é de Cláudia Patrício Silva.
2: A polícia francesa suspeita que o descarrilamento de um comboio ontem no noroeste de França pode ter sido causado por um ato de sabotagem. Fonte policial adianta à France Press que foi encontrado um fragmento de carril na via, o que pode indicar que o descarrilamento foi um ato deliberado. A bordo do comboio estavam 186 passageiros, 44 ficaram feridos, uma mulher está em estado grave. Os testes de drogas e álcool realizados ao maquinista deram negativo, o tráfego na linha foi suspenso e a alimentação elétrica dos carris foi, entretanto, cortada para permitir a intervenção dos serviços de emergência. A Polícia Judiciária ainda está a investigar o caso. No ano em que se assinalam os 50 anos das primeiras eleições autárquicas democráticas, o PS reúne-se para discutir propostas de valorização dos autarcas. Sob o lema Proximidade, Coesão e Valorização das Pessoas e Territórios, decorre hoje, em Leiria, a Convenção Autárquica Nacional do PS. O deputado André Rijo adianta que, entre os temas em discussão, vão estar a Lei das Finanças Locais, o Estatuto do Autarca ou a nova lei eleitoral.
5: A nova lei das finanças locais, que é uma necessidade imperiosa para que as autarquias tenham ainda mais condições e mais capacidades para influenciar positivamente as políticas nos seus territórios e, no fundo, aproximarmos da meta da União Europeia dos 25% da participação das autarquias nos impostos nacionais. Depois temos uma discussão importante também sobre a nova lei eleitoral autárquica, que permita garantir mais condições de estabilidade e eficácia na governação local. E depois temos também um outro painel para valorizar o Estatuto dos Autarcas como as primeiras representantes democráticos eleitos e, no fundo, também clarificando algumas matérias em termos daquilo que são os regimes de incompatibilidades, de funções, etc. E depois teremos também um painel sobre a regionalização, que é um tema também que o Partido Socialista quer recolocar na agenda política. E depois temos também a garantia da transparência e da qualidade daquilo que é feito a nível das autarquias locais com a reativação da extinta Inspeção-Geral das Autarquias Locais.
2: André Rijo, que é também coordenador autárquico nacional do PS, adianta que desta convenção vai sair um documento que vai guiar as propostas que vão ser apresentadas à Assembleia da República.
5: Nós temos um documento de síntese que constará dos documentos que serão hoje apreciados na convenção, que tem já um conjunto muito específico de objetivos e de metas para alcançarmos e, sobretudo, nós estamos a trabalhar num grupo de trabalho constituído pelo secretário-geral do Partido Socialista para, no fundo, dar aso agora e dar corpo, melhor dizendo, a estes temas que vamos aqui hoje debater e refletir e que depois sejam convertidos em propostas políticas para na Assembleia da República iniciarmos uma discussão que permita, ao cabo destes 50 anos do poder local democrático, não diria refundar, mas dar um novo impulso ao poder local democrático, que é o poder que mais faz a diferença pela positiva na vida das pessoas.
2: A Convenção Autárquica Nacional do PS decorre em Leiria. São esperados cerca de 1.000 participantes. O apoio extraordinário de 12 milhões de euros será pago diretamente pelo Instituto dos Vinhos do Douro e do Porto aos viticultores, em função da quantidade de uvas que fique por colher nesta vindima. O Ministério da Agricultura e Mar explica hoje, em comunicado, que o valor atribuído será calculado comparando a produção declarada em 2026 com a produção média de cada viticultor nas 5 campanhas anteriores, ficando a concessão limitada a 1.125 euros por hectare. Foram 50 anos de luta feminista que está longe de terminar. A União de Mulheres Alternativa e Resposta, também conhecida como UMAR, comemora hoje meio século de vida. E tantos anos depois, Liliana Rodrigues, presidente da organização, garante que ainda há muito por fazer em defesa dos direitos das mulheres.
6: As preocupações da UMAR atuais têm sido muito presentes, tendo em conta as questões do que estamos a viver atualmente, com tentativas de retrocesso no que toca aos direitos das mulheres, não só nacional, mas internacionalmente, e que é importante fazer frente constantemente, não é? Temos ações diretas, ou seja, temos ações de rua e um conjunto de ações muito concretas, de reivindicação e de ocupação do espaço público. Uma das coisas que é muito importante na UMAR é nunca perder a política das ruas, ou seja, do espaço, dos contextos, até porque o UMAR vem desse contexto de política de rua, mas também tem projetos de prevenção ligado à área da violência contra as mulheres, nomeadamente projetos nas escolas de prevenção. Temos também o Estudo Nacional da Violência do Namoro, temos casas de abrigo, centros de atendimento, ou seja, temos respostas diversas, mas também temos, por exemplo, o Centro de Cultura e Intervenção Feminista.
2: Os 50 anos da UMAR vão ser assinalados com um evento no Auditório Carlos Paredes, em Lisboa. A celebração vai reunir associadas de norte a sul do país.
6: Vai ter momentos musicais, terá intervenções de várias companheiras de norte a sul do país e com diferentes papéis na própria UMAR ao longo destes 50 anos de história. E então a ideia aqui foi termos um autocarro que vem de Braga, passa pelo Porto, depois Viseu, Coimbra e Lisboa. Do poema da Maria Velha da Costa, que é Mãe, fica com os cachopos, que nós vamos fazer a revolução para Lisboa, não é? Vamos de camioneta para Lisboa. E a sensação que eu tenho é que vamos de autocarro, camioneta também para Lisboa, para pensar também que o movimento feminista ele não é feito apenas das grandes capitais ou de grandes cidades, mas também é do interior, dos territórios, e de uma forma muito descentralizada também, que é a nossa atuação.
2: Em Portugal, milhares de mulheres são associadas da UMAR e diz Liliana Rodrigues que a organização está de portas escancaradas para quem se quiser juntar. E por esta altura está a decorrer uma marcha lenta contra o aumento do preço dos combustíveis, do custo de vida e da carga fiscal. A manifestação teve como ponto de partida os bombeiros voluntários de Santa Maria da Feira. Esta marcha lenta, que vai ainda passar pela autoestrada A41, pela Câmara Municipal de Espinho e também pela habitação do Primeiro-Ministro Luís Montenegro. Vladimir Zelensky está disposto a encontrar-se com Putin na reunião do G20 em Miami, nos Estados Unidos. Em declarações à emissora alemã Deutsche Welle, o presidente ucraniano respondeu que, se os dois líderes forem convidados para a reunião em dezembro, aceitaria um encontro com o presidente russo. Ainda este mês, uma delegação russa vai participar na reunião do G20 sobre energia em Houston, nos Estados Unidos, após a presença de um ministro russo na reunião do G20 financeiro deste mês ter causado algum desconforto. Uma caminhada com cerca de 1.000 ovelhas e cabras vai acontecer este fim de semana em Fernão Joanes, no Conselho da Guarda. É uma das iniciativas da Festa da Transumância, que está de regresso este fim de semana. A Associação Cultural e Recreativa de Fernão Joanes organiza a festa desde o ano 2000 e a iniciativa, Inês Cortês, pretende ser uma homenagem a uma atividade cada vez mais rara na região.
7: A festa da transumância passou a ser uma forma de preservar a memória da comunidade. António Bico, da Associação Cultural e Recreativa de Fernão Joanes, afirma que o número de pastores tem vindo a diminuir ao longo dos anos, mas a celebração manteve-se como uma forma de homenagear quem faz desta prática um modo de vida.
8: Quando esta temática da transumância começou, que ninguém ouvia falar, que nasceu de uma necessidade dos pastores se deslocarem para localidades mais quentes em busca de melhores pastos. A festa era vivida de uma forma entusiasma, porque ainda tínhamos muitos pastores na altura. Com o passar dos anos, os pastores foram diminuindo, nós continuamos sempre a realizar esta festa como uma forma de homenagem.
7: No domingo de manhã, a tradição volta a ganhar forma com uma caminhada de cerca de 5 km pela natureza e pela tradição, entre o ar fresco da serra. António Bico fala sobre o percurso.
8: Descer um pouco a montanha, passar pelo nosso parque natural de Nossa Senhora do Soito, que é um parque que nós temos também no meio da serra e que tem muita vegetação e um ambiente natural ímpar, singular, muito bonito, e que depois vão passar pelas Eiras, que é uma aldeia dos animais, exclusivamente para os animais, que é no cimo de Fernão Joanes, onde vão por essas canadas dessa aldeia dos animais e que depois terminam na descida final até ao coração da aldeia, e que também vai ter também o acompanhamento de música, e portanto é uma experiência bastante enriquecedora e diferenciadora de qualquer outra simples caminhada.
7: As 30 vagas já esgotaram, são maioritariamente famílias e vêm um pouco por todo o país. A lista de espera ultrapassa as 100 pessoas, mas no meio de tanta procura, a associação admite que tem um desafio: manter a tradição viva sem a reduzir a uma atração turística.
8: É uma festa da comunidade, é uma festa de Fernão Joanes e das aldeias vizinhas, que se juntam pela pastorícia, também pela gastronomia, que este ano vamos ter também o Aldeias à Mesa com Borrego. O Borrego é um prato típico também destas gentes e destas terras, em que as 7 aldeias que estão ali à volta de Fernão Joanes se vão juntar durante a tarde para fazer este prato de maneira diferente. E, portanto, é este equilíbrio que nós procuramos entre a identidade que é e aquilo que existe nas nossas comunidades e a maneira como elas estejam, mas também proporcionar às pessoas de fora que venham conhecer.
7: Uma oportunidade para conhecer a Serra da Estrela, de outra forma, ao ritmo lento de um rebanho, pelos caminhos antigos da montanha.
2: Inês Cortês, com o cuidado técnico de Jorge Guimarães Silva, a festa da transumância realiza-se hoje e amanhã em Fernão Joanes, na Guarda. Além da caminhada, a programação inclui música, gastronomia, oficinas e demonstrações ligadas à pastorícia.
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0: São 13 minutos das 10, a TSF vai agora até Moimenta da Beira, no âmbito das comemorações dos 50 anos do poder local. Um dia no município passa por Moimenta da Beira por causa principalmente da Expo Demo. É uma feira que põe em evidência as principais atividades económicas no concelho. Vamos ficar a conhecer melhor a Expo Demo até às 11. A equipa TSF em Moimenta da Beira, José António Barbosa e Eduardo Pinto. Bom dia, Eduardo.
1: Olá, bom dia. E respondemos de Moimenta da Beira, do exterior, junto à Câmara Municipal, onde decorre este fim de semana a Expo Demo. A inauguração oficial foi ontem à tarde, mas na verdade já começou na quinta-feira e ainda vai decorrer até amanhã, com muita animação e, claro, com a montra principal que dá destaque aos principais produtos do concelho, sejam eles agrícolas ou turísticos ou outros. Também as associações e instituições do concelho aproveitam esta montra para se promover. Para esta mesa redonda, tenho comigo o Paulo Figueiredo, que é o Presidente da Câmara Municipal, também João Xavier, que é o Presidente da Assembleia Municipal, e João Silva, Presidente da Cooperativa Agrícola do Távora. Antes de falar com eles, devo dizer que a maçã é o principal cartão de visita e um dos motores de uma fileira que gera emprego em Moimenta da Beira, movimenta empresas e abastece mercados em todo o país. Mas o concelho procura hoje acrescentar novas peças a esta economia, ampliar a zona empresarial, captar investimento, criar habitação e melhorar os acessos, com o IC26 apontado como ligação estratégica à A24 e à A25. O que é preciso para ficar em Moimenta da Beira quando estes 4 dias terminarem? É uma questão com que abro este ciclo de perguntas agora com o Presidente da Câmara, Paulo Figueiredo. Bom dia.
2: Olá, muito bom dia.
1: O que é preciso para que Moimenta da Beira continue atrativa depois destes 4 dias de festa?
2: Muito bom dia, saúdo todo o auditório da TSF e saúdo também o papel que a TSF tem em Portugal, porque efetivamente é um órgão de comunicação social de excelência, de informação, e hoje aqui em Moimenta da Beira agradeço muito a vossa presença. E para responder ao que me questiona, sabe que Moimenta da Beira lutamos todos os dias para a sua projeção e para o seu crescimento. É óbvio que ao fim deste fim de semana festivo, onde tentamos que seja um evento económico, mas também cultural, queremos muito que, após o seu término, a nossa economia, a nossa vivência, a nossa comunidade continue saudável e continue a crescer.
1: Não são 4 dias que mudam, mas às vezes acontecem contactos, negócios durante estes eventos.
2: Sim, nós temos uma explanação de muitos players, de muitos atores de diferentes negócios aqui na nossa feira, obviamente ancorada no nosso produto de excelência, que é a maçã. E creio que não erro quando digo que em Moimenta da Beira se produz entre 15 a 20% da totalidade da maçã do nosso país, e que quer em Moimenta da Beira, mas também se olhar para os nossos amigos e concelhos vizinhos da região do Douro, nós representamos 50%. Seguramente, toda esta região, Moimenta e mais 3 ou 4 concelhos representam certamente mais de 50% da produção nacional, o que, como eu digo, não, o Douro não é só uva, a maçã também tem um peso relevantíssimo em toda esta comunidade, em toda a economia destes concelhos. E é que, obviamente, sendo um produto de excelência, porque é, em Moimenta da Beira nós temos condições ímpares, condições únicas para a produção de maçã. E a nossa maçã é excelente mesmo, compete com qualquer maçã do mundo. Há quem diga que a maçã italiana, que também é belíssima, é muito boa, mas a nossa não é em nada inferior.
1: Tem venda sempre garantida, não é?
2: Sim, inclusivamente do que eu sei, daquilo que eu sei, os dados que tenho, Portugal necessita ainda de importar maçã. Também exporta, e creio que as nossas importações e exportações andam ali mais ou menos lado a lado, também fruto da sazonalidade que acontece em outros ao longo do planeta, designadamente o hemisfério sul. Na América Latina a safra, como eles dizem, acontece num outro semestre, não é? Eles normalmente colhem no primeiro semestre, nós colhemos no segundo, e obviamente vai-se consumindo e vai-se escoando o produto, assim como as variedades também são diferentes. Mas a maçã é insuficiente. Portugal não tem produto que chegue para abastecer todo o nosso consumo.
1: Isso levanta aqui uma questão, até pode ser para o professor João Silva, da Cooperativa Agrícola do Távora. Se há, assim, necessidade de maçã, porque é que não se produz mais, por exemplo, aqui em Moimenta da Beira? Quais são as dificuldades para fazer aumentar a produção?
3: Muito bom dia, cumprimento o auditório da TSF, elogio uma vez mais esta estação de rádio e dizer-lhe o seguinte, respondendo à sua questão. Hoje em dia, produzir maçãs obriga a uma certa tecnologia. E ainda há dias tive a oportunidade de dizer ao seu ministro que a maçã devia ter um projeto e um programa idêntico ao Vitis. Para quê? Para que pudesse ter uma regulação e uma homogeneidade naquilo que é a tutoragem, a seleção dos clones, a questão da biodiversidade, a defesa da aplicação dos fitofármacos para caminharmos para o resíduo zero e haver um plano diretor que estabelecesse nas zonas privilegiadas, como Moimenta da Beira, como o Sr. Presidente disse, é uma região favorável a esta cultura, mas haver uma regra que modernizasse a produção, que desse garantia ao produtor que tinha um valor acrescentado maior e que pudéssemos dizer, esta região é boa e temos, já temos grandes produtores, mas podemos ainda ter mais. Mas o problema não está aí, o problema está na fixação de jovens agricultores que queiram abraçar e dar continuidade àquilo que os pais fizeram antes.
1: E porquê que não se fixam? Os jovens não querem saber da agricultura?
3: Os jovens não é só da agricultura. Eu tenho dois filhos, estão a viver no Porto, podiam estar aqui, têm outras funções, optaram por estar ali, eu até gostava de os ter aqui, porque eu estou em Lisboa, formei-me em Lisboa, mas gosto de viver aqui e de estar aqui. Para um jovem se fixar nestes territórios, tem que ganhar dinheiro, tem que ter um futuro que seja promissor e tem que ter a garantia de que aqui também é feliz, aqui é que há a qualidade de vida. Não há o stress das viagens, não há o stress do clima, aqui há coisas boas, há uma gastronomia fantástica, há casas para todos, quase. Há pouca gente e a juventude é que é o futuro deste país e deveria ser um bocadinho melhor acompanhada, digamos assim. Eu sei que os governos, todos eles, pensam nisso, mas entre pensar e fazer vai uma distância muito grande. É preciso criar mecanismos, como disse o Sr. Presidente, que vão desde a rede viária, desde a garantia de que há habitação para todos, desde a condição económica. E dizer-lhe o seguinte, não basta haver só o papel social que, por exemplo, a cooperativa de Távora faz. Isso já lá vai. Hoje uma cooperativa tem que ser uma empresa, tem que ser profissional, como há bocado o senhor dizia. Tem que ter gente que perceba de métier em cada área e a nós, dirigentes, devemos deixar fazer quem sabe, orientar no sentido de fazer cada vez melhor. Esta região está abençoada pela natureza e por Deus e assim vai continuar. É preciso que haja motivação para ter cá mais gente.
1: Antes de passar ao Presidente da Assembleia Municipal, João Xavier, a quem também cumprimento, Presidente, ou seja, há capacidade para produzir mais, nomeadamente maçã, que é a rainha aqui de Moimenta da Beira. O professor João Silva dizia, os jovens não querem ficar cá. O que é que a Câmara está a fazer? Porque o poder local nestes concelhos mais pequenos acaba por estar ligado a quase tudo. O que é que a Câmara Municipal faz para poder fixar os jovens ou para que eles se sintam mais motivados a não ir embora?
2: Olha, a verdade é que há muito jovem que sai porque vai estudar, as universidades não estão no interior. Eu acho que há aqui um problema crasso no nosso país. Foi a distribuição do ensino superior. Eu quero crer que mais de 80% dos nossos alunos do ensino superior estão todos no litoral. Hoje temos a UTAD, vamos ter a Universidade de Bragança, temos a Universidade da Covilhã e depois temos Évora. Talvez sejam estas as únicas universidades.
1: E a Guarda,
2: Politécnico.
1: Politécnico
2: também. Inclusivamente nós temos um protocolo, nós temos um prolongamento do Politécnico de Viseu a funcionar aqui em Moimenta da Beira. Cursos superiores profissionais,
1: sim,
2: os chamados CETESPs, temos aqui, com 4 cursos, mas desde logo, e para responder à sua questão, sabe que o curso menos atrativo, ou menos onde a adesão é menor, é precisamente o curso de fruticultura. E viticultura também.
1: Que é o que tem mais potencial.
2: É o que tem mais potencial. Ou seja, há aqui um antagonismo terrível, não se percebe. Nós para termos alunos no curso de fruticultura, temos que pedir, por favor. Temos que pedir, por favor, aos jovens.
1: Deixe-me adivinhar, aqui, o que tem mais adesão, seguramente é novas tecnologias.
2: Novas tecnologias, novas claro. Tecnologias, é verdade. O que é que fazemos? Olhe, ao nível da Câmara Municipal já tomamos algumas iniciativas para que isso pudesse, para que os jovens se fixassem. Nós, há sensivelmente 3, 4 anos, transformamos todo o nosso concelho em área de reabilitação urbana. Desde logo há uma série de vantagens para que as pessoas possam reabilitar casas, tem uma redução de impostos, seja ao nível do IMI, do IMT, do imposto de selo, até em sede de IVA, a reabilitação, o IVA não paga 23% e só paga 6%, uma medida que eu acho que podia ser, se fosse altamente explorada, há aqui uma grande mais-valia financeira para quem o faça. Depois temos 2 regulamentos de apoio ao empreendedorismo. Jovens que queiram investir, possam criar emprego, o município, obviamente avaliando candidatura e valorando as candidaturas, o município dá um apoio para que os jovens possam, jovens e outros empresários, possam desenvolver o seu negócio. E depois, olha, aquilo que dizia o professor João, e é verdade, nós temos aqui uma qualidade de vida de excelência. Sabemos o quanto as áreas metropolitanas hoje estão sobrecarregadas, o stress, o trânsito, o rendimento disponível que as pessoas têm, possivelmente não proporcional aos custos que hoje as grandes cidades têm, seja ao nível da habitação, sejam outros, e nós aqui quero crer que temos ainda um rendimento disponível superior. E os jovens podiam estar aqui. Assim como nós, a outros níveis, tentamos proporcionar, ao nível da educação, ao nível da prática desportiva, nós somos um concelho onde temos uma série de ofertas, ao nível do desporto, ao nível da dança, ao nível da música. As crianças e os jovens aqui têm todas as condições para se sentirem bem e se sentirem felizes.
1: E muitos dos serviços a custos reduzidos ou até gratuitos.
2: É verdade, é verdade. A Câmara Municipal faz aqui um esforço, mas nós temos os equipamentos, nós temos as pessoas, queremos mais é otimizar os investimentos que já foram feitos no passado e queremos muito que as pessoas possam usufruir daquilo que a gente disponibiliza.
1: Ora, falando dos jovens, passo a palavra ao Presidente da Assembleia Municipal, João Xavier. Os jovens querem saber, envolvem-se nas questões da política local, das decisões, ou mesmo na Assembleia Municipal sente um certo alheamento, só os mais velhos é que estão interessados em discutir os assuntos?
4: Bom dia, cumprimento a TSF, cumprimento o Sr. Presidente da Câmara, o Sr. Presidente da Cooperativa, e dizer que realmente nós aqui em Moimenta da Beira temos a sorte, a felicidade de termos jovens envolvidos na nossa política. A nossa Assembleia é constituída por várias gerações, classe etária dos mais jovens aos mais experientes, mesmo a nível das juntas de freguesia, os seus presentes junta, temos pessoas bastante jovens, bastante interessadas e que trazem à discussão os temas pertinentes, como estávamos aqui a falar, a questão de fixarmos os jovens em Moimenta. É uma situação que nos preocupa a todos. Portanto, como disse aqui bem o Sr. Presidente da Câmara, e, portanto, ainda que haja estes apoios têm que ser realmente depois, ou seja, reforçados, direi reforçados pelo Poder Central, portanto, e há medidas que realmente são reconhecidas que faziam sentido ser aplicadas e só podem ser aplicadas se houver aí uma resposta do Poder Central, porque o Poder Local está limitado em determinadas medidas e que realmente nos preocupam muito.
1: Poder local,
2: se me permite...
1: Não, pode acrescentar, eu depois ia introduzir a questão do poder local, se celebram-se este ano 50 anos, sobre as primeiras eleições em democracia, mas complemento.
2: Sim, ainda para ir ao encontro deste dilema porque acho que é um dilema de todo o interior do nosso país. Ontem dizia, Sr. Ministro, já disse isto em alguns fóruns, nós temos que repensar, como dizia o Sr. Presidente da Assembleia, este interior. O que é que nós queremos para o nosso interior? Que está completamente despovoado. Nós temos 75% do nosso território com 25% da população. E hoje nós temos um vazio ao nível até de muitas profissões. Classe médica, ainda agora estamos a ver aí, está-se a discutir ou a tentar planear que benefícios poder dar aos médicos para que possam estar no interior. Mas isto vai-se colocar com médicos, vai-se colocar com economistas, com engenheiros, com arquitetos, com padres. O interior só está como está, eu digo isto muitas vezes, porque o interior não tem economia.
1: O interior, uma pescadinha de rabo na boca, não é?
2: O interior está como está, porque nós tivemos um êxodo populacional, desde a década de 60, 70, com a imigração, e as pessoas foram para o Brasil, para a França, para a Suíça, e hoje não estão cá. O interior está como está porque também temos uma natalidade bem mais reduzida do que tínhamos no passado. Antes havia famílias com 10 irmãos, ou pais com 10 filhos. Hoje é raro o casal que tem dois, quase, diria assim. Logo, é preciso trazer economia para o interior para que as pessoas venham para o interior. E esta economia acontece tendo empresas cá.
1: Mas como é que se tem as empresas se depois falta mão de obra? Porque não havendo pessoas...
2: Temos que começar por algum lado, mas eu acredito o volume excessivo de pessoas que hoje temos nas áreas metropolitanas que não têm qualidade de vida, por isso é que temos aí uma especulação ao nível da habitação tremenda. As pessoas não têm qualidade de vida, as pessoas têm uma vida caríssima, têm rendimento disponível baixo, porque estas cidades estão sobrelotadas. Cidades, pessoas que hoje temos nas áreas metropolitanas que não têm qualidade de vida, por isso é que temos aí uma especulação ao nível da habitação tremenda. As pessoas não têm qualidade de vida, as pessoas têm uma vida caríssima, têm rendimento disponível baixo.

0: só para subsidiar os transportes, para que as pessoas tenham mais rendimento para a sua vida normal. Porque se tivessem que pagar o transporte por um preço justo, menos rendimento tinham disponível para viver. Logo, estes 1.000 milhões mudava-se o interior deste país. Com benefícios fiscais arrojados, que pudesse captar empresas e a seguir vêm as pessoas e, por que não, pensarmos também ao nível do IRS. Uma coisa era IRC, ter aqui benefícios fiscais ao nível do IRC. E há muitos exemplos a nível mundial. A Zona Franca de Madeira, a Madeira evoluiu como evoluiu, porque houve bons e grandes benefícios fiscais para as empresas se situarem lá. O interior precisa de uma medida idêntica. Tem que ser praticamente Zona Franca durante uma década, duas. Investidor. Qualquer investidor, obviamente, quer o retorno do capital que investe. E nós sabemos, um projeto viável, entre 7 a 10 anos, há investidores que arriscam porque têm o payback desse investimento. Mas, obviamente, depois também precisa de mais algum tempo para realmente ganhar dinheiro, não é? E rentabilizar o seu capital. 1.000 milhões de euros. Saibam que a nossa receita de IRC deste país rondou 7.000 milhões de euros. 7 mil milhões de euros. Mas estamos, como dizia, e o Sr. Ministro ontem afirmou aqui, nós damos 1.000 milhões de euros só para os transportes.
1: Ministro da Agricultura.
0: O Ministro da Agricultura. Disse isso ontem aqui em Moimenta. Mas eu quero crer que esta nem era necessário tanto. Mas o Estado não deixava de ganhar. Não. Se fosse, por exemplo, para empresas novas que cá se situassem, o que é que o Estado perdia? Não perdia nada, pelo contrário. Ia haver investimento e ia buscar outros impostos colaterais resultantes desse investimento. E teríamos pessoas, e teríamos uma otimização dos recursos que temos cá. Nós temos muitas escolas que estão fechadas, hoje andamos a reinventar, a transformá-las noutra coisa qualquer. Há colegas que estão a vender as escolas para a habitação. Nós temos piscinas e pavilhões que foram dimensionados à época e hoje estão sobredimensionados porque não têm pessoas para tal. Felizmente não é o caso em Moimenta da Beira. Mas sei que acontece muito disto no país todo. E depois temos agricultura que não se pratica, e depois temos campos que estão abandonados, e temos uma floresta abandonada,
1: não
0: e depois
1: se
0: temos incêndios.
1: Não havendo potencial para ser rentável.
0: Ora, nós por si só temos um problema, para ir um pouco ao encontro da maçã, nós temos muito minifúndio. Temos muito minifúndio, que também era preciso regular, no sentido de se poder transformar em parcelas de maior dimensão, para que possa haver maior rentabilidade também. Mas pronto, eu queria deixar esta nota. Moimenta da Beira é um concelho do interior, temos os nossos problemas, obviamente que sim, temos uma população envelhecida também, temos uma baixa natalidade, mas digo muitas vezes a brincar, Moimenta da Beira ainda somos muito felizes com aquilo que existe em Moimenta da Beira.
1: E há uma reivindicação que atravessa já vários executivos neste Douro Sul todo, que é uma estrada que poderia desencravar toda uma região, não é só Moimenta.
0: O apoio da administração central, porque nós, Moimenta da Beira, somos norte do Distrito de Viseu, hoje somos comunidade intermunicipal do Douro. E conhecemos outras realidades no país, ao nível da mobilidade rodoviária, que ajudaram muito outros concelhos. E nós nesta região não temos um investimento da administração central de relevo, não me recordo, nunca aconteceu, e precisamos efetivamente que este IC26 há mais de 30 anos, e agora o projeto, houve um concurso para a elaboração do projeto, para a execução do projeto, e quero crer que ele terá a sua continuidade. E queremos muito que este IC26 não sirva para levar pessoas, mas que possa trazer também. Queremos que seja não um ponto de partida, mas um ponto de chegada, e quero crer que quer a nossa economia, as nossas empresas, quer as pessoas poderão vir até nós com maior facilidade, e quero crer que terá uma alavanca, esse investimento possa ser uma alavanca para toda a atividade económica e empresarial da região.
1: João Xavier, Presidente da Assembleia Municipal, 50 anos do poder local democrático em Portugal, as pessoas percebem a importância de uma Assembleia Municipal ou ainda olham para ela como um órgão secundário, quando na verdade é o que tem mais poder num concelho?
2: Não, eu penso que sim, que as pessoas estão informadas, portanto, e sabem quais são as competências dos órgãos autárquicos. Portanto, a Assembleia Municipal é um órgão que tem a competência de fiscalizar, de acompanhar a atividade do município. Portanto, é isso que fazemos e fazemos.

0: em contacto com o povo, porque aqui no interior isso também é relevante, não é? Porque nós estamos todos os dias em contacto com o povo e os nossos deputados, os nossos presidentes de junta que fazem parte do órgão da Assembleia Municipal, diretamente em contacto com as pessoas e transmitem aquilo que é a nossa atividade. Aliás, elas são públicas, quer as nossas assembleias e com alguma participação cívica.
1: Vai alguém de que não seja eleito, digamos, vá participar?
0: Sim, é normal que apareça e que traga as questões que queira ver tratadas à discussão pública. Portanto, e na Assembleia nós cumprimos realmente aquilo que é os valores da democracia, portanto, dando a voz a quem quiser participar. Não há da nossa parte qualquer sentimento ou dificuldade em passarmos a nossa mensagem ou aquilo que são as nossas propostas ou decisões ou as propostas do Executivo, que por regra é por aí que parte, não é? A proposta vem do Executivo e nós analisamos, discutimos abertamente e é do conhecimento geral, penso que sim.
1: O professor João Silva, presidente da Cooperativa Agrícola do Távora, deve ser de todos nós o que tem mais lembranças da Moimenta antiga, apesar de ter estudado em Lisboa. Moimenta da Beira evoluiu muito nestes últimos anos, décadas?
2: Eu diria que Moimenta da Beira foi talvez o concelho da região do Douro-Sul que mais evoluiu. Pela sua dinâmica própria, pela sua situação geográfica, mas essencialmente pela grande potência agrícola que é, já disse o Sr. Presidente, na área da fruticultura, mas eu queria relembrar que é também uma potência na área da vinha. Aqui chegam uvas de 9 concelhos, a começar de Lamego, Tarouca, Armamar, Moimenta da Beira, Serrancelho, Penadono, Pesqueira, isto é como o lençol, tem que chego para ele, que senão, exatamente, assim está bem.
1: As pessoas
2: está
1: não estão assim. A perceber, mas estamos aqui, é que nós estamos a fazer o programa ao ar livre e de repente o sol não espera por nós, não é? Vai rodando e a verdade é que ficamos aqui todos um bocadinho expostos ao sol. E, nomeadamente, com implicações na capacidade de olhar diretamente para os convidados. Agora acho que já está a coisa mais equilibrada.
2: Está melhor.
1: Portanto, estava a dizer que Moimenta, na cooperativa, recebem uvas...
2: Uvas de 9 concelhos. 9 concelhos. 8 ligados ao Douro-Sul e ainda um concelho da Meda, em que 6 freguesias entregam aqui uvas há mais de 40 anos. Há uma razão, a razão pela qual aquela gente daquelas 6 freguesias... se viraram para Moimenta é que estavam a passar um mau bocado. Não vou entrar por aí, como deve calcular, mas Moimenta é um centro receptor de muitas coisas. Centro receptor no ensino, centro receptor na saúde, centro receptor de produtos agrícolas de grande qualidade e grande competência.
3: Da justiça também?
2: Da justiça, pronto, eu não queria deixar ninguém de fora. E na parte industrial temos um parque que eu julgo que é inovador. Temos aqui, talvez, eu até pensava que ia estar hoje aqui na mesa, uma grande indústria ligada aos granitos, ao pequeno corte. É talvez a maior empresa, diria, europeia, de pequeno corte.
1: Pequeno corte é paralelos
3: finas
1: da rua.
3: Finas pessoas. Grossas pessoas.
2: Eu digo isso porque o dono da empresa foi meu aluno e de vez em quando diz-me isso. Eu não estou muito ligado a esse setor, mas claro. Entendo que é importante. Eu diria que Moimenta cresceu muito. Quem viu Moimenta, eu sou natural de Lamego, vivo em Ferreirinho de Serrancelho, mas desloco-me todos os dias para Moimenta. Gosto de estar aqui. Já gostava quando era aluno, quando jogava futebol, que interagia com Moimenta da Beira e Lamego, mas tive aqui sempre uma grande aceitação. E acompanhei o desenvolvimento que teve Moimenta. Moimenta em relação, eu não quero agredir nenhum dos outros municípios à volta, mas foi talvez daquele que mais cresceu. Cresceu a nível do ensino, cresceu na área agrícola, somos uma empresa de grande referência, quer em maçãs, quer em vinho, mas nomeadamente nos vinhos espumantes, penso que é notório e é reconhecido no país inteiro.
1: E nos últimos anos um crescimento muito grande.
2: Muito grande, evidente, nos espumantes, nomeadamente lá iremos falar se calhar mais à frente, mas dizer-lhe que eu acompanhei este desenvolvimento e ultimamente tem sido maior. E esta frase, força do interior, traduz com realismo aquilo que efetivamente o movimento é.
1: E o poder local...
2: E o poder local tem tido...
1: Juntas e Câmara.
2: Juntas à Câmara. Eu queria dizer também que a cooperativa deve bastante à boa ligação que tem com a Câmara Municipal. Deve-lhe muito. Deve no acompanhamento, no, naquilo que é o conhecimento e a ajuda que tem dado a resolver determinados problemas, como deve calcular, ligados à, à água, ao saneamento. Como sabe, nós estamos, estamos a ter que resolver e a acompanhar aquilo que são as exigências do momento. Os cinco princípios da sustentabilidade. Aqui estamos já a caminhar para isso, em vários pontos. Os fruticultores, todos eles têm a noção daquilo que é a sustentabilidade. Os viticultores idem, apesar de ser uma área em que já há gente com muita idade. Dizer-lhe que 80% dos viticultores que entregam aqui uvas já têm uma idade acima dos 70 anos, praticamente, e produzem até 5, 6 toneladas de uvas. Os outros 20% produzem mais uvas que estes 80%. Gente mais nova, com outras visões.
1: E áreas
2: com
1: maiores.
2: Áreas
1: também,
2: maiores. Era aquilo que o Presidente dizia, claro. Em relação à fruticultura, deveria haver aqui uma política que permitisse, digamos, a junção de propriedades, o facilitismo para garantir essa qualidade, para tornar tecnicamente mais viável a cultura.
1: Em termos de mecanização, não é?
2: Exatamente.
1: Só para terminar. Nem todos tenham uma máquina que só funciona.
2: Na pergunta que o senhor nos colocou, os índices de desenvolvimento também se verificam numa série de questões. Na cultura, onde saem daqui gente com grande apetência para a medicina, para a engenharia. Na saúde, que temos tido aqui um apoio fantástico, está toda a gente a berrar, mas aqui acontece um problema qualquer e é atendido aqui no centro de saúde.
3: Serviço de urgência básica que temos.
2: Exatamente.
3: 24 horas.
1: Foi uma boa, na altura em que foram criados estes serviços, foi uma boa decisão, Presidente?
3: Sem dúvida, sem dúvida.
1: Ou mesmo assim há ainda necessidades?
3: Pontualmente há necessidades de médicos, não é? Claro. Médicos, alguns que também se vão aposentando, novos que vão sendo repostos. Mas nós, felizmente, em Moimenta da Beira, por onde passam cerca de 27, 28 mil utentes ano, de todo o país, temos esses dados que nos são disponibilizados, e para dizer que 90% é de gente fora de Moimenta da Beira, porque o número que eu tenho, Moimenta da Beira ronda os 3 mil utentes que passam pelo serviço de urgência básica, e se nós temos 27, 28 mil, é porque 90% são fora.
1: A criação de um curso de medicina na Universidade de Trás-os-Montes e Alto Douro, que arranca nesta próxima semana, será importante,
3: obviamente,
1: para que os médicos queiram ficar cá?
3: Claro que sim. Obviamente é que confiamos muito, todos nós precisamos de gente que nos acompanhe ao nível da saúde, e sabemos que os médicos nem sempre são suficientes, não é? E quero crer que foi uma belíssima ideia termos um belíssimo curso também na nossa UTAD. Claro que sim. Deixe-me só trazer para aqui mais um ponto forte que é a Moimenta da Beira e o professor João tocou, que é a questão do nosso parque empresarial. Nós temos, efetivamente, empresas de alguma dimensão no nosso parque. Dizemos que a Câmara Municipal temos como objetivo ampliar ainda mais o nosso parque empresarial. Estamos a comprar terreno, estamos a fazer novos lotes, sentimos que há empresas que querem vir até nós. Eu sou daqueles que acredito que o desenvolvimento de um concelho tem que passar pelo investimento. Tem que passar pelo investimento e estamos atentos a isso e vamos querer muito ampliar mais a nossa zona empresarial, torná-la hoje também mais simpática, mais atrativa. Temos estado a trabalhar nesse sentido e vamos ter aí lotes disponíveis para quem quiser investir a preços simpáticos. Os terrenos na nossa zona industrial não são nada onerosos, nada caros, e queremos muito ir ao encontro das empresas e este é um grande objetivo nosso.
1: Quantos lotes é que vão criar novos?
3: Olha, depende da dimensão, mas queremos muito, assim como no nosso PDM queremos muito alterar também o nosso PDM e tornar uma zona que hoje não é possível que possa ser caracterizada como para equipamentos industriais ou empresariais, e vamos querer, na revisão do PDM que estamos a elaborar, vamos querer que essa zona possa ser toda ela a zona para ampliarmos a nossa zona empresarial.
1: Há concelhos no país, nós tivemos há dias num Oliveira do Bairro, em que a instalação de empresas a instalação de empresas foi muito mais rápida do que a resposta que os serviços públicos conseguiram dar, e agora estão a tentar...
3: Em Oliveira do Bairro não temos problemas de mobilidade, não é?
1: De acessibilidade, sobretudo.
3: Estamos ali autoestradas bem perto, e obviamente estamos a falar de litoral praticamente. Há aqui vantagens competitivas que eles têm, superiores às nossas, mas é como dizia o professor, nós somos deste interior onde achamos que temos força. Eu ontem dizia, na abertura desta feira, dados que eu tenho, fidedignos, fiáveis, que 280 empresas, não estão todas aqui, mas 288 empresas em Moimenta da Beira faturam cerca de 200 milhões de euros. Destas 288, 57 empresas exportam. Já não posso precisar o valor das exportações. E recordo-me que tiveram um EBITDA de cerca de 39 milhões de euros. Ou seja, economia...
1: Explico o EBITDA porque...
3: Ah, o EBITDA é o...
1: Antes de impostos,
3: é? O lucro das empresas antes de impostos e as depreciações. Depois há o lucro líquido, net, aquilo que a gente chama lucro, resultado líquido, que também não... Quero crer 7 milhões de euros, a ultrapassar os 7 milhões de euros. Ou seja, temos alguma dinâmica. Não somos Oliveira do Bairro, nem somos a Maia, nem somos Louros, mas quero crer que, possivelmente, no nosso Douro Sul... Ou até, eu às vezes brinco, nós daqui até Bragança, eu costumo dizer, perdemos para Macedo Cavaleiros, perdemos para Chaves, perdemos para Bragança, obviamente, mas somos um concelho que ainda tem esta dimensão que nos dá, felizmente, e fruto do empreendedorismo de muita gente, quer de Moimenta, quer de fora de Moimenta, que nos vão dando este elan e este suporte para que a nossa dinâmica empresarial possa ser reconhecida como é.
1: Deixa-me perguntar também ao Presidente da Assembleia Municipal, o que é que falta à Moimenta da Beira para ser mais atrativo?
0: No fundo é realmente os apoios do Estado Central, estas respostas têm sido reivindicadas, esta do IC26, há 30 anos que se fala nisto, pode ser que desta vez possa avançar, mas as respostas que falou aqui o Sr. Presidente da Câmara, a nível da reforma do Estado, que possa trazer benefícios fiscais e que possa fixar os jovens que realmente saem e dificilmente regressam. Portanto, estas são as preocupações que nós temos e que precisamos de respostas do Estado, do Estado Central. No poder local, nós acompanhando a vida dos jovens e que conseguimos filtrar estas dificuldades em trazê-los de regresso para a terra deles, e não há dúvida nenhuma que se eles tivessem que optar, eles optavam por estar em Moimenta. Isto é os sinais que nós recebemos todos os dias do contacto que temos com eles. Portanto, estas respostas só podem ser dadas pelo Estado Central.
1: Aliás, recentemente saiu um estudo em que os jovens, se houvesse oportunidades, preferiam ficar na terra, depois de eventualmente irem adquirir formação noutros locais, do que estarem muitas vezes distantes da família, dos amigos e em cidades, como dizia o Presidente há pouco.
0: Nós sentimos isto nas férias, sentimos isto no certame da Expo, sentimos isto no Natal, quando eles regressam, que estão cá, que conversamos e que temos a percepção que realmente a vontade era regressarem e fixarem-se por cá. Ontem também o Sr. Ministro falava, pronto, quando fez a intervenção dele, a questão da pressão do urbanismo que existe nos grandes centros. Que as pessoas precisam realmente respirar, e para respirar têm que sair dos grandes centros urbanos e virem para o interior. Nós temos cá essa qualidade de vida que já se falou, temos cá a possibilidade de poderem habitar, de constituírem família, de terem a formação e seguirem as carreiras no interior. O Sr. Ministro falava da coesão, portanto, está-se a investir nos grandes centros para dar respostas à habitação, dar respostas para os transportes, porque não esses fundos serem aplicados no interior e criar as condições para eles regressarem, para as pessoas estarem no interior do país. Portanto, no fundo é isto que nós precisamos, é que realmente o Estado possa fazer esta reforma e que possa pô-la em prática. Não é só pensar, porque parece que já todos concluímos que têm que ser dadas estas respostas, agora temos que passar para o terreno e passam. E o poder local não consegue por si só substituir só ao governo nestas questões de fundo.
1: É mesmo depois da transferência de competências, na verdade há políticas que envolvem muitos mais meios e que só o Estado Central, no fundo, é que consegue
0: Tem que dar
1: resolver.
0: Resposta, sim, sem dúvida nenhuma. Portanto, nós ansiamos que realmente possa haver realmente no futuro próximo, no presente, políticas que possam dar esta resposta para o nosso Portugal e para o nosso interior.
1: Professor João Silva, a Cooperativa Agrícola do Távora já tinha a maçã, claro, depois o espumante, que começou há uns anos, veio a ganhar terreno, muito terreno ultimamente, e hoje é um expoente máximo aqui da região.
2: Evidente, sim. Deixe-me só dizer o seguinte, antes de eu dar resposta a isso, dizer-lhe que a região não tem gente. Não temos mão de obra para acudir à apanha das maçãs e para fazer as vindimas. A nossa estrutura é talvez a maior, uma das maiores entidades empregadoras da região.
1: Emprega já temos quanta gente?
2: Temos 102 pessoas a colaborar, agora neste período mais umas 10 ou 12 que trabalham na
3: cerca de 100 colaboradores.
2: Temos sempre 102 colaboradores durante o ano. Já temos 3 indianos, ou melhor, 2 indianos e 1 nepalês no quadro da cooperativa. Gente que trabalha bem, que veio, que se fixou e que aqui vive, construiu, tem aqui o, digamos, a sua integração. A única coisa que os divide é que uns comem carne de vaca e outros comem carne de porco, e quando nos juntamos todos é difícil preparar uma emenda comum. Mas para responder à questão fundamental, a região do Távora Varosa, onde nós estamos inseridos, e a cooperativa representa 80% da área de produção da região Távora Varosa, e cerca de 70% na área da economia, portanto, na parte do comércio, do negócio, e esta região tem condições adafoclimáticas excelentes. Tem um solo maravilhoso, há quem chame terroir, mas nós estamos em Portugal, chamamos-nos solo. Tem condições de orografia que geram um microclima que permitem que tudo se desenrole bem. Como dizia Aquilino Ribeiro, em Moimenta aninham-se os vapores que sobem do Távora, que vão por ali no meio daqueles socalcos e que se vão fazer chegar néctares a Moimenta. Referia-se aqui à região. A cooperativa soube aproveitar um grande programa chamado Programa Vitis e teve que fazer uma coisa que os sul-africanos, não sei se estão a fazer agora, que era, nós não podíamos deixar sair aqui a mais-valia, que era a qualidade das nossas uvas e dos nossos vinhos, para que outros aproveitassem. Tínhamos que os trabalhar aqui, tínhamos que os aprumar. Dado que, como sabe, os sul-africanos mandavam os diamantes para a Holanda para eles os lapidarem e tirarem daí a mais-valia. Nós tínhamos que aprender com eles a fazê-los aqui, a lapidar aqui aquilo que é o produto ideal que tivemos. Fomos paulatinamente crescendo, fomos aproveitando o projeto Vitis para reconverter e reconstituir a região. Conseguimos transformar mais de 800 hectares de vinha antiga em vinha moderna, mecanizada, que permite que possam chegar aqui uvas em bom estado. Vamos tendo e vamos melhorando os equipamentos, porque somos uma adega com 71 anos, portanto é preciso ir renovando, é preciso ir acompanhando aquilo que é necessidade, como dizia há pouco.
3: Só estamos a falar de quantos milhões de litros?
2: Nós este ano vamos receber mais de 7 milhões de litros de vinho, estimo, mais perto de 8 do que de 7.
1: Isso é um ano normal ou
2: é um... Não, é um ano em que choveu muito, portanto houve a possibilidade das terras, dos níveis freáticos voltarem a ser repostos, a ficarem com muita água, e depois veio uma temperatura, um calor acima da média que fez com...
3: Mais produtividade,
2: e fez também uma grande antecipação na vindima. Como sabe, nunca na história da cooperativa começamos uma vindima a 14 de agosto. Portanto, já andamos desde 14 de agosto a vindimar, evidente, primeiro aqueles mimos para fazer os espumantes especiais para fornecermos algumas entidades, e depois começamos com a Malvasia Fina, que é a rainha daqui da região, e este ano já batemos um recorde, é que já recebemos mais 3 milhões e meio de quilos só da casta Malvasia. Iremos receber aproximadamente mais de 1 milhão de quilos de Tauriga Nacional, por aquilo que tem.
3: E em garrafas, professor? Estamos a vender em média quantas garrafas
2: quanto terá a chegar a 1.800.000 garrafas
3: de todas
2: as referências, das várias referências. Como sabe, também temos uma outra adega aí na região de Armamar, na parte correspondente à região de Távora Barosa, onde temos uma marca que é o Fraga da Pena, que é a terceira referência mais vendida pela cooperativa. Nunca aquela região pensou ter uma referência que tivesse o impacto que tem na economia de lá.
1: Dizer um sucesso também arrasta outro, não é?
2: Que na adega que temos em São Romão e Armamar já temos o recorde de vindimas também.
1: Estamos quase, o tempo corre sempre depressa, estamos quase no final. Não queria fechar sem lhe perguntar, Sr. Presidente, tem notado que o facto de virem algumas pessoas trabalhar para Moimenta e ficarem cá, mesmo que temporariamente, tem estancado a sangria populacional?
3: Olha, eu quero crer que em Moimenta da Beira hoje devemos ter mais de 500 pessoas de nacionalidades diversas. Hoje mesmo, durante a tarde, vamos ter aqui um evento que chamamos Arraial das Nações, onde vamos ter representadas 8 nacionalidades. Isto é um projeto que a nossa equipa desenvolveu no sentido de fazermos a melhor inclusão possível, porque esta gente imigrante também há gente com muito valor, há gente com muita formação, às vezes a língua pode ser uma barreira, mas tenderá a ultrapassar-se. Isto para lhes dizer que nós também estamos preocupados com eles, que queremos muito que esta gente se sinta bem no nosso território. Como dizia o professor João, há pessoas muito válidas que inclusivamente poderão ficar connosco e mantêm-se connosco e possam criar família e ficar aqui entre nós. Em Moimenta da Beira recebemos bem toda a gente, não é? E para além da qualidade de vida que queremos que as pessoas possam ter, recebemos bem, queremos muito que as pessoas se sintam bem entre nós.
1: E recebem bem este fim de semana em que decorre a Expo Demo, que termina amanhã. A Expo Demo, que é uma feira que decorre desde quinta-feira e que mostra o que Moimenta da Beira tem de melhor. Obrigado, Presidente da Câmara.
3: Nós é que agradecemos.
1: Paulo Figueiredo, obrigado, João Silva, Presidente da Cooperativa Agrícola do Távora, e também ao Presidente da Assembleia Municipal, João Xavier. Um bom dia a todos e que corra bem esta Expo Demo. O José António Barbosa e eu, Eduardo Pinto, despedimos-nos desde Moimenta da Beira. Bom dia.
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0: José Luís Carneiro acusa o líder do Chega de tentar enganar os portugueses sobre a redução do IVA sobre os combustíveis. Uma proposta já apresentada pelo PS e que o Chega chumbou por duas vezes, diz José Luís Carneiro. Arroios recebe pela última vez a marcha de imigrantes todos, que junta músicos, atores, bailarinos de mais de 30 associações e coletividades de várias nacionalidades. Fernão Joanes, na Guarda, vai receber a festa da transumância. Há 26 anos que a iniciativa tenta dar uma nova vida à pastorícia e este ano vai ter uma caminhada com 1000 ovelhas e cabras.
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3: Fim de semana muito quente, as temperaturas a pouco e pouco vão subindo até às máximas. Para já, temperaturas atuais: Ponta Delgada e Funchal 25 graus, Lisboa 26, Porto 28 e Faro 29. As máximas vão ser 27 graus para Ponta Delgada, 30 para o Funchal, o Porto deve chegar aos 31, Faro 32 e Lisboa 36. 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A edição é de Cláudia Patrício Silva.
0: Já vamos às declarações de José Luís Carneiro. Antes, vamos conhecer a razão pela qual ele hoje falou aos jornalistas. Ele que entrava na Convenção Autárquica Nacional do PS. André Rijo, deputado socialista, adianta à TSF alguns dos temas que vão então ser debatidos na reunião desta manhã, onde se espera 1000 autarcas.
4: A nova lei das finanças locais, que é uma necessidade imperiosa para que as autarquias tenham ainda mais condições e mais capacidades para influenciar positivamente as políticas nos seus territórios e, no fundo, aproximarmos da meta da União Europeia dos 25% da participação das autarquias nos impostos nacionais. Depois temos uma discussão importante também sobre a nova lei eleitoral autárquica, que permita garantir mais condições de estabilidade e eficácia na governação local. E depois temos também um outro painel para valorizar o estatuto dos autarcas como as primeiras representantes democráticos eleitos e, no fundo, também clarificando algumas matérias em termos daquilo que são os regimes de incompatibilidades, de funções, etc. E depois teremos também um painel sobre a regionalização, que é um tema também que o Partido Socialista quer recolocar na agenda política, e depois temos também a garantia da transparência e da qualidade daquilo que é feito a nível das autarquias locais com a reativação da extinta Inspeção-Geral das Autarquias Locais.
0: André Rijo, que é também coordenador autárquico nacional do PS, adianta que desta convenção vai sair um documento que vai guiar as propostas que vão ser apresentadas à Assembleia da República. A Convenção Autárquica Nacional do PS decorre em Leiria. São esperados cerca de 1000 participantes. Entre eles está José Luís Carneiro, que à entrada para esta convenção acusou o Chega de tentar enganar os portugueses sobre a descida do IVA no preço dos combustíveis. André Ventura desafiou o secretário-geral socialista a aprovar a redução deste imposto de 23% para 13%. Em declarações aos jornalistas, na Convenção Autárquica Nacional do PS, que decorre esta manhã em Leiria, José Luís Carneiro diz que esta foi uma proposta que partiu dos socialistas.
5: Quando, eu recordo, e chamava a vossa atenção para a recuperação dessas afirmações, o primeiro debate quinzenal com o Primeiro-Ministro, após a guerra no Irão, eu fui o primeiro líder partidário a propor ao Primeiro-Ministro, a sugerir que elaborasse um plano para responder àquilo que viria a ser uma crise com os preços, nomeadamente dos combustíveis. Aliás, comparei com o que se passou em 71 e 73. Ora, o Governo, na altura, desvalorizou aquilo que eu afirmei. O que é certo é que o tempo, como aliás tem acontecido noutras áreas, veio a dar-me razão. Nós apresentámos várias propostas, redução do IVA de 23 para 13 nos combustíveis, redução dos custos, quer com a eletricidade, quer com o gás de botija, e também redução do IVA nos bens alimentares essenciais. A AD, o Chega e a Iniciativa Liberal chumbaram estas propostas desde, salvo erro, junho passado. Chumbaram depois uma segunda vez em julho. Nós apresentámos na semana passada pela terceira vez essas propostas. Bom, portanto, alguém tem que responder é porque é que faltou à chamada nessas vezes anteriores, mas vamos procurar demonstrar como aquilo que o Chega trouxe para cima da mesa, mais uma vez, é uma tentativa de engano dos portugueses.
0: A acusação de José Luís Carneiro, o líder socialista, umas declarações registadas pelos microfones da CNN Portugal. O ministro da Administração Interna convocou os sindicatos da PSP e as associações da GNR para novas reuniões negociais nos dias 17 e 29 de setembro. A informação consta numa nota enviada às redações. O Ministério da Administração Interna explica nessa nota que a convocatória das novas rondas de negociações com as associações e sindicatos foi enviada na sexta-feira e sublinha que a marcação destas reuniões não é uma reação aos protestos, mas sim o cumprimento do calendário que sempre esteve previsto. Segundo as convocatórias a que a Lusa teve acesso, esta reunião marcada para dia 17 tem como objetivo concluir a negociação do suplemento especial para o controle de fronteiras aeroportuárias e no dia 29 de setembro serão discutidas a reestruturação das carreiras e a organização do tempo de trabalho. Recordo que esta semana a Associação Sindical de Profissionais da Polícia e a Associação dos Profissionais da Guarda anunciaram um ciclo de protestos conjuntos por considerarem que as promessas de revisão salarial e de carreiras não foram cumpridas. Para acelerar a diversidade das pessoas que trabalham e vivem em Lisboa, o Festival Todos chega hoje ao momento alto da iniciativa, precisamente com a Marcha Todos. A iniciativa vai já na 18ª edição e pretende fomentar o convívio entre pessoas de diferentes culturas. Nesta marcha são esperadas mais de 500 pessoas. Miguel Abreu, o diretor do festival, garante que está tudo preparado para a marcha ser uma grande festa.
6: Reunimos com mais de 500 imigrantes que, através das suas associações várias, vêm cantar e dançar para as ruas de Lisboa a partir das 5 da tarde, a partir do mercado do Forno de Tijolo, e depois vão desfilar por várias ruas aqui da Freguesia de Arroz, concluindo no Largo do Intendente com um grande concerto dos Terracota, que é uma banda também composta por músicos de várias origens e nacionalidades. Vamos ter desde Bangladesh, vamos ter China, vamos ter a França, vamos ter a Alemanha, vamos ter o Chile, vamos ter a Argentina, vamos ter o Brasil. São muitas, são 400 e tal pessoas, quase 500, de variedíssimas origens. Também temos portugueses.
0: O festival começou a 25 de agosto, termina amanhã, mas Miguel Abreu afirma que quem quiser ainda vai a tempo de aproveitar a programação e destaca algumas propostas.
6: Um espetáculo na Rua Cavaleiro de Oliveira só para as comunidades imigrantes brasileiras e indianas que trabalham nos comércios dessa rua, não só para eles, como para todos os espectadores que se vejam juntar, mas é dedicado a estas pessoas que trabalham muitas horas e não têm tempo para se deslocar aos teatros nem às salas de espetáculo. Temos depois também um momento de festa de famílias, também no mercado do Forno de Tijolo, entre 1 da tarde e 6 da tarde, com gastronomia do mundo, com artesanato, com música, com teatro, com dança, com oficinas, também com atividades desportivas, para juntar precisamente várias famílias de várias origens. Portanto, a nossa preocupação é proporcionar o convívio.
0: E este é o último ano em que a festa decorre na freguesia de Arroios, em Lisboa. Nos próximos 3 anos será celebrada noutra zona da cidade. Foram 50 anos de luta feminista que está longe de terminar. A União de Mulheres Alternativa e Resposta, também conhecida como UMAR, comemora hoje meio século de vida. E tantos anos depois, Liliana Rodrigues, presidente da organização, garante que ainda há muito por fazer em defesa dos direitos das mulheres.
7: As preocupações da UMAR atuais têm sido muito presentes, tendo em conta as questões do que estamos a viver atualmente, com tentativas de retrocesso no que toca aos direitos das mulheres, não só nacional, mas internacionalmente, e que é importante fazer frente constantemente, não é? Temos ações diretas, ou seja, temos ações de rua e um conjunto de ações muito concretas, de reivindicação e de ocupação do espaço público. Uma das coisas que é muito importante na UMAR é nunca perder a política das ruas, ou seja, do espaço, dos contextos, até porque o UMAR vem desse contexto, de política de rua, mas também tem projetos de prevenção ligado à área da violência contra as mulheres, nomeadamente projetos nas escolas de prevenção. Temos também o Instituto Nacional da Violência do Namoro, temos casas de abrigo, centros de atendimento, ou seja, temos respostas diversas, mas também temos, por exemplo, o Centro de Cultura e Intervenção Feminista.
0: Os 50 anos da organização vão ser assinalados com um evento no Auditório Carlos Paredes, em Lisboa. A celebração vai reunir associadas de norte a sul do país. A polícia francesa suspeita que o descarrilamento de um comboio ontem no noroeste de França pode ter sido causado por um ato de sabotagem. Fonte policial adianta à France Press que foi encontrado um fragmento de carril na via, o que pode indicar que o descarrilamento foi um ato deliberado. A bordo do comboio estavam 186 passageiros, 44 ficaram feridos, uma mulher está em estado grave. Os testes de drogas e álcool realizados ao maquinista deram negativo. Entretanto, o tráfego na linha foi suspenso e a alimentação elétrica dos carris foi cortada para permitir a intervenção dos serviços de emergência. A Polícia Judiciária continua a investigar o caso. Uma caminhada com cerca de 1000 ovelhas e cabras vai acontecer este fim de semana em Fernão Joanes, no Conselho da Guarda. É uma das iniciativas da Festa da Transhumância que está de regresso este fim de semana. A Associação Cultural e Recreativa de Fernão Joanes organiza a festa desde o ano 2000. É uma iniciativa, Inês Cortês, que pretende ser uma homenagem a uma atividade que está cada vez mais rara na região.
8: A Festa da Transumância passou a ser uma forma de preservar a memória da comunidade. António Bico, da Associação Cultural e Recreativa de Fernão Joanes, afirma que o número de pastores tem vindo a diminuir ao longo dos anos, mas a celebração manteve-se como uma forma de homenagear quem faz desta prática um modo de vida.
9: Quando esta temática da transumância começou, que ninguém ouvia falar, é que nasceu de uma necessidade dos pastores se deslocarem para localidades mais quentes em busca de melhores pastos. A festa era vivida de uma forma entusiasma, porque ainda tínhamos muitos pastores na altura. Com o passar dos anos, os pastores foram diminuindo, nós continuamos sempre a realizar esta festa como uma forma de homenagem.
8: No domingo de manhã, a tradição volta a ganhar forma com uma caminhada de cerca de 5 km pela natureza e pela tradição, entre o ar fresco da serra. António Bico fala sobre o percurso.
9: Descer um pouco a montanha, passar pelo nosso Parque Natural de Nossa Senhora do Soito, que é um parque que nós temos também no meio da serra e que tem muita vegetação e um ambiente natural ímpar, singular, muito bonito, e que depois vão passar pelas Eiras, que é uma aldeia dos animais, exclusivamente para os animais, que é no cimo de Fernão Joanes, onde vão por essas canadas dessa aldeia dos animais e que depois terminam na descida final até ao coração da aldeia, e que também vai ter também o acompanhamento de música e, portanto, é uma experiência bastante enriquecedora e diferenciadora de qualquer outra simples caminhada.
8: As 30 vagas já esgotaram, são maioritariamente famílias e vêm um pouco por todo o país. A lista de espera ultrapassa as 100 pessoas, mas no meio de tanta procura, a associação admite que tem um desafio, manter a tradição viva sem a reduzir a uma atração turística.
9: É uma festa da comunidade, é uma festa de Fernão Joanes e das aldeias vizinhas, que se juntam pela pastorícia, também pela gastronomia, que este ano vamos ter também o Aldeias à Mesa com Borrego. O Borrego é um prato típico também destas gentes e destas terras, em que as 7 aldeias que estão ali à volta de Fernão Joanes se vão juntar durante a tarde para fazer este prato de maneira diferente. E, portanto, é este equilíbrio que nós procuramos entre a identidade que é e aquilo que existe nas nossas comunidades e a maneira como elas festejam, mas também proporcionar às pessoas de fora que venham conhecer.
8: Uma oportunidade para conhecer a Serra da Estrela, de outra forma, ao ritmo lento de um rebanho, pelos caminhos antigos da montanha.
0: Inês Cortês, com o cuidado técnico de Jorge Guimarães Silva, a Festa da Transhumância realiza-se hoje e amanhã em Fernão Joanes, na Guarda. Além da caminhada, a programação inclui música, gastronomia, oficinas e demonstrações ligadas à pastorícia.
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0: Bom dia, passam 15 minutos das 11 aos sábados, depois das 11, Nuno Artur Silva traz-nos a Escuta do Mundo. Hoje, convidados, a escritora Cláudia Custódio e também o guitarrista José Manuel Neto.
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2: Se puderes ouvir, escuta. Se puderes escutar, atenta. Bem-vindos à Escuta do Mundo. Hoje são nossos convidados a Cláudia Custódio, que é a professora de finanças, não é? E mas que escreveu um livro que se chama Riso, Humor e Matemática. E é deste livro que vamos falar, do humor e das suas ligações com a economia, com as finanças e com a matemática. É nosso convidado também José Manuel Neto, guitarrista, guitarrista da guitarra portuguesa, do fado. Bem-vindo, José Manuel Neto. Editaste este ano um disco chamado Madre Pérolas, onde fazes uma homenagem desde logo à tua mãe, que era a fadista de Olinda Maria, mas onde tens uma série de temas instrumentais quase todos. Há um cantado devido à tecnologia pela tua mãe, que já não está entre nós, mas que deixou uma gravação, e outro cantado pelo Camané.
3: Sim.
2: Todos os outros são instrumentais, como por exemplo este que vamos agora ouvir e que abre o disco e que se chama... É o Valsa
3: A5.
2: Valsa A5.

0: estamos a ouvir Valsa A5, ainda está em fundo. É o tema que abre o teu disco Madre Perlas, José Manuel Neto. Como é que te vem este gosto e como é que começaste a tocar guitarra portuguesa?
1: Isto, como já foi dito, a minha mãe é uma das grandes culpadas responsáveis por eu tocar guitarra portuguesa. Mas no início eu comecei por estudar numa filarmónica, andei a aprender música que não tinha nada a ver com a guitarra portuguesa. A guitarra portuguesa apareceu por volta dos meus 12 anos, mas tem tudo a ver com o facto da minha mãe cantar e eu ouvir todos os dias ensaios lá em casa e discos a tocar. E no início não quis logo tocar guitarra, porque a tendência de fazer o contrário do que os pais querem. Ah, eu toco lá. A minha mãe tinha muito esse vício de dizer que eu tocava muito bem e eu tinha muita vergonha porque não tocava muito bem. Eu tinha essa noção. Uma pessoa com 12 anos não pode tocar muito bem, quer dizer, só os destinados.
0: E mas habituaste desde pequeno conviver com figuras do fado.
1: Sim. Todos os colegas iam todos a casa.
0: Portanto, toda a gente a cantar fado.
1: Ensaios.
0: E o fado não é apenas uma música como as outras, há ali quase um mundo, uma forma de estar, não é?
1: Sim, o fado, e tem uma coisa muito, muito diferente. Ainda há pouco tempo discuti isso, que é a questão da música escrita. O fado também se pode escrever, mas imagina um músico de outra área vir tocar fados. Os acordes estão certos, o tempo está certo, a harmonia, a melodia está tudo ok, mas não está a soar. É porque há aqui para trás toda uma história que ele desconhece e uma forma de ver este género musical que ele não consegue transpor para os dedos.
0: É o que se podia dizer, por exemplo, de um músico de blues ou de um músico de soul. Exatamente. Que não basta tocar as notas, mas que falta ali a vivência, o groove, em alguns casos.
1: Exatamente.
0: É isso?
1: É.
0: E portanto, foste crescendo neste ambiente, mas nessa altura não pensavas que virias a ser guitarrista?
1: Não fazia a mínima ideia. Eu usava a guitarra para tocar as músicas que ouvia na altura, e era como uma música que eu gostasse de ouvir na rádio, eu tocava na guitarra, não precisava de ser necessariamente um fado ou uma guitarrada.
0: Mas tocavas na guitarra portuguesa?
1: Sim, a melodia.
0: Na guitarra portuguesa, sim. Que é um instrumento muito particular, não é?
1: Levava para a escola e tudo.
0: Sim, na altura o fado, imagino, não era muito popular nos jovens.
1: Não. Eles chamavam-me fadista de uma forma tipo quase depreciativa, não? Sim. Não fadista.
0: Vivias num bairro típico de Lisboa?
1: Vivia ali na zona do Lumiar, sim. E eles... Os colegas tratavam por fadista por causa disso. E não tem nada a ver, a guitarra portuguesa já não tem nada a ver com fadista. Uhum.
0: E quando é que começaste a perceber eu quero fazer a vida disto?
1: Foi por volta dos 14 anos.
0: Então foi tudo muito rápido.
1: Foi tudo muito rápido, sim, 14, 15 anos. Que finalmente a minha mãe tinha uma casa de fados em Lisboa. E eu comecei a ir mais assiduamente lá tocar. E depois comecei a ver chegarem guitarristas e juntavam-se lá os músicos e começou a entrar o bichinho, não é? de aprender o instrumento e depois pronto, depois foi.
0: E tornaste um dos guitarristas, hoje és um dos guitarristas mais conceituados e mais requisitados do fado português. Tocas como todos, não é? Praticamente, quer dizer, desde o Camané, todos, não é?
1: E participei em discos de quase todos os fadistas.
0: Estás sempre, digamos, és sempre o primeiro que eles se lembram para...
1: Ah, já há muita gente assim.
0: para tocar. Já
1: vamos continuar.
0: Já vamos continuar a falar e, sobretudo, a falar deste teu trabalho.
1: Sim.
0: Nossa convidada também, a Cláudia Custódio, autora do livro Riso, Humor e Matemática. Cláudia, tens uma formação em finanças, não é? Estudaste finanças no ISCTE, depois foste para a London School of Economics, não é? Estudaste lá, portanto, foste para o Arizona dar aulas de finanças e depois, no meio disto, no meio ou agora, finalmente, depois disto tudo, um livro que fala sobre o humor e a matemática. Como é que isto surge?
2: Bem, antes de mais, obrigada pelo convite. Bem, isto surge do meu interesse desde sempre por humor. Eu, quando era pequenina, dizia, quando me perguntavam o que é que eu queria ser quando crescesse, eu dizia que queria ir trabalhar com o Herman no tal canal. E o que é facto é que acabei por fazer coisas muito diferentes, não é? Não, se calhar riram-se quando eu dizia isso, e eu pensei, bem, isto se calhar não vai ser viável, vou ter que estudar finanças. Mas o livro surge do interesse de sempre,
0: pelo humor,
2: e de alguma pesquisa que fui fazendo. Também participei num clube de leitura de humor da Nova Mimosa, que era organizado pelo Luís Carmelo e que era orientado pelo Ricardo Araújo Pereira.
0: Okay.
2: E depois fui tirando notas, fui fazendo investigação, porque também tem muito de investigação, que é aquilo que eu também faço. Eu ensino finanças, mas também faço investigação académica na área da economia e das finanças.
0: Encontraste na matemática uma ligação também com o humor, de que maneira?
2: A ligação com a matemática foi quando eu me deparei com a constatação que muitas das piadas ou muitas das estratégias humorísticas recorrem a conceitos matemáticos, não é? Podemos ter um exagero ou uma comparação ou uma inversão, e há uma
0: ou seja, há fórmulas.
2: Há uma espécie de fórmulas. Obviamente que isso não é suficiente para que haja humor.
0: Como dizia o José Manuel Neto, a propósito do fado, não basta saber ler as notas para se considerar um fadista.
2: Tal e qual.
0: Ou um guitarrista de fado. No humor é a mesma coisa, não basta saber a fórmula da anedota, não basta dizer que agora pões isto e depois pões aquilo para se tornar engraçado, não é?
2: Exato.
0: Então,
2: ou seja,
0: que falta?
2: Essa é a parte mais difícil de explicar. Eu acho que expliquei a parte que é fácil, que é identificar as tais fórmulas ou os tais recursos humorísticos que a posteriori é muito fácil dizer qual é que é a estratégia humorística que está numa piada ou num texto humorístico.
0: É
2: ou
0: isso
2: num
0: que tu falas no teu livro, que é
2: por isso
0: exemplo,
2: que eu falo.
0: Os exageros, as comparações de dois universos que não têm nada a ver um com o outro, etc.
2: O absurdo, não é?
0: O absurdo, ou seja... Sim. São fórmulas. Técnicas.
2: Agora, e usando também linguagem matemática, isso tudo são condições necessárias, mas não suficientes. Okay. Ou seja, não basta. É preciso qualquer coisa extra, que é muito difícil dizer o que é. Pode ser timing, pode ser, ser uma boa a delivery, não é?
0: A
2: maneira de entrega da piada.
0: Eu lembro-me que um grande ator português, o Armando Cortês, dizia que a maneira certa de dizer um texto para ter graça era esperar até ao último momento possível para dizer a frase, e quando parecia que já não ia ser possível, diz-se. E isso tem a ver, é o que se chama delivery, a entrega, o timing também, não é?
2: Exatamente.
0: Sim. Falávamos no fado. O que é curioso, em Portugal, eu em tempos escrevi um texto onde fazia esta comparação, que eu acho, lá está, é uma comparação que eu acho que tem piada, que é, normalmente, a indústria do humor, o humor em todo o mundo é uma indústria, e um dos géneros mais populares é a stand-up comedy, que é, as pessoas deslocam-se a um sítio onde um comediante as faz rir. Eu dizia que acho que, de certa maneira, o fado é, as pessoas deslocam-se a um sítio onde o fadista as faz... Não digo chorar, mas sentir tristes.
1: E, portanto, triste, Portugal, portanto, o fato tem essa...
0: Portanto, Portugal é este país, tem essa característica...
1: Pode mostrar as várias emoções, não é? Portanto, não é só triste.
0: Também há fado cómico, não é?
1: Alegre também.
0: Alegre. É mais
1: fado,
0: raro.
1: E há fado que só fala das coisas da vida normais. Não precisa de ser... Mas realmente sim, está mais virado.
0: Portugal tem esta particularidade de...
1: Amores perdidos.
0: Às casas de fado... Para ficarem tristes e não tanto às casas de comédia para ficarem alegres. Mas passando aqui a esta comparação, que eu acho graça, lá está, que eu acho graça, voltando ao disco de fado, então o que é que pretendeste fazer neste disco Madre Perlas? É uma série de temas, quase todos instrumentais, tirando dois, como falávamos, que foste compondo ao longo dos anos?
1: Eu só houve dois temas que compus na altura da pandemia, ali quase no final. Depois parei, porque entretanto gravo com muitas pessoas, né? E tive outros discos onde tive que participar, e aqueles dois temas ficaram gravados, só depois é que peguei nele este ano. Portanto, não, este ano que passou.
0: Sim.
1: Diz que ficou pronto
0: 2026?
1: Em março. 25.
0: Ah, 25, sim.
1: Ficou pronto em março deste mês.
0: Ok.
1: Mas depois edição.
0: Mas portanto, a maior parte daqueles tempo. Temas são teus?
1: Não. Meus são dois temas, e depois são temas que nunca foram tocados na guitarra portuguesa, que são inéditos, mas e outros não. Eu tenho um do Carlos Paredes, que é do Carlos Paredes, tenho um do Pedro Caldeira Cabral, que é do Pedro Caldeira Cabral. E depois houve ali temas que eu vesti com roupas diferentes.
0: Quais são os teus, da tua autoria? Desde...
1: Eu Só Por Hoje, e tenho ali uma parceria num. Agora não me lembro do nome, mas já digo. E os temas que eu decidi gravar são temas inéditos feitos, por exemplo, um deles foi feito pelo Tiago Oliveira, que é esse Valsa 5.
0: Valsa 5 foi o tema que ouvimos para abrir o programa, sim.
1: A Valsa 5 foi feita num guitarrista que toca guitarra elétrica, que é excelente, é um músico fantástico, e que é, curiosamente, é filho de um violista que tocou muitos anos e... Com o Rodrigo, um violista de fado.
0: Okay.
1: O filho dele toca guitarra elétrica em várias áreas, não é? Desde o jazz até... Tocava com represas também. É um músico fantástico. Fez essa melodia e eu peguei nessa melodia e portanto, e fizemos os restantes músicos, fizemos o arranjo. E isso acontece não só nesse tema como noutros. O que é que eu quero dizer neste disco? É os vários universos musicais onde a guitarra portuguesa
0: consegue chegar
1: e...
0: Porque vais desde um que se chama Portugalícia, que vais,
1: sim,
0: aos sons do norte, não é? Da Galiza.
1: Portugal e a Galiza.
0: Vai, enfim, tens variações, de facto, coisas muito diferentes. Já
1: sim,
0: falámos.
1: Sim.
0: Há um que é cantado pela voz da tua mãe.
1: Ah, esse é fado tradicional.
0: É que é o Chegaste Tarde, que é o último, não é?
1: Sim.
0: Tens fado de Coimbra também.
1: Coimbra.
0: E tens um aqui que eu gosto particularmente, que é este que se chama Fado para Dantas. Este tem uma história?
1: Tem uma história que é um bocadinho comprida, não temos tempo.
0: Vamos ouvir a Cláudia, já vais contar a história do Fado para Dantas. Cláudia, voltando então ao humor e à matemática, como é que portanto, concilias esta vida? As finanças é uma coisa bastante árida, não é? Como é que tu, que querias escrever para o Herman ou trabalhar com o Herman, vais trabalhar... Quer dizer, é um salto humorístico também, porque vais para a coisa
2: de
0: mais
2: facto,
0: diferente, não é?
2: De facto, pior só se fosse contabilidade mesmo. Mas eu também trabalhei em contabilidade, num determinado momento da minha vida, não por muito tempo. Mas há uma área das finanças, ou no caso da minha atividade profissional, que tem a ver com a investigação, e que eu acho que há bastantes ligações ao humor, ou um
0: assim?
2: Lado mais criativo. Porque nós, da mesma forma que os humoristas...
0: Já ouvi falar em contabilidade criativa.
2: Não, mas no caso da minha atividade profissional, que tem a ver com a investigação, e que eu acho que há bastantes ligações ao humor, ou um
0: assim?
2: Lado mais criativo, porque nós, da

0: existem. Da mesma forma, os humoristas têm que surgir com novas piadas e novos materiais. E lá está, e da mesma forma que os humoristas estabelecem associações que não são óbvias, nós, enquanto investigadores, também temos que estabelecer essas ligações. Ou seja, há um lado criativo da investigação que eu acho que ainda assim tem muito a ver com o humor.
1: Portanto, à medida que foste desenvolvendo o teu trabalho profissional e mantendo sempre o fascínio inicial pelo humor, tu foste encontrando maneira de relacionar as duas coisas. Este livro fala disso, das fórmulas, as fórmulas do humor, não é? Que tu estudaste, e agora julgo que estás particularmente interessada no humor como, digamos, elemento na relação das pessoas e sobretudo no contexto da economia. É isso?
0: É, sim, sem dúvida. Uma coisa que eu também falo no livro, que eu acho que é bastante curiosa, são das raízes comuns entre o humor e a economia. O Adam Smith, que é considerado o pai da economia, era aluno de um senhor chamado Francis Hutcheson, que foi quem formulou pela primeira vez a teoria da incongruência, que é uma teoria que explica porque é que rimos numa determinada piada. É porque alguma coisa não faz sentido. Mas desde essa altura, o humor e a economia têm seguido caminhos muito separados. E agora o que eu estou a tentar fazer é ter uma perspectiva, lá está, mais académica e de estudo sobre o humor e tentar perceber de que forma é que o humor, enquanto estratégia de relacionamento entre pessoas, pode afetar resultados económicos. E resultados económicos não têm necessariamente a ver com o resultado das empresas, mas os economistas interessam-se por mecanismos de formação de preços, por mecanismos de como é que as pessoas estabelecem parcerias, como é que se encontram. Até aos casamentos falamos num mercado matrimonial. E então...
1: Eu lembro-me, quando foi a apresentação do teu livro, que falámos, aliás, eu dizia, bom, há muito humor no falhanço das previsões dos economistas, não é? Que têm falhado muito em muitas coisas também. O erro é uma das características do humor, quer da maneira como temos que lidar para a realidade muitas vezes. Quer dizer, se não for com o humor, como é que lidamos com o erro?
0: Sem dúvida. E os economistas muitas vezes o que têm que fazer é fazer previsões e trabalhar com expectativas, com aquilo que é expectável. A probabilidade de acertar exatamente naquilo que vai acontecer é zero, não é? E os humoristas, na verdade, o que fazem também é criar uma expectativa, mas depois desvirtuar essa expectativa. Portanto,
1: e com
0: até
1: os humoristas
0: aí,
1: também não se sabe nunca o que é que vai ter graça. Ou seja, uma das experiências que eu posso falar, que observei em muitos humoristas, quando trabalhei com eles, é, por mais que se saiba, digamos, do seu métier, nunca se sabe aquilo de que as pessoas vão rir, nunca sabe o que é que vai funcionar ou não. Será que no fado também há, digamos, essa margem de incerteza quando se vai atuar? O fado depende muito do humor daquela noite, do tipo de plateia, da maneira como se toca, ou quando é bom e corre sempre bem?
2: Nem sempre, os públicos são muito diferentes e às vezes a noite está a correr muito bem. Eu não tenho muitas noites de fado agora ultimamente, né? Toco em duas casas, mas pronto. As noites às vezes estão a correr muito bem para nós. Nós estamos juntos e estamos a sentir aquilo tudo e o público, depois isso não se reflete no público. E às vezes acontece o contrário.
1: Pois. Estamos ali, ou seja, tipo... tal e qual como nos humoristas. Acontece também muito isso. Há noites em que é um êxito incrível e às vezes com o mesmo material não funciona.
2: Também tive uma altura que pensei que ia escrever para o Herman, mas não. Está muito ligado o humor e tenho uma ligação muito forte com o humor com o humor na parte criativa, mas não tanto na parte académica. Nunca estudei. É uma coisa que é normal, quando não somos músicos, divertimos-nos bastante, pronto, a verdade é esta.
1: E é quer dizer que estamos aqui três pessoas que queriam escrever para o Herman. Eu, por acaso,
0: só uma é que conseguiu.
1: Consegui durante uns tempos, mas estamos aqui três candidatos a humoristas e pronto, mas ganhámos um extraordinário guitarrista. José Manuel Neto, como é que é? Tocas em casas de fado regularmente?
2: Sim, ainda.
1: Depois, porque isso é que é mesmo... É o equivalente às salas de stand-up. Todas as noites ir fazer ali o seu número.
2: Até à altura da pandemia eu deixei de tocar.

0: nas casas, eu toquei muitos anos no Senhor Vinho e depois com os concertos não era compatível, não é? Tocava com muitas pessoas ao mesmo tempo. Camané, Marisa,
1: mas tu tocaste com toda a gente, não é? Deves ter experiências de grandes concertos, não só em Portugal, não é?
0: Sim,
1: Lembras-te
0: no mundo
1: assim,
0: inteiro, no mundo
1: quais foram
0: inteiro.
1: as. Sem querer assim dizer que
0: Ai,
1: um
0: assim,
1: foi
0: não.
1: melhor que o outro, mas experiências que foram realmente extraordinárias, lembras-te?
0: Tive algumas com o Carlos do Carmo no final, nos anos. Aí, 2017, 2018, tivemos coisas muito, muito bonitas, com o Camané também. Mas assim, especificamente não me consigo lembrar. São
1: Assim,
0: tantos,
1: mas foram
0: tanta
1: muitas,
0: coisa.
1: não é?
0: Foram muitas,
1: Carlos do
0: muitas,
1: Carmo,
0: muitas.
1: Camané, Marisa,
0: Marisa, Ana Moura,
1: Ana Moura,
0: Ricardo Ribeiro.
1: Ricardo Ribeiro, todos
0: Sim,
1: extraordinários,
0: sim,
1: todos
0: sim,
1: pelo mundo inteiro, não?
0: sim. Sim.
1: E com públicos diferentes.
0: É verdade.
1: E aí.
0: E aquela viagem de sonho a Nova Iorque, tipo, acontecer 100 vezes, quer dizer, por isso é que eu não me consigo lembrar de muitas coisas, porque a determinada altura
1: E vocês como é que era nesses casos? Vocês
0: não
1: tinham.
0: dava tempo para respirar.
1: Estava estabelecido os temas que iam tocar, mas havia uma
0: Sim.
1: margem enorme de improviso, ou não?
0: Ah, quando o cantor, o fadista, faz o alinhamento, ele tem essa liberdade, não é? Nós conhecemos o repertório, não é? E ele tem essa liberdade de pensar que estes temas vão funcionar melhor hoje do que no dia a seguir, portanto, ou então o Carlos Carmo, que era muito engraçado, tinha um repertório imenso e às vezes no mesmo dia, olha, eu vou cantar o fado tal, e a gente, já não me lembro desse.
1: E ensaiavam ali no
0: Sim,
1: momento,
0: sim,
1: e também tem a margem, como no jazz, para improviso,
0: sim. Sim,
1: não é?
0: muito, muito. Não há nenhum tema, não há nenhum fado
1: Igual.
0: igual, não. Porque os cantores, não, os fadistas, não cantam da mesma maneira e nós. Estamos a acompanhar, temos que.
1: Ou seja, vocês fazem o vosso jazz todas as
0: Exato. Sim,
1: noites,
0: todas as noites. Não há uma
1: variações.
0: vez que a gente toque igual.
1: Voltando aqui ao disco, então estávamos a falar deste tema, em particular, ias contar a história do
0: Vou
1: Fado para
0: tentar ser
1: Dantas.
0: célere, porque
1: Sim.
0: foi o seguinte.
1: O título é Fado para
0: Fato
1: Dantas,
0: para
1: e depois
0: Dantas.
1: entre parênteses diz Ibéria.
0: Por causa destes dois elementos que apareceram que não eram para se juntar a nós. O tema é do Carlos Manuel Proença. Que é o músico que toca comigo, o violista, e com o Cabané, com todos esses com quem falámos agora que eu toquei. E ele fez o tema há 30 anos. E eu disse-lhe: olha, eu gostava de gravar aquele teu tema porque acho muito bonito e não sei o quê. Fomos gravar para o estúdio e gravámos as três partes do tema, que, portanto, repete-se três vezes. E eu pensei: pá, eu estou a tocar o tema do princípio ao fim, repete-se três vezes, nós estamos aqui no meio que arranjar aqui uma coisa diferente. Quem é que vai, quem é que não vai? Músicos que nós admiramos, solistas, não sei o quê. António Serrano, já tinha tocado connosco com o Carlos do Carmo. Telefonei para o António Serrano acedeu. É um prazer tocar com vocês, não sei o quê. Tudo bem, ficou maravilhoso, mas faltava ali qualquer coisa. Mas por que é que falta? Falta aqui um baixo. Guitarra, viola, harmónica. É um músico genial, o António Serrano. Eu lembrei-me de um músico que tocava com ele, com o Paco, que é o Carlos Benavente.
1: Quando tu dizes com ele, com o Paco, quer dizer que o António Serrano tocava, este Paco é o Paco de
0: Paco da
1: Lucia.
0: Lucia. Paco da Lucia, sim.
1: O grande Paco de
0: O
1: Lucia.
0: grande Paco da Lucia. E
1: E foram buscar então.
0: eu tentei fazer a ponte a partir porque eu não conhecia o Carlos Benavente, não é?
1: Portanto, Carlos Benavente
0: Músico,
1: tocava com o
0: assim.
1: Carlos Serrano, com o Paco de Lucia.
0: Era a banda dele.
1: E conseguiste.
0: E consegui. Através por intermédio do António, consegui chegar
1: António
0: ao
1: Serrano.
0: Carlos. E por intermédio do. Não quero aqui esquecer-me de ninguém, do Manuel de Oliveira, o guitarrista.
1: E portanto, este tema tem a participação de dois dos músicos do Paco de Lucia.
0: E agora, para finalizar, eu consegui falar com ele e disse-lhe se podíamos gravar nesse mês. Ele disse: não, olha, isto é 2 de março, eu só posso gravar no final do mês. E o disco estava quase para sair. Pronto, nós vamos esperar pelo final do mês para você. No dia seguinte ele liga-me a dizer que já está a pegar no tema e que vai gravar o disco e que desmarcou tudo o que tinha para fazer para gravar aquele tema. Mas não sou assim tão importante, não. Foi uma tragédia que aconteceu, que eu já contei. Foi o filho do Ruben Dantas faleceu. Obviamente, o Ruben Dantas era o percussionista que tocava com eles, com o Paco de Lucia. Portanto, ele deveria conhecer o filho desde bebé e aquilo foi um drama para ele, não sei o quê. E ele disse-me: olha, a música que tu me enviaste não tem nome. Não, ainda não decidimos qual é o nome. Há a possibilidade de se chamar Fado para Dantas.
1: Ok, e ficou.
0: E ficou Fado para
1: E
0: Dantas.
1: portanto é para o filho do percussionista
0: Exatamente.
1: do Paco de Lucia.
0: Que é o responsável por trazer o cajón para o flamenco, que os puristas disseram: ah, carrão no Flamengo, nem pensaram.
1: O que é o carrão?
0: E hoje, o carrão é aquele instrumento de percussão. Aquele hoje não há Flamengo sem carrão.
1: Okay.
0: Nos anos 60, até os anos 60, pô, não havia carrão.
1: E o facto de Lucia, poucas pessoas sabem, a ligação dele a Portugal é muito grande, desde logo que a mãe dele era portuguesa, não é? Do Algarve.
0: Sim, sim.
1: De Santa Luzia, dali Castro Marinho.
0: Sim, sim.
1: Não é? Porque daí ele ter um disco que se chama Luzia, não é? Lucia.
0: Exatamente.
1: A ligação do Pacto de Lucia. Pacto de Lucia, exatamente. Muito bem, e este tema, e portanto é assim que nasce este tema, que vamos ouvir para fechar o programa daqui a pouco, porque depois de toda essa história é impossível não ouvirmos. Cláudia Custódio, este livro, Rios, Humor e Matemática, editado pela Fundação Francisco Manuel dos Santos, é a base para tu, entretanto, estás a desenvolver outras ideias para escrever mais livros relacionados com o humor?
2: Lá está, como eu dizia há pouco, agora tenho um interesse de aprofundar o estudo do impacto do humor nas tais relações económicas e como é que isso pode afetar resultados económicos e a forma das pessoas interagirem, porque a comunicação humorística ou a forma de interagir com recurso ao humor é bastante diferente de uma interação com recurso à comunicação literal, por exemplo. Uhum. É sem dúvida uma estratégia mais arriscada. Mas achas,
1: portanto, que a utilização, digamos assim, dos recursos humorísticos não tem sido suficientemente valorizada, por exemplo, em questões como as empresas, a lógica das empresas, é isso?
2: Sim, sem dúvida. Acho que ainda ninguém se debruçou de forma séria a tentar perceber qual é que é o impacto do humor. Para as empresas,
1: ninguém,
2: para as pessoas,
1: ninguém leva a sério.
2: Ninguém leva a sério. Mas é uma questão muito pertinente, porque eu acho que até há um certo preconceito de estudar estas coisas, de estudar o humor. Se formos ver o número de artistas, e lá está, o humor é uma forma de interação social tão comum, tivemos aqui. Sim. E já nos rimos várias vezes.
1: Mas não é tão valorizado.
2: Mas não é valorizado.
1: Pois, desde logo, por exemplo, no cinema, os Oscars são muito raramente dados. A comédia.
2: Sem dúvida.
1: Os atores que ganham o Oscar muito raramente são atores cómicos, não é?
2: Verdade.
1: No entanto, depois há uma indústria de humoristas, por exemplo, em Portugal hoje em dia os humoristas são umas das estrelas principais do nosso showbiz, não é? Tu, entretanto, tens aprofundado e lido muita coisa sobre o humor?
2: Tenho lido muita coisa, tenho lido artigos científicos e em todas as áreas. Lá está, eu estava a dizer que não há tanta produção científica associada ao humor como há noutras áreas de conhecimento, e o que é interessante é que as áreas são muito diferentes, não é? Desde neurociência, psicologia, já disse, não há muito em
1: há
2: economia, mas tenho lido. Tens bastante, sim, porque estou fascinada, lá está, pelas interações das pessoas com recurso ao humor.
1: Muito bem, e como costumo, eu pergunto a todos os convidados o que é que estão a escutar neste momento. Perguntei para os dois, não sei quem quer começar.
0: Olha, eu neste momento estou a ouvir outra vez fados, porque já não há muito tempo que deixei de ouvir, porque nós estamos outra vez fados, estou a falar dos fados lá atrás. Uhum. E estou a ver outra vez a obra do Zé Mário, porque gravámos agora com o Camarão.
1: Zé Mário Branco.
0: Sim, gravámos agora com o Camarão um tema e eu voltei a ouvir a obra toda do Zé Mário. Estou fascinado a ouvir aquilo. E o Ralph Tarner, que nos deixou há muito pouco tempo.
1: Grande que
0: são essas três coisas que eu ando.
1: Portanto, o fado antigo, o José Mário Branco e o Ralph Tarner. Cláudia, o que é que tens estado a escutar?
2: O que é que eu tenho? Eu muitas vezes escuto o que os meus filhos, principalmente a minha filha, ouve. Ela agora gosta de Fontaines, por exemplo, e então ela é que.
1: Fontaines, grupo pop, sim.
2: Exato.
1: Vocês vivem em Londres, não é?
2: Vivemos em Londres, sim. Mas na verdade, aqui há uns tempos também fui buscar os vinis do meu avô. O meu avô era um grande fã da Amália Rodrigues e então tenho lá uns vinis da Amália e de vez em quando vou ouvir, gosto muito.
1: E em Londres, tu estando a viver em Londres, é claro que vais ver stand-up inglês, é
2: sim,
1: uma tradição
2: sim.
1: extraordinária, tens visto muita coisa.
2: Sim, de vez em quando vou ver stand-up, na verdade no próximo fim de semana vou ver Jimmy Carr, que eu acho que ele também vem cá.
1: Agora começam a vir cá mais, mas
2: sim.
1: Antigamente se quiséssemos ver tínhamos que ir a Londres.
2: Sim,
1: Nova York. Mas vês regularmente?
2: Vejo, se calhar não tão regularmente quanto eu gostaria, mas.
1: Quem são os teus humoristas favoritos no momento?
2: Gosto de Jimmy Carr, gosto do Ricky Gervais, os portugueses, gosto muito do Ricardo Araújo Pereira, gosto da Joana Marques. Uhum. mas sim.
1: E tens acompanhado sempre.
2: E o Herman, é a referência de sempre, não é? O Herman.
1: Claro, claro, muito bem. Como habitualmente, resta-me sugerir a programação do âmbito cultural do El Corte Inglês para os próximos dias. Vai haver, já começou, aliás, dia 9 começa, portanto, para quem nos está a ouvir, dia 9, 10 e 11 de setembro, sobre a revista Orfeu, a revista de Fernando Pessoa, Almada Negrés e Mário Sá Carneiro. Orfeu acabou, Orfeu continua. Três sessões por Ricardo Belo de Moraes, são no El Corte Inglês em Lisboa, no âmbito cultural, e também no dia 10 de setembro, pelas 18h30, Nemésis, o nosso outro sol, uma conferência por Jorge Reis Sá sobre a extinção, a causa da extinção dos dinossauros e, enfim, sobre as ideias sobre a extinção das espécies. Os projetos para o futuro, nos próximos tempos, então o que é que vão estar a fazer?
0: Eu tenho muito em breve, de duas coisas ligadas ao disco, dois concertos, um no Campo das Cebolas, dia 19 deste mês, em que tenho convidado a Namor e o Zambujo, António Zambujo.
1: Depois ligado ao disco, sim, quer dizer que vão cantar a partir de temas do disco?
0: Nós vamos tocar os temas do disco e convidei a Namor e o António Zambujo para sair dos temas do disco, para não estar só a tocar os temas do disco.
1: Isso vai ser quando?
0: Dia 19 de setembro.
1: Dia 19 de setembro
0: no Campo das Cebolas, um palco.
1: Ao ar livre.
0: Ao ar livre, que lá está.
1: Porque há esta coisa extraordinária. Há mesmo uma comunidade do fado, não é? Em que todos tocam com todos. E, digamos, é possível fazer estas coisas. Vou ligar à Namora, vou ligar aos Zambujo.
0: Também, como toquei com eles muito tempo, também foi. Pois.
1: E, portanto, há essa circulação de talentos que estão sempre a experimentar coisas em conjunto.
0: Depois, no dia 22, temos um lançamento do disco, uma coisa assim mais pequena, que estamos a fazer. Agora não me lembro do nome, eu perdi nomes, isto está muito, muito mal. E em janeiro, em fevereiro, temos marcado um concerto que montámos eu e mais dois guitarristas, o Ângelo Freire e o Luís Guerreiro. Vamos fazer o Coliseu de Lisboa e Casa da Música no Porto.
1: A Sol, portanto.
0: A Sol,
1: que é uma coisa rara, não é?
0: É.
1: Mas já não é, antigamente as pessoas diziam, se não for com o cantor a coisa não funciona do ponto de vista de espetáculo, espectadores. Já não é assim. Neste momento as pessoas vão ver o instrumental, não é? É uma coisa que ganha um estatuto diferente.
0: Sim, vai ganhando.
1: Vai ganhando. Um pouco, falavas há pouco do Paco de Lucia. O Paco de Lucia também conquistou um estatuto para o flamenco, que o fez viver só da guitarra e não ser necessário sequer o canto. Pois. É um pouco também o que estão a fazer no fado, não é?
0: Sim, sendo que por exemplo, o António Cheinho, uma série de guitarristas que
1: as paredes desde logo, não é?
0: Mas tiveram uma primeira fase em que tocaram com cantores e depois, pronto.
1: Paredes vem de outra tradição.
0: De outra tradição. Aqui não é bem isso que se trata, é também mostrar que conseguir fazer concertos instrumentais, que não é fácil.
1: E continuas atento às coisas novas, quem são os músicos novos?
0: Sim, sim.
1: Tens assim músicos novos que estejas a ouvir no fado e na área da guitarra que tu digas.
0: Ouve-se mais ao vivo nas noites, nas cantas de fado.
1: Aparecem miúdos e miúdas novas.
0: Ah, e muita gente a tocar muito bem.
1: Lembras-te de alguns que dissesse, olha.
0: O Micael toca muito bem.
1: Micael.
0: Um rapaz que é o Miguel Martins.
1: Continuam sempre a aparecer novos. É como os comediantes. Há sempre novos e novos e novos. Então, Cláudia, o que é que podemos esperar
2: De projetos? Bem, para além da tal investigação associada ao humor, na verdade tenho um livro que vai sair também de uma coleção da Francisco Manuel Santos, da Fundação Francisco Manuel dos Santos, que na verdade é sobre finanças. E então é numa coleção de literacia financeira e tem a ver com a interseção das finanças pessoais com as finanças empresariais. Sim. E de que forma é que podemos tomar melhores decisões financeiras e do ponto de vista pessoal, mas tendo em conta que muitos empresários também têm que gerir as suas finanças familiares e as suas finanças.
1: A sessão das finanças e do humor, nós precisamos de muito humor para poder lidar com as nossas finanças muitas vezes, né? Mas muito bem, como habitualmente o programa teve a sonoplastia João Félix Pereira, José Guerreiro, Alexandre Lima e Abel Paiva, o vídeo foi da Ana António. Resta-me agradecer a vossa presença, Cláudia Custódio, autora do livro Riso, Humor e Matemática, José Manuel Neto, autor do disco Madre Pérolas, do qual vamos ouvir, para terminar o programa então, aquela faixa de que nos contavas a história, que é Fado para Dantas. Sim. É com ele que vamos terminar. A Escuta do Mundo regressa nos horários habituais e sempre em podcast.
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A Escuta do Mundo com Nuno Artur Silva. Esta semana os convidados foram a escritora Cláudia Custódio e também o guitarrista José Manuel Neto, de quem estamos a ouvir este tema. Atualizamos as notícias na TSF daqui a 5 minutos. Depois do meio-dia, vamos olhar para o estado do sítio com Ricardo Alexandre. Dia quente, fim de semana quente, conte com muito calor este fim de semana. Temperaturas

0: Máximas para hoje, Ponta Delgada 27, Funchal 30, Porto 31, Faro 32 e Lisboa deve chegar aos 36 graus de máxima. Por isso, proteja-se, se puder, evite estar ao ar livre nas horas de maior calor e, já sabe, tenha sempre uma garrafa de água perto de si.
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2: Israel atacou nas últimas horas o Irã, um ataque com mísseis confirmado pelo ministro israelita da Defesa.
3: O ataque ocorreu pelas 6 da manhã, hora de Lisboa. Entretanto, há pouco, Donald Trump anunciou que começou a
4: operação. United States military began major combat operations in Iran.
5: A decisão estava tomada, era necessário destruir o Irã e era necessário, como aliás foi sendo apelado e agora praticado e também outra vez anunciado, derrubar o regime.
6: Vamos ver o impacto que isto tem, vamos ver de que forma o Irão reage e se isto vai comprometer ou não, é provável que sim, as negociações entre o Irão e os Estados Unidos na próxima semana em Viena da Áustria.
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0: Bom dia, são 11h58, 10h58 nos Açores.
1: Luís Neves convoca reuniões com a PSP e GNR para discutir aumentos salariais e organização do tempo de trabalho. A convocatória surge uma semana depois dos protestos anunciados pelas forças de segurança, mas o MAI garante que está só a cumprir o calendário. Numa resposta ao desafio lançado por André Ventura, o líder do PS acusa o Chega de tentar enganar os portugueses e lembra que os socialistas já tentaram várias vezes descer o IVA dos combustíveis, mas o Chega impediu. 500 pessoas juntam-se esta tarde em Arroios num desfile pela diversidade. A Marcha Todos reúne músicos, bailarinos e artistas.
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0: Olhamos para as temperaturas a esta hora. Ponta Delgada com 25 graus, o Funchal 27, tal como Lisboa. Faro um pouco mais quente com 28, Porto já quase a atingir a máxima prevista. Neste momento está com 30 graus, máxima para o Porto hoje serão de 31 graus. As notícias ao meio-dia na TSF, a edição é de Cláudia Patrício Silva.
1: O ministro da Administração Interna convocou os sindicatos da PSP e as associações da GNR para novas negociações nos dias 17 e 29 de setembro. Numa nota enviada às redações, o Ministério sublinha que a convocatória não é uma reação aos protestos, mas sim o cumprir do calendário que sempre esteve previsto. A Luz adianta que a reunião de dia 17 terá como objetivo concluir a negociação do suplemento especial para o controle de fronteiras aeroportuárias e no dia 29 de setembro serão discutidas a reestruturação das carreiras e a organização do tempo de trabalho. Esta semana, a Associação Sindical dos Profissionais da Polícia e a Associação dos Profissionais da Guarda anunciaram um ciclo de protestos conjuntos por considerarem que as promessas de revisão salarial e de carreiras não foram cumpridas. José Luís Carneiro acusa o Chega de tentar enganar os portugueses sobre a descida do IVA no preço dos combustíveis. André Ventura desafia o secretário-geral socialista a aprovar a redução deste imposto de 23% para 13%. Em declarações aos jornalistas desde a Convenção Autárquica Nacional do PS, que decorre esta manhã em Leiria, José Luís Carneiro diz que esta foi uma proposta que partiu inicialmente dos socialistas.
5: Eu fui o primeiro líder partidário a propor ao primeiro-ministro, a sugerir que elaborasse um plano para responder àquilo que viria a ser uma crise com os preços, nomeadamente dos combustíveis. Ora, o Governo, na altura, desvalorizou aquilo que eu afirmei. O que é certo é que o tempo, como aliás tem acontecido em outras áreas, veio a dar-me razão. Nós apresentámos várias propostas, redução do IVA de 23 para 13 nos combustíveis, redução dos custos, quer com a eletricidade, quer com o gás de botija, e também redução do IVA nos bens alimentares essenciais. A AD, o Chega e a Iniciativa Liberal chumbaram estas propostas desde, salvo erro, junho passado. Chumbaram depois uma segunda vez em julho. Nós apresentámos na semana passada pela terceira vez essas propostas. Bom, portanto, alguém tem que responder é porque é que faltou à chamada nessas vezes anteriores, mas vamos procurar demonstrar como aquilo que o Chega trouxe para cima da mesa, mais uma vez, é uma tentativa de engano dos portugueses.
1: José Luís Carneiro aproveitou ainda para destacar a importância das câmaras municipais e afirma que o poder local deve ser visto como um fator essencial para melhorar a vida das pessoas.
5: A organização do planeamento civil de emergência e da proteção civil. Estamos num território que foi afetado pelas tempestades. Não fossem as autarcas, não fosse o nosso autarca de Leiria não fosse o nosso autarca da Marinha Grande e tantos autarcas por este país, o Estado tinha sido incapaz de responder às necessidades mais imediatas das pessoas. As necessidades que se colocam na saúde, nos cuidados primários de saúde, as necessidades que se colocam na saúde pública, as questões que se colocam na habitação, as questões que se colocam na criação de emprego e na fixação das empresas. Sem o poder local democrático é impossível responder a essas necessidades. E, portanto, o poder local democrático tem de ser visto como uma grande força capaz de nos projetar no futuro com uma visão, naturalmente, à frente do país.
1: Declarações do líder socialista registadas pelos microfones da CNN Portugal à entrada da Convenção Autárquica Nacional do PS. Foram retomadas esta manhã as buscas pelo tripulante de uma embarcação que naufragou na sexta-feira ao largo de Sesimbra. Em comunicado, a Marinha Portuguesa avança que a área de busca foi alargada. Na sequência do naufrágio da embarcação, uma pessoa está desaparecida e 6 foram resgatadas na sexta-feira. Para celebrar a diversidade das pessoas que trabalham e vivem em Lisboa, o Festival Todos chega hoje ao momento alto da iniciativa com a Marcha Todos. A iniciativa vai na 18ª edição, pretende fomentar o convívio entre pessoas de diferentes culturas. Nesta marcha são esperadas mais de 500 pessoas. Miguel Abreu, o diretor do festival, garante que está tudo preparado para ser uma grande festa.
6: Reunimos com mais de 500 imigrantes que, através das suas associações várias, vêm cantar e dançar para as ruas de Lisboa a partir das 5 da tarde, a partir do mercado do Forno de Tijolo, e depois vão desfilar por várias ruas de, aqui da Freguesia de Arroz, concluindo no Largo do Intendente com um grande concerto dos Terracota, que é uma banda também composta por músicos de várias origens e nacionalidades. Vamos ter desde Bangladesh, vamos ter China, vamos ter a França, vamos ter a Alemanha, vamos ter o Chile, vamos ter a Argentina, vamos ter o Brasil. São muitas, são 400 e tal pessoas, quase 500, de variedíssimas origens. Também temos portugueses.
1: O festival decorre desde 25 de agosto e termina amanhã, mas Miguel Abreu afirma que quem quiser ainda vai a tempo de aproveitar a programação e destaca algumas propostas.
6: Um espetáculo na Rua Cavaleiro de Oliveira só para as comunidades imigrantes brasileiras e indianas que trabalham nos comércios dessa rua, não só para eles, como para todos os espectadores que se irão juntar, mas é dedicado a estas pessoas que trabalham muitas horas e não têm tempo para se deslocar aos teatros nem às salas de espetáculo. Temos depois também um momento de festa de famílias, também no mercado do Forno de Tijolo, entre a 1 da tarde e as 6 da tarde, com gastronomia do mundo, com artesanato, com música, com teatro, com dança, com oficinas, também com atividades desportivas, para juntar precisamente várias famílias de várias origens. Portanto, a nossa preocupação é proporcionar o convívio.
1: Este é o último ano em que a festa decorre na Freguesia de Arroios. Nos próximos 3 anos será celebrada noutra zona da cidade. Outra caminhada prevista para hoje, mas em diferentes moldes, acontece no Seixal e serve como forma de protesto para reivindicar a construção de um hospital no município. É já a 4ª edição da corrida e caminhada pelo hospital no Seixal. Com início marcado para as 7 da tarde, a corrida começa no Parque da Quinta dos Franceses e termina junto à sede do núcleo do Sporting Clube de Portugal do Seixal. A Câmara Municipal sublinha que a crescente participação nas edições anteriores demonstra o envolvimento e a determinação da comunidade na defesa pelo hospital no Seixal. A UMAR celebra 50 anos de luta feminista. A União de Mulheres Alternativa e Resposta, também conhecida como UMAR, foi criada em 1976 com o objetivo de lutar pelos direitos das mulheres. E tantos anos depois, Liliana Rodrigues, presidente da organização, garante que ainda há muito por fazer.
7: As preocupações da UMAR atuais têm sido muito presentes, tendo em conta as questões do que estamos a viver atualmente, com tentativas de retrocesso no que toca aos direitos das mulheres, não só nacional, mas internacionalmente, e que é importante fazer frente constantemente, não é? Temos ações diretas, ou seja, temos ações de rua e um conjunto de ações muito concretas, de reivindicação e de ocupação do espaço público. Uma das coisas que é muito importante na UMAR é nunca perder a política das ruas, ou seja, do espaço, dos contextos, até porque o UMAR vem desse contexto de política política de rua, mas também tem projetos de prevenção ligado à área da violência contra as mulheres, nomeadamente projetos nas escolas de prevenção. Temos também o Instituto Nacional da Violência do Namoro, temos casas-abrigo, centros de atendimento, ou seja, temos respostas diversas, mas também temos, por exemplo, o Centro de Cultura e Intervenção Feminista.
1: Em 50 anos foram muitas as lutas travadas pelo mar. Liliana Rodrigues lembra também algumas das conquistas.
7: Um deles tem a ver com as questões da violência doméstica como crime público. Teve grande envolvimento das companheiras da UMAR para a construção dessa própria lei. Também esteve muito envolvida nas questões do aborto, não é? E de toda a aprovação da lei do aborto e despenalização das mulheres, não é? E do direito à autodeterminação. Também esteve sempre muito envolvida com todas estas questões, mas também esteve envolvida, por exemplo, nas leis de autodeterminação de género. Várias companheiras da UMAR estiveram também envolvidas nesse âmbito, ou seja, a UMAR é de facto uma associação com 50 anos de existência, e estes 50 anos atravessaram momentos histórico-políticos muito concretos numa determinada questão. Por exemplo, a UMAR também esteve muito envolvida com as lutas do direito à habitação e à questão de acabar com as barracas em determinadas zonas do país, e que isso foi muito, muito forte.
1: A data vai ser assinalada com um evento no Auditório Carlos Paredes, em Lisboa, uma celebração que vai reunir associadas de norte a sul do país.
7: Vai ter momentos musicais, terá intervenções de várias companheiras de norte a sul do país e com diferentes papéis na própria UMAR ao longo destes 50 anos de história. E então a ideia aqui foi termos um autocarro que vem de Braga, passa pelo Porto, depois Viseu, Coimbra e Lisboa. Do poema da Maria Velha da Costa, que é Mãe, fica com os cachopos, que nós vamos fazer a revolução para Lisboa, não é? Vamos de camioneta para Lisboa. E a sensação que eu tenho é que vamos de autocarro ou camioneta também para Lisboa, para pensar também que o movimento feminista ele não é feito apenas das grandes capitais ou de grandes cidades, mas também é do interior, dos territórios, e de uma forma muito descentralizada também, que é a nossa atuação.
1: Em Portugal, milhares de mulheres são associadas da UMAR, e diz Liliana Rodrigues que a organização está de portas escancaradas para quem se quiser juntar.
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0: Meio-dia e 13, olhamos já a seguir para o estado do sítio com o Ricardo Alexandre. Hoje fala-se sobre a Alemanha, a Sérvia, o Brasil e também os Estados Unidos.
1: Os 25 anos do 11 de setembro, o Brasil a 3 semanas das eleições, a Alemanha e agora, depois do triunfo da extrema-direita numa eleição regional, as ameaças à democracia num contexto de desinformação.
2: The victims were in airplanes or in their offices. Military and federal workers, moms and dads.
3: I'm on a plane that's been hijacked. I'm on the plane. I'm calling from the plane. I want to tell you I love you. Please tell my children that I love them very much.
4: Oh! Oh my God!
1: De setembro, 25 anos depois, o dia em que Nova Iorque perdeu a inocência, escrevia o diário catalão La Vanguardia, quase 3 mil mortos no maior atentado terrorista da história. A Amnistia Internacional denunciou os crimes cometidos em nome da guerra contra o terror lançada pelos Estados Unidos depois dos atentados da Al-Qaeda contra as Torres Gêmeas, Nova Iorque e contra o Pentágono. A Amnistia Internacional condena a resposta americana a estes atentados. De acordo com a organização não-governamental, a reação dos Estados Unidos aos ataques da Al-Qaeda não procurou um mundo justo e com respeito pelos direitos humanos e representou, sim, um cheque em branco para as violações internacionais. Converso já daqui a pouco com a jornalista brasileira e portuguesa Simone Duarte, que estava em Nova Iorque a 11 de setembro de 2001, chefiava a redação da TV Globo, na cidade que nesse dia iria conhecer os atentados, que, na opinião de muitos, mudaram o mundo. Ou o que mudou o mundo terá sido mais a resposta americana aos atentados. A vitória da extrema-direita numa região alemã, vamos ouvir a correspondente da TSF na Alemanha, Joana Sousa Dias. Alberto Cunha esteve no Mapa Mundo da TSF, ele é doutorado em Estudos Europeus pelo King's College de Londres, é investigador associado no Instituto de Português de Relações Internacionais e investigador residente no IDE, no Instituto da Defesa Nacional. Atualmente leciona no Instituto Superior de Ciências Sociais e Políticas da Universidade de Lisboa, foi docente na Universidade de Humboldt, na Alemanha, é também comentador na televisão CNN Portugal. Também nossa convidada é Eva Menasse, uma escritora e jornalista austríaca, escreveu para o Frankfurter Allgemeine Zeitung, em Frankfurt, foi correspondente em Praga e Berlim, deixou o jornal para escrever o primeiro romance, Viena. Atualmente vive e trabalha na capital germânica como escritora independente, trata muito questões como liberdade de expressão, desinformação, nesta era digital. Foi sobre isso que veio falar ao Instituto Goethe, em Lisboa, entrevista aqui no Estado do Sítio. Noutro programa da TSF, o Brasil 2026 a caminho do Planalto, recebemos este domingo Vítor do Prado. Ele é conselheiro consultivo internacional do Centro Brasileiro de Relações Internacionais, o CEBRI, é titular da cadeira de Geoeconomia e Diplomacia na Sciences Po, em Paris, foi diretor do Comitê de Negociações Comerciais da Organização Mundial do Comércio, foi diplomata de carreira no Ministério dos Negócios Estrangeiros ou das Relações Exteriores no Brasil. Um excerto da conversa para ouvir mais adiante. E ainda, a música e as palavras dos também brasileiros Cristóvão Bastos e Ilana Volkov. Simão Duarte, onde estavas a 11 de setembro de 2001?
5: Eu estava na redação da Rede Globo em Nova York. Tinha chegado mais cedo naquele dia.
1: Já estavas nos escritórios da Globo quando o primeiro avião embateu contra a torre.
5: Sim, e o curioso é que eu tinha ido mais cedo à redação porque eu tinha aberto o New York Times e não tinha nenhuma notícia interessante para eu, como a gente diz no jargão jornalístico, vender para o Jornal Nacional daquele dia. Então eu cheguei mais cedo porque eu não tinha notícia. E aí o primeiro avião se chocou contra a primeira torre. A gente não entendeu ainda direito, né? E a gente via pelos monitores, né, que a gente recebia, o que a gente chama dos feeds da Reuters e da Associated Press. E aí tinha aquele avião, né? E todo mundo achou. Ah, e tava sozinha com a arquivista, que era também Simone. E a gente pensou: ia, bateram no World Trade Center, deve ser um bimotor.
1: Então, um pequeno avião.
5: Era o que a gente. Porque já tinha havido um pequeno avião que tinha sobrevoado por ali. E aí. Bom, e de repente bateu o segundo avião. Mas nesse meio tempo, entre o primeiro avião e o segundo avião, a gente já estava ligando para a redação no Brasil. Mas aí quando bate o segundo avião, eu falei assim: bem, não é um bimotor, né? Agora já são dois. Então são dois bimotores, era demais. E aí eu entrei no ar em direto. E fiquei 2 horas e meia no ar.
1: Já vamos falar disso. Acabas de publicar na prestigiada revista brasileira Piauí um longo artigo intitulado A Guerra Sem Fim, o 11 de setembro e suas consequências 25 anos depois. É esse artigo e as páginas do livro que aqui trouxe há 5 anos à TSF, O Vento Mudou de Direção, o 11 de setembro, que o mundo não viu, são esses os caminhos para guiar esta nossa conversa. A Simone trabalhou na Globo durante 15 anos, em Portugal foi diretora executiva do Jornal Público, trabalhou ainda na ONU, além de ter realizado o documentário A Caminho de Bagdade, em 2004, sobre o diplomata brasileiro Sérgio Vieira de Mello, com quem trabalhou em Timor-Leste em 1999, onde e quando nos conhecemos. O documentário foi premiado pela Associação de Correspondentes da ONU, exibido na PBS, na France 5, na RTP2, entre outros canais. A Simone foi a primeira jornalista brasileira a entrar na Coreia do Norte, fez mestrado em Relações Internacionais pela New School em Nova Iorque, onde também lecionou, escreve regularmente na revista Piauí, no Público, para onde entrou em 2009, organiza iniciativas sobre vinhos. Simone, como é que viveste aquelas primeiras horas após os atentados, portanto, sempre a entrar em direto na Globo? Há uma descrição desses diretos, palavra por palavra, neste teu livro. Queres recordar então como é que foram esses momentos?
5: É curioso, porque uns anos depois um jornalista me perguntou: ah, você teve medo, né? Eu não tive tempo de ter medo, porque eu costumo me descrever naquele momento como autômata. Eu tinha que fazer, entender o que estava acontecendo e ao mesmo tempo falar em direto, mas também chamar todos os jornalistas para virem para a redação. Nós tínhamos uma redação de 15 jornalistas. Então havia casos, por exemplo, um jornalista que estava no aeroporto para pegar um avião, obviamente não houve voo, ele tinha que vir de bicicleta do LaGuardia. Então assim, houve situações e os telefones não funcionavam direito, né? Porque na realidade as linhas telefônicas foram desviadas para o corpo de bombeiros, para a polícia. Então havia essa... ao mesmo tempo que eu tentava entender o que estava acontecendo e tentava falar o que estava acontecendo, que também a gente não sabia, e nem as televisões americanas sabiam, estava todo mundo atordoado. Mas o que eu me lembro aí, e com muita clareza, é que quando, assim, como se diz no Brasil, caiu a ficha, foi o ataque ao Pentágono. Porque quando eu ouvi que atacaram, tem um avião que caiu no Pentágono, eu falei: opa, quem é que tem a coragem de atacar a sede do poder militar da maior potência do mundo? Isso é uma coisa séria. Foi assim, uma manhã de muita coisa, mas é como eu digo, foi como se eu fosse um autômato mesmo, que eu fui fazendo sem parar.
1: Nessa manhã eram 10h20, hora local, e já um alto funcionário do Pentágono, leio na página 38 do teu livro, dizia que o mundo tem de mudar depois deste ataque em termos de segurança. Todas as medidas de segurança que os americanos costumam tomar vão ter de ser repensadas. Era alguém que sabia o que estava a dizer e que já estava a antecipar o futuro que iríamos ter.
5: Só que mudou, mas de uma maneira que não necessariamente, hoje, 25 anos depois, eu acho que a gente tem que se questionar: estamos mais seguros? Quem está mais seguro? O mundo mudou para quem? Então, quando você pensa nas medidas de segurança, e que é óbvio que muitas delas ajudaram a conter novos atentados, mas você pensa na maior parte das medidas de segurança que foram tomadas, para nós cidadãos normais nos Estados Unidos, nos principais países europeus ou nos aeroportos e tal, elas deram ao Estado um poder sobre a vida dos cidadãos, que viola em muitos casos os direitos dos cidadãos, né? E até que ponto essas mudanças realmente nos tornaram esses países mais seguros? Nesse artigo da Piauí que você cita, eu entrevisto um advogado escocês, que é o Paul Seals, que tem muita experiência em assuntos internacionais, em crimes contra a humanidade, etc. E ele analisa, se você pensar no campo, ele cita exatamente aquele campo de refugiados que está na fronteira entre Iraque e Síria, para onde as famílias do Estado Islâmico foram enviadas, né? E que de repente, de um dia para o outro, você tinha de 12 mil para 80 mil pessoas, 8 mil crianças que nasceram ali ou que cresceram ali sem nenhuma condição. Se você ainda pensar na Palestina hoje, na faixa de Gaza, as milhares de crianças que estão ali, as milhares de crianças que estão aleijadas, né? Que é o país hoje que tem mais crianças, a região do mundo que tem mais crianças aleijadas pela guerra. O que essas crianças vão ser daqui a 10 anos? Então, é o que ele diz. A gente, nesse momento, parece que a gente está mais seguro, mas nada pode impedir que essas crianças vão ao extremismo, porque realmente o que aconteceu com elas é muito radical. E além disso, esses países todos, se você pensar no Médio Oriente, a maior parte desses países colapsou. O Iraque, ninguém fala mais do Iraque. Né? Quem, você não ouve notícias sobre o Iraque. Mas o Iraque está colapsado. Tem atentados, não sei se tem atentados todos os dias, eu não posso dizer isso porque a gente não tem notícia de lá. Mas que a vida das pessoas mudou muito, que é muito mais violenta, é. Então, assim, se você pensa na Líbia, se você pensa no Iêmen, uma série de países, que foi, é um efeito dominó. E esses países, as populações desses países sofrem com a violência terrorista, sofrem com a violência extremista. Então, para essas pessoas, o mundo mudou para pior. Né? Então, estamos mais seguros, entre aspas, mas e o resto do mundo?
1: Para o livro, ao longo de 2 anos entrevistaste, acompanhaste e reconstituíste a vida de Amer, um rapaz que foi treinado para ser um menino bomba, do jornalista Bakr Atiani, que Osama Bin Laden escolheu para anunciar que estava prestes a realizar um grande atentado, o general Hassan Hulak, antigo espião, chefe, líder dos serviços secretos paquistaneses e equivalente à CIA do Paquistão, o ISI, também a poeta iraniana Falia Hassan, que acabou por ser obrigada a viver no país invasor, ou seja, nos Estados Unidos, a jovem iraquiana Gina, que fugiu para a Síria sem imaginar que iria mergulhar noutro conflito sangrento, vida de Rafi, um afegão que atravessou 8 países para escapar dos talibãs, e de Gauhar, uma afegã que fugiu da ocupação militar americana rumo à Europa e se tornou médica. Com exceção de Hamer, um menino treinado pelos talibãs paquistaneses, todos eles são pessoas de classe média ou média alta, pessoas que tinham, poderiam ter tido ou têm vidas semelhantes às das vítimas dos ataques de 2001, escreves no livro. A ONU foi completamente destruída, afirma Bakr Atiani. Trabalhaste nas Nações Unidas, concordas?
5: Concordo. Acho que a ONU hoje está enfrentando o seu pior momento.
1: Como é que avalias os mandatos de António Guterres como secretário-geral da ONU?
5: Olha, eu peço desculpa aos meus, eu também sou portuguesa, mas eu acho muito fraco. Eu acho que a ONU precisava... Tudo bem que a gente sabe que um secretário-geral da ONU, ele tem limitações. Mas eu acho que nessa hora você tem que enfrentar um pouco mais os poderes, as potências, e acho que ele não fez como deveria ter feito.
1: Sendo certo, obviamente, que nenhum
5: secretário tem poder.
1: Não, nenhum secretário já teve alguma vez um presidente dos Estados Unidos com as características de Donald Trump.
5: Sim, mas é por isso que nessa altura... Assim, por que a gente sofre hoje uma crise de liderança mundial? Porque são nessas horas que a gente precisa de líderes que não façam, que não vão bater puck. Os grandes líderes se mostram nessas horas.
1: Não posso deixar de perguntar como é que estás a acompanhar este momento. Já fizeste referência a este momento eleitoral no Brasil, a corrida entre Luiz Inácio Lula da Silva e Flávio Bolsonaro, com Augusto Cury como terceiro candidato nas sondagens.
5: Com muita apreensão, né? Porque eu acho que a extrema-direita está conseguindo resultados muito significativos pelo mundo. Acho que é uma mensagem muito fácil e muito básica, mas infelizmente a maior parte das pessoas aceita essa mensagem. Quer dizer, quando você olha a Alemanha, que menos de 5% das pessoas daquela região onde a extrema-direita ganhou são imigrantes. O imigrante virou o inimigo. É muito fácil, né, você dizer o outro, né? E aí eu volto ao livro um pouco. E aí esse momento de desumanização que eu acho que a gente vive. Que eu acho que isso faz parte desse momento. Você desumaniza o outro. E é muito fácil você desumanizar quem você não conhece. E que a mídia tem uma parcela muito grande nessa história, uma responsabilidade muito grande, porque ao longo desses 25 anos, e antes também, mas muito ao longo desses 25 anos, ela colocou o imigrante, o muçulmano, o árabe, como o grande inimigo. Mas voltando para o Brasil, a gente é uma disputa difícil, né? Essa mensagem populista, fácil, o outro é o inimigo e o outro pode ser o negro, o imigrante. O imigrante é o grande vilão da história nesse momento. E eu acho que o livro traz isso, humaniza essas pessoas. Traz empatia para essas pessoas. Essas pessoas não são estranhas. Essas pessoas brincam de barba, essas pessoas têm filho, essas pessoas gostam de tango, essas pessoas não estão em burcas enfiados, entendeu? E mesmo que se tivesse de burca, o que a gente tem a ver com isso? No sentido, por exemplo, agora em Portugal, né, proibir a burca. Quantas pessoas você já viu de burca em Portugal?
1: Acho muito poucas ou quase nenhuma.
5: Esse é um tema. Esse não é. Aliás, tem uma frase do Paul Sears que é muito interessante, que eu acho que vale para esse momento. Ele diz assim: O problema hoje, as consequências que a gente está vivendo hoje não são do 11 de setembro.
6: São da reação.
5: São da reação ao 11 de setembro. Porque você tinha um leque de... Você pode fazer várias... Claro que você tinha que atentar, né? Claro que os Estados Unidos iam atacar, né? Contra-atacar. O 11 de setembro é a mácula no Império Americano na primeira metade do século XXI. Então eles iam atacar. Agora, você tinha várias maneiras de responder. E você respondeu da maneira mais agressiva possível, destruindo tudo e todos. E ele compara isso ao que o Netanyahu fez, que é a mesma coisa, em termos de a grandeza da violência que vem a seguir. E aí o que ele diz? Eles fizeram isso para esconder o principal problema, que foi a falha de inteligência, ou por que eles não conseguiram evitar esses atentados. Aliás, saiu uma notícia agora de que o Netanyahu teria sido avisado pelo serviço secreto de um outro país. Então,
1: pelo próprio líder dos Emirados Árabes Unidos.
5: Exatamente. Então, isso que a gente está vivendo, justamente voltando à história da burca, então você desvia o tema principal, encontra um inimigo, entre aspas, faz alguém virar o inimigo, e as pessoas acreditam. E a tecnologia ajuda muito isso, porque nós hoje vivemos um mundo superficial de informação. E a mídia também tem responsabilidade nisso.
1: Simão Duarte, muito obrigado.
5: Obrigada, eu.
1: Voltamos ao Brasil mais adiante, para já, Alemanha. Make Germany Great Again. Trump saudou a vitória da extrema-direita alemã na região da Saxónia-Anhalt. Na terça-feira afirmou que os alemães finalmente revelaram estarem fartos das regras e regulamentações absolutamente horríveis em matéria de imigração, que tanto prejudicaram a Alemanha. Joana Sousa Dias, correspondente da TSF, houve alguma reação a estas palavras de Trump aí na Alemanha?
7: Penso que podemos dizer que o governo de Friedrich Merz não ficou nada contente com esta mensagem de Donald Trump na terça-feira. Eu recordo que a Alternativa para a Alemanha, a AfD, é um partido considerado de extrema-direita nesta região da Saxónia-Anhalt, venceu com 43,8% dos votos. Eles defendem, por exemplo, deportações mais rápidas e forçadas, se necessário. Ora, o porta-voz do chanceler, Stefan Cornelius, respondeu a Trump dizendo que comentários ou interferências de dirigentes estrangeiros nos assuntos políticos internos da Alemanha são inaceitáveis. Houve também uma consequência diplomática bastante simbólica. Estava programada uma conversa telefónica entre Merz e Trump, relacionada com o aniversário do 11 de setembro, mas essa conversa acabou por ser adiada. A AfD também reagiu, eles disseram que receberam mensagem de Trump como uma vitória política internacional. Alice Weidel, que é a líder do partido, já tinha estabelecido uma relação bastante próxima com o universo Make America Great Again, e também se vê isso mesmo noutros dirigentes da AfD que têm procurado apoio e reconhecimento em Washington. Por um lado, então, temos Trump a dizer que a AfD venceu porque os alemães estão fartos da imigração. A AfD a dizer, claro que sim, Trump está precisamente a confirmar aquilo que temos dito e que estamos a dizer. E Merz, que não rejeita que existam problemas, ele disse que a CDU tem de mudar alguma coisa depois do resultado, mas a frisar que Trump não deve interferir na política alemã e que a sua política não deve passar.

0: áreas onde até estão de acordo, por exemplo, energia e política relativamente à Rússia, mas é preciso esperar para ver. A AfD é um partido de extrema-direita, o PSV é atualmente, acaba por ser uma incógnita, é difícil definir, mas convém recordar que a sua fundadora, Sarah Wagenknecht, vem do partido Die Linke, à esquerda, que é um partido de extrema-esquerda. Portanto, é difícil perceber como vão funcionar aqui os dois juntos. Certo é que Ulrich Zygmunt, que é o candidato da AfD neste Estado Federado, ele quer ser ministro-presidente, já o disse várias vezes, e ele acha que, tendo obtido 43,8% dos votos, recebeu um mandato para governar e rejeita a hipótese de um primeiro-ministro independente. Ora, esta é precisamente a proposta do ESV, uma personalidade independente, aceite por várias forças políticas e que possa governar através de maiorias variáveis. É importante dizer que, mesmo que o BSV não entre numa coligação formal, os seus 5 deputados podem ser decisivos em votações parlamentares. A AfD também está a tentar outra solução. Como só precisa de 3 deputados, está a tentar perceber se consegue atrair alguém da CDU. Se nada disto funcionar, há a hipótese de uma grande coligação sem a AfD, que é matematicamente possível, mas politicamente bastante complicada, porque iria juntar partidos com posições incompatíveis em vários temas. Caso o impasse continue, há ainda a possibilidade de novas eleições.
1: O que é que se pode esperar das próximas eleições regionais no dia 20?
0: Ora, no dia 20 há 2 eleições regionais, em Berlim e em Mecklenburg-Pomerânia Ocidental. Em Berlim, as 2 sondagens mais recentes colocam Die Linke e CDU na frente, mas com a AfD e os Verdes muito próximos. Berlim é neste momento uma espécie de, acho que podemos dizer, um contra-exemplo ao avanço da AfD no leste, porque desde a vitória da AfD na Saxónia-Anhalt que o Die Linke tem vindo a subir, ainda que ligeiramente, em Berlim. Aqui diria que não parece provável que a AfD consiga chegar ao governo. No estado de Mecklenburg-Pomerânia Ocidental, no norte do país, a AfD está à frente, vai tendo, de acordo com as sondagens que eu estive agora a ver, entre 36% a 38%, e há um dado interessante: apesar do SPD estar 3, 5 pontos atrás da AfD nas intenções de voto, Manuela Schwesig continua muito à frente do candidato da AfD numa eventual escolha direta para ministro-presidente, ou seja, os habitantes deste Estado Federado preferem ter a líder do SPD como chefe do governo. Um dado também interessante, mas negativo para Merz, mais um, é que a CDU está em apenas 7% nas 3 sondagens recentes, e na sondagem da ZDF este seria o pior resultado da CDU numa eleição regional desde a fundação da República Federal. Há uma coligação que por agora é também matematicamente possível e poderia fazer algum sentido, que é uma coligação entre o SPD, Linke e Verdes, com a candidata do SPD a liderar o governo. Vamos ver o que é que vai acontecer.
1: Alberto Cunha esteve no Mapa Mundo da TSF. Ele é doutorado em estudos europeus pelo King's College de Londres e tem 2 mestrados, incluindo um em Relações Internacionais pela Universidade de Lisboa. É investigador associado do IPRI, do Instituto Português de Relações Internacionais, investigador residente no IDN, Instituto da Defesa Nacional. Atualmente leciona noutro instituto, o Instituto Superior de Ciências Sociais e Políticas da Universidade de Lisboa. Foi docente na Universidade de Humboldt, na Alemanha. É também comentador da televisão CNN Portugal. Esteve no Mapa Mundo da TSF.
2: O que quer que seja que aconteça na formação do governo regional, este é um resultado histórico para a AfD. E eu vou começar por dizer um ponto que é importante, precedendo a todas as negociações. Os partidos da direita radical não são todos iguais. E mesmo entre a direita radical, ou aquilo que nós poderíamos agrupar como a direita radical, existem diferenças de posições. Ora, a AfD, por exemplo, não está no mesmo grupo europeu do que o Rassemblement National. Porquê? Porque o Rassemblement National decidiu que a AfD era tão tóxica há 2 anos, e nomeadamente certos grupos como a Die Fluga, que é um grupo extremista precisamente ligado à Alemanha de Leste. O Rick Sigismund, que é o candidato que ganhou neste pequeno estado, teve em vários encontros para discutir a potencial reimigração de cidadãos alemães. E, portanto, mesmo dentro da direita radical, a AfD é mais radical do que outros partidos desta área. Portanto, é disto que estamos a falar num país como a Alemanha. Quando nós olhamos para os resultados das eleições, O ponto mais importante de suspense era saber se a BSW, o Bundeswagenkeit, entraria no Parlamento. Houve um suspense nas últimas eleições federais do ano passado para saber se eles entravam. Ora, nessas não entraram, não tiveram os 5% que são normais na Alemanha, mas nessas conseguiram entrar com 5,3%. E entrando, como é que está?

0: O Parlamento Regional é relativamente fácil de perceber. Há 83 deputados, a AfD tem 39, a BSW tem 5, todos os outros partidos têm 39. E, portanto, a BSW vai decidir se vai haver um governo liderado pela AfD.
1: Portanto, a AfD precisa de 3 para chegar à maioria absoluta.
0: Exatamente. Como é que funciona?
1: E é de acreditar que possa haver esse acordo com a Aliança Razão e Justiça, portanto, o tal partido BSW de Sarah Wagenknecht?
0: Sarah Wagenknecht, que já agora, isto é um partido, tem o nome de uma pessoa. Esta pessoa vem do Die Linke, que é mal comparado, digamos, o equivalente alemão do Bloco de Esquerda, mas ela teve sempre uma linha diferente, eu diria, mais próxima da Rússia e mais cética em relação a políticas de imigração do que o Die Linke. E, portanto, ela saiu. Ela é uma oradora muito conhecida na Alemanha, mas ela já não está diretamente envolvida, ela já não é a líder deste partido.
1: Portanto, tem uma posição um bocadinho difícil de encaixar no eixo tradicional esquerda-direita, ou seja,
0: Absolutamente.
1: combina políticas económicas de esquerda, conservadorismo em alguns temas sociais, nos temas de migratórios, e política externa fortemente pacifista e crítica da linha alemã perante a Rússia e a Ucrânia. Opõe-se ao aumento do fornecimento de armas à
0: Absolutamente.
1: Ucrânia, defende o cessar-fogo, negociações diplomáticas com a Rússia, e além disso, e indo um pouco contra aquilo que foi até uma mudança de paradigma na Alemanha nos anos mais recentes, o BSW opõe-se a uma maior militarização da Alemanha.
0: Absolutamente. E eu acho que este partido vem cobrir um vazio político, ou seja, de pessoas que são economicamente de esquerda e que têm esta visão da política, e recordar que, obviamente, a guerra da Ucrânia e as guerras na Ucrânia, porque estamos a falar também da Crimeia desde 2014, isto não começou em 2022, vieram mudar muito o que era uma tradição alemã, derivada do Ostpolitik de Willy Brandt, e nomeadamente forte na Alemanha de Leste, de falar com a Rússia e de ter essa ligação, digamos, pelo menos garantir que não existe uma guerra com a Rússia.
1: Para além da dependência económica que depois foi
0: Para além
1: sendo
0: da
1: criada,
0: dependência económica.
1: energética.
0: Em política, muitas vezes, ou frequentemente, a ideologia e a economia alimentam-se uma à outra. Ora, esta ala que existia muito forte nos sociais-democratas deixou de existir por motivos óbvios. Mas há aqui um vazio que é criado, é neste vazio que este partido entra. Ainda hoje, eu estava a fazer uma investigação ainda esta manhã, digamos, a Direção Nacional do Partido BSW deu a luz verde para começarem as negociações. Mas o que eles dizem é que não querem uma coligação formal, querem discutir projetos, certos projetos específicos. E se há áreas em que estes dois partidos têm pontos de contacto, há outras em que não têm, nomeadamente a política económica. Portanto, isto não vai ser uma coligação, umas negociações nada fáceis. E agora a pergunta é: qual será a outra opção? A outra opção é muito complicada, porque outra opção, voltamos à aritmética do Parlamento, a BSW, ao contrário dos outros partidos, disse que tinha abertura para falar com a AfD, mas não deu garantias de que iria ter uma coligação ou um acordo formal com a AfD. O que a BSW provavelmente prefere é fazer uma espécie, mal comparada, de geringonça informal. Ou seja, eles ficam fora do governo, aceitam o empossar do Rick Sigismund, que é o líder regional da AfD, mas permanecem abertos a chumbar o governo se eles fizerem medidas que eles não querem. Ou seja, eles nesse caso seriam o fiel da balança permanentemente.
1: Viabilizam a tomada de posse, mas depois da posse podem até mandar baixo o governo o mais rapidamente possível.
0: Absolutamente, porque isso obviamente aumentaria aquilo que é a sua margem de manobra para extrair concessões.
1: Pode ouvir Alberto Cunha no Mapa Mundo, vive em Berlim e a minha próxima convidada é austríaca, escritora, foi jornalista. Vou conversar com Eva Menassa. Eva Menassa, uma escritora e jornalista austríaca, escreveu para o Frankfurter Allgemeine Zeitung, em Frankfurt, foi correspondente em Praga e Berlim, deixou o jornal para escrever o primeiro romance, intitulado Viena. Atualmente vive e trabalha em Berlim como escritora, trata bastante questões relacionadas com a liberdade de expressão, a desinformação na era da digitalização. Foi sobre isso que veio falar ao Instituto Goethe, em Lisboa, na passada quarta-feira. Eva Menassa, obrigado por estar connosco. Poderia explicar-me a ideia por trás de Dackenblum, o seu livro de 2021, nessa pequena cidade no leste da Áustria, perto da fronteira com a Hungria? Porquê é que escolheu esse lugar? Porquê é que decidiu focar a história nesse lugar?
2: É uma história muito interessante. O romance baseia-se historicamente num fato real ocorrido num pequeno vilarejo chamado Reichnitz. Criei Dackenblum a partir desse local, mudei o nome do lugar por razões literárias, mas antes de tudo vale a pena notar que essa fronteira não existia durante muitas décadas ou séculos. Na verdade, não havia fronteira entre a Hungria e a Áustria porque formavam um único império. A fronteira só foi estabelecida ali após a Primeira Guerra Mundial. Assim, de repente, terras que estiveram unidas por séculos foram divididas em duas.
1: Famílias foram separadas.
2: Famílias foram separadas, camponeses tiveram de abrir mão das suas terras, tudo foi separado. E depois da Segunda Guerra Mundial, a cortina de ferro foi erguida exatamente ali. Nas últimas semanas da Segunda Guerra, ocorreu um massacre horrível nessa cidade histórica de Reichenitz, onde as SS fuzilaram cerca de 200 trabalhadores judeus que estavam em trabalhos forçados. Massacres assim aconteceram por toda a região, mas nesse local específico, os corpos nunca foram encontrados. Até hoje continuam desaparecidos. Houve escavações, muitas escavações e buscas pelos corpos, mas eles desapareceram. Ninguém sabe onde estão. Esse é um caso histórico muito particular que despertou o meu interesse. Como é possível que uma vala comum desapareça? Claro, isso tem a ver, ou teve a ver na história real, com o silêncio de duas pessoas e o envolvimento delas nos crimes nazis. Por isso, realizei uma longa pesquisa histórica. Eu queria descrever como algo assim é possível, um silêncio que perdura por décadas.
3: This is possible, such a thick silence that goes on over decades.
1: O que é interessante, porque isso aconteceu novamente na Europa, em Srebrenica, na Bósnia-Herzegovina, 50 anos depois.
3: Such things happen all the time.
2: Coisas assim acontecem o tempo todo. Elas ocorreram no contexto de Israel, da Palestina e da Nakba. Há um documentário muito interessante, dirigido e filmado por um cineasta israelita, um filme chamado Tantura. Trata do massacre de palestinianos e de uma vala comum. Basicamente, uma localidade israelita foi construída sobre os corpos. Infelizmente, episódios assim são recorrentes na história da humanidade, mas acredito que faz sentido os romancistas mergulharem nas circunstâncias específicas de tais eventos para explicar aos leitores o que é necessário para encobrir um crime dessa magnitude durante tanto tempo.
1: É claro que existem diferentes abordagens políticas para a questão, mas atualmente crimes contra a humanidade, e há quem fala até em genocídio, limpeza étnica, estão a acontecer novamente nos territórios palestinianos.
2: Sim, todas as leis internacionais que temos hoje remontam aos acontecimentos da Segunda Guerra Mundial e do Holocausto. Foi assim que surgiu a ideia que deveria haver uma legislação para proteger a humanidade de crimes dessa natureza. E é por isso que agora vemos tentativas de levar essas questões aos tribunais.
1: Eva Menassé trabalha muito com questões como desinformação. Pensa que nós, como democracias ocidentais, estamos prestes a pagar um preço elevado por um certo sentimento crescente de conformismo ou acomodação?
2: Sim, eu realmente acho isso. Acredito que a digitalização, as redes sociais e a comunicação digital tiveram um maior impacto na sociedade e na humanidade em comparação com todas as invenções já criadas. Considero essas implicações destrutivas e muito perigosas. Vejo essa erosão do bem-estar político, a ideia de que a política existe para aprimorar as sociedades, a desmoronar-se, e isso tem raízes diretas na histeria, no irracionalismo e em todos os conflitos gerados pela digitalização. Claro que existem muitas vantagens, muitas mesmo, mas acho que isso não nos fez bem como seres humanos.
1: Para onde é que esse cenário de desinformação, polarização política, intolerância crescente, desigualdades económicas e tudo mais nos está a conduzir?
2: Devo dizer que estou muito pessimista atualmente. Acho que a histeria, o irracionalismo e, como disse, a polarização cresceram tanto hoje em dia que é quase impossível reverter a situação. Acredito que uma solução possível reside na economia. Acho que realmente precisamos reforçar o sistema capitalista global que está a destruir as nossas sociedades. Isso gera uma enorme quantidade de raiva, indignação e ressentimento nas pessoas, levando-as a votar em partidos de extrema-direita, e elas têm razão em certo sentido. As coisas estão muito mal e por diversos motivos. No entanto, penso que os partidos de extrema-direita trazem ou oferecem soluções equivocadas.
1: Essa onda ou maré alta, digamos assim, da extrema-direita, agora com a AfD no seu país, no país onde vive, mas no seu país natal, na Áustria, e se pudermos voltar um pouco atrás no tempo, tudo começou com Jörg Haider na Áustria. Ele foi provavelmente um dos primeiros líderes políticos europeus de extrema-direita. Como é que a Áustria está a lidar com esse tipo de movimento político neste momento?
2: Essa é uma pergunta muito interessante, especialmente quando comparada à situação da Alemanha. Na Áustria, temos a extrema-direita a chegar até 25% dos votos. Nas últimas eleições nacionais, eles foram o maior partido, o mais forte. Portanto, eles estão a liderar agora, mas não conseguiram formar governo. Felizmente, e as razões para isso são, de certa forma, obscuras. Parecia que eles não queriam governar. Na Alemanha, a situação é bem diferente. A Alemanha permaneceu, de certa forma, imune durante muito tempo. Os extremistas de direita não avançaram muito durante o período em que me mudei para lá, há 25 anos. Havia um partido chamado NPD, composto por nazis declarados, nazis assumidos, que chegava a obter 10% dos votos em alguns estados, mas não passava disso. Não havia expressão a nível nacional. Agora, porém, isso chegou à Alemanha como uma onda. Acredito que o país esteja atrasado em relação a outros nesse processo, mas o fenómeno ganha ainda mais força por ser impulsionado por todos esses elementos perigosos e destrutivos da digitalização.
1: Muito obrigado, Eva Manasseh. Entrevista na íntegra nas plataformas podcast e na versão online do Estado do Sítio da TSF. Já a seguir, o Brasil. Estamos a 3 semanas da primeira volta das eleições no Brasil. Na corrida presidencial, Lula mantém vantagem na primeira volta, mas na segunda já aparece empatado com Flávio Bolsonaro. Augusto Cury isolado no terceiro lugar, mas muito distante dos dois da frente. Lula mantém-se à frente nas intenções de voto para o primeiro turno, primeira volta, mas com menor margem do que na sondagem anterior. E agora enfrenta uma projeção de empate com Flávio Bolsonaro num eventual segundo turno, segunda volta. Lula tem hoje 38% das intenções de voto, perante 33% de Flávio Bolsonaro. O escritor Augusto Cury, do Avante, ocupa o terceiro lugar, com 8%. Tem vantagem sobre Ronaldo Caiado, do PSD. Augusto Cury é do Partido Avante, Ronaldo Caiado, do PSD, com 4%. Renan Santos, do Partido Missão, com 3%. E Romeu Zema, do Partido Novo, com 2% das intenções de voto. A distância entre Lula e Flávio Bolsonaro no primeiro turno, nesta primeira volta, é a mais curta desde a primeira quinzena de maio. No programa Brasil 26, a caminho do Planalto, pergunto a Vítor do Prado, conselheiro consultivo do SEBRI, o Centro Brasileiro de Relações Internacionais, professor da cadeira de Geoeconomia e Diplomacia na Sciences Po, em Paris, foi diretor do Comitê de Negociações Comerciais da OMC, Organização Mundial do Comércio, foi diplomata de carreira no Ministério das Relações Exteriores, no Ministério dos Negócios Estrangeiros brasileiro. Pergunto a Vítor do Prado o que é que esta tendência nas intenções de voto significa e o que antecipa para as próximas semanas da campanha eleitoral.
4: Esses últimos resultados que mostram uma campanha muito, muito renhida, não é? Mostram, evidentemente, um eleitorado que tem duas características. Há uma parte dos eleitores que é fiel, mas há uma parte dos eleitores que flutua, e que flutua à mercê de diferentes notícias que vão sendo aportadas no dia a dia. E também o fato de nós termos candidatos, além do Lula e do Eduardo Bolsonaro, do Flávio Bolsonaro, que flutuam também. Ou seja, até outro dia pensava-se que o Ronaldo Caiado era o terceiro candidato, agora é o Augusto Cury, que muita gente não conhece. Não é? Eu próprio confesso que, não morando mais no Brasil, nunca havia falado do senhor Cury. Por acaso, não leio livros de autoajuda, então talvez não seja exatamente o tipo de literatura que me faria conhecê-lo. Mas pronto, já estamos todos aí a conhecer esses novos candidatos. Agora, não vamos ser seguros aqui. Os principais candidatos continuam Lula e Bolsonaro, e vamos ver o que é que acontece, sobretudo na segunda volta.
1: 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E agora, acariciando. Pianista, compositor e arranjador que trabalhou com Chico Buarque e Paulinho da Viola, entre outros, Cristóvão Bastos, quase com 80 anos, Apresentou em Lisboa Acariciando, no Espaço Bota. Apresentou o álbum gravado no Porto, ao lado da cantora Helena Volkov. Conversei com ambos antes do concerto. Cristóvão Bastos começa por destacar a parceria com a cantora e professora de canto paulistana, agora a viver em Lisboa.
5: Eu vim fazer uma série de shows aqui, que era uma temporada, era uma homenagem ao Chico Buarque, e tinha uns shows e tinha uma exposição de caricaturas. Então era um dia, quase que um dia em cada cidade, então eu consegui vir para cá e a gente se encontrar. O único senão foi que foi um disco muito rápido, mas teve uma importância grande da gente concretizar uma coisa que a gente já tinha pensado há algum tempo atrás.
1: E que disco é este Acariciando, Helena?
6: Esse álbum é um álbum de duo, de voz e piano. Ele, então, é um dueto no âmbito musical, mas é também um dueto no âmbito do texto, porque as músicas são canções de amor, de alguém falando com o seu amor ou sobre o seu amor. E é um disco inspirado na literatura fantástica. Todas as letras têm um quê de metafórico, de onírico, de fantasioso. É algo que só poderia acontecer dentro da imaginação. É como se fossem diálogos internos, né, imaginários, de amor.
1: E como é que vem o atual momento político no Brasil?
5: Eu vejo assim com uma forma um pouco apreensiva, que tem muitas, alguns acontecimentos assim que vem mostrar a astúcia de certas pessoas, né, de tentar mudar o jogo político. E eu acho que é perigoso também para o Brasil.
6: Eu acho que a gente está num momento histórico, né? Eu nunca vivi, apesar de ter nascido no final da ditadura, eu nunca passei por uma situação como essa, de ver a soberania do país em risco e também em risco às instituições democráticas e num período em que a gente vê a tecnologia, né, cheia de fake news e um discurso de ódio, né, num momento em que o mundo deveria estar preocupado, né, com o problema do clima, do meio ambiente e também de como regular as redes sociais, como regular a IA, existem forças, né, que estão completamente no sentido oposto, negacionistas. Inclusive tem uma questão dos direitos autorais, né, dos artistas, dos jornalistas, uma série de questões assim, que seriam muito, muito prioritárias nesse momento. A gente vê que são deixadas de lado por interesses lamentavelmente menos nobres, né? Essa é a minha visão atualmente, assim, que eu acho que a gente tem uma coisa bonita por fazer e espero que isso realmente se concretize.
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1: Eleições no Brasil a 4 de outubro, muito obrigado a ambos. O álbum Acariciando revisita diferentes vertentes da música brasileira, entre choros, valses e sambas, reúne obras de nomes como Tom Jobim, Chico Buarque, Ginga, Abel Ferreira e Vadico, além de uma composição de Cristóvão Bastos com Paulo da Viola. O trabalho recebeu em dezembro o reconhecimento do Festival de Música da Rádio Nacional no Brasil. Helena Volkov foi mesmo distinguida com o prémio de melhor intérprete pela interpretação de Odalisca, uma das faixas de Acariciando. 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Este programa teve trabalho técnico de Daniel Leitão, sonoplastia de João Félix Pereira. Até para a semana.
8: O Estado do Sítio na TSF, Ricardo Alexandre, todas as semanas a olhar para o mundo. Atualizamos as notícias daqui a 4 minutos, depois da 1. Fica consigo José Lúcio Duarte. Já sabe, tome atenção às altas temperaturas neste fim de semana, proteja-se e hidrate-se. Estou de volta amanhã às 7. Bom fim de semana.

0: 1h58, boa tarde, menos uma hora nos Açores.
1: Sem mudanças efetivas na carreira e nos salários, os protestos da PSP-GNR são para manter, apesar da reunião marcada hoje pelo Ministério da Administração Interna. Assim garante Paulo Santos, da Associação Sindical dos Profissionais da Polícia. A Associação de Inspetores e Chefes da Polícia Marítima avançou com uma ação contra o Estado e a Armada. A associação queixa-se de um caos total na Polícia Marítima. Rui Borges espera um adversário à altura. Amanhã, o treinador do Sporting prepara-se para enfrentar o Famalicão, uma equipa que, na opinião de Rui Borges, merecia ter mais pontos neste campeonato.
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0: Este vai ser um fim de semana de temperaturas quentes, nesta altura 25 graus em Ponta Delgada, 27 no Funchal, 29 em Faro e em Lisboa, 31 graus nesta altura no Porto. Edição da Uma na TSF, Cláudia Patrício Silva.
1: Se o Ministro da Administração Interna não avançar com soluções imediatas para as forças de segurança, os protestos da PSP e da GNR vão mesmo acontecer. A garantia deixada à TSF por Paulo Santos, presidente da Associação Sindical dos Profissionais da Polícia. Luís Neves convocou hoje reuniões com os sindicatos para discutir suplementos, carreiras e horários, isto depois da PSP e GNR terem marcado esta semana manifestações devido a um forte descontentamento por parte dos profissionais. As reuniões com o MAI ficaram marcadas para 17 e 29 de setembro. O governante adianta que já tinha a intenção de agendar estes encontros com os sindicatos antes de serem conhecidos os protestos. Questionado sobre as expectativas que tem para estas reuniões, Paulo Santos mostra-se sem grandes esperanças. Contamos a ouvir agora o som de Paulo Santos, ele que parte para as reuniões com o Ministério da Administração Interna sem grande esperança nos resultados.
5: Eu estou um pouco desacreditado, mas a minha posição pessoal não é que me importa mais, porque isto é um coletivo. Agora, nós temos que perceber uma coisa, o Sr. Ministro e o Governo, e principalmente o Sr. Primeiro-Ministro, têm que perceber o estado em que está a Polícia de Segurança Pública. E se perceber o estado em que está a Polícia de Segurança Pública, vai ter que fazer investimentos. E vai ter que fazer investimentos rápido e avultados, porque nós chegamos a um patamar mesmo de incapacidade. Por isso, a expectativa que eu tenho é que haja responsabilidade da parte do Governo para perceber o que é que está a acontecer e para dar passos. E nós estamos disponíveis a 1-2 anos de construir um caminho. Mas temos de ter já no imediato algum sinal concreto e alguma valorização que nos permita perceber a boa vontade do Governo neste processo.
1: Apesar da determinação em manter os protestos, o presidente da ASP dá alguns exemplos do que faria as forças de segurança cancelar estas manifestações.
5: Nós temos um acordo celebrado de 2024. Nesse acordo estão lá 4 premissas, uma das quais foi estabelecer um aumento do suplemento por serviço e risco nas forças de segurança, e como não atingiu o valor que nós quisermos, na altura, colocamos lá a reestruturação dos suplementos todos, e a alteração da tabela remuneratória e algumas alterações ao estatuto. Se o Sr. Ministro nos garantir que estas matérias que estão no acordo são já conversadas e têm capacidade para introduzir já avanços remuneratórios em 2027, no orçamento de 2027, nós poderemos reavaliar as nossas posições. Se isso não for colocado em cima da mesa como uma garantia formal e solene, nada impedirá ou irá fazer com que nós iremos suspender os protestos, porque não há condições para isso. O Sr. Ministro é que tem que criar as condições necessárias para nós pararmos com os protestos.
1: E se tudo se mantiver como está, vai ser mais um mês de protestos. As associações representativas das forças de segurança marcaram manifestações entre 22 de setembro e 30 de outubro. E a Associação de Inspetores e Chefes da Polícia Marítima avançou com uma ação contra o Estado e a Armada. No comunicado a que a Lusa teve acesso, a Associação defende que a Polícia Marítima está um total caos devido à asfixia financeira, à falta de recursos humanos e à ingerência ilícita do chefe do Estado-Maior, como descreve a própria Associação de Inspetores e Chefes da Polícia Marítima. Os inspetores denunciam comandos locais a funcionar com apenas um polícia de serviço e encerrados ao público a partir das 5 da tarde e um grupo de ações táticas reduzido a um único meio náutico. José Luís Carneiro acusa o Chega de tentar enganar os portugueses sobre a descida do IVA no preço dos combustíveis. André Ventura desafiou o secretário-geral socialista a aprovar a redução deste imposto de 23% para 13%. Em declarações aos jornalistas, desde a Convenção Autárquica Nacional do PS, que decorre esta manhã em Leiria, José Luís Carneiro diz que esta foi uma proposta que partiu dos socialistas.
6: Eu fui o primeiro líder partidário a propor ao primeiro-ministro, a sugerir que elaborasse um plano para responder àquilo que viria a ser uma crise com os preços, nomeadamente dos combustíveis. Ora, o governo, na altura, desvalorizou aquilo que eu afirmei. O que é certo é que o tempo, como aliás tem acontecido em outras áreas, veio a dar-me razão. Nós apresentámos várias propostas, redução do IVA de 23 para 13 nos combustíveis, redução dos custos, quer com a eletricidade, quer com o gás de botija, e também redução do IVA nos bens alimentares essenciais. A AD, o Chega e a Iniciativa Liberal chumbaram estas propostas desde, salvo erro, junho passado. Chumbaram depois uma segunda vez em julho. Nós apresentámos na semana passada pela terceira vez essas propostas. Bom, portanto, alguém tem que responder é porque é que faltou à chamada nessas vezes anteriores, mas vamos procurar demonstrar como aquilo que o Chega trouxe para cima da mesa, mais uma vez, é uma tentativa de engano dos portugueses.
1: José Luís Carneiro aproveitou ainda para destacar a importância das câmaras municipais e afirma que o poder local deve ser visto como um fator essencial para melhorar a vida das pessoas.
6: A organização do planeamento civil de emergência e da proteção civil. Estamos num território que foi afetado pelas tempestades. Não fossem as autarcas, não fosse o nosso autarca de Leiria, não fosse o nosso autarca da Marinha Grande e tantos autarcas por este país, o Estado tinha sido incapaz de responder às necessidades mais imediatas das pessoas. As necessidades que se colocam na saúde, nos cuidados primários de saúde, as necessidades que se colocam na saúde pública, as questões que se colocam na habitação, as questões que se colocam na criação de emprego e na fixação das empresas. Sem o poder local democrático é impossível responder a essas necessidades. E, portanto, o poder local democrático tem de ser visto como uma grande força capaz de nos projetar no futuro com uma visão, naturalmente, à frente do país.
1: Declarações do líder socialista à entrada da Convenção Autárquica Nacional do PS. Declarações estas registadas pelos microfones da CNN Portugal. O LIVRE reúne este fim de semana no Porto mais de 200 militantes e apoiantes para 3 dias de debate e formação política. A iniciativa tem como nome os Setembristas e é organizada pelo partido desde 2014. A TSF, o co-líder do LIVRE, Jorge Pinto, sublinha que o objetivo deste encontro é coesão e partilha entre os participantes.
7: Desde logo porque é o equivalente daquilo que são universidades de verão noutros partidos, ou seja, é uma ocasião para nós internamente a trabalharmos as questões ideológicas, as questões programáticas do LIVRE, e isso numa sessão que conta com mais de 200 pessoas de todo o país é um momento muito importante, é um momento em que estas pessoas depois regressam aos seus locais de origem com novas ideias, novas propostas e até com uma partilha de conhecimento e de práticas, porque este evento este ano é muito para partilharmos também as práticas dos nossos eleitos a nível local. E isso é bom, cria coesão no partido e cria uma dinâmica de trabalho continuado e também de formação continuada que sempre nos motivou desde a primeira hora.
1: Jorge Pinto destaca que depois do crescimento do LIVRE nas últimas autárquicas, uma das apostas desta edição é o poder local.
7: A questão local é fundamental e este ano quisemos focar-nos muito nisso porque nas eleições autárquicas do ano passado a representação local do LIVRE aumentou exponencialmente. Temos agora dezenas de eleitos do Minho ao Algarve, e portanto queremos também pôr essas pessoas à mesma mesa, a partilhar as suas experiências, a partilhar as suas dificuldades e a comparar aquilo que é o livro quando está numa solução de governo, como é por exemplo o caso em Coimbra, ou o livro quando está na oposição, como é que se faz política nestes três casos e como é que se avança com uma política ecologista de esquerda também a nível local.
1: A iniciativa decorre na Alfândega do Porto até amanhã. Nestes dois dias é esperada também a presença do antigo líder e fundador do Livre, Rui Tavares. A Junta de Freguesia de Santa Maria Maior, em Lisboa, vai assinalar os 80 anos de carreira do maestro António Vitorino de Almeida. Com 7 anos, o compositor, pianista e escritor já interpretava Mozart e Beethoven no piano. 8 décadas depois, ganha uma exposição que mostra desde fotografias a objetos, retratos, histórias e memórias do artista. Maria João Correia, a presidente da Junta de Freguesia de Santa Maria Maior, faz o convite.
8: Esta exposição, dizer que foi preparada com o maestro, onde tem fotografias e objetos que marcaram a vida dele, portanto tem uma grande parte da exposição que é simbólica, mas também vamos ter uma surpresa e portanto convidamos todos a estar presentes no Acervo de Santa Maria Maior, na Rua Serpa Pinto 2B, no Chiado, e venham ver, venham homenagear o maestro, e Santa Maria Maior tem muito gosto em recebê-los.
1: Percurso de António Vitorino de Almeida, passou por Viena, de onde estudou composição, e depois mais tarde voltou a Portugal para se dedicar sim à composição de sinfonias, óperas, bandas sonoras e fado. Passou também pelo cinema, pelo teatro e pela literatura. Depois da vitória na Liga dos Campeões na quarta-feira frente ao Galatasaray, os Leões regressam ao Campeonato Português amanhã para defrontar o Famalicão. Na conferência de imprensa de antevisão, o treinador do Sporting, Rui Borges, diz esperar uma equipa competitiva que merecia estar num lugar acima no campeonato.
9: Sem dúvida alguma que é uma equipa que não tem os pontos se calhar que mereciam, por toda a sua qualidade, por tudo que tem conseguido apesar de tudo fazer durante os seus jogos. É uma equipa que gosta de ter muito bola, é das equipas que tem mais percentagem de posse de bola nestas primeiras jornadas da Liga Portuguesa, por isso mostra bem aquilo que é a capacidade que quer ser dominadora nos jogos, principalmente em sua casa. É uma saída sempre difícil para qualquer equipa, mas dentro disso é uma equipa que vai querer ter bola, é uma equipa que cria muitas oportunidades, é uma equipa que não tem pontuado tanto como merecia, talvez até um bocadinho pela sua juventude. É uma equipa bastante jovem também nesse sentido, tem um grande treinador, é o treinador mais experiente da Liga Portuguesa talvez, por isso é um grande treinador, está à procura de melhorar ainda aquilo que é as suas dinâmicas, é certo, mas apesar de tudo tem feito bons jogos e mereciam claramente ter mais pontos.
1: Defesa central Ibrahim Ba estava em dúvida, ficou de fora das opções de Rui Borges para amanhã. O confronto entre o Famalicão e o Sporting está marcado para as 8:30 da noite de domingo. Hoje, o primeiro e o último classificado da Primeira Liga defrontam-se. Esta tarde, o Porto vai visitar o Casa Pia, em Rio Maior, casa emprestada da formação lisboeta. Os Dragões vão tentar manter o pleno de vitórias no campeonato, depois de terem perdido o primeiro jogo da Liga dos Campeões. O Casa Pia também ainda não venceu qualquer jogo, tem apenas um ponto. É um encontro que está marcado para as 6 da tarde, que pode acompanhar na TSF. Antes, às 3:30 da tarde, o Nacional recebe o Alverca e, ao início da noite, pelas 8:30, o Académico de Viseu defronta o Vitória de Guimarães.
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2: Passam 14 minutos da uma, vai ser uma tarde quente, neste sábado, dia 12 de setembro. Já a seguir, em reposição na TSF, Monóculo. Paulo Cordeiro, há conversa sobre novas tecnologias e um olhar por aquilo que o mundo não espera.
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0: Inês Riscos está a fazer um doutoramento cujo primeiro estudo apresentou na conferência Druid, na Copenhagen Business School, e é uma das conferências de referência mundial em inovação, gestão estratégica e economia empresarial. O tema da investigação é o valor das competências humanas numa força de trabalho aumentada por inteligência artificial. O que a inteligência artificial não sabe fazer e nós ainda sabemos? Esta é a pergunta central da investigação da Inês e é exatamente a pergunta que mais preocupa quem nos ouve. À medida que a inteligência artificial entra nos locais de trabalho, o que é que continua a ter valor por ser humano? Esta não é uma pergunta abstrata, é a pergunta que qualquer um se questiona e pergunta-se se o seu trabalho vai sobreviver aos próximos 5 anos. Bem-vinda.
1: Obrigada, obrigada.
0: O que é que vai acontecer? Os trabalhos, no geral, vão sobreviver? Vamos continuar a ter profissões ou vai ser tudo vaporizado?
1: As boas notícias são vamos continuar a ter profissões. Não vai ser tudo vaporizado. As profissões vão mudar e as competências humanas que nos conferem valor vão mudar também, mas vão continuar a haver profissões, sim.
0: Participaste no painel The Digital Economy, The Role of Human Agency, ou seja, o papel do humano neste contexto, e estiveste ao lado de investigadoras como Ila Azaf, coautora de Navigating the Jagged Technology Frontier, um dos artigos mais influentes sobre os limites e fronteiras muito irregulares daquilo que a inteligência artificial consegue e não consegue fazer bem. Por onde é que devemos de começar? Por aquilo que a inteligência artificial consegue ou não consegue fazer bem? Ou a pergunta que qualquer pessoa que está a ouvir-nos está a fazer? O meu trabalho vai sobreviver aos próximos 5 anos?
1: Sim, eu acho que temos de começar por nós, humanos, não pela inteligência artificial. E eu acho que o nome do painel diz tudo, que era Human Agency. E a ideia dessa Human Agency é exatamente que não é a inteligência artificial que vai ser como nós usamos a inteligência artificial que vai fazer a mudança e o impacto que vamos ter no futuro. Agora, como é que as coisas vão mudar e como é que nós, profissionais, nos podemos adaptar? Isso até é uma pergunta muito rica e muito interessante do ponto de vista humano e das nossas competências. O que é que eu posso responder? A inteligência artificial tem realmente capacidades que são distintas de tecnologias que foram desenvolvidas antes dela, nomeadamente a inteligência artificial é um jogo de imitação, não é? Desde o seu início, e muitos de nós já teremos visto o Imitation Game, que retrata a vida do Alan Turing. E desde o seu início, a inteligência artificial é uma tecnologia desenvolvida neste jogo de imitação com os humanos. Por isso, essas dúvidas e medos são normais, porque, no fundo, é uma tecnologia que está a tentar imitar a nossa inteligência e só isso é assustador. Mas, durante muito tempo, fomos protegidos por uma ideia filosófica, que é o paradoxo de Polanyi, que no fundo diz que aquilo que nós sabemos como humanos é muito maior do que aquilo que nós conseguimos explicar. E enquanto a inteligência artificial tinha de ser programada, acabámos por ser protegidos desses desenvolvimentos, desses receios, porque como nós não sabíamos codificar todo o nosso conhecimento, a inteligência artificial acabava por não ganhar esse jogo da imitação. No entanto, uma coisa aconteceu nos últimos anos, que foi o desenvolvimento de machine learning, que permitiu às máquinas, à inteligência artificial, arranjar, no fundo, truques para conseguir aprender sozinha através de padrões, a conseguir entender padrões, conseguir entender a tal próxima palavra que faz mais sentido estatisticamente vir. E a partir daí deixou de ser necessário nós humanos termos de lhe transmitir o nosso conhecimento, porque os próprios algoritmos começaram a perceber por si próprios, dentro de formas completamente distintas da nossa inteligência ou forma de pensar, o que é que seria a resposta às nossas perguntas. E isso faz com que, como tecnologia, a inteligência artificial entre num território que nós sempre pensámos ser exclusivamente nosso, que é o território cognitivo, o território da inteligência. Isso não significa que não exista um papel para nós. Aliás, nós somos os criadores de inteligência artificial e nós é que devemos definir essa human agency, como é que a inteligência artificial há de ser integrada no nosso trabalho.
2: Então, resumindo, o que é que a inteligência artificial faz bem e o que é que não faz assim tão bem?
1: Então, a inteligência artificial faz muito
2: neste
1: bem...
2: Neste contexto profissional.
1: Sim. Bem... Primeiro,
2: imita-nos bem, é isso?
1: A inteligência artificial é muito eficaz e muito rápida a processar
2: dados.
1: Um largo número de dados e consegue ter capacidades, por exemplo, de resolver problemas. Não é? Consegue resolver problemas. O que é que fica do nosso lado? A inteligência artificial consegue resolver problemas que já existem. Não consegue definir novos problemas que precisam de ser resolvidos. E aí é que vem a nossa agência, aí é que vem a importância humana e as competências que são precisas para conseguir definir o problema e não encontrar a solução. E aí há uma mudança de paradigma da forma como nós trabalhamos e aprendemos, no fundo, a ser profissionais.
2: Mas aqui estamos também a falar de outras questões que têm a ver com as tarefas. Vamos pensar em tarefas relativamente simples, porque a inteligência artificial é excelente em algumas tarefas, como processar uma grande quantidade de dados de forma rápida e eficaz, mas é muito má em outras tarefas e é absolutamente imprevisível quando é que ela vai ser má. Isto, ao mesmo tempo, também nos cria um problema de literacia digital. Como é que o profissional comum, por assim dizer, ou seja, aquele que não é programador, aquele que não se dedica a estudar estes temas, como é que um profissional vai saber naquilo em que pode confiar? Ou seja, está a pedir a execução de uma determinada tarefa, como é que sabe se vai poder confiar nos resultados?
1: Bem, aí vem para uma competência que nós já temos, que é a nossa expertise num domínio. Torna-se mais importante, e é uma das competências que eu encontro ser valiosa, torna-se muito importante sermos especialistas dentro de uma determinada área para podermos validar, para podermos identificar erros, para podermos recusar os outputs da inteligência artificial. Só profissionais muito competentes, com uma grande experiência e conhecimento, é que o vão conseguir fazer. E aí está do nosso lado, não do lado da inteligência artificial, no fundo, esse conhecimento que nos permite decidir quando ou não confiar no que a inteligência artificial nos está a propor. Sobre esta opacidade, e é um tema muito, muito importante e que trouxeste, há um exemplo interessante e importante que está no livro do Stiglitz, que fala sobre o desenvolvimento de um antibiótico, a Halicin, que foi feito entre cientistas do MIT juntamente com inteligência artificial. E o que aconteceu, e é extraordinário, é que a inteligência artificial conseguiu propor um antibiótico que correspondia aos critérios que os cientistas lhe tinham proposto. O antibiótico era eficaz, mas os cientistas não conseguem até hoje explicar porquê. Ou seja, foi descoberto um antibiótico que é muito eficaz, que não teria sido descoberto por humanos, mas que até hoje nós humanos não conseguimos entender esta opacidade que gerou, no fundo, o algoritmo a propor este antibiótico. Mas depois foram os cientistas que decidiram, com o seu discernimento, continuar as investigações para que testassem o antibiótico e vissem se era realmente possível de ser disseminado.
2: Preciso. Ou seja, há competências que nós não podemos desprezar e que, neste contexto, temos de valorizar cada vez mais.
1: Há competências humanas
2: que ganham, obviamente, humanas,
1: que ganham valor No fundo, há dois tipos de competências humanas. Umas que já cá estão, que são intrinsecamente nossas e que ganham valor porque existe a AI e
2: por
1: porque
2: exemplo,
1: a AI tem esta capacidade.
2: Criatividade?
1: Não necessariamente. A AI consegue ser criativa, consegue gerar muitas ideias.
2: Consegue gerar ideias ou replicar ideias?
1: Consegue gerar ideias. Há um estudo que mostra que, avaliando a criatividade na definição que nós temos...
2: É um desbloqueador de conversa, pelo
1: exatamente,
2: menos isso,
1: ou seja, é um sparring partner. Ou seja, a inteligência artificial consegue lançar várias ideias que nos permitam a nós humanos...
2: Algumas
1: depois
2: tão más que depois ajudam a ter...
1: Mas vou dar um exemplo de uma skill que se calhar, ou uma competência que se calhar não é tão óbvia como essencial, mas, por exemplo, a empatia. Na Microsoft, o atual CEO, o Satya Nadella, quando tomou posse, isto é uma empresa tecnológica, não é? Quando tomou posse, implementou a empatia... Por via da sua história de vida, que é muito rica e muito desafiante, por isso implementou a empatia como uma cultura estratégica para a empresa. Porquê? Porque assim põe a tecnologia ao serviço da nossa capacidade de interpretar as necessidades humanas e as necessidades dos outros. No caso
2: e não
1: deles,
2: ao contrário, não é?
1: E não ao contrário. Por isso a empatia, que é uma competência que se calhar nas entrevistas não se testa, na Microsoft foi essencial para dar a volta à estratégia da empresa de um ponto de vista tecnológico. Por isso há realmente competências muito interessantes que ganham valor porque complementam as capacidades técnicas da inteligência artificial.
2: E quais são as outras competências de que falavas?
1: As outras competências são competências que não existiam necessariamente sem AI. São mais competências de conseguir trabalhar
2: de
1: com
2: produtividade?
1: AI.
2: De conseguir trabalhar com a inteligência.
1: De integrar a AI no nosso trabalho.
2: No fundo, da interação com a inteligência artificial e da sua integração no nosso trabalho. Que competências são essas?
1: Olha, por exemplo, foi em 2005, penso, houve um torneio de xadrez. O Kasparov escreveu inclusivamente um livro sobre isso. E nesse torneio de xadrez dava-se a possibilidade de grandes mestres, Kasparov, formarem equipa com inteligência artificial para jogarem um torneio. E esperava-se...
2: Seriam imparáveis, portanto.
1: Exatamente. Esperava-se que um grande mestre combinado com uma inteligência artificial fosse uma coisa...
2: Mastermind!
1: Exatamente. Quem é que ganhou?
2: Quem não estava a usar
1: dois jogadores de xadrez amadores com grandes conhecimentos de como manipular, como usar a inteligência artificial, sabendo as regras do jogo. Ou seja, não é que eles não tivessem domínio, mas eles não eram grandes mestres. E isso é que é interessante. São estas capacidades de integração que nos tornam mais valiosos e que ultrapassam, em certa, por exemplo, no xadrez, que ultrapassam as capacidades que antigamente eram inabaláveis. E isso faz-nos também
2: e isso
1: pensar.
2: É o que estavas a dizer, é muito curioso, porque nós vamos integrando e vamos fazendo, mas não refletimos sobre isso e não sabemos, no fundo, categorizar de que competências estamos a falar e que alterações, além de aumentar o volume de produtividade, na maior parte dos casos, não sabemos exatamente como descrever e explicar esta relação. Por falar em descrever e explicar, tu também orientas teses de mestrado com projetos de consultoria com empresas reais. E o que é que tu estás a aprender com os teus alunos sobre como esta geração mais jovem está a lidar ou a integrar ou qual é a relação que estão a estabelecer com a inteligência artificial logo no início da sua carreira? E no fundo é uma relação que já deve vir de trás, não é?
1: Eu não tenho como responder essa pergunta porque não, os nossos alunos não fazem disclaimer sobre a utilização que fazem da AI. O que nós vemos, por exemplo, na escrita, vem mais correta, vem uma escrita mais afinada. No entanto, para mim são pequenas, como é que é dizer, não é isso que vai fazer a diferença no futuro do trabalho. Eu acho que utilizar a AI no dia-a-dia para melhorar aquilo que nós não fazemos tão bem é essencial e todos o devem fazer. No entanto, se só utilizarmos para aumentar a produtividade, por exemplo, vou explicar de outra maneira. Quando uma tecnologia é inserida numa empresa, normalmente existe sempre ganhos de produtividade, não é? Agora, essa produtividade pode vir de duas maneiras distintas. Por substituição, vamos substituir o trabalho humano pela nova tecnologia, ou por esta complementaridade que eu falava. Ambas aumentam...
2: Por exemplo, a revisão de texto.
1: Não é? Ambas aumentam a produtividade de uma empresa. Agora, a única que permite que o valor humano, não é, o valor marginal do trabalho humano, das competências humanas, permaneçam, é esta complementaridade. E essa complementaridade tem as tais competências que eu dividi nestes dois grupos, aquelas que são intrinsecamente nossas, porque a inteligência artificial não consegue chegar lá. A inteligência artificial não consegue ser empática, pelo menos pelas nossas vias. Consegue, é por esta razão que a inteligência artificial chega à frase empática por formas
2: por
1: que não são necessariamente,
2: sim,
1: humanas. Existe uma maneira humana de pensar e uma maneira
2: não humana,
1: algorítmica de pensar, que é da AI. Por isso existe esta imitação que não é necessariamente genuína, não vai entender.
2: Sim, sim. E os agradecimentos e o não quero desiludir-te, não, tudo isso, enfim, não é natural, não é autêntico,
1: não é
2: genuíno, como dizias. E agora, pegando no que estavas a dizer, nesta questão do aumento da produtividade pela não quero desiludir-te, não é, tudo isso, enfim, não é natural, não é autêntico,
1: não é
2: genuíno, como dizias. E agora, pegando no que estavas a dizer, nesta

0: científicos publicados.
1: Isso já é um excelente trabalho. Já dá muitas respostas.
0: Por isso eu cito muitos destes estudos, porque no fundo foram esses os meus dados. Os meus dados neste momento são estes 85 artigos científicos. O que eu posso dizer é que existem estudos que mostram que a inteligência artificial tem capacidades, e olhando para uma profissão, e olhando de um ponto de vista em que uma profissão, occupation, é composta por várias tarefas, não existe não existe nenhuma profissão que não seja, de alguma maneira, afetada em alguma das suas tarefas por inteligência artificial, porque a inteligência artificial vai ter capacidade de fazer alguma das tarefas. No entanto, nenhuma profissão é 100% afetada pela inteligência artificial. O que é que eu quero dizer com isto? As profissões vão se alterar, porque se pensarmos numa profissão como um conjunto de várias tarefas, algumas das quais passam a ser feitas por inteligência artificial, existem muitas outras que continuam a ser feitas por nós, e eu não consigo provar ainda, mas o que me dizem os meus dados, a minha interpretação destes 85 papers, é que essas tarefas que sobram precisam de competências muito mais sofisticadas, muito mais complexas. Estamos a falar de empatia, estamos a falar de abstrato, uma abstração para definir o problema. Estamos a pensar numa inteligência emocional para ter na equipa essa confiança de lidar com a inteligência artificial e do risco de tomar uma decisão errada. Por isso estamos a falar de competências que, na verdade, até são mais difíceis quase que desenvolver, porque não são tão lineares.
1: E são muito subjetivas.
0: E são muito subjetivas, por vezes, mas são, ou seja, são competências que nós temos, mas muitas vezes não investimos no seu desenvolvimento. Por isso, à tua pergunta, o que é que então um profissional em meio de carreira tem de fazer? Não tem o seu trabalho em risco, porque as tarefas que vão ficar precisam de competências que são, ou seja, eleva-se a fasquia para as competências que são precisas para continuar a fazer o trabalho, que mudou a combinação do que é feito por humanos e o que é feito por AI, e essas competências estão mais elevadas, a fasquia está mais elevada, por isso temos de nos requalificar, temos de nos formar, temos se calhar de voltar a estudar, e é isso que temos de fazer para acompanhar esta complementaridade que queremos ter para dominar a tecnologia.
1: Não te esqueças do que estás a dizer. Inês Riscos veio do mercado financeiro, trabalhou em Londres e Nova York e hoje investiga, entre a sala de aula e a indústria do luxo, a pergunta que mais nos preocupa: o que é que continua a ter valor por ser humano quando a inteligência artificial entra no trabalho? Vamos voltar ao que estavas a dizer, porque tu dizias que vai haver uma necessidade de requalificação, ou seja, os trabalhos não vão ser todos vaporizados, vamos continuar a ter os nossos trabalhos, mas temos de aceitar a integração de uma nova tecnologia no contexto. A pergunta que me ocorria enquanto falavas é muito simples: estamos preparados para isso? Será que não há também uma resistência da parte do ser humano e dos profissionais, que é chamada resistência à mudança, por assistir a uma situação que se desenvolve mais rapidamente do que aquilo que conseguimos acompanhar e que vai obrigar a muitos de nós a estudar outra vez, a aprender a fazer coisas de forma diferente? Será que toda esta quase celeuma que existe em relação à inteligência artificial, que de facto está a substituir muita coisa, está a alterar muita coisa, será que também não tem a ver com a resistência humana? Encontraste informação na tua investigação?
0: Acho que a resistência humana pode existir.
1: E existe?
0: Porque é normal termos receios sobre o desconhecido e não conseguirmos entender o que é diferente daquilo que até agora nós conhecíamos. Mas isto, ou seja, mesmo sem inteligência artificial, vamos esquecer a inteligência artificial se é possível, mas existe um livro fantástico que é sobre vamos nos preparar para trabalhos que ainda não existem. Porquê? Porque hoje em dia nós todos trabalhamos. Primeiro, vivemos muito mais, não é? Longevidade aumentou incrivelmente nos últimos anos. As pessoas têm carreiras muito longas, muito mais.

0: longas do que era a média há 10, 20 anos atrás. Por isso, essa necessidade já existia sem AI, porque com carreiras tão longas, temos de nos formar constantemente, porque mesmo não seja AI, outras coisas...
1: Outras ferramentas de caráter digital têm estado no mercado e também têm sido alvo de muitas questões, não é?
0: Por isso, nós caminhamos largamente para carreiras muito, muito longas, não é? Temos sempre a pessoa mais velha que já alguma vez existiu neste momento na Terra, não é? Existem sempre essas barreiras a serem quebradas. A nossa carreira profissional está-se a alongar imenso, por isso, embora possa haver essa resistência, como falavas, é importante que numa carreira
1: é inevitável.
0: Inevitável. Que numa carreira tão longa se vá ter várias carreiras.
1: Sim, e que tínhamos que fazer a requalificação, ou seja, que não vai adiantar muito o discurso. Ah, mas eu sempre fiz assim, ou eu antigamente fazia assim. Pois, antigamente fazíamos de outra maneira, hoje fazemos com
0: E mais
1: outras
0: do que isso,
1: ferramentas,
0: e
1: não é?
0: antigamente podia-se
1: Como é
0: fazer
1: que as
0: dessa
1: pessoas se habituam a isto? Há alguma estratégia que se possa usar? Algum procedimento que as empresas possam adotar? O que é que tu notaste na revisão de literatura que tu fizeste? É imposto aos trabalhadores? É imposto às pessoas a mudança, a sua adaptação? Ou há uma negociação nestes casos?
0: Eu acho que as pessoas, os trabalhadores, vão ser ajudados pelas empresas e pelo sistema de educação. Por isso, eu acho que existe essa fala-se muito sobre reskilling, não é? Requalificar.
1: Requalificar, sim.
0: Requalificar. E realmente, para se vingar, para se ter uma vantagem competitiva, falando das empresas, não é só adotar a tecnologia, é preciso ter estas competências contra-intuitivas, porque não é só contratar engenheiros informáticos ou programadores ou engenheiros de inteligência artificial, não. É também requalificar e contratar outras pessoas que desenvolvam estas competências que eu acabei de falar no início da nossa conversa. Também, do lado de vista da educação, nós neste momento temos um sistema educativo que é para formar especialistas. Para testar se o aluno responde à pergunta certa, não para testar se o aluno faz a pergunta correta.
1: Ou se é capaz de encontrar informação para aquela pergunta.
0: Por isso, sim, exatamente. Olha, falas nisso e há uma ideia que eu acho que retrata muito deste nosso valor, que é a inteligência artificial, é um repositório de informação fora de série,
1: Sim.
0: não é? Nem há palavras para descrever. Mas não existe um índice para lá chegar. É preciso ter
1: É preciso saber fazer a pergunta,
0: conhecimentos,
1: não é?
0: é preciso ter conhecimentos muitas vezes completamente diferentes, tanto de arte, cultura, história, ou seja, se calhar conhecimentos que nós não valorizamos tanto nas profissões que hoje temos, que precisamos, e que no fundo vão conseguir extrair uma grande riqueza do vasto repositório de informação que a inteligência artificial tem.
1: E saber confirmar as fontes. Muito importante ter essa noção. Portanto, tu vives aqui numa espécie de duplo laboratório. A tua vida organiza-se numa espécie. É um laboratório como sempre, não é? Mas é um duplo laboratório, porque tu consegues testar as tuas ideias em dois mundos bastante diferentes, podemos dizer assim. A sala de aula e a indústria do luxo. O que é que estes dois mundos te ensinam, um em relação ao outro, sobre este valor humano?
0: Olha, é muito interessante fazer-se essa pergunta porque há cerca de um mês ou dois dei uma aula sobre luxo que trazia a inteligência artificial para a equação. E a verdade é que, o luxo, a gestão de marcas de luxo, o setor de luxo, tem competências humanas excepcionais, é isso que o torna. É uma das características, é este saber fazer o trabalho manual, ser feito à mão, demorar tempo, ser um pouco não perfeito, não é? Esta imperfeição que vem de uma
1: A
0: peça, de uma obra de
1: imperfeição que
0: arte.
1: vem de não ser feito por uma máquina.
0: Exatamente. Que em tudo contradiz a eficiência, a rapidez, a produtividade que a inteligência artificial traz. Por isso é muito interessante como estes dois conceitos chocam muito.
1: E como estão a coexistir também, ou não?
0: Eu acho que as marcas de luxo têm sempre alguma dificuldade, precisamente por estas características que eu te falei, em saber como usar a tecnologia. Havia um grande debate sobre se as marcas de luxo deviam sequer ter lojas online. A Chanel, durante muito tempo, não vendia online, colocava o catálogo, a história, os desfiles, mas não vendia uma única peça de roupa online. Porquê? Porque vai contra o aspiracional
1: associado àquela
0: marca. Associado a este tipo de gestão de uma marca.
1: Desculpa interromper-te, e curiosamente muitas marcas neste momento estão a fazer campanhas nas quais mostram que não, nada foi produzido por inteligência artificial. Estão a mostrar os bastidores das filmagens, os bastidores da produção, para que o consumidor perceba que é mão humana. E isto também é paradigmático.
0: Não, eu acho que vai ao encontro exatamente que existem competências humanas que vão ser sempre essenciais e ainda mais valiosas num contexto de tecnologia. E as marcas de luxo funcionam realmente como um laboratório extremo em que essas competências humanas são essenciais. E daí isso, ou seja, provar que isto foi feito, que isto foi pensado por uma pessoa, porque os diretores criativos de uma marca de luxo, supostamente, deveriam estar a criar tendências, a imaginar o que ainda não existe. O algoritmo, como te falei, consegue usar
1: as tendências
0: passadas, que é completamente oposto ao que as marcas de luxo deveriam estar a fazer, que é inventar a próxima tendência, que há depois alimentar o algoritmo. Por isso, as marcas de luxo e a gestão das marcas de luxo simbolizam quase uma forma extrema o valor humano que fica quando trabalhamos no mundo em que existe esta
1: inteligência artificial, sim. Na nova SBE, a Inês Risques dirige o Luxury Management Workstream e leciona Luxury Seminar e Luxury Value Chain. No Instituto Superior Técnico está a concluir um doutoramento sobre o valor das competências humanas, o que temos estado a falar, num local de trabalho aumentado por inteligência artificial. E, portanto, pensando em tudo o que tu estavas a dizer, se nós queremos perceber o que é que distingue o valor humano do valor que é automatizável, o luxo, como dizias e bem, será o ponto certo para expor esta questão. Ou seja, nós pagamos algum dinheiro, pagamos um valor que podemos dizer elevado, vá, por algo que tecnicamente uma máquina poderia produzir de forma mais barata e muito depressa. Porquê que continuamos a fazê-lo?
0: Porque não estamos a pagar pelo produto.
1: Estamos a pagar pela representação?
0: Estamos a pagar por várias razões subjetivas.
1: Estamos a pagar várias coisas, na verdade. Tudo menos o produto, não é?
0: Ou seja, neste momento já existem máquinas que fazem, não é tão, se calhar, eficiente ou produtivo, mas já existem. Quando estamos a falar do valor, porque em luxo não se fala sequer de preço, não é? Estamos a falar do valor em que...
1: Mas depois, efetivamente, está lá uma etiqueta que tem um número que é um preço.
0: É, mas olha, falava de empatia, não é?
1: Sim.
0: E a empatia, eu liguei uma teoria que existe relacionada com a empatia, que é The Job to be Done, que é do Clayton Christensen, que escreveu a tese de doutoramento dele foi sobre disruptive innovation. E ele fala de uma coisa que é the job to be done para entender os clientes. E esse job to be done é, muitas vezes, nós achamos que um cliente está a comprar um produto para servir uma determinada função, mas temos de entender qual é realmente o trabalho que esse produto está a servir. E eu acho, outra vez, um produto de luxo representa totalmente essa distância entre o que pensamos que seja o trabalho de um produto, uma mala, pôr coisas
1: lá dentro para transportar,
0: e uma mala de uma marca de luxo, o job que está a ser feito não é funcional.
1: Pode ser até para ficar em casa, como elemento de coleção.
0: É um sonho, é uma aspiração.
1: É um valor, não é um preço, como
0: dizes. É um prazer. Tem tantas razões sociais, porque aí depois também temos um prazer individual e um prazer social, e é uma combinação tão rica que o trabalho que essa mala está a fazer é muito diferente do que uma mala que tenha sido feita em linha para servir a função de guardar coisas lá dentro.
1: Mas além do aspecto funcional, no luxo, tecnologia à parte, no luxo prevalece a questão daquilo que nós valorizamos naquele objeto. É isso?
0: Sim, mas o que se valoriza não é necessariamente um aspecto técnico, funcional. A função, o preço, é muito superior à função daquele objeto.
1: E porque efetivamente nós encontramos produtos muito mais baratos para a mesma função, não é? Pensemos num relógio. Podemos comprar um relógio de 5 euros, que dá as horas, e podemos comprar um de 5 mil euros. Também vai dar as horas.
0: Porque a razão pelo qual estás a comprar é diferente de uma razão puramente utilitária. E é essa emoção, é essa psicologia que as marcas de luxo fazem muito bem em se posicionar em termos de valor.
1: E como é que as marcas de luxo vão integrar a inteligência artificial nestes processos?
0: É complicado, sabes? Porque, por exemplo, ao comprares um produto de luxo, supostamente deverias ter um lado humano de atendimento personalizado.
1: O serviço também.
0: O serviço.
1: É?
0: E esse, quando eu ouço falar sobre os bots, por mais sofisticados que sejam, equiparam, no fundo, nivelam todas as interações de client service. Seja uma marca de luxo, seja outra, ou uma Zara que consegue tecnologicamente ser muito avançada. Por isso eu acho difícil, muito difícil, as marcas de luxo conseguirem a otimização que vem da integração da AI quando as marcas de luxo supostamente têm de ser ineficientes.
1: E também vão diferenciar-se das restantes marcas por não utilizar.
0: Exatamente.
1: Nós sabemos que do outro lado vai estar uma pessoa a responder-nos e isso também... Não, não tem preço, tem valor.
0: E não é só uma pessoa, é uma pessoa com quem eu estabeleço uma relação íntima. Ou seja, de quem eu me sinto uma proximidade ao ponto de, se essa pessoa mudar de marca X para marca Y, eu sigo essa pessoa para outra marca para onde ela foi. Por isso, acho que as marcas de luxo têm aqui uma oportunidade de se diferenciarem ainda mais pela forma como não integram necessariamente a inteligência artificial para a otimização de todos os seus processos.
1: A Inês trocou os números da Wall Street e agora investiga cientificamente porque é que essa troca fez sentido. A pergunta que esta conversa deixa não é se a inteligência artificial vai mudar o trabalho, porque já está a mudar. A pergunta tem sido outra. O que é que em nós fica mais valioso precisamente por não ser substituível? Talvez essa seja a verdadeira literacia digital do nosso tempo. Não aprender a usar melhor as máquinas, mas aprender a reconhecer o que em nós as máquinas não conseguem fazer. Obrigada, Inês.
0: Obrigada, foi um gosto.
2: Paula Cordeiro, na TSF, com o monóculo, depois das duas da tarde, há Brasil adentro.
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2: Brasil Adentro com Judite Menezes e Sousa, para ouvir depois das notícias das duas. 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
2: 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Daqui a pouco há notícias.
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0: Boa tarde, 1h58 menos uma hora nos Açores.
1: O PS defende um referendo para a criação de regiões. José Luís Carneiro, que está nesta altura a fechar a convenção socialista do PS autárquica em Leiria, garante que, se for primeiro-ministro, a prioridade será o poder local. À espera de um sinal do governo, mas com poucas expectativas, as forças de segurança respondem ao convite para a reunião na administração interna, mas mantêm em cima da mesa o protesto e exigem mudanças efetivas na carreira e nos salários. Nesta edição, às duas, as antevisões de Sporting e Benfica, à espera de adversários aguerridos. Antes do jogo com o Famalicão, Rui Borges desvaloriza os assobios sportinguistas e garante foco dos Leões no campeonato. Marco Silva considera que o calendário tem estado pesado, mas avisa que o Benfica vai tentar tapar os caminhos do Gil Vicente desde o primeiro minuto.
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0: Temperaturas máximas para hoje, 27 para Ponta Delgada, 30 para o Funchal, 31 para o Porto, 32 para Faro, 36 para Lisboa, 38 graus para Évora. Daqui a pouco há Brasil adentro para ouvir na TSF. Para já vamos à edição das duas, Judite Menezes e Sousa.
1: É um desafio já deixado por José Luís Carneiro na Convenção Autárquica do Partido Socialista, que está a decorrer por esta altura em Leiria. Na sessão de encerramento, o secretário-geral do PS deixou um desafio. É preciso repensar novamente o processo de criação de regiões. Já se sabe que este é um dos pontos que constava da moção que José Luís Carneiro levou ao último congresso do Partido Socialista. Agora, o secretário-geral do PS avança com um desafio.
5: Que é tempo de prepararmos uma pergunta muito simples à população. Não é necessário criar mais lugares, porque eles já foram criados, já estão criados, nomeadamente por este governo. Do que se trata é de perguntar à população algo de muito simples. Nós queremos que aqueles que hoje estão nos poderes regionais continuem a ter uma eleição indireta e a serem, noutra parte, nomeados pelo governo, ou queremos tão simplesmente participar com o nosso voto na escolha daqueles que nos representam nos poderes regionais? E temos de preparar o caminho político para que esse caminho possa ser feito no futuro.
1: Ora, é um caminho para o qual o PSD, para já, não mostra qualquer intenção de avançar. Ainda assim, fica este desafio de José Luís Carneiro nesta convenção, onde Eurico Brilhante Dias fez outra das intervenções na sessão de encerramento que está a decorrer agora, fazendo mira ao Chega. Brilhante Dias sublinha que o partido de André Ventura pode até ser hoje o partido da oposição com mais deputados no Parlamento, mas que no país, diz Eurico Brilhante Dias, é o partido socialista quem ainda tem mais força.
6: De um partido que faz oposição ao país e que tem poucos autarcas, e mesmo tendo poucos autarcas, passadas poucas semanas, já não sabe quantos autarcas elegeu, porque a maioria deles já saiu para outro partido ou para outra organização. Vamos ver se algum dia esse líder desse partido de extrema-direita consegue saber quantos autarcas ainda têm eleitos pelas suas listas.
1: A ironia de Eurico Brilhante Dias, do Partido Socialista, há instantes na convenção do Partido Socialista que decorre em Leiria e onde, logo à chegada, José Luís Carneiro tinha respondido às palavras de ontem de André Ventura. O líder do Chega desafiou o Partido Socialista a fazer parte de uma maioria que aprove as propostas que no dia 24, na próxima, dentro de algumas semanas, vão ao Parlamento, desta vez pela mão do Chega, para um cabaz de produtos essenciais com IVA zero, mas também para que o IVA nos combustíveis passe de 23% para 13%. Ora, José Luís Carneiro puxou pela memória para lembrar que foi o Partido Socialista quem primeiro avançou com essas propostas. Vamos ouvir José Luís Carneiro.
7: Eu fui o primeiro líder partidário a propor ao Primeiro-Ministro, a sugerir que elaborasse um plano para responder àquilo que viria a ser uma crise com os preços, nomeadamente dos combustíveis. Ora, o Governo, na altura, desvalorizou aquilo que eu afirmei. O que é certo é que o tempo, como aliás tem acontecido em outras áreas, veio a dar-me razão. Nós apresentámos várias propostas, redução do IVA de 23 para 13 nos combustíveis, redução dos custos, quer com a eletricidade, quer com o gás de botija, e também redução do IVA nos bens alimentares essenciais. A AD, o Chega e a Iniciativa Liberal chumbaram estas propostas desde, salvo erro, junho passado. Chumbaram depois uma segunda vez em julho. Nós apresentámos na semana passada pela terceira vez essas propostas. Bom, portanto, alguém tem que responder é porque é que faltou à chamada nessas vezes anteriores, mas vamos procurar demonstrar como aquilo que o Chega trouxe para cima da mesa, mais uma vez, é uma tentativa de engano português.
1: José Luís Carneiro, à entrada esta manhã em Leiria, onde agora, como disse, está a encerrar esta convenção autárquica do Partido Socialista, tentando encontrar aí também um fôlego para continuar a ser o partido da oposição a este alternativa e alternativa à atual governação. Ora, o poder local também está no centro da iniciativa do LIVRE, os setembristas, uma reunião que junta no Porto mais de 200 militantes e apoiantes do LIVRE para 3 dias de debate e formação política, como explicou a TSF Jorge Pinto, que com Isabel Mendes Lopes lidera o LIVRE.
8: A questão local é fundamental e este ano quisemos focar-nos muito nisso, porque nas eleições autárquicas do ano passado a representação local do LIVRE aumentou exponencialmente. Temos agora dezenas de eleitos do Minho ao Algarve e, portanto, queremos também pôr essas pessoas à mesma mesa, a partilhar as suas experiências, a partilhar as suas dificuldades e a comparar aquilo que é o LIVRE quando está numa solução do governo, como é, por exemplo, o caso em Coimbra, ou o LIVRE quando está na oposição, como é que se faz política nestes três casos e como é que se avança com uma política ecologista de esquerda também a nível local.
1: O LIVRE, aqui pela voz de Jorge Pinto, que amanhã é o convidado da entrevista TSF-JN. Esta iniciativa decorre na Alfândega do Porto. Até amanhã é também esperada a presença do antigo líder e fundador do LIVRE, Rui Tavares. A PSP e a GNR aceitam o convite para reuniões com o Governo, mas querem garantias concretas sobre suplementos, carreiras e remunerações. Sem estas garantias concretas, estas forças de segurança mantêm as manifestações previstas para o final de setembro e também em outubro. É uma garantia que já deixou na TSF Paulo Santos, presidente da Associação Sindical dos Profissionais da Polícia.
9: Nós temos um acordo celebrado de 2024. Nesse acordo estão lá 4 premissas, uma das quais foi estabelecer um aumento do suplemento por serviço e risco nas forças de segurança e, como não atingiu o valor que nós quisermos, na altura, colocamos lá a reestruturação dos suplementos todos, e a alteração da tabela remuneratória e algumas alterações ao estatuto. Se o Sr. Ministro nos garantir que estas matérias que estão no acordo são já conversadas e têm capacidade para introduzir já avanços remuneratórios em 2027, no orçamento de 2027, nós poderemos reavaliar as nossas posições. Se isso não for colocado em cima da mesa como uma garantia formal e solene, nada impedirá ou irá fazer com que nós iremos suspender os protestos, porque não há condições para isso. O Sr. Ministro é que tem que criar as condições necessárias para nós pararmos com os protestos.
1: Bola do lado do Governo, de acordo com Paulo Santos. As reuniões estão marcadas para 17 e 29 de setembro. Foram convocadas pelo Ministro Luís Neves, mas Paulo Santos parte com muitas reservas sobre o resultado concreto destes encontros.
9: Eu estou um pouco desacreditado, mas a minha posição pessoal não é que me importa mais, porque isto é um coletivo. Agora, nós temos que perceber uma coisa, o Sr. Ministro e o Governo, e principalmente o Sr. Primeiro-Ministro, têm que perceber o estado em que está a Polícia de Segurança Pública. E se perceber o estado em que está a Polícia de Segurança Pública, vai ter que fazer investimentos. E vai ter que fazer investimentos rápido e avultados, porque nós chegamos a um patamar mesmo de incapacidade. Por isso, A expectativa que eu tenho é que haja responsabilidade da parte do Governo para perceber o que é que está a acontecer e para dar passos. E nós estamos disponíveis a 1-2 anos de construir um caminho, mas temos de ter já no imediato algum sinal concreto e alguma valorização que nos permita perceber a boa vontade do Governo neste processo.
1: Por agora estão marcadas manifestações das forças de segurança entre 22 de setembro e 30 de outubro. Agora, 8 minutos depois das 2 da tarde, antes do jogo com o Famalicão, Rui Borges desvaloriza os assobios sportinguistas e garante que o foco dos Leões está junto, está centrado no campeonato.
10: Não olho para isso, eu já disse bem que o assobio, com a insatisfação do adepto, é natural que querem ganhar tanto como nós, em alguns momentos, é natural que estejam insatisfeitos. Também dito também daquilo que tem sido o crescimento do Sporting, que é uma equipa que quer ganhar muito e ganha muito e que não fica satisfeita nem quando ganha. Queremos ganhar e jogar bem, queremos ganhar com muita qualidade. Por isso é natural essa exigência e a mim não me faz qualquer problema nesse sentido. É natural em qualquer adepto do mundo, de qualquer clube de futebol, por isso.
1: O Sporting tem jogo marcado para amanhã com o Famalicão, que é, na opinião de Rui Borges, uma equipa que tem sido subestimada.
10: Sem dúvida alguma que é uma equipa que não tem os pontos se calhar que mereciam, por toda a sua qualidade, por tudo que tem conseguido, apesar de tudo, fazer durante os seus jogos. É uma equipa que gosta de ter muito bola, é das equipas que tem mais percentagem de posse de bola nestas primeiras jornadas da Liga Portuguesa, por isso mostra bem aquilo que é a capacidade que quer ser dominadora nos jogos, principalmente em sua casa. É uma saída sempre difícil para qualquer equipa, mas dentro disso é uma equipa que vai querer ter bola, é uma equipa que cria muitas oportunidades, é uma equipa que não tem pontuado tanto como merecia, talvez até um bocadinho pela sua juventude. É uma equipa bastante jovem também nesse sentido, tem um grande treinador, o treinador mais experiente da Liga Portuguesa talvez, por isso é um grande treinador, está à procura de melhorar ainda aquilo que é as suas dinâmicas, é certo, mas apesar de tudo tem feito bons jogos e mereciam claramente ter mais pontos.
1: E para este jogo, frente ao Famalicão, o defesa central Ibrahim Bá estava em dúvida e vai ficar de fora das opções de Rui Borges. Este jogo está marcado para as 8:30 da noite de amanhã. Antes, amanhã, o Benfica vai defrontar o Gil Vicente e Marco Silva também não poupa elogios à equipa, que considera ter muita qualidade.
11: Em primeiro lugar, em relação ao Gil Vicente, um adversário de qualidade, uma equipa que não vem de um bom resultado em casa, nós sabemos, mas começou bem a época. Uma equipa que tem sofrido muito poucos golos também, percebe-se perfeitamente. Uma equipa que começa a ter os princípios bem definidos e uma equipa que tem qualidade no seu jogar, que tenta ter sempre uma boa organização, quer com bola, quer sem bola. Portanto, é uma equipa que nos pode criar problemas e nós temos de estar preparados para isso. E nós, estando em casa, jogando em casa, vindo de um bom momento, teremos que manter o foco, teremos que manter, se possível, a mesma qualidade, mas acima de tudo os mesmos princípios como equipa. A qualidade virá por consequência se nós conseguirmos ser fortes em muitas das questões básicas que para nós são fundamentais no nosso jogar, naquilo que é o nosso compromisso com a nossa ideia, o nosso compromisso com aquilo que são os princípios que queremos para o jogo, a atitude competitiva.
1: Uma atitude que Marco Silva quer ver em campo amanhã, no jogo frente ao Gil Vicente, embora considere que o Benfica tem tido um calendário pesado para preparar estes jogos.
11: É o que é, nós sabíamos que íamos ter este jogo a meio da semana, com o Moreirense, sabíamos que íamos ter um calendário bem preenchido nos últimos 15 dias tem sido assim, mas nós começámos praticamente desde o dia 23 de julho a fazê-lo e acho que só tivemos uma ou duas semanas completas para preparar jogos, o resto tem sido sempre isto. Aconteceu novamente depois do jogo com o Moreirense, naturalmente o descanso na quinta e deste sexta-feira a trabalhar forte para que possamos amanhã ser iguais a nós mesmos, tentar ganhar o jogo, conseguir os 3 pontos, que é o nosso grande objetivo.
1: Um jogo que está marcado para amanhã às 6 da tarde. Já hoje defrontam-se Porto e Casa Pia. O Porto vem visitar o Casa Pia em Rio Maior, uma casa emprestada para a equipa lisboeta, tentando assim manter invicta o plano de vitórias neste campeonato, depois de terem na semana passada perdido o primeiro jogo frente na Liga dos campeões. O Casa Pia ainda não venceu qualquer jogo, tem apenas um ponto. O jogo está marcado para as 6 da tarde e é obviamente para acompanhar aqui na TSF. Antes, já daqui a pouco, às 3:30, o Nacional vai receber o Alverca e depois, ao início da noite, às 8:30, o Académico de Viseu defronta o Vitória de Guimarães. Pelo mundo, os líderes dos BRICS, os países que estão hoje reunidos na Índia e que integram o Brasil, a Rússia, a Índia, a China, a África do Sul, o Egito, a Etiópia, Irão, Arábia Saudita, Emiratos Árabes Unidos e Indonésia, lançam um aviso, pedem máxima contenção face à escalada de guerra. É uma das ideias que consta da declaração de Nova Delhi, que vai ser assinada por estes 11 líderes dos BRICS, está a ser citada agora pela agência de notícias espanhola EFE. Eles manifestam profunda preocupação com a contínua escalada de tensões no Médio Oriente, manifestam-se muito críticos desta intervenção dos Estados Unidos também no Irão, e sem mencionar o Estreito de Hormuz, consideram que é fundamental manter o fluxo constante do comércio global, das cadeias de abastecimento e de energia. Outros pontos desta declaração referem-se à exigência de acabar com medidas que estes países consideram ilegais, considerando que são ilegais as medidas coercivas, unilaterais, contrárias ao comércio internacional, numa referência concreta às tarifas impostas pelo governo norte-americano liderado por Donald Trump.
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1: Nesta altura, 26 graus em Ponta Delgada, 27 em Faro, também no Funchal, 30 no Porto, mais quente em Lisboa, com 32 graus. Agora, damos um pulinho até ao outro lado do Atlântico. Vamos falar do país irmão, Brasil. Brasil adentro, moderação de Judite Nezi Sousa.
2: Regressamos Brasil adentro, hoje com a forma como a guerra pela informação dita o andamento das campanhas eleitorais. Olá, José Bruno Ribeiro.
3: Viva, Judite.
2: E viva, Miguel Baumgarten.
4: Olá, olá a todos.
2: Hoje a política entra diretamente nas gaiolas de bolso, como já chamaram aos smartphones, os telemóveis inteligentes que trazemos dentro do bolso. As campanhas trabalham-se online e em 10 anos o Brasil passou do simples feed temporal das notícias, que iam pingando ao ritmo do tempo nos ecrãs, para o que acontece agora, a ditadura do algoritmo e a forma como tem influenciado as eleições.

0: Olá outra vez, Miguel. Como é que se fez esta transição da política e das campanhas eleitorais como as conhecíamos para estas campanhas muito mais agressivas que migraram para o espaço digital?
1: Bom, Judite, muito boa tarde também a quem nos ouve. Os brasileiros têm uma coisa, os brasileiros têm uma capacidade de utilizar a tecnologia que nós aqui na Europa, se calhar ainda estamos há alguns passos atrás, nomeadamente aquilo que é a capacidade tecnológica que vai aparecendo. E assim que aparece, eles incorporam e automaticamente dizem que proveito político nós podemos tirar. Quando eu cheguei ao Brasil e comecei a fazer as campanhas eleitorais, por exemplo, o tempo de antena nas rádios, a forma como era feito, os carros de som, que é uma coisa que, por exemplo, em Portugal desapareceu, a forma como comunicavam, o facto de que toda a gente que é candidato, seja do vereador ao presidente de câmara, ao presidente ou ao senador, tem um jingle e nesse
2: são
1: jingle...
2: maravilhosos fala... todos. Diz? São maravilhosos os jingles.
1: Exato, e são engraçadíssimos e tudo isso. Toda a gente passa essa informação. A partir do momento que começou a aparecer o WhatsApp, que começou a aparecer as plataformas, que por exemplo no Rio de Janeiro até existe uma coisa, que existe um telemóvel que funciona com ligação telefónica normal, mas também funciona por rádio. Mas é uma coisa típica do Rio de Janeiro.
2: Não depois, é do Rio, é em São Paulo também.
1: Em São Paulo também. Mas é
2: Nextel.
1: Nessas esta vem a parte técnica.
2: É por rádio.
1: Exato, é por rádio. E é diferente, por exemplo, no sul do Brasil não se utiliza, no norte também não. Mas ali é muito forte, no Rio de Janeiro.
0: Ou seja,
1: Rio...
0: ouvem... Como é que funciona, só para os ouvintes perceberem?
1: O telefone tem...
2: São walkie-talkies.
1: Em
2: vez de telefone, exatamente. É um walkie-talkie.
1: O telefone tem... Tu podes fazer uma ligação normal de telefone, mas pelo mesmo telefone também podes funcionar como se fosse um walkie-talkie e falar com alguém que está a 40 km de distância, mas se tiver cobertura através da rede, fala por isso. E portanto, o brasileiro adapta a tecnologia a seu próprio proveito. Eu lembro-me perfeitamente que, por exemplo, em termos bancários, em 2006, quando eu fui viver para o Brasil, os bancos estavam muito mais à frente e o sistema, por exemplo, chamado sistema online, estava muito mais à frente do que aqui na Europa.
0: O Zé falava do Waze no outro programa.
1: Exatamente. E então tem aqui esta questão que é a utilizar como é que eu consigo chegar ao eleitor da melhor forma, passando a minha mensagem, para que a minha mensagem não seja chata e seja de alguma forma direta. Havia uma coisa que no Brasil apareceu muito antes do Facebook, que era o Orkut. E o Orkut funcionava muito como se fosse um chat, e o Orkut durante muito tempo ultrapassou em milhões aquilo que era o MSN, a forma da gente trocar mensagens instantâneas, e o Orkut era utilizado para passar informação política e para criar rede, ou seja, o partido ia buscar pessoas que tinham muito mais seguidores, os chamados influencers digitais. Vejam onde é que isto começou. Os chamados influencers digitais, essas pessoas tinham mais seguidores e então os partidos compravam, convenciam, pagavam essas pessoas para eles utilizarem o Orkut para fazer a promoção política. Ou seja, começou-se a achar que essas novas tecnologias, essas novas formas de criar rede e de passar a informação, era o melhor. Quando apareceu o WhatsApp não só tinha essa capacidade política...
2: WhatsApp, que tem 147 milhões de utilizadores no Brasil.
1: Passar a informação política, mas acima de tudo passar a desinformação política. E depois eram criadas as redes, eram criados os grupos que uns eram focados a passar aquilo que o meu candidato quer fazer e outros grupos. E outra informação política era passar mensagens, as chamadas fake news, sobre o outro candidato para denegrir a imagem. Portanto, a utilização é isso. E isto tornou-se brutal no Brasil. Vocês, cá em Portugal, nenhum de nós, durante as campanhas eleitorais, está em pertença de grupos a receber informações e trocas políticas e...
2: Há uns que sim.
1: Ideias. Mas são muitos poucos.
2: Dia,
1: somos nós da bolha.
2: Muito marcados politicamente.
1: Mas somos nós da bolha. Mas se nós formos ver, em Portugal, se calhar é 0,00001%. Somos nós que gostamos de políticas, que já tivemos em partidos ou que temos esta ligação de andar nas televisões ou nas rádios a comentar, que temos isso. O resto das pessoas pode ter um grupo do WhatsApp da família, onde vai trocando alguma coisa. Não, lá são grupos de WhatsApp de milhares de pessoas completamente anónimas em que as pessoas recebem informação e desinformação. E isso tem tido, e principalmente teve, na eleição de Bolsonaro enquanto Sim. presidente, uma importância muito grande.
0: Falaste, Zé, naquele caso, o kit gay, não é? Foi um dos exemplos que falaste no episódio anterior.
2: Foi um dos fizeram um filme muito bem produzido, com um biberon e com um pênis a fingir de tina do biberon e esse filme...
0: passou mesmo pelos debates, digamos, a sério, não é?
2: Passou. Saiu da internet.
0: Fosse um tema a sério.
2: O que é que explica é isto, não é? Como o Miguel está a dizer, eu no programa, precisamente no programa de Bolsonaro, e a propósito disso, falei, há quatro semanas atrás, falei sobre, usei uma expressão chamada zero rating, não é? Que, que vale a pena agora voltar a repetir, porque é a explicação técnica e aborrecida para este fenómeno. O ponto é que durante muitos anos, as operadoras de telemóveis venderam pacotes de dados onde não descontavam WhatsApp. Pronto. Portanto, chamavam-se assim, zero rating, não é? E as pessoas, perante isso, e navegar na internet, que custa. Comprar um jornal, que custa. Ou um vídeo, uma televisão, que custa. Passaram a receber mensagens e fotografias e áudios de graça. E a enviar de graça. A consequência, que tratámos na altura que falámos de Bolsonaro, é a mesma e eu gostava de trazer, mas agora para este efeito, não é? É que dezenas de milhões de brasileiros passaram a ter, sobretudo na periferia e no interior, passaram a ter no WhatsApp toda a internet. Ou seja, não é? O WhatsApp não era uma aplicação, passou a ser a internet. Ponham isto, e era esse o meu ponto agora, ao lado do que existia antes e da forma como as pessoas buscavam informação. Durante muitos anos, 30 anos ou mais, o Jornal Nacional da Globo, que é o serviço noticioso e televisivo mais icónico no Brasil, definiu, o critério editorial do Jornal Nacional da Globo definia o que o Brasil sabia do ponto de vista informativo. Um jornal, numa hora à noite, com o país inteiro a ver. Era impressionante porque fechava. Quer dizer, o Brasil parava para ver. Ou podia gostar-se ou não, e havia algumas críticas, e há ainda dos políticos, sobre os critérios editoriais do
0: nosso. Mas havia mediação, não é?
2: Mas havia mediação.
1: Até porque a Globo tinha uma posição política, enquanto a televisão tinha uma posição.
2: Mas havia intermediação informativa, o que é bastante relevante para separar o trigo do joio, para explicar o que é mentira, o que é verdade. Esse vídeo não passava no crivo de um jornalista, porque o vídeo que eu falei era uma fake news, que visava o PT, que dizia isto é o que o PT está a distribuir nas creches do Brasil. Pronto. Isso acabou. Não é? E não foi uma decisão política, não foi. Foi um plano de telemóvel, ou foi a tecnologia.
0: Mas que a política aproveitou.
2: E, sobretudo, uma certa política no início. Não é? Hoje somos todos, quer dizer, este tipo de acesso à informação está disseminada nas redes sociais, etc. E, portanto, todos tentam aproveitar, uns melhor que outros, mas já está definido como um campo de batalha do marketing político, já está institucionalizado. O problema é quando aparece de surpresa. E no Brasil, nestes primeiros anos, 16, 17, 18, apareceu de surpresa, né? E à boleia de planos de operadores de telefone.
0: Que deixaram um acesso fácil a quem queria.
2: Da mesma forma que o acesso à informação, a emissão de informação também. Passou a ser de graça. Não preciso ter um jornal, não preciso ter uma televisão para emitir uma opinião, se eu souber minimamente construir a informação. E pode passar por produção de vídeo, por produção de áudio, por escrever notícias. Eu não preciso mesmo de ter um meio, não preciso de dinheiro, não é? E portanto, a verdade é que perdeu-se a porta e o porteiro e não se pôs ninguém nesse lugar. E hoje a informação, ela corre sem intermediação, muitas vezes mascarada, ou muitas vezes as fake news mascaradas de informação no Brasil. É uma escala grande.
0: E Miguel, vimos este exemplo que o Zé lembrava, foi uma coisa, um filme produzido com alguma
2: qualidade, com direção de
0: arte. Ou seja, há aqui um investimento. Isto começou por ser uma tentativa de aproveitamento da potencialidade que havia no digital de uma forma mais amadora. Os partidos perceberam logo que podiam ter aqui uma carta forte para jogar em termos de campanha. Há profissionais disto, basicamente?
1: Sim, não. Há profissionais. Aliás, as eleições no Brasil são profissionais a um ponto tão grande que os políticos portugueses, desde o famoso marqueteiro, exatamente. Que veio fazer a campanha de António Guterres, desde essa época têm vindo todos, e praticamente todos os partidos já tiveram, pelo menos os dois grandes partidos. O que é que acontece? A utilização disto aparece não para uma utilização positiva. A primeira utilização não era efetivamente para passar uma mensagem ou criar uma rede de apoio no sentido positivo do termo. Não, era essencialmente para passar mensagens, fossem as mensagens falsas chamadas fake news, fosse para disseminar uma ideia sobre o candidato A ou sobre aquilo que o candidato tinha dito. E é muito mais isso, ou seja, é mais, muito mais uma ideia política negativa de passar essa mensagem no sentido de, bom, se eu passar esta mensagem, se esta mensagem for lida por 200 mil pessoas, 200 mil pessoas dessas, se calhar, 120 vão acreditar, 120 depois espalham pela família e, portanto, isto depois vai aumentando. E é esta ideia de rede que foi utilizada. Depois, obviamente, que aquilo que se chamam no Brasil os marqueteiros, né, que fazem o marketing político, aperceberam-se que esta era uma forma muito mais fácil de tocar às pessoas, porque as pessoas deixaram de ver televisão. Portanto, aquelas situações que aparecem, que são extremamente interessantes e que convido os nossos ouvintes de irem ver ao YouTube, aquilo que são os programas de campanha. Os programas de campanha, que depois de cada partido tem mais uns minutos ou menos uns minutos, mas, por exemplo, os partidos grandes, como o PSDB e o PT, chegavam a ter 13, 14 minutos, aquilo é quase como se fosse um filme ou um minifilme. São mega produções de uma qualidade de novela.
2: E o que esta nova realidade traz é que democratizou esse espaço, ou seja, não é para ir à televisão. Eu posso pôr no YouTube, eu posso criar formas de ser visto no Twitter ou no X.
0: Tu falavas várias plataformas. Das conversas de Bolsonaro com o
2: YouTube,
0: Sanfoneiro, não é?
2: Com o Sanfoneiro. E o que esta nova realidade traz é que democratizou esse espaço, ou seja, não é para ir à televisão. Eu posso pôr no YouTube, eu posso criar formas de ser visto no Twitter ou no X.
0: Tu falavas

0: Ah, jornais impressos, ou as revistas, ou mesmo a programas de rádio, porque tu ouves muito menos rádio, porque mesmo quando vais no carro vais ouvir um podcast ou vais ouvir música que tu tens em qualquer plataforma de música, e portanto, aconteceu que mesmo nessa altura começam a aparecer, por exemplo, no Brasil, já nessa altura, os primeiros podcasts de política para discutir política. Eram muito arcaicos, mas já apareciam, que depois eram difundidos muitas vezes através, lá está, do Orkut ou de outras plataformas que tinham os blogs. Uhum. Os blogs também é uma coisa que dispara imenso. Nessa época depois havia blogs com som e sem som, em que as pessoas iam para os blogs dar a sua opinião política e depois os blogs eram repartilhados e repartilhados. E portanto, existe esta inovação. Porquê? Porque o país é tão grande que também existe esta necessidade. E da mesma forma que o Brasil tem uma facilidade de comunicação, se calhar, superior a muitos outros países, pela sua forma de ser e facilidade de a fazer, estas novas noções de comunicação política e de estratégia política saíram daquilo que são os cânones normais para nós aqui em Portugal e passaram a ser algo que é essencial hoje nas campanhas partidárias.
1: Esta realidade tem, uma expressão brasileira, tem ónus e tem bónus. Né? Uhum. O ónus é isto, é o fim, uma redução boa na informação intermediada e filtrada. O bónus é a possibilidade de um político acessar diretamente o cidadão. E, portanto, a convivência destas duas realidades é que é difícil de arbitrar. Ou seja, como é que eu tenho esse bónus sem ter o reverso da medalha?
2: E como é que se faz esse equilíbrio e que meios é que tem, por exemplo, o Estado de intervir nestes casos que já falámos de campanhas do mal, digamos
1: sim,
2: assim?
1: O Estado... Para dizer, o Brasil está 8 ou 9 anos à frente da Europa nesta discussão.
2: É conhecido como laboratório, não é?
1: E está mesmo à frente nessa discussão até regulatória, da forma como o Estado intervém. Né? O Estado percebeu o problema cedo e depois descobriu que só tinha um botão para resolver, que era o botão on-off, era desligar. Né? Portanto, em março de 22, o ministro Alexandre Moraes, este que promoveu a acusação contra Bolsonaro, mandou bloquear o Telegram. No país inteiro. Porque a plataforma, ela ignorava o filtro, não é? E, portanto, ignorava tudo o que vinha do Brasil. E cedeu em 24 horas, a plataforma. E, portanto, houve aí um primeiro ganho de causa. E depois, em 2024, o mesmo Alexandre Moraes tentou aplicar a mesma solução ao X, o antigo Twitter. Mas demorou. E aqui vem uma parte cómica que vem também do engenho do brasileiro, não é? Que é o ministro Alexandre Moraes a seguir, ou a Justiça Brasileira a seguir, ao bloqueio do X, percebeu que havia formas de acessar via VPN, por exemplo, né? E mandou derrubar todas as VPNs que eram embarcadas nos aparelhos da Apple, da Google, etc. E mandou bloquear todas as VPNs. Ora, é uma loucura, né? E ameaçou multar as pessoas, individualmente, os utilizadores, em R$50 mil por dia a quem tivesse acesso ao X.
2: E havia meio forma China, de fiscalizar isso?
1: Isso.
2: Quer dizer, através dos IPs, se calhar.
1: Talvez de IPs ou denúncia.
0: Mas veja-se aquilo...
1: R$50 mil, são 8 mil euros dia, né? A um cidadão comum por abrir uma aplicação de telemóvel. Isto parece China. Quer dizer, se estivéssemos aqui a contar, isto era uma coisa de um país pouco democrático, não é? Claro que ele recuou. Na mesma noite. Recuou nesta multa.
0: Mas isto lá está, é aquela linha vermelha que eu tinha falado num episódio anterior, daquilo que é a judicialização da política brasileira.
1: Exatamente aí que eu ia.
0: E esta situação também veio trazer um antagonismo enorme sobre aquilo que é, efetivamente, ou pelo menos a ideia de se ter a ideia de que, bom, mas quem é que o Alexandre Moraes apoia? E obviamente quando nós sabemos que o Alexandre Moraes é indicado para a Suprema Corte por um partido e por um presidente, é normal que as pessoas identifiquem.
1: Eu acho que a ligação direta não faria. Ele foi secretário do Governo de São Paulo na gestão do Geraldo Alckmin.
0: Sim, mas eu não estou a falar dessa situação, eu estou a falar efetivamente daquilo que é a leitura política que acontece já desde o final dos anos 90, de que a Corte vai se orientando pela maioria dos seus membros que foram indicados por um presidente, e neste momento dos 11 temos 8 que foram indicados pelo Lula,
1: sim,
0: pela Dilma e pelo
1: PT. O advogado dele.
0: E pronto, por exemplo, essa é uma situação, então deixa fazer aqui um parênteses, essa é uma situação que para nós aqui se aprofundamente inaceitável, que é o Presidente indicar Sim. para a Suprema Corte, que o pode julgar no futuro, o advogado que o ajudou no processo Sim. em que ele é preso, e portanto, isto não cabe. Logo, o que é que acontece?

0: quando um ministro da Suprema Corte ultrapassa uma linha vermelha em que deixa o país às escuras em termos de liberdade de expressão, eu só me lembro isso, e até porque comento isso diariamente, que na política internacional, por exemplo, do Irão. E, portanto, isto também vem mostrar a radicalização e a judicialização que este homem, essencialmente este homem, trouxe para a política brasileira. E ele é não um foco, e neste momento o Supremo Tribunal não é um foco de, digamos assim, de ser uma balança entre os dois lados, mas tem sido um foco de criar uma divergência maior ainda e um afastamento do eleitor para a política brasileira.
1: Não é este homem. Eu não queria porque isso tem a ver com a forma como estão constituídos os poderes no Brasil, os três poderes, mas não é este homem. O Flávio Dino já entrou nos temas do aborto, nos temas da maconha, etc.
0: Não,
1: o que acontece?
0: E era, mas estou a falar da interferência mesmo, dele, por exemplo, suspender. Dele suspender, por exemplo, um blog de uma senadora, porque era uma senadora contrária e era uma senadora que tinha uma opinião, por mais aceitável.
1: Miguel, o que isto revela é que quando não se legisla, quando o poder que tem faca e o queijo na mão não faz nada, depois chegas a este ponto e fechas. Quer dizer,
2: eu a equipa joga o que o outro não deixa jogar.
0: Não podes legislar à opinião política e à opinião, seja ela mais aceitável. Isto era a mesma coisa que agora fosses legislar se, por exemplo, o André Ventura pode dizer certas coisas que diz. Eu acho que
1: é isso, intervenção política. Ele não fechou o Twitter a pessoas particulares. Ele fechou o Twitter aos 200 e tal milhões de brasileiros.
0: Não, eu sei disso.
1: O que eu estou a dizer é,
0: estou a falar daquilo que ele fez a senadores da República.
1: Se não fazes a descriminalização do consumo de droga leve, há um momento em que alguém vai fazer. Na forma como está organizado os três poderes no Brasil. E aqui igual. Se o governo não legislou, e foi a correr legislar a seguir, já lá vou.
0: Depois fez a PL.
1: Pronto. Mas foi a seguir. Estava parado na direção certa, que é uma expressão que eu já usei aqui, que eu gosto muito. Não é? Alguém foi e tomou uma decisão. Mal ou bem,
0: mas essa não é a função.
1: Mas eu queria escrever a decisão, eu não vou codificar a decisão, até porque tem a ver com o atestado. Mas a origem é isto: o poder legislativo estava paralisado neste tema, e como em várias. Não é? O Parlamento não decidiu, o Tribunal ocupou-lhe a cadeira. É um Estado que só tem um martelo, né? acaba por tratar tudo como se fosse um prego.
2: Mas temos também o caso do Tribunal Superior Eleitoral, que depois avançou, digamos assim, não, tentou preencher esse vazio, uhum, com uma tentativa, pelo menos, de regular. Mas como é que isso ficou também, Zé?
1: O que aconteceu foi, foram tomadas decisões sobre fake news, sobre a utilização de campanhas digital, etc. E são basicamente três decisões que foram tomadas pelo Tribunal Superior Tribunal Eleitoral. A primeira assenta basicamente em quatro aspectos. Não é? O primeiro é, as deepfakes são proibidas durante toda a campanha, ponto final. A campanha começou a 16 de agosto. E, portanto, neste momento, são proibidas deepfakes. E se alguém emitir, fizer retweet, digamos assim, das deepfakes, é responsabilizado. A segunda é qualquer conteúdo de propaganda feito significativamente ou alterado pela inteligência artificial tem que ter um rótulo muito visível, inteligência artificial. Uhum. Portanto, começa-se a regularizar ou a regular, digamos assim, de alguma forma estes fenómenos. A terceira, e é, de novo, é a primeira vez que isto é regulado, e é agora, nesta edição, a terceira é o envio de mensagens em massa é proibido. Uau! Né? O envio de mensagens em massa está proibido. E por fim, a quarta, que é, há uma janela de silêncio para aquilo que se chama de conteúdo sintético. O conteúdo sintético é a informação gerada ou manipulada por AI e por algoritmos. E essa janela, desde 72 horas antes da votação até 24 horas depois da votação, é proibido disseminar essa informação. E há uma janela de silêncio. Tem que haver mesmo silêncio.
2: Não é possível ainda compreender da eficácia delas?
1: A primeira delas, as deepfakes estão proibidas em campanha eleitoral, já desde 16 de agosto estão em vigor, veremos depois o resultado. Mas é a primeira vez que...
2: E há muito à frente do que, por exemplo, acontece na Europa.
1: Não, nós estamos muito atrás na Europa, eu já lá vou, porque acho que importa... Uhum. Importa,
2: já faremos esse...
1: Registar isso, não é? Além de tudo, além destes quatro, da resolução com quatro pontos, o Supremo Tribunal Eleitoral também assinou memorandos de entendimento, imagina tu, memorandos de entendimento com a Meta, com a Google, com a X, com o TikTok, com o Telegram, com a LinkedIn, pela primeira vez, também com empresas de inteligência artificial. Porquê é que isto importa? Já lembraste há pouco o vídeo da Sex Shop, né?
2: Do Biberon.
1: Muito bem filmado, que teve o alcance que teve. E depois houve, dar este exemplo aqui de Caxias, lá no estado do Maranhão, nas eleições municipais de 24. Né? A 3 dias da eleição aparece um comício de um áudio atribuído ao pai de um dos candidatos, em que a voz diz que vão despedir todos os contratados do Estado. O áudio era falso, foi gerado por computador, o candidato perdeu por 565 votos. E aconteceram outros casos, em Manaus, em Maringá, etc. Portanto, na véspera das eleições lança-se uma bomba destas e não há tempo de responder. E a justiça consegue responder ou não? Consegue responder, tem respondido muito mal, né? Os casos de deepfakes que chegam à justiça eleitoral brasileira, só um em cada 5 é que resultou. Há muita informação e depois há uma paralisação na condenação. Um em cada 5. Identificar um conteúdo gerado por inteligência artificial, sabemos todos disso, é difícil. É caro e demora. E demora muito.
2: Portanto,
1: o que me deixa com a pergunta, que é uma pergunta que eu acho que incómoda, é quem decide o que é verdadeiro e o que é falso. Quer dizer, se não tens intermediador com critério editorial, como temos hoje em dia aqui, quem é que decide o que é verdadeiro e o que é falso? É um juiz.
2: E, sobretudo, também, pegando nesta ideia, Miguel, a dúvida que fica sobre como é que vai ser depois possível aplicar todas estas diretivas.
0: Eu entendo a perspectiva do Zé, mas eu discordo completamente. E discordo completamente que seja o Poder Judiciário a legislar. Aliás, é por isso é que nós temos...
1: Eu não defendo que o Poder Judiciário deva legislar. O que eu disse é que quando quem não faz o que deve, o outro vem fazer.
0: Sim, mas não justifica, na minha ótica. Até porque nós tivemos arbitrariedades, que, por exemplo, poderiam dar a cassação.
1: Miguel, eu não estou a qualificar, eu estou a analisar.
0: Sim,
1: estou a dizer
0: eu
1: que
0: também.
1: É assim que acontece.
0: Sim,
1: claro, não estou a dizer se é bom ou se é mau.
0: Eu, por exemplo, nós tivemos aqui arbitrariedades que foram cometidas por o Alexandre de Moraes. E hoje nós temos a noção que ele é extremamente vingativo. E algumas das arbitrariedades que foram cometidas, como por exemplo, ele decretou a prisão de um deputado chamado Daniel Silveira, que supostamente teria feito um vídeo, e esse vídeo foi partilhado, mandou decretar a prisão, quando efetivamente quer um deputado, quer um senador, tenha imunidade parlamentar, e essa imunidade só pode ser levantada, ele decretou a prisão, obrigando um delegado federal a prendê-lo, por divulgação de um vídeo num grupo de WhatsApp privado, mas que lhe chegou e que falava sobre a possibilidade do impeachment do ministro do Supremo Tribunal Federal, Alexandre de Moraes. E depois falava da questão...
2: No fundo, a jogar em casa própria.
0: Exatamente. E depois falava também, no vídeo dele, ele também falava, lá está, que é o delito de opinião. Por exemplo, imagina o que era nós cá em Portugal mandarmos prender alguém por dizer que precisávamos de ter um Salazar ou três Salazares, por exemplo. Agora vocês vejam isto. E ele, na altura, nesse vídeo, defendeu um AI-5 para que nós já
2: aqui falámos logo
0: o ato institucional número 5, que suspendeu a liberdade e que suspendeu o Congresso Federal, e ele falou isso. E, portanto, nós estamos a falar aqui de um delito de opinião. A opinião pode ser negativa e pode até divulgar. Não sendo constituído crime, nós estamos a ver alguém que se acha superior à própria Constituição e este é um problema que já tinha acontecido no Supremo
1: Tribunal. Miguel, o problema é exatamente esse. O problema é exatamente o que tu tocaste agora. O Judiciário acha que é o guardião da Constituição.
0: Certo.
1: Okay? E o Legislativo também.
0: Sim.
1: Acha que é o guardião da Constituição e não age. Esse é que é o tema de fundo.
0: Não, eu entendo isso.
1: Independentemente de fulanizar
0: claro,
1: a coisa no Flávio
0: isso.
1: Dino ou no Alexandre Moraes.
0: Mas nós temos essa situação. E se houve outros pontos em que efetivamente o próprio Judiciário se limitou a cumprir a Constituição, nós aqui vemos efetivamente que. E eu estou a falar do Alexandre Moraes porque ele teve efetivamente à frente de inúmeras coisas e quando foi presidente do Supremo Tribunal Eleitoral. Mas mesmo como ministro, muitas vezes tomou decisões. Outra decisão que ele fez, e com isto que eu termino, que na altura foi uma situação complicada. Ele mandou investigar empresários, em 2022, por mensagens privadas no WhatsApp, tidas sobre a possibilidade, efetivamente, de estas pessoas apoiarem Bolsonaro e até, na altura, falava-se de um golpe contra Lula, mas mesmo que as pessoas achassem que tivessem falado isso, mandou bloquear contas bancárias destes empresários. Delito de opinião. Mandou bloquear estas contas, depois isto foi desbloqueado e é um outro ministro do Supremo Tribunal Federal que depois manda arquivar o processo. E isto está a acontecer no Brasil e esta eleição vai ter isso muito presente. Isto mudou também o paradigma daquilo que era a comunicação política e a forma de fazer política. O Zé tem razão que é preciso legislar em situações de fake news, em situações em que se destrói o caráter e a imagem de alguém. Isso tudo é verdade. E era, seria obrigatoriedade do legislativo fazer isso. Mas a Suprema Corte e o ministro da Suprema Corte não se podem sobrepor àquilo que é, não se podem, até por causa da separação de poderes, se propor àquilo que é o legislativo, até porque o Supremo Tribunal Federal não legisla e não pode criar legislação, mas cria. E cria legislação através das normas e do entendimento que faz a partir das coisas. E, portanto, há aqui um perigo de que a Corte esteja sempre acima da própria Constituição. E algumas vezes, como o caso, por exemplo, do mandar prender um deputado quando ele tem imunidade parlamentar, sem que essa imunidade parlamentar tenha sido levantada, é efetivamente um ataque gritante à própria Constituição da instituição que é suposto defender. Vamos imaginar isto e com isto termino. Imaginem o que era o Tribunal Constitucional mandar prender o Ventura ou outro qualquer deputado e mandar prender preventivamente por um delito de opinião ou um Twitter ou um vídeo feito para um grupo do WhatsApp. E isso aí é perigoso. E por mais que a gente tente justificar com a necessidade por haver falta, há limites que são muito complicados de se entenderem, porque quando ultrapassados não voltam atrás.
1: O Brasil não pode, obviamente, ser analisado com olhos de Portugal, e não vou entrar neste tema porque queria explicar ainda o tema das sondagens e depois a comparação com a Europa, porque o tema das sondagens é um tema sério, e nas deepfakes e quando há campanhas de informação muitas vezes acontece a disseminação de sondagens que não são verdadeiras.
2: E também já começa a acontecer isso.
1: Começa, né? E no Brasil, lá está, o Tribunal Superior Eleitoral, que é no fundo responsável por garantir a democraticidade e a justiça nas regras de um ato eleitoral, obriga ao registro no sistema próprio, o registro das sondagens.
2: Como nós temos aqui também.
1: Cá temos, da metodologia, do financiador, do valor pago, do cliente, tudo. Não é? E tem multas pesadas. E agora, recentemente, em fevereiro deste ano, o TSE, chama-se assim no Brasil, mandou suspender a divulgação de uma sondagem que não cumpria estes requisitos. Pronto. E atua. E tem que atuar. O que eu queria falar sobre a Europa é o seguinte, né? O Brasil está, como eu disse há pouco, 8 anos à nossa frente do ponto de vista deste ónus e bónus da utilização da internet, das redes sociais, dos algoritmos na política e sobretudo na sociedade de informação, né? Mas não resolveu ainda. Quer dizer que nós ainda vamos demorar, né? Tempo a resolver. Na Europa nós fomos por caminho oposto, né? O que eu quero dizer com isto é o poder cresceu e a responsabilidade não é? Na utilização destes meios. E o que fizemos na Europa foi este Digital Services Act, né? Que teve a ser discutido durante muitos, muitos anos, né? E, portanto, a grande diferença é que o Brasil atuou, mal ou bem, já percebemos que o Miguel não concorda, e eu compreendo, não sei se concordo, mas compreendo. A Europa fez ao contrário. Primeiro, demorou muito tempo a legislar e a seguir vai atuar, mas o problema é saber o dano que isso pode criar, né? Entretanto. De facto, o que resta, na minha perspectiva, é uma pergunta que perspassa este programa e eu acho que em Portugal também as nossas cabeças, quem manda no algoritmo, uhum. Quem é que manda neste algoritmo? E só há três respostas e nenhuma delas é boa, não é? Que pode mandar a plataforma, que é o que acontece hoje, por ação ou por omissão, e o que se quis fazer no Brasil nesta medida extrema de desligar o acesso ao Twitter e ao Telegram, foi isso, foi carregar no off numa empresa estrangeira e tirar acesso a 200 e tal milhões. Não creio que houvesse ali uma vontade de punir delito de opinião, mas havia ali uma vontade de regular. O que acontece é que, ao contrário da Europa, fez-se primeiro e depois está-se a tentar regular. E depois pode mandar o Estado eleito, que é o caso da China, etc., e do Irão, como o Miguel citou, que não é democraticamente correto, não é? Ou pode mandar um tribunal, que foi o que fez o Brasil. O Brasil fez isto. Houve um tribunal que mandou no algoritmo. Fica a pensar que a lição brasileira talvez não seja sobre a tecnologia. Talvez seja sobre o que acontece quando um parlamento recusa tomar decisões. Alguém decide por ele, não é? E é esse alguém que nunca é escolhido por nós.
2: Miguel.
0: Eu só queria dizer aqui uma coisa que a mim, e eu sou muito a favor da liberdade de opinião, da mesma forma que sou a favor da separação de poderes. Mas o Supremo Tribunal Federal arrogou para si há muito tempo a esta parte a decisão de resolver de forma proativa ou menos proativa questões. E é esta coisa de legislar de acordo com a necessidade e alterar preceitos que a mim me preocupa. E é isso que eu acho que este juiz tem sido. Eu digo mais, há pessoas brasileiras que já tiveram situações de comentarem a atuação de Alexandre de Moraes fora do Brasil e que a quem Alexandre de Moraes entrou com um processo enquanto. E eu queria terminar com uma coisa. Defender a democracia nunca pode significar ultrapassar as linhas vermelhas do próprio Estado de Direito. E quando o STF excede esses limites constitucionais do seu poder, deixa de proteger as instituições e, em minha opinião, acaba por fragilizar a própria base de tudo, que é aquela famosa, que nós já falamos aqui, que é a Constituição de 88.
2: É a reflexão que fica no final deste episódio em que falámos da grande batalha política que hoje acontece nas redes sociais, com o Brasil, como ouvimos, a ser um dos maiores laboratórios mundiais da democracia digital. O Congresso que governa o Presidente é o capítulo que segue. Fiquem para ouvir na próxima semana com José Bourbon Ribeiro e Miguel Baumgartner e também as sugestões que eles vão deixar na descrição deste episódio. Até lá.
1: Até lá.
0: Tchau.
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4: Há realmente coisas extraordinárias a acontecerem na oposição ao governo. Julgo sinceramente que nós temos uma oposição, podiam ser personagens de banda desenhada, mas de um lado parecemos que, honestamente, olho para o deputado André Ventura e faz-me lembrar o Lucky Luck, e do outro lado olho para o Partido Socialista, o deputado Zé Luís Carneiro, e faz-me lembrar o Speedy Gonzalez. Fui olhar...
5: Senhores deputados, eu não consigo ouvir.
4: O país disse, deixem o Luís trabalhar, agora é a minha vez de pedir, deixem o Hugo falar, eu não quero mais nada, já só quero falar.
6: Isto é que eu ainda não tinha visto, e agradeço-lhe por isso, deputado Hugo Soares, mas de caricaturar os líderes da oposição com algumas personagens. E eu estava-me a lembrar que também há uma personagem para o deputado Hugo Soares. Também há uma personagem, não sei se se lembram do Cebolinha. Havia o Cebolinha.
4: Nós somos corredores com endurance, somos corredores de fundo, somos corredores que sabem que para chegar ao fim, em primeiro lugar numa maratona, não se pode sprintar nos primeiros tempos, nem se pode ir demasiado devagar e deixá-los fugir e depois não os conseguir alcançar.
6: Seguindo ali as palavras do seu líder parlamentar, se é o Cebolinha ou se o primeiro-ministro é o Peter Pan que vive na terra do nunca. É o Peter Pan, que é a terra do nunca, é aquela terra que o seu primeiro-ministro imagina que pudesse ser, mas na verdade nunca é.
4: Nós, quando estamos assim no governo, somos presos por ter cão e presos por não ter cão.
3: 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Nesta altura, um dos destaques do site da TSF dá conta que os polícias aceitam o convite do Ministério da Administração Interna, mas querem garantias imediatas. Dizem que sem isso não há condições para suspender os protestos. É um tema que está desenvolvido em tsf.pt depois do ministro Luís Neves ter chamado a PSP, também a GNR, para uma reunião. Agora há esta resposta da parte dos sindicatos a dizerem que querem garantias imediatas por parte do governo no que diz respeito a melhorias das condições para as forças policiais. Daqui a pouco há notícias na TSF.
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1: Duas e 58, boa tarde, menos uma hora nos Açores.
2: O PS quer abrir caminho à criação de regiões. José Luís Carneiro critica a governamentalização das comissões de coordenação regional. China, Rússia, Brasil e Índia estão entre os países que pedem máxima contenção face à escalada de guerra no Médio Oriente. Os BRICS estão reunidos em Nova Delhi e criticam as tarifas impostas por Donald Trump. Já o presidente norte-americano, de visita a Dublin, sonha com uma reunificação das duas Irlandas. O foco do Sporting está no campeonato, garante o Borges, na véspera do jogo com o Famalicão. Já Marco Silva também espera pontuar amanhã, frente ao Gil Vicente. Alexander Bá está ainda a recuperar, não estará na equipa do Benfica.
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0: Nesta altura, 25 graus em Ponta Delgada, 28 no Funchal, 29 em Faro, 30 no Porto, 33 em Lisboa. 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
1: O PS volta a colocar a criação de regiões na agenda política, mesmo sem ter o acordo do PSD. José Luís Carneiro defende que é preciso abrir caminho a este processo. Na leitura do PS, a AD está a ser centralista e a governamentalizar as comissões de coordenação, foi o que disse o secretário-geral do Partido Socialista numa convenção autárquica que terminou há instantes em Leiria.
2: E é tempo de prepararmos uma pergunta muito simples à população. Não é necessário criar mais lugares, porque eles já foram criados, já estão criados, nomeadamente por este governo. Do que se trata é de perguntar à população algo de muito simples. Nós queremos que aqueles que hoje estão nos poderes regionais continuem a ter uma eleição indireta e a serem, noutra parte, nomeados pelo governo, ou queremos tão simplesmente participar com o nosso voto na escolha daqueles que nos representam nos poderes regionais? E temos de preparar o caminho político para que esse caminho possa ser feito no futuro.
1: Nesta intervenção, que fechou a convenção autárquica do PS em Leiria, o líder socialista propôs também várias reformas do poder local, entre elas que uma fatia das receitas das renováveis reverta para os municípios e uma nova lei eleitoral autárquica que possa assegurar maior estabilidade aos executivos municipais. Ora, logo pela manhã, à entrada para esta convenção, José Luís Carneiro tinha sido confrontado com o desafio lançado ontem por André Ventura para que o Partido Socialista faça parte de uma maioria que possa aprovar várias propostas, nomeadamente a descida do IVA sobre os combustíveis de 23% para 13% e também a existência de um cabaz de bens essenciais com IVA zero. José Luís Carneiro lembrou que esta foi uma proposta que partiu do PS.
2: Eu fui o primeiro líder partidário a propor ao Primeiro-Ministro, a sugerir que elaborasse um plano para responder àquilo que viria a ser uma crise com os preços, nomeadamente dos combustíveis. Ora, o Governo, na altura, desvalorizou aquilo que eu afirmei. O que é certo é que o tempo, como aliás tem acontecido em outras áreas, veio a dar-me razão. Nós apresentámos várias propostas, redução do IVA de 23 para 13 nos combustíveis, redução dos custos, quer com a eletricidade, quer com o gás de botija, e também redução do IVA nos bens alimentares essenciais. A AD, o Chega e a Iniciativa Liberal chumbaram estas propostas desde, salvo erro, junho passado. Chumbaram depois uma segunda vez em julho. Nós apresentámos na semana passada pela terceira vez essas propostas. Bom, portanto, alguém tem que responder é porque é que faltou à chamada nessas vezes anteriores, mas vamos procurar demonstrar como aquilo que o Chega trouxe para cima da mesa, mais uma vez, é uma tentativa de engano dos portugueses.
1: O Chega na mira de José Luís Carneiro à entrada para a convenção do Partido Socialista em Leiria, mas também já na sessão de encerramento com Eurico Brilhante Dias a fazer mira ao partido de André Ventura e a explicar que o Chega pode ser o partido da oposição que tem mais deputados no Parlamento, mas que o Partido Socialista continua a ter maior força eleitoral autárquica.
3: De um partido que faz oposição, que faz oposição ao país e que tem poucos autarcas, e mesmo tendo poucos autarcas, passadas poucas semanas, já não sabe quantos autarcas elegeu, porque a maioria deles já saiu para outro partido ou para outra organização. Vamos ver se algum dia esse líder desse partido de extrema-direita consegue saber quantos autarcas ainda tem eleitos pelas suas listas.
1: Farpas do Partido Socialista para o Chega, que ainda esta tarde promete responder às críticas do Partido Socialista. O PAN vai reunir a Comissão Política Nacional depois dos reparos do Tribunal Constitucional. Já foi, seguiu para os militantes do PAN uma convocatória para esta reunião, depois de o Tribunal Constitucional ter confirmado que não eram válidas as decisões tomadas na última reunião magna do PAN, que elegeu nomeadamente os órgãos nacionais. O PAN garante que o processo vai ser conduzido com responsabilidade, tanto pela respeito pela decisão do Tribunal Constitucional, mas também pelos estatutos do PAN, e faz questão de dizer, nesta convocatória a que a Agência Lusa teve acesso, de que esta decisão do Tribunal Constitucional não torna nulo todo o Congresso mas que o partido vai tentar então corrigir os erros apontados pelo Tribunal Constitucional. Lá fora, o apelo de contenção máxima chega de Nova Delhi, na Índia, onde estão reunidos os BRICS, países que incluem, por exemplo, a China, o Brasil, a Rússia, a Índia e o Irão. Estes países pedem contenção face à escalada na guerra no Médio Oriente e, pelo caminho, criticam também sanções unilaterais que consideram ser contrárias ao direito internacional. O tom crítico que consta da declaração de Nova Delhi, que está a ser avançada pela agência de notícias espanhola EF, parece visar, obviamente, os Estados Unidos, com os BRICS a apelarem a que se evitem ações que possam agravar ainda mais a situação no Médio Oriente. Já sobre as tarifas impostas pelos Estados Unidos, o documento é unânime na crítica a sanções unilaterais que, dizem, afetam o comércio internacional. Ainda não é conhecida a resposta de Donald Trump, que está hoje de visita a Dublin, e foi nesta visita, na capital irlandesa, que Trump disse que recebeu chamadas telefónicas dos Houthis, os rebeldes do Iémen para o Irão, para que os Estados Unidos não intervenham nos conflitos com a Arábia Saudita. O presidente norte-americano explicou que tem falado também com o príncipe herdeiro da Arábia Saudita e garantiu que tudo vai acabar bem, apesar da escalada de violência no Médio Oriente. Já na quinta-feira, a Arábia Saudita tinha pedido a Donald Trump para atacar os Houthis, de acordo com informações do portal de notícias americano Axios, citando dois responsáveis em Washington. Esse pedido terá sido recusado. No entanto, Trump mostra-se disponível para colaborar através dos serviços de informações partilhados, partilhando dados sobre os alvos. Foi também em Dublin que Donald Trump considerou que a reunificação da República da Irlanda com a Irlanda do Norte vai acontecer. Adoraria vê-la unificada, seria uma coisa fantástica, disse Donald Trump, no habitual, recurso a expressões coloridas. Esta visita de Trump está a acontecer sob fortes medidas de segurança, está também a provocar manifestações críticas e é uma visita onde o presidente norte-americano está a juntar a política ao Golfo, numa altura em que está a decorrer o torneio Irish Open. Nesta altura, 8 minutos depois das 3 da tarde, por cá a PSP e a GNR até aceitam o convite para reunir com o Governo, mas querem garantias concretas sobre suplementos, carreiras e remunerações. Sem estas garantias, Paulo Santos, presidente da Associação Sindical dos Profissionais da Polícia, já garantiu na TSF que as manifestações previstas para final de setembro e também para outubro estão em cima da mesa.
4: Nós temos um acordo celebrado de 2024. Nesse acordo estão lá quatro premissas, uma das quais foi estabelecer um aumento do suplemento por serviço e risco nas Forças de Segurança e, como não atingiu o valor que nós quisermos, na altura, colocamos lá a reestruturação dos suplementos todos, e a alteração da tabela remuneratória e algumas alterações ao estatuto. Se o Sr. Ministro nos garantir que estas matérias que estão no acordo são já conversadas e têm capacidade para introduzir já avanços remuneratórios em 2027, no orçamento de 2027, nós poderemos reavaliar as nossas posições. Se isso não for colocado em cima da mesa como uma garantia formal e solene, nada impedirá ou irá fazer com que nós iremos suspender os protestos, porque não há condições para isso. O ministro é que tem que criar as condições necessárias para nós pararmos com os protestos.
1: As reuniões com o Governo estão marcadas para 17 e 29 de setembro, convocadas pelo Ministro da Administração Interna, Luís Neves, mas nesta conversa com a TSF, com o repórter, com a jornalista da TSF, Inês Cortês, Paulo Santos manifestou reservas sobre os resultados deste encontro.
4: Eu estou um pouco desacreditado, mas a minha posição pessoal não é que me importa mais, porque isto é um coletivo. Agora, nós temos que perceber uma coisa, e o Sr. Ministro e o Governo, e principalmente o Sr. Primeiro-Ministro, têm que perceber o estado em que está a Polícia de Segurança Pública. E se perceber o estado em que está a Polícia de Segurança Pública, vai ter que fazer investimentos. E vai ter que fazer investimentos rápido e avultados, porque nós chegamos a um patamar mesmo de incapacidade. Por isso, a expectativa que eu tenho é que haja responsabilidade da parte do Governo para perceber o que é que está a acontecer e para dar passos. E nós estamos disponíveis a 1-2 anos de construir um caminho, mas temos de ter já no imediato algum sinal concreto e alguma valorização que nos permita perceber a boa vontade do Governo neste processo.
1: E à espera desse sinal que estão disponíveis para se reunirem com o Governo, mantendo por agora, no entanto, as manifestações marcadas para 22 de setembro até 30 de outubro. O Sporting garante total foco no campeonato. Foi a garantia deixada por Rui Borges, que desvalorizou na antevisão do jogo de amanhã com o Famalicão, desvalorizou o técnico sportinguista, as críticas que têm sentido e os assobios por parte dos adeptos sportinguistas.
5: Não olho para isso, eu já disse bem com o assobio, com a insatisfação do adepto. É natural que querem ganhar tanto como nós, em alguns momentos é natural que estejam insatisfeitos. Também dita bem daquilo que tem sido o crescimento do Sporting, que é uma equipa que quer ganhar muito e ganha muito e que não fica satisfeita nem quando ganha. Queremos ganhar e jogar bem, queremos ganhar com muita qualidade, por isso é natural essa exigência e a mim não me faz qualquer problema nesse sentido. É natural em qualquer adepto do mundo, de qualquer clube de futebol, por isso.
1: O Rui Borges garante que a Champions do Sporting é também o campeonato e para o jogo de amanhã, frente ao Famalicão, não deixou de deixar, passa a redundância, elogios ao adversário que vai enfrentar amanhã, considerando que esta equipa tem qualidades.
5: É uma equipa que gosta de ter muito bola, é das equipas que tem mais percentagem de posse de bola nestas primeiras jornadas da Liga Portuguesa. Por isso mostra bem aquilo que é a capacidade que quer ser dominadora nos jogos, principalmente em sua casa. É uma saída sempre difícil para qualquer equipa, mas dentro disso é uma equipa que vai querer ter bola, é uma equipa que cria muitas oportunidades, é uma equipa que não tem pontuado tanto como merecia, talvez até um bocadinho pela sua juventude. É uma equipa bastante jovem também nesse sentido, tem um grande treinador, o treinador mais experiente da Liga Portuguesa talvez. Está à procura de melhorar ainda aquilo que é as suas dinâmicas, é certo, mas apesar de tudo tem feito bons jogos e mereciam claramente ter mais pontos.
1: O Sporting amanhã não vai poder contar com o defesa central Ibrahim Bá, que estava em dúvida, mas fica agora de fora das opções de Rui Borges. Este jogo vai acontecer amanhã às 20h30 da noite, antes às 18h de domingo. Entra em campo o Benfica para jogar contra o Gil Vicente e Marco Silva não poupa também elogios a esta equipa, garantindo que o jogo vai ser difícil, mas que o Benfica está a prepará-lo com cuidado.
6: Em primeiro lugar, em relação ao Gil Vicente, um adversário de qualidade, uma equipa que não vem de um bom resultado em casa, nós sabemos, mas começou bem a época, uma equipa que tem sofrido muito poucos golos também, percebe-se perfeitamente, uma equipa que começa a ter os princípios bem definidos e uma equipa que tem qualidade no seu jogar, que tenta ter sempre uma boa organização, quer com bola, quer sem bola, portanto é uma equipa que nos pode criar problemas e nós temos de estar preparados para isso. E nós, estando em casa, jogando em casa, vindo de um bom momento, teremos que manter o foco, teremos que manter, se possível, a mesma qualidade, mas acima de tudo os mesmos princípios como equipa. A qualidade virá por consequência se nós conseguirmos ser fortes em muitas das questões básicas que para nós são fundamentais no nosso jogar, naquilo que é o nosso compromisso com a nossa ideia, o nosso compromisso com aquilo que são os princípios que queremos para o jogo, a atitude competitiva.
1: As declarações de Marco Silva na antevisão do jogo da manhã do Benfica frente ao Gil Vicente, onde não vai poder contar com Alexander Bá e também onde o Benfica continua um pouco a correr atrás do calendário, com jogos adiante previstos também para as competições europeias e também com um jogo com o futebol do Clube do Porto no horizonte. O treinador do Benfica sublinha que o calendário tem corrido contra a equipa.
6: É o que é, nós sabíamos que íamos ter este jogo a meio da semana com o Moreirense, sabíamos que íamos ter um calendário bem preenchido nos últimos 15 dias, tem sido assim, mas nós começámos praticamente desde o dia 23 de julho a fazê-lo e acho que só tivemos uma ou duas semanas completas para preparar jogos, o resto tem sido sempre isto. Aconteceu novamente depois do jogo com o Moreirense, naturalmente o descanso na quinta e deste sexta-feira a trabalhar forte para que possamos amanhã ser iguais a nós mesmos, tentar ganhar o jogo, conseguir os 3 pontos, que é o nosso grande objetivo.
1: Já hoje, o primeiro e o último juntam-se no jogo. O Futebol Clube do Porto vai visitar o Casa Pia em Rio Maior, uma casa emprestada para o Casa Pia. Os Dragões tentam manter-se invictos no campeonato, depois da derrota no jogo da Liga dos Campeões. O Casa Pia ainda não venceu qualquer ponto, tem apenas um ponto, o resultante de um empate. O jogo vai ser às 18h, para acompanhar a aqui na TSF. Daqui a pouco, dentro de 15 minutos, arranca o Nacional Alverca e depois, às 8h30, o Académico de Viseu defronta o Vitória de Guimarães.
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1: A TSF está em Moimenta da Beira com a iniciativa Um Dia no Município. Neste concelho da Comunidade Intermunicipal do Douro, decorre até amanhã a Expo Demo, uma feira que põe em evidência as principais atividades económicas do concelho. É um momento importante para Moimenta se mostrar. Mas a Câmara luta por melhores acessos às grandes vias rodoviárias e por fortalecer a economia. Eduardo Pinto.
2: Uma zona empresarial quase cheia, mais procura de espaço e uma estrada que pode mudar a posição de Moimenta da Beira no mapa económico. O presidente da Câmara, Paulo Figueiredo, aponta o IC26 como uma das peças decisivas para ligar o concelho mais rapidamente às autoestradas A24 e A25, bem como à fronteira espanhola.
3: É expectável que num futuro próximo tenhamos o preenchimento de uma lacuna enorme, tremenda, que o nosso tecido empresarial reivindica, que é efetivamente mais mobilidade rodoviária, que se prende com o IC26. Há muita esperança, temos esperança, até porque está a decorrer precisamente neste momento um concurso para a elaboração do projeto IC26, que ligará a A24 à A25, e quero crer que esta grande artéria pode transformar economicamente a nossa região.
2: Mas enquanto o IC26 não chega, o concelho já procura ganhar espaço para receber mais empresas. A atual zona empresarial está quase lotada. Paulo Figueiredo diz que o município está a comprar terrenos e a preparar incentivos para novos investimentos.
3: Olha, desde logo estamos a ampliar a nossa zona empresarial. Temos hoje uma zona empresarial praticamente lotada e o município já adquiriu mais terrenos e pretende adquirir ainda mais para aumentar, digamos assim, a nossa oferta de instalação de possíveis novas empresas. Por outro lado, o município no passado já criou um código fiscal ao investimento que será direcionado para projetos que possam ser devidamente avaliados pelo município e que nós queremos muito apoiar quem possa instalar-se em Moimenta da Beira e criar emprego.
2: E há um setor onde Moimenta da Beira quer deixar de perder valor para outros territórios. O concelho representa, segundo o autarca, entre 20% e 25% da produção nacional de maçã, mas parte da fruta destinada à transformação ainda sai da região. O autarca Paulo Figueiredo diz que o objetivo é trazer essa indústria para o concelho.
3: Estamos a trabalhar para podermos ter uma grande indústria transformadora de maçã no nosso concelho. Um projeto já existente, um projeto que estamos a lutar que se materialize em concreto. E queremos efetivamente fechar todo o ciclo, ou seja, ter produção de excelência, comercializadores de excelência, pois hoje já temos, e de Moimenta da Beira abastecemos todo o país, pois temos grandes players comercializadores de maçã, e efetivamente queremos ir ao encontro de uma indústria que aproveite a maçã, que é considerada subproduto.
2: Atrair empresas não chega, porém, se não houver casas para quem vai trabalhar. O município já investiu cerca de 4 milhões de euros em habitação e prepara-se para mais 2 milhões numa primeira fase. Paulo Figueiredo admite que este é um dos principais desafios para acompanhar o crescimento económico.
3: Para novas casas e para que possam ir ao encontro de pessoas que necessitem, obviamente, de casa e que queiram trabalhar em Moimenta. E a nossa estratégia passará por alargar ainda mais este investimento em habitação.
2: Mais empresas, transformação da produção agrícola e casas para novos trabalhadores. É por aqui que Moimenta da Beira quer tentar fazer uma coisa difícil no interior, criar emprego e, ao mesmo tempo, criar condições para que quem chega fique.
1: Reportagem de Eduardo Pinto, ele que está hoje em Moimenta da Beira a acompanhar a iniciativa Um Dia no Município.
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4: Tudo isto me faz lembrar o tal arroz. O arroz que me venderam os outros e que me querem vender agora. 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
1: Daqui a pouco há notícias na TSF em português, música com Milhanas e também Ana Lua Caiana.
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3: Boa tarde, 13h30, menos uma hora nos Açores, temperaturas atualizadas, 26 graus em Ponta Delgada, 28 no Funchal, também em Faro, 29 no Porto, 33 graus nesta altura em Lisboa. Voltamos a olhar para a atualidade, temas em destaque, Carolina Soares Borges.
4: Cerca de 80 pessoas estiveram esta manhã em Espinho, numa marcha lenta em direção à residência do primeiro-ministro. Estão contra o aumento dos preços dos combustíveis e do custo de vida. O porta-voz da manifestação, Ricardo Pinto, considera que o governo já teve tempo suficiente para agir, considerando que os conflitos no Médio Oriente começaram há mais de 6 meses, e explicou aos jornalistas que o objetivo é fazer com que Luís Montenegro ouça os portugueses. A manifestação teve início em Santa Maria da Feira e terminou à porta do Casino de Espinho, a poucos metros da casa do primeiro-ministro. Os manifestantes não puderam avançar mais por ordem das autoridades. De acordo com o porta-voz, Ricardo Pinto, a iniciativa foi promovida por um movimento apartidário de cidadãos, embora o próprio seja deputado municipal eleito pelo Chega em Santa Maria da Feira. Ricardo Pinto garante ainda que estas reivindicações não vão ficar por aqui e que esta foi apenas a primeira de muitas manifestações. Foram retomadas esta manhã as buscas pelo tripulante de uma embarcação de pesca que naufragou ontem ao largo de Sesimbra, no distrito de Setúbal. A Marinha Portuguesa divulgou em comunicado que a área foi alargada e que os trabalhos estão a ser feitos por navios da Marinha e por uma embarcação do Instituto Hidrográfico equipada com um sonar lateral multifeixe. Na sequência deste naufrágio em Sesimbra, foram resgatados outros 6 pescadores. China, Rússia, Índia e Irã apelam à contenção máxima face à escalada de violência na guerra do Médio Oriente. Reunidos em Nova Delhi, os países conhecidos como BRICS pedem que se evitem ações que possam agravar ainda mais esta situação no Médio Oriente. Já sobre as tarifas impostas pelos Estados Unidos, o documento final é unânime, critica as sanções unilaterais que afetam o comércio internacional. Até agora ainda não é conhecida a resposta de Donald Trump, que hoje visita Dublin, a capital irlandesa. Esteve em encontros com o primeiro-ministro irlandês e Donald Trump referiu ainda que tem recebido chamadas telefónicas dos Houthis, os rebeldes do Iémen que são pró-Irão, para que os Estados Unidos não intervenham nos conflitos com a Arábia Saudita. Donald Trump explica que tem falado também com o príncipe herdeiro da Arábia Saudita e garante que tudo vai correr bem apesar da escalada de violência no Médio Oriente. Já na quinta-feira, a Arábia Saudita tinha pedido a Donald Trump para atacar os Houthis. De acordo com o portal de notícias norte-americano Axios, que cita 2 responsáveis de Washington, este pedido foi recusado, mas Donald Trump mostrou-se disponível para colaborar através dos serviços de informação, partilhando dados sobre os alvos. E foi também em Dublin que Donald Trump considerou que a reunificação da República da Irlanda com a Irlanda do Norte vai acontecer eventualmente. Adoraria vê-la unificada, seria uma coisa fantástica, é isto que afirma Donald Trump. Esta visita foi feita, a visita a Dublin foi feita sob fortes medidas de segurança, está a provocar manifestações críticas. Adoraria vê-la unificada, seria uma coisa fantástica, é isto que afirma Donald Trump. Esta visita foi feita, a visita a Dublin foi feita sob fortes

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0: Estamos a 16 minutos das 4. Leon Bridges na TSF. Daqui a pouco há notícias, depois das 4, ponto de mente com Marco António Ribeiro. Há também especial desporto. Abrimos portas para mais uma edição de especial desporto. Depois da síntese das notícias das 5h30, vamos acompanhar a par e passo na antena da TSF, também em tsf.pt, a tudo o que se passa no campo e também nas bancadas em relação ao Casa Pia Futebol Clube do Porto, jogo que vai acontecer em Rio Maior.
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0: Hora certa, Judite Nezi Souza atualiza as notícias na TSF. Agora em português com a Rita Red Shoes, depois Seu Jorge e Arctic Monkeys.
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1: Boa tarde, 13h58, menos uma hora nos Açores.
2: 80 manifestantes estiveram frente à casa de Luís Montenegro, em Espinho, depois de uma marcha lenta contra o aumento dos combustíveis e do custo de vida. A pressão, avisam, é para manter. O PS pretende abrir caminho à criação de regiões e defende que as autarquias devem receber parte das receitas com as energias renováveis. China, Rússia, Brasil e Índia estão entre os países, os BRICS, que pedem máxima contenção face à escalada de guerra no Médio Oriente.
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1: Daqui a pouco há para ouvir na TSF o Ponto da Mente com Marco António Ribeiro. Abrimos emissão especial de desporto depois das 5h30. Vamos acompanhar o jogo entre Casa Pia e Futebol Clube do Porto. Agora, a edição das 4, Judite Menezes e Sousa.
2: E agora mesmo, a informação de que o Ministério da Administração Interna está a acompanhar com a devida atenção a demissão do presidente da Escola de Bombeiros. Em comunicado e em resposta enviada à agência Lusa, o Ministério, liderado por Luís Neves, diz que depois de Lídio Lopes ter apresentado a demissão, na semana que passou, com várias críticas, nomeadamente à Liga de Bombeiros Portugueses, o Ministério está a acompanhar o processo com a devida atenção e que respeita integralmente as competências dos órgãos da Escola Nacional de Bombeiros e os processos estabelecidos nos respectivos estatutos. A Lusa questionou o MAI sobre se já escolheu um novo presidente para esta Escola de Bombeiros, mas o Ministério responde que está prevista a realização de uma Assembleia Geral e será durante essa Assembleia que vão ser desenvolvidos os processos sobre os órgãos desta instituição da Escola de Bombeiros, que ficou na semana passada sem a liderança de Lídio Lopes, que se demitiu com críticas. Agora, a manifestação esta tarde, frente à casa de Luís Montenegro, em Espinho, foram cerca de 80 manifestantes, depois de uma marcha lenta contra o aumento dos combustíveis e do custo de vida, e esta iniciativa foi promovida por 3 empresários para pressionar o governo a apresentar soluções. Um destes empresários e porta-voz desta manifestação é Ricardo Pinto, que exige respostas ao primeiro-ministro Luís Montenegro.
5: Pretendemos que o primeiro-ministro Luís Montenegro nos ouça os portugueses, somos portugueses, somos cidadãos. O combustível não para de aumentar e esta é uma exigência que a gente lhe pede. Já está há mais de 6 meses nesta brincadeira. Se ele me diz que não tem solução, não está lá a fazer nada, não nos consegue governar, porque ele nestes 6 meses teve hipótese realmente para arranjar uma solução. E esperemos, não vamos, isto é uma promessa ao seu primeiro-ministro, não vamos parar, isto foi a primeira de muitas até ele arranjar a solução, e que arranje rápido, porque esta foi pacífica, a partir daqui a gente não sabe. Então é pacífica, ok? É para chamar a atenção ao primeiro-ministro, que nós sabemos onde é que ele mora. Não é nenhuma ameaça a ele, é simplesmente que trabalhe. Foi por isso que o povo votou nele que é a coisa que nos estamos a ver.
2: Ricardo Pinto é deputado municipal eleito pelo Chega, em Santa Maria da Feira, mas garante que esta foi uma manifestação apartidária. Este protesto foi vigiado pela polícia. Os manifestantes deslocaram-se de Santa Maria da Feira para Espinho, em marcha lenta, e depois desfilaram a pé até ao Casino de Espinho, a poucos metros da casa particular de Luís Montenegro, onde não puderam passar por ordem da polícia. O Partido Socialista volta a colocar a criação de regiões na agenda política, mesmo sem ter o acordo do PSD. José Luís Carneiro defende que é preciso abrir caminho a este processo e considera que a AD está a ser centralista e a governamentalizar as comissões de coordenação regional. Foram críticas deixadas pelo secretário-geral do Partido Socialista ao encerrar a convenção autárquica que decorreu este sábado em Leiria.
6: Que é tempo de prepararmos uma pergunta muito simples à população. Não é necessário criar mais lugares, porque eles já foram criados, já estão criados, nomeadamente por este governo. Do que se trata é de perguntar à população algo de muito simples. Nós queremos que aqueles que hoje estão nos poderes regionais continuem a ter uma eleição indireta e a serem, noutra parte, nomeados pelo governo, ou queremos tão simplesmente participar com o nosso voto na escolha daqueles que nos representam nos poderes regionais? E temos de preparar o caminho político para que esse caminho possa ser feito no futuro.
2: É o desafio deixado por José Luís Carneiro nesta intervenção, a fechar esta convenção autárquica, com o líder socialista a propor também várias reformas no poder local, entre elas que uma parte das fatias das receitas renováveis possa reverter para os municípios, criando também, diz José Luís Carneiro, necessário criar uma nova lei eleitoral autárquica que assegure mais estabilidade aos executivos municipais. Ainda à entrada para este encontro, José Luís Carneiro tinha sido questionado sobre a proposta que o Chega leva ao Parlamento no dia 24 para descer o IVA do preço dos combustíveis de 23% para 13%. Ora, José Luís Carneiro lembra que esta foi uma proposta que partiu já dos socialistas. Ainda esta tarde, André Ventura, líder do Chega, promete reagir ao secretário-geral do Partido Socialista. Por esta hora, o Nacional da Madeira e o Alverca estão empatados sem golos, em mais um jogo da jornada do Campeonato Nacional. Às 6 vão entrar em campo o Futebol Clube do Porto e o Casa Pia, em Rio Maior. Amanhã, Sporting e Benfica querem manter a pressão sobre o líder Dragão. Rui Borges, já sabe, não vai contar nem com Ibrahim Bá, nem com João Simões. Ainda assim, pretende que o Sporting se apresente com a força máxima frente a um adversário a quem reconhece muitas qualidades.
7: É uma equipa que gosta de ter muito bola, é das equipas que tem mais percentagem de posse de bola nestas primeiras jornadas da Liga Portuguesa, por isso mostra bem aquilo que é a capacidade que quer ser dominadora nos jogos, principalmente em sua casa. É uma saída sempre difícil para qualquer equipa, mas dentro disso é uma equipa que vai querer ter bola, é uma equipa que cria muitas oportunidades, é uma equipa que não tem pontuado tanto como merecia, talvez até um bocadinho pela sua juventude. É uma equipa bastante jovem também nesse sentido, tem um grande treinador, um treinador mais experiente da Liga Portuguesa talvez, está à procura de melhorar ainda aquilo que é as suas dinâmicas, é certo, mas apesar de tudo tem feito bons jogos e mereciam claramente ter mais pontos.
2: Rui Borges, na antevisão deste jogo, onde respondeu também às perguntas sobre a insatisfação dos adeptos do Sporting. Rui Borges desvaloriza, diz que o foco está no campeonato.
7: Não olho para isso, já disse bem com o assobio, com a insatisfação do adepto. É natural que querem ganhar tanto como nós, em alguns momentos é natural que estejam insatisfeitos. Também dita bem daquilo que tem sido o crescimento do Sporting, que é uma equipa que quer ganhar muito e ganha muito e que não fica satisfeita nem quando ganha. Queremos ganhar e jogar bem, queremos ganhar com muita qualidade, por isso é natural essa exigência e a mim não me faz qualquer problema nesse sentido. É natural em qualquer adepto do mundo, de qualquer clube de futebol, por isso.
2: Jogo do Sporting frente ao Famalicão amanhã às 8:30 da noite. Antes entra em campo o Benfica e também o Gil Vicente, com Marco Silva a apontar qualidades ao adversário.
8: Em primeiro lugar, em relação ao Gil Vicente, um adversário de qualidade, uma equipa que não vem de um bom resultado em casa, nós sabemos, mas começou bem a época. Uma equipa que tem sofrido muito poucos golos também, percebe-se perfeitamente. Uma equipa que tem, começa a ter os princípios bem definidos, e uma equipa que tem qualidade no seu jogar, que tenta ter sempre uma boa organização, quer com bola, quer sem bola. Portanto, é uma equipa que nos pode criar problemas e nós temos de estar preparados para isso. E nós, estando em casa, jogando em casa, vindo de um bom momento, teremos que manter o foco, teremos que manter, se possível, a mesma qualidade, mas acima de tudo os mesmos princípios como equipa. A qualidade virá por consequência se nós conseguirmos ser fortes em muitas das questões básicas que para nós são fundamentais no nosso jogar, naquilo que é o nosso compromisso com a nossa ideia, o nosso compromisso com aquilo que são os princípios que queremos para o jogo, a atitude competitiva.
2: As expectativas de Marco Silva, treinador do Benfica, para o jogo de amanhã com o Gil Vicente, um jogo para o qual não vai poder contar ainda com Alexander Ba. Desta altura, são já conhecidos os três primeiros lugares nas partidas de amanhã do Grande Prémio de Espanha, em Madrid. O primeiro vai ser Lando Norris, da McLaren, a partir. Depois segue-se Kimi Antonelli, da Mercedes. E o terceiro lugar vai ser de Max Verstappen, da Red Bull. Assim, o trio de arranque neste Grande Prémio de Espanha, que vai ser corrido amanhã e com treinos que acabaram há instantes. A China, a Rússia, a Índia e o Irão apelam à contenção máxima face à escalada na guerra no Médio Oriente. Reunidos em Nova Delhi, os países conhecidos como BRICS pedem que se evitem ações que possam agravar ainda mais a situação no Médio Oriente. Já sobre as tarifas impostas pelos Estados Unidos, o documento final é unânime na crítica às sanções unilaterais que consideram afetam o comércio internacional. Já esta tarde, Donald Trump, que está de visita à Irlanda, referiu que recebeu chamadas telefónicas dos Houthis, os rebeldes do Iémen, para o Irão. Disse ele que estas chamadas telefónicas visavam que os Estados Unidos não tivessem uma intervenção no conflito com a Arábia Saudita. Trump explicou que tem falado também com o príncipe herdeiro da Arábia Saudita e garante que tudo vai acabar bem, apesar da escalada de violência no Médio Oriente. Hoje foi conhecida a intenção do governo de se reunir com as forças de segurança para tentar contrariar as manifestações que estão previstas para o final de setembro e em outubro. A PSP e a GNR aceitaram o convite para estas reuniões, mas Paulo Santos, presidente da Associação Nacional Sindical dos Profissionais da Polícia, já disse na TSF que partem para esta reunião com um caderno de encargos.
9: Nós temos um acordo celebrado de 2024. Nesse acordo estão lá quatro premissas, uma das quais foi estabelecer um aumento do suplemento por serviço e risco nas forças de segurança e, como não atingiu o valor que nós quisermos, na altura, colocamos lá a reestruturação dos suplementos todos e a alteração da tabela remuneratória e algumas alterações ao estatuto. Se o Sr. Ministro nos garantir que estas matérias estão no acordo são já conversadas e têm capacidade para introduzir já avanços remuneratórios em 2027, no orçamento de 2027, nós poderemos reavaliar as nossas posições. Se isso não for colocado em cima da mesa como uma garantia formal e solene, nada impedirá ou irá fazer com que nós iremos suspender os protestos, porque não há condições para isso. O Sr. Ministro é que tem que criar as condições necessárias para nós pararmos com os protestos.
2: Sendo que as associações, de acordo com este dirigente sindical ouvido pela TSF, não partem com grandes expectativas para este encontro. Subiu para 76 o número de mortos no incêndio de um ferry nas Filipinas. Este ferry esta notícia foi avançada depois de terem sido encontrados mais 41 corpos a bordo deste navio, de acordo com informações da Guarda Costeira em Manila. Os corpos vão ser transportados para um porto da estância turística de Coron, na província de Palawan, de acordo com as informações também da Guarda Costeira. Este navio, as causas do acidente ainda não são conhecidas, mas é sabido que o incêndio começou no porão de carga deste ferry, que tinha partido na terça-feira de Manila para uma viagem que deveria demorar cerca de 12 12 horas. As chamas acabaram por envolver toda a embarcação, onde viajavam 115 passageiros e 17 tripulantes. Só ontem as autoridades conseguiram aceder pela primeira vez ao navio para recuperar os restos mortais de 30 pessoas e hoje então subiu este número de vítimas mortais para 76. E a fechar esta edição das 4, atualizo o resultado do Nacional Alverca, porque nos últimos minutos, ainda à beira do intervalo, o Alverca marcou 2 golos. O resultado está assim, para já, numa vantagem do Alverca frente ao Nacional, que joga em casa.
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1: 15 minutos depois das 4, recordo que daqui a pouco, depois da síntese das notícias às 5h30, vamos em direto para Rio Maior acompanhar um jogo da Primeira Liga, Casa Pia Futebol Clube do Porto. Para já, há ponto de mente para ouvir com Marco António Ribeiro.

0: Olá e bem-vindos a mais um episódio do Ponto da Mente, o programa dedicado à saúde mental na TSF. Eu sou o Marco António Ribeiro. Hoje olhamos para uma realidade que muitos pais, professores e crianças conhecem bem, embora nem sempre lhe consigam dar um nome: a ansiedade escolar. A escola é um espaço de aprendizagem, descoberta e crescimento, mas é também um lugar onde surgem desafios, exigências, avaliações e mudanças que podem gerar preocupação, insegurança e, em alguns casos, sofrimento emocional. Nos primeiros anos de escolaridade, quando as crianças ainda estão a desenvolver competências emocionais e sociais fundamentais, a forma como vivem a experiência escolar pode ter impacto no seu bem-estar, na autoestima e até na relação futura com a aprendizagem. Como distinguir um nervosismo passageiro de uma ansiedade que merece atenção? Que sinais devem alertar pais e professores? E como pode a escola ser um espaço mais seguro do ponto de vista emocional? Para esta conversa estão comigo, como habitualmente, o psicólogo clínico e da saúde Bruno Filipe Silva, hoje sem Violeta Maria Oliveira e Ana Isabel Teixeira, mas com uma convidada muito especial, Maria João Schumacher, professora do ensino básico e também professora do ensino especial. Bem-vindos. Olá, Maria João. Olá, olá, Bruno.
1: Olá, Marco. Obrigado.
0: É um gosto contar convosco na TSF, hoje para falarmos deste tópico tão, tão importante. Bruno, falar em ansiedade escolar e falar, na realidade, em quê?
2: É falar no quanto muitas vezes estamos orientados para os resultados académicos, o quanto nós sentimos pressão para conseguir atingir resultados e o quanto é que muitas vezes não ensinamos as nossas crianças e jovens a valorizarem-se, olharem para si, para aquilo que realmente conseguem fazer, para além daquilo que são os resultados académicos, que muitas vezes não traduzem de forma direta aquilo que são as reais competências destas mesmas crianças e jovens.
0: E sabemos, Maria João, que este tópico, que hoje começa a estar cada vez mais em cima da mesa, é um tópico relativamente abrangente. Toca esta vertente que o Bruno falou, mas outras também.
1: Sim, principalmente em crianças mais novas, que é o caso das crianças que eu leciono, no primeiro ciclo, começa-se a notar desde muito cedo essa competitividade e essa procura de boas notas que involuntariamente os adultos que convivem com elas lhes vão passando. Creio que também tem um bocadinho a ver com a nossa sociedade como está neste momento. É um bocadinho a cultura da perfeição, as redes sociais também incitam um bocadinho a isso e, portanto, esta geração nova de pais involuntariamente acaba por passar essa pressão para os pequenitos e eles têm muita dificuldade em verbalizar esta ansiedade e, portanto, às vezes é difícil detectarmos por causa disso. Mas há sinais de alerta.
0: E vamos olhar para esses sinais. Bruno, todos nós nos recordamos, seguramente, que aqui estamos na mesa, de colegas que eram mais competitivos, de pais que colocavam mais pressão em cima dos nossos antigos colegas de escola e até nós próprios. Aqui não quero estar a falar do nosso caso em particular, mas seguramente alguns de nós também sentiram isso. Aquilo que te pergunto passa precisamente por isto. Esta circunstância foi aumentando aqui de parada quando falamos nos pais das novas gerações?
2: Eu acredito que sim. Estávamos aqui a ouvir a professora falar-nos um bocadinho sobre as diferentes variáveis que potencialmente influenciam esta ansiedade escolar. Não quer dizer que não existisse ansiedade escolar antigamente, não quer dizer que não existisse pressão colocada aos nossos jovens para a obtenção de resultados académicos específicos, mas a verdade é que vivemos cada vez mais numa sociedade de seriação, de hierarquia, de competitividade, desta ideia de que se eu não for melhor do que o outro, até que ponto é que eu tenho direito a existir na sociedade? Vivemos numa sociedade em que cada vez mais é fácil vermos a vida dos outros através das redes sociais, não é? A Violeta dizia-nos no outro dia que as redes sociais são quase como uma janela para outras casas, não é? Que nos rodeia sempre, que está sempre em nosso entorno. E tudo isto, acredito, potencia aquilo que são estes efeitos desta ansiedade de desempenho muito associada ao rendimento escolar, não é? Portanto, às vezes através das frases como se não estudares não serás ninguém. Claro que é importante nós estudarmos e trabalharmos a nossa cultura pessoal, académica, mas até que ponto é que o nosso valor próprio terá que estar intimamente correlacionado com as nossas competências académicas? Até que ponto é que eu não posso ter outros tipos de valor que são também importantes, que podem ser também reconhecidos e que dizem de mim enquanto pessoa, não é? Portanto, não estou obviamente a dizer que não devemos investir naquilo que é esta relação com a escola, porque é um espaço onde as crianças e jovens necessariamente passam a maior parte do seu tempo. Mas o que é que acontece àquelas crianças e jovens que, por vários motivos, têm dificuldades? Por vários motivos não se enquadram naquilo que é um sistema académico escolar, de certa forma, limitado, padronizado, porque a educação tem que ter alguma padronização, obviamente. Mas há muita gente que fica fora do padrão. O que é que acontece a estas pessoas?
1: Eu acho que hoje em dia há muito esta questão de as minhas conquistas não são para mim, são para eu mostrar aos outros. E portanto isso aumenta ainda mais a pressão. E esta geração de pais já cresceu um bocadinho com essa pressão, que é os prémios de mérito são para eu partilhar nas redes sociais, não são para eu viver em família e aproveitar, valorizar essa conquista do meu filho. Portanto, eu acho que isto é algo preocupante, porque muitos pais nem têm esta noção e, portanto, exigem um determinado, como falavam, padrão, não é? Ou seja, os filhos têm que ser, de facto, bons, mas se calhar não tanto pelos motivos mais ajustados. Exato. Têm que ser bons porque o colega também é bom. Hoje em dia, uma das coisas frequentes que nós nos apercebemos é quando levam as notas dos testes, por exemplo, para casa, muitos questionam: mas mais alguém teve esta nota, mas os teus colegas tiveram esta nota, foste o único. Acho que não se valoriza o esforço e o dar o melhor, mas sim o conseguiste esta nota ou não conseguiste esta nota. E isso era uma coisa impensável há uns anos atrás, que se vivesse no primeiro ciclo. E de facto hoje em dia já se vive isso no primeiro ciclo. Não só no primeiro ciclo, o que ainda torna um bocadinho as coisas mais assustadoras. Certo. Há casos no pré-escolar em que o desenho do teu colega está melhor que o teu, porque é que não desenhaste assim? Portanto, estamos a falar de um simples
2: desenho, não é?
1: Desenho. Nós estamos a falar no geral, obviamente, e também não podemos generalizar esta geração de pais, que também tem de facto muitos aspectos muito positivos em relação, por exemplo, a quando eu fui mãe, portanto, já foi há uns anos atrás, bastante. Mas de facto há esta pressão da sociedade que eu acho que depois afeta um bocadinho as crianças, esta ansiedade quando vão ter teste, a dor de barriga, a dor de cabeça, que nós depois temos muito que filtrar e tentar perceber se aquilo é alguma coisa física ou alguma dor emocional, digamos assim. E portanto, hoje em dia, ser professor de primeiro ciclo é um bocadinho também ser isto, ser um bocadinho psicólogo, entrando assim na sua área. Mas pronto, as nossas escolas também estão equipadas hoje em dia com equipas multidisciplinares que dão este tipo de ajuda, e os pais de facto são muito presentes na vida dos filhos e na escola. Esta ansiedade de facto escolar existe, mas há aqui uma rede de apoio também por trás muito boa que pode ajudar. Como é que podemos mudar a sociedade? Como é que podemos mudar algumas coisas? Como podemos mudar esta pressão? É difícil de perceber. Claro,
0: claro. E já lá vamos também tentar esmiuçar um bocadinho esse que será o trabalho que, como sociedade, vamos ter que ir fazendo. E aproveito, Maria João, passando novamente a bola, no contacto diário com crianças dos primeiros anos de escolaridade, que manifestações de ansiedade surgem com maior frequência dentro da sala de aula? Porque este é o trabalho do dia-a-dia que a Maria João faz, não é?
1: Sim, sim. É isso, ou seja, nós acabamos por nos aperceber de há uma dor de cabeça que não passa, mas se eu der uma atenção especial ou um mimo especial, a dor de cabeça de repente passou, mesmo sem remédio nenhum. Uma dor de barriga que eu digo, olha, isso é normal, já vai passar, dá um miminho, um colinho e aquilo passa logo. Portanto, nós ficamos alertas, estamos atentos, mas de facto se passa é sinal que havia ali alguma coisa a bloquear. Recorremos logo ou à nossa psicóloga, porque temos sempre acesso nas escolas a psicóloga, nas escolas nem sempre a toda a hora, mas pelo menos temos uma rede de contacto. E às famílias, obviamente, eu acho que aqui a questão também passa muito por envolvermos sempre as famílias. E os pais, quando nós damos o alerta, de facto ficam preocupados e muito presentes. Depois acabamos um bocadinho por cair outra vez na rotina, que é, eu acho que eles até nos ouvem e nos entendem, mas depois nos testes seguintes já vai haver aqui alguma pressão outra vez novamente, mas faz parte. Eu acho que há aqui também uma questão, se me permitem, que eu acho que é muito importante, que é, a esta cultura da perfeição de que falamos não permite a esta geração que está a crescer de frustrar.
2: Verdade.
1: De ouvir um não e de lidar com um não e de perceber que se tiver uma má nota não faz mal, de perceber que se errar uma pergunta não faz mal, desde que tenha estudado, desde que tenha se empenhado, desde que se tenha esforçado e que tenha dado o máximo. Portanto, eu acho que aqui os pais não deixam os filhos frustrar, não deixam os filhos passar por coisas menos boas, e eles vão crescer a achar que são capazes de tudo e que a vida é um cor-de-rosa, e não é?
0: É que é um mundo cor-de-rosa, não é? Mas não é.
2: Exatamente, não é? Portanto, é muito importante ter tocado nisto, não é? Nesta dificuldade que coletivamente parecemos ter em lidar com a frustração cada vez mais. As novas gerações com mais dificuldade em lidar com a frustração, com mais dificuldade em lidar com a imperfeição.
1: Exato.
2: Parece cada vez mais o fosso entre o falhar e o ganhar-se a densa, e que já não existe nuance, já não existem pequenas vitórias. Ou se está a 100%, ou não vale a pena tentar. A mim custa-me perceber que crianças no primeiro ciclo já vão com esta pressão para aquilo que são estas atividades avaliativas, já vão com esta preocupação, com este medo de falhar. E isto obviamente é internalizado por força daquilo que é a socialização que fazem diretamente com os pais e com outras pessoas da vida delas, não é? De certa forma, não existe esta ansiedade, ela não existe por si só, ela é plantada também, não é?
0: Quando estão num palco, por excelência, para falhar, não é? É uma altura, enfim, mais apropriada até, porque existe toda uma rede de proteção que depois, na vida adulta, não vai ter lugar. E até quando falamos no segundo ciclo do ensino básico, já começamos com um nível de exigência até relativamente diferente. E era aí que eu queria chegar, Bruno. É natural que uma criança fique nervosa perante um teste, uma apresentação ou mesmo um início de ano letivo. Em que momento é que esse nervosismo deixa de ser esperado e passa a ser um sinal de ansiedade?
2: É importante nós percebermos que a ansiedade faz parte do nosso funcionamento e que pode até ser importante. É importante sentirmos alguma ansiedade. Existe uma ansiedade que é funcional, adaptativa, que nos surge quando nós antecipamos positivamente alguma coisa, que nos faz querer fazer bem as coisas. Agora, como é que este querer fazer bem as coisas nos domina? Como é que este querer fazer bem as coisas nos imobiliza? Se estamos a falar de uma ansiedade que persiste, que leva muitas vezes a criança a somatizar, como também já foi dito aqui, não é? Esta dor de barriga ou esta dor de cabeça sem uma causa física, que são puramente psicológicas ou emocionais e que tendem a desaparecer quando os problemas desta criança são validados, não é? E há pouco falávamos sobre isto e eu pensava na importância da validação, o simples dizer que vai ficar tudo bem, ou eu acredito em ti, eu confio em ti, o normalizarmos a falha, que reduz o peso desta ansiedade. E, portanto, de uma forma geral, aquilo que diferencia esta ansiedade ou estas ansiedades será precisamente o impacto que elas têm. Portanto, aqui qualitativamente, como é que esta ansiedade impacta o funcionamento desta criança, e quantitativamente, ou seja, durante quanto tempo é que esta ansiedade está
1: persiste.
2: Presente? Exatamente, persiste, não é? Portanto, estamos a falar de uma coisa que dura 5 minutos e depois a criança até se esquece e faz outra coisa qualquer, até menciona isso, mas não interfere com o funcionamento dela no resto do dia. Ou, contrariamente, estamos a falar de alguma coisa que limita, a criança não tem vontade de brincar, socializa menos, portanto há aqui uma alteração.
1: Isola-se. Até o sono é logo alterado.
2: Exatamente, o sono alterado também. Portanto, perceber como é que esta criança, por norma, funciona e como é que ela está a funcionar agora. E se existirem estas diferenças, é importante estarmos atentos.
1: E há aqui duas questões. Há bocado falou da normalização da falha. Portanto, é isso que nós vemos. Os pais, de facto, não permitem que as crianças falhem. Mas, se calhar, o que eu considero talvez até, não direi pior, mas de igualmente grave, é o desculpabilizarem sempre a falha. Ou seja, a má nota é porque não estudou. Mas não estudou, mas a culpa é minha. Perdeu o casaco. A culpa é minha porque eu não lembrei que tinha que trazer. Quando fui buscar, não lembrei, por exemplo.
2: Pois.
1: Ou seja, eu lembro-me dos meus pais me dizerem: é tua responsabilidade, tens que trazer o teu material. Claro que também não deve haver aqui nem o 8, nem o 80.
2: Exatamente.
1: São crianças e, portanto, também temos que perceber que é difícil exigirmos, não é nesse nível.
2: Claro.
1: Mas, de facto, tudo que a criança falha, além de não ser considerado normal e não aceitarem a falha, é o desculpabilizar sempre. A culpa nunca é deles, é sempre dos adultos.
2: Sim.
1: Essa questão realmente preocupa um bocadinho. Há bocado também falamos no sono. E eu acho que às vezes esta questão da ansiedade pode ser um bocadinho também confundida, porque as crianças hoje em dia, eu tenho esta percepção no meu dia-a-dia, deitam-se muito tarde.
2: Uhum.
1: Porque têm mil e uma atividades, porque têm uma agenda extremamente ocupada.
2: Certo.
1: O que leva a que, nestas idades jovens, os pais também têm uma agenda extremamente ocupada, pois, porque têm que andar a acompanhá-los. Eles chegam ao final do dia muito cansados e deitam-se muito tarde, mais tarde, uhum, do que alguma vez seria suposto. E, portanto, se no dia a seguir estão ansiosos, nervosos ou com uma dor de barriga que não tem explicação, uma dor de cabeça, nós também ficamos na dúvida, sem conseguir perceber se uma boa noite de sono, mesmo sem motivo nenhum que lhes cause ansiedade, se calhar até resolvia todo este ritmo alucinante das semanas das crianças. Eles têm, de facto, uma agenda...
0: Uhum.
1: Como eu não tinha.
0: Entre aulas, atividades desportivas e atividades de complemento curricular, acaba por ser uma vida que faz inveja a muitos adultos. Aquilo que agora gostava de tentar olhar em conjunto seria os sinais que os adultos nem sempre veem. E, Maria João, há alunos que parecem distraídos, desmotivados ou até desafiantes. Até que ponto alguns destes comportamentos podem esconder ansiedade ao invés de falta de interesse?
1: Pois, nós acabamos por estar muito tempo com eles, ou seja, o professor de primeiro ciclo está mais tempo com eles durante a semana,
2: uhum,
1: em tempo útil, digamos assim, às vezes até do que os próprios pais. E eu também sei que tenho uma realidade diferente, porque como estou numa instituição privada,
2: uhum,
1: eu tenho o grupo comigo desde o primeiro ano até ao quarto. Isso permite-me ter um conhecimento deles
2: aprofundado.
1: Muito aprofundado. E, portanto, eu começo logo a suspeitar se alguma coisa não corre tão bem ou se há aqui alguma questão. Não sou de alarmar logo os pais, porque uma vez que há esta relação, acho que devo também tentar perceber e ajudar. Mas é claro que quando eu não consigo detectar ou quando eu não consigo perceber e algo me inquieta, a primeira coisa que eu faço é contactar os pais.
2: Uhum.
1: E de facto é isso. É às vezes, como nós costumamos dizer, muitas queixas no recreio, ou seja, uma criança que de repente não era conflituosa e de repente toda a gente nos vem falar dessa criança.
2: Uhum.
1: Se há mais queixas físicas, se de repente parece que não está a ouvir-me, se está mais desligado, e até uma criança que normalmente até estava mais atenta e participativa.
2: Uhum.
1: Se no recreio, como nós também conseguimos estar com eles, se isolam um bocadinho mais, as brincadeiras mudam, portanto há sim uma série de sinais de alerta que nos fazem logo estar mais atentos ou até mesmo chamar os pais.
0: E hoje temos a sorte no Ponto da Mente de ter dois profissionais que têm tido a oportunidade de trabalhar com crianças com autismo, por
2: uhum,
0: exemplo,
2: uhum,
0: apenas para dar um mero exemplo daquilo que é a intervenção que tanto a Maria João como o Bruno têm tido. E Bruno,
2: uhum,
0: muitas crianças têm dificuldade em explicar aquilo que sentem.
2: Certo.
0: E isto não pode ser de todo aliado. Que sinais emocionais, comportamentais ou até físicos podem indicar que existe sofrimento associado à escola?
2: A Maria João já nos foi dando aqui alguns, não é? Portanto,
0: uhum,
2: talvez o paradigma é a alteração comportamental. O quanto é que o comportamento da criança se altera? Portanto, se é uma criança que é tendencialmente calma, não conflituosa, e de repente há aqui uma alteração de comportamento e passa a ser conflituosa, se é uma criança que começa a recusar, por exemplo, ir para a escola.
1: Exato.
2: Se até tinha vontade de ir para a escola, mas depois não quero, e às vezes até podem não conseguir explicar, ou até conseguirem explicar porque é que não conseguem, não é? Vai depender depois daquilo que é esta capacidade para identificarem as próprias emoções. E depois, claro, que há aqui também um trabalho de inteligência emocional, não é? Que muitas vezes vai-se fazendo à medida que nós nos vamos desenvolvendo. Portanto, assim, esta capacidade para identificarem as próprias emoções, e depois, claro, que há aqui também um trabalho de inteligência emocional, não é? Que muitas vezes vai-se fazendo à medida que nós nos vamos desenvolvendo. Portanto, assim,

0: De forma geral, e se me permitem o parênteses, eu acho que muitas das vezes, eu acredito que muitas vezes, nós não ouvimos as crianças o suficiente. Nós falamos muito sobre as crianças,
1: Certo.
0: sobre o bem-estar delas e esta preocupação em dar-lhes o melhor possível, mas muitas vezes não lhes passamos o microfone para a mão, e aqui metaforicamente falando, claro, não é?
1: Sim.
0: E claro que, ok, são crianças e poderão, como mencionaste aqui, ter dificuldade em identificar emoções e sentimentos, em concretizar aquilo que nos querem dizer, mas nós adultos também temos essa dificuldade por vezes e nem por isso deixamos de ter voz. Eu acredito que é importante também haver esta procura por
1: Certo.
0: não militarizar, ou seja, não fazer uma entrevista estruturada a uma criança, mas ouvi-la, escutá-la.
1: Exato. O que é que aconteceu hoje na escola? O
0: Isso.
1: conta-me, o está tudo bem, o sentar-se no sofá, seguir
0: Sim.
1: ao jantar, nem que seja 5 minutos. Eu acho que a vida está tão acelerada.
0: É
1: Está acelerada
0: isso.
1: para os próprios professores, que têm que cumprir os programas e que às vezes
0: Pois.
1: querem ter momentos mais lúdicos com as crianças e depois acabam por não conseguir fazer aquilo que queriam, nem lhes dar a tal voz,
0: Sim.
1: momentos mais de descontração e mesmo também nas famílias,
0: É
1: porque depois é
0: isso.
1: tudo muito a correr e lá está, voltamos um bocadinho também à questão de às vezes há tempo, mas está cada um no seu telemóvel,
0: Exatamente.
1: tablet.
2: Sim. Presos aos ecrãs, como aqui já tivemos a oportunidade
1: De
2: também
1: falar,
2: de falar
1: sim.
2: num dos episódios. E não podemos esquecer de todo, Maria João, aquilo que tem que ver com a forma como podemos ajudar as crianças. Para lá daquilo que aqui já o Bruno referiu e que a Maria João também reforçou, de escutá-las, ter tempo para conversa, muito além daquilo que muitas vezes os pais perguntam. Então, portaste-te bem hoje na escola?
0: Pois é
2: Tem que ir
0: isso.
2: muito além
1: Então,
2: disso.
1: além disso, exato.
2: Já tocamos aqui num ponto fundamental, que tem que ver com o acompanhamento do ou da psicóloga escolar, que, por norma, fazem também este trabalho. Mas sabemos que nem sempre estamos perante um cenário idílico quando olhamos para o sistema público de ensino. O
1: Certo.
2: privado está um pouco mais respaldado, mas continuamos a ter escolas que não têm psicólogos a tempo inteiro, muito longe disso, não é?
1: Tem psicólogos, tem um psicólogo para o agrupamento inteiro e,
0: Pois é isso.
1: portanto, isso acaba. O
2: A tempo
1: agrupamento,
2: inteiro, numa escola em específico,
1: isso
2: não é?
1: não tem de todo. Nas escolas públicas há um psicólogo, mas que faz acompanhamento a várias escolas do agrupamento, o que é muito pouco tempo. Muito pouco tempo, até porque nós temos cada vez mais casos. E
0: Exatamente.
1: agora, falando como professora de ensino especial, não é? Que não consigo dissociar de uma coisa da outra, como é óbvio. Mas de facto, e tenho feito algumas formações sobre isto e tenho dado também algumas formações sobre isto. E de facto, muita gente nos questiona, mas porquê? Estão a haver mais casos agora do que antigamente? Quando falamos de um PHDA, o déficit de atenção, hiperatividade, claro que estamos aqui, os dois provavelmente lidamos
0: Sim,
1: muito com
0: é
1: isto.
0: verdade.
1: São perturbações, portanto, a nível neurológico.
0: Claro.
1: Portanto, não são desencadeadas de todo por ecrãs ou pelo ritmo acelerado, mas de facto, estes ecrãs e este ritmo acelerado faz com que se potenciem estes sintomas. Ao mesmo tempo, também temos mais informação, temos mais cuidados médicos, acesso a mais cuidados médicos, e, portanto, estamos todos muito mais alertas, e, portanto, os casos subiram exponencialmente por causa disso, não é?
0: Sim.
1: Porque, de facto, nós estamos mais alertas e o nosso ritmo de vida potencia os sintomas. E de facto é muito difícil depois gerir também esta questão. Se uma criança tem estas perturbações, a ansiedade se manifesta de uma determinada forma, se tem este tipo de perturbações associadas, é claro que mais difícil fica, não é?
0: Pois, precisamente.
1: E mais necessário é a ajuda de um psicólogo.
0: Pois, precisamente, porque voltamos aqui a esta questão da padronização do sistema de ensino. E como é que muitas vezes a exigência de um sistema de ensino, vamos dizer, normativo ou neurotípico, influencia aquilo que é, direto ou indiretamente, a vivência de uma criança neurodiversa ou neurodivergente. E como é que muitas vezes estas pessoas chegam à idade adulta, sabendo que durante toda a vida falharam no contexto académico escolar, muitas delas sem qualquer diagnóstico formal, e que têm uma narrativa de falha que está internalizada,
1: Sim.
0: de eu nunca fui bom a fazer isto, a fazer
1: E
0: aquilo.
1: cresceu com isso, interiorizar esse sentimento de que não é
0: Exatamente.
1: capaz e que falhou sempre.
0: Exatamente, e que transporta para diversos contextos de vida. Novamente, aqui a vida académica como o tubo de ensaio daquilo que será este autoconceito, esta autoestima, que depois é transportada na vida adulta para todos os, ou quase todos os contextos de vida.
2: E vamos agora para o papel da família e da escola. E Bruno, já que estás com a mão na massa, vamos então olhar para a influência que têm as expectativas dos adultos

0: Já aqui tocamos Sim. nessas expectativas, pais, familiares e também professores, na forma como as crianças vivem o sucesso, o erro e a própria pressão escolar.
1: Certo.
0: Sabemos que muitas vezes quando recebemos lá em casa amigos, familiares, os avós, existe sempre muito aquela questão, então, os testes foram Sim. positivos e então, as professoras e os professores estão contentes contigo, ganhaste um prémio de mérito.
2: Certo.
0: Tudo isso coloca aqui uma expectativa que às vezes é demasiado alta e que pode também levar a criança a sentir-se também ela, de alguma forma, uma fraude.
1: Claro. Ó Marco, repara, eu ouço a tua pergunta e imediatamente penso, quando é que vamos deixar as crianças serem crianças? Quando é que lhes vamos permitir a vivência para além da escola, não é? Portanto, falávamos também aqui há pouco sobre estes horários carregados de atividades, não é? Extracurriculares, que podem ter a sua importância, não digo o contrário, mas roubamos ativamente o tempo ao brincar. E o jogo lúdico, o espaço de brincadeira é tão estruturante, ou eventualmente até mais estruturante do que muitas atividades extracurriculares que a criança possa fazer. Principalmente se nesta brincadeira permitirmos que esta criança contacte com os seus pares.
2: Claro, e que tenha que lidar com algumas desavenças que
1: Exatamente.
2: Faz parte nas brincadeiras.
1: Exatamente.
0: Aquelas bolhas que nos lembramos, não é?
1: Exatamente.
0: Do nosso tempo de escola.
1: Certo, sim, sim. Sem querer romantizar e dizer que antigamente é que era bom, obviamente que tínhamos desafios
2: claro.
1: Diferentes, não é? Mas ainda assim, este contacto social, e portanto, procurando responder à tua pergunta, não fugindo dela, colocamos inadvertidamente um conjunto de expectativas tão premente, tão forte, a estas crianças que, novamente, elas muitas vezes são uma extensão daquilo que somos nós enquanto pais, não é? Passamos-lhes aquilo que são os nossos projetos de vida. E há muitas coisas, seja no contexto académico, seja às vezes no contexto daquilo que são os projetos de vida. E eu costumo dizer, está tudo bem em querermos que os nossos filhos tenham sucesso, em querermos o melhor para eles e para elas, em esperarmos que eles possam até fazer coisas que estão alinhadas com os nossos valores e as nossas crenças.
2: E sabe que às vezes a escolha do próprio colégio nestas idades mais novinhas já tem essa influência.
1: Ora.
2: Que é, eu não escolho um colégio para o meu filho porque tem um ótimo espaço ao ar livre, eu escolho porque tem mais horas de oferta de inglês, porque tem mais horas de oferta de informática.
1: Exato.
2: Ou seja, eu já estou desde muito pequenino a pensar no futuro do meu filho quando escolho o colégio.
1: Exatamente.
2: Não pelo espaço ao ar livre ou pelas brincadeiras ou por... De antes ouvíamos se calhar um bocadinho só isto a propósito dos rankings, quando começaram os
1: Sim.
2: rankings numa idade mais avançada. Agora não, começam mesmo já desde pequeninos. Eu pago um colégio ou uma escola pública que tenha uma oferta mais alargada da AEX, porque eu quero é proporcionar isto, seja num contexto privado ou público, quero proporcionar o maior leque possível de ferramentas para um futuro de sucesso desde muito cedo.
1: Certo.
2: O que não é de todo mau, mas não pode ser levado ao extremo e ao ponto de causar esta ansiedade depois na pressão que se faz com os filhos.
1: Exatamente, portanto, obviamente que há vantagens na existência destes programas e na participação das crianças
2: certo.
1: Nestes programas, mas há outra coisa, eu estava a ouvir-vos a pensar noutra coisa, que é, valorizamos e trabalhamos de competências técnicas. E as competências sociais e emocionais? Onde é que estão aquilo que nós chamamos, em inglês, dizemos soft skills, não é? E, portanto, às vezes dizer as coisas em inglês parece que tem um impacto diferente e que as pessoas valorizam mais. Mas, ainda assim, portanto, muda o nome, mas eu refiro-me exatamente à mesma coisa. E não valorizamos tanto estas competências sociais.
2: Eu tenho que partilhar convosco uma coisa que hoje uma colega educadora partilhou comigo. Uma colega educadora dos 5 anos partilhou comigo que numa conversa com uns pais, os pais disseram, pronto, para o ano é que é sério? E portanto, aquela ideia de que o pré-escolar ainda não é a sério, o primeiro ciclo já é muito a sério, e portanto, fomos esquecendo de brincar aqui pelo meio e eu aprender de uma outra forma. E portanto, isto começa muito de baixo já, pronto, é complicado. Acho que complica depois as exigências que nós fazemos aos nossos filhos e depois tudo à volta disso, porque se os pais são exigentes, a escola começa a ser mais exigente, portanto isto é uma bola depois que está sempre interligado.
0: E Maria João, ainda se coloca muito aquela questão, aquelas expressões ainda são muito usadas de, bom, isto de ser artista não é profissão, o meu filho se quer ser cantor, ator, se quer ser músico, se quer ser artista plástico. Bom, isso não me parece muito adequado. Ainda há um bocadinho este pensamento?
2: Nas idades em que eu os apanho, eu não tenho bem essa noção. Porque, de facto, eles querem todos ser... Não digo artistas, mas querem muito ser jogadores de futebol.
0: Mas acho que os pais já não se importam.
2: Já não se importam. Mas depois querem que sejam o Ronaldo, e é que é a diferença.
0: Pois.
2: Não, mas não se põe muito essa questão ainda, porque acho que a pressão ainda não chegou a esse ponto nesta faixa etária com quem eu lido. Mas acredito que em idades mais avançadas, já na escolha do curso, na escolha da área, que já começa essa pressão, se vem de trás, portanto, será, digamos assim, uma continuidade. Errada, mas uma continuidade, provavelmente.
0: E também é uma altura onde há muitos veterinários, não é? Potativos veterinários, não é?
2: Ainda há e treinadoras tempo, de golfinhos e cabeleireiras e bombeiros, é um bocadinho.
0: Por isso ainda são idades onde existe muita magia naquilo que são as profissões de futuro. Estamos agora no bloco final da nossa conversa e, Bruno, quando a ansiedade escolar é identificada precocemente, que diferença pode isso fazer no percurso emocional e académico da criança?
1: Toda a diferença. Portanto, a prevenção continua a ser a melhor forma de intervenção, ok? O conseguirmos antecipar aquilo que possam ser as consequências negativas dos efeitos de qualquer destas problemáticas pode ser importante para impedir que os danos aconteçam. E não quer dizer que depois não se possa reverter, e claro que sim, e é sempre importante, mesmo depois, ok, não nos apercebemos e efetivamente as coisas acontecem, é sempre possível intervir, mas quanto mais nós podemos prevenir, melhor. Ela própria vai conseguir identificar, ela vai conseguir comunicar connosco o que é que está mal, e nós vamos poder também garantir, dentro do possível, que ela está protegida.
2: E dar-lhe ferramentas, não é? Quanto mais precocemente, precocemente também recebe essas ferramentas. Sim. E também sabe lidar com essas ansiedades.
1: Exatamente. E para conseguirmos fazer isto, é preciso fazer uma coisa que também já falamos aqui hoje, que é o estar presente.
2: E ouvir,
1: exatamente, não é? Não é estar fisicamente presente, é estar emocionalmente presente. Porque voltamos ao início do programa de hoje, não é? Quando a Maria João nos falava eu fiquei com isto, porque achei isto muito, muito interessante e muito curioso. O ouvir e validar o que estas crianças estão a sentir.
2: Sim.
1: E o impacto positivo, que é algo que nos parece inócuo, não é? De simplesmente o olhar para estas crianças, não é?
2: Exato, e às vezes dói-me o dedo, se eu pegar no dedo e olhar para o dedo e disser, olha, não tem nada, podes ir descansado, é logo
1: suficiente.
2: Exato.
0: E Maria João, quando a ansiedade escolar se torna também na ansiedade parental, como resolver isto?
2: Pois, isso é mais difícil, mas de facto, há bocado estava aqui a pensar, as reuniões de pais são muito importantes, não os grupos de pais no WhatsApp, mas as reuniões de facto presenciais com os pais, e se calhar em momentos decisivos do ano letivo, se calhar no início do ano, para os tranquilizar. Para já acho que a relação com a professora, já sabemos, lá está, vamos voltar à questão de há bocado, que as escolas públicas com as colocações, às vezes isto não é possível, mas vamos tentando. Mas no contexto que me é próximo, os pais criarem uma relação afetiva com a professora e uma relação de à vontade e de proximidade, e acho que isso tranquiliza os pais. E pais tranquilos são crianças tranquilas. Portanto, acho que termos esta proximidade com os pais, sabermos passar a nossa mensagem de forma tranquila, darmos esta abertura para que eles se sintam à vontade para nos contactar, porque às vezes eu costumo dizer muito isto nas reuniões de pais, não entende alguma questão que o filho coloca, mas não quer incomodar o professor, e depois fica, digamos assim, sem compreender e a tentar perceber, e cria-se aqui algum mal-entendido e cria ansiedade. Portanto, acho que mais vale um apontamento direto com o professor, esclarece logo, porque acho que os pais também precisam de ajuda. Nós, entre nós, professores, costumamos dizer muitas vezes que hoje em dia é mais difícil lidar com os pais do que com os alunos, mas de facto é um bocadinho verdade, porque os pais precisam da nossa orientação, e às vezes coisas muito simples que eles até sabem na teoria, mas depois é muito difícil pôr em prática, e é preciso alguém de fora que lhes diga, é melhor assim, faça assim, fique descansado, é assim, vamos confiar, é assim. E acho que isso é melhor a ansiedade dos pais, melhor a ansiedade das crianças, e melhor o nosso trabalho.
0: Bruno, Maria João, muito obrigado, foi um gosto contar convosco nesta edição, em particular a Maria João,
2: obrigada,
0: que foi hoje nossa convidada especial e que nos trouxe luz para este tema. Muito obrigado.
2: Obrigada eu.
0: A A ansiedade escolar não é sinónimo de fraqueza, falta de capacidade ou ausência de esforço. É uma experiência emocional que pode surgir em diferentes momentos do percurso académico e que merece ser compreendida sem julgamentos. Quanto mais cedo identificarmos os sinais e mais próximos estiverem família, escola e profissionais de saúde, maiores serão as oportunidades para que cada criança cresça com confiança, segurança e prazer em aprender. Este foi o Ponto da Mente dedicado à ansiedade escolar. Cuidados técnicos de Joaquim Pedro, sonoplastia de Joaquim Dias. Eu sou o Marco António Ribeiro e já sabe, pode voltar a escutar-nos em tsf.pt e nas plataformas de podcast.
3: Estamos a 9 minutos das 5, daqui a pouco notícias na TSF. Depois da síntese das 5h30, há especial desporto Casa Pia, Futebol Clube do Porto.
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1: Quatro e 58, boa tarde, menos uma hora nos Açores.
2: O Ministro da Educação manda investigar as escolas que, tendo lugares, recusaram alunos. Se vier a confirmar-se, Fernando Alexandre considera que seria uma irregularidade gravíssima. Lando Norris vai partir em primeiro amanhã no Grande Prémio de Espanha. Lidera o trio que integra também Kimi Antonelli e Max Verstappen. Chega e o Partido Socialista trocam acusações sobre a autoria das propostas para reduzir o IVA, sobre os combustíveis e sobre os bens essenciais. Já a seguir, vamos conhecer as novidades no Dragão.
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0: avançamos para a edição das 5 na TSF com o Judite Nez e Sousa. Daqui a pouco abrimos emissão especial para acompanhar o jogo em Rio Maior entre o Casa Pia e o Futebol Clube do Porto. Para já, edição das 5, Judite Nez e Sousa.
1: E é mesmo por aí que vamos. O Futebol Clube do Porto e o Casa Pia entram em campo dentro de cerca de hora e meia. Ora, é um jogo onde já se sabe que o Futebol Clube do Porto não vai contar com Fraholt. Foi sabido isso ontem na conferência de imprensa de Farioli. Tiago Santos, agora em direto, quais são então as novidades na equipa do Dragão?
2: Três novidades na equipa do Futebol Clube do Porto em relação ao confronto com o Manchester City a meio da semana na Liga dos Campeões, com o regresso de Yann Bednarek, também Francisco Moura como titular e ainda a titularidade para Anguin Boom, o médio sul-coreano. 11 do Futebol Clube do Porto com Diogo Costa, Alberto Costa, Yann Bednarek e Kivior, Francisco Moura do lado esquerdo da defesa, Pablo Rosário mantém o lugar no meio-campo com Wang Inboom na equipa do Futebol Clube do Porto e Gabri Veiga, ataque que entrega William Gomes, André Silva e a PP, o mesmo tridente que o Futebol Clube do Porto usou de início diante do Manchester City. Do lado do Casa Pia, Ivan Mandic é o guarda-redes, substitui André Gomes que está lesionado, André Geraldo, Scali e David Sousa, defesa ainda com Pedro Rosas, meio campo para Sylvie Clouat e Laurence Ofori e ainda Salah no apoio ao ataque com João Rego, Benjamin Powells e Henrique Araújo, as escolhas para um jogo com muito calor, temperaturas próximas dos 40 graus em Rio Maior, no Estádio Municipal, esta casa onde o Casa Pia habitualmente joga os jogos na condição de equipa visitada hoje, frente ao campeão nacional.
1: Assim, Tiago Santos, equipa da TSF, a seguir passo e passo, a par e passo, os minutos que antecedem esta partida, que a TSF vai acompanhar aqui em direto, o Futebol Clube Porto a tentar permanecer invicto no campeonato, frente ao Casa Pia, que na jornada no ano passado trocou as voltas ao campeão, e então estas novidades na equipa do Porto, com a notícia que o Porto avança também nesta tarde de sábado, de que o guarda-redes João Costa, que foi operado com sucesso depois de uma lesão no menisco do joelho esquerdo, o campeão nacional comunica que essa cirurgia correu bem, João Costa vai agora recuperar. Noutro jogo desta jornada, Alverca está a vencer o Nacional por 3 bolas, fora de casa. O jogo disputa-se na Madeira. O Nacional está a perder por 3 golos frente ao Alverca, que marcou 3 golos a fechar a primeira parte. Agora, as declarações do Ministro da Educação, que mandou investigar as escolas que, tendo lugares, recusaram alunos. Em declarações aos jornalistas, citadas pelo Jornal Público, Fernando Alexandre considerou que seria uma irregularidade gravíssima se houvesse uma recusa indevida de matrícula. O Ministro da Educação estima que umas centenas de alunos em todo o país ainda não tenham sido colocados nas escolas depois do arranque do ano letivo e garante que está particularmente atento às situações na Grande Lisboa e também na Península de Setúbal. É também aí que existem situações de falta de colocação de professores. O ministro admite que, nesta altura, há 80 a 90% de professores que estão a fazer horas extraordinárias. Ora, o Bloco de Esquerda já criticou o Governo por não resolver a questão de fundo. O coronel bloquista João Manuel Pureza afirma que é uma lenga-lenga recorrente.
3: Todos os anos é isto. E todos os anos o Ministro da Educação vende a sua lenga-lenga de que se vai fazer aqui uma melhoria técnica de colocação automática de professores, quando a questão é de fundo. E, portanto, o que acontece? O que acontece é que a vida destas pessoas, destes miúdos, desta malta mais nova e das respectivas famílias, sofre com isso. Quer dizer, há aqui uma dimensão de turbulência, de algum caos, efetivamente, na vida das pessoas, e que o Governo não responde, porque isto é, evidentemente, uma questão de fundo que se prende com o custo de vida, não é? Ou seja, não há professores, sobretudo em Lisboa, Setúbal, Vale do Tejo, porque as casas são caras e o salário de um professor não comporta isso.
1: Críticas do Bloco de Esquerda, aqui com o José Manuel Pureza, o coordenador bloquista, a remeter estas críticas para o governo. Ora, o aumento do custo de vida e, sobretudo, dos combustíveis tem provocado, ao longo deste sábado, uma troca de acusações entre PS e Chega. Ontem, André Ventura desafiou o Partido Socialista a viabilizar propostas para baixar o IVA sobre os combustíveis de 23% para 13%. Hoje, José Luís Carneiro, pela manhã, lembrou que foi o Partido Socialista quem primeiro fez essas propostas, embora seguindo um caminho diferente daquele proposto pelo Chega. E há instantes, o líder do Chega voltou ao ataque ao líder socialista, a quem acusa de hipocrisia.
4: O secretário-geral do Partido Socialista optou por isso por mentir, mais uma vez. Provavelmente porque em acordo com o governo não querem descer o IVA dos combustíveis, mas acabou por fazê-lo. Tivemos hoje a oportunidade de confirmar aquilo que era para nós evidente, mas que merecia que o país pudesse escrutinar, para se ver com o descaramento com que mente o líder do Partido Socialista e a hipocrisia com que o faz. O Chega apresentou uma proposta para reduzir o IVA do cabaz alimentar, efetivamente, e o Partido Socialista inviabilizou através da sua abstenção, sabendo que o PSD votaria contra. É por isso um rol de mentiras que nos deve levantar a preocupação sobre quem é o líder do Partido Socialista.
1: Acusações de André Ventura há instantes. No dia 24, o Chega leva a debate projetos de lei e não recomendações ao governo para a redução do IVA sobre os combustíveis. Ventura considera que não é violar a lei travão, porque diz estas medidas só entrariam em vigor com o próximo orçamento de Estado, renovando por isso o desafio ao Partido Socialista.
4: Descer o IVA dos combustíveis através de lei e não através de recomendação, evidentemente, e impor um IVA zero no cabaz alimentar para que as famílias paguem menos quando vão ao supermercado comprar os seus bens essenciais, que, repito, estão num valor historicamente elevado. Tivemos a preocupação de, nesta propositura, deixar claro que entra em vigor após a aprovação do Orçamento do Estado, caso este venha a ser aprovado, para evitar qualquer complexidade com a norma travão. E é importante então que no dia 24 esta coerência seja assumida pelo Partido Socialista.
1: Ora, José Luís Carneiro, nas declarações que fez esta manhã ao chegar à Convenção Autárquica do Partido Socialista, não revelou qual vai ser a posição do PS, preferiu puxar pela memória do Chega.
5: Eu fui o primeiro líder partidário a propor ao Primeiro-Ministro, a sugerir que elaborasse um plano para responder àquilo que viria a ser uma crise com os preços, nomeadamente dos combustíveis. Ora, o Governo, na altura, desvalorizou aquilo que eu afirmei. O que é certo é que o tempo, como aliás tem acontecido em outras áreas, veio a dar-me razão. Mas vamos procurar demonstrar como aquilo que o Chega trouxe para cima da mesa, mais uma vez, é uma tentativa de engano dos portugueses.
1: Assim segue a troca de acusações entre José Luís Carneiro e André Ventura. Esta tarde, um protesto vigiado pela polícia frente à casa de Luís Montenegro, em Espinho. Cerca de 80 pessoas participaram nesta manifestação contra o aumento dos preços dos combustíveis e do custo de vida. Uma iniciativa promovida por 3 empresários para pressionar o governo a apresentar soluções. Foi o que disse um desses empresários e porta-voz desta manifestação, Ricardo Pinto.
6: Pretendemos que o Primeiro-Ministro Luís Montenegro nos ouça os portugueses, somos portugueses, somos cidadãos. O combustível não para de aumentar e esta é uma exigência que a gente lhe pede. Já está há mais de 6 meses nesta brincadeira. Se ele me diz que não tem solução, não está lá a fazer nada. Não nos consegue governar, porque ele nestes 6 meses teve hipótese realmente para arranjar uma solução. E esperemos, não vamos, isto é uma promessa ao seu Primeiro-Ministro, não vamos parar, isto foi a primeira de muitas até ele arranjar a solução, e que arranje rápido, porque esta foi pacífica, a partir daqui a gente não sabe. Então é pacífica, ok? É para chamar a atenção ao Primeiro-Ministro, que nós sabemos onde é que ele mora, não é nenhuma ameaça a ele, é simplesmente que trabalhe, foi por isso que o povo votou nele, e que é coisa que nos estamos a ver.
1: Ricardo Pinto é deputado municipal eleito pelo Chega em Santa Maria da Feira, mas garante que esta manifestação foi apartidária, uma manifestação que começou pela manhã com uma marcha lenta de Santa Maria da Feira para Espinho e depois esse percurso a pé até perto da casa de Luís Montenegro, onde os manifestantes não puderam passar por ordem da polícia. E de regresso à Convenção Autárquica do Partido Socialista, que decorreu este sábado em Leiria, foi de lá que José Luís Carneiro manifestou a intenção de colocar na agenda política novamente a criação de regiões, apesar de, por agora, o PSD não manifestar interesse nessa discussão. O líder socialista considera que é preciso abrir caminho.
7: Que é tempo de prepararmos uma pergunta muito simples à população. Não é necessário criar mais lugares, porque eles já foram criados, já estão criados nomeadamente por este governo. Do que se trata é de perguntar à população algo de muito simples. Nós queremos que aqueles que hoje estão nos poderes regionais continuem a ter uma eleição indireta e a serem, noutra parte, nomeados pelo governo, ou queremos tão simplesmente participar com o nosso voto na escolha daqueles que nos representam nos poderes regionais. E temos de preparar o caminho político para que esse caminho possa ser feito no futuro.
1: É a defesa que faz José Luís Carneiro a fechar a Convenção Autárquica do Partido Socialista, onde propôs também outras reformas para o poder local, nomeadamente que as autarquias possam beneficiar de parte das fatias com receitas das energias renováveis e também que avance uma nova lei eleitoral autárquica para garantir maior estabilidade aos executivos municipais. Pelo mundo, a China, a Rússia, a Índia e o Irão apelam à contenção máxima face à escalada na guerra no Médio Oriente. Reunidos em Nova Delhi, os países conhecidos como BRICS pedem que se evitem ações que possam agravar ainda mais a situação no Médio Oriente. Já sobre as tarifas impostas pelos Estados Unidos, o documento é unânime na crítica a sanções unilaterais que afetam o comércio internacional. Neste sábado, Donald Trump tem estado na Irlanda, onde já disse que recebeu chamadas telefónicas dos Houthis, os rebeldes do Iémen, para o Irão, para que os Estados Unidos não intervenham nos conflitos com a Arábia Saudita. Trump explicou que tem falado também com o príncipe herdeiro da Arábia Saudita e garantiu que tudo vai ficar bem, expressão do presidente norte-americano, apesar da escalada de violência no Médio Oriente. Já na quinta-feira, a Arábia Saudita tinha pedido ao presidente americano para atacar os Houthis. De acordo com o portal de notícias americano Axios, que cita dois responsáveis de Washington, esse pedido foi recusado, mas Trump mostrou-se disponível para colaborar através dos serviços de informações, partilhando dados sobre os alvos. Já este sábado também, Trump considerou que a reunificação da República da Irlanda com a Irlanda do Norte vai acontecer, eventualmente. Disse que adoraria ver as duas Irlandas unificadas, seria uma coisa fantástica, nas palavras do presidente norte-americano, que está numa visita fortemente vigiada pela segurança, por causa dos vários protestos que está a provocar. Esta visita, onde o presidente norte-americano junta a política ao golfe, já que tenciona também estar presente no torneio Irish Open, torneio de golfe. Nesta altura, volto ao futebol para atualizar o resultado do Nacional Alverca. Estava com 3 golos de vantagem o Alverca. Agora essa distância é reduzida, já que o Nacional, quase a terminar esta partida, que ainda decorre, já leva 82 minutos, o Nacional acaba de fazer. Por isso, 1 para o Nacional, nesta altura 3 para o Alverca.
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0: 15 minutos depois das 5, vamos ao cinema com Rui Pedro Tendinha.
13: What are you looking for at the clinic?
14: I'm interested in preventing orbital and perioral lines.
15: Recovery can take up to 3 months.
16: Esta semana o TSF Cinema começa com o cinema português. Uma fábula de carne por Carlos Conceição. Chama-se Body Hackers e é falado em inglês. Joana Ribeiro é uma jovem mulher que se odeia e está viciada em cirurgias plásticas. De repente, surge a possibilidade do amor. Um americano, com feições perfeitas, fica apaixonado por ela. Foi um dos filmes mais badalados do Motel X, uma obra que nos pergunta se há limites para o que podemos fazer com o nosso corpo. Para o realizador angolano, não é um filme que segue as convenções do terror.
17: Eu espero que sim, que seja um filme para além das convenções do cinema de terror, porque eu não o tentei fazer dentro dessas convenções. Tentei que fosse um filme muito mais livre, que tivesse consciência dessas convenções, mas que não as seguisse necessariamente à risca.
16: Body Hackers tem uma ideia, um conceito de cinema de sedução tão intrigante como provocante, mas sempre sensual.
17: Não estou a falar de ninguém para além das personagens do próprio filme. Ou seja, estas personagens não representam um grupo, não representam uma secção populacional, nem uma geração, nem uma classe social. Elas são personagens que, de certa forma, são cobaias de uma mutação geopolítica e comportamental que eu acho que tem a ver com a nossa paranoia de vigilância.
16: Quem for ver Body Hackers vai se lembrar de Crash, não tem mal. O realizador é fã de David Cronenberg.
17: Ao mesmo tempo é um filme que se posiciona de uma maneira diferente do que uma crítica seria, por exemplo, à indústria da cirurgia da cosmética, da indústria da cosmética, porque acho que, na verdade, aquilo que o filme tenta dizer é que as pessoas devem fazer com o corpo aquilo que quiserem, com o seu corpo aquilo que quiserem.
16: Para a semana, encontro marcado em salas selecionadas.
18: Erinde fantastisch und
16: E no cinema Fernando Lopes, em Lisboa, um ciclo que os cinéfilos iniciantes, ou veteranos, vão devorar. Sobre a vida e outras tragédias. O essencial de Roy Andersen, cineasta de culto sueco. Um rigoroso esteta com sentido de imagética perto do retro e um humor seco e cáustico. Vamos ter obras como Da Eternidade, que venceu o Leão de Prata em Veneza, ou Tu Que Vives, apresentado em 2007 na competição de Cannes. O cinema deste veterano opera no espectador uma sensação de estranheza e de confrontação com verdades feitas. São olhares soltos sobre o absurdo da condição humana. Canções do Segundo Andar e o clássico Um Pombo Pousou Num Ramo a Refletir na Existência são alguns dos filmes que poderão ser vistos neste ciclo. O Fernando Lopes continua a sua vocação de sala de arte e ensaio, sem medo dos modismos. Aqui não há ciclos fáceis do género O Melhor de Christopher Nolan.
19: Tem um galão pingado e meia torrada, só chuto.
20: Já não fazemos torradas. Agora temos sandes, panca, que quiser bocado de tosse. Quero o menu que se mude.
16: Depois da Gola Dourada e Miss, Ruben Alves experimenta o cinema português. Santo António, o casamenteiro de Lisboa, aí está. Uma história sobre a instituição dos casamentos de Santo António, ou com uma dupla que os organiza, é obrigada pela Câmara Municipal de Lisboa a reformular o conceito, sob o risco de, para o ano, uma empresa de eventos de França comprar os direitos de transmissão e começar a organizar. Tentativa de fazer um filme popular, esta é uma comédia amarga que se socorre de um elenco com nomes orelhudos, de Joaquim Monchique, Rita Blanco, passando passando por Maria João Bastos, Joaquim de Almeida ou Maria Rueff. Às vezes, resvala para um humor caricatural de gosto duvidoso, mas não deixa de abordar as questões incómodas do turismo massificado e da gentrificação.
13: Ai, tudo é tibuga e tanto zarangueá.
16: Nos créditos finais, ainda tempo para um dos filmes do ano, Hope, de Na Young-hin, com o casal Michael Fassbender e Alicia Vikander. Presente no Festival de Cannes, esta é uma história de uma invasão de uma estranha criatura a uma cidadezinha perdida na Coreia do Sul. Hope é uma experiência inovadora de medo e de adrenalina em cinema. Um filme catástrofe que é, ao mesmo tempo, a última palavra em sci-fi. Um blockbuster como Hollywood já não sabe fazer. Para a semana a mais, TSF Cinema, que o cinema não nos escapa.
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0: Já falta pouco para irmos em direto até Rio Maior, ao Estádio Municipal de Rio Maior, onde vai realizar-se este jogo da Primeira Liga entre Casa Pia e o Futebol Clube do Porto. Os 11 iniciais de ambas equipas estão já disponíveis em tsf.pt.
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0: E ao longo de todo este fim de semana, a TSF está em Moimenta da Beira com a iniciativa Um Dia no Município. Neste concelho da Comunidade Intermunicipal do Douro, decorre até amanhã, domingo, a Expo Demo, uma feira que põe em evidência as principais atividades económicas do concelho. É um momento importante para Moimenta se mostrar, mas a Câmara luta por melhores acessos às grandes vias rodoviárias e por fortalecer a economia. Eduardo Pinto.
22: É uma cooperativa, mas funciona com dimensão e lógica de empresa. A Cooperativa Agrícola do Távora tornou-se uma das maiores empregadoras de Moimenta da Beira, com mais de 100 trabalhadores permanentes, e continua a ser uma das principais estruturas de apoio aos agricultores da região. O presidente da Cooperativa Agrícola do Távora, João Silva, destaca um princípio que diz acompanhar os 71 anos da instituição: não começar uma nova campanha sem pagar a anterior.
23: Numa história de 71 anos... sempre pagamos uvas, mais tarde maçãs, quando tivemos maçãs. Nunca iniciamos uma campanha sem pagar a campanha anterior, sem ter tudo pago, seja de maçãs, seja de vinho. Temos salários em dia de 102 colaboradores, temos a segurança social em dia e temos os IBAs pagos em dia. E digo-lhe uma coisa, vem agora aí um período terrível para o pagamento de IVA, que é a altura em que temos uma dinâmica comercial maior, mas em que o IVA é pago à cabeça, como deve calcular. Tem para nós custos elevadíssimos que ultrapassam, nos meses de outubro, novembro e dezembro, valores de chegar às 200 milhões de euros.
22: Mas a cooperativa não recebe apenas o produto no final da campanha, fornece materiais, acompanha os agricultores no terreno e chega mesmo a adiantar fatores de produção.
23: Somos uma espécie de banco. Fornecemos enxertos prontos, paus, arames, adubos, e depois eles vêm pagar quando têm alguma economia, digamos, disponível. Portanto, nós temos a sensibilidade de perceber aquilo que é a dinâmica agrícola da região e a dinâmica económica da região. Nunca abandonamos ninguém, apoiamos, mandamos os técnicos ver ao terreno, acompanhamos na distribuição e nas análises fazemos aos solos para aconselhar uma melhor adubação, um melhor tratamento.
22: E a dimensão vê-se nesta altura do ano. Em plena vindima, centenas de toneladas de uvas podem entrar num único dia nas instalações da cooperativa.
23: A natureza deu-nos coisas boas. Os agricultores estão a melhorar substancialmente a capacidade de produzir. podem produzir melhor, ainda cometem alguns erros. Olha, o caso de hoje, entram aqui mais de 500 toneladas de uvas. Se o senhor for dar uma voltita ali à nossa estrutura, vê a dinâmica de gente a fornecer uvas. Portanto, já vem aqui a fila neste momento, uma coisa impressionante. Portanto, isto poderia ser um bocadinho melhorado, mas nós percebemos que o fim de semana é fundamental para reunir as famílias que vêm ajudar.
22: A outra grande fileira é a maçã. Maçãs, vinhos e espumantes produzidos em Moimenta da Beira estão hoje presentes em vários pontos do país e também nas grandes superfícies comerciais, sublinha João Silva, presidente da cooperativa.
23: A montra está na prateleira de supermercado. Isso é hoje por onde passa tudo. Passam as maçãs e passam os vinhos e passam os nossos espumantes. E eu digo-lhe uma coisa, nós daqui saem camiões de espumante para essa gente. Cada camião leva 33 paletes, cada palete leva 420 garrafas, 140 caixas, portanto, isso para nós é uma coisa fantástica.
22: Uma cooperativa que nasceu para servir agricultores e que 71 anos depois é também a empresa empregadora e montra de dois dos produtos que melhor identificam Moimenta da Beira, a maçã e o vinho.
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0: Daqui a pouco a síntese das notícias na TSF. Até lá, a música de Imperatriz.

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0: 5:30, boa tarde, menos uma hora nos Açores, temperaturas atualizadas, 25 graus em Ponta Delgada, 27 no Funchal, 28 em Faro, 30 graus no Porto, também 35 graus nesta altura em Lisboa. Para amanhã, as temperaturas máximas previstas são de 27 em Ponta Delgada, 31 graus no Funchal também, 31 em Faro, 32 no Porto, 36 em Lisboa, 38 graus de máxima em Évora. Vamos voltar a olhar para a atualidade, temas em destaque, Carolina Soares Borges.
1: Por esta altura, o Conselho de Sintra está a ser afetado por vários incêndios. O que movimenta mais meios está a acontecer numa zona de mato, na freguesia de Agualva e Miracintra. O incêndio começou pouco depois das 16h e no terreno estão 69 operacionais, 21 meios terrestres e uma aeronave. O Ministro da Educação mandou investigar as escolas que, tendo lugares, recusaram alunos. Em declarações aos jornalistas citadas pelo Jornal Público, Fernando Alexandre considerou que seria uma irregularidade gravíssima se houvesse uma recusa indevida de matrícula. O Ministro da Educação estima que umas centenas de alunos em todo o país ainda não tenham sido colocados nas escolas depois do arranque do ano letivo. Fernando Alexandre garante ainda que está particularmente atento às situações na Grande Lisboa e na Península de Setúbal. É também aí em Setúbal que existem situações de falta de colocação de professores. O Ministro da Educação admite que há 80 a 90% de professores com horas extraordinárias. O drama médico The Pitt lidera as nomeações para os Emmys com 25 indicações. A série televisiva é seguida de perto pela comédia Hacks, que conta com 24 indicações. Estes prémios, considerados os Oscars da televisão, vão ser entregues na segunda-feira em Los Angeles. Na volta à Espanha em bicicleta, o ciclista espanhol Mikel Landa venceu hoje a etapa 20, enquanto o compatriota Enrique Mas confirmou virtualmente o triunfo na geral, que será o primeiro numa grande volta. Amanhã, no Grande Prémio de Espanha, Lando Norris, da McLaren, vai sair em primeiro lugar. Seguem-se Kimi Antonelli, da Mercedes, e Max Verstappen, da Red Bull. Uma das novidades desta prova é a curva 12, conhecida como La Monumental, com cerca de 0,5 km e 24% de inclinação. O nome faz referência a uma das tradicionais praças de touros de Espanha, enquanto o formato foi projetado para reproduzir a sensação de um estádio circular. Dentro de meia hora, o Futebol Clube do Porto e o Casa Pia entram em campo. Ian Bednarek, Francisco Moura e Inbun são novidades na equipa dos Dragões. A emissão especial de desporto na TSF, com relato do jogo, arranca já de seguida.
0: É já daqui a pouco que abrimos então emissão especial de desporto. Vamos acompanhar a par e passo Casa Pia Futebol Clube do Porto em direto do Estádio Municipal de Rio Maior.
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0: E é já daqui a pouco que abrimos emissão especial de desporto na TSF, antes de dar-lhe conta que estão a 25 graus em Ponta Delgada, 27 no Funchal, a 28 em Faro, 30 graus no Porto, 35 graus em Lisboa. Abrimos então emissão especial de desporto já a seguir na TSF, com a coordenação em estúdio de Rita da Silva Vieira.
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0: Boa tarde, começamos mais uma emissão de desporto na TSF este sábado para acompanhar o Futebol Clube do Porto, Casa Pia Futebol Clube do Porto, jogo em Rio Maior, que vamos acompanhar o relato a partir das 18h, numa tarde em que está a acontecer muito futebol na Premier League, na Série A, também na La Liga. Vamos também já falar daqui a pouco no handball, na volta à Espanha, mas primeiro um primeiro contacto com o estádio de Rio Maior, onde está a equipa da TSF. O Bruno Sousa Ribeiro no relato, o Tiago Santos na reportagem. Os comentários deste jogo vão ser da Sofia Oliveira. Bruno, boa tarde. O Futebol Clube do Porto e Casa Pia, duas equipas com alterações nos 11 iniciais.
1: Boa tarde, Rita da Silva Vieira. Boa tarde também aos ouvintes TSF. Três mudanças em cada uma das equipas no Futebol Clube do Porto. Regresso de Bednarek ao eixo defensivo no lugar de Noan Pérez. Wang Imbun também é titular. É titular pela primeira vez o sul-coreano. Joga no lugar de Alan Varela em relação à derrota do Futebol Clube do Porto na Liga dos Campeões frente ao Manchester City. Regresso também de Francisco Moura ao lado esquerdo da defesa dos Dragões, Zay, Martim, Fernandes em relação a esse jogo da Champions. Futebol Clube do Porto ainda sem Vítor Froholt, o meteo nórdico é a grande ausência para esta partida. Do lado do Casa Pia, três alterações também. A saída do guarda-redes André Gomes para a entrada de Ivan Mandic, jovem guarda-redes croata. Sai Kevin Preto para a entrada de El Bukarimi e também a saída de Alassane Jata para a entrada do avançado emprestado pelo Benfica, Henrique Araújo. Vamos então começar pela equipa do Casa Pia com Ivan Randits na baliza, depois André Geraldes, Gali, David Sousa e Pedro Rosas, quarteto defensivo da equipa de Filipe Coelho, meio campo para o espanhol Clua e Lawrence Ofori, depois João Rego mais à frente, lado direito para El Bukurami, à esquerda Benjamin Powells e na frente Henrique Araújo. Futebol Clube do Porto com Diogo Costa, Alberto Costa, Bednarek, Iaco Kivior e Francisco Moura. Meio campo para Pablo Rosário, Wang Imbun e Gabri Veiga. No ataque mantém-se tudo igual, William Gomes, Pepe e André Silva. O árbitro desta partida é José Bessa, da Associação de Futebol do Porto. Vem auxiliado por Hugo Santos e Hugo Marques. O VAR na Cidade de Futebol é Rui Costa, também do Porto. Árbitro e vídeo-árbitro são ambos do Porto. Já vamos ouvir uma primeira leitura às escolhas dos dois treinadores, da Sofia Oliveira, comentadora TSF para esta partida. Primeiro vamos à reportagem TSF. Tiago Santos, como é que está o ambiente no Municipal de Rio Maior?
2: A ferver, porque as temperaturas estão perto dos 40 graus e o lugar mais desejado nas bancadas é mesmo o lugar à sombra, que vão ocupando esses lugares à sombra na totalidade de adeptos do Futebol Clube do Porto, nas laterais deste estádio, atrás das balizas, atrás da pista de atletismo do Estádio Municipal em Rio Maior. Esta casa emprestada há muito ao Casa Pia, que recebe os Dragões esta tarde com muitos adeptos do Futebol Clube do Porto. Bancada central, uma delas reservada apenas a adeptos do Casa Pia, todo o restante do estádio.

0: para adeptos do Futebol Clube do Porto, mas há muitas cadeiras vazias ainda por esta altura, com os termómetros com temperaturas muito, muito altas no distrito de Santarém, a rondar os 40 graus e algumas preocupações também, por isso com as equipas técnicas nos exercícios de aquecimento, mantendo sempre água por perto dos jogadores. Casa Pia que deve mesmo arriscar com a linha de 4 esta tarde, pelo menos é o que indicam os exercícios de aquecimento, não abdica dessa forma de jogar o técnico Filipe Coelho, para estejar a jogar com um dos candidatos ao título e um campeão nacional.
1: É verdade o que o Tiago diz, muito calor aqui no Oeste, no Vale do Tejo. Daqui a pouco apetece tirar a camisa, mas vamos ao comentário da Sofia Oliveira, comentadora PSF. Sofia, muito boa tarde. Que comentário te merece estas escolhas iniciais, quer de Casa Pia, quer de Futebol Clube do Porto?
2: Boa tarde a todos. Algumas alterações, tanto de um lado como do outro, mas começando aqui pelo Futebol Clube do Porto, honestamente não me surpreende esta inclusão de Mbom no 11 inicial, porque o Casa Pia, tal como referiu o Farioli, e não só o Filipe Coelho, treinador dos Gansos, também fez essa referência, é uma equipa bem diferente da temporada passada, é uma equipa que dá espaço, uma equipa que tenta juntar passes desde trás, que tenta pressionar. Portanto, eu não acredito que tenhamos um jogo tão unidimensional como o jogo no qual o Futebol Clube Porto perdeu pontos na época passada. E nesse sentido, o Ang é um médio completíssimo e que pode muito bem aproveitar esses espaços, ser também, de certa forma, uma bússola naquela zona do terreno, porque é um médio capaz de tudo. Ele faz rupturas contra a linha defensiva, ele vem buscar o jogo mais atrás, ele mete passes. Além disso, tem uma entrada muito positiva frente ao Manchester City. Foi através dele que o Futebol Clube Porto fez as melhores jogadas, pese embora nessa altura o Futebol Clube Porto já estivesse a perder e, portanto, a sua postura no campo também já estava diferente. Mas eu acho mesmo que é um médio que, inclusive, se pode compatibilizar melhor com o próprio Gabriel Veiga. Portanto, não acho surpreendente que Farioli tenha escolhido esta partida especificamente para dar a primeira titularidade ao Ang. Além disso, como todos sabemos, o Froholt está lesionado. De resto, do lado do Casa Pia, há aqui a questão do Mandic, e já todos sabemos que o André Gomes sofreu novamente uma lesão. Não tem sido fácil este salto do guarda-redes formado no Benfica para o futebol sénior, já duas lesões graves na sua carreira, mas o Mandic fez uma exibição extraordinária na última jornada. Portanto, é um guarda-redes que pode aqui dar também boa réplica na defesa da baliza do Casa Pia. O que me parece também, para acrescentar, é que a linha defensiva do Casa Pia ainda está à procura dos seus melhores protagonistas, ou no caso o Filipe Coelho ainda está à procura dos seus melhores protagonistas. David Sousa e André Geraldes têm sido presenças muito constantes, mas, por exemplo, o Cali, que hoje joga, saiu tocado no último encontro e se calhar hoje esperava-se o João Goulart, mas a verdade é que, tendo recuperado, o Filipe preferiu dar ali a titularidade ao Cali. O Pedro Rosas também repete a titularidade na lateral esquerda, porque o Abdou Conté nem sequer está na ficha de jogo. E depois aquela questão entre o Rochinha e o João Rego, hoje ganha novamente o João Rego aquela posição atrás do Henrique Araújo. Temos nos corredores laterais, tanto à esquerda como à direita, na minha opinião, os principais desequilibradores da equipa do Casa Pia.
1: Já vamos voltar à conversa com a Sofia Oliveira para perceber o que vale este Casa Pia e que jogo podemos esperar também esta tarde aqui no Municipal de Rio Maior. Para já, e antes de devolvermos a bola à Rita da Silva Vieira, que nos vai trazer então os resultados desta tarde, Tiago Santos, importa também olharmos para o banco de suplentes.
0: Casa Pia com Patrick Sequeira, João Goulart, Gabi, Rochinha, Morran, também Kevin Machado e Jata, Zolvin e Seba Pérez, Abdou Conté, e com a ausência prolongada nesta temporada de Livolama, uma das figuras das últimas épocas do Casa Pia, está a contas com processo disciplinar, não saiu no mercado e continua ausente das escolhas, tal como o avançado Cassiano.
1: O relvado está em ótimas condições, já o dissemos, o Municipal de Rio Maior vai enchendo equipas em exercícios de aquecimento. Rita da Silva Vieira, daqui a pouco vai começar este Casa Pia Futebol Clube do Porto.
3: E já regressamos ao Municipal de Rio Maior, mas como dizia o Bruno Sousa Ribeiro, importa olhar para os resultados desta tarde desportiva, e um dos resultados que mais vão marcando é mesmo o jogo do Milan de Rubén Amorim, adversário do Benfica, próximo adversário do Benfica na quarta-feira para a Liga Europa, primeira jornada da Liga Europa. O Milan está a perder com a Lazio por 2-0, o jogo está nesta altura a terminar a primeira parte e o Milan de Rubén Amorim, com a Gonçalo Ramos a titular, está a perder por 2-0. Na Liga Portuguesa, antes deste Casa Pia Futebol Clube do Porto, começou a jornada 6 com uma vitória do Alverca por 3-1 na Madeira frente ao Nacional. Depois deste Casa Pia Futebol Clube do Porto, está marcado o Académico de Viseu frente ao Vitória, jogo em Viseu às 8:30 da noite. Na Premier League, resultados a esta hora: o Tottenham está empatado com o Everton 0-0, 17 minutos de jogo neste jogo da Premier League, com o Tottenham para já com Mateus Fernandes como titular da equipa londrina, 0-0 com 16 minutos de jogo. Antes também foi a vez do Liverpool empatar 0-0 frente ao Fulham. O Chelsea também escorregou, empatou 2-2 com o recém-promovido Hull City, e o Bournemouth de António Silva, o central português, foi titular, também empatou 2-2 frente ao Brentford. Quem conseguiu os 3 pontos foi o Nottingham Forest frente ao Aston Villa, venceu por 2-1. O Nottingham Forest que contou com Diomande titular, o antigo central do Sporting, e também o Ipswich, recém-promovido, venceu num jogo de loucos o Crystal Palace por 3-2 e por isso garantiu mais 3 pontos na Premier League. Olhando para os outros resultados na La Liga esta hora, o Atlético que está a jogar com o Elche 0-0 para já, também com 18 minutos de jogo. O Real Madrid vai entrar em campo às 8 da noite e, portanto, também daremos conta desse jogo mais tarde, jogo de José Mourinho no Santiago Bernabéu. Para lá do futebol, há outros resultados desta tarde. No handball, o Futebol Clube do Porto venceu o Benfica no primeiro clássico da temporada por 37-33, terceira jornada, um jogo que aconteceu no pavilhão 2 do Estádio da Luz, vitória do Futebol Clube do Porto. E na La Vuelta em Espanha, está praticamente fechada as contas desta Volta à Espanha. Henrique Mas vai ser o novo vencedor da Volta à Espanha, ele que hoje conseguiu aumentar a vantagem da camisola vermelha para 2 minutos e 15, apesar desta penúltima etapa ter sido vencida por Mikel Landa numa fuga. Ainda assim, Henrique Mas conseguiu consolidar a camisola vermelha e amanhã deve mesmo consagrar-se como novo vencedor da Volta à Espanha. Na Fórmula 1, estreia do circuito de Madrid, Lando Norris vai sair amanhã na pole position. O britânico foi o primeiro hoje na qualificação desta tarde, com Kimi Antonelli no segundo lugar da grelha de partida e Max Verstappen vai partir de terceiro. A corrida nesta estreia do circuito de Madrid está marcada para amanhã às 14h. São estas as novidades para já desta tarde. Vamos acompanhando também os resultados dos jogos que vão acontecendo durante esta tarde, mas obviamente focamos-nos no Casa Pia Futebol Clube do Porto. Faltam 10 minutos para o pontapé de saída aí em Rio Maior. Bruno Sousa Ribeiro.
1: E há pouco estava-me a abanar aqui com um leque, nem reparei que o Tiago Santos não disse os suplentes do Futebol Clube do Porto. Vamos a eles também. Tiago Santos, que opções tem Francesco Farioli?
4: Hoje com guarda-redes suplentes Cláudio Ramos e João Afonso, isto porque João Costa foi operado no dia de hoje. Neuen Pérez, centrais com Dominique Prepides, ainda João Sousa à espreita da estreia pelo Futebol Clube do Porto, Seco Fofaná, Alan Varela, Martim Fernandes, Tiago Silva, Gabriel Mec, também pode estrear-se esta tarde. Borja Sainz e Santi Jiménez, opção para a frente de ataque.
1: Já não há suplentes nem jogadores que vão jogar de início em exercícios de aquecimento. Casa Pia, com um péssimo início de temporada, diria que pior era impossível. Os gansos ocupam o último lugar da tabela classificativa, têm apenas um ponto conquistado na última jornada em Guimarães, por isso só sabe perder em casa. 4 derrotas aqui em Rio Maior, 0 golos marcados. O Casa Pia tem das melhores defesas, com 11 golos sofridos, pior só o Moreirense, que tem 12. Hoje recebe um Futebol Clube do Porto que é líder isolado, tem 15 pontos, mais 2 do que o Sporting e Benfica, mas que vem da derrota na Champions League, na Liga dos Campeões, diante do Manchester City. Para trás, só vitórias, 6 consecutivas e apenas um golo sofrido na última jornada, o que é obra, um grande registro da equipa de Francesco Farioli no que ao campeonato diz respeito. Sofia Oliveira, que efeitos pode ter a derrota frente ao Manchester City para a equipa de Farioli nesta tarde sol aqui em Rio Maior?
2: Tenho dificuldades em responder-te a essa pergunta, Bruno. Podem
1: e
2: ser...
1: temos aí já um Futebol Clube do Porto, Benfica, não tarda, não é?
2: Verdade, jogo bastante importante e que neste arranque de temporada parece ganhar ainda mais força no que concerne à luta pelo título, porque a verdade é que os adversários dos três grandes não têm oferecido grande resistência, não é? Pese embora o empate do Sporting na Amadora e o do Benfica na Luz frente ao Académico de Viseu, mesmo esses foram jogos em que facilmente, com outro acerto do ponto de vista da criação dos dois grandes, os resultados poderiam ter sido bem diferentes. Portanto, num campeonato que se perspectiva muito decidir-se, aliás, nos jogos frente ou entre os três grandes, esse Futebol Clube Porto Benfica redimensiona-se por esta altura. Mas quanto ao impacto da derrota frente ao Manchester City, como te dizia, eu tenho alguma dificuldade em conseguir enquadrar o que é que pode ou não pode ter de importância para esta partida, porque no papel este é um jogo fácil para o Futebol Clube do Porto. Eu sei que os treinadores e os jogadores não têm este discurso, não dizem que haja jogos mais fáceis do que outros, mas efetivamente é. O Casa Pia tem um plantel enfim, curto, é uma equipa que ainda não está adaptada à filosofia do Filipe Coelho, ainda não marcou qualquer golo no campeonato. Portanto, se uma equipa como o Futebol Clube Porto, que gasta milhões no mercado, que foi campeã, não olha para esta partida e pelo menos no papel acha que é muito mais fácil vencer, então não sei qual é que é o jogo em que será possível dizê-lo. Agora, as outras coisas que nós não conseguimos medir, principalmente quem está de fora, que são os aspectos emocionais, tem aqui sempre interferência. Eu não creio é que cheguem sequer para que este jogo possa ser um jogo à partida nivelado entre as duas equipas. E claro, o Manchester City é uma equipa completamente fora da curva dos habituais adversários de qualquer outro emblema em Portugal.
1: Olhando para o Casa Pia, que perigos pode oferecer ao Futebol Clube do Porto?
2: Eu acho que é uma equipa que, se tiver a capacidade de bater uma primeira pressão, sempre intensa, sempre sufocante, sempre bem montada por parte de Francesco Farioli, junta passes com facilidade, sabe jogar quando consegue fazê-lo. Não sei se terá a capacidade de o fazer, e depois estou também curiosa para perceber o impacto que o 7-0 frente ao Benfica terá na abordagem de Filipe Coelho para este encontro, porque geralmente os treinadores também ficam algo escaldados mediante determinado tipo de arranques, mediante determinado tipo de derrotas, e eu parece-me que essa derrota foi muito pesada e isso pode levar a que o Casa Pia se resguarde mais do que se calhar vimos fazê-lo no jogo frente ao conjunto de Marco Silva.
1: Faltam 15 minutos para o pontapé de saída, ainda não há equipas no relvado. Tiago Santos, o Municipal de Rio Maior, vai-se compondo cada vez mais adeptos nas bancadas.
4: E já ouvimos há poucos adeptos do Futebol Clube do Porto atrás de uma das balizas. Há um grupo de adeptos muito sonoro nesta fase do pré-jogo. Vamos ouvindo agora esse som em fundo. Há pouco o speaker do Casa Pia com o microfone tentava abafar os cânticos dos adeptos do Futebol Clube do Porto.
0: mas era mesmo um homem só nessa intenção. É que a bancada central tem muito poucos adeptos do Casa Pia, tem muito mais cadeiras vazias nesta fase. Há muito mais adeptos do Futebol Clube do Porto no Estádio Municipal em Ramaiã.
1: Ainda assim, mais adeptos do Futebol Clube do Porto?
0: Muito mais adeptos do Futebol Clube do Porto estão em clara maioria neste encontro.
1: Atenção que o Futebol Clube do Porto não passou aqui na época passada, perdeu por 2-1, aliás, os gansos bateram aqui não só o Futebol Clube do Porto, bateram o pé aos Dragões e empataram com o Benfica de José Mourinho, 1-1 foi o resultado. A equipa de Pinamanique lutou até à última para não descer, como nos lembramos todos, se fosse no play-off diante do Torriense, acabando por se manter mais um ano no escalão maior do futebol, no escalão maior do futebol português. É a quinta presença consecutiva do Casa Pia na Primeira Liga. Esta é a 14ª vez que os dois clubes se encontram em toda a história. O Casa Pia venceu apenas o Futebol Clube do Porto por uma vez. Foi essa vez na época passada, a golos de Larrazábal e Tiago Silva. Vencia 2-0 no intervalo, mas os Dragões reduziram na segunda metade por Pablo Rosário. Para as contas, fica ainda um empate também aqui na época em que o Casa Pia subiu, empate a zeros, o que quer dizer, e atenção, isto é muito importante, em 4 jogos aqui, 2 vitórias para o Porto, 1 derrota e 1 empate. É caso para dizer que o Futebol Clube do Porto não consegue ou não tem sido muito feliz nos últimos anos, nas últimas deslocações aqui ao terreno, pelo menos do Casa Pia. Entram as equipas no relvado, Tiago Santos.
0: Com Geraldes como capitão da equipa do Casa Pia, vai vestir de negro, a braçadeira branca, já Diogo Costa vem de fato de treino, e que sacrifício deve ser ter aquele fato de treino vestido num dia com quase 40 graus em Rio Maior. João Bessa, o árbitro do encontro, vem de amarelo fluorescente para este encontro que o Futebol Clube do Porto deverá encarar com o equipamento tradicional desta visita ao estádio do Casa Pia.
1: Lá estão as equipas perfiladas no relvado, recupera 11 iniciais, Ivan Mandites na baliza do Casa Pia, André Geraldo, Scali, David Sousa e Pedro Rosas, Clua, Ofori e João Rego, El Bucarami, Henrique Araújo e Benjamin Powells. Futebol Clube do Porto com Diogo Costa, Alberto Costa, Ian Bendarek, Jakub Kibior e Francisco Moura, Wang Kimbun, Pablo Rosário e Gabriel Veiga, William Gomes, Pepe e André Silva. Os capitães, Tiago Santos, vão escolher a baliza para onde vão atacar.
0: Daqui a momentos, o Futebol Clube do Porto certamente vai preferir atacar em direção a sul na segunda parte, que é onde tem concentrados mais adeptos, mais ruidosos, como a claque supera Dragões. Daqui a pouco, essa escolha, equipamento principal para o Futebol Clube do Porto, agora revelado às bancadas do estádio em Rio Maior, com forte apoio aos dos adeptos do Futebol Clube do Porto, que ainda assim não preenchem na totalidade as bancadas que lhes são destinadas.
1: Ainda assim, ainda vão entrando muitos adeptos nesta altura, mas como diz o Tiago Santos e bem, muitas cadeiras de facto por preencher nesta tarde espetacular de sol. Como dizia o Tiago, os termómetros muito próximos dos 40 graus aqui no distrito de Santarém, no oeste, no Val do Tejo. Os adeptos do Futebol Clube do Porto vêm aqui para aproximar-se e aplaudem, Tiago.
0: Os adeptos do Futebol Clube do Porto, agora com cânticos dirigidos à equipa. Bernardo que está de regresso, é um dos líderes da equipa dentro de campo, com a Diogo Costa a colocar ainda as luvas. Ele vem com um equipamento cinzento e está à espera apenas do capitão do Casa Pia para a escolha de campo, já junto ao árbitro José Bessa.
1: Casa Pia com derrotas com Marítimo, Benfica, Gil Vicente e Moreirense. Vem de um empate diante do Vitória de Guimarães na cidade de berço. 0-0 foi o resultado. É uma equipa que ainda não ganhou, tem 0 pontos, ou melhor, tem 1 ponto, 0 golos sofridos e continua sem pontuar, sem fazer qualquer ponto em casa. Futebol Clube do Porto, vitória sobre o Torriense na Supertaça, Alverca, Rio Ave, Arouca, Académico de Viseu e Moreirense, derrotas só para a Liga dos Campeões há dias, na última terça-feira diante do Manchester City. Os capitães já escolheram para onde vão atacar, Tiago.
4: E André Geraldes recebeu mesmo uma placa, um quadro referente aos 150 jogos que ele cumpre ao serviço dos Casapianos, com a Diogo Costa a cumprimentar o capitão da equipa do Casapia, que vai reunir os jogadores numa rodinha no centro do relvado para o grito de guerra. Faz o mesmo Diogo Costa numa semana com jogo europeu para o Futebol Clube do Porto e com poucas mexidas na equipa, que se apresenta esta tarde num jogo onde a hidratação dos atletas será seguramente uma preocupação. São temperaturas pouco habituais para jogos do campeonato, mesmo em Portugal.
1: Futebol Clube do Porto vem de Liga dos Campeões, recebe o Benfica de amanhã a 8 dias, tenta a vencer aqui o Casapia para colocar ainda maior pressão sobre Sporting e Benfica, que jogam apenas amanhã. Sai o Futebol Clube do Porto, vai sair a equipa azul e branca, Tiago Santos, dois homens junto à bola.
4: E uma linha de 7 jogadores prontos para atacar a baliza do Casapia, jogada ensaiada como é habitual nesta equipa do Futebol Clube do Porto para o toque de saída do encontro com os avançados colocados junto à bola e Pablo Rosário para o toque de saída.
1: Passa ao Porto a jogar de equipamento principal, como dizia o Tiago. Casapia veste todo de negro, vai apitar o árbitro que vem desde a cidade invicta, José Bessa, olha para o relógio e apita. Começa o jogo no Municipal de Rio Maior, a TSF, no Oeste, no Vale do Tejo, para este Casapia. Futebol Clube do Porto já sabe que se for na estrada, não beba, vá com cuidado. Lá está o Futebol Clube do Porto a atacar pelo lado esquerdo, perigoso, PP. Atenção, aproxima-se da linha final e conquista o primeiro pontapé de canto da partida.
4: A intervenção de André Geraldes, coloca o pé, entrega ao Futebol Clube do Porto o primeiro pontapé de canto deste encontro com Gabri Veiga, o especialista.
1: Ali mesmo, perto dos adeptos do Futebol Clube do Porto, onde está a maior franja de adeptos azuis e brancos, onde estão as claques, várias bandeiras a ser agitadas, e vai chover bola na área do Casapia. Gabri Veiga para cobrar. Lá está o espanhol, melhor marcador neste início de temporada. Lá está Gabri Veiga, levanta para a pequena área, perigoso, pode ser o primeiro por cima. Grande situação para o Futebol Clube do Porto inaugurar o marcador.
4: A chegar primeiro jogador do Futebol Clube do Porto em relação ao guarda-redes Mandidos, e o Porto é perigosíssimo nestas situações. Atenção, Bernarek fica caído no relvado, estendido no relvado, foi ele que cabeceou, mas terá tocado ainda um jogador do Casapia e fica em grandes dificuldades o central polaco do Futebol Clube do Porto.
1: De regresso à equipa, ele que cumpriu castigo frente ao Manchester City.
4: É o Pérez de pé no banco.
1: Retoma a dupla com Jakub Kivior-S, uma dupla de aço, apenas
4: aquecer,
1: um
4: golo
1: sofrido. E Noan Pérez salta mesmo do banco para exercícios de aquecimento, expectativa no Municipal de Rio Maior.
4: Muitas queixas para Bernarek, agora levanta-se. Não foi necessária a intervenção da equipa médica. Ainda não chegou a informação ao banco do Futebol Clube do Porto, mas talvez Noan Pérez não precise sequer de aquecer. E portanto não passou mesmo de um susto. Sorri, Noan Pérez no banco. A voltar ao banco.
1: E por isso vai cobrar o pontapé de baliza Ivan Mandits. Fez uma grande exibição frente ao Vitória de Guimarães. Saltou do banco para render André Gomes e fez 7 defesas de elevado grau de dificuldade. Esteve em grande na cidade de berço este guarda-redes croata do Casapia. A bola está no meio-campo do Futebol Clube do Porto, linha divisória, tenta assentar o jogo a equipa de Francesco Farioli. É Bernarek quem atrasa para a sua grande área, onde recolhe Diogo Costa. Lá está Diogo Costa, sai fora da grande área, de pé direito, pontapeia para a frente de ataque, isola PP. Atenção a PP, batida à defesa do Casapia, mas a bola muito larga e sai pela linha final, Tiago Santos.
4: Lembra o lance, guarda-redes Mandich, nem sequer se faz à bola, porque ela ia com muita, muita força e ganhou ainda mais velocidade quando tocou no relvado do estádio Municipal de Rio Maior, esta casa emprestada do Casapia.
1: Pontapé para Ivan Mandich, segunda temporada nos Gansos, ele que curiosamente não jogou em época passada, estreou-se frente ao Vitória de Guimarães e estreia-se pela primeira vez a titular com o símbolo do Casapia. Há lançamento para a formação de Pinamanica.
4: Wang Kinbum a chegar à bola de cabeça, mas não consegue mantê-la do lado dos azuis e brancos, que recolhem a sua grande área. O lançamento é para a equipa do Casapia.
1: É para André Geraldes, 35 anos, o veterano desta equipa. Jogou no Futebol Clube do Porto um ano, na formação do Futebol Clube do Porto, antigo jogador do Sporting. A lança na direção do ataque, mas há falta ofensiva, diz José Bessa.
4: Falta de El Boukamir e o tal Mohamed Salah.
0: da equipa tua Casa Pia. Livre é para Kivior movimentar rapidamente.
1: Já está movimentada a bola na direção de Pedro Arec. Avança o central, placa do Futebol Clube do Porto. Bola para a ponta esquerda. Há um novo corte de André Geraldes e novo canto para o Futebol Clube do Porto.
0: Novamente a terceira, porque caem sempre dois jogadores do Futebol Clube do Porto daquele lado e André Geraldes não sabe bem para onde se virar.
1: Canto para ser cobrado novamente do lado esquerdo, da forma como ataca a equipa azul e branca. Vão-se insurgindo os adeptos do Futebol Clube do Porto, vão fazendo a festa ali em perto de Gabri Veiga.
0: Enorme falange depois junto a este local onde Gabri Veiga vai movimentar.
1: Já movimentou, atenção ao Futebol Clube do Porto, canto batido, alivia a defesa do Casa Pia, depois remate de William Gomes, mas a bola passa muito ao lado da baliza de Ivan Mandete.
0: Bate com violência, mas sem qualquer tipo de direção.
1: Mais um pontapé para o guarda-redes croata, ex-Vukovar. Com formação no Dinamo Zagreb, é um gigante de 1,96m, pontapeia na direção do ataque, mas para a zona de ninguém, a bola sai pela lateral, lançamento para o Porto.
0: Há um ano jogava na segunda liga da Croácia, este guarda-redes.
1: Lançamento para ser efetuado por Francisco Moura, de regresso ao 11 inicial, não jogou titular frente ao Manchester City. Está com a bola nas mãos, lança na direção de Pepe. Vai atrasar Pepe para Tiago Costa, tem a pressão de Henrique Araújo, bate o guarda-redes do Futebol Clube do Porto para o meio campo contrário, vai envolver David Sousa. A bola na direção do camisola 67 Powell e a bola está de novo nas mãos de Diogo Costa.
0: Controlo aéreo de Bednarek, deixa a bola tranquila nas mãos de Diogo Costa, impele com a cabeça Farioli e dá algumas instruções para o ataque, quer ver aí a bola chegar ao outro lado do relvado.
1: Francesco Farioli, todo de negro, guarda-redes italiano de 37 anos, vem se estrear na Liga dos Campeões pela primeira vez, orientou uma equipa na Liga Milionária, foi no futebol Clube do Porto frente ao Manchester City naturalmente. Aí está Kivior. Kivior à saída do grande círculo, pauta o jogo, para, dá para Pedro Marek. Pedro Marek de pé direito, vai conduzindo, quase parado, dá para Kivior. Tudo isto à saída do grande círculo, atenção a este passe vertical, sai o remate de Veiga, a bola no poste, ainda mexe para William Gomes, pode ser gol do Porto, atenção, Pablo Rosário atira, desvia, o gol aí, não, a bola sai por cima e novo pontapé de canto, Tiago Santos, à vista, o golo do Futebol Clube do Porto.
0: Gabriel Veiga de mãos na cabeça, o remate de pé direito vai embater-se com o estrondo no ferro da baliza do Casa Pia, grande momento do galego, mais um canto, é para ele, número 10 do Futebol Clube do Porto.
1: Vai ameaçando o Futebol Clube do Porto, já cheira a golo no Municipal de Rio Maior, primeiros instantes, canto batido, pequena área, atenção, afasta Ivan Mandites, o árbitro diz que há falta.
0: Uma carga de Francisco Moura sobre o guarda-redes do Casa Pia, agora é claríssima, deixou estatelado no chão o gigante sérvio da equipa do Casa Pia, aliás o duelo é com o Alberto Costa no interior da pequena área.
1: Primeiros instantes em Rio Maior, Sofia Oliveira, minuto 8 da primeira parte, como é que entraram as equipas?
2: O Futebol Clube do Porto com domínio total no que diz respeito à posse de bola, com o Casa Pia, neste caso a resguardar-se numa espécie de 5-4-1, com o El Bocamiri ali com uma dupla função entre ficar na linha média da organização defensiva ou baixar para a linha mais recuada. Há pouco o Futebol Clube do Porto aproveitou uma desconcentração dessa linha defensiva porque o André Silva fez um movimento de ruptura, a bola vai longa para ele e ele com um pequeno toque ajusta para o remate do Gabri Veiga. É espetacular a execução do Gabri Veiga, só mesmo o poste para travar aquela bola. E de resto, há pouco, não sei se foi o Tiago, se foste tu, Bruno, quem referiu esse exagero de bolas longas para o lado esquerdo do ataque do Porto para tentarem condicionar ali o André Geraldes, sempre com o PP também muito enérgico e também o Francisco Moura, e tem sido também por aí que o Futebol Clube Porto ou ganha logo a bola ou tenta segundas e terceiras bolas para depois prosseguir o jogo. Desta feita ganhou vários pontapés de canto do lado esquerdo do seu ataque.
1: Muitas dificuldades, de facto, para o Casa Pia, que ainda não chegou com a bola controlada uma única vez à área do Futebol Clube do Porto. Diogo Costa está a ter uma tarde descansada em Rio Maior. Aí está o Casa Pia a tentar reagir a este domínio azul e branco. Francisco Moura afasta a bola da sua defensiva. Vai insistir ainda o Casa Pia, lado direito. Atenção a El Bucurami. Está perto da bandeirola de canto, faz costas a um adversário e coloca a bola mais para para trás. Aí está o Casa Pia agora com a bola controlada no meio campo do Futebol Clube do Porto. Vai-se movimentando o clube. Atenção a este lance para dentro da área azul e branca. Protege a bola Alberto Costa. Apita o árbitro. Diz que há falta de um atacante.
4: Falta assinalada no interior da grande área do Futebol Clube do Porto, com Alberto Costa caído e a preocupação de Diogo Costa com o companheiro de equipa. Algumas queixas do lateral do Futebol Clube do Porto, e atenção, estamos em semana de convocatória da Seleção Nacional para os próximos jogos da Liga das Nações. Alberto Costa será seguramente um dos candidatos.
1: Vai dando indicações Filipe Coelho, primeira experiência como treinador principal, jovem treinador, 41 anos, é agora o treinador do Casa Pia, que ainda não tem qualquer vitória, apenas um ponto somado esta temporada na Liga Portuguesa. Lá vai Pedro Narek, ainda no próprio meio campo, tem o apoio de Kivior, é para lá por onde vai a bola, lá está Kivior, lateraliza para Francisco Moura, aproxima-se da área do Futebol Clube do Porto, é PP. Aliás, lá está PP, tenta passar por El Bocamir, e atenção, o cruzamento, mas tira a formação do Casa Pia.
4: Se com pouca força o cruzamento a PP, deambulou bem para o lado esquerdo, olhou para a grande área, mas depois colocou um passe para terra de ninguém, tinha dois jogadores junto de André Silva.
1: Lá vai o Porto de novo com Pablo Rosário, dá para PP, a PP tem a passar-lhe nas costas Francisco Moura, dá para trás para Pedro Narek, recompõe-se o futebol do Porto, bola para o lado direito para William Gomes, pela frente Pinha Powell, atenção ao Porto, cruzamento perigoso para a área, afasta o Casa Pia, vai insistir Kivior, Kivior dá para Pablo Rosário, Pablo Rosário, a zona central, atenta à desmarcação de André Silva, chega primeiro Ivan Mandetes.
4: A acelerar na direção da bola, travando a iniciativa de André Silva, estendeu-se no relvado para capturar aquela bola, o guarda-redes vestido de rosa nesta tarde em Rio Maior, muito calor, hoje vamos ter seguramente pausa para a hidratação.
1: Oh, é, muito Bruno, calor de facto.
2: Deixa-me só fazer aqui uma correção, porque eu disse que era o Bocamiri quem estava ali a fechar a 5, e quem está é o Clua, é o médio, número 16, ou seja, é ele que faz ali a gestão de quando ficar na linha média e de quando baixar entre central e lateral, um bocadinho à imagem do que faz, por exemplo, o Rosário ou o Varela no Futebol Clube do Porto, portanto só dar essa nota.
4: Há muito, muito diálogo entre os centrais e esse tal médio do Casa Pia, para que não sobra ali muito espaço para os jogadores do Futebol Clube do Porto, o Casa Pia acumular os jogadores naquele setor, eles estão os três agora à conversa.
1: Livre a favorecer o Futebol Clube do Porto, já batido por Kivior, na direção de Pablo Rosário, que deixa ficar em Pedro Narek. Pedro Narek avança, dobra a divisória, dá para Kivior, um passe na vertical, afasta Cali, ao ponto de a bola chegar-se até quase a Diogo Costa, mas vai lá, creio que Francisco Moura, atrasar para o guarda-redes do Futebol Clube do Porto.
4: E pressiona o Casa Pia, pressiona junto dos centrais, mas de imediato tem ordem para baixar no terreno o jogador que lá foi correndo na direção dos jogadores do Futebol Clube do Porto.
1: Tem a bola Gabri Veiga. Lá está ele com as meias em baixo, tenta um passe de profundidade, era para o Anca, afasta David Sousa, a bola novamente nos homens do Futebol Clube do Porto. A Pedro Narek, dá para Gabri Veiga, a Gabri Veiga lateraliza para Alberto Costa, lá vai, aproxima-se da grande área, atenção a este corte excelente, excelente agora o defensor da equipa do Casa Pia, Tiago Santos.
4: David Sousa estende o corpo no relvado, um carrinho perfeito sobre o jogador do Futebol Clube do Porto, a iniciativa de Gabri Veiga, veio atrás pedir a bola para lançar Alberto Costa.
1: É impecável, de facto, este brasileiro, ex Botafogo, a desarmar por completo o Alberto Costa, que já ia com muito perigo na direção da baliza de Ivan Mandetes. Aí está o Porto com Pedro Narek, dá para o Ang. O Ang faz uma rotunda sobre o adversário, dá para William Gomes, tentava ali uma simulação, vai para o relvado, há falta, diz o árbitro.
4: Maldade de William Gomes, recebe com o pé direito e de imediato coloca a bola por entre os pés do jogador adversário, com o pé esquerdo arranca assim uma falta, livre lateral, mais uma situação para o Porto, colocar a bola no interior da grande área do Casa Pia.
1: É isso tudo, oportunidade soberana para o campeão nacional, junto à lateral, se ajeita a bola William Gomes.
4: Atenção do banco do Casa Pia para os pormenores dos movimentos a defender destes esquemas táticos. O Porto é muito perigoso.
1: Lá está William Gomes com essa oportunidade soberana, levanta o braço, o camisola 7 do Futebol Clube do Porto, cruza mais fácil para a defensiva do Casa Pia. Ainda assim, o alivio não correu da melhor forma, foi lá depois Francisco Moura e a bola em Diogo Costa. Recolhe com classe o camisola 99, manda já a bola para o ataque, era na direção de PP, o corte da defensiva do Casa Pia, lançamento para o Futebol Clube do Porto.
4: William Gomes pede desculpa, é que enviou um balão para Diogo Costa, valeu que a recepção do guarda-redes do Futebol Clube do Porto é digna de um jogador de campo, é de grande qualidade.
1: Vai insistir de novo o Futebol Clube do Porto, só dá Porto neste início de jogo no Municipal de Rio Maior. Grande passe de Bednarek. Francisco Moura faz o cruzamento, olha o Porto, atenção e a bola. Não chega a ninguém do Futebol Clube do Porto, ainda assim há canto, Tiago Santos.
4: Os três homens do centro da defesa do Casa Pia enfiados na pequena área, o Futebol Clube do Porto a cruzar a bola e André Silva por pouco não chega para fazer o gol.
1: Vai sair mais um canto para Gabri Veiga, creio que é o canto, quarto canto para o Futebol Clube do Porto.
4: Cada bola William é a entrada da área.
1: É, dois homens do Futebol Clube do Porto sozinhos, mesmo em frente à grande área, a pisarem a linha limite da grande área sem marcação.
4: Casa Pia com toda a gente na pequena área, só há dois jogadores fora da pequena área.
1: Atenção ao canto, já cobrado, perigoso, pode ser o golo, não surge porque o desvio não sai na melhor direção, Tiago Santos.
4: Kivior, primeiro o Wang e depois Kivior, os dois de cabeça, o Futebol Clube do Porto quase empurrar a equipa do Casa Pia para dentro da baliza.
1: Mais um pontapé de baliza para o Casa Pia, para ser movimentado por Ivan Mandites, vai colecionando cantos o Futebol Clube do Porto, para já nenhum aproveitado. Aí está Mandites, envia a bola para o meio campo do Futebol Clube do Porto, a bola fica em Cali, lá está o central angolano que atrasa de muito longe para Ivan Mandites.
4: E depois um contacto de André Silva sem falta com a Cali, não deixando de marca os jogadores daqueles duelos mais quentes. Cali é responsável pela marcação mais próxima ao ponta de lança do Futebol Clube do Porto.
1: Ivan Mandites vem quase até meio do meio campo, ponta Piazza para a ponta esquerda, saltam dois jogadores, bola para o Porto, é para Francisco Moura.
4: No duelo com El Boukamiri, o tal jogador que tem Salah lá pelo meio dos vários nomes, com Francisco Moura a tirar vantagem deste lance, ganha arremesso.
1: Futebol Clube do Porto com uma defesa de betão, uma defesa de aço, apenas sofreu um golo esta temporada e foi na última jornada frente ao Moreirense. Lá está o Casa Pia a tentar respirar com bola. Bola para Ofori, tem Wang a morder os calcanhares, vai ter de atrasar para Cali, este para o guarda-redes Mandetes, pressiona William Gomes, bola para Cali e lá está, pressão do Futebol Clube do Porto a resultar, joga mal o Casa Pia.
4: Pressionado o guarda-redes do Casa Pia a entregar mal a bola para Cali e o Futebol Clube do Porto ganha, quase de borla, uma nova oportunidade para lançar um ataque organizado com arremesso de Francisco Moura na direção de Kivior.
1: Já tem a bola o polaco Jakub Kiviors, 26 anos, ex-Arsenal, agora em definitivo no Futebol Clube do Porto. Já dobramos o primeiro quarto de hora desta primeira parte, daqui a pouco vamos voltar a ouvir a Sofia Oliveira. Para já tem a bola Diogo Costa, entrega em Kivior. Lá está Kivior, a dá para Bednarek. A Bednarek com um pulso branco dá para Kivior, imagem de marca de resto do polaco e Southampton. Atenção ao Casa Pia, mas vai lá Kivior, corta e ainda ganha lançamento de linha lateral.
4: Envia a bola contra as pernas e um jogador do Casa Pia, só dá Futebol Clube do Porto, Casa Pia não sai do seu meio campo.
1: E são uma limpeza estes centrais, Kivior e Bednarek. Lá está Kivior a tentar-se um passe longo, era na direção de William Gomes, mas a bola espirra para o guarda-redes Ivan Mandetes.
4: Tentou passe longo, mais um, a equipa do Futebol Clube do Porto, Farioli não gostou.
1: 18 minutos, Sofia Oliveira, como é que está o jogo?
2: Está monocórdico, muito mais do que eu imaginava, devo confessar. O Casa Pia está a resguardar-se bastante. Há aqui um perigo claro e óbvio que tem que ver com a zona de pressão do Casa Pia, que ao resguardar-se neste 5-4-1 permite muito espaço e tempo aos centrais do Futebol Clube do Porto, que são de resto centrais com capacidade de passe. Há pouco vimos o Bednarek a fazer a bola cruzar o campo de um lado ao outro para ativar o Francisco Moura. Moura, o Kivior também já procurou vários espaços. Portanto, quando tu não pressionas os centrais do Porto, não estás totalmente tranquilo, porque são realmente centrais que têm essa capacidade. E nesse sentido, é por aí também que o Futebol Clube Porto vai tentando marcar as suas vantagens. Já ganhou muitos lances de bola parada, em dois deles esteve perto do golo, o tal do Bednarek e também há pouco o cabeceamento do Rosário. Não está a ser um Futebol Clube Porto a criar.
1: Atenção ao Porto, atenção, Gabri Veiga limpa a defensiva do Casa Pia.
0: Agora não foi leste o suficiente Gabri Veiga para colocar o pé direito e o remate. Ele já enviou uma bola ao ferro nesta partida, estava no interior da grande área do Casa Pia, uma rara iniciativa em que o Porto troca a bola e consegue mesmo chegar à área do Casa Pia com ela dominada.
1: E atenção que agora é o Casa Pia quem desce pelo corredor central com perigo ao Fori, a bola em Pedro Rosas, lá vai o Casa Pia, lado esquerdo, a bola chega a Powell, lá vai o Belga, contratado o Leganés, tenta passar para Alberto Costa, a bico da grande área, dá para Clu, atenção ao remate, sai ao lado da baliza do Futebol Clube do Porto, é notícia, primeiro remate do Casa Pia, Tiago Santos.
0: Mas sem qualquer tipo de perigo, que pega muito mal na bola o médio espanhol da equipa do Casa Pia, o remate sai desviado.
1: Primeiro remate da formação Casa Piana, sai ao lado da baliza de Diogo Costa, mas agora boa descida dos gansos com preocupações de Francesco Farioli. Vai dando indicações aos seus jogadores, o Porto volta a sair a jogar com os centrais, Bednarek. A Bednarek está em Wang Imbu. Lá está o sul-coreano, primeira vez titular no Futebol Clube do Porto, dá em William Gomes, que depois faz ainda a bola chegar a Bednarek. Bednarek para Alberto Costa, o Porto à saída do meio-campo sem grande espaço para progredir. Baixa também André Silva para jogar no apoio, dá em Bednarek. Bednarek para Alberto Costa, passa por um adversário, vai para o relvado, pede falta, o árbitro assente, não assinala, assinala José Bessa.
0: Paulo a fazer falta, o extremo esquerdo da equipa do Casa Pia, ação defensiva sobre Alberto Costa, tinha William Gomes perto dele para um passo junto à linha lateral, acaba o Futebol Clube do Porto por ganhar mais um livre lateral, mais uma bola para enviar para a área.
1: Mais ou menos, ao meio do meio campo, o Futebol Clube do Porto vai certamente fazer a bola viajar-se mais uma vez até a área de Ivan Mendes. É Gabri Veiga quem ajeita a bola, não é, Tiago?
0: Pé direito, número 10 nas costas, Gabri Veiga para colocar a bola no interior da grande área. Estão lá vários jogadores do Porto, vão atacar o segundo posto.
1: Atenção a Gabri Veiga. Gabri Veiga olha para a grande área. A espanhol que está em grande destaque neste início de temporada. Atenção ao Porto, mete muita gente na área do Casa Pia. Gabri Veiga cruza para a pequena área, mas também por cima da baliza de Ivan Mendes.
0: Enviou a bola diretamente para as bancadas. Pega muito mal na bola Gabriel Veiga, algo pouco habitual no médio natural de Porrinho na Galiza.
1: Pontapé de baliza para o Casa Pia.
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3: E na Série A, o Milan continua a perder frente ao Lazio por 2-0, Tottenham a 0 frente ao Everton.
1: Carrega a equipa do Casa Pia, lá está a formação Casa Piana a conseguir ter bola com Cali no meio campo do Futebol Clube do Porto. Aí está o central angolano, encosta tudo para o lado direito, junto à lateral recebe André Geraldes que traça para Cali. Combinação entre os dois jogadores, pressiona o Porto, não tem espaço para progredir o Casa Pia. Cali vai ter a opção de dar-se em clua, traçou para o guarda-redes que agora dá para o lado esquerdo, avança o Casa Pia com Diogo Sousa, a bola para Powells, cá enfrenta Francesco Farioli, vai para o relvado, pede-se falta, o árbitro não atende, olha o Porto, está isolado, André Silva vai com Cali, cai no relvado, mas o árbitro diz que não há nada.
0: Foi à procura da falta, claramente André Silva neste lance, sentiu um contacto nas costas, não era motivo para cair daquela forma no relvado e o árbitro estava perto do lance, manda jogar.
1: É, André Silva ficou a protestar, mas protestos não muito efusivos. José Bessa, com o dedo indicador, disse logo que não havia nada, mas André Silva quase que se isolava.
2: É, mas é brutal o passe do Ang, porque mal recebeu a bola, percebeu a movimentação do André Silva e rapidamente o conseguiu vá tentar isolar, porque depois o Cali também foi rápido na resposta. É o primeiro passe do Ang deste género, mas ele tem esta capacidade bastante acima da média.
1: O Lá vai o Porto com Kivior. Ainda no próprio meio campo vai conduzindo Kivior. 0-0 no marcador. Futebol Clube do Porto a visitar Rio Maior para defrontar a formação de Lisboa. O Casa Pia, o último classificado. Lá vai Alberto Costa. Tentava o passe de ruptura para a desmarcação de André Silva. Não deixa o Casa Pia. Atenção ao Futebol Clube do Porto com três homens na pressão. Sai-se bem. A formação Casa Piana. Vai lá Wang de carrinho. Atrasa para Francisco Moura e este para Diogo Costa.
4: Agora sul-coreano, emissão defensiva. Muito bem. Há pouco faltou claramente clarividência. Alberto Costa no passe.
1: Mas dá-me a sensação que o Casa Pia está a querer crescer na partida. O Futebol Clube do Porto pouco perigoso em ataque posicional.
4: Mais uma bola longa, André Silva agora ensaiou a corrida, mas por pouco tempo. Já percebeu que Cali é muito rápido, está mais rápido que ele.
1: Lançamento para o Casa Pia, lado esquerdo para Pedro Rosas, ex-Felgueiras, natural de Santa Maria da Feira. Lança na direção de Henrique Araújo, a melhor pede na areca, a cortar de cabeça, pede falta Henrique Araújo, o árbitro manda levantar o jogador que está emprestado pelo Benfica. A bola sobra para o homem do Casa Pia, Powell adianta o passe para uma zona central, olha Henrique Araújo, vai com o medo na areca, pode isolar-se, atenção ao Casa Pia, é perigoso o remate, grande defesa! Diogo Costa nega o gol a Bucamiri. Grande situação, Tiago Santos.
4: É um excelente remate, a bola ia encostada ao poste e Diogo Costa, como é hábito, vai buscar aquela bola como se nada se tratasse. É um guarda-redes de grande nível e mais uma vez aprovado também na Liga Portuguesa depois da exibição na terça-feira diante do City.
1: É a segunda grande situação, o Porto tem uma bola no poste e agora Bucamiri a fazer brilhar mais uma vez Diogo Costa para variar. Atenção ao lançamento já efetuado para a área do Futebol Clube do Porto. Afasta a equipa de Farioli e a bola perde-se pela lateral. Lançamento para o Casa Pia.
4: Novamente a organizar-se no ataque. Há pouco boa combinação com Henrique Araújo a esperar pelo extremo direito e depois é o Bucamiri com um extraordinário remate para a defesa de Diogo Costa.
1: Lá está Bucamiri a dar curtinho para Clua, o Clua traça para Mandetes, bate em balão, diretamente para fora e diretamente para a bancada.
4: Quase acertava no telhado do Estádio Municipal em Rio Maior, não é muito alto. Ainda assim um balão de Mandetes.
1: Olha o Porto com Wang, cabeça da área, tenta combinar com o William Gomes, Wang ainda na pressão, fecha-se muito bem o Casa Pia Ofori, sai-se também muito bem Henrique Araújo, tentava ligar-se com Bucamiri, mas não conseguiu e vai responder o Futebol Clube do Porto, mas também não dá nada, vai para o relvado do PP, sem falta e apita, agora José Bessa porque há uma falta na transição do Casa Pia.
4: Com João Rego a pegar na bola antes, perdeu a bola porque ficou à espera dela, esperava um passo no pé, a bola colocada para a antecipação do jogador do Futebol Clube do Porto, depois arrancou para ali fora com a bola nos pés, o jogador emprestado pelo Sport Lisboa e Benfica que acaba de sofrer uma falta. O livre ainda no meio-campo do Casa Pia está melhor agora no jogo.
1: Já vamos voltar a conferir tempo e resultado em Rio Maior, 26 minutos da primeira parte, livre a beneficiar o Casa Pia. A bola no guarda-redes Ivan Mandetes, pressiona o William Gomes, a bola bombeada para a frente de ataque onde estava Henrique Araújo, afasta também o Futebol Clube do Porto, olha o Porto na pressão com o Wang, mas muito bem Clua, o jogador espanhol com a bola e a atrasar para o guarda-redes Ivan Mandetes. Está o guarda-redes croata na pequena área, vai fazer-se a bola André Silva, a bola é pontapeada para o ataque do Casa Pia, recebe de costas Henrique Araújo, tem o apoio de Clua, Clua a pressionar-se, pressionado por Gabri Veiga, oferece lançamento ao Futebol Clube do Porto.
4: Fica irritado o médio espanhol com um companheiro de equipa, não deu sequência ao lance.
1: Em Rio Maior, em Oeste, no Oeste está assim o resultado, não há golos. Casa Pia 0, Futebol Clube do Porto também 0.
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3: E no Milan, Diego Moreira saiu do banco de suplentes para dar esperança à equipa de Ruben Amorim, bis do jogador luso-belga, nesta altura a dar o empate para o Milan 2-2 frente à Lazio com 69 minutos de jogo. Foi um bis em menos de 2 minutos de Diego Moreira.
1: Em Rio Maior, 0-0 entre Casa Pia e Futebol Clube do Porto, numa tarde muito quente, com temperaturas altíssimas no oeste, no Vale do Tejo, no distrito de Santarém. Lá vai Alberto Costa, tenta combinar com Gabri Veiga, remate prensado, lançamento para o Futebol Clube do Porto.
4: Se olhar o caminho, o jogador do Casa Pia está a defender-se bem. Agora a equipa casapiana, novamente uma bola para a linha lateral, para o Futebol Clube do Porto, tentar colocar no interior da grande área. Está à sombra Farioli, mão sobre o queixo, no banco do Casa Pia, a conferência entre Filipe Coelho e os adjuntos.
1: Atenção a este lançamento perigoso para a pequena área, amarra Ivan Mandetes.
4: Uma solução diferente, bola direta para Bednarek. Mandetes a colocar-se do outro lado do relvado.
1: É da costa a costa para o guarda-redes Diogo Costa, sai fora da grande área e joga com o Ang. Lá vai o sul-coreano. É, tem ali por perto o Kivior, a bola vai para Pablo Rosário. Pablo Rosário sobre a divisória, adianta para Gabri Veiga. Gabri Veiga tem o apoio de Francisco Moura, lado esquerdo, lá está Francisco Moura a tocar para Pablo Rosário. A Pablo Rosário pisa a bola para o lado esquerdo para Gabri Veiga. Vai avançando a Gabri Veiga. O cruzamento a surgir, tira o Casa Pia. Tem um jogador na circunstância, João Rego, mas muito desapoiado, mas a combinar muito bem. Atenção ao Casa Pia. Desce pelo lado direito com El Bucarimi, mas muito bem a recuperar o Futebol Clube do Porto.
4: Novamente, Gabri Veiga, esforço defensivo do número 10 do Futebol Clube do Porto, muito agressivo. No momento defensivo, é um excelente passe de João Rego. Bola de trivela para o extremo da equipa do Casa Pia.
1: Mas atenção, Sofia Oliveira, o Casa Pia dá a ideia que está a crescer paulatinamente e a conseguir ligar em transições.
2: Sim, e tem estado, essa iniciativa do Casa Pia tem estado assente nas boas intenções e execuções de João Rego. Tem realmente sido o jogador mais da equipa do Casa Pia, não só porque pensa diferente dos demais, mas também porque executa diferente, executa melhor, e quando a bola lhe chega, não tendo muita bola, quando lhe chega tu percebes que chega um jogador especial do ponto de vista técnico, e é isso que também tem permitido ao Casa Pia os melhores lances da partida.
1: João Rego, atenção ao Casa Pia, João Rego, remate contra Bednarek, outra vez João Rego a conferir muito perigo à defensiva do Futebol Clube do Porto. Atenção que ainda mais, Henrique Araújo pode marcar por cima. O que acaba de desperdiçar o Casa Pia num erro tremendo de Alberto Costa, Tiago Santos.
4: E Henrique Araújo a disparar a bola por cima da baliza na cara de Diogo Costa, fica muito chateado. É um falhanço de Henrique Araújo. Depois de Alberto Costa perder a bola, atenção à jogada de João Rego. Corre, ou melhor, caminha 40 metros com a bola, tirando adversários do caminho. Faltou depois o momento da finalização numa segunda bola. Henrique Araújo teve essa oportunidade que falha de forma incrível. Pausa para reidratação.
1: Como dizias e bem, o Tiago Santos já adivinhava, e não pode ser de outra maneira. Muito calor, minuto 31. Sofia Oliveira, podes completar o raciocínio com este adicionante. O Futebol Clube do Porto tem uma bola no poste, mas desde aí muitas dificuldades para criar perigo, e com o Casa Pia a espreitar as suas oportunidades também.
2: Sim, o Casa Pia foi crescendo nesse sentido, como eu disse, acho que foi crescendo nas costas de João Rego, e depois outros jogadores foram se juntando a essa espécie de reação muito solitária do João, mas que acabou também por levar outros jogadores consigo. Um deles é o Henrique Araújo, que tem conseguido também ganhar várias bolas de costas para a baliza e sobre a pressão de um dos centrais do Futebol Clube do Porto para conseguir ligar, por exemplo, com os médios, com os próprios extremos, e aqui e ali eles vão aparecendo, os jogadores da frente do Casa Pia, quando inicialmente assistimos a 20 minutos em que praticamente o Casa Pia não pisou o seu meio campo ofensivo, e estes jogadores necessitam de bola para se conseguirem mostrar, porque têm qualidades ofensivas. E relembrar, já agora, depois deste remate de Henrique Araújo, que houve antes aquela oportunidade do El Bocamiri, com uma defesa bem vistosa por parte do Diogo Costa. Portanto, é um Futebol Clube do Porto que insiste pelas zonas que mais lhe convém, e essas zonas são zonas fora do bloco do Casa Pia. Não é um Futebol Clube do Porto que tenta entrar dentro do bloco do Casa Pia, e essa falta de variabilidade não tem permitido um grande fluxo de oportunidades do Futebol Clube do Porto. Parece-me é que o Casa Pia, mesmo com o Futebol Clube do Porto a jogar mais pelos corredores laterais, é uma equipa muito permeável nos cruzamentos. Nota-se que a equipa não consegue impor-se mesmo nessas ocasiões.
1: Lá está, já se joga novamente em Rio Maior, com o Porto a sair a jogar na sua defensiva com Diogo Costa. A ponta apoia para o meio campo contrário, é na direção de William Gomes, mas está lá David Sousa, de cabeça, a ceder lançamento ao Futebol Clube do Porto.
4: Antecipa-se agora ao William Costa, ao jogador William Gomes do Futebol Clube do Porto. Bola longa para um dos extremos do Futebol Clube do Porto, a precipitar bolas na frente.
1: Vai descer o Futebol Clube do Porto novamente, avança para ataque com Francisco Moura, lado esquerdo, atrasa para Kivior. Kivior no seu próprio meio campo, ajeita a bola mais para a frente para Bednarek, grande passe para o lado esquerdo, era para Francisco Moura, mas mau domínio do jogador natural de Braga.
4: Lançamento de linha lateral para a equipa do Casa Pia. Respira um pouco, depois há pouco da pausa para beber água dos seus jogadores. Agora Futebol Clube do Porto a tentar instalar-se de novo no meio-campo do Casa Pia. Farioli não perde a postura, continua muito pensativo no banco.
1: O Porto continua também com os seus passes de ruptura, não saem, mais uma bola perdida e esta nas mãos de Ivan Mendes. Guarda-redes que veste todo de cor-de-rosa, sozinho na grande área, debaixo do sol, vai pontapear para o meio campo do Futebol Clube do Porto. Já está, a bola vai para Kivior, Kivior sai em balão, a bola fica nos homens do Casa Pia, João Rego, com toque de classe, mas para uma zona onde não aparece ninguém. A bola está na defensiva do Futebol Clube do Porto com Kivior, adianta para Pepe, a Pepe numa posição mais central, põe a bola a correr para Alberto Costa, tentava efetuar o passe para Wang, o passe não sai, agora vem William Gomes numa jogada de insistência a combinar com Wang, lá vai o William Gomes, posição central, ninguém segura, atenção, William Gomes corta, André Geraldes a evitar que a bola chegasse a Pepe com perigo.
4: Não tinha muitas linhas de passe, William Gomes esperou.
1: Para bem William Gomes numa jogada de insistência a combinar com o Wang, lá vai o William Gomes, posição central, ninguém segura, atenção, William Gomes corta, André Geraldes a evitar

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2: Nos jogos a acontecer esta hora, continuam os dois empates do Tottenham e do Milan.
3: Tentava o Futebol Clube do Porto chegar com perigo na sequência de um pontapé livre, não consegue. O Casa Pia a aliviar e o Futebol Clube do Porto vai tentar carregar de novo com Pablo Rosário. Pé direito, passe na vertical, a não entrar-se nos homens da frente do Futebol Clube do Porto. A bola sobra para Pedro Rosas, sozinho sobre o lado esquerdo. A dá para Ofori. Ofori tem Wang pela frente, trava o jogo e dá de novo em Pedro Rosas, junto à linha lateral. Adianta para a frente de ataque, corta para Pablo Rosário, depois vai lá Gabri Veiga, a bola sobra para Cali. Cali domina, perante Gabri Veiga, perde para o espanhol, recupera Gabri Veiga, dá para André Silva, está André Silva, tenta passar por João Rego, não consegue, a bola fica em Henrique Araújo, atenção ao Casa Pia, vai para o contra-ataque com perigo, mas perde muito tempo Henrique Araújo, ainda assim a tentar variar o centro do jogo, tentava, era para Powells, mas a bola sai muito alta pela ponta esquerda.
4: Novamente a definir mal Henrique Araújo, demorou muito tempo a entregar a bola ao fora e depois tentou um passo mais longo para o extremo que estava do lado esquerdo. A bola sai para fora para a pista de atletismo.
3: Lançamento efetuado por Alberto Costa perto de Francesco Farioli, numa altura em que há falta por trás de William Gomes, é de Pedro Rosas.
4: Falta do jogador do Futebol Clube sobre o jogador do Futebol Clube do Porto, William Gomes, antes da linha de meio campo, ali a 2 metros. Novamente a bola devolvida atrás para Bernarek.
3: Futebol Clube do Porto ainda sem Vítor Froholt, sem Samu, Oscar, Petuzevski, Zaidu e Vasco Sousa são as ausências para esta partida. O Casa Pia não tem André Gomes, o habitual guarda-redes titular que se lesionou frente ao Vitória de Guimarães. Ataca o Porto pelo lado esquerdo, a bola perde-se pela linha final e por isso pontapé de baliza para o Casa Pia.
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3: Há muito tempo, Sofia Oliveira, que o Futebol Clube do Porto não cria perigo aqui em Rio Maior.
6: Sim, o Futebol Clube do Porto foi perdendo aquele domínio territorial todo que estava a ter nos primeiros 20 minutos, em que, não tendo sido propriamente rico na forma como chegava à baliza do Mandites, estava a ser a única equipa a chegar lá. Depois dividiu o jogo, o Casa Pia, e por esta altura o Futebol Clube do Porto também está a ter mais falhas do ponto de vista técnico, não consegue ligar tantos passes, insistindo muito pelo corredor esquerdo, está a ser claramente o corredor privilegiado pelo Futebol Clube do Porto para chegar à frente, e as coisas não estão a sair tão naturalmente aos jogadores daquele lado. O Casa Pia vai acreditando, e no fundo é um bocadinho assim, não é, que o Casa Pia pode dividir o jogo com o Futebol Clube do Porto, porque de resto os argumentos, tanto coletivos como individuais, são, enfim, realidades diferentes.
3: Há canto para o Casa Pia, Tiago Santos.
4: A pedir um pé esquerdo para colocar a bola no interior da grande área. Henrique Araújo é cumprimentado pelos colegas de equipa. O jogo não está a correr bem. Está ao segundo posto, colocado entre um caixa de jogadores vestidos de negro.
3: Vai lá o ex-Felgueiras Pedro Rosas levantar para a área. Terceiro jogo a titular-se deste camisola 75. Coloca também muita gente na área o Casa Pia do Futebol Clube do Porto. Ali um caixa de jogadores, avisa José Bessa, o árbitro que não quer grandes conferências. Vai viajar bola para a área do Futebol Clube do Porto, já está Pedro Rosas, atenção, Casa Pia pode marcar, mas afasta de qualquer maneira Pablo Rosário, e o árbitro
4: penalti.
3: Diz que há penalti a favorecer o Casa Pia.
4: É um contacto de um jogador do Futebol Clube do Porto no limite com o homem do Casa Pia acertar-lhe na perna. O árbitro estava de frente para o lance com a vista desimpedida, não havia jogadores ali pelo meio e apontou de imediato para a marca da grande penalidade. Diogo Costa vai lá pedir explicações ao árbitro da partida, mas a decisão é clara e foi rápida do árbitro da partida.
3: E olha, o banco do Futebol Clube do Porto, todos próximos do assistente. Sim. E também do quarto árbitro.
4: E Lúcio Gonzalez numa troca acesa de palavras com elementos da estrutura técnica do Casa Pia.
3: Não sei, Rita da Silva Vieira, se já tens acesso às imagens e o que é que elas nos podem trazer.
2: Há uma grande confusão dentro da área do Casa Pia e depois um chute do Pablo Rosário no pé do jogador do Casa Pia, e por isso é penalti claríssimo, não há dúvidas. O Pablo Rosário tenta chegar à bola, chuta o pé do jogador do Casa Pia e por isso há falta dentro da área.
3: Muito bem, penalti a favorecer o Casa Pia, não sei se já está confirmado.

0: Tiago Santos.
1: Acordou o público do Casa Pia com este momento do jogo. Não são muitos adeptos que estão na bancada central, mas agora fazem-se ouvir. Ei. O árbitro está a ouvir instruções do vídeo-árbitro.
2: E nós fomos advertindo, eu, tu, a Sofia Oliveira, que o Futebol Clube do Porto se estava a pôr a jeito. A oportunidade soberana para o Casa Pia fazer o seu primeiro golo, ouviu bem, nesta temporada 26-27 da Liga Portuguesa.
3: Oh, Bruno, é bom recordar que este pontapé de canto nasce de um erro pouco comum de Bednarek naquela zona.
2: É, e há pouco errou também Alberto Costa, quase que dava o golo. Aqui Henrique Araújo não aproveitou, a bola saiu por cima da baliza do guarda-redes do Futebol Clube do Porto, estava isolado. O avançado emprestado pelo Benfica e o Casa Pia a crescer e agora com o apoio dos seus adeptos, Tiago Santos, com uma oportunidade soberaníssima para chegar à vantagem.
1: Mas continua a conversa entre o árbitro e os jogadores do Futebol Clube do Porto, são os 7 jogadores do Porto que estão à volta do árbitro da partida. Sim, não dá muito bem para perceber porquê da demora neste lance. O Henrique Araújo vai cobrar o penalti, ele está afastado dos restantes jogadores do futebol, do Casa Pia, está a preparar-se para a cobrança da grande penalidade, apostaria nele.
2: Henrique Araújo,
3: só se o vídeo-árbitro está a verificar outra coisa qualquer, porque o pontapé no salve-te-lá é claramente não é intencional, mas existe do Pablo Rosário, portanto a falta é evidente.
2: Mas parece-me, Rita, que está confirmado. Pelo menos o árbitro já está a passar.
3: Está só a arrumar a casa, gente. Então.
2: Exatamente.
1: Mas tem muita coisa no caminho.
2: Penalti para o Casa Pia. Vai cobrar Henrique Araújo. Jogador contratado, emprestado pelo Benfica. Ainda não marcou esta temporada Henrique Araújo. Nem ele, nem qualquer dos companheiros, porque o Casa Pia ainda não fez qualquer gol. Lá está Henrique Araújo com a camisola 9. Vai estar frente a frente para muitos do melhor, um dos melhores guarda-redes do mundo, Diogo Costa. Mãos nas ancas de Henrique Araújo. Expectativa em Rio Maior. Aí está Henrique Araújo, toma balanço, vai cobrar o camisola 9. Aí em cima da linha de baliza está Diogo Costa. O árbitro ainda não autorizou. Diz a todos os jogadores que quer tudo fora da área. E aí está, autoriza José Bessa. Henrique Araújo parte para a bola, atira, golo!

0: pontapia. Primeiro golo da temporada. Nasce da transformação de uma grande penalidade. Henrique Araújo engana Diogo Costa e faz o primeiro. Rio Maior, Tiago Santos.
1: Bola para um lado, guarda-redes, Diogo Costa para o outro. Henrique Araújo volta a sorrir e marca para o Casa Pia, que há pouco havia falhado uma oportunidade claríssima na cara do Diogo Costa. Agora não tremeu perante o guarda-redes do Futebol Clube do Porto e coloca a bola no fundo das redes dos Dragões e marca o primeiro golo do Casa Pia. Primeiro motivo da época para festejar para estes adeptos.
0: Minuto 44, Casa Pia adianta-se no marcador e o resultado está assim agora em Rio Maior. Casa Pia, 1, marcou Henrique Araújo. Futebol Clube do Porto, 0.
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0: Avança já o Futebol Clube do Porto para o ataque, bate Diogo Costa na direção da baliza casapiana, mas encaixa tranquilamente Ivan Mandić.
1: Muito alto Mandić, a segurar a bola o guarda-redes croata, perante a oposição de André Silva. Tranquilidade agora do lado dos casapianos. O guarda-redes manda toda a gente subir no relvado.
0: É isso mesmo, bate agora novamente para a frente de ataque na direção de Henrique Araújo. Primeiro golo na temporada, o primeiro golo do Casa Pia. Não tinha qualquer golo marcado até agora. Marca o campeão nacional. Responde o Futebol Clube do Porto com pelo lado direito com o William Gomes. Atenção a esta bola, afasta Cali de qualquer maneira.
1: Novamente impetuoso, defesa central angolano do Casa Pia, um dos melhores da primeira parte.
0: E lá vai o Casa Pia novamente para ataque com Henrique Araújo. Cai no relvado, apita José Bé. Essa diz que há falta para muitos protestos do banco do Futebol Clube do Porto.
1: Exato, o jogador do Futebol Clube do Porto caiu no relvado, ainda numa zona onde vai incendindo o sol. Henrique Araújo, e o jogo está novamente interrompido.
0: É, agora o jogo mais emocionante, o Futebol Clube do Porto a perder, a querer chegar rapidamente ao empate e vai subir a placa de compensação.
1: Aqui há momentos, quarto árbitro já preparado. E agora sim, 5 minutos para cumprir nesta primeira parte do encontro.
0: Uma mão cheia de minutos para se jogar ainda nesta primeira parte, mas primeiro entra a equipa médica porque não está bem Henrique Araújo.
1: Portanto, vai ter de cumprir grande parte do período de compensação fora do relvado, exigem assim as regras agora. E o Casa Pia vai ter direito a uma multa. Tem o speaker a puxar pelo público na bancada central.
3: E o que quer levou amarelo neste lance?
0: Quem é que levou amarelo?
3: O que quer?
0: Muito bem. Central do Futebol Clube do Porto, amarelado, algo que nos escapou aqui em Rio Maior, mas Sofia Oliveira está feito o primeiro, marca Henrique Araújo e era o que dizíamos, já se adivinhava, não era?
3: Sim, o Casa Pia não estava com a mesma postura do início da partida. Lá está, estava a conseguir dividir o jogo. Também mais erros do que é costume da linha defensiva do Futebol Clube do Porto. Geralmente não há erros não forçados destes jogadores. A verdade é essa e é algo que já vem da temporada passada. E num curto espaço de tempo tiveste o Alberto e tiveste também o Bednarek duas vezes. Porque mesmo nesse lance do Alberto foi o Bednarek que fez um passe sem qualquer contapés e medida para o Alberto. E ele depois ali a ter de ajustar, acabou também por perder a bola para o Henrique Araújo e agora também faz aquele corte sem qualquer sem qualquer critério para o pontapé de canto que vai dar o penalti. É o típico penalti em que o jogador do Casa Pia chega primeiro ao pé da bola e depois o jogador do Futebol Clube do Porto que queria tirar a bola dali acerta na perna ou no pé ao invés de acertar na bola. Mas é um Casa Pia mais arrojado, portanto nos momentos em que conseguiu dividir então o jogo com o Futebol Clube do Porto, numa revolução que começou, repito, no João Rego, mas Henrique Araújo também vem acompanhando cada vez mais, curiosamente, dois jogadores formados no Sport Lisboa e Benfica.
0: Ataca o Porto pelo lado esquerdo com Francisco Moura. Dá para PP, dança à frente de um adversário. Lado esquerdo ataca, atenção, pode surgir cruzamento. Já surgiu, mas há canto. O cruzamento surgiu, mas há também um corte da defensiva do Casa Pia.
1: Que adiantou a bola em demasia e por isso ultrapassou a linha final. PP a tentar rasgar pelo corredor esquerdo em espaço curto. Novamente o Casa Pia com todos os jogadores remetidos para a pequena área.
0: O Porto agora em desvantagem, entrou bem a equipa azul e branca, fulgurante, mas foi baixando de produção e não está ser uma boa exibição. Olha ao canto para o Porto, afasta Mandić, estava ao segundo poste. Um jogador azul e branco era Kivior e há novo canto.
1: Altíssimo novamente, Mandić a afastar a bola com uma palmada, a ceder canto aos Dragões, agora é do lado direito.
0: Preocupações para Francesco Farioli. Tem apenas a derrota diante do Manchester City. Só sabe ganhar a nível doméstico. Para já vai perdendo diante do Casa Pia em Rio Maior. 1-0 vencem os Gantos. Canto para o Futebol Clube do Porto para William Gomes. Lado direito. Vai levantar o brasileiro. Já levantou. Pequena área. Atenção. Há um desvio ao primeiro posto. Cabeceamento. Pode marcar o Porto. Pablo Rosário vai marcar. Golo! Porto! Marca o Porto!

0: pequena área. Empata o jogo, Tiago Santos.
1: Ainda festejavam os jogadores do Casa Pia, pontapé de canto. O Wang novamente a desviar ao primeiro poste. Jogada estudada do Porto, depois Rosário e finalmente André Silva na pequena área. Mas ali o Casa Pia, no meio da confusão, já nada podia fazer. André Silva a faturar no lance de laboratório, mais uma vez da equipa do Porto.
0: Grande reação do futebol pelo Porto. Sofia Oliveira empata o campeão nacional. Grande reação, está feita a igualdade, marca André Silva.
2: E quando o Futebol Clube Porto se preparava para marcar este canto à direita, estava eu aqui a olhar para as minhas notas e a pensar que os principais momentos de perigo do Futebol Clube Porto tinham advido precisamente de bolas paradas, sem contar com aquele remate de Gabri Veiga à barra. E portanto foi mesmo a partir daí que o Porto chegou ao empate, um clássico, não é? No que diz respeito ao futebol do Futebol Clube Porto e de Francesco Farioli, é perfeita a bola que Pablo Rosário amortece para a finalização de André Silva. E já tínhamos falado desta permeabilidade do Casa Pia a defender cruzamentos.
0: Está caído um jogador do Futebol Clube do Porto, parece-me o autor do golo, o André Silva, queixa-se de um toque na cara.
1: Queixa-se de uma eventual agressão do jogador do Casa Pia, numa zona onde não estava a bola, o árbitro não podia ver aquele lance, estava de costas, o árbitro assente, sim, estava no enfiamento da escada.
0: Eu honestamente vi um braço de Cali, do central angolano, não me parece que é motivo para expulsão.
1: Está caído ainda o André Silva. O árbitro da partida vai lá tentar perceber o que se passa com o jogador do Futebol Clube do Porto. Os do Casa Pia pedem a André Silva para se levantar.
0: E é o que vai acontecer. André Silva tem a ajuda dos companheiros. Levanta-se o árbitro. Diz que não há motivo para mostrar cartão a Cali. Protesta muito André Silva.
1: Farioli foi ao banco perguntar se tinha sido um contacto no rosto.
0: Há um contacto agora.
1: E pedem a vídeo árbitro os dirigentes do Futebol Clube do Porto, pedindo um eventual cartão para o jogador do Casa Pia.
0: Não me pareceu, foi agressão agora, claro. As imagens podem me desmentir. Lançamento efetuado por André Geraldes. Estamos muito próximos do intervalo. Futebol Clube do Porto a marcar em período de compensação. Ataca com William Gomes, corredor central. Bola para André Silva. Apareceu em fora de jogo o avançado do Futebol Clube do Porto. Olha o cruzamento. Wang encaixa. Ivan Mandic se encaixa.
1: Estava atento o guarda-redes do Casa Pia. Sai a bola e passa o perigo assim para a formação lisboeta.
0: Olá, no guarda-redes croata, 23 anos, formado no Dinamo Zagreb. Gigante guarda-redes, não tem pressa, coloca a bola fora das quatro linhas e o árbitro apita para o intervalo 1-1 em Rio Maior. O jogo está empatado, marcou primeiro o Casa Pia de penalti, Henrique Araújo, mas foi só de pouca dura porque André Silva, na sequência de um pontapé de canto, fez Casa Pia 1, Futebol Clube do Porto, também um resultado ao intervalo. Recolhem os protagonistas ao balneário.
1: Tudo muito calmo e os jogadores estão esgotados aqui. As temperaturas desta frigideira em Rio Maior estão a tornar o jogo muito duro para os atletas e ao final de primeira parte de grande intensidade.
0: Qual é a justiça deste resultado, Sofia Oliveira?
2: É um resultado que se ajusta, sinceramente, tendo em conta as oportunidades também e a forma como o Casa Pia foi crescendo no jogo. Parece-me que não é nada estranho que o resultado esteja neste empate. O Futebol Clube Porto foi de menos, aliás, de mais a muito menos na exibição da primeira parte. Eu diria que acaba por ser uma exibição cinzenta, mais cinzenta do que eu perspectivava do Futebol Clube do Porto.
0: É, não está a ser uma grande exibição do Futebol Clube do Porto. Ao intervalo, Rita da Silva Vieira, Casa Pia 1, marcou André Araújo. Futebol Clube do Porto também 1, marcou André Silva.
3: Já regressamos até Rio Maior para a segunda parte do Casa Pia Futebol Clube do Porto.
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3: E antes de atualizarmos os resultados desta tarde esportiva, Judite Menezes e Sousa, importa também falarmos dos outros temas que estão a marcar a atualidade.
5: Numa altura em que mais de 100 bombeiros combatem a esta hora um incêndio que está a consumir mato na zona de Agova e Miracintra, no concelho sintrense, são assistidos por 46 viaturas. O calor que se sente durante este fim de semana já levou, aliás, a alertas sobre a necessidade de prevenir a ocorrência de incêndios. O aumento do preço dos combustíveis e também do custo de vida deu mote para uma troca de críticas e uma manifestação. A manifestação juntou 80 pessoas, aconteceu frente à casa de Luís Montenegro, em Espinho. O bate-boca foi entre o Chega e o PS. Pela manhã, José Luís Carneiro lembrou que foi o Partido Socialista quem primeiro propôs a redução do IVA sobre os combustíveis e também um cabaz de IVA zero. À tarde, André Ventura acusou o secretário-geral do PS de fugir à verdade, de ter impedido a aprovação de propostas do Chega nesse sentido e retomou o desafio para que no dia 24 o PS viabilize as iniciativas do Chega. Noutra frente, André Ventura já questionou o Executivo sobre se existem membros do Governo com participações sociais na REN, numa altura em que o Estado compra 13,7% do capital da Rede Elétrica Nacional. O Ministro da Educação mandou investigar as escolas que, tendo lugares, recusaram alunos. Em declarações aos jornalistas que estão a ser citadas pelo Jornal Público, Fernando Alexandre considera que seria uma irregularidade gravíssima se houvesse uma recusa indevida de matrícula. O Ministro da Educação estima que umas centenas de alunos em todo o país ainda não tenham sido colocados nas escolas depois do arranque do ano letivo. Mais uma medalha para Portugal nos Europeus de Natação Paralímpica. Diogo Cancela alcançou o bronze nos 200 metros estilos. É o segundo pódio para o atleta português, depois do bronze nos 100 metros mariposa. Também Marco Menezes tinha chegado à prata nos 400 metros livres. Na volta à Espanha em bicicleta, o ciclista espanhol Miquel Landa quebrou um jejum de 11 anos e venceu a etapa 20, enquanto o compatriota Enrique Mas confirmou virtualmente o triunfo. Na geral, vai ser o primeiro triunfo de Enrique Mas numa grande volta. E estão quase aí os Emmys. O drama médico de Pitt lidera as nomeações para estes prémios, com 25 indicações, seguidos de perto pela comédia X, que tem 24. Os Emmys são considerados os Oscars da televisão. Vão ser entregues na segunda-feira nos Estados Unidos, em Los Angeles.
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3: E daqui a pouco já regressamos a Rio Maior para a segunda parte do Casa Pia 1 Futebol Clube do Porto 1. Mas primeiro olhamos também para os jogos de amanhã e para já para uma notícia de última hora, porque Bruma já tem o futuro resolvido. A TSF sabe que o extremo do Benfica é esperado amanhã na Grécia, vai assinar pelo Aris, um clube grego, um contrato de empréstimo por um ano com uma opção de compra para mais outro ano. Bruma, que não fazia parte das contas de Marco Silva, estava à procura de soluções para o futuro, inclusive uma possível rescisão de contrato com o Benfica, consegue este acordo com o Aris por empréstimo e deve chegar amanhã à Grécia. O Benfica, que joga amanhã frente ao Gil Vicente, é um jogo que vamos acompanhar aqui na TSF a partir das 18h, um jogo que Marco Silva espera difícil para o Benfica frente a um Gil Vicente com qualidade.
7: Um adversário de qualidade, uma equipa que não vem de um bom resultado em casa, nós sabemos, mas começou bem a época. Uma equipa que tem sofrido muito poucos golos também, percebe-se perfeitamente. Uma equipa que tem, começa a ter os princípios bem definidos. E uma equipa que tem qualidade no seu jogar, que tenta ter sempre uma boa organização, quer com bola, quer sem bola. Portanto, é uma equipa que nos pode criar problemas e nós temos de estar preparados para isso. E nós, estando em casa, jogando em casa, vindo de um bom momento, teremos que manter o foco, teremos que manter, se possível, a mesma qualidade, mas, acima de tudo, os mesmos princípios como equipa.
3: Para Marco Silva, o tempo de preparação, depois de ter jogado na quarta-feira, não pode ser uma desculpa. Alexandre Bá ainda não pode ir a jogo. Echeverri está convocado e pode ser opção para o treinador encarnado. Do lado do Gil Vicente, Luís Pinto sabe que lhe espera um jogo complicado, deixa elogios à evolução na equipa do Benfica e, consequentemente, a Marco Silva.
8: É um Benfica que tem crescido, é um Benfica que tem, desde o início da época, já leva 11 jogos, já tem uma dimensão competitiva grande que lhes permite ir crescendo daquilo que é o jogo deles. Como nós sabemos, em Portugal, por norma, os grandes, e o Benfica não fica, é um deles, por isso é sempre natural que isso aconteça. Tem um plantel recheado de boas opções, e tem demonstrado uma organização muito grande, quer do ponto de vista ofensivo, quer do ponto de vista defensivo. É um treinador que também, acho que para nós portugueses é muito bom tê-lo de volta à nossa liga, por aquilo que significa o trajeto dele enquanto treinador e aquilo que representou para nós estando fora, porque foi alguém que sempre dignificou muito bem o nome do treinador português.
3: O Benfica Gil Vicente está marcado para amanhã às 18h no Estádio da Luz. Tem relato António Botelho aqui na TSF. Logo depois joga-se o Famalicão Sporting. Rui Borges não se deixa levar pela classificação do Famalicão nesta altura e por isso deixa elogios à equipa do Famalicão e também a Carlos Carvalhal.
9: É uma equipa que gosta de ter muito bola, é das equipas que tem mais percentagem de posse de bola nestas primeiras jornadas da Liga Portuguesa. Por isso mostra bem aquilo que é a capacidade que quer ser dominadora nos jogos, principalmente em sua casa. É uma saída sempre difícil para qualquer equipa, mas dentro disso é uma equipa que vai querer ter bola, é uma equipa que cria muitas oportunidades, é uma equipa que não tem pontuado tanto como merecia, talvez até um bocadinho pela sua juventude. É uma equipa bastante jovem também nesse sentido, tem um grande treinador, o treinador mais experiente da Liga Portuguesa talvez. Está à procura de melhorar ainda aquilo que é as suas dinâmicas, é certo, mas apesar de tudo tem feito bons jogos e mereciam claramente ter mais pontos.
3: Rui Borges, que amanhã ainda não pode contar com João Simões e com Ibrahim Abá, os dois ainda não recuperaram de lesão. Do lado do Famalicão, Carlos Carvalhal sabe que tem um desafio exigente pela frente.
10: É um adversário do mais elevado grau de dificuldade da Liga. Ponto final, né? Jogar com o Sporting, Benfica, Porto, Braga, mas principalmente com os três que me parece que estão tão fortíssimos, é, a nível de dificuldade, o ponto máximo. Grandes equipas, Sporting, grande equipa, grande treinador, grande equipa técnica, um grande clube. Está a fazer muito bem, e começou muito bem já a fazer na Champions. Uma equipa de Champions, neste momento podemos considerá-lo. Portanto, o grau de dificuldade muito elevado. Mas é contra estes adversários que normalmente nós também aferimos em que ponto é que estamos, muitas vezes, e porque nos obrigam a fazer as coisas no máximo das nossas capacidades.
3: Carlos Carvalhal, o Famalicão recebe amanhã o Sporting, jogo da jornada 6 às 20h30 da noite, jogo que também com relato na TSF. Também amanhã Portugal joga novamente no Mundial Sub-20 feminino, joga com a Costa Rica à procura de um lugar na próxima fase. A selecionadora nacional, Marisa Gomes, espera um jogo complicado, mas está confiante.
11: A Costa Rica é um adversário difícil, porque tem características muito diversas, ou seja, pode fazer várias coisas amanhã. É uma equipa também muito agressiva, uma equipa muito competente também na pressão. Nós vamos tentar perceber mais o modo como elas nos poderão pressionar amanhã e tentar, sobretudo, focar-nos mais naquilo que nós temos que fazer e tentar desfrutar deste jogo para conseguirmos aquilo que é o nosso objetivo. Somos uma equipa com 2 golos sofridos, apesar de termos 0 marcado. No entanto, sabemos que estamos a ser competitivos contra 2 boas equipas. As expectativas têm que ser geridas e temos aqui em mente que será um jogo decisivo, mas o mais importante é elas conseguirem se focar em desfrutar do jogo, em conseguirem fazer aquilo que normalmente costumam fazer, do que propriamente estar a pensar no resultado e nas consequências daquilo que pode ser o resultado.
3: É um jogo decisivo para Portugal. Se vencerem, os portugueses somam 4 pontos e podem conseguir a passagem inédita aos oitavos de final do Mundial Sub-20. O jogo está marcado para as 5 da tarde, frente à Costa Rica. E ainda no feminino, arrancou hoje a Liga Feminina de Portugal, com destaque para a vitória do Futebol Clube do Porto. Estreia na Liga Principal, venceu o Valadares Gaia por 3-1. Já o Sporting está, nesta altura, empatado contra o Vitória por 0-0. O Benfica joga mais logo às 8:30 da noite frente ao Racing Power. Nos outros jogos que estão a acontecer a esta hora, no masculino, o AC Milan acabou empatado por 2-2 frente à Lazio. Já o Tottenham continua empatado 0-0 frente ao Everton. O Tottenham, que ainda não somou qualquer vitória esta temporada na Premier League. Regressamos então até Rio Maior, já falta pouco para o começo da segunda parte do Casa Pia, Futebol Clube do Porto. Bruno Sousa Ribeiro.
0: Tudo empatado em Rio Maior, 1-1 é o resultado. Primeiro golo do Casa Pia esta temporada, marcado na sequência de uma grande penalidade. Henrique Araújo fez o 1-0 já perto do intervalo e em período de compensação, grande reação do Futebol Clube do Porto a empatar por intermédio de André Silva. Muito calor em Rio Maior, regressa à equipa de arbitragem para a segunda parte, Tiago Santos.
1: Preto Cordi recebeu os adeptos do Futebol Clube do Porto pela grande penalidade assinalada a favor do Casa Pia, que inaugurou o marcador, mas para já só mesmo os 3 árbitros, árbitro principal e 2 assistentes no relvado do Estádio Municipal em Rio Maior, com preocupações com o relvado ainda assim, tendo em conta o contexto da Liga Portuguesa dos melhores das últimas semanas.
0: Tiago, já estão os suplentes do Futebol Clube do Porto, também no banco de suplentes, não houve ninguém a intensificar os exercícios, creio que não se perspectivam alterações, quer numa equipa, quer na outra.
1: É um jogo muito duro, por causa sobretudo também do calor esta tarde em Rio Maior, temperaturas próximas dos 40 graus, com a exigência de período de hidratação para os jogadores, apesar de metade do relvado ter já sombra por esta altura em que o sol vai descendo.
0: Há suplentes no banco, regressam as opções do Casa Pia ao banco, já lá estão as do Futebol Clube do Porto, como dizíamos. Aproveitamos, enquanto não temos as equipas no relvado, para perguntar à Sofia Oliveira o que é que perspectiva para esta segunda metade em Rio Maior.
2: Vamos ver qual é que é a réplica que o Futebol Clube do Porto consegue dar nesta segunda parte, depois de uma primeira em que, na minha opinião, ficou bastante aquém do ponto de vista exibicional, até perante o adversário que teve pela frente. O Futebol Clube do Porto está a jogar praticamente sem médios. Se nós formos contabilizar a interferência dos médios no jogo ofensivo do Futebol Clube do Porto, foi mesmo muito curta. O Gabri veio com momentos em que teve de se deslocar para o corredor esquerdo para conseguir tocar na bola. O Ang, quando tocou, fez a diferença, mas também não tocou nos sítios certos. O Futebol Clube do Porto pouco ou nada prescrutou o corredor central para que os médios ligassem, como aliás tantas vezes faz, depois de atrair o adversário aos laterais e a bola entrar dentro do bloco adversário. Eu falei sobre isso durante a primeira parte e isso foi-se evidenciando cada vez mais. Foi sendo uma equipa muito repetitiva através do corredor esquerdo e das tentativas de combinação entre o PP, o Francisco Moura e também as incursões do André Silva, mas isso pareceu manifestamente curto. Não que não tivesse chegado para criar alguns calafrios à falta de capacidade que o Casa Pia tem no controle dos cruzamentos, mas para uma equipa como o Porto, com os jogadores do Porto, eu acho que a estratégia tem de ser mais rica. E eu diria o mesmo se o Porto estivesse a vencer este jogo.
0: Ora, já regressou o Futebol Clube do Porto e agora Tiago Santos, regressa também a formação Casa Piana para a segunda parte.
1: Não há alterações, Cali está a cumprir o ritual dele para entrar em campo, ajoelhado perante a linha lateral, numa zona próxima também da linha central, a pedir alguma inspiração e sorte para a segunda parte. Ele foi um dos melhores no primeiro tempo do lado do Casa Pia. Junta-se agora aos restantes jogadores da equipa Casa Piana, vestida de negro para este encontro com muito calor em Rio Maior. Eles vão jogar no meio-campo que está à sombra nesta segunda parte.
0: E confirma-se, não há alterações, não é?
1: Não há, nem de um lado, nem de outro.
0: Vai sair o Casa Pia nesta segunda parte. Já está Henrique Araújo junto à bola no grande círculo. Futebol Clube do Porto que vai virar as costas às suas principais claques. O Casa Pia vai atacar em sentido contrário. É Ofori quem dá o pontapé de saída. Começa a segunda parte no Municipal de Rio Maior, a TSF no Oeste, a acompanhar este Casa Pia Futebol Clube do Porto da quinta jornada. Lá está o Casa Pia com bola. Tem a bola Pedro Rosas, lateral esquerdo. Adianta para Powell. Dificuldades em recepcionar. A bola perde-se pela lateral. Lançamento para o Porto.
1: O que apareceu o Belga na primeira parte. Agora volta a falhar o momento da recepção de bola com Alberto Costa muito próximo.
0: Tem a bola Kifiors, central polaco, a lateralizar para Francisco Moura. Junto à linha lateral com a pressão de Pukarimi, atrasa para Kifior. Dá para Bednarek. Bednarek desce para o corredor central, dá para Alberto Costa. Alberto Costa vai com bola, faz um cruzamento perigoso para a área, mas está lá a Clua. Aliviar de qualquer maneira e a bola vai para pontapé de canto a beneficiar o Futebol Clube do Porto.
1: Como o Porto gosta destas situações, William Gomes para colocar a bola para movimentar para o interior da grande área, agora um pé esquerdo, o canto é do lado direito, a forma como ataca o Futebol Clube do Porto está ao solo ainda, Mandic.
0: É o primeiro canto da segunda parte, William Gomes para cobrar este pontapé de canto. Camisola 7 nas costas, William Gomes, 2 golos e 2 assistências esta temporada. Está solsa, tem a mão por cima da sobrancelha, as sobrancelhas cruza, é perigoso, pequena área, afasta o Casa Pia. Vai carregar o Futebol Clube do Porto, lado esquerdo, é com o PP, cruzamento, desconchavado, alivia o Casa Pia, insiste o Porto e tira, em definitivo, Cali para o meio campo defensivo do Futebol Clube do Porto.
1: Falha na recepção, Alberto Costa tentou dominar a bola com a coxa, acabou por perder o contacto com ela e depois Cali a surgir.
0: Volta a esticar o jogo Diogo Costa, rouba a bola Powells, lado esquerdo, vai para o relvado, a bola perde-se pela lateral, o árbitro diz que não há falta.
1: Domina o lance, Wang, o sul-coreano, fica com a bola, conquista o arremesso de linha lateral, é no meio campo dos Dragões.
0: Lançamento efetuado por Alberto Costa, dá para Kifior, Kifior para Francisco Moura, Francisco Moura para Kifior. Kifior à vontade, não tem pressão, vai enfiar a bola para o lado direito, para a ponta direita, onde de cabeça Alberto Costa dá em Wang. Vem o Futebol Clube do Porto agora a ligar, lado direito, atenção, cruzamento a ser efetuado, pode ser o golo, André Silva, num desvio ao primeiro poste, ganha novo pontapé de canto.
1: Antecipou-se a Cali, mas depois não conseguiu desviar a bola no sentido da baliza, apareceu bem o central angolano, novo canto para os Dragões.
0: Canto para ser cobrado do lado direito, William Gomes vai cobrar de novo, ajeita a bola no quarto ciclo, guarda-rede o extremo brasileiro, jovem de 20 anos.
1: E Rosário à frente, Mandides.
0: Muitos jogadores na pequena área, o Futebol Clube do Porto com muita gente, olha o canto, já batido, segundo poste e desvia. A soco, Ivan Mandic, vai insistir o Porto, lado esquerdo com o PP, a bola em Francisco Moura, a bola bombeada novamente para a área, atenção Pablo Rosário, segundo poste, pode ser o golo, olha o Porto, pode ser, afasta o Casa Pia, ainda Alberto Costa, tenta tirar um homem do caminho, grandes dificuldades para o Casa Pia, vai lá, Cali, e melhor sobre Pablo Rosário, sofre falta, não, o árbitro diz que há
1: fora de jogo.
0: Fora de jogo.
1: Na sequência da jogada, a bola andou de um lado para o outro, o Mandic não conseguiu afastar à primeira e depois o Futebol Clube do Porto teve várias possibilidades de voltar a colocar a bola perto da baliza do Casa Pia, acabou por não conseguir aproveitar.
0: Falta, ganha pelo Casa Pia, estava aflita a equipa de Felipe Coelho, livre para ser batido por Ivan Mandic. Vem fora da grande área, bola junto à linha lateral. Coloca a bola no relvado, camisola 95, guarda-redes croata. E vai pontapear a bola para o meio-campo do Futebol Clube do Porto. Agora sim, Mandic. Envia a bola para a ponta direita. É o Casa Pia quem tenta atacar pelo lado direito, mas está muito marcado João Rego. Perde a bola o Wang, atenção ao Casa Pia. É Henrique Araújo, não Powell, e tira. De qualquer maneira, Alberto Costa. Olha o Porto que pode ir com perigo para a transição. William Gomes sobre o lado direito, tenta passar por Pedro Rosas. Vai lá o lateral esquerdo do Casa Pia e efetua o corte para a linha lateral.
1: Muito rápido Pedro Rosas neste lance, a acompanhar bem o William Gomes.
0: Agora o Porto tentava ser rápido, tentava solicitar André Silva, mas a bola perde-se em Ivan Mandites.
1: Mergulho de Mandites, captura a bola junto a André Silva, guarda-redes do Casa Pia, novamente a antecipar-se ao ponta de lança.
0: Lá está o guarda-redes do Casa Pia, pontapeia, longo em balão, para a frente de ataque, a bola cai perto de Henrique Araújo, melhor Pedro Narek, ainda Henrique Araújo, tem o apoio de Bucaremi, lá está o belga, também com o nome de Salata, em nome de craque, este ponta direita do Casa Pia, reforço, vem da equipa belga do Lamal. Aí está Bucaremi a dar para Clua. A Clua para o fora e adianta a bola na direção do Canês. Ainda ao Casa Pia, grande confusão agora, corredor central. O fora descongestiona bem pelo lado direito. É para André Geraldes. Tem novamente o apoio de Ofori. Dá para João Rego, este para Ofori. Lawrence Ofori deixa a bola ficar em Clua. Está perto de Cali. Pressão do Futebol Clube do Porto, mas muito bem o defesa central angolano. Arranca aplausos vindos da plateia. Tinha a pressão de dois homens do Futebol Clube do Porto. Enganou os dois. Atenção agora ao Casa Pia. Tentava atacar pelo lado direito, mas corre tudo mal aqui, Tiago Santos.
1: Clua não conseguir executar o passo, pois ficou a queixar-se um companheiro da equipa, mas é um erro do médio espanhol.
0: Já vamos a uma primeira leitura da Sofia Oliveira para percebermos como é que entram as equipas nesta a segunda parte. 1-1 em Rio Maior. O sol está quase a ir-se embora. Ataca o Porto pelo lado direito com Alberto Costa. Lá vai o lateral do Futebol Clube do Porto, cai no relvado, cria falta, o árbitro não atende e está o Futebol Clube do Porto a ganhar lançamento de linha lateral.
1: Erro de Powells acompanhar o lance e ser o último a tocar, porque quis sair dali com a bola. Para tu perder três jogadores do Futebol Clube do Porto, correu mal ao jogador do Casa Pia Pascoal.
0: Dificuldades para o belga Benjamin Powells, dois belgas nos corredores nesta equipa do Casa Pia, ambos reforços para esta temporada, 5 reforços no 11 de Felipe Coelho, 2 no Futebol Clube do Porto. Lançamento pode surgir na área do Casa Pia, bola lançada com força, pequena área, afasta a formação casapiana. Ainda o Porto a insistir, é a cabeça de Francisco Moura. A bola outra vez dentro da grande área do Casa Pia, remate cruzado de William Gomes e ainda vai dar pontapé de canto.
1: Agora espontâneo remate pé direito do William Gomes, não ao pé mais forte, a bola toca no jogador do Casa Pia, novo canto, Gabri Veiga para movimentar a bola para o interior da grande área, novamente com Bednarek e também Pablo Rosário junto ao guarda-redes do Casa Pia, tentando condicionar o guarda-redes que tem de usar a mão para tapar o sol nestes cantos batidos do lado esquerdo.
0: Joga agora contra o solo Casa Pia, atenção ao canto, Gabri Veiga e Ivan Mandites a aliviar a bola e esta a sobrar para o segundo posto, muito perigo, mas sai por cima da baliza Casa Piana.
1: Toque de Alberto Costa a fechar a jogada, pontapé baliza para o Casa Pia.
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0: Atenção que...
3: Sim, sim, Bruno.
1: Mandites era o último homem, faz falta sobre André Silva sem bola e vai ver amarelo. E atenção, o Porto queria bater o livre rapidamente para ficar com o jogador isolado, o árbitro não deixa.
0: Sai
1: dois amarelo. Cali é um deles e há outro jogador. O jogador do Casa Pia, um outro jogador, pareceu-me ser o espanhol Salvi Clua, a ver o cartão amarelo.
0: É um disparate e por isso livre a beneficiar o Futebol Clube do Porto. Rita, querias dizer qualquer coisa?
3: Não, ia falar do... nada a ver com o Futebol Clube do Porto. Já 11 do Real Madrid, Bernardo Silva volta à titularidade depois de ter cumprido castigo na Champions.
0: Livre perigosíssimo na direção da baliza de Ivan Mandites, revela já preocupações e acerca de 5, 6 metros da linha limite da grande área.
1: É convidar ao remate Gabriel Veiga, número 10 dos Dragões.
0: Levanta-se o banco do Casa Pia a protestar-se esta falta a favorecer a formação Casa Piana. Protestam os gansos junto de José Bessa, mas o árbitro já assinalou e prepara-se então Kivior ou Wang. É o Wank? Não, é Kivior e...
1: André Silva.
0: André Silva, exatamente. O autor do golo da igualdade toma balanço. Kivior, mais perto da bola. Um deles vai rematar a baliza de Ivan Mantentes.
1: André Silva para o remate em força, é que o livre ainda é algo distante da baliza. Dali Gabriel Veiga teria mais dificuldade, remata mais em jeito. E o Kivior também muito perto da bola e com muita atenção.
0: Quatro homens na barreira do Casa Pia. Kivior ou André Silva, um deles vai rematar a baliza. É André Silva, o remate por cima. Sai perto da baliza de Mandic.
1: Não sai muito longe, não, este remate de André Silva. Vai lá cair de repente junto à baliza do Casa Pia. Acaba de passar por cima da trave.
0: Pontapé de baliza para o Casa Pia.
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3: E há pouco quem viu o cartão amarelo foi Caldi e Geraldo, só para terem nas vossas notas.
0: Muito bem, dois defesas condicionados, 10 minutos na segunda parte, 1-1 em Rio Maior, quando há falta a favorecer a equipa do Casa Pia.
1: Geraldo para cobrar.
0: Já cobrou para dentro da grande área do Futebol Clube do Porto, atenção, afasta Bednarek, Pablo Rosário também a conseguir aliviar. Tenta responder o Futebol Clube do Porto, lado esquerdo com o Pepe, tenta desmarcar-se Gabriel Veiga, mas chega primeiro Cali e dá lançamento para o Porto.
1: A despachar a bola para onde estava virado a defesa central do Casa Pia já amarelado, ele e André Geraldo há pouco a ver o amarelo, um tal lance sem bola. O Banco do Porto ainda reclamava um outro tipo de cartão, falta sem bola de Cali.
0: Volta a estar melhor na partida Sofia Oliveira, o Futebol Clube do Porto, não sei se concordas.
2: Sim, mas mais pela força, pelos duelos, pelas bolas paradas do que propriamente em jogo corrido. A segunda parte começou algo faltosa também, de parte a parte, porque jogadas, aquelas que realmente têm princípio, meio e fim, eu creio que ainda não existiu nenhuma. Talvez aquela finalização do André Silva depois do cruzamento à direita, mas muito pouca produtividade, riqueza neste segundo tempo até agora.
1: Vão entrar Santi Jiménez e também Borja Sainz na equipa do Porto.
0: Dois jogadores preparados para entrar na equipa de Farioli. Olha o Casa Pia, ataca pelo lado esquerdo, atenção a Powells, vem para dentro, o remate contra a defensiva do Futebol Clube do Porto. Alivia de qualquer maneira e lá vem na resposta a equipa azul e branca. Só que o árbitro assistente, ui, o que é que se passa aqui?
1: Assinalou falta do jogador do Futebol Clube do Porto a puxar o homem do Casa Pia com a instrução do árbitro assistente.
0: É, mas
1: só
0: o
1: que
0: árbitro...
1: a diferença de velocidade é claríssima entre o William e o jogador do Casa Pia que cobria aquele movimento, eu falo de David Sousa, e por isso o banco do Futebol Clube do Porto não concorda nada com a decisão.
0: É, mas há aqui um desacerto, porque o árbitro assistente, olha, grande defesa! Diogo Costa! Quase surpreendido o guarda-redes do Futebol Clube do Porto, o Tiago Santos, era um golo olímpico para o Casa Pia.
1: Um remate de meio campo e grande defesa de Diogo Costa à desatenção, com um remate colocadíssimo do jogador do Casa Pia, Diogo Costa, a responder com um voo.
0: Daqui a pouco essa dupla alteração no Futebol Clube do Porto, há canto para o Casa Pia, o primeiro para os casapianos nesta segunda parte. Creio que Pedro Rosas para levantar, exatamente, é o lateral esquerdo do Casa Pia. Vamos ver quem sai no Futebol Clube do Porto daqui a pouco. Atenção ao Casa Pia que vai cobrar este canto por intermédio de Pedro Rosas. Coloca muita gente na área dos dragões. Bola batida, pequena área. Atenção, afasta a defensiva azul e branca. Vai carregar Laurence Ofori. Tem pela frente um adversário, é Alberto Costa. Cruzamento, já tirado. Olha o Casa Pia, defende. À vontade de Diogo Costa.
1: Henrique Araújo a desviar de cabeça e agora o Porto no ataque.
0: João Rego vai chegar primeiro, não. Perde a bola para William Gomes. Olha o Porto, pode ir para a reviravolta, William Gomes está dentro da grande área, puxa para dentro, remate contra André Geraldes, é uma asneira tremenda de João Rego.
1: É de perder-se o lance, tentou o carrinho e depois perdeu, claro, o domínio da jogada e o controle do movimento de William Gomes. Valeu a intervenção de Geraldes a ligar o golo a William.
0: Ainda carregava o Futebol Clube do Porto, remate de Gabri Veiga, a bola bate num defensor do Casa Pia e por isso vamos ter novo canto para a equipa campeã nacional.
1: Vai a passo Gabri Veiga para cobrar este pontapé de canto, novamente o Porto a colocar toda a equipa do Casa Pia dentro da pequena área.
0: Borja Sainz e Santi Jiménez vão ter de esperar porque primeiro vamos ao pontapé de canto. É Gabri Veiga quem toma balanço, o lado esquerdo do ataque do Futebol Clube do Porto, canto bem batido, golo! Marcou o Porto! Jakub Kivior! De cabeça! Faz a reviravolta no marcador!

0: Tiago Santos.
1: Outra vez o canto, outra vez o pé direito. Gabriel Veiga a colocar a bola no interior da pequena área, mais alto que Caviar, a superar toda a defesa do Casapia e com a testa a colocar a bola no fundo das redes dos Casapianos. Está consumada a reviravolta, mais uma vez. As bolas paradas no Futebol Clube Porto, neste caso o canto, a fazer a diferença.
0: É isso mesmo, não é uma grande exibição, mas à passagem da hora do jogo, o Futebol Clube Porto faz a reviravolta. Em Rio Maior, o resultado está assim agora. Casa Pia, 1, Futebol Clube Porto, 2.
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0: Sofia Oliveira, não vale a pena jogar bem, o Porto resolve de bola parada.
4: Deixa-me discordar, vale sempre a pena jogar bem, mas a verdade é que este Futebol Clube Porto tem sempre muito bem trabalhado este recurso das bolas paradas ofensivas e, enfim, é uma réplica do que vimos na temporada passada, mas esta é uma réplica positiva, porque quando a equipa não está a conseguir de bola corrida, nada melhor do que ter estes momentos também para intranquilizar o adversário. E belo golpe de Kivior para o 2-1.
0: Tiago Santos, vão ser consumadas as duas alterações do Futebol Clube do Porto.
1: Sandra Silva dá minutos, Farioli e a Santi Jiménez da frente de ataque. Entrada de Borja Sainz, sai William Gomes, troca de extremos, vou trocar de lado também PP e Borja Sainz.
0: O Porto está agora em vantagem, lançamento perigoso para o Casapia. Vai surgir bola na área, lance comprido, já efetuado. Atenção, João Rego, num golpe à Karateka, envia a bola ao lado da baliza dos Dragões.
1: Nem salto com João Rego a rematar, mas muito, muito por cima.
0: Tenta atacar de novo o Casapia, afasta o Futebol Clube do Porto, a bola está em Wanga, dá para Pablo Rosário. A Pablo Rosário coloca a bola a correr sobre o lado esquerdo para Francisco Moura, já passou por um adversário, dá para Sandy Jiménez, primeira ação do mexicano no jogo. Dá para Gabriel Veiga, e este para Pablo Rosário, a Pablo Rosário outra vez para Gabriel Veiga, e o Futebol Clube do Porto agora mais confortável, está em vantagem pela primeira vez em Rio Maior. Aí está Kivior, à saída do meio-campo central polaco, pisa a bola, dá no compatriota Bednarek. Bednarek tem a oposição de Henrique Araújo, autor do golo do Casapia, dá em Kivior. Kivior outra vez para Bednarek, o Porto a tentar chamar o Casapia, lá está Kivior, dá para Bednarek de novo, vão jogando os centrais, os polacos, os centrais de aço do Futebol Clube do Porto, vão trocando a bola entre si. O Porto no seu próprio meio campo, com dificuldades para progredir, faz tudo com calma. Bednarek dá em Wang. Wang aproxima-se do grande círculo, outra vez em Kivior, o Porto nisto, lá está Jakub Kivior, deu a reviravolta para o Futebol Clube do Porto, bola em Bednarek. Bednarek para Kivior, lá está a dupla portista. Bednarek agora a enviar a bola para Francisco Moura, lado esquerdo, abre os braços Farioli, quer que a equipa progrida. Olha o cruzamento de Francisco Moura e com classe Pedro Rosas atrasa para Ivan Mandits.
1: Com o peito deixa a bola para Mandits, passa com tranquilidade este ataque do Futebol Clube do Porto, do ponto de vista do Casapia. Mandits vai colocar a bola no meio campo dos Dragões.
0: Aí está o guarda-redes croata. Uma bola nas mãos, vem até ao limite da grande área, pontapeia em direção a Henrique Araújo. Creio que há ali um empurrão de Alberto Costa, o árbitro não vê, deixa seguir o lance. Powell se perde para Pepe, lá vai Pepe, não consegue progredir porque é um corte de João Rego, lançamento para o Futebol Clube do Porto.
1: Tem razão, o árbitro, o último a tocar é João Rego, o árbitro assistente muito próximo do lance. E agora a equipa do Futebol Clube do Porto a trocar a bola no seu meio campo com a festa dos Super Dragões neste momento em Rio Maior.
0: Vão-se fazendo ouvir os adeptos do Futebol Clube do Porto em Rio Maior, numa altura em que não temos já quase sol, mas continua muito quente. Sai para exercícios de aquecimento Cassiano. Já estão vários jogadores do Casapia em exercícios de aquecimento. Sai também o avançado brasileiro Casapia a perder em casa. A equipa que ainda não venceu, tem apenas um ponto esta temporada. Lançamento para Pedro Rosas. Vai lançar na sua defensiva, lado esquerdo. Toma balanço, lança na direção de Henrique Araújo, tenta combinar-se com Powells, a combinação não sai, vai lá Bednarek, faz cobertura e a bola é para o Casa Pia.
1: Novamente o remesso é a meio do meio campo do Futebol Clube do Porto. Quem tem pressa, a equipa dos casapianos, para repor a bola em jogo.
0: Estamos quase a meio da segunda parte, o Casa Pia perde com o Futebol Clube do Porto por 2-1. Esteve a vencer-se a formação de Filipe Coelho, mas o Futebol Clube do Porto empatou imediatamente, pouco tempo depois de estar em desvantagem, e nesta segunda parte Kivior a dar vantagem à equipa azul e branca, à equipa campeã nacional. Lançamento à direita para André Geraldes, mesmo em frente ao banco do Casa Pia, vai lançar o ex-Sporting, lança mal, lança na direção de Pablo Rosário, vai lá Cali, dá lançamento para o Futebol Clube do Porto.
1: PP para o arremesso, vai deixar a bola para Francisco Moura, ainda no meio campo do Futebol Clube do Porto. Não tem pressa agora os dragões.
0: Movimenta Kivior na direção de Bednarek. Bednarek no círculo central com Henrique Araújo pela frente, que não agride, não se faz ao lance. Lá está esta grande bola para Kivior e é o golo do Futebol Clube do Porto. Há golo do Porto! Borja Sainz! Espanhol Borja Sainz, grande passe de Kivior e Sainz de primeira aumenta a vantagem em Rio Maior.
1: Grande bola de Kivior e a colocar a bola nas costas da linha defensiva do Casa Pia. Sustenta a seta Borja Sainz e o Vasco a tirar pé direito, fundo das redes da baliza do Casa Pia. Jogada de futebol corrido, agora com uma solução diferente, mereceu o aplauso de Farioli no banco.
0: Vai mexer o Casa Pia, vai sair Powell, entrou camisola 17.
1: Morran.
0: Exatamente. Primeira alteração no Casa Pia, Sofia Oliveira, grande passe de Kivior para o terceiro do Futebol Clube do Porto.
4: Eu não quero dizer que a intenção do Kivior não foi boa, foi de facto uma boa intenção, só que o que fez a diferença foi realmente o facto de a bola bater no Cali, porque a bola ao bater no Cali vai parar direitinho ao Borja Sainz, que de primeira, sem deixar a bola cair, tem uma execução brilhante para o 3-1 do Futebol Clube do Porto. Já tínhamos comentado na primeira parte que a liberdade que o Casa Pia foi dando aos centrais do Futebol Clube do Porto podia fazer com que estes se recriassem com a bola, e o Kivior é o melhor dos dois, como se sabe. Portanto, teve aqui esta iniciativa para a incursão do Borja Sainz, mas ali há muita interferência na forma como o Cali, sem querer, obviamente, coloca a bola inadvertidamente nos pés do Borja Sainz, que aproveitou para tocar na bola e alargar esta vantagem já confortável do Futebol Clube do Porto na partida.
0: Agora no Oeste, 68 minutos, o Futebol Clube do Porto comanda. Casa Pia 1, Porto 3.
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0: Atenção ao Futebol Clube do Porto, novo cruzamento para trás da baliza do Casa Pia.
1: Saiu mal agora do pé direito, Borja Sainz queria colocar a bola ao segundo posto, a caminho do mexicano Santi Jiménez. Sai mal o cruzamento, a Mandic controla a posição da bola.
0: Vai ser pontapé de baliza para os gansos, bola para ser movimentada por Ivan Mandic. Casa Pia que fez a primeira alteração há pouco. A entrada do camisola 17, Morin. E no Futebol Clube do Porto já assinalamos entradas de Santi Jiménez e também de Borja Sainz. Já marcou de resto o espanhol.
1: Vai entrar Alan Varela dentro de momentos.
0: Jogou a titular frente ao Manchester City. Vai jogar os últimos minutos em Rio Maior, o médio argentino. Bola enviada para o ataque, vai lá Alberto Costa proteger-se e a bola vai-se perder-se pela linha final.
1: A pingar, a tocar várias vezes o relvado antes de sair para lá da linha final, à pontapé de baliza para a equipa dos Dragões. Yeah.
0: E há também alteração no Futebol Clube do Porto. Sai Wang Imbun e entrada de Alan Varela. Não
1: já
0: é
1: muito para... desgastado, claramente com sinais de fadiga o sul-coreano. Há pouco falhou um passe pouco habitual. E agora a alteração com o repor do meio-campo que jogou contra o Manchester City. Alan Varela, Gabri Veiga e Rosário no meio-campo de Francesco Farioli, o técnico dos Dragões, continua sereno junto ao banco.
0: Bola já movimentada pelo Futebol Clube do Porto, recebe Francisco Moura, adianta para Gabri Veiga, a bola chega a Alan Varela, perde o argentino, atenção ao Casapia, pode ser feliz, lá vai Paulos, o cruzamento, ponto a pé de canto para o Casapia, era Bucurami.
1: Agora a surgir o número 70 da equipa do Casapia, com perigo numa jogada com bom pormenor de Mohamed Bakamiri, uma jogada que começa também em João Henrique, há novo canto para a equipa do Casapia.
0: Canto para ser cobrado do lado esquerdo, canto para Morran, mete sempre muita gente na área adversária o Casapia, lá está Morran, afasta o Porto, atenção a Borja Sainz, já se tentava desmarcar-se no corredor central, mas o Casapia fica com bola, Clua dá para trás para João Rego, João Rego para Ofori, Ofori novamente para João Rego, camisola 70, lá está João Rego, vai descendo pelo lado esquerdo, Pedro Rosas, olha o cruzamento a surgir, lado esquerdo, atenção, e Diogo Costa, outra vez nega o gol ao Casapia, excelente oportunidade para os gansos.
1: Henrique Araújo de cabeça, coração da grande área, e queixava-se de grande penalidade, queixava-se de ter sido agarrado o jogador do Casapia, mais uma brilhante intervenção de Diogo Costa, agora um cabeceamento de Henrique Araújo no coração da grande área. Vão entrar Cassiano e JP, dois brasileiros na equipa do Casapia, dentro de momentos.
0: Vai ser mais uma dupla alteração agora para o Casapia, primeiro canto, já cobrando, primeiro posto, afasta o Porto, atenção a esta bola, a bola anda a pingar-se perto da pequena área, ainda vai afastar a equipa do Futebol Clube do Porto, não deixa o Casapia, atenção, Casapia ainda com Pedro Rosas, bola para o lado esquerdo, ao fora, tem pela frente um adversário, atenção, cai um jogador do Casapia, bola na área, corta, Pablo Rosário, lançamento para o Casapia.
1: No enfiamento da grande área do Futebol Clube do Porto, há novo arremesso para colocar a bola na área, dentro do menos o Casapia, agora próximo da baliza de Diogo Costa.
0: Lançamento no enfiamento da linha limite, cai um jogador do Casapia, bola na área, corta, Pablo Rosário, lançamento para o Casapia.
1: No enfiamento da grande área do Futebol Clube do Porto, há novo arremesso para colocar a bola na área, dentro do menos o Casapia, agora...

0: Bocamiri novamente a surgir com as batas encarnadas na tentativa de remate de longe, agora em zona mais interior à procura sempre do pé esquerdo, o remate sai muito desviado. Saídas no Futebol Clube do Porto, PP, aliás, é no Casa Pié, a alteração, PP foi sim ao banco, buscar alguns conselhos de um adjunto de Farioli. Saídas de Henrique Araújo, cedência do lugar Cassiano, um dos capitães de equipa, e vai entrar também JP no Casa Pié. Falta a indicação de que o jogador a sair do lado dos casapianos. Henrique Araújo sai a passo, não tem pressa nenhuma.
1: Até esta altura, três alterações em cada uma das equipas. Sofia Oliveira, o que é que está a mudar no jogo?
2: Parece-me que o Casa Pia está a forçar mais os cruzamentos, daí também esta entrada do Cassiano. Fico com essa sensação há pouco, por muito pouco, passa a redundância, o Casa Pia não reduziu. O Diogo Costa, sempre solicitado a manter a bitola muito alta, como é seu apanágio, foi um cruzamento da esquerda e não foi o Henrique Araújo que encapeceou, foi o jogador que tinha entrado há relativamente pouco tempo, o número 17, e a defesa do Diogo é mesmo decisiva para que a bola não entrasse. Portanto, com esta tentativa de cruzar mais para a área, acho que faz sentido um jogador como Cassiano, que tem outro tipo de argumentos no jogo aéreo.
1: Olha o remate de Morin contra a muralha do Futebol Clube do Porto, que afasta da zona de perigo. Ainda vai lá Morin junto à linha lateral, dá para trás, é para André Geraldes, tem Santi Jiménez a morder nos calcanhares e Morin vai atrasar para Cali.
0: Há pouco, para além do Henrique Araújo, assiste na equipa do Casa Pia o Mohamed Bocamiri.
1: É, sai o belga, entrada de JP, entrou também Cassiano para a frente de ataque com a saída de Henrique Araújo, o autor do golo do Casa Pia, marcou de penalti o primeiro golo do encontro, mas o Futebol Clube Porto já está a vencer por 3 bolas a 1. Olha o Porto a tentar progredir por Pablo Rosário, não deixa Clua, ainda vai lá o Ofori, depois Gabriel Veiga tenta efetuar o passe, a bola sobra para Pednarek e joga-se muito mal em Rio Maior. Lá vai o Casa Pia, mete a bola na grande área, mas está lá, está à vontade de Diogo Costa.
0: Mal passe de Ofori, várias linhas de passe, vários jogadores a tentar desmarcar-se do lado do Casa Pia, mas Ofori não correspondeu com um bom passe.
1: Uma sucessão de passes errados de parte a parte, joga-se muito mal a esta altura em Rio Maior.
2: Muito rapidamente dar a nota de que com a entrada do JP para o meio campo, o João Rigo deslocou-se para o corredor esquerdo e portanto é agora um meio campo composto por três médios, este do Casa Pia, três médios mais declarados, digamos assim.
1: JP mais nas costas de Cassiano, não é, Sofia?
2: Exatamente.
1: Morin sobre o lado direito e João Rigo sobre o lado esquerdo.
2: Embora tenha as características distintas de João Rigo, não é?
1: Tem a bola o Futebol Clube do Porto, estamos a 15 minutos do final do encontro, campeão nacional, muito perto de somar mais 3 pontos, vai fazer 18 e vai ficar a 8, ou melhor, a 5 do Sporting e também do Benfica. Aí está Francisco Moura a atrasar para a Kivior adianta para Alan Varela. Alan Varela entrou muito mal na partida, perder já 2 lances, o camisola 22, mas o Futebol Clube do Porto agora a tentar assentar o jogo com Bednarek. Bednarek tem Cassiano pela frente, dá para Kivior. Kivior pede desmarcação dos companheiros, calcanhar de Gabri Veiga, tentava combinar com Santi Jiménez. Olha o Porto com Alberto Costa, vai para o relvado, fica sem a bola, vai sair em transição o Casa Pia, olha o contra-ataque, vai João Rico com a bola, aguenta a carga de 2 jogadores, dá para Pedro Rosas, combina com João Rico, aí está João Rico, é bom de bola o jogador ex-Benfica, o jogador emprestado pelo Benfica. Agora é Clua quem recebe, zona central, está muito perto JP, é para lá para onde vai a bola, dá para Pedro Rosas, vai sair cruzamento, lado esquerdo, mas para uma zona onde está apenas Francisco Moura.
0: A dar a bola a Diogo Costa, tranquilamente o Futebol Clube do Porto a reter a bola junto à sua área.
1: É, e sai Diogo Costa com Francisco Moura, que adianta para PP, sofre falta nas costas de André Geraldes e por isso livre a favorecer o campeão nacional.
0: André Geraldes já tem amarelo nesta partida, PP a sentir o contacto, a conquistar a falta, o Futebol Clube Porto respira, agora sim já não há mesmo sol a incidir sobre as bancadas ou sobre o relvado do terreno do Casa Pia, esta casa no Municipal Rio Maior.
1: Não está cheio o Municipal de Rio Maior, pausa para hidratação, como dizia o Tiago, não está sol, mas está muito quente aqui no distrito de Santarém, já é um habitué no verão, e temperaturas altíssimas para uma partida de futebol e por isso os jogadores dirigem-se todos, Tiago,

0: para os respectivos bancos para se hidratarem.
1: Pausa para hidratação. Há dois jogadores do Futebol Clube do Porto em exercícios de aquecimento. Parecem ser Mac e também João Sousa. Possibilidade de estreias na equipa do Futebol Clube do Porto. E Farioli pede calma aos jogadores. Pede que se concentrem naquilo que ele vai dizer. É quase uma pausa técnica para Farioli.
0: Minuto 78. Sofia Oliveira. O Futebol Clube do Porto com mais 3 pontos no bolso e em vésperas de receber o Benfica. É domingo 8.
2: Completamente. É um Futebol Clube do Porto com o jogo no bolso. Só mesmo uma hecatombe é que pode retirar esta vitória ao Futebol Clube do Porto, numa altura em que o Casapia vai mais pelo coração do que propriamente pelo critério, se me permitem a expressão. Isto porque a equipa mexeu aqui em algumas peças, mas mais iniciativas individuais. João Rico continua a ser o jogador que tenta levar a equipa para a frente, cruzamentos à esquerda, cruzamentos à direita, mas sinceramente esse é o estilo de jogo que beneficia a forma como o Futebol Clube Porto defende. O Alan Varela perdeu ali duas bolas em zona muito recuada. Outro tipo de definição do Casapia poderia ter dado golo, ou pelo menos num dos lances golo para o Casapia. São de facto duas perdas de bola aterrorizantes para quem conhece o futebol de Alan Varela, que tem andado muito longe do seu melhor.
0: Tiago Santos vai esgotar as alterações, Francesco Farioli daqui a pouco.
1: Afinal são o Fofana e o Martim Fernandes. O Mac e o Sousa foram chamados ao banco, mas para parar os exercícios de aquecimento.
0: É, Gabriel Mac e João Sousa, reforços do Futebol Clube do Porto, ainda não vão ter estreia esta tarde aqui em Rio Maior, porque Francesco Farioli vai queimar as alterações e entradas de Martim Fernandes e Seco Fofana.
1: Saída de Gabriel Veiga, grande assistência no gol de Kivior há pouco.
0: E Alberto Costa também.
1: E a saída de Alberto Costa na lateral direita, sendo lugar a Martim Fernandes, que a meio da semana foi lateral esquerdo, hoje regressa para jogar do corredor direito, Fofaná, é a substituição habitual para o lugar de Gabriel Veiga.
0: Tal e qual, Sofia Oliveira.
2: Sim, substituições de troca por troca. Eu tenho gostado muito, devo confessar, do Martim à esquerda, mas a lateral direita é a sua posição habitual. Não sei se é onde se sente mais confortável ou não, acredito que seja, mas é uma posição que ele faz mais de automatismo. Ele à esquerda, como não está tão habituado, acaba por oferecer outras coisas ao jogo do Futebol Clube Porto, até outra variabilidade. E o Fofana, que vai ganhando aqui também algum ritmo competitivo. Farioli explicou na conferência de antevisão que é um jogador que, à imagem de Santi, está a necessitar de minutos aqui, minutos ali, para ganhar não só ritmo competitivo, mas também o melhor índice físico. E como sabemos, e o Farioli atestou, nenhum jogador com ele joga sem que esteja pleno de condições fisicamente.
0: Grande festa atrás da baliza de Diogo Costa, os adeptos em festa, mas ataca o Casapia com perigo, afasta Kivior. Ainda insiste a formação casapiana com Cassiano. Está a atacar pelo lado direito, atenção, cruzamento perigoso, pode marcar o Casapia e Alan Varela vai dar canto aos gansos.
1: Com Cassiano a surgir sobre a meia direita e o cruzamento tenso à procura de João Rego, não conseguiu desvio, o jogador do Casapia, estamos a 9 dos 90.
0: O Casapia não desiste, mas o Futebol Clube do Porto, com uma boa vantagem, vai vencendo por 3 bolas a 1. Há canto para a formação de Lisboa, lado esquerdo. Creio que é João Rego quem vai levantar. Camisola 70 nas costas, com os adeptos do Porto bem atrás. Vão sendo agitadas bandeiras no Estádio Municipal Rio Maior. Olha o canto batido, cobrado para o corte da defensiva do Futebol Clube do Porto, foi Pedro Areca. Vai insistir o Casapia com Lourenço Ofori. O Canês dá para trás para Pedro Rosas e Pedro Rosas atrasa tudo, ainda mais para o guarda-redes Ivan Mandetes.
1: Pede o auxílio de um companheiro de equipa e depois despeja a bola na frente.
0: É na direção de Cassiano, salta com Bednarek, melhora o polaco, vai lá ainda Morin, junto à linha lateral, tem nas costas Francisco Moura, ajuda PP, recupera a bola e Morin faz falta. Livre a beneficiar o Futebol Clube do Porto.
1: A agarrar PP e a projetar o jogador do Futebol Clube do Porto, livre para ser recuperado por Francisco Moura.
0: Francisco Moura, terceiro jogo a titular esta temporada. Jogador natural de Braga, ex-Sporting Braga, ex-Famalicão. A merecer a confiança mais uma vez de Francesco Farioli. Vem a bola ao Casapia com Moran. sobre o lado direito dá para André Geraldo. Chama a equipa Francesco Farioli, quer que suba as linhas a equipa azul e branca. Está remetida lá atrás, a equipa campeã nacional vê o Casa Pia jogar na sua ofensiva, conclua. A tocar para Ofori. Ofori com Borja Sainz, a morder nos calcanhares, dá para Cali. Cali para André Geraldes, adianta o passe para Mourin, combina bem com André Geraldes, JP junto à linha lateral, se tentava dar em André Geraldes, mas boa cobertura do Futebol Clube do Porto.
1: Uma situação de JP, mas depois o passe não saiu nas melhores condições. O Futebol Clube do Porto defende tranquilo, vai gerir o resultado.
0: Lançamento para Francisco Moura. Lança na direção de Santi Jiménez. Ainda não marcou qualquer golo pelo Futebol Clube do Porto. Aliás, os melhores marcadores da equipa azul e branca são agora. Era Gabriel Veiga, mas fez também o terceiro golo esta temporada no campeonato, André Silva. E, portanto, Gabriel Veiga e André Silva são os melhores marcadores do Futebol Clube do Porto no campeonato. Livre já cobrado pelo Casa Pia. Vai lá Cassiano. Tira defensiva do Porto. E eu continuo a dizer-se, nesta ponta final de jogo, joga-se muito mal em Rio Maior. Avança PP. Não deixa David Sousa. Pontapeia na frente de ataque para a cabeça de Cassiano. Luta com Kivior. Fica com a bola JP. Olha JP. Tem o apoio de Morran. Atenção Cassiano. Remata acrobático. Mas vai para as mãos de Diogo Costa.
1: A bicicleta ali junto ao relvado, já com as costas a tocar no chão. Mas era um gesto prático de Cassiano. A bola sai com pouca força do pé direito.
0: Vai insistindo o Casa Pia. Estamos na reta final do encontro em Rio Maior, no Oeste. Futebol Clube do Porto a vencer por 3-1. Avança com Alan Varela. Alan Varela para Martim Fernandes. Rendeu Alberto Costa já nesta segunda parte. Dá para Borja Sainz. Borja Sainz para Alan Varela. O Porto a fazer tudo com calma. Tem 2 golos de vantagem. Kivior está com a bola. Por perto sempre Pedro Narek. A bola vai no entanto para Francisco Moura. Francisco Moura em cima da linha divisória. Dá para Kivior. Kivior levanta o braço. Pede desculpa a um dos companheiros que pede a bola. Um deles é Santiago Jiménez na frente de ataque. Vai pedindo a bola, mas o Porto avança com toda a calma. Com Martim Fernandes, lado direito. Entrega para Alan Varela. Seco Fofaná dá a linha de passe. Lá está o Porto com este jogo pachorrento, a mastigar. Não progride, não avança. Agora sim, Pablo Rosário fica sem a bola.
1: Já estamos a 5 minutos dos 90. A equipa do Futebol Clube Porto volta a ter a bola. Vamos ter ainda mais uma alteração com a entrada de Zouan na equipa do Casa Pia, mas isso dentro de momentos.
0: Para já tem a bola o Porto com Kivior, já espera autenticamente pelo final do encontro. O Porto não quer avançar até a área de Ivan Mandits. Sofia Oliveira, é notório claramente que o Porto guarda a bola, nem sequer se importa muito em chegar à área adversária.
2: Sim, o Porto a reter muitas vezes a bola nos seus centrais, utilizou muitas vezes essa estratégia ao longo do jogo desta tarde para tentar atrair os adversários, mas nesta altura parece que só a retém mesmo por perceber que já nem vale a pena desposicionar-se muito, porque o Casa Pia não tem capacidade para dar outra resposta. O JP entrou ali com alguns pormenores técnicos, é um jogador que tecnicamente realmente sai aqui um bocadinho fora da curva, no bom sentido, atenção, mas enfim, cruzamentos, por muito que o Cassiano goste de cabecear, é a praia do Kivior e do Bednarek, ainda assim.
0: Atenção que há livre perigoso a beneficiar o Futebol Clube do Porto, Tiago Santos.
1: É o livre lateral a pedir o pé direito de Alan Varela para colocar a bola nas torres do Futebol Clube do Porto. Kivior já fez a diferença neste jogo.
0: Lá está o pé direito de Alan Varela a ser preparado para enviar esta bola para a grande área do Casa Pia. A bola vai, no entanto, à vontade para as mãos de Ivan Mandetes.
1: A segurar a bola entre mãos e a colocá-la para André Geraldes. Tenta o Casa Pia explorar ainda algo do jogo.
0: Avança André Geraldes, mas não deixa Jakub Kivior efetuar o corte perto da área de técnica de Francesco Farioli. No entanto, ganha lançamento o Casa Pia.
1: Corte limpo, disse o árbitro da partida. Aliás, não. Assinalou mesmo uma falta. É bem lá atrás, a meio do meio campo da equipa do Casa Pia, com Cali para movimentar. Não tem pressa os jogadores do Casa Pia. O jogo está muito difícil para os casapianos. sai com o número 70 da equipa do Casa Pia. Agora a saída de João Rego e a entrada de Zua com o número 21.
0: Jovem marroquino de apenas 19 anos, Fio Oliveira.
2: Sim, e sai para mim o melhor jogador em campo do lado do Casa Pia. Foi sempre o que procurou jogar, o que procurou ligar a equipa, o que arriscou mais, o que executou melhor. De facto, o João Rego deixa uma boa exibição esta tarde, sobretudo na primeira parte, no momento em que não só resgatou a equipa, mas depois permitiu à equipa ter o seu melhor período no jogo. Portanto, aqui eu creio que um dos melhores jogos do João Rego desde o início da temporada.
0: Casa Pia foi goleado aqui há pouco pelo Benfica, uma goleada de 7-0. Hoje esteve a vencer o Futebol Clube do Porto, mas o campeão nacional deu a volta ao texto e vence por 3-1. Entrada de Zouan, jogador formado no Parma. O Porto guarda a bola em vésperas de receber-se no Estádio do Dragão o Benfica. Jogo da próxima jornada que naturalmente a TSF vai transmitir. Futebol Clube do Porto Benfica de amanhã a 8 dias, com relato na TSF. Lá está PP, já atrasado para Diogo Costa. À vontade, toca para Kivior. Kivior adianta para Alan Varela, pressiona o Casa Pia e clua, quase que surpreende Diogo Costa.
1: Novamente Alan Varela, bom passo para Diogo Costa, por pouco não ficava sem a bola na pequena área o guarda-redes.
0: É, o Porto a brincar-se com o fogo. Se sofresse, ficava com a corda na garganta até ao final. Mas ataca a equipa azul e branca, perigoso, pode marcar. Santi Jiménez não marca, mas há pena. E diz o árbitro.
1: Contacto com Santi Rimeras do guarda-redes do Casa Pia. Conquista a grande penalidade o avançado mexicano dos Dragões. Passada larga, chega primeiro do que o guarda-redes, tirou da frente e depois sofre o contacto. Grande penalidade para o Futebol Clube do Porto.
3: Não há dúvidas, árbitro... Mandich entra completamente fora de tempo e derruba o Santiago Jiménez.
0: É, não consegue fazer o desvio. Ponta de lança mexicano. E há o contacto do guarda-redes com Santi Jiménez, que Tiago Santos é ele próprio quem vai cobrar.
1: De pé esquerdo, Santi Jiménez para tentar marcar ao serviço do Futebol Clube do Porto. Depois de uma conversa com André Geraldo, já tive um interlocutor, já que Santi Jiménez não respondeu. E agora o Futebol Clube do Porto na marca da grande penalidade com o novo ponta de lança mexicano.
0: Mais 4 minutos de compensação. É o que levanta o quarto árbitro. Placa de compensação com 4 minutos e o Futebol Clube do Porto pode sair daqui com goleada. Numa exibição que não foi grande espingarda, esteve a perder e pode sair com uma goleada do Rio Maior. Avança Santi Jiménez, atira golo! Ainda defende Ivan Mandic, mas não perdoa Santi. Santi Jiménez! Porto, Santi Jiménez coloca os Dragões a golear em Rio Maior.
1: Está a cair pelos joelhos sobre o relvado do estádio em Rio Maior a agradecer este regresso aos golos de um jogador que passou uma travessia pelo deserto ao serviço do AC Milan e agora no Futebol Clube do Porto regressa aos golos de grande penalidade a marcar o primeiro ao serviço dos Dragões, o número 29, o novo ponta de lança mexicano.
0: Dedicatória especial com os dedos, Santi Jiménez coloca o campeão nacional a golear Sofia Oliveira. O Porto vai para o clássico com uma vantagem muito confortável sobre o Benfica.
2: E só para se ter uma noção do quão má foi a abordagem do Mandich, o Santiago Jiménez falha redondamente a finalização que lhe é entregue a partir do corredor direito e, mesmo depois de falhar a finalização, é abalroado por Mandich. De facto, uma abordagem patética, desculpem uma expressão, por parte do guarda-redes do Casa Pia. E depois o Santi, que nem teve assim uma execução tão boa da grande penalidade, porque a bola foi para o meio da baliza e quase que tocava com a perna ao Mandich, mas a fazer o seu primeiro gol com a camisola do Futebol Clube do Porto.
3: Jiménez não marcava desde setembro do ano passado, só para se ter ideia.
0: É, a chegar finalmente ao golo Santi Jiménez, não foi aproveitado por Ruben Amorim, não quis o ponta de lança mexicano e já marca pelo Futebol Clube do Porto. Lá está o Casa Pia, ainda tenta mais um golinho, mas não deixa a equipa azul e branca com Borja Sainz, quando os adeptos nesta altura, os adeptos azuis e brancos, Tiago Santos, são os que mais ordenam aqui em Rio Maior.
1: Festa eufórica dos adeptos do Futebol Clube do Porto, a apostar pelo restante do estádio. Fazem-se ouvir nas bancadas. Espera mais um golo dos Dragões.
0: Lá está o Porto para efetuar um lançamento de linha lateral, lado direito, da forma que ataca Martim Fernandes. A meio do meio campo, atrasa para Pedro Areca. Pressiona Cassiano. A bola chega a Diogo Costa. Está para Kivior. Vai terminar o encontro. Atenção a esta bola para Santi Jiménez. Corta David Sousa. Ainda pressiona Borja Sainz. Atenção a Borja Sainz, mas André Geraldes ganha lançamento.
1: Grande passo de Kivior, mais uma vez nas costas da defesa do Casa Pia, a pedir um movimento e um dos avançados.
0: O Porto vai meter a sexta no campeonato. Sexta vitória consecutiva. Apenas dois golos sofridos pela equipa de Francesco Farioli. Quatro golos de bola parada. Atenção a Fofaná, não passa por David Sousa, que despeja para uma zona onde está apenas Kivior. Devolve de cabeça, a bola cai em JP. A bola depois sobrar para Alan Varela, que aguarda aqui atrás até ao círculo central para depois dar em Pednaré. Pednaré para Kivior. Kivior adianta para Francisco Moura. Moura para Varela. Varela para Kivior, pressiona Cassiano e o árbitro apita pela última vez em Rio Maior e o Futebol Clube do Porto, a 8 dias do clássico, goleia o Casa Pia por 4-1 numa partida em que esteve a perder por 1-0, golo de penalti de Henrique Araújo, mas grande reação do Futebol Clube do Porto numa exibição que não foi grande espingarda, 4 golos de bola parada. No relvado, Tiago Santos, os jogadores são mais felizes. Os do Futebol Clube do Porto, naturalmente, os do Casa Pia continuam sem vencer.
1: Farioli foi direitinho a Bednarek e a Kivior para os cumprimentar. Eu entrego já para mim o melhor em campo é a Kivior, com direito ao abraço de Farioli no fecho deste encontro. E fair play entre as duas equipas. Uma primeira parte teve alguns momentos mais quentes, para além do sol e das temperaturas elevadas. Esta segunda parte bem mais serena, com a equipa do Casa Pia não conseguir bater o Futebol Clube do Porto. E agora fair play e cumprimentos entre os jogadores.
0: Futebol Clube do Porto com 18 pontos, mais um jogo que o Sporting, que tem 3, Sporting que joga apenas amanhã. O Benfica também com 13 pontos, a 5 do Futebol Clube do Porto. O Benfica naturalmente joga também ainda nesta jornada, amanhã, o Porto de cadeirinha para assistir aos jogos dos rivais, está nesta altura a 5 pontos. O Casa Pia continua sem vencer, apenas um empate na última jornada frente ao Vitória de Guimarães, tem 0 pontos e apenas um golo marcado, que foi aqui marcado esta tarde por Henrique Araújo. Nas bancadas faz-se a festa de azul e branco, Tiago Santos.
1: Com muitas bandeiras, os Super Dragões continuam a cantar, estão à espera dos jogadores numa das curvas do Estádio Municipal em Rio Maior. O restante do estádio vai abandonando as pancadas daqui a pouco. Momento de comunhão entre os jogadores e adeptos do Futebol Clube do Porto, depois de mais uma vitória para o campeonato.
0: Já vamos à leitura da Sofia Oliveira a esta partida. Vamos ter tempo para isso. Para já, e aproveitando que ainda não temos protagonistas nas entrevistas rápidas, vamos à eleição do melhor em campo. Tiago Santos, para ti quem foi o melhor em campo?
1: Jakub Kivior.
0: Para mim também Jakub Kivior. Sofia, já perdeste, mas ainda assim queria ouvir-te. Para ti qual é o teu melhor jogador em campo?
2: Estava com dúvidas entre o Kivior e o Diogo Costa, porque acho que o Diogo Costa fez intervenções de excelência mais uma vez e não permitiu que o Casa Pia entrasse no jogo em vários momentos, mas de facto o Kivior marca ali o 2-1 numa altura também em que o Futebol Clube do Porto não estava a fabricar assim tanto, meteu vários passos interessantes. Enfim, para não destoar, também dou o terceiro voto para o Kivior.
0: Eleito pela TSF o melhor em campo, Jakub Kivior, e festa nas bancadas com os jogadores muito próximos das claques da equipa campeã nacional, não é, Tiago?
1: Com referência já da claque do Futebol Clube do Porto ao jogo que vem aí com o Benfica. Não posso reproduzir o que eles disseram, mas agora os jogadores a festejarem com os adeptos, a puxarem agora sim pela equipa do Futebol Clube do Porto, com cânticos dedicados aos jogadores e com Bednarek e Kivior a liderarem os festejos da equipa do Futebol Clube do Porto.
0: Terceira vitória do Futebol Clube do Porto no terreno do Casa Pia. Hoje em Rio Maior, o Futebol Clube do Porto a vencer por 4-1. Depois de ter estado a perder-se, marcou Henrique Araújo. Ainda na primeira parte, o jogador ex-Benfica de penalti a fazer aos 43 minutos o 1-0, mas foi forte a reação do Futebol Clube do Porto. Em período de compensação da primeira parte, André Silva empatou 1-1 ao intervalo e depois na segunda parte, Jakub Kivior a fazer a reviravolta no marcador e depois Borja Sainz e Jiménez, também de penalti, a fazerem o 3 e o 4-1 resultado final.
1: Momento importante da temporada. Os jogadores sentem isso, saltam para a caixa publicitários para chegar mais próximo dos adeptos que não arredam pé na tal curva com adeptos apenas do Futebol Clube do Porto e com as claques ali presentes para motivar os jogadores.
3: Deixa-me interromper-te porque já temos Henrique Araújo na flash da Sport TV. Vamos ouvir o avançado do Casa Pia que marcou o único golo dos gansos.
4: O jogo e vem aí o primeiro golo marcado por si, portanto deve ter também um efeito especial para vocês.
5: Sim, acho que dividir o jogo em duas partes, a primeira parte muito disputada, acho que o plano de jogo estava bem delineado, tentámos fechar muito o jogo interior do Futebol Clube do Porto para obrigá-los a jogar muitas bolas fora, também baixar um pouco o bloco para não os deixar atacar muito a linha, que é algo que eles fazem bem, e acho que conseguimos fechar a porta da baliza ao Futebol Clube do Porto. Chegámos ao golo, tivemos ocasiões até para fazer mais um, e depois acho que dois gols de bola parada acabam por nos penalizar. Uma antes do intervalo, que era importante segurarmos o resultado até o intervalo 1-0 e depois outro gol de bola parada na segunda parte. Mas tentámos, acho que a equipa está em crescendo, estamos a assimilar cada vez mais as ideias, também acho que estamos mais coisas no bloco, embora tínhamos sofrido 4 golos, 3 foram de bola parada, há ali coisas a corrigir, ainda assim dar mérito à equipa, conseguimos também chegar ao primeiro gol, podíamos ter marcado mais, acho que é dar continuidade, já temos um próximo jogo com o Estoril importante.
4: Tem peso ou não este início de campeonato um bocadinho atribulado, não é? Só com o empate, não tinham feito golos, isso pesou também e pesa na forma como vocês olham para os jogos, ou isso já lá vai e vocês olham para os jogos como se estivessem agora a começar o campeonato com as tais ideias que falava, Henrique?
5: Não, temos que cada jogo que passa temos que olhar para aquilo que fizemos e o que é que podemos corrigir para melhorar e aquilo que já fizemos bem. Mas é como lhe digo, acho que a equipa está em crescendo. É verdade que fizemos poucos pontos até agora, mas na próxima semana temos um jogo que queremos muito ganhar, é esse o foco no próximo jogo, e a partir daí também tirar as coisas positivas destes jogos e melhorar de jogo para jogo, dia para dia, trabalhar bem e chegar já na próxima semana e fazer um excelente jogo.
4: Henrique, tem alguma experiência, apesar do Casa Pia perder da forma como perde e com estes números, parece até um bocadinho estranho fazer-lhe esta pergunta, mas a verdade, este acaba por ser o melhor jogo do Casa Pia da época, numa derrota pode-se tirar coisas positivas para o que aí vem?
5: Claro, eu não gosto de dizer isso quando acabamos por perder 4-1, ainda assim acho que estamos em crescendo, acho que estamos a melhorar, estamos mais coesos, estamos mais equipa, e isso é importante, e depois acho que começando a marcar mais golos, começando a ter mais alguma confiança, a bola não entrar num canto e segurarmos mais a bola, acho que as coisas também naturalmente vão melhorar, acreditamos nisso, é esse o nosso foco, é esse o nosso caminho.
4: Muito obrigado, Henrique Araújo.
3: Henrique Araújo, avançado madeirense do Casa Pia, autor do golo do Casa Pia, o único da temporada até agora, a equipa de Filipe Coelho, que vinha de 4 derrotas e um empate, ainda sem qualquer golo marcado, hoje consegue marcar esse golo, uma grande penalidade convertida por Henrique Araújo, que chegou a dar a vantagem para a equipa do Casa Pia frente ao Futebol Clube do Porto. Aguardamos a chegada de Kivior à zona de entrevistas rápidas da Sport TV, ele que, tal como a Sport TV, tal como vocês, elegeu o central polaco do Futebol Clube do Porto como o melhor em campo, mas creio que, Tiago e Bruno, que os jogadores do Futebol Clube do Porto ainda estão junto dos adeptos.
0: É uma comunhão total entre adeptos e equipa azul e branca, mas como dizia a Rita, a Sofia Oliveira, Kivior de facto foi eleito por nós, foi eleito também pela televisão que transmitiu o jogo, é de facto um central de craveira, apetece dizer, e vê-lo ao vivo ainda apetece dizer mais, porque faz tudo bem, defende bem, tem uma excelente capacidade de passe, faz golo, é bom no jogo aéreo, é um central completo, e não é por acaso que o Futebol Clube do Porto sofre hoje apenas o segundo golo no campeonato.
2: É um central mais do que completo, porque ele é completo.
0: E polivalente, não é? Joga à lateral esquerda também.
2: Também tem essa possibilidade, mas é um central que não pertence ao nosso campeonato. Eu acho que esse é o melhor elogio que eu posso fazer. Pode pertencer a clubes como Futebol Clube Porto, como Sporting e como Benfica, mas não pertence, a sua qualidade não pertence ao nosso campeonato. Foge muito do normal do nosso campeonato. Por isso mesmo, pelo quão completo é, o nosso campeonato tem centrais que se destacam por N coisas, mas o Kivior destaca-se por muitas. E lá está, vocês falaram da capacidade de passe dele, mas ele é bom no jogo aéreo, ofensivo e defensivo. É um central inteligentíssimo, mesmo na antecipação. Ele vem de uma exibição preciosa contra o Manchester City. Para mim faz mesmo uma exibição, se calhar a melhor desde que chegou ao Futebol Clube do Porto. Gosto mesmo muito e sinto que ele está mais solto nesta segunda época ao serviço dos Dragões, mesmo no que toca ao risco com a bola. Esperava mais do Kivior na temporada passada, não que eu não o tivesse feito aqui e ali, mas nesta temporada sinto que já vi mais exibições em que se destacou através da sua qualidade de passe do que na temporada inteira que passou. Portanto, está claramente no top de centrais deste campeonato, e neste arranque de temporada, para mim, tem sido o melhor.
0: Olha, e este Futebol Clube do Porto vence aqui com justiça, convenceu-te esta tarde a equipa azul e branca, falando um pouco do jogo?
2: Não, mas olha, acho que é uma excelente apresentação do nosso campeonato, excelente no sentido irónico, porque com uma exibição cinzenta, o Futebol Clube do Porto goleia, e goleia com, sei lá, sem se esforçar assim tanto. Nós olhamos para o jogo e percebemos que provavelmente o Futebol Clube do Porto até criou mais perigo de bola parada do que propriamente de bola corrida. É realmente sintoma desta nossa liga, com alguns desacertos pouco habituais do Bednarek, com bola e sem bola, e também com menos acutilância por parte dos médios, o Gabri e o Wang muito fora do jogo, também por culpa da forma como o Futebol Clube do Porto tentou chegar à baliza do Mandites. Não foi de todo uma exibição positiva do Futebol Clube do Porto, mas estes especialistas também em bola parada conseguiram a partir daí ganhar o jogo, conseguiram a partir daí também retirar ascendente confiança ao Futebol Clube do Porto, ao Casa Pia, e assim se fez esta goleada esta tarde.
3: Vamos então ouvir Jakub Kivior, o central polaco do Futebol Clube do Porto, já tem nas mãos o prémio de melhor jogador em campo e vai agora falar à Sport TV.
4: After the game against City and now before the clássico against Benfica.
6: Today this game was very important for us because today we won the 3 points what we lost last season. So this game was very important for us.
4: Thank you very much, Kivior, the homem do jogo.
3: Rápidas de Kivior, eleito o homem do jogo pela Sport TV. A lembrar que o ano passado o Futebol Clube do Porto perdeu pontos aqui em Rio Maior e que este ano conseguiu ganhar. Agora André Silva vai também falar na flash da Sport TV.
4: E da primeira parte até entra de uma forma que quase a esmagar o adversário, coloca uma bola no travessão, mas depois estranhamente o Casa Pia até consegue equilibrar nessa primeira parte, mas depois voltou a ser o Porto. É daqueles jogos em que se sente que mais até que a organização, a raça, o querer e a vontade decidiram este jogo?
6: Sim, acho que é tudo. Acho que no geral somos superiores, acho que quisemos mais, acho que demonstramos mais, e não era fácil. O ano passado aqui não levámos 3 pontos, acho que começar a perder com uma bola e virar o jogo, acho que vem de do core da equipa, vem da vontade e vem da garra de vencer.
4: Normalmente as equipas vêm do jogo de Champions, independentemente do resultado, falamos sempre um bocadinho do chip, da mudança do chip, porque é sempre diferente. Vocês, parece que o chip esteve sempre lá porque entraram da mesma forma. Ainda assim, um Porto que é dominante, só ganha no campeonato. Até que ponto é que isso vai unindo cada vez mais a equipa no torno do objetivo e se percebe que o Porto sabe o que é que quer e é o que vem para este campeonato?
6: Ah, só ganhamos um campeonato, tivemos agora um jogo difícil, complicado, ganhamos a Supertaça agora no campeonato, a Champions acabou de começar, mas o chip exigido aqui no clube é sempre o mesmo. O chip é entrar em todos os jogos para vencer, é entrar em todos os jogos para dar a cara e para superar o adversário e levar para casa os 3 pontos ou os troféus quando for necessário.
4: Não será diferente, certamente, e ainda mais na próxima semana vem um clássico. Como é que olham para esse jogo?
6: Sim, acho que ainda temos a semana agora toda para trabalhar. É um candidato, nós vamos trabalhar durante a semana, entender quais são os nossos pontos fortes para dar o melhor e enfrentar o desafio.
4: Depois disso, André, seleção com o André Silva?
6: Isso acaba a missa. Eu aproveito para dar aqui o meu melhor, aproveito para lutar pelo clube do meu coração. E se tiver essa oportunidade, vou aproveitá-la ao máximo, mas não me cabe a mim.
4: Muito obrigado. André Silva, jogador do Sport.
3: André Silva, avançado do Futebol Clube do Porto, em declarações à Sport TV, a pensar, ou pelo menos questionado sobre uma possível chamada à Seleção Nacional. André Silva, que com o gol de hoje já soma 3 golos em 8 jogos com a equipa do Futebol Clube do Porto. Relembrar que Jorge Jesus faz a primeira convocatória da Seleção Nacional na próxima sexta-feira ao meio-dia, para ver se André Silva ou não está entre esses nomes. Bruno, esperamos agora que chegue à zona de entrevistas rápidas, tanto Filipe Coelho como Francesco Farioli.
0: E aproveitando este momento, aproveitamos também a presença da nossa comentadora Sofia Oliveira para lhe perguntar se André Silva é avançado para a Seleção Nacional.
2: Não, eu nem sequer acho que seja avançado para o Futebol Clube do Porto, portanto acho que a minha resposta está dada. Isto não é absolutamente nada contra o homem André Silva, é a minha avaliação à sua qualidade futebolística.
0: Olha, e o Wang, titular hoje pela primeira vez na equipa do Futebol Clube do Porto, o que é que se pode dizer do médio sul-coreano?
2: Eu creio que alguns dos melhores passes do Futebol Clube do Porto na partida saíram do Kivior, só que foi pouco solicitado. Também a função do médio interior direito do Futebol Clube do Porto é uma função muito específica. Nós sabemos que o Frohold está constantemente a fazer incursões contra a linha defensiva contrária, quando a bola entra, por exemplo, no William, ou até mesmo quando se lança ao Alberto. O Wang também as fez, mas não é de todo um médio que se faça valer por isso, mesmo que possa fazer isso, e falo bem. Mas quando o Porto tentou ligar, que foram muito poucas as vezes, o Wang esteve lá com a sua qualidade de passe e esclarecimento habituais. Acho que neste modelo merece que o Futebol Clube Porto explore outras coisas quando ele está em campo. Não foi o que aconteceu hoje, infelizmente para ele, mas ainda assim deixou alguns passos bastante interessantes, como aquele que isola o André Silva, que depois não se consegue desenvencilhar do Cali, mesmo uma combinação que fez com o William pela direita, que depois encontra em zona central um jogador do Futebol Clube Porto para o remate. Ou seja, houve ali pormenores que tu sentias que quando a bola lhe chegava em determinadas circunstâncias e contextos, ele, enfim, tinha toda a capacidade, mas foi poucas vezes solicitado nessas circunstâncias e nesses contextos. Na minha opinião, é um médio também para ter mais utilização neste Futebol Clube do Porto.
0: E olhando também para o Casa Pia, o último classificado, a equipa que mais sofre golos, hoje, com os golos de hoje, tem 15 golos sofridos.
3: Pronto, deixa-me entrar perto. Porta. Desculpa, já voltamos a esse tema, mas temos já o treinador do Casa Pia na flash interview da Sport TV. Vamos ouvir Filipe Coelho.
4: Coisas mais positivas do que negativas?
7: Não sei se será melhor ou pior. O que sei é que, olhando para o jogo todo, este resultado é muito demasiado dilatado para aquilo que se passou no jogo. Estamos a falar de um Casa Pia que na primeira parte tem as melhores oportunidades de golo. Estamos a falar de um Casa Pia que fez 17 remates contra 15, que fez 5 enquadrados contra 4 e que tem o guarda-redes que não faz uma única defesa durante o jogo todo. 2 golos de canto, um gol de penalti e depois uma execução de excelência no outro gol do Porto. Saímos aqui algo frustrados com o resultado, mas contentes com aquilo que vimos e fomos vendo no jogo, tal como acabou de dizer, com uma boa exibição, e é aí que nos deixa a frustração, fazer uma boa exibição, olhar para o Porto e sentir que podíamos ter levado aqui pontos e não termos conseguido efetivar essa enorme vantagem, não digo enorme, mas uma boa vantagem que tínhamos no jogo jogado.
4: Há ainda outro aspecto, é que é uma equipa nova, com muitos jogadores novos, também uma ideia nova também para este Casa Pia, portanto as coisas demoram a consolidar, mas os jogadores dizem que sentem que estão mais próximos, que acreditam no processo. Sente também que o Casa Pia está cada vez mais a olhar para as novas ideias e a jogar de acordo com isso?
7: Claramente, já tínhamos falado na semana passada, sentimos na segunda parte do Moreirense, sentimos muito em Guimarães e sentimos hoje aqui. Portanto, estamos a falar destas duas últimas equipas que lutam por outros objetivos que não o nosso, mas a ideia de vitória nunca nos pode abandonar e essa acho que cada vez está mais presente, está mais vincada, e depois de ver estes jogos, eu acho que vamos fazer coisas muito bonitas. Agora, claro que vitórias morais valem o que valem, olhamos para o processo, ok, gostamos do processo, os jogadores compraram a ideia, estamos a trabalhar bastante para ter exibições como a que fizemos hoje, mais tarde ou mais cedo vamos ter de fazer pontos e fazer mais pontos do que aquilo que fizemos até agora. É para isso que trabalhamos e é nisso que acreditamos.
4: Para terminar, será decisivo ganhar antes da paragem para as seleções, até porque depois vem um período muito longo. É importante ganhar no campeonato.
7: Sim, é sempre, não é? Não há nenhum clube que não queira ganhar, não há ninguém que não queira ganhar, e nós, mostrando aquilo que mostramos na segunda parte do Moreirense, no Guimarães e hoje aqui, estamos muito mais próximos de ganhar com a agressividade que tivemos, com o desempenho que tivemos e com a envolvência que tivemos com o jogo. Não só do ponto de vista tático, mas muito do ponto de vista mental, do ponto de vista da nossa entrega àquilo que é o jogo e os duelos no jogo.
4: Muito obrigado. Fica também
3: Alexandre Santana, e não a Filipe Coelho, o Alexandre Santana que fala, é treinador adjunto principal desta equipa do Casa Pia, e é normalmente ele quem dá a cara nas flashes da Sport TV. Bruno, primeira análise por parte de um dos elementos da equipa técnica do Casa Pia. Não vale a pena irmos até vocês, porque Francesco Farioli estava mesmo ali pertinho para também ele falar na flash da Sport TV. Vamos ouvir o treinador do Futebol Clube do Porto.
4: Iria colocar muitas dificuldades ao Porto.
8: Yeah, it was important to bounce back after the defeat of the midweek. So I think the response has been positive. The reaction after the goal has been okay. We keep the calm, we keep the control, and it's an important result in a day and in a pitch that is always difficult, especially when also quite a lot of strange things happened.
4: Que coisas estranhas são essas?
8: No, nothing. The images are there, everything is quite clear, so I think there is nothing to comment more.
4: Deixa-me falar de um aspecto muito positivo, até para um treinador que trabalha a sua equipa. O ano passado foram 20 os golos através de canto e hoje volta a marcar mais dois. Bola parada, acho que é algo que o treinador gosta quando vê golo, e portanto hoje foram mais esses aspectos. O Porto está cada vez mais forte. Foi isso também que na sua opinião foi decisivo?
8: This is one element, of course. This one gave us the opportunity to come back into the game. We had as well in the first, I think, 7-8 minutes, in the first 15 minutes of the game, we have 4-5 corners in a row. One of these one, I believe, could lead to a penalty for us. And that's also, we generate opportunities. It's something that we spend a lot of time and energy there. This is just a natural consequence of the work that the guys are doing during the week.
4: Já falámos muito de Diogo Costa, mas a verdade é que hoje, por um resultado deste, até parece que é um bocadinho irónico, mas ele faz grandes intervenções. É este o tipo de guarda-redes de um grande, ou seja, que nos momentos-chave faz o
8: Diogo is top. There is nothing more to say.
4: E ainda bem que está no Porto, não é? E que não saiu também.
8: We are very happy to have him with us.
4: Vamos também falar do que aí vem, porque o Porto só sabe ganhar no campeonato. Vem um jogo tradicionalmente difícil também, um clássico com um dos rivais também, um candidato ao título. Como é que olha para esse jogo?
8: No, we will start to prepare the game from tomorrow morning with the right connection, with the right analysis. We are going to play, of course, an important match. And from tomorrow morning, our head will go to the Clásico of the next weekend.
4: E acredita com Frolt já?
8: We don't know. We need to see day by day. Is always a situation that needs to be managed with the right care. So we will see in the next few days.
4: Vamos ver, Francesco Farioli. Obrigado também pelo
3: Francesco Farioli. E a entrevista rápida à Sport TV, o treinador do Futebol Clube do Porto, a realçar que este foi um jogo muito importante para os Dragões voltarem a vencer depois da derrota a meio da semana frente ao Manchester City para a primeira jornada da Liga dos Campeões, e depois também de terem começado este jogo a perder. Sublinha a reação positiva da equipa depois do gol sofrido, diz que a equipa esteve sempre calma, que é um resultado importante também depois do ano passado o Porto ter deixado 3 pontos em Rio Maior. Diz ainda que aconteceram coisas estranhas durante o jogo, não quis especificar que coisas estranhas foram essas, mas depois fala de um penalti por marcar numa sequência de um canto. É logo um dos primeiros lances deste jogo, um lance em que o guarda-redes do Casa Pia acerta no Bednarek e que o Bednarek acaba por cair e teve mesmo de estar alguns minutos no relvado. É desse lance que Francesco Farioli se queixa, que na altura não teve intervenção do vídeo-árbitro. Em relação ao clássico com o Benfica, diz que vai agora começar a preparar o jogo com o Benfica, ainda sem saber se conta ou não com Victor Froholt, que está a ser reavaliado dia após dia para saber quando pode voltar a jogo. Bruno Sousa Ribeiro, voltamos a ti depois de termos ouvido Alexandre Santana e também Francesco Farioli.
0: E Sofia Oliveira, que leitura te merece esta primeira análise de Francesco Farioli?
3: Olha, e vamos aí já até à sala de imprensa do...
0: Ainda bem, assim é tudo seguido.
3: Exatamente,
0: não?
3: Porque já lá está Francesco Farioli e foi a correr até ao contentor de Rio Maior, onde está o Tiago Santos, a acompanhar a conferência de imprensa de Francesco Farioli. Vamos ouvir o treinador do Futebol Clube do Porto. É que ainda não é possível ouvirmos Francesco Farioli agora
8: sim. So the reaction has been a positive one. We didn't lose our mind. We did the things that we have to do. We recovered the game before to go half time. It was absolutely important. We scored quite fast the second, and after, of course, the thing took a different direction. Positive impact for the players that enter. So a very important result.
9: Em desvantagem, voltou a marcar mais dois golos de bola parada, nos quatro, e tem sido muitos jogos esta Valência do Porto, a bola parada tem sido determinante. Acha que essa é uma, talvez a principal arma?
8: No, with for me, I will say this one with pride is definitely one tool that we had last season that we are carrying into this season. Is something where we dedicate a lot of time in the training. Our players believe a lot in what they do, so through the time, through the quality and through the belief, at the end this is a part of the game. It's really important to be connected, not just offensively but as well defensively. So today in a corner, in a, to say dirty situation maybe it's too much because it wasn't that dirty, but you know, things can change the dynamic of the game. So is a situation that is having an impact, a phase of the game that is having an impact, and is something where we want to be always on top of that as much as possible.
10: RTP? Boa noite. O Porto hoje concedeu na primeira parte algumas transições e o Porto conseguiu chegar com perigo à baliza do Diogo Costa, que voltou a fazer mais dos outros de grande nível. Essa é a parte que mais o preocupa na véspera de um jogo tão importante, daqueles que podem decidir títulos.
8: About the transition, the two, three transitions that we conceded for, I would say, quite big mistakes, like wrong passes, in a very bad decisions. We managed, I believe, to concede it in good conditions, like with superiority. Of course, Diogo helped us in a couple of situations. Something that we have to be, of course, much more aware, because of course it's a part of the game where you are a team, especially for a team that used to have the ball. It's really important not to concede this type of moments, and when this happens, to have a proper structure to answer to that, and if it's not the case, to have a top goalkeeper as we have.
11: Pergunte-lhe se este triunfo, da forma como foi alcançado, com o Porto à volta e depois de uma derrota para a Champions, se tem ainda mais importância na antecâmara do jogo.
8: It's always important to win. It's always important after a midweek game that anyway took a lot of physical and mental energies. The game of the Champions League was a massive one. Today to come here, the pitch not in the right condition, dry, very hot. You know, there were almost in a pitch where last season we lost points. There were all the conditions to have a difficult games, and it has been, but I think the team proved maturity, consistency and the capacity to react to adversity.
12: Boa noite, Marcos César. Hoje o Santiago Jiménez fez o primeiro gol, que temos ao Porto. Eu queria perguntar o que é que tem achado do jogador, que papel é que poderá ter agora na equipa com mais minutos, e já agora também o que é que tem achado de André Silva, como é que tem sido a relação entre os dois avançados, o que é que podem dar ao jogo?
8: Não, it's positive that today both of them they scored. They had André at the beginning and Santi when he entered, a positive impact to the team. It's always good when the striker scores. As well, as you know, we are waiting for someone to be back as soon as possible. So yeah, we are are moving forward. We are trying to get Santi as fit as possible. Andre is giving us so far a great continuity, a great approach in everything that he does. So we are happy for the work that these guys are doing, and of course with the rooms of improvement that we have at collective but as well at individual level.
13: Que tipo de conversa que teve com os jogadores ao intervalo para tentar perceber como seria a reação da sua parte da equipa, como aconteceu ao marcar 3 gols?
8: No, in reality the halftime was very precise in the things that we have to do better, the situation that we have to explore with a bit more clarity, with less time to think. Wasn't honestly anything about motivation or because the team was really motivated for this game. We arrived here well prepared with a good week, with a good couple of sessions of work that has been done. So from this part, as I say, the team so far in these months that I'm here has always proven to be a very mature team, very competitive, led by a group of captains that they don't let anybody sit. So in this part, half time, I just have to do my job as a coach and nothing more than this.
13: Pergunto-lhe se o Benfica que vai enfrentar na próxima semana é uma melhor equipa do que o último Benfica que enfrentou na época passada e o que é que vai prender mais tempo, o que é que vai ocupar mais tempo nestes dias de preparação vai ter até esse momento.
8: Oh, for sure, the level of our competitors went up. We knew this one through the market that they did, through the decision that they took. Of course, one of the two with a change of coach. So it's our new teams, new energy. What it was last season is last season. This year is a new chapter. Is a new battle for everybody. So in this part, our preparation will start from tomorrow morning. Maybe for us as technical staff a bit earlier. Now on the way back into the bus, we will have a full week to work, to be ready, and to welcome them in Dragão in front of our supporters with the right spirit, with the same desire as of always, and with the desire to have a great performance in front of our fans.
14: Vimos várias combinações no corredor entre o Alberto, o William e o Inbion, que é entre linhas, com uma fixar marcação para dar espaço aos colegas. Eu gostava de perceber o que é que o Porto procurou com essas triangulações para o bloco de 5 do Casa Rica.
8: They approached the game in a very different way from what they did in all the previous matches, where they were way more braver to go to press, to put pressure up front.
3: Perdemos a ligação com o Tiago Santos, que estava a acompanhar a conferência de imprensa de Francesco Quarelli. Vamos continuar a ouvir.
8: 80 meters on top to try to go to play for the second ball. So this required, of course, a bit of time for us to change the approach, to change the adaptation or the preparation of the game. And of course, on a pitch that was not really at the level and also very dry, was it easy to find inside combination, so we had to go much more through the flank, and this one again, it has been a bit the type of dynamic for the game, and in the second half with a bit more speed things went a bit better than in the first half. Obrigado, boa noite.
3: Fim de conferência de Francesco Farioli com vários temas. O treinador do Futebol Clube do Porto volta a falar da importância de conseguir vencer depois da derrota que o Futebol Clube do Porto teve a meio da semana e ainda destaca a importância das bolas paradas que estão a ter impacto e que tiveram novamente hoje impacto no resultado do Futebol Clube do Porto. Diz que o esperavam já um jogo complicado em Rio Maior devido às más condições do relvado, ao calor e ao tempo seco que se fazia sentir e que tanto o Bruno Sousa Ribeiro como o Tiago Santos nos foram dando conta conta ao longo do relato e por isso já esperava um jogo com condições complicadas, que ainda mais complicadas ficaram depois do primeiro golo sofrido. Ainda assim, destaca novamente a capacidade da equipa do Futebol Clube do Porto de reagir às adversidades. Ainda satisfeito com o facto de ter tido dois pontas de lança com a pontaria afinada, André Silva e também Santiago Jiménez marcaram. Vamos agora novamente até à sala de imprensa do estádio de Rio Maior, onde está o treinador do Casa Pia, Filipe Coelho. Já fala. Ou prepara-se para falar. Agora sim, Filipe Coelho já se sentou na cadeira e vamos ouvir então o treinador do Casa Pia.
15: Depois de ter bola, está a criar oportunidades, saio aqui triste com o resultado, mas satisfeito com a imagem que a equipa deixou.
16: Muito satisfeito e saímos frustrados porque sentimos que é difícil parar o Porto, mas hoje tivemos uma chance aqui pela continuidade de momentos bons que tivemos. É óbvio que sabíamos que esse ímpeto ia acontecer. Procurámos num bloco mais baixo travar as boas investidas que o Porto tem nas costas da linha defensiva. Um bom sinal disso e a prova que as coisas estavam a correr bem, obrigámos os médios deles a sair da estrutura do nosso bloco para poderem vir tocar e ter mais bola. E estivemos sempre muito bem. Óbvio que o Porto, com a qualidade individual e coletiva que tem, vai criando sempre oportunidades, mas os números não ganham nada. O que ganha são os números que contam, são os golos. Mas nós fizemos 5 remates à baliza, o Porto faz 4, temos 15 remates no total, o Porto tem 17. Há algum equilíbrio nos números. Obviamente que o desequilíbrio do resultado deixa-nos triste, porque não é o espelho do que realmente se passou e no momento em que estamos, penso que merecíamos algo mais.
17: Como é que se preparam as bolas paradas se os táticos para o Futebol Clube do Porto? Temos que ter um maior preparo de todas as equipas. Algum pormenor que torne mais difícil lidar com esta equipa?
16: Então, o pormenor é o estado, mais do que saber o posicionamento, que isso fica fácil, é o estado de espírito, a forma agressiva, a mentalidade com que se encaram esses momentos. E nós temos que ser mais maduros, temos que, nesse momento defensivo, que é muito importante, e sabíamos da força do Porto, não só esta época, a época passada também ficou patente bem essa força, essas linhas de força do adversário. Mas temos que ser mais vivos nesse momento. Foi já um recado que deixei no balneário após o jogo, que temos que crescer nesse momento, mais agressivos, mais maduros. As equipas têm que chegar à nossa área e sentir que nós, nos nossos duelos, vamos incomodar mais do que incomodamos até agora. Parece fácil chegarem ao golo, e o Porto acabou por, em duas bolas paradas, virar o resultado. E é certamente um momento que o Porto faz muito bem, mas vai-nos continuando a deixar um alerta, que nós também temos que viver esse momento com mais agressividade, com uma mentalidade diferente, para respondermos às investidas do adversário, não só o Porto, mas aquilo que nos vai aparecer pela frente. Boa noite.
3: As primeiras impressões do treinador do Casa Pia, Filipe Coelho, a partir da sala de imprensa em Rio Maior. Bruno Sousa Ribeiro foi aqui a um carrossel de protagonistas. Já estão todos ouvidos e por isso agora sim, tempo para tu e a Sofia Oliveira analisarem aquilo que fomos ouvindo.
0: Olha, o que vos posso dizer é que em quase 20 anos de carreira não me lembro de uma coisa assim, a serem tão rápidos os protagonistas a falarem nas respectivas zonas. Sofia Oliveira, agora com mais calma, podemos olhar para tudo o que disseram os protagonistas. Uma análise ao que disse Farioli e também ao que diz, sobretudo, Filipe Coelho.
2: Farioli nunca é um treinador que destaque muitos pontos negativos, nem nas derrotas nem nas vitórias. Guarda-os para si, analisa-os e acredito que os tente preparar e melhorar, porque de facto esta foi uma exibição bastante aquém por parte do Porto, pese embora os números. Lembra-me-nos também das palavras de Francesco Farioli após a derrota frente ao Manchester City. Realidades completamente diferentes, é certo, mas também não se quis agarrar aos pontos negativos. É uma forma de comunicar, portanto, válida como qualquer outra. Às vezes parece, dá a sensação de que as realidades acabam por ser um bocadinho distintas, mas a exigência, acredito eu, que seja altíssima por parte do técnico do Futebol Clube do Porto. A verdade é que quando se fala das bolas paradas, eu creio que ninguém está aqui a inferiorizar esse momento do jogo. O que é estranho para mim é que o Futebol Clube do Porto necessite dessas bolas paradas para criar perigo, porque de facto bola corrida criou poucas oportunidades. Portanto, não é uma coisa má as pessoas destacarem as bolas paradas. O que acaba por estar, de certa forma, também introduzido na pergunta é como é que só quase a partir daí é que o Futebol Clube do Porto criou as suas principais situações. Acho que foi mais isso que se tentou encontrar na resposta de Farioli. Depois também ali algumas achegas à arbitragem.
0: Fazem sentido, na tua opinião?
2: Não sendo eu especialista,
0: é que
2: nem...
0: parece já recorrente. O
2: Sim,
0: Farioli
2: é recorrente.
0: Tem sempre algo a dizer sobre a arbitragem.
2: É recorrente, era isso que eu ia dizer. Já é uma marca também do técnico do Futebol Clube do Porto, com mais ou menos razão. Depois eu deixo os lances para a avaliação de quem nos ouve, de quem viu o jogo, etc. Mas há.
0: Tem sempre algo a dizer sobre a arbitragem.
2: É recorrente, era isso que eu ia dizer. Já é uma marca também do técnico do Futebol Clube do Porto, com mais ou menos razão. Depois eu deixo os lances para...

0: E os 45 minutos da primeira parte, repito, são realidades muito distantes as que existem entre cada um dos clubes, e por isso há que fazer essa ressalva. Também concordo que este Casa Pia foi uma equipa muito mais competitiva do que o Casa Pia que jogou contra o Benfica, mas as dificuldades que o Benfica cria também são bastante diferentes das dificuldades que cria o Futebol Clube do Porto.
1: Vitória do Futebol Clube do Porto, uma goleada. Futebol Clube do Porto que esteve a perder, mas deu a volta ao resultado. Henrique Araújo, na primeira parte, aos 43 minutos de penalti, fez 1-0, mas logo a seguir, em período de compensação da primeira parte, André Silva empatou 1-1 ao intervalo. Na segunda parte, Kivior, Borja Sainz e Santiago Jiménez, também de penalti, fizeram o 3. O 2, 3 e 4-1 para o Futebol Clube do Porto. Porto que lidera com mais 5 pontos agora que o Sporting e o Benfica, que jogam apenas amanhã. O Casa Pia está no último lugar, sem vitórias, apenas um ponto, apenas um golo marcado, o de hoje, e com 15 golos sofridos ao cabo de 6 jornadas. Na próxima ronda, o Casa Pia recebe o Estoril e o Futebol Clube do Porto, daqui a 8 dias, recebe o Benfica no estádio do Dragão. Rita da Silva Vieira, Sofia Oliveira, ouvintes TSF, de Rio Maior é tudo. Um abraço, até à próxima.
2: Futebol Clube do Porto consegue mais uma vitória na Liga Portuguesa, mantém-se 100% vitorioso antes de receber o Benfica no próximo fim de semana. A esta hora, na Liga Portuguesa, já se joga o Académico de Viseu Vitória, para já 8 minutos de jogo, 0-0 no marcador. Dar conta também do Sunderland Arsenal, jogo da Premier League, aos 40 minutos, também 0-0. Ainda não há golos entre o Sunderland e o Arsenal. No Real Madrid, Rayo Vallecano já vai bem adiantado. O marcador 3-0 para a equipa de José Mourinho. Jude Bellingham, Álvaro Carreras e também Mbappé marcaram para o Real Madrid. 38 minutos, vence o Rayo Vallecano para já por 3-0 o Real Madrid. São resultados que acontecem a esta hora. Fomos dando conta também de outros jogos durante esta tarde esportiva, nomeadamente o Tottenham, que voltou a empatar 0-0 frente ao Everton. O Tottenham, que esta temporada na Premier League ainda não conseguiu qualquer vitória e ainda não conseguiu marcar qualquer golo e, portanto, vida difícil para De Zerbi. Em relação ao campeonato português, regressa amanhã, depois obviamente de terminar este Académico Viseu Vitória que está a acontecer agora e que começou há apenas 10 minutos, mas amanhã há mais jogos da Liga Portuguesa e vamos acompanhar dois deles aqui na TSF. O Benfica recebe o Gil Vicente às 6 da tarde, é um jogo com relato do António Botelho e comentários da Sofia Oliveira, que vai acontecer no Estádio da Luz. Logo depois vamos estar também a acompanhar com relato em direto o Famalicão Sporting, relato de Bruno Cabral, reportagem do Tiago Barquinha Gonçalves e comentário do João Nuno Coelho, sendo que amanhã há também às 6 da tarde um Arouca Santa Clara. São tudo jogos para acompanhar amanhã numa nova emissão especial de desporto aqui na antena da TSF, que começa pouco depois das 5:30 da tarde. Até lá.
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3: Boa noite, agora estamos a 17 minutos das 9 para amanhã. Previsão de temperaturas máximas acima dos 30 graus com

38 em Évora, Beja e Santarém, 36 graus máximas para Lisboa e Setúbal e 30 para o Porto, de 29 em Faro. Na Madeira também sol com 31 graus, temperatura máxima no Funchal. Nos Açores, com períodos de chuva fraca nos grupos central e ocidental, temperatura máxima de 27 graus em Ponta Delgada. Nesta altura estão 28 graus em Lisboa, 26 no Porto e em Faro, 25 graus em Ponta Delgada e também no Funchal.

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0: Boa noite, são 8h58, menos uma hora nos Açores. Depois do empate e do susto inicial, o Porto saltou para a goleada e ganhou ao Casa Pia por 4-0. Vamos abrandar, concordam hoje os líderes de três das maiores empresas do mundo de inteligência artificial, os patrões da OpenAI, xAI e Anthropic, aceitam ir mais devagar no desenvolvimento desta tecnologia por causa dos perigos muito sérios. A América ainda não sabe como irá pagar a promessa de Donald Trump. O presidente garante que vai pagar $5,000 por eleitor, mas só se vencer as eleições de novembro, ou seja, se os conservadores mantiverem a maioria no Congresso.
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0: Para domingo, a previsão de temperaturas máximas acima dos 30 graus, 38 as temperaturas mais altas em Évora, Beja e Santarém, 36 em Lisboa, 30 no Porto e 31 graus em Faro, também 31 graus a máxima para o Funchal, nos Açores, períodos de chuva fraca nos grupos central e ocidental, com temperatura máxima de 27 graus em Ponta Delgada. Daqui a pouco a Escuta do Mundo, agora a edição das 9, Dora Pires.
1: O Futebol Clube do Porto venceu esta noite o Casa Pia por 4-1, uma partida em Rio Maior, debaixo de quase 40 graus. Henrique Araújo abriu o marcador aos 43 minutos para o Casa Pia, mas os Dragões empataram ainda na primeira parte por André Silva. Chegam à goleada na segunda parte com golos de Kivior, Borja, Sainz e Jiménez. No final da partida, o treinador do Futebol Clube do Porto, Francesco Farioli, fala numa vitória importante e elogia a calma da equipa, apesar do golo inicial do Casa Pia.
2: It was important to bounce back after the defeat of the midweek. So I think the response has been positive. The reaction after the goal has been okay. We keep the calm, we keep the control, and it's an important result in a day and in a pitch that is always difficult.
1: Do outro lado, o técnico do Casa Pia, Filipe Coelho, admite frustração com o resultado, mas também deixa elogios ao trabalho da equipa.
3: O que sei é que, olhando para o jogo todo, este resultado é muito demasiado dilatado para aquilo que se passou no jogo. Estamos a falar de um Casa Pia que na primeira parte tem as melhores oportunidades de golo, estamos a falar de um Casa Pia que fez 17 remates contra 15, que fez 5 enquadrados contra 4 e que tem o guarda-redes, não faz uma única defesa durante o jogo todo. Dois golos de canto, um gol de penalti e depois uma execução de excelência no gol do Porto, no outro gol do Porto. Saímos aqui algo frustrados com o resultado, mas contentes com aquilo que vimos e fomos vendo no jogo, tal como acabou de dizer, com uma boa exibição, e é aí que nos deixa a frustração, fazer uma boa exibição, olhar para o Porto e sentir que podíamos ter levado aqui pontos e não termos conseguido efetivar essa enorme vantagem, não digo enorme, mas uma boa vantagem que tínhamos no jogo.
1: Contas feitas, o Futebol Clube do Porto chega ao clássico com o Benfica na próxima jornada, isolado no primeiro lugar, com 18 pontos, mais 5 do que os encarnados que só jogam este domingo. Depois dos alertas da Anthropic, outros líderes da inteligência artificial concordam que é preciso desacelerar o ritmo de desenvolvimento desta tecnologia. Sam Altman, da OpenAI, e Elon Musk, da xAI, afirmam agora estar de acordo com Dario Amodei, presidente executivo da Anthropic. Amodei divulgou um plano em 3 passos para controlar melhor os avanços da inteligência artificial. Começa por permitir o acesso a avaliadores externos independentes, depois estabelecer normas de segurança comuns às maiores empresas do mundo democrático e, por fim, a promover a coordenação entre estes governos dos países democráticos e os executivos autocráticos. Também estão em fase de desenvolvimento avançado de modelos de inteligência artificial. Este entendimento prévio entre os responsáveis das 3 maiores empresas do setor surge depois do relato de um incidente recente em que um grupo de agentes de inteligência artificial terá feito ataques informáticos não autorizados, o que levou o líder da Anthropic a avisar que, por este andar, dentro de 6 a 12 meses, este tipo de comportamento poderá representar uma ameaça à escala da própria internet e dizimar a humanidade. A TSF acaba de falar com Pedro Rodrigues Costa, professor da Universidade Lusófona e especialista em inteligência artificial. Ele considera que é um passo positivo este, que também mostra que todos percebem que já foram longe demais.
4: É benéfico, sim, que se retraia, que se suspenda até alguma evolução, no sentido de se criarem passos mais seguros para haver esse tal controle. Ainda assim, parece-me que estamos diante de uma situação em que, se calhar, já se perdeu muito do controle, na medida em que já se avançaram com um conjunto de linhas de código, já deu autonomia aos sistemas de inteligência artificial. Ou seja, parece-me que, se calhar, avançamos depressa demais sem pensar nas consequências. Portanto, vamos aguardar, porque parece-me que estes avisos todos ao mesmo tempo é de gente demasiado envolvida e que se calhar percebeu que fez asneira.
1: Ouvido pela jornalista da TSF, Nadine Soares, Pedro Rodrigues Costa lembra que os regimes autocráticos dificilmente darão um passo atrás enquanto lucrarem com esta tecnologia.
4: Isto tem sido um conjunto de críticas no Ocidente, mas fora os países do Ocidente não estamos a ver grande crítica. Das duas, uma, ou esses países têm um controle maior sobre o próprio sistema. De qualquer dos modos, aqueles que lucram muito com isto dificilmente vão parar ou vão regredir. Na melhor das hipóteses, poderão olhar para os exemplos ocidentais e tentar refriar um pouco, mas dificilmente vão andar para trás.
1: A opinião de Pedro Rodrigues da Costa, especialista em inteligência artificial e professor na Universidade Lusófona, perante o anúncio este sábado de três dos presidentes executivos das três maiores empresas de inteligência artificial, de que estão de acordo a partir de agora em avançar mais devagar no desenvolvimento dos modelos de forma a garantir que o fazem de forma mais segura. Se for preciso, o Ministro da Educação vai forçar as escolas com vagas a aceitarem alunos que eventualmente tenham recusado. Perante a indicação de que há centenas de alunos ainda por colocar, em alguns casos já depois do início das aulas, Fernando Alexandre afirma que é muito grave e isso tem que ser investigado.
5: Vai haver uma investigação sobre isso, porque obviamente isso é uma irregularidade grave, gravíssima. Que uma escola tem capacidade e não está a receber, obviamente essa escola é obrigada a receber o aluno. E o que a agência já fez com muitos alunos foi colocá-los administrativamente. Eu, o diretor...
6: Tem que ser um quase, não é?
5: Ou seja, não, mas nós também estamos a falar muito de casos pontuais, não é? Ou seja... Haverá, não sei quantos é que são agora, no país todo talvez umas centenas, mas concentrados muito à volta, mas tem muito a ver também com essa situação, ou seja, de não estarem na escola que queriam.
1: Ordem do Ministro da Educação para investigar por que motivo há centenas de alunos ainda não colocados em nenhuma escola, aqui em declarações transmitidas pela RTP. Já quanto à falta de professores, Fernando Alexandre admite que a maioria dos docentes está nesta altura com horas extraordinárias e isso acontece a 80 a 90% dos professores. Afinal, quem pagará o bónus anunciado por Donald Trump caso os conservadores vençam as eleições de novembro? O presidente dos Estados Unidos prometeu $5,000 a cada eleitor, mas nunca explicou onde iria buscar esse valor. Agora, o secretário do Comércio garante que dos impostos o dinheiro não sai, nem do déficit público, que já atinge proporções épicas. Sem fonte de financiamento definida, este membro da administração lança uma ideia, cobrar até 5 milhões de euros a estrangeiros ricos que queiram prolongar o visto de estadia nos Estados Unidos, porque dessa forma poderiam arrecadar $500 mil milhões. Outros responsáveis da Casa Branca defendem que este bónus por voto nos conservadores pode ser feito de forma responsável, nomeadamente com recurso ao dinheiro das tarifas cobradas aos outros países. Aqui também há obstáculos. O Supremo Tribunal já determinou que parte das receitas das tarifas aplicadas no ano passado vai mesmo ter de ser devolvida. Outra complicação para os planos de Donald Trump vem de uma sondagem recente. Ela indica que apenas 32% dos norte-americanos aprovam a forma como o presidente está a gerir a economia. Um incêndio num lar de idosos no Chile matou 16 pessoas. Este lar já tinha registro de violação de normas de segurança. O fogo começou sexta-feira num edifício de um só piso na região de Araucanía, a 640 quilómetros de Santiago, a capital do Chile. As chamas, no entanto, só já foram extintas este sábado. No lar viviam 26 idosos, 10 pessoas sobreviveram e foram levadas para um hospital local. Ainda este sábado, os bombeiros continuavam a remover escombros e placas de metal do telhado que desabou. A polícia isolou toda a zona e a causa do incêndio ainda não é conhecida. O presidente do Chile, José António Kast, exigiu que se apure a verdade e também medidas para evitar uma tragédia semelhante. Ordenou ainda uma revisão urgente das condições nos lares de idosos de todo o país. O filme Woman Unknown, da realizadora egípcia dinamarquesa Mael Tuki, conquistou hoje o Leão de Ouro do Festival de Cinema de Veneza e Possible Love, do sul-coreano Lee Chang-dong, o Leão de Prata. O júri internacional decidiu galardoar Mei El-Tuki, uma das duas únicas realizadoras mulheres em competição, com o prémio máximo deste festival. A terceira longa-metragem desta cineasta egípcia dinamarquesa, Woman Unknown, aborda a invisibilidade das mulheres, explica a própria, e conta a história de Marie, uma empregada doméstica prestes a casar com o patrão, pouco depois do fim da Segunda Guerra Mundial na Dinamarca, mas cujo segredo obscuro ressurge e ameaça destruir tudo. O segundo prémio mais importante do Festival de Cinema de Veneza foi então entregue ao filme Possible Love, de Lee Chang-dong, uma reflexão sobre as diferenças de classe e o desejo de se enquadrar na sociedade. Este é o primeiro filme de Lee nos últimos 8 anos, depois do aclamado Em Chamas, e já era um dos favoritos da crítica neste festival. Estão também aí os nomeados às principais categorias dos prémios Emmy, lidos como os Oscars da televisão. A série The Pitt lidera as indicações, com 25 nomeações, seguida da comédia X, com 24. Já na semana passada, na entrega dos prémios técnicos, a série O Segredo de Widow's Bay destacou-se com 8 estatuetas. Na categoria de melhor série dramática estão nomeadas A Diplomata, A Idade Dourada, O Cavaleiro dos Sete Reinos, Paradise, The Pitt, Pluribus, Slow Horses e Seus Amigos e Vizinhos. A cerimónia de entrega destes prémios vai ser na próxima segunda-feira em Los Angeles.
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0: Boa noite, agora passam 13 minutos das 9. Ao longo desta hora, a Escuta do Mundo, de Nuno Artur Silva.
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11: Se puderes ouvir, escuta. Se puderes escutar, atenta. Bem-vindos à Escuta do Mundo. Hoje são nossos convidados a Cláudia Custódio, que é a professora de finanças, não é? E mas que escreveu um livro que se chama Riso, Humor e Matemática. E é deste livro que vamos falar, do humor e das suas ligações com a economia, com as finanças e com a matemática. É nosso convidado também José Manuel Neto, guitarrista da guitarra portuguesa, do fado. Bem-vindo, José Manuel Neto. Editaste este ano um disco chamado Madre Pérolas, onde fazes uma homenagem desde logo à tua mãe, que era a fadista de Olinda Maria, mas onde tens uma série de temas instrumentais quase todos. Há um cantado devido à tecnologia pela tua mãe, que já não está entre nós, mas que deixou uma gravação, e outro cantado pelo Camané.
12: Sim.
11: Todos os outros são instrumentais, como por exemplo este que vamos agora ouvir e que abre o disco e que se chama... É o Valsa
12: a 5. Vão-se às 5.

0: estamos a ouvir Valsa A5, ainda está em fundo. É o tema que abre o teu disco Madre Pérolas, José Manuel Neto. Como é que te vem este gosto e como é que começaste a tocar guitarra portuguesa?
1: Isto, como já foi dito, a minha mãe é uma das grandes culpadas responsáveis por eu tocar guitarra portuguesa. Mas no início eu comecei por estudar numa filarmónica, andei a aprender música que não tinha nada a ver com a guitarra portuguesa. A guitarra portuguesa apareceu por volta dos meus 12 anos, mas tem tudo a ver com o facto da minha mãe cantar e eu ouvir todos os dias ensaios lá em casa e discos a tocar. E no início não quis logo tocar guitarra, porque a tendência de fazer o contrário do que os pais querem. Toca lá. A minha mãe tinha muito esse vício de dizer que eu tocava muito bem e eu tinha muita vergonha porque não tocava muito bem. Eu tinha essa noção. Uma pessoa com 12 anos não pode tocar muito bem, quer dizer, só os destinados.
0: Mas habituaste desde pequeno a conviver com figuras do fado?
1: Sim. Colegas iam lá todos a casa.
0: Portanto, toda a gente a cantar fado.
1: Ensaios.
0: O fado não é apenas uma música como as outras, há ali quase um mundo, uma forma de estar, não é?
1: Sim, e tem uma coisa muito, muito diferente. Ainda há pouco tempo discuti isso, que é a questão da música escrita. O fado também se pode escrever, mas imagina um músico de outra área vir tocar fados. Os acordes estão certos, o tempo está certo, a harmonia, a melodia está tudo ok, mas não está a soar. É porque há aqui para trás toda uma história que ele desconhece e uma forma de ver este género musical que ele não consegue transpor para os dentes.
0: É o que se podia dizer, por exemplo, de um músico de blues ou de um músico de soul. Exatamente. Que não basta tocar as notas, mas que Exatamente. Falta ali a vivência, o groove, em alguns casos.
1: Exatamente.
0: É isso?
1: É.
0: E, portanto, foste crescendo neste ambiente, mas nessa altura não pensavas que virias a ser guitarrista?
1: Não fazia a mínima ideia. Eu usava a guitarra para tocar as músicas que eu ouvia na altura, e era como uma música que eu gostasse de ouvir na rádio, eu tocava na guitarra, não precisava de ser necessariamente um fado ou uma guitarrada.
0: Mas tocavas na guitarra portuguesa?
1: Sim, a melodia.
0: Na guitarra portuguesa, sim. Que é um instrumento muito particular, não é?
1: Levava para a escola e tudo.
0: Sim, na altura o fado, imagino, não era muito popular nos jovens.
1: Não. Se chamavam fadista de uma forma tipo quase depreciativa, não? Não fadista.
0: Vivias num bairro típico de Lisboa?
1: Vivia ali na zona do Lumiar, sim. E eles... Os colegas tratavam por fadista por causa disso. E não tem nada a ver, a guitarra portuguesa já não tem nada a ver com fadista.
0: E quando é que começaste a perceber eu quero fazer vida disto?
1: Foi por volta dos 14 anos.
0: Então foi tudo muito rápido.
1: Foi tudo muito rápido, sim. 14, 15 anos. Que finalmente a minha mãe tinha uma casa de fados em Lisboa. E eu comecei a ir mais assiduamente lá tocar. E depois comecei a ver chegarem guitarristas e juntavam-se lá os músicos e começou a entrar o bichinho, não é? de aprender o instrumento e depois pronto, depois foi...
0: E tornaste-te um dos guitarristas, hoje és um dos guitarristas mais conceituados e mais requisitados do fado português. Tocas como todos, não é? Praticamente, quer dizer, desde o Camané, todos, não é?
1: E participei em discos de quase todos os fadistas.
0: Estás sempre, digamos, és sempre o primeiro que eles se lembram para...
1: Ah, já, muita gente assim.
0: para tocar. Já vamos continuar. Já vamos continuar a falar e, sobretudo, a falar deste teu trabalho.
1: Sim.
0: Nossa convidada também, a Cláudia Custódio, autora do livro Riso, Humor e Matemática. Cláudia, tens uma formação em finanças, não é? Estudaste finanças no ISCTE, depois foste para a London School of Economics, não é? Estudaste lá. Ah, portanto, foste para o Arizona dar aulas de finanças e depois, no meio disto, no meio ou agora, finalmente, no, depois disto tudo, um livro que fala sobre o humor e a matemática. Como é que isto surge?
2: Bem, antes de mais, obrigada pelo convite. Bem, isto surge do meu interesse desde sempre por humor. Eu, quando era pequenina, dizia, quando me perguntavam o que é que eu queria ser quando crescesse, eu dizia que queria trabalhar com o Herman no tal canal. E o que é facto é que acabei por fazer coisas muito diferentes, não é? Não, se calhar riram-se quando eu dizia isso, e eu pensei, bem, isto se calhar não vai ser viável, vou ter que estudar finanças. Mas o livro surge do interesse de sempre,
0: pelo humor,
2: e de alguma pesquisa que fui fazendo. Também participei num clube de leitura de humor da Nova Mimosa, que era organizado pelo Luís Carmelo e que era orientado pelo Ricardo Araújo Pereira.
0: Okay.
2: E depois fui tirando notas, fui fazendo investigação, porque também tem muito de investigação, que é aquilo que eu também faço, eu ensino finanças, mas também faço investigação académica na área da economia das finanças.
0: Encontraste na matemática uma ligação também com o humor, de que maneira?
2: A ligação com a matemática foi quando eu me deparei com a constatação que muitas das piadas ou muitas das estratégias humorísticas recorrem a conceitos matemáticos, não é? Podemos ter um exagero, ou uma comparação, ou uma inversão, e há uma
0: ou seja, há fórmulas.
2: Há uma espécie de fórmulas. Obviamente que isso não é suficiente para que haja humor.
0: Como dizia o José Manuel Neto, a propósito do fado, não basta saber ler as notas para se considerar um fadista.
2: Tal e qual.
0: Ou um guitarrista de fado. No humor é a mesma coisa, não basta saber a fórmula da anedota, não basta dizer que agora pões isto e depois pões aquilo para se tornar engraçado, não é?
2: Exato,
0: então,
2: ou seja...
0: Falta?
2: Essa é a parte mais difícil de explicar. Eu acho que expliquei a parte que é fácil, que é identificar as tais fórmulas ou os tais recursos humorísticos que a posteriori é muito fácil dizer qual é que é a estratégia humorística que está numa piada ou num texto humorístico.
0: É
2: ou
0: isso
2: num
0: que tu falas no teu livro, que
2: é por isso
0: exemplo,
2: que eu falo.
0: Os exageros, as comparações de dois universos que não têm nada a ver um com o outro, etc.
2: O absurdo, não é?
0: O absurdo, ou seja... São fórmulas, técnicas.
2: Agora, e usando também linguagem matemática, isso tudo são condições necessárias, mas não suficientes. Okay. Ou seja, não basta. É preciso qualquer coisa extra, que é muito difícil dizer o que é. Pode ser timing, pode ser, ser um boa delivery, não é?
0: A
2: maneira de entrega da piada.
0: Eu lembro-me que um grande ator português, o Armando Cortês, dizia que a maneira certa de dizer um texto para ter graça era esperar até ao último momento possível para dizer a frase, e quando parecia que já não ia ser possível, diz-se. E isso tem a ver, é o que se chama delivery, a entrega, o timing também, não é?
2: Exatamente.
0: Sim. Falávamos no fado, o que é curioso em Portugal, eu em tempos escrevi um texto onde fazia esta comparação, que eu acho, lá está, é uma comparação que eu acho que tem piada, que é normalmente a indústria do humor, o humor em todo o mundo é uma indústria, e um dos géneros mais populares é a stand-up comedy, que é as pessoas deslocam-se a um sítio onde um comediante as faz rir. Eu dizia que acho que, de certa maneira, o fado é as pessoas deslocam-se a um sítio onde o fadista as faz... Não digo chorar, mas sentir tristes.
3: E, portanto, melancólicos. O fato tem essa...
0: Portanto, Portugal é este país, tem essa característica...
3: Pode mostrar as várias emoções, não é? Portanto, não é só triste.
0: Também há fado cómico, não é?
3: Alegre também.
0: Alegre. É mais
3: fado,
0: raro.
3: E há fado que só fala das coisas da vida normais. Não precisa de ser... Mas realmente sim, está mais virado.
0: Portugal assim, tem esta particularidade de...
3: Amores perdidos.
0: Deslocam-se às casas de fado... para ficarem tristes e não tanto às casas de comédia para ficarem alegres. Mas passando aqui a esta comparação, que eu acho graça, lá está, que eu acho graça, voltando ao disco de fado, então o que é que pretendeste fazer neste disco Madre Perlas? É uma série de temas quase todos instrumentais, tirando dois, como falávamos, que foste compondo ao longo dos anos?
3: Eu só houve dois temas que compus na altura da pandemia, ali quase no final. Depois parei porque, entretanto, gravo com muitas pessoas, né? E tive outros discos onde tive que participar, e aqueles dois temas ficaram gravados. Só depois é que peguei nele este ano. Portanto, não, este ano que passou.
0: Sim.
3: O disco ficou pronto
0: 2026?
3: Em março 25.
0: Ah, 25, sim.
3: Ficou pronto em março deste mês.
0: Ok.
3: Mas depois edição
0: mas, portanto, e tudo, a maior parte daqueles temas são teus?
3: Não. Meus são dois temas e depois são temas que nunca foram tocados na guitarra portuguesa, que são inéditos, mas e outros não. Eu tenho um do Carlos Paredes, que é do Carlos Paredes, tenho um do Pedro Caldeira Cabral, que é do Pedro Caldeira Cabral. E depois houve ali temas que eu vesti com roupas diferentes.
0: Quais são os teus da tua autoria deste?
3: É o Só por Hoje, e tenho ali uma parceria num. Agora não me lembro o nome, mas já digo. E os temas que eu decidi gravar são temas inéditos feitos, por exemplo, um deles foi feito pelo Tiago Oliveira, que é esse Valsa 5.
0: Valsa 5 foi o tema que ouvimos para abrir o programa, sim.
3: A Valsa 5 foi feita num guitarrista que toca guitarra elétrica, que é excelente, um músico fantástico, e que é, curiosamente, é filho de um violista que tocou muitos anos e com o Rodrigo, um violista de fado.
0: Okay.
3: O filho dele toca guitarra elétrica em várias áreas, não é? Desde o jazz até. Tocava com represas também. É um músico fantástico. Fez essa melodia e eu peguei nessa melodia e portanto, e fizemos os restantes músicos, fizemos o arranjo. E isso acontece não só nesse tema como noutros. O que é que eu quero dizer neste disco? É os vários universos musicais onde a guitarra portuguesa
0: consegue chegar
3: e...
0: porque vais desde um que se chama Portugalícia, que vais, sim, aos sons do norte, não é? Da Galiza.
3: Portugal e a Galiza.
0: Portugal, exato, e a Galiza. Vai, enfim, tens variações, de facto, coisas muito diferentes. Já falámos. Há um que é cantado pela voz da tua mãe.
3: Esse é fado tradicional.
0: É que é o Chegaste Tarde, que é o último, não é?
3: Sim.
0: Tens fado de Coimbra também.
3: Coimbras.
0: E tens um aqui que eu gosto particularmente, que é este que se chama Fado para Dantas. Este tem uma história.
3: Tem uma história que é um bocadinho comprida, não temos tempo.
0: Vamos ouvir a Cláudia e já vais contar a história do melhor. Fado para Dantas. Cláudia, voltando então ao humor e à matemática, como é que portanto, concilias esta vida de... As finanças é uma coisa bastante árida, não é? Como é que tu, que querias escrever para o Herman ou trabalhar com o Herman, vais trabalhar... Quer dizer, é um salto humorístico também, porque vais para a coisa facto, mais diferente, não é?
2: De facto, pior só se fosse contabilidade mesmo. Mas eu também trabalhei em contabilidade, num determinado momento da minha vida, não por muito tempo. Mas há uma área das finanças, ou no caso da minha atividade profissional, que tem a ver com a investigação, e que eu acho que há bastantes ligações ao humor, ou um lado mais criativo. Porque nós, da mesma forma que os humoristas...
0: Já ouvi falar em contabilidade criativa.
2: Criativa, sim. Não, mas aqui não é o caso. Aqui tem a ver com a parte da investigação e de tentarmos responder a questões de investigação e tentarmos explicar como é que as pessoas se comportam, como é que tomam decisões financeiras, tentarmos, por exemplo, explicar como é que funcionam os mercados. E enquanto investigadores temos que sempre descobrir novas perguntas de investigação, não é? Porque temos que contribuir com algo que seja novo para criar conhecimento. Não posso estar a responder perguntas que já existem. Da mesma forma, os humoristas têm que surgir com novas piadas e novos materiais. E lá está. E da mesma forma que os humoristas estabelecem associações que não são óbvias, nós, enquanto investigadores, também temos que estabelecer essas ligações. Ou seja, há um lado criativo da investigação que eu acho que ainda assim tem muito a ver com o humor.
0: Portanto, à medida que foste desenvolvendo o teu trabalho profissional e mantendo sempre o fascínio inicial pelo humor, tu foste encontrando maneira de relacionar as duas coisas. Este livro fala disso, das fórmulas, as fórmulas do humor, não é? Que tu estudaste, e agora julgo que estás particularmente interessada no humor como, digamos, a... elemento na relação das pessoas e sobretudo no contexto da economia. É isso?
2: É, sim, sem dúvida. Uma coisa que eu também falo no livro, que eu acho que é bastante curiosa, são das raízes comuns entre o humor e a economia. O Adam Smith, que é considerado o pai da economia, era aluno de um senhor chamado Francis Hutcheson, que foi quem formulou pela primeira vez a teoria da incongruência, que é uma teoria que explica porque é que rimos numa determinada piada. É porque alguma coisa não faz sentido. Mas desde essa altura, o humor e a economia têm seguido caminhos muito separados. E agora o que eu estou a tentar fazer é ter uma perspectiva, lá está, mais académica e de estudo sobre o humor e tentar perceber de que forma é que o humor, enquanto estratégia de relacionamento entre pessoas, pode afetar resultados económicos. E resultados económicos não têm necessariamente a ver com o resultado das empresas, mas os economistas interessam-se por mecanismos de formação de preços, por mecanismos de como é que as pessoas estabelecem parcerias, como é que se encontram. Uhum. Até aos casamentos falamos num mercado matrimonial. Uhum. E então...
0: Eu lembro-me, quando foi a apresentação do teu livro, que falámos, aliás, eu dizia, bom, há muito humor no falhanço das previsões dos economistas, não é? Que sim, têm falhado muito em muitas coisas também. O erro é uma das características do, quer do humor, quer da maneira como temos que lidar para a realidade muitas vezes. Quer dizer, se não for com o humor, como é que lidamos com o erro?
2: Sem dúvida. E os economistas muitas vezes o que têm que fazer é fazer previsões e trabalhar com expectativas, com aquilo que é expectável. A probabilidade de acertar exatamente naquilo que vai acontecer é zero, não é? E os humoristas, na verdade, o que fazem também é criar uma expectativa, mas depois desvirtuar essa expectativa. Portanto,
0: e
2: até
0: os humoristas também não se sabe nunca o que é que vai ter graça. Ou seja,
2: verdade.
0: Uma das experiências que eu posso falar, que observei em muitos humoristas, quando trabalhei com eles, é, por mais que se saiba, digamos, do seu métier, nunca se sabe aquilo de que as pessoas vão rir, nunca sabe o que é que vai funcionar ou não. Será que no fado também há, digamos, essa margem de incerteza quando se vai atuar? O fado depende muito do humor daquela noite, do tipo de plateia, da maneira como se toca, ou quando é bom e corre sempre bem?
3: Nem sempre, os públicos são muito diferentes e às vezes a noite está a correr muito bem. Eu não tenho muitas noites de fado agora ultimamente, né? Toco em duas casas, mas pronto. As noites às vezes estão a correr muito bem para nós. Nós estamos juntos e estamos a sentir aquilo tudo e o público, depois isso não se reflete no público. Uhum. E às vezes acontece o contrário.
0: Pois.
3: Estamos ali,
0: ou seja,
3: tipo...
0: tal e qual como nos humoristas. Acontece também muito isso. Há noites em que é um êxito incrível e às vezes com o mesmo material não funciona.
3: Também tive uma altura que pensei que ia escrever para o Herman, mas não. Está muito ligado o humor e tenho uma ligação muito forte com o humor na parte criativa, mas não tanto na parte académica. Nunca estudei. É uma coisa que é normal, nós, quando não somos músicos, divertimos-nos bastante. Pronto, a verdade é esta. E é com
0: quer dizer que estamos aqui três pessoas que queriam escrever para o Herman. Eu, por acaso,
2: só uma é que conseguiu.
0: Consegui durante uns tempos, mas estamos aqui três candidatos a humoristas e pronto. Mas ganhámos um extraordinário guitarrista, José Manuel Neto. Como é que é? Tocas em casas de fado regularmente?
3: Sim, ainda? Depois,
0: porque isso é que é mesmo. É o equivalente às salas de stand-up. Todas as noites ir fazer ali o seu número, não
3: até
0: é?
3: À altura da pandemia eu deixei de tocar nas casas. Eu toquei muitos anos no Senhor Vinho e depois com os concertos não era compatível, não é? Porque tocava com muitas pessoas ao mesmo tempo. Camaré, Marisa.
0: Mas tu tocaste com toda a gente. É? Deves ter experiências de grandes concertos.
3: Sim.
0: Não só em Portugal, não é? Lembras-te assim? Quais foram as... Sem querer assim dizer que foi melhor que o outro, mas experiências que foram realmente extraordinárias, lembras-te?
3: Eu tive algumas com o Carlos do Carmo no final, nos anos. Aí 2017, 2018, tivemos coisas muito, muito bonitas, com o Camané também. Mas assim, especificamente não me consigo lembrar.
0: Assim,
3: são tantos,
0: mas foram muitas,
3: coisa,
0: não é?
3: Foram muitas.
0: Carlos do Carmo, Camané, Marisa,
3: Ana Moura. Ricardo Ribeiro,
0: todos extraordinários,
3: sim.
0: Todos
3: sim.
0: Pelo mundo inteiro, não?
3: Sim, sim.
0: E com públicos diferentes.
3: É verdade.
0: E aí...
3: E aquela viagem de sonho a Nova Iorque, tipo, acontecer 100 vezes, quer dizer, por isso é que eu não me consigo lembrar de muitas coisas, porque a determinada altura...
0: E vocês como é que era, nesses casos? Vocês tinham...
3: Não dava tempo para respirar.
0: Estava estabelecido os temas que iam tocar, mas havia uma margem enorme de improviso, ou não?
3: Quando o cantor, o fadista, faz o alinhamento, ele tem essa liberdade, não é? Nós conhecemos o repertório, não é? E ele tem essa liberdade de pensar que estes temas vão funcionar melhor hoje do que no dia a seguir, portanto, e, ou então o Carlos Carmo, que era muito engraçado, tinha um repertório imenso, e às vezes no mesmo dia, olha, eu vou cantar o fato tal, e a gente, já não me lembro desse.
0: E ensaiavam ali no momento, sim. E também tem a margem, como no jazz, para improviso.
3: Sim,
0: não é?
3: Muito, muito. Não há nenhum tema, não há nenhum fado
0: igual.
3: Não. Porque os cantores, não, os fadistas, não cantam da mesma maneira, e nós estamos a acompanhar, temos que...
0: Ou seja, vocês fazem o vosso jazz todas as noites.
3: Sim, todas as noites.
0: Variações.
3: Não há uma vez que a gente toque igual.
0: Voltando aqui ao disco, então estávamos a falar deste tema em particular, e ias contar a história do Fado para Dantas.
3: Vou tentar ser célebre, porque foi o seguinte...
0: O título é Fado para Dantas, depois entre parênteses diz Ibéria.
3: Por causa destes dois elementos que apareceram, que não eram para se juntar a nós. O tema é do Carlos Manuel Proença, que é o músico que toca comigo, o violista, e com o cabané, com todos esses com quem falámos agora que eu toquei. E ele fez o tema há 30 anos. E eu disse-lhe, olha, eu gostava de gravar aquele teu tema porque acho muito bonito e não sei o quê. Fomos gravar para o estúdio e gravámos as três partes do tema, que, portanto, repete-se três vezes. E eu pensei, pá, eu estou a tocar o tema do princípio ao fim, repete-se três vezes, nós temos aqui no meio que arranjar aqui uma coisa diferente. Quem é que vai, quem é que não vai? Músicos que nós admiramos, solistas, não sei o quê. António Serrano, já tinha tocado connosco com o Carlos de Carmo. Telefonei para António Serrano acedeu. Era um prazer tocar com vocês, não sei o quê. Tudo bem, ficou maravilhoso, mas faltava ali qualquer coisa. O que é que falta? Falta aqui um baixo. Guitarra, viola, harmónica. É um músico genial, o António Serrano. E eu lembrei-me de um músico que tocava com ele, com o Paco, que é o Carlos Benavente.
0: Quando tu dizes com ele, com o Paco, quer dizer que o António Serrano tocava, este Paco é o Paco da Lucia.
3: Paco da Lucia, sim.
0: O grande Paco da Lucia.
3: O grande Paco da Lucia. E
0: foram buscar então.
3: Eu tentei fazer a ponte a partir de porque eu não conhecia o Carlos Benavente, não é?
0: Portanto, Carlos Benavente tocava com o Carlos Serrano com o Paco de Lucia.
3: Era a banda dele.
0: E conseguiste?
3: E consegui. Através do. Por intermédio do António, consegui chegar ao Carlos. E por intermédio do. Não quero aqui esquecer-me de ninguém. Do Manuel de Oliveira, o guitarrista.
0: E portanto, este tema tem a participação de dois dos músicos do Paco de Lucia.
3: E agora, para finalizar, eu consegui falar com ele e disse-lhe se podíamos gravar nesse mês. Ele disse-me, não, olha, isto é 2 de março, eu só posso gravar no final do mês. E o disco estava quase para sair. Pronto, nós vamos esperar pelo final do mês para você. No dia seguinte ele liga-me a dizer que já está a pegar no tema e que vai gravar o disco e que desmarcou tudo o que tinha para fazer para gravar aquele tema. Mas não sou assim tão importante, não. Foi uma tragédia que aconteceu, que eu já contei. Foi o filho do Ruben Dantas faleceu. Obviamente, o Ruben Dantas era o percussionista que tocava com eles, com o Paco de Lucia. Portanto, ele deveria conhecer o filho desde bebé e aquilo foi um drama para ele, não sei o quê. E ele disse-me, olha, a música que tu me enviaste não tem nome. Não, ainda não decidimos qual é o nome. Há a possibilidade de se chamar, que tocava com eles, com o Paco de Lucia. Portanto, ele deveria conhecer o filho desde bebé e aquilo foi um drama para ele, não sei o quê. E ele disse-me, olha, a música que tu me enviaste

0: Não é? Daí ele ter um disco que se chama Lucia, não é? Lucia.
1: Exatamente.
0: A ligação do Pacto de Lucia. Pacto de Lucia, exatamente. Muito bem, e este tema, e portanto é assim que nasce este tema, que vamos ouvir para fechar o programa daqui a pouco, porque depois de toda essa história é impossível não ouvirmos. Cláudia Custódio, este livro, Riso, Humor e Matemática, editado pela Fundação Francisco Manuel dos Santos, é a base para tu, entretanto, estás a desenvolver outras ideias, para escreveres mais livros relacionados com o humor?
2: Lá está, como eu dizia há pouco, agora tenho um interesse de aprofundar o estudo do impacto do humor nas tais relações económicas e como é que isso pode afetar resultados económicos e a forma das pessoas interagirem. Porque a comunicação humorística ou a forma de interagir com recurso ao humor é bastante diferente de uma interação com recurso à comunicação literal, por exemplo. Uhum. É sem dúvida uma estratégia mais arriscada. Mas
0: achas portanto que a utilização, digamos assim, dos recursos humorísticos não tem sido suficientemente valorizada, por exemplo, em questões como as empresas, a lógica das empresas, é isso?
2: Sim, sem dúvida. Acho que ainda ninguém se debruçou de forma séria a tentar perceber qual é que é o impacto do humor. Para as empresas,
0: ninguém,
2: para as
0: ninguém
2: pessoas.
0: Leva a sério.
2: Ninguém leva a sério. Mas é uma questão muito pertinente, porque eu acho que até há um certo preconceito de estudar estas coisas, de estudar o humor. Se formos ver o número de artistas, e lá está, o humor é uma forma de interação social tão comum, tivemos aqui. Sim. E já nos rimos várias vezes.
0: Mas não é tão valorizado.
2: Mas não é valorizado.
0: Se desde logo, por exemplo, no cinema, os Oscars são muito raramente dados. A comédia.
2: Sem dúvida.
0: Os atores que ganham o Oscar muito raramente são atores cómicos, não é?
2: Verdade.
0: No entanto, depois há uma indústria de humoristas, por exemplo, em Portugal hoje em dia os humoristas são umas das estrelas principais do nosso showbiz, não é? Tu, entretanto, tens aprofundado e lido muita coisa sobre o humor?
2: Tenho lido muita coisa, tenho lido artigos científicos e em todas as áreas. Lá está, eu estava a dizer que não há tanta produção científica associada ao humor como há noutras áreas de conhecimento, e o que é interessante é que as áreas são muito diferentes, não é? Desde neurociência, psicologia, já disse, não há muito em
0: há
2: economia, mas tenho lido. Tens bastante, sim, porque estou fascinada, lá está, pelas interações das pessoas com recurso ao humor.
0: Muito bem, e como costumo, eu pergunto a todos os convidados o que é que estão a escutar neste momento. A pergunta é para os dois, não sei quem quer começar.
1: Eu neste momento estou a ouvir outra vez fados, porque já não há muito tempo que deixei de ouvir, porque nós estamos outra vez fados, estou a falar dos fados lá atrás. Uhum. E estou a ver outra vez a obra do Zé Mário, porque gravámos agora com o Camarão.
0: Zé Mário Branco.
1: Sim, gravámos agora com o Camarão um tema e eu voltei a ouvir a obra toda do Zé Mário. Estou fascinado a ouvir aquilo. E o Ralph Tarner, que nos deixou há muito pouco tempo.
0: Grande que
1: são essas três coisas que eu ando.
0: Portanto, o fado antigo, o José Mário Branco e o Ralph Tarner. Cláudia, o que é que tens estado a escutar?
2: Eu muitas vezes escuto o que os meus filhos, principalmente a minha filha, ouve. Ela agora gosta de Fontaines, por exemplo, e então ela é que.
0: Fontaines, grupo pop, sim.
2: Exato.
0: Vocês vivem em Londres, não é?
2: Vivemos em Londres, sim. Mas na verdade, aqui há uns tempos também fui buscar os vinis do meu avô. O meu avô era um grande fã da Amália Rodrigues e então tenho lá uns vinis da Amália e de vez em quando vou ouvir, gosto muito.
0: E em Londres, tu estando a viver em Londres, é claro que vais ver stand-up inglês, é uma tradição extraordinária, tens visto muita coisa.
2: Sim, de vez em quando vou ver stand-up, no próximo fim de semana vou ver Jimmy Carr, que eu acho que ele também vem cá.
0: Agora começam a vir cá mais, mas antigamente se quiséssemos ver tínhamos que ir a Londres.
2: Sim,
0: Nova York. Mas vês regularmente?
2: Vejo, se calhar não tão regularmente quanto eu gostaria, mas.
0: Quem são os teus humoristas favoritos no momento?
2: Gosto de Jimmy Carr, gosto do Ricky Gervais, os portugueses, gosto muito do Ricardo Araújo Pereira, gosto da Joana Marques. Mas sim.
0: E tens acompanhado sempre.
2: E o Herman é a referência de sempre, não é? O Herman.
0: Claro, claro, muito bem. Como habitualmente, resta-me sugerir a programação do âmbito cultural do El Corte Inglês para os próximos dias. Vai haver, já começou, aliás, dia 9 começa, portanto, para quem nos está a ouvir.

0: Dia 9, 10 e 11 de setembro, sobre a revista Orfeu, a revista de Fernando Pessoa, Almada Negrés e Mário Sá Carneiro. Orfeu acabou, Orfeu continua. Três sessões por Ricardo Belo de Moraes, são no El Corte Inglês em Lisboa, no âmbito cultural, e também no dia 10 de setembro, pelas 18h30, Nemésis, o nosso outro sol, uma conferência por Jorge Reis Sá sobre a extinção, a causa da extinção dos dinossauros e, enfim, sobre as ideias sobre a extinção das espécies. Os projetos para o futuro, nos próximos tempos, então, o que é que vão estar a fazer?
1: Eu tenho muito em breve, de duas coisas ligadas ao disco, dois concertos, um no Campo das Cebolas, dia 19 deste mês, em que tenho convidado Ana Moura e o Zambuz, António Zambuz.
0: Depois ligado ao disco, sim, quer sim. Dizer que vão cantar a partir de temas do disco?
1: Nós vamos tocar os temas do disco e convidei a Ana Moura e o António Zambujo para sair dos temas do disco, para não estar só a tocar os temas do disco.
0: Isso vai ser quando?
1: Dia 19 de setembro.
0: Dia 19 de setembro no?
1: No Campo das Cebolas, um palco.
0: Ao ar livre.
1: Ao ar livre, que lá está.
0: Porque há esta coisa extraordinária. Há mesmo uma comunidade do fado, não é? Em que todos tocam com todos. E, digamos, é possível fazer estas coisas. Vou ligar à Ana Moura, vou ligar aos Zambujo.
1: Conto também como toquei com eles muito tempo. Também foi.
0: Pois. E, portanto, há essa circulação. Pronto. De talentos que estão sempre, sim, a experimentar coisas em conjunto.
1: Depois, no dia 22, temos um lançamento do disco, uma coisa assim mais pequena, que estamos a fazer. Agora não me lembro do nome, eu perdi nomes, isto está muito, muito mal. E em janeiro, em fevereiro, temos marcado um concerto que montámos eu e mais dois guitarristas, o Ângelo Freire e o Luís Guerreiro. Vamos fazer o Coliseu de Lisboa e Casa da Música no Porto.
0: A solo, portanto.
1: A solo.
0: Que é uma coisa rara, não é?
1: É.
0: Mas já não é. Antigamente as pessoas diziam, se não for com o cantor, a coisa não funciona do ponto de vista de espetáculo, espectadores. Já não é assim. Neste momento as pessoas vão ver o instrumental, não é? É uma coisa que ganha um estatuto diferente.
1: Sim, vai ganhando.
0: Vai ganhando. Um pouco, falavas há pouco do Paco de Lucia. O Paco de Lucia também conquistou um estatuto para o flamenco, que o fez viver só da guitarra e não ser necessário sequer o canto. Pois. É um pouco também o que estão a fazer no fado, não é?
1: Sim, sendo que por exemplo, o António Cheinho, uma série de guitarristas que
0: as paredes desde logo, não é?
1: Mas tiveram uma primeira fase em que tocaram com cantores e depois, pronto.
0: Paredes vem de outra tradição.
1: De outra tradição. Aqui não é bem isso que se trata, é também mostrar que conseguir fazer concertos instrumentais, que não é fácil.
0: E continuas atento às coisas novas, quem são os músicos,
1: sim,
0: novos?
1: Sim, sim.
0: Tens assim músicos novos que estejas a ouvir no fado e na área da guitarra, que tu digas.
1: Ouve-se mais ao vivo nas noites, nas cantas de fado.
0: Aparecem miúdos e miúdas novas.
1: Ah, e muita gente a tocar muito bem.
0: Lembras-te alguns que dissesse, olha.
1: O Micael toca muito bem.
0: Micael.
1: Um rapaz que é o Miguel Martins.
0: Continuam sempre a aparecer novos. É como os comediantes. Há sempre novos e novos e novos. Então, Cláudia, o que é que podemos esperar?
2: De projetos. Bem, para além da tal investigação associada ao humor, na verdade, tenho um livro que vai sair também de uma coleção da Francisco Manuel dos Santos, da Fundação Francisco Manuel dos Santos, que na verdade é sobre finanças. E então é numa coleção de literacia financeira e tem a ver com a interseção das finanças pessoais com as finanças empresariais. Sim. E de que forma é que podemos tomar melhores decisões financeiras e como, do ponto de vista pessoal, mas tendo em conta que muitos empresários também têm que gerir as suas finanças familiares e as suas finanças pessoais.
0: A seção das finanças e do humor, nós precisamos de muito humor para poder lidar com as nossas finanças muitas vezes, não é? Mas muito bem, como habitualmente o programa teve a sonoplastia João Félix Pereira, José Guerreiro, Alexandre Lima e Abel Paiva, o vídeo foi da Ana António. Resta-me agradecer a vossa presença, Cláudia Custódio, autora do livro Riso, Humor e Matemática, José Manuel Neto, autor do disco Madre Pérolas, do qual vamos ouvir, para terminar o programa então, aquela faixa de que nos contavas a história, que é Fado para Dantas. É com ele que vamos terminar. A Escuta do Mundo regressa nos horários habituais e sempre em podcast.
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0: A escuta do mundo, Nuno Artur Silva, com a sonorização de Alexandre Lima.
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0: 6 minutos para as 10, ainda estão 28 graus em Lisboa, 23 no Porto e 25 graus em Faro. Música dos Rolling Stones, Miss You, até à edição das 10. Boa noite.

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0: Boa noite, são 9h58, menos uma hora nos Açores.
1: Telemóveis e inteligência artificial também são culpados pelo retrocesso na aprendizagem dos alunos da OCDE. É o que explica o analista principal da equipa que fez o relatório PISA, um documento que tanta preocupação tem gerado também em Portugal. Os patrões de três das maiores empresas de inteligência artificial estão de acordo. É preciso abrandar o ritmo de desenvolvimento desta tecnologia antes que seja demasiado tarde. Pelo futebol, o Casa Pia deu um ar da sua graça, marcou primeiro, mas o resultado fechou com 4-1 a favor do Futebol Clube do Porto esta noite em Rio Maior.
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0: Para amanhã, previsão de mais um dia com tempo quente, 38 graus máximas para Évora, Beja e Santarém, 36 para Lisboa e Setúbal, 30 no Porto, 31 graus em Faro. Na Madeira, sol também com 31 graus, temperatura máxima no Funchal e nos Açores, períodos de chuva fraca nos grupos central e ocidental, com temperatura máxima de 27 graus em Ponta Delgada. Edição das 10 da noite, Dora Pires.
1: O declínio da capacidade de aprendizagem e, concretamente, da leitura entre os alunos da OCDE começou com o uso maciço dos telemóveis. É o que nota o analista principal do relatório PISA, que avaliou a evolução dos alunos no Ocidente ao longo dos últimos anos. A entrevista ao diário espanhol El País, Tu Al Green, aponta também o dedo à inteligência artificial. Este especialista considera que o descalabro no desempenho dos alunos é transversal à maioria dos países, mas atinge apenas algumas competências, como é o caso da leitura.
3: Reading longer texts, integrating information from different sources.
4: Ler textos mais longos, ligar informação de fontes diferentes e, de um modo geral, o tipo de leitura que exige atenção cuidada. Estamos a falar de textos com mais de 400 palavras, basicamente tudo o que não cabe num ecrã. A introdução dos telemóveis coincide claramente com a quebra que observamos na capacidade de leitura, mas também noutras disciplinas. Por outro lado, diminuiu o apoio dos pais, um fator muito associado a melhores resultados, e por fim diria que ter professores bons e suficientes no país é algo muito importante.
3: Teacher capacity in your country is something that is very important.
1: Tu Al Green considera que a inteligência artificial tem bons usos na aprendizagem, mas não ajuda a aprender, pelo contrário, da forma como é habitualmente usada.
3: So there is the AI that we use in our everyday life.
4: Há a inteligência artificial que usamos no dia a dia, os chatbots, que no fundo fazem o contrário de ajudar os alunos a aprender. Aprender é sobretudo uma questão de esforço, seja resolver uma equação de matemática, criar ideias para uma experiência de ciências, ou ler um texto longo e extrair dele informação. É no próprio trabalho que se aprende, não é o resultado que ensina. Mas com o chatbot, o resultado é-nos simplesmente entregue, o que torna a vida muitíssimo mais fácil e, com isso, retira a aprendizagem do processo.
1: O peso fundamental da tecnologia, nomeadamente telemóveis e inteligência artificial, no trambolhão que os alunos da OCDE, de uma forma geral, registaram nos últimos anos nas aprendizagens, nomeadamente em Portugal. Pedro Rodrigues Costa, professor na Universidade Lusófona, especialista em inteligência artificial, concorda que esta tecnologia está longe de ajudar a aprender.
5: Não só estamos a retirar a autonomia ao pensamento, como também estamos a criar uma espécie de bolha de informação que depois nos faz ficar aqui numa espécie de circularidade. Este é um grande problema que se é colocado ao humano. O humano nunca teve nada disto, portanto, o humano nunca teve nenhum local onde pudesse ir buscar as respostas prontas para depois pegar nelas e colocá-las numa outra qualquer situação. O humano sempre precisou de aprofundar, de tentar errar, não é? O processo de conhecimento, tentativa, erro, evolução do ponto de vista daquilo que é o conhecimento. E este processo não está a ser feito.
1: E hoje mesmo os líderes de três das maiores empresas do mundo de inteligência artificial, a OpenAI, a xAI e a Anthropic, aceitaram ir mais devagar no desenvolvimento desta tecnologia devido aos riscos envolvidos. Uma boa decisão, se bem que porventura tardia, na opinião de Pedro Rodrigues Costa.
5: É benéfico, sim, que se retraia, que se suspenda até alguma evolução, no sentido de se criarem passos mais seguros para haver esse tal controle. Ainda assim, parece-me que estamos diante de uma situação em que, se calhar, já se perdeu muito do controle, na medida em que já se avançaram com um conjunto de linhas de código, já deu autonomia aos sistemas de inteligência artificial. Ou seja, parece-me que, se calhar, avançamos depressa demais sem pensar nas consequências. Portanto, vamos aguardar, porque parece-me que estes avisos todos ao mesmo tempo é de gente demasiado envolvida e que se calhar percebeu que fez asneira.
1: Pedro Rodrigues Costa, professor de Inteligência Artificial na Universidade Lusófona, ouvido esta noite pela jornalista da TSF, Nadine Soares. Se for preciso, o Ministro da Educação vai forçar as escolas com vagas a aceitarem alunos que tenham recusado, perante a indicação de que há centenas de estudantes ainda por colocar, em alguns casos já depois do início das aulas. Fernando Alexandre afirma que é muito grave e já deu ordem para investigar.
6: Vai haver uma investigação sobre isso, porque obviamente isso é uma irregularidade grave, gravíssima. Que uma escola tem capacidade e não está a receber, obviamente essa escola é obrigada a receber o aluno. E o que a agência já fez com muitos alunos foi colocá-los administrativamente. E o diretor...
7: Tem de ser um quase, não é?
6: Ou seja, não, mas nós também estamos a falar muito de casos pontuais, não é? Ou seja, haverá, não sei quantos é que são agora, no país estou talvez umas centenas, mas concentrados muito à volta, mas tem muito a ver também com essa situação, ou seja, de não estarem na escola que queriam.
1: Ordem do Ministro da Educação para investigar por que motivo há centenas de alunos que ainda não foram colocados em nenhuma escola, aqui em declarações transmitidas pela RTP. Já quanto à falta de professores, Fernando Alexandre admite que a maioria dos docentes, entre 80% a 90%, estão com horários com horas extraordinárias. Um incêndio este sábado, numa zona de mato, na Serra de Sintra, fez 4 feridos ligeiros. O fogo já está em fase de conclusão, de acordo com a fonte da Proteção Civil. 2 dos feridos foram assistidos no local, outros 2 foram levados por precaução para o Hospital Amadora Sintra, o Hospital Fernando Fonseca, um por inalação de fumo, outro por causa de uma queda. Apesar das chamas terem surgido perto de uma zona urbana, a Proteção Civil garante que nunca houve casas em risco. Há ainda outros incêndios ativos no país, a esta hora, de acordo com a página da Autoridade Nacional de Emergência e Proteção Civil. Na Chamusca, um fogo num armazém que está a ser combatido por 82 profissionais. Em Beja, são 92 bombeiros e 30 viaturas a tentarem controlar um incêndio rural. E em Arganil, na região de Coimbra, são 91 bombeiros que estão a combater esta noite um fogo florestal. O Futebol Clube do Porto venceu o Casa Pia por 4-1, uma partida jogada em Rio Maior, debaixo de quase 40 graus centígrados. Henrique Araújo abriu o marcador aos 43 minutos para o Casa Pia. No entanto, os Dragões acabaram por empatar ainda na primeira parte por André Silva. Chegaram à goleada já na segunda parte, com golos de Kivior, Borja Sainz e Jiménez. No final da partida, o treinador do Futebol Clube do Porto, Francesco Farioli, falava numa vitória importante e elogiava a calma da equipa mesmo perante o golo inicial do Casa Pia.
8: It was important to
4: Foi importante voltar depois da derrota no meio da semana. A resposta foi positiva. A reação depois do golo foi boa. Conseguimos manter a calma, manter o controlo. E são estes os resultados importantes neste dia e num relevado que é difícil.
1: Do outro lado, o técnico do Casa Pia, Filipe Coelho, admite alguma frustração com o resultado, mas também deixa elogios ao trabalho da equipa.
8: O que sei é que, olhando para o jogo todo, este resultado é muito demasiado dilatado para aquilo que se passou no jogo. Estamos a falar de um Casa Pia que na primeira parte tem as melhores oportunidades de golo, estamos a falar de um Casa Pia que fez 17 remates contra 15, que fez 5 enquadrados contra 4 e que tem o guarda-redes que não faz uma única defesa durante o jogo todo. Dois golos de canto, um gol de penalti e depois uma execução de excelência no gol do Porto, no outro gol do Porto. Saímos aqui algo frustrados com o resultado, mas contentes com aquilo que vimos e fomos vendo no jogo, tal como acabou de dizer, com uma boa exibição, e é aí que nos deixa a frustração, fazer uma boa exibição, olhar para o Porto e sentir que podíamos ter levado aqui pontos e não termos conseguido efetivar essa enorme vantagem, não digo enorme, mas uma boa vantagem que tínhamos no jogo.
1: Aqui chegados, o Futebol Clube do Porto avança para o Clássico com o Benfica na próxima jornada, isolado no primeiro lugar com 18 pontos, mais 5 do que os encarnados que só jogam amanhã. Afinal, quem vai pagar o bónus anunciado por Donald Trump caso os conservadores vençam a maioria do Congresso? O presidente dos Estados Unidos prometeu dar $5,000 a cada eleitor, nesse caso, nunca explicou, no entanto, onde iria buscar esse dinheiro. Agora, o secretário do Comércio garante que dos impostos não vai sair, nem do déficit público que multiplicou por 300 nos últimos anos. Sem fonte de financiamento definida ou assegurada, este membro da administração Trump lança uma ideia que é cobrar até 5 milhões de euros a estrangeiros ricos que queiram prolongar o visto para continuarem nos Estados Unidos. E contas feitas, dessa forma, poderiam arrecadar cerca de 500 mil milhões de dólares. Outros responsáveis da Casa Branca têm outra ideia, nomeadamente o recurso às tarifas comerciais cobradas a outros países. Aqui há um obstáculo, que é o Supremo Tribunal, que já determinou que parte das receitas dessas tarifas cobradas no ano passado vai ter de ser devolvida. Outra complicação para os planos do presidente Trump vem numa sondagem recente a indicar que já só 32% dos norte-americanos concordam com a forma como o presidente está a gerir a economia. Um incêndio num lar de idosos matou 16 pessoas. O lar tinha já registro de incumprimento das normas de segurança. O fogo começou sexta-feira num edifício de um só piso, numa região de Araucania, a 640 km a sul de Santiago. As chamas, no entanto, só já foram extintas este sábado. Viviam 26 idosos neste lar privado. 10 sobreviveram e foram transportados para um hospital local. O filme Woman Unknown, da realizadora egípcia dinamarquesa May El Touki, conquistou o Leão de Ouro do Festival de Cinema de Veneza esta noite, enquanto Possible Love, do sul-coreano Lee Chang-dong, conquistou o Leão de Prata. May El Touki foi uma das duas únicas realizadoras em competição e esta sua terceira longa-metragem, segunda própria, aborda a invisibilidade das mulheres. O segundo prémio mais importante do festival foi para o filme Possible Love, de Lee Chang-dong, uma reflexão sobre as diferenças de classe e o desejo de se enquadrar na sociedade. A fechar, digo-lhe que Céline Dion está de regresso aos palcos em Paris esta noite, depois de anos a lutar contra uma doença neurológica rara. A cantora canadiana, de 58 anos, está a atuar nos arredores da capital francesa, na chamada Plenitude Arena. O espetáculo está a decorrer nesta altura para cerca de 30 mil fãs que lotaram a sala nesta noite de estreia. desta digressão de 26 concertos. Este é o primeiro espetáculo completo de Céline Dion nos últimos 6 anos. A artista tem sofrido de síndrome da pessoa rígida, uma doença autoimune incurável que provoca espasmos e rigidez muscular intensa. A doença chegou a obrigá-la a cancelar concertos por dificultar-lhe o uso da voz. Antes do espetáculo, a cantora foi recebida por uma multidão de admiradores junto ao hotel onde está hospedada, perto do Arco do Triunfo. Céline Dion tem 40 anos de carreira, já vendeu cerca de 260 milhões de álbuns.
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0: Boa noite, agora passam 14 minutos das 10, uma noite ainda com 28 graus em Lisboa. A esta altura estão 25 em Faro, 23 graus no Porto e 24 em Ponta Delgada, também no Funchal. Música dos Fleet Foxes, Featherweight.

Música dos Kings of Convenience, Fever, e atrás ouvimos Steven Sanchez com Love, Love, Love, ainda com Feist One Evening antes da síntese das notícias às 10h30.

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1: Boa noite, são 10h30, 9h30 nos Açores. Os assuntos em destaque neste sábado, Dora Pires.
2: Parecia que não, mas o Futebol Clube do Porto ganhou e à vontade ao Casa Pia esta noite. Os casapianos marcaram primeiro, o que gelou algumas bancadas, mas o resultado final não deixou dúvidas, foi mesmo de 4-1 para o Porto e 4 para o Porto e 1 para o Casa Pia. Assim é que é. O analista principal do relatório PISA não tem dúvidas, a inteligência artificial e o uso massivo dos telemóveis estão entre as causas da quebra nas competências dos alunos, nesse relatório da OCDE, que também deixa Portugal mal visto. Em entrevista ao jornal espanhol El País, Tual Green afirma que o uso de chatbots não estimula a aprendizagem, bem pelo contrário, não há esforço nem raciocínio, por isso não há evolução de alguns conhecimentos. É uma das notas que deixa nesta entrevista, em que considera que o retrocesso dos alunos nos últimos anos é transversal, com raras exceções de alguns países, e abrange algumas competências, como é o caso da leitura. Entretanto, há sinais de acalmia no frenesim da inteligência artificial. Os patrões de 3 das maiores empresas do mundo concordaram este sábado que é melhor ir mais devagar, porque os perigos envolvidos no desenvolvimento dos modelos são muitos e são muito sérios. OpenAI, xAI e Anthropic decidiram por isso abrandar o ritmo, de forma a poderem controlar os avanços desta tecnologia. Duas pessoas ficaram feridas na Arábia Saudita quando um projétil lançado pelos rebeldes húteis do Iémen atingiu uma zona junto à fronteira sul do país. De acordo com a Proteção Civil Saudita, as equipas responderam a um incidente junto à fronteira com o Iémen. Aconteceu depois do lançamento de um projétil pela milícia Houthi, que o governo saudita considera terrorista. Além destes dois feridos, este ataque provocou danos materiais numa mesquita, em vários edifícios e também em alguns edifícios nesta zona. Há protestos em várias comunidades de São Tomé e Príncipe, com barricadas de pneus e madeira a arder, isto depois do Tribunal Constitucional do país ter rejeitado a candidatura da coligação que integra o movimento Cidadãos Independentes em 5 círculos eleitorais, alegadamente porque não integram as listas da coligação. Os protestos tiveram lugar logo no arranque da campanha para estas eleições, que são legislativas, autárquicas e regionais, e estão marcadas para o próximo dia 27 de setembro. O presidente desta coligação, Domingos Monteiro, acusa, entretanto, o Tribunal Constitucional de estar a provocar instabilidade e caos no país. Também garante que tanto os militantes como a população de São Tomé e Príncipe estão revoltados com esta decisão.
1: Assuntos para atualizar na edição das 11 e depois das 11 vamos dar a volta ao mundo com Pedro Ivo Carvalho na Jamaica. Para amanhã, previsão de temperaturas máximas acima dos 30 graus, com 38 em Évora, Beja e Santarém, Setúbal e Lisboa com 36 graus, Porto 30, Faro máxima de 31 graus, também 31 a máxima para o Funchal, e nos Açores 27 graus em Ponta Delgada, com a previsão de períodos de chuva fraca nos grupos Central e Ocidental.
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1: Com música até às 11, para já Daylight, é para o novo disco de John Legend, Muse, produzido por Pharrell Williams, vai sair dia 23 de outubro.

Don't You Want Me, Us Human League, na versão de Michel Ndegio Cello e Cat Power, vai para o álbum Cinnamon. Agora estamos a 18 minutos das 11, música de Leon Bridges, Light the Way.

A música de Macego, Breathe, e atrás ouvimos Baby Steps de Olivia Dean. Agora estamos a 7 minutos das 11, ainda com Shade, Couldn't Love You More, antes das notícias. Depois vamos dar a volta ao mundo.

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0: Boa noite, são 10h58, menos uma hora nos Açores.
1: O analista principal do PISA, relatório que avalia a evolução dos alunos da OCDE, aponta a inteligência artificial como um dos principais obstáculos à aprendizagem. Em Beja, um incêndio que começou ao final da tarde mobiliza esta hora quase uma centena de bombeiros no terreno. Apesar do susto, o Futebol Clube do Porto deu a volta ao marcador e acabou a vencer o Casa Pia por 4-1. Esta noite, o Académico de Viseu venceu pela primeira vez em casa.
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0: Para domingo, a previsão ainda de sol e tempo quente, com temperaturas a chegar aos 38 graus em Évora, Beja e Santarém, máxima para Lisboa e Setúbal de 36 graus, 31 em Faro e 30 graus no Porto. Também dia de sol na Madeira, com 31 graus de temperatura máxima no Funchal e nos Açores, períodos de céu nublado e períodos de chuva fraca nos grupos central e ocidental, com temperatura máxima de 27 graus em Ponta Delgada. Daqui a pouco vamos dar a volta ao mundo, agora a edição das 11, Nadine Soares.
1: Os telemóveis e o uso de inteligência artificial têm contribuído para o declínio da capacidade de aprendizagem e da leitura entre os estudantes. Uma consideração do analista principal do relatório PISA, um documento que avaliou a evolução das qualificações dos alunos na OCDE ao longo dos últimos 3 anos. Em entrevista ao jornal espanhol El País, Tu Allgreen reforça os impactos negativos do uso da inteligência artificial na educação. O especialista dinamarquês diz que esta ferramenta tem uma boa utilização na aprendizagem, mas não ajuda a aprender, pelo menos da forma que está a ser aplicada. Há a inteligência artificial que usamos no dia-a-dia, os chatbots, que no fundo fazem o contrário de ajudar os alunos a aprender. Aprender é sobretudo uma questão de esforço, seja resolver uma equação de matemática, criar ideias para uma experiência de ciências, ou ler um texto longo e extrair dele informação. É no próprio trabalho que se aprende, não é o resultado que ensina. Mas com o chatbot, o resultado é-nos simplesmente entregue, o que torna a vida muitíssimo mais fácil e com isso retira a aprendizagem do processo.
2: The learning from the process.
1: Tu Allgreen considera que o declínio das competências é transversal à maioria dos países e atinge capacidades como a leitura.
2: Reading longer texts, integrating information from different sources.
1: Ler textos mais longos, ligar informação de fontes diferentes e, de um modo geral, o tipo de leitura que exige atenção cuidada. Estamos a falar de textos com mais de 400 palavras, basicamente tudo o que não cabe num ecrã. A introdução dos telemóveis coincide claramente com a quebra que observamos na capacidade de leitura, mas também noutras disciplinas. Por outro lado, diminuiu o apoio dos pais, um fator muito associado a melhores resultados, e por fim diria que ter professores bons e suficientes no país é algo muito importante.
2: Teacher capacity in your country is something that is very important.
1: E em análise a este tema, o especialista em inteligência artificial Pedro Rodrigues Costa concorda com a posição do analista principal do PISA: a inteligência artificial está a limitar as capacidades dos estudantes.
3: Não só estamos a retirar a autonomia ao pensamento, como também estamos a criar uma espécie de bolha de informação que depois nos faz ficar aqui numa espécie de circularidade. Este é um grande problema que se é colocado ao humano. O humano nunca teve nada disto, portanto, o humano nunca teve nenhum local onde pudesse ir buscar as respostas prontas para depois pegar nelas e colocá-las numa outra qualquer situação. O humano sempre precisou de aprofundar, de tentar errar, não é? O processo de conhecimento, tentativa, erro, evolução do ponto de vista daquilo que é o conhecimento. E este processo não está a ser feito.
1: Este sábado, os líderes das 3 maiores empresas do mundo da inteligência artificial, a OpenAI, a xAI e a Anthropic, chegaram à mesma conclusão. É preciso abrandar o desenvolvimento desta tecnologia para evitar o descontrolo. O especialista em inteligência artificial, Pedro Rodrigues Costa, considera positivo este entendimento entre os empresários, mas avisa que pode ser tarde.
3: É benéfico, sim, que se retraia, que se suspenda até alguma evolução, no sentido de se criarem passos mais seguros para haver esse tal controle. Ainda assim, parece-me que estamos diante de uma situação em que, se calhar, já se perdeu muito do controle, na medida em que já se avançaram com um conjunto de linhas de código, já deu autonomia aos sistemas de inteligência artificial. Ou seja, parece-me que se calhar avançamos depressa demais sem pensar nas consequências. Portanto, vamos aguardar, porque parece-me que estes avisos todos ao mesmo tempo é de gente demasiado envolvida e que se calhar percebeu que fez asneira.
1: No entanto, o também professor da Universidade Lusófona considera que há empresas que não vão concordar com este pedido para desacelerar, até porque em causa estão os lucros.
3: Isto tem sido um conjunto de críticas no Ocidente, mas fora os países do Ocidente não estamos a ver grande crítica. Das duas, uma, ou esses países têm um controle maior sobre o próprio sistema. De qualquer dos modos, aqueles que lucram muito com isto dificilmente vão parar ou vão regredir. Na melhor das hipóteses, poderão olhar para os exemplos ocidentais e tentar refriar um pouco, mas dificilmente vão andar para trás.
1: Pedro Rodrigues Costa, especialista em inteligência artificial e professor da Universidade Lusófona, em entrevista esta noite à TSF. O ministro da Educação diz que vai investigar casos de centenas de alunos que ainda não foram colocados nas escolas. Centenas de estudantes ainda não foram colocados, apesar do ano letivo já ter começado. Fernando Alexandre admite que há casos sob investigação. O governante deixa um aviso: se for preciso, vai forçar as escolas com vagas a aceitarem alunos que tenham
4: recusado. Vai haver uma investigação sobre isso, porque obviamente isso é uma irregularidade grave, gravíssima. Que uma escola tem capacidade e não está a receber, obviamente essa escola é obrigada a receber o aluno. E o que a agência já fez com muitos alunos foi colocá-los administrativamente. E o diretor...
5: Tem de ser um quase, não é?
4: Ou seja, não, mas não, nós também estamos a falar muito de casos pontuais, não é? Ou seja, haverá, não sei quantos é que são agora, no país todo talvez umas centenas, mas concentrados muito à volta, mas tem muito a ver também com essa situação, ou seja, de não estarem na escola que queriam.
1: Fernando Alexandre, em declarações transmitidas pela RTP, já sobre a falta de professores, o ministro da Educação admite que a maioria dos docentes, entre 80% a 90%, estão com horas extraordinárias. Começou ao fim desta tarde o fogo mais grave, que ainda avança a esta hora, em Beja, numa zona de mato, num local conhecido como Guarita Nova, na zona sul do concelho. De acordo com a Proteção Civil, estão no local perto de uma centena de bombeiros. Ainda esta tarde, o fogo na Serra de Sintra já está dominado, foi o mais trabalhoso do dia, chegou a envolver 150 operacionais, 4 bombeiros acabaram feridos, 2 pessoas foram transportadas para o hospital por precaução. E há protestos em várias comunidades de São Tomé e Príncipe com barricadas de pneus e madeira a arder. Isto depois do Tribunal Constitucional ter rejeitado a candidatura da coligação que integra o Movimento Cidadãos Independentes, o Partido Socialista e o Partido Unidade Nacional em 5 círculos eleitorais, alegadamente porque não integram as listas da coligação. Os protestos aconteceram logo no arranque da campanha para as eleições legislativas, autárquicas e regionais, marcadas para 27 de setembro. O presidente da coligação, Domingos Monteiro, acusou o Tribunal Constitucional de estar a provocar instabilidade e caos no país. No desporto, apesar do susto inicial, o Futebol Clube do Porto virou o marcador e acabou a vencer por 4-1 o Casa Pia. Uma partida jogada em Rio Maior, Henrique Araújo inaugurou o marcador aos 43 minutos para o Casa Pia, mas os Dragões ainda conseguiram empatar na primeira parte com um golo de André Silva. Na segunda parte, Kivior, Borja Sainz e Jiménez ampliaram esta vantagem. Resultado final, 4-1 a favor dos azuis e brancos. No final da partida, o técnico do Porto, Francesco Farioli, fala numa vitória importante e elogia a calma dos jogadores depois de terem sofrido o golo.
6: Foi importante voltar depois da derrota no meio da semana. A resposta foi positiva. A reação depois do golo foi boa. Conseguimos manter a calma, manter o controlo. E são estes os resultados importantes neste dia e num relevado que é difícil.
1: Já do outro lado, o técnico do Casa Pia, Filipe Coelho, deixa elogios à equipa que soube criar oportunidades, mas admite sair frustrado com este resultado.
7: O que sei é que, olhando para o jogo todo, este resultado é muito demasiado dilatado para aquilo que se passou no jogo. Estamos a falar de um Casa Pia que na primeira parte tem as melhores oportunidades de golo, estamos a falar de um Casa Pia que fez 17 remates contra 15, que fez 5 enquadrados contra 4 e que tem o guarda-redes, não faz uma única defesa durante o jogo todo. 2 golos de canto, um gol de penalti e depois uma execução de excelência no gol do Porto, no outro gol do Porto. Saímos aqui algo frustrados com o resultado, mas contentes com aquilo que vimos e fomos vendo no jogo, tal como acabou de dizer, com uma boa exibição, e é aí que nos deixa a frustração, fazer uma boa exibição, olhar para o Porto e sentir que podíamos ter levado aqui pontos e não termos conseguido efetivar essa enorme vantagem, não digo enorme, mas uma boa vantagem que tínhamos no jogo.
1: Declarações de Filipe Coelho na flash interview da Sport TV. E vamos às contas. O Porto chega ao clássico com o Benfica na próxima jornada, isolado no primeiro lugar, com 18 pontos. O Académico de Viseu conquistou hoje a primeira vitória na Primeira Liga. Venceu o Vitória de Guimarães por 2-1. Os Beirões ainda marcaram primeiro, mas os Viriatos conseguiram empatar. Um golo de Boldini ao cair do pano selou a vitória dos vizienses em casa. O Académico de Viseu, que somou a segunda vitória seguida, subiu provisoriamente ao sétimo lugar com 8 pontos. E a fechar este noticiário, A Hora do Chico venceu esta noite o prémio Motel X para a melhor curta de terror portuguesa no final da edição número 20 do Festival de Filmes de Terror. Esta curta conta a história de um dilema de um apresentador de televisão dos anos 70 que é incentivado a matar um colega de profissão. O festival decorreu em Lisboa, termina este domingo. O prémio para curtas metragens nacionais fixa-se nos 5 mil euros.
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0: Boa noite, são 11h12. Vamos agora dar a volta ao mundo com o Ivo Pedro Carvalho, esta semana até à Jamaica.

um vale que parece sair de um filme pós-apocalíptico, onde se destila rum há séculos. Há um jardim nas alturas de Montego Bay, onde um casal de artistas transformou um penhasco de pedra dura num Éden de pássaros e flores. Há o túmulo de Bob Marley e Nine Mile, entre cannabis e guitarras. E há, nesta Jamaica cerzida a mar, reggae e amor, a certeza de que entramos numa geografia especial. Eu sou o Pedro Ivo Carvalho, vamos dar a volta ao mundo com a Ivete Carneiro.

0: Olá Ivete, bem-vinda.
1: Olá Pedro, obrigada pelo convite.
0: A Jamaica, pela sua forte marca cultural, é um daqueles destinos em relação aos quais esperamos sempre confirmar todos os clichês. A música, o rum, Bob Marley, as ondas do mar, enfim, tudo isso. Esta simplificação do que nos espera é redutora ou é incontornável nós sermos envolvidos nesse universo?
1: Eu não lhe chamaria simplificação, na medida em que, comparando com os destinos vizinhos, é muito mais. Vai além das praias, muito além das praias. Aliás, as praias são um pormenor bem agradável, por sinal, mas não são de toda a Jamaica. Jamaica é as pessoas que vivem nela e são, de facto, fabulosas.
0: Mas a imagem que tu tinhas da Jamaica não era esta imagem dos clichês, ou esperavas encontrar uma coisa, coisas completamente diferentes daquilo que encontraste?
1: Eu esperava uma coisa diferente. Esperava uma coisa menos, em termos de paisagem, é muito parecido com a República Dominicana, por exemplo. Imagino que com Cuba, nunca fui a Cuba, lamentavelmente. E esperava uma coisa, uma sociedade mais avançada, se calhar mais americanizada do que aquilo que ela é, na verdade. E encontrei um povo fantástico, que sorri em todas as esquinas e que tem a palavra paz gravada na alma, não sei, é uma coisa assim, mesmo só lá indo e sentido.
0: Falando do povo, tu começaste a tua viagem em Camrose, na casa de Tamika e Ian, um casal de artistas que de alguma forma simboliza essa forma de viver de que tu falas. O que é que tornou esse jardim tão especial, para além naturalmente da beleza natural?
1: Eles não são dali, eles eram de perto de Kingston e resolveram instalar-se ali porque ele pintava quadros e vendia para os turistas e, portanto, ali estava mais perto do centro turístico, que é Montego Bay. Aquilo que há de especial ali é que eles, quando compraram aquilo era selva, julgavam que estava a comprar um pedaço de paraíso. E, na verdade, quando perceberam, aquilo era um penhasco, com árvores a crescer, mas era um penhasco. E eles conseguiram transformar o penhasco num jardim, é um Éden aquilo, tem centenas de tipos de flores e tem pássaros que vão lá alimentar-se. Eles têm as coisas preparadas, podes alimentar os pássaros à mão e... Eles salvaram muitos animais com esta forma de viver, salvaram muitos animais depois do furacão que passou lá no ano passado e que lhes levou 90% das árvores ou algo que vá.
0: Esse jardim é visitável?
1: É uma galeria de arte e é um jardim. E eles vão construindo coisas muito, muito, muito pueris, muito naive à volta do jardim. E até os brinquedos do filho fazem parte do património do jardim. Tem um globo feito em papel, daquele papel com água, que é para abraçar o mundo. É assim, aquilo é paz. A primeira palavra que se vê quando se entra em casa deles é love. Para não haver cá enganos para ninguém. E além disso, eles conseguiram transformar a comunidade onde eles vivem numa comunidade melhor. Eles trabalham com a comunidade para apoiar as pessoas com dificuldade. Eu vi vários casos de pessoas com deficiências físicas e eles ajudam as pessoas
0: na sua integração.
1: E, aliás, Camrose recebeu da Unesco o título de Cidade da Paz por causa do trabalho deles. E vale a pena porque, de facto, são pessoas que... Estou arrepiada só de falar neles, que são pessoas mesmo queridas, são especiais. Tudo é bonito ali. Até um vaso feito a partir de uma garrafa de plástico é bonito ali. Tudo é bonito, tudo é cor, tudo é vida, tudo é maravilhoso.
0: Tu falavas há pouco do impacto do furacão Melissa, que tinha passado ali pouco antes da tua visita e destruiu grande parte da floresta. Como é que foi testemunhar a passagem desse fenómeno natural e de que forma é que o território está a sarar essa ferida? Como é que o encontraste?
1: O país está completamente reerguido. Não se nota que tiveram um desastre tão brutal há alguns meses, foi em outubro. Vê-se em algumas zonas urbanas, vê-se casas sem telhado, vê-se coisas destruídas, edifícios desfeitos, vê-se muito quando se entra para o miolo da ilha, árvores quebradas, muitas árvores quebradas. Um bocadinho como a gente vê quando vai daqui para Lisboa.
0: Na zona de Leiria.
1: É um bocadinho isso que se vê. Mas o país está a funcionar, está tudo... Há coisas que estão paradas, nomeadamente uma das coisas que eu gostava muito de ter ido ver, que são as aldeias Rastafari. Estão fechadas porque são no meio da montanha e tiveram de facto muitos, muitos problemas e muitos prejuízos com o furacão.
0: Tu falaste da frase na reportagem que escreveste para a Volta ao Mundo, de Tamika, onde há amor há paz, e falavas ainda há pouco da força dessa palavra. Tu sentiste muito esse espírito a repetir-se noutros momentos da viagem?
1: Claramente. Há muito claramente. Quando sentes que estás num sítio onde há amor, onde há respeito pelo próximo, e há muitos sítios assim na Jamaica, há outros que não são assim tanto, há paz, as coisas parece que fluem, é tudo muito natural. Tu sentes que quando não há o respeito pelo próximo, que há ali fricções e que as coisas podem correr mal. E na Jamaica a gente sabe, a história conta-nos isso, corre muitas vezes mal.
0: A primeira abordagem com os jamaicanos, como é que é? Eles são abertos?
1: São espetaculares. São espetaculares. Yeah, man, é a primeira coisa que eles nos dizem e depois é welcome. Em qualquer lado, até na igreja, nos dizem welcome.
0: Esse Éden que tu encontraste tem alguns pedregulhos, nem tudo são coisas positivas e coisas bonitas. E mudando aqui de tema, falando de uma questão que tu também abordas no teu texto, que tem a ver com o acesso às praias jamaicanas, que é hoje um assunto muito, muito sensível. Explica-nos de forma muito simples porque é que praticamente toda a costa pertence ao Estado e porque é que o acesso aos areais é, enfim, vamos chamar-lhe pouco democrático.
1: Essa história decorre de uma lei de 1956, portanto, antes da independência da Jamaica, que atribuía o controlo, portanto, o poder sobre toda a costa à coroa britânica e naturalmente isso passou para o Estado jamaicano. E portanto eles cedem as praias aos interesses privados e os interesses privados varrem a população para debaixo do tapete. Na maioria dos casos, há casos em que acontece, há casos em que não acontece. Há praias públicas, é verdade, não têm qualquer tipo de infraestrutura de apoio. Há praias com infraestrutura de apoio, mas tem que se pagar para entrar. E há praias que estão associadas aos hotéis, pronto, também é possível pagar uma fortuna incalculável, mais do que um salário mínimo, para aceder a um dia no hotel e ir à praia, que são as melhores normalmente, né? E há as praias dos clubes de praia, que também se tem que entrar, pagar, para ter acesso à areia e à água. Há outros onde, em princípio, eles dizem que está salvaguardado a passagem pela areia, ou seja, as pessoas podem caminhar, só que isso nem sempre é verdade.
0: Para quem estiver a ouvir-nos e queira fazer férias na Jamaica, é possível ir a uma praia, dar um mergulho no mar, naquele mar maravilhoso, sem custos, ou achas que chegando lá é mais ou menos incontornável, tendo em conta que, como tu próprio reconhecias, as melhores praias estão concessionadas?
1: Se tiver a sorte de ficar num hotel que esteja ao pé de uma praia maravilhosa, pronto, se não, ou pago a diária no hotel, ou a diária que é, não é a diária para dormir, a diária para ter acesso a tudo, é o tudo incluído diurno do hotel, que tem acesso a tudo. Ou então, tem as praias públicas, mas é como digo, não estão tão arranjadas, como é óbvio, não é?
0: Claro.
1: Porque dá trabalho e custa dinheiro.
0: Ainda assim as praias estão cheias?
1: Estão, com turistas. As outras estão com pessoas, com locais jamaicanos.
0: Numa dessas praias, tu conheceste a Queenie e a Alicia, que eram vendedoras que foram afastadas de uma praia onde trabalhavam há décadas por causa da expansão do resort. Conta-nos um bocadinho a história delas.
1: Esta história é muito gira, porque eles estavam, eu conheci-as na praia, na verdade, muito perto de Montego Bay. Na verdade, elas estavam na parte feia da praia, porque a parte bonita era de um hotel, propriedade de um grupo espanhol, que estava carregado de turistas americanos, um hotel que eu não recomendo a ninguém. É aquilo que se calhar que o estudo incluído gostam, mas não. E tinha uma tableta à saída da praia do hotel, que era uma coisa minúscula, a dizer que eles não se responsabilizavam por qualquer coisa que nos acontecesse se a gente pisasse a areia do outro lado, que era a mesma areia da mesma praia. O que é que havia do outro lado? Havia jamaicanos a vender souvenirs. Nada de especial.
0: Cultiva-se essa ideia, esse separatismo.
1: A gente saía do hotel e eles pediam-nos o número do quarto para ter um registro de quem é que tinha passado por ali. É uma coisa assim meio pidesca, uma coisa que não faz sentido nenhum. E eles estão todos ali parados. E depois é muito engraçado porque têm cãezinhos e as pessoas, os turistas vão lá levar-lhe comidinha do pequeno almoço e vão e andam sempre ali porque são pessoas fantásticas que estão ali tranquilos a fumar o seu cigarro, a vender os seus souvenirs aos turistas e já sabem que vão ter que sair dali a prazo porque o hotel vai crescer.
0: Ainda assim, essas proibições são facilmente ultrapassadas pelos turistas.
1: Sim, não custa nada, não, assim, só que alguns são, não é, têm medo. Como há muito turista que não vai, não põe o pé sozinho em lado nenhum.
0: Que tipo de turistas é que tu encontraste na Jamaica? Que perfil é que podemos traçar? Americanos, sobretudo?
1: Americanos, sobretudo. Portugueses, alguns, não é? Na medida em que eu fui num charter que ia carregado de portugueses, portanto, estava e encontrei-os em alguns sítios durante a viagem. Muitos britânicos também, porque era uma colónia britânica, não é? Muitos britânicos. Britânicos já com alguma idade, a fazer tipo as férias. As férias deles.
0: E o que é que os turistas, por aquilo que tu percebeste, procuram na Jamaica?
1: Que é praia, sobretudo? Há um bocado de tudo. Não, há um bocado de tudo. A gente encontra muita gente na aldeia onde nasceu o Bob Marley, estava cheio de povo, isso sim.
0: Sim, Bob Marley incontornável.
1: Bob Marley incontornável. Então, mas já estávamos sozinhas na igreja de Falmouth, na missa, passear por aquele lugar que é uma localidade muito engraçada, muito, muito pequenina, que foi o primeiro sítio que teve luz elétrica. E aí não havia turistas. E é a terra do Usain Bolt, que não é um Não é um rapaz qualquer.
0: Sim, não é provavelmente um desconhecido. Passa muito depressa, mas, não é, mas não, é, não é um desconhecido. Tu fizeste também referência a praias como Seven Mile Beach em Negril, de forma quase onírica. Até falas do momento maravilhoso que foi acordar, abrir a varanda e olhar para aquela paisagem. Como é que foi esse? Revisita um pouco esses minutos.
1: Aquilo é muito engraçado, porque quando a gente aterra em Montego Bay, não passamos por essa zona. Aterramos diretamente na zona mais urbanizada, com mais resorts. E depois é que voltamos, vamos em direção a oeste, para Seven Mile. E vai-se na estrada, é uma estrada enorme, e só se vê árvores de um lado e árvores do outro. E depois, a dada altura, percebemos que são os resorts, que é uma língua muito curta. Os resorts ocupam um espaço, em termos de largura até ao mar, muito curto. E quando atravessamos aquela praia, eu não sei se é a mais bonita que já vi até hoje, porque acho que não, acho que a praia mais bonita que já vi até hoje é em São Tomé, mas é das coisas mais bonitas que eu vi na minha vida. São 11 quilómetros de areal absolutamente branco, com uma vegetação fabulosa à volta e com os resorts perfeitamente encaixados dentro da vegetação. Portanto, não há aquela coisa das torres e das grandes coisas e dos grandes empreendimentos. Não é tudo muito... Ali é tudo muito tranquilo, muito cool. É o chill-out total. E o mar é baixíssimo até sempre. Nunca se vê mar, alto mar.
0: A preços, imagino, igualmente...
1: Já não me lembro, quer dizer, na verdade eu fui convidada para o turismo da Jamaica, portanto não sei quanto é que isso custou, mas acho que não é assim uma coisa fora de normal. São hotéis que se compram à semana, ou pelo menos pares de dias, nunca se paga uma noite sozinha, acho que ali é difícil. Eu estive num hotel jamaicano, em dois hotéis jamaicanos, de propriedade jamaicana, que chamam-se Couples. São hotéis sem crianças, que para algumas pessoas é de valorizar. Não há barulho, não há festas na piscina, não há barulho no pequeno almoço, não há. É tudo hiper tranquilo e muito, muito cool, muito... E aí havia jamaicanos na praia, a passear, a brincar, a falar connosco, a fazer 30, tudo.
0: Falamos de uma coisa importante também para quem viaja, que é a gastronomia. Tu provaste o Wacky and Saltfish, acho que é assim que se diz, que é o prato nacional, mas também o famoso Frank Jerk com Scotch Bonnet. Como foi essa experiência gastronómica, com picante à mistura? E já agora fala-nos um bocadinho de que outros pratos recomendarias para quem for.
1: O prato que eu recomendaria, sem dúvida, é o peixe, que eles têm muito e é muito bom. E fazem-no mesmo muito bem. Qualquer tipo de peixe, eles são especialistas nisso.
0: E este peixe, como é que é cozinhado?
1: O Wacky and Saltfish.
0: É frito, é grelhado?
1: É bacalhau.
0: Bacalhau?
1: É bacalhau, e é o único sítio que eu até hoje encontrei bacalhau como português, salgado, e eles cozinham-no, eles não põem de molho como nós, eles cozinham-no muito tempo seguido, que é para tirar o sal. Pronto, e depois fazem um refogado com uma data de coisas, incluindo o Scotch Bonnet, que é o pimento deles, que é um pimento redondo, que é
0: bastante
1: simpático.
0: Mais forte que a malagueta portuguesa,
1: né? Bastante mais forte que a malagueta portuguesa. E depois é misturado com a aqui, que é uma fruta também muito estranha, que cresce na natureza, não sabe nada, mas tem uma consistência assim meio estranha, meio quase miolo de qualquer coisa, não sei. Aquilo toma os temperos e depois misturado com todo o tempero do peixe e depois de tudo que eles põem, dos legumes, fica um belo refogadinho.
0: Para além do rum, que certamente provaste, o que é que experimentaste lá mais em termos gastronómicos?
1: Ah, o jerk, o frango jerk, que é fantástico. O jerk é um molho que eles têm. Eu trouxe um saquinho de especiarias para fazer um dia destes molhos jerk em casa. E o frango é grelhado na brasa, sobre lenha de pimenta, de árvore da pimenta, e leva umas chapas por cima para manter o calor, que é uma forma muito estranha que eles têm de fazer essas coisas. É muito bom, é mesmo muito bom. E isto come-se na beira da estrada. É fácil encontrar jerk chicken em qualquer tasco de estrada. E é barato, é super barato.
0: Come-se uma refeição por quanto, mais ou menos?
1: 5 euros. À volta disso. Com uma cerveja pode ir um bocadinho mais, mas 6 euros, 7? Não, mais do que isso. E uma boa refeição já bem consistente, sim.
0: Bastante aceitável. Na visita que fizeste à Jamaica, visitaste também a Rose Hall Great House e ouviste a lenda de Annie Palmer, a bruxa branca da Jamaica. O que é que essa história revela sobre a Jamaica, para além desse lado assombroso?
1: A Jamaica tem o mesmo passado trágico que todas as colónias, ex-colónias europeias têm em todo lado, não é? Que é a escravatura. Esta senhora era a dona da propriedade, aquilo era uma coisa de cana-de-açúcar, e ela não era boa pessoa, digamos assim. Matou os três maridos e diz-se, não é certo que seja assim, que havia um túnel desde a casa até à praia, onde ela mandava as pessoas, os escravos, levar os corpos para enterrá-los na praia, diz-se. E quando regressavam os escravos, tinham a mesma sorte, porque não podiam contar a ninguém a verdade. E depois ela escolhia os melhores, os mais espadaúdos, para se satisfazer. E depois também os matava, porque, pronto, era assim. Ela tinha um lugar na casa, que tinha uma espécie de varandinha, de onde ela via os escravos e para o tronco.
0: Esse imaginário ligado à bruxaria e às artes ocultas ainda está muito presente na Jamaica?
1: Eu não encontrei isso? Muito, mas aquilo tem graça, não é? Eu não encontrei muito, encontrei ali, pronto, há algum respeito por aquilo, ainda que aquilo, muito da história, eu acho que é inventada, mas pronto, há algum respeito, ela está enterrada na propriedade e há turistas que garantem, a pés firmes, que viram o fantasma dela aparecer em fotografias onde não devia estar ninguém. Eu não vi nada, bem, tentei, procurei.
0: Transforma-se também numa história para alimentar o imaginário.
1: Eu vi a fotografia. Há uma fotografia que tem uma coisa qualquer que não é normal. Epá, pode ser só uma fotografia mal tirada, não sei.
0: Fica a dúvida.
1: Eu não vi nada.
0: Não vamos estragar a história. Falavas há pouco da experiência que tiveste também numa igreja. Tu visitaste a Igreja Batista Memorial do William Knibb e assististe a uma cerimónia bastante emotiva. Que ligação é que tu encontraste ali entre a fé, a comunidade e a história também da abolição da escravatura?
1: O pastor daquela igreja foi um dos que lutou mais, era branco, que lutou mais contra a escravatura e houve um dia, já não me lembro qual é o dia, em que ele disse que os negros eram livres ali num dos púlpitos. Ele foi preso, ele teve, pronto, teve uma vida má por causa disso, mas ele é um dos símbolos da luta contra a escravatura e uma das pessoas que ajudou a que ela terminasse mais rapidamente. E lá, opa, aquilo é aquilo que a gente imagina quando vê os filmes, aqueles filmes do sul dos Estados Unidos, em que as senhoras estão todas vestidas com os melhores vestidos para ir à missa e com os melhores chapéus, e sorriem, simplesmente sorriem. Eu a dada altura, quando saí da igreja, virei-me para quem estava comigo e dizia: não percebo porque é que estou a chorar. Pá, porque aquilo é tão bonito, tão bonito. Eles abraçam as pessoas por nada. Viram-se para nós e dizem welcome. Por nada, abraçam-nos. Obrigada, pronto. Só isso. Podiam ignorar-nos, somos só turistas que estão ali a entrar na cerimónia deles. Não, são, opa, é de uma beleza extraordinária.
0: E a música tem aí também um peso muito, muito importante, não é?
1: Na igreja, por acaso naquela cerimónia, a música foi... Tinha um grupo a cantar, um grupo de senhoras e teve alguma coisa. Mas não é... A música tem importância em toda a Jamaica. Eu acho que até ali foi bastante calminha. Aquilo que eu ouvi nos outros sítios. A Jamaica é música.

0: altura escreves mesmo que os jamaicanos passam um minuto juntos e começam logo a bater palmas e a abanar as ancas. A música é a principal responsável por esse estado de espírito também dos jamaicanos, e sentes, e o reggae está presente em todas as horas do dia, em todos os lugares.
1: O reggae está muito presente. A música, eu diria antes que são eles. Eles dizem, costumam dizer que os piores escravos eram todos mandados para a Jamaica. E portanto são pessoas que tiveram que lutar por eles próprios, são pessoas que se emanciparam muito rapidamente, que fizeram muita luta porque eram os piores, eram os maus, e que se revoltaram contra a coroa. Eu acho que isso é aquele ânimo que eles têm, aquela coisa de vamos lá, seguir em frente. E seguir em frente é dançar qualquer coisa, começar a dar música e eles estão logo.

0: Deixa eu voltar um bocadinho atrás para um dos lugares especiais onde tu foste também, que era a Lagoa Mística de Falmouth, onde a água brilha à noite. Fala-nos um bocadinho desse...
1: Isto é aquelas experiências de luminescência muito engraçadas que a gente vê que acontecem em relativamente poucos sítios no planeta, mas acontecem mais. Tem a ver com a água doce do rio, no caso é o Martha Bray, do rio que chega ao mar, e há ali uns micro-organismos que ficam luminescentes quando a gente move a água. A gente vai ao fim do dia, quando já quase no lusco-fusco entra para o barco, e depois, quando está mesmo noite escura, eles param o barco, desligam as luzes e as pessoas mandam-se à água. E o simples facto de nadar fica tudo azulinho à nossa volta.
0: Engraçado,
1: só se vê o azulinho das pessoas. Eu não consegui tirar fotografias, mas calhar também não é, é mesmo para olhar e para curtir e não tirar fotografias, porque aquilo é muito difícil, é só com o movimento. Quando o barco anda, vê-se o rastro de azul fluorescente atrás. É uma experiência engraçada. E depois, como nós vínhamos desta coisa de Annie Palmer, ainda encontramos também outra história da Martha Bray, do rio Martha Bray, que com uma senhora que terá feito um sacrilégio qualquer lá uns espanhóis e matou-os porque viram o curso do rio, não sei o quê. É difícil não chegar ali e não ver aquelas luzes e não pensar, olha, estes são os maridos da Annie Palmer que estão aqui a brilhar.
0: Toda a mística.
1: E os espanhóis da outra que estão para aqui todos aqui a aparecer.
0: E portanto foste...
1: É uma experiência engraçada, mas é turístico, não é?
0: Claro. Um dos espaços que tu também visitaste teve que ver com a produção do rum, que é uma bebida que também é muito, muito presente. O que é que mais te surpreendeu no processo de que tu assististe, do corte da cana até ao copo?
1: Surpreendeu-me o espaço, porque chega-se ali e eles têm as estruturas muito antigas que foram guardando, e aquilo parece, eu senti-me num filme de Mad Max, uma coisa assim bizarra, como aquelas estruturas todas muito altas e os tratores todos enferrujados com coisas a sair e a cana de açúcar seca não sei para onde e para todo lado. O espaço é engraçado, e depois tudo aquilo é no meio de um vale de uma beleza extraordinária, é só cana de açúcar por todo lado e depois as montanhas à volta, o interior mesmo denso com neblinas e não sei o que é mesmo muito bonito. E eles fazem o rum a partir do melaço, não é? Não é como nós fazemos na madeira. E o processo, sei lá, aquilo é bom, não posso dizer mais nada. É engraçado, visitamos a linha de produção, eles estão lá, há pessoas, têm coisas engraçadas. Tem, por exemplo, para garantir a pureza do rum, tem pessoas cujo trabalho delas é olhar para a linha de produção, que é uma linha muito pequena, e ver com uma luz por trás se há alguma impureza nas garrafas. Eles passam o dia nisto. É assim uma coisa meio estranha.
0: E fazem ainda muito de forma artesanal, não é? Ainda preservam esses costumes.
1: Sim.
0: Tu não visitaste o território todo.
1: Ainda não, foi só o norte.
0: Fizeste só a zona norte, mas quantos dias é que tu aconselharias mínimo para visitar a Jamaica? Uma semana, 10 dias? O que é que te parece que é razoável?
1: Depende do que as pessoas quiserem fazer. A mim parece-me que 10 dias seria melhor, porque a Jamaica ainda é, pelo menos no caso de Portugal, ainda é infelizmente um destino de pacotes. E os pacotes são de uma semana, não é? Depende muito do que as pessoas quiserem fazer, porque também se quiserem ter algum tempo para descansar junto à praia. Agora, a Jamaica é um país pequeno, é um país muito pequeno, e há uma autoestrada que liga Montego Bay a Kingston, e portanto estava a passar facilmente para a zona sul. Depois, não sei, faltou a zona leste, que dizem que é muito gira, que é muito mais natural, também não consegui ir lá. Não sei.
0: Uma dirias semana? Que uma semana é o mínimo.
1: É o mínimo, mas não chega para quem quiser conhecer mesmo a Jamaica. Não, para fazer uma boa praia, das melhores do mundo, sim.
0: O espírito, a música, a marca, o rosto, as rastas de Bob Marley são absolutamente incontornáveis, e imagino que marquem o dia-a-dia de quem visita. Tu estiveste em Nine Mile, o memorial de Bob Marley, com o guia Barkey, que te contou algumas histórias com muito humor. Que memórias é que tu trazes desse lugar, e de que forma é que tu, regressada da Jamaica, vês o Bob Marley e essa mística de forma diferente, ou não vês de forma diferente?
1: Eu vejo como uma pessoa mais como pessoa. Bob Marley era só um ídolo, um ser, uma coisa. Agora é uma pessoa que nasce e que morre. Ele nasceu ali, viveu.
0: Morreu
1: ali
0: de uma forma terrível, não é? Ainda por cima.
1: Foi com um cancro
0: que começou.
1: Generalizou, sim. Ele está lá enterrado, e é engraçado estar junto do túmulo dele. Sabemos que dentro do túmulo está ele, está uma bola de futebol, está um charro e está uma caixa de fósforos. Não vá dar-se o caso dele precisar. É, isto é uma bíblia, porque ele era muito crente. E se transformou numa pessoa, uma pessoa mesmo, com um ser humano, muito engraçado. E é engraçado entrar ali dentro, porque percebe-se um bocado melhor o que é que lhe ia na alma. Aquilo não era só música, era uma verdadeira forma de estar. E depois aquilo tem graça, não é? Porque eles contam aquilo a rir. E ainda temos direito a um medley das melhores músicas dele ao vivo, cantadas por familiares dele ou amigos dele, whatever.
0: E esse lugar é visitável, é um lugar com muitos turistas. Não é?
1: Está cheio de gente, sim. Não é fácil chegar lá, porque a estrada é um bocadinho, é umas canchazinha que vai montanha acima, aquilo fica também no alto da montanha, mas sim, vale muito a pena.
0: Aquela pergunta da Algibeira, que grande memória que tu trazes da Jamaica, e se li bem das tuas palavras, são jamaicanos que te ficaram na...
1: São jamaicanos, marcados. É a forma muito tranquila de ser, muito cool, e o sorriso constante, eles são de facto muito sorridentes. Também vivem num território que só dá para sorrir, na verdade, não é? Mas pronto, são sorridentes.
0: Ajuda. A reportagem da Ivete Carneiro na Jamaica faz a capa da Volta ao Mundo de Setembro, que já está em banca e que convido todos a lerem. Ivete Carneiro, obrigado. Até uma próxima viagem.
1: Até uma próxima.

Greatest Gift de Georgia Smith e atrás os Alabama Shakes e também Tanita Tikaram com Trouble. Agora estamos a 7 minutos da meia-noite, final sábado ainda com o Simply Beautiful de All Green na versão de Maxwell, depois das notícias hedonista de Paula Cordeiro.

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0: Boa noite, são 11h58, menos uma hora nos Açores.
1: Jorge Pinto diz que o ministro da Administração Interna, Luís Neves, foi imprudente, mas fala em perseguição do Chega. O co-porta-voz do LIVRE é o convidado da entrevista TSF-JTN. Os realizadores do No Other Land, documentário sobre a estratégia do Exército de Israel na Faixa de Gaza, venceu o prémio especial do júri do Festival de Cinema de Veneza. Um incêndio em Beja mobiliza esta hora perto de uma centena de operacionais. As chamas já estiveram perto de uma quinta onde decorre uma festa de casamento. Até o momento não foi preciso retirar os convidados.
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0: Para amanhã, temperaturas máximas de 38 graus em Évora, Beja e Santarém, 36 em Lisboa e Setúbal, 31 graus em Faro e 30 no Porto. Na Madeira, máxima de 31 graus no Funchal e nos Açores, períodos de chuva fraca nos grupos Central e Ocidental, com temperatura máxima de 27 graus em Ponta Delgada. Daqui a pouco, o hedonista de Paula Cordeiro, agora a edição da meia-noite, Nadine Soares.
1: O co-porta-voz do LIVRE, Jorge Pinto, reconhece que o ministro da Administração Interna, Luís Neves, foi imprudente, mas fala em perseguição do Chega. Jorge Pinto, que é o convidado da entrevista TSF Jornal de Notícias desta semana. O co-porta-voz do partido acredita que, com outro ministro, a postura de André Ventura seria diferente.
2: O Chega faz os ataques que faz a Luís Neves não é por causa do outro lado, não é por causa do seu mandato em frente, à frente da Polícia Judiciária. É porque, pura e simplesmente, Luís Neves é o oposto daquilo que o Chega quer que um ministro da Administração Interna seja. O Chega não perdoa a Luís Neves quando ele diz que é importante estar vigilante perante todos estes movimentos, é importante combatê-los e é importante para a defesa do próprio Estado de Direito. Não tínhamos qualquer ilusão. Portanto, Luís Neves foi imprudente, é claro, tem explicações a dar, cometeu erros, como o próprio diz, mas esta perseguição que o Chega lhe está a fazer é movida mais por um espírito de vingança do que propriamente por um espírito de defesa do Estado de Direito.
1: Embora admita que ainda é cedo para fazer uma avaliação de António José Seguro, que está no Palácio de Belém há meio ano, o também antigo candidato presidencial desafia o Presidente da República a tomar posições políticas, mesmo que ao arrepio do que defende o governo.
2: Um Presidente da República tem também de tomar posições políticas. E tomar uma posição política exige, às vezes, uma tomada de posição firme e forte em relação a assuntos que o próprio Tribunal Constitucional se possa pronunciar num determinado sentido. Portanto, é evidente que não me compete a mim, nem ao LIVRE, e certamente também não ao Sr. Presidente da República, dizer que o Tribunal Constitucional agiu mal ou decidiu mal. Mas pode tomar uma decisão política ou ter uma tomada de posição política mais firme do que aquela que foi tida, nomeadamente, na Lei do Retorno e na das Burcas também, se formos por aí, pelo menos na tomada de posição.
1: A entrevista TSF-JN passa na íntegra depois das notícias do meio-dia deste domingo. Um incêndio em Beja mobiliza esta hora perto de uma centena de operacionais, apoiados por 30 viaturas no terreno. As chamas estão a consumir uma zona de mato, num local conhecido como Guarita Nova, na zona sul do concelho. Fonte da Proteção Civil diz à agência Lusa que o incêndio esteve perto da Quinta do Monte do Val, onde decorre um casamento com 200 convidados. Mas uma fonte do CDOS do Baixo Alentejo diz à TSF esta noite que até ao momento não foi preciso retirar os convidados do local. Ainda assim, este incêndio continua a dar trabalho aos profissionais. Os telemóveis e o uso de inteligência artificial têm contribuído para o declínio da capacidade de aprendizagem e da leitura entre os estudantes. É o que indica o analista principal do relatório PISA, um documento que avaliou a evolução das qualificações dos alunos na OCDE ao longo dos últimos 3 anos. Em entrevista ao jornal espanhol El País, Tu Allgreen reforça o impacto negativo do uso de inteligência artificial na educação.
3: Há a IA que usamos no dia-a-dia, os chatbots que no fundo fazem o contrário de ajudar os alunos a aprender. Aprender é sobretudo uma questão de esforço, seja resolver uma equação de matemática, criar ideias para uma experiência de ciências ou ler um texto longo e extrair dele informação. É no próprio trabalho que se aprende, não é o resultado que ensina. Mas com o chatbot, o resultado é-nos simplesmente entregue, o que torna a vida muitíssimo mais fácil e, com isso, retira a aprendizagem do processo.
1: E em análise a este tema, o especialista em inteligência artificial, Pedro Rodrigues Costa, concorda com a posição do analista principal do PISA. A inteligência artificial está a limitar as capacidades dos estudantes.
4: Não só estamos a retirar a autonomia ao pensamento, como também estamos a criar uma espécie de bolha de informação que depois nos faz ficar aqui numa espécie de circularidade. Este é um grande problema que se é colocado ao humano. O humano nunca teve nada disto, portanto, O humano nunca teve nenhuma, nenhum local onde pudesse ir buscar as respostas prontas para depois pegar nelas e colocá-las numa outra qualquer situação. O humano sempre precisou de aprofundar, de tentar, errar, não é? O processo de conhecimento, tentativa, erro, evolução do ponto de vista daquilo que é o conhecimento. E este processo não está a ser feito.
1: Este sábado, os líderes das três maiores empresas do mundo da inteligência artificial, a OpenAI, a xAI e a Anthropic, chegaram à mesma conclusão. É preciso abrandar o desenvolvimento desta tecnologia para evitar o descontrolo. O especialista em inteligência artificial, Pedro Rodrigues Costa, diz à TSF que este entendimento é positivo entre os empresários, mas avisa que pode ser tarde.
4: É benéfico, sim, que se retraia, que se suspenda até alguma evolução, no sentido de se criarem passos mais seguros para haver esse tal controle. Ainda assim, parece-me que estamos diante de uma situação em que, se calhar, já se perdeu muito do controle, na medida em que já se avançaram com um conjunto de linhas de código, já deu autonomia aos sistemas de inteligência artificial. Ou seja, parece-me que se calhar avançamos depressa demais sem pensar nas consequências. Portanto, vamos aguardar, porque parece-me que estes avisos todos ao mesmo tempo é de gente demasiado envolvida e que se calhar percebeu que fez asneira.
1: Pedro Rodrigues Costa, em entrevista esta noite à TSF. O Kremlin garante que o encontro entre Putin e Zelensky no G20 em Miami é impossível. Moscovo fecha mesmo a porta ao cenário aberto pelo presidente da Ucrânia. Não confirma a deslocação de Vladimir Putin até Miami, onde irá decorrer em dezembro a cimeira dos G20. O encontro entre os presidentes russo e ucranianos nos Estados Unidos em dezembro é impossível, é o que diz o porta-voz do Kremlin, Dmitry Peskov, rejeitando assim a proposta ucraniana. Os realizadores do No Other Land, vencedor de um Oscar no ano passado, venceram agora o prémio especial do júri do Festival de Cinema de Veneza. O casal de cineastas israelitas apresentou o documentário NASA, que para alguns até mereceu o prémio maior de Veneza. NASA descreve a estratégia do exército de Israel na faixa de Gaza, a forma deliberada como abate indiscriminadamente civis, nomeadamente com recurso à inteligência artificial. Esta noite, ao receber o prémio, Yuval Abraham agradeceu aos 200 jornalistas palestinianos que permitiram o documentário e foram mortos pelas forças israelitas em Gaza. Lamentou ainda a forma como o filme está a ser contestado no seu próprio país.
5: Honestamente, não é nada fácil estar aqui. Penso em todas as pessoas, políticos, israelitas, jornalistas, que hoje em casa estão a atacar este filme e a denunciá-lo, sem sequer o terem visto. E há tanto a ser feito para não se olhar para a realidade. A realidade é que desde que o festival começou, em apenas 10 dias, Israel matou pelo menos 6 crianças palestinianas em Gaza. E os oficiais dos serviços de informação israelita com quem falámos disseram-nos que esta matança em massa é sistémica, não é acidental, é intencional. São ações de assassínio e políticas baseadas na desumanização total dos palestinianos.
1: Este documentário, que segundo um dos autores tem sido bastante criticado, a começar pelos conterrâneos israelitas.
5: Acreditamos que negar um crime é o que ajuda a que ele persista. É muito importante para nós que os israelitas vejam este filme. É o nosso país que está a cometer os crimes. Que os europeus o vejam, especialmente aqui em Itália, porque o governo de Itália e da Alemanha estão a bloquear a pressão sobre Israel, que poderia acabar com isto. E que os americanos o vejam, porque é esse país que está a financiar grande parte deste assassínio.
1: O discurso de Yuval Abraham, um dos realizadores do documentário NASA, que venceu esta noite o prémio especial do júri do Festival de Cinema de Veneza. O Leão de Ouro foi para Woman Unknown, um drama realizado pela egípcia dinamarquesa May Elthonki. Por cá, A Hora do Chico venceu esta noite o prémio Motel X para melhor curta de terror portuguesa no final da edição número 20 do Festival de Filmes de Terror. Esta curta conta um dilema de um apresentador de televisão dos anos anos 70, que é incentivado a matar um colega de profissão. O festival decorreu em Lisboa e terminou este domingo. Termina, aliás, este domingo. Tempo ainda para olhar para o desporto. O Futebol Clube do Porto venceu esta noite o Casa Pia por 4-1, uma partida jogada em Rio Maior. Henrico Araújo inaugurou o marcador aos 43 minutos para o Casa Pia, mas os Dragões ainda conseguiram empatar na primeira parte com um golo de André Silva. Na segunda parte, Kivior, Borja Sainz e Jiménez ampliaram a vantagem. Resultado final, 4-1 a favor dos azuis e brancos. No final da partida, o técnico do Porto, Francesco Farioli, fala numa vitória importante e elogia a calma dos jogadores depois de terem sofrido um golo.
6: Foi importante voltar depois da derrota no meio da semana. A resposta foi positiva, a reação depois do golo foi boa, conseguimos manter a calma, manter o controle. E são estes os resultados importantes neste dia e num relevado que é difícil.
1: Já do outro lado, o técnico do Casa Pia, Filipe Coelho, deixa elogios à equipa que soube criar oportunidades, mas admite sair frustrado com o resultado.
7: O que sei é que, olhando para o jogo todo, este resultado é demasiado dilatado para aquilo que se passou no jogo. Estamos a falar de um Casa Pia que na primeira parte tem as melhores oportunidades de golo, estamos a falar de um Casa Pia que fez 17 remates contra 15, que fez 5 enquadrados contra 4 e que tem o guarda-redes, não faz uma única defesa durante o jogo todo. Dois golos de canto, um gol de penalti e depois uma execução de excelência no gol do Porto, no outro gol do Porto. Saímos aqui algo frustrados com o resultado, mas contentes com aquilo que vimos e fomos vendo no jogo, tal como acabou de dizer, com uma boa exibição, e é aí que nos deixa a frustração, fazer uma boa exibição, olhar para o Porto e sentir que podíamos ter levado aqui pontos e não temos conseguido efetivar essa enorme vantagem, não digo enorme, mas uma boa vantagem que tínhamos no jogo.
1: Desta forma, o Porto chega ao clássico com o Benfica na próxima jornada, isolado no primeiro lugar, com 18 pontos. O Académico de Viseu conquistou hoje a primeira vitória em casa, na Primeira Liga, venceu a vitória de Guimarães por 2-1. Os Beirões ainda marcaram primeiro, mas os Viriatos conseguiram empatar. Um golo de Baldini, ao cair do pano, aos 90+3, selou a vitória dos vizienses. O Académico de Viseu, que somou a segunda vitória seguida, subiu provisoriamente ao 7º lugar, com 8 pontos.
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0: E passam 12 minutos da meia-noite, início de domingo na TSF hedonista. Paula Cordeiro, em maio, conversou com Sofia Machado.
9: Do terroir ao vinho gastronómico. As histórias, as pessoas, as castas, a vinificação e muita paixão. Histórias de amor e vinho no feminino. Começa assim o Hedonista.
10: E por isso é que daí a verdade que sobrou ser a minha vida. Já vamos falar sobre isso.
9: A Sofia Machado era estudante de zootecnia quando o pai, o arquiteto António Machado, comprou uma propriedade no Baixo Alentejo. Por causa da tua mãe.
10: Por causa da minha avó.
9: Da tua avó. Uma propriedade no Baixo Alentejo que era terra, era paisagem, havia potencial e uma ideia para construir. A Sofia voltou ao Alentejo há mais ou menos 20 anos, desta feita com o marido, que é enólogo, e desde então não parou. Hoje a herdade do Sobroso é uma das referências no enoturismo de luxo em Portugal. São 1.600 hectares no coração da região da Vidigueira, com hotel, restaurante, adega, corrijo-me se estiver errada, 660 mil sobreiros.
11: Plantados.
9: Plantados. E uma longa lista de distinções. E foi por causa de uma dessas distinções que nós começámos a falar. Mas o que distingue a Sofia não são os prémios. É a forma como pensa este projeto. Não como um produto a exportar, mas como um território a habitar. Esta semana vai ser a oradora no 3º Global Summit de Turismo Responsável em Beja, que é também a Cidade Europeia do Vinho de 2026. E Portugal vai receber pela primeira vez este encontro mundial dedicado ao futuro do enoturismo. O facto de Sofia estar neste palco não é acidental, porque é hoje uma das vozes mais credíveis sobre o que significa fazer enoturismo com sentido. Bem-vinda.
11: Muito obrigado.
9: O que é o enoturismo com sentido?
11: Para mim, o enoturismo com sentido é um enoturismo consciente. Eu acho que cada vez mais nós temos que ser conscientes com aquilo que fazemos. Acho que a sustentabilidade já não é de todo uma tendência. Portanto, acho que a sustentabilidade é o que temos todos que fazer se queremos pensar num futuro. E, portanto, é isso que eu, na Herdade Sobroso, defendo desde que iniciei o projeto. Portanto, nós começámos o projeto com a aquisição da propriedade em janeiro de 2000, há 26 anos atrás. E daí para a frente, portanto, foi tudo. Fizemos a reconversão de toda a propriedade e inauguramos o hotel e a adega em finais de 2008 e temos desenvolvido um percurso com os pés assentes na terra e sempre com muito respeito pelo território onde estamos.
9: Quais é que são os aspectos mais relevantes dessa reconversão de que falavas?
11: Foi, portanto, nós iniciámos com... Quando nós comprámos a Herdade Sobroso, a herdade estava em perfeito estado de abandono. Portanto, foi uma herdade que teve durante décadas abandonada. A primeira grande intervenção que nós fizemos foi a plantação da vinha. Plantámos logo no arranque 50 hectares de vinha, depois fomos plantando mais. E depois iniciámos a recuperação de toda a herdade, todo o montado. Nós temos, a herdade são 1.600 hectares, temos cerca de 1.300 hectares de serra. Tínhamos o montado abandonado e decadente, hoje temos o montado com vida. Já vamos com 660 mil árvores plantadas, neste caso sobreiros, a árvore autóctone da região. Nós às vezes até brincamos, não é, que na nossa vida, não é, dizemos que temos que escrever um livro, plantar uma árvore e ter um filho. Eu acho que com 660 mil sobreiros, filhos temos dois já, portanto com 660 mil sobreiros plantados, se calhar estamos isentos de escrever um livro. E depois iniciámos a recuperação de todo o casario que estava abandonado, teve abandonado, eram ruínas, e fizemos o hotel. Pronto, fizemos o hotel de cariz montalentejano. Sempre foi esse o nosso gosto, sempre foi essa a nossa ideia. Nunca quisemos nada demasiado contemporâneo, nada demasiado cosmopolita. O que nós queríamos era proporcionar aos nossos hóspedes a experiência de
9: viver
11: no campo e de estar num verdadeiro monte alentejano, com todo o conforto, mas que fosse isto, que fosse uma experiência autêntica. E é isso que eu tenho defendido estes anos todos.
9: Queres explicar o que é o montado?
11: Montado, portanto, nós, o montado, neste caso, é um ecossistema muito próprio, não é? O montado, no nosso caso, é feito com sobreiros, com azinheiras e com um conjunto de biodiversidade que ali existe, portanto, nomeadamente de vida selvagem. E, portanto, é todo este ecossistema que nós chamamos o montado. No nosso caso, pronto, neste momento, com a plantação grande que nós fizemos de sobreiros, o nosso montado não é exclusivamente sobreiros, porque também temos azinheiras, mas de facto é uma presença muito, muito forte de sobreiros.
9: Tu seguramente tens um olhar sobre a terra diferente do olhar do enólogo. Isso tem alguma influência nas decisões que tens tomado ao longo do tempo?
11: Talvez. Eu acho que sim, eu acho que é assim. Eu sempre tive uma enorme ligação à terra, pronto, por parte da minha avó materna, que era alentejana.
9: Conta-nos a tua história, porque, como sim, eu disse no início,
11: nota aí um toque
9: nortenho do Porto, não é?
11: Sim, nós somos do Porto, quer eu, quer o Filipe, somos os dois do Porto, mas eu sou neta de uma alentejana. A minha avó teve uma presença muito forte na minha infância, que me marcou muito. Eu sempre adorei o Alentejo, portanto, já em miúda gostava imenso, não íamos de férias. E depois... À medida que me fui tornando adulta, pronto, por assim dizer, percebi, e mesmo com a minha formação, eu sou engenheira zootécnica, percebi que a minha vida não iria passar pelo Porto nem por nenhum outro grande centro urbano, mas que aquilo que eu queria, de facto, era um contacto próximo com a terra. Pronto, é isso que eu gosto. Existe, de facto, essa ligação, e eu acho que é por existir essa ligação que se calhar também tem ditado o caminho da Herdade do Sobroso.
1: Nunca te imaginaste a viver na cidade?
11: Nunca.
1: O que é que te puxa tanto o campo, ou neste caso, como dizias, a terra?
11: A mim puxa-me o campo e puxa-me a terra, e puxa-me especificamente o Alentejo, porque sendo eu nortenha, até poderia ter feito mais sentido este projeto que eu hoje tenho ter sido pensado para a região do Douro ou para a região dos Vinhos Verdes. E eu nunca pensei para nenhuma dessas regiões.
1: É a
11: Costela
1: Alentejana.
11: Gosto imenso do Douro e gosto imenso da região dos Verdes. Aliás, acho que Portugal tem regiões vitivinícolas fantásticas. Mas eu, de facto, eu acho que para se fazer disto um projeto de vida é preciso gostar-se muito do que se está a fazer e gostar-se muito do sítio onde estamos. E eu sempre me identifiquei muito com o Alentejo, obviamente, que eu acho que tem a ver, não é? Aliás, acho, tenho a certeza, tem a ver com a minha costela alentejana, que eu tenho.
1: O que é que tu sentes que há de diferente no Alentejo?
11: O cheiro, as cores, as pessoas e a autenticidade. Eu acho que é uma região, e eu tenho-me debatido muito sobre este ponto. Eu acho que o Alentejo é efetivamente uma região muitíssimo autêntica. Eu viajo muito, quer por causa dos vinhos, quer porque gosto de viajar também, porque acho que para o meu
1: é importante.
11: Para a minha vida, para o meu negócio, que eu nem gosto de chamar negócio, porque é muito mais do que isso, mas para, é de facto muito importante nós vermos outras coisas, experienciarmos outras coisas, mas é engraçado que eu, quanto mais viajo e quanto mais vejo outras coisas, tenho a certeza absoluta que o Alentejo é realmente uma região muitíssimo especial e com condições fantásticas para o enoturismo.
1: E em relação aos vinhos? A Vidigueira é uma zona conhecida, obviamente, mas não é das mais conhecidas em Portugal. Como é que tu caracterizarias os vinhos que são provenientes da Vidigueira?
11: Eu acho que os vinhos da Vidigueira têm particularidades muito únicas. A Vidigueira, não sendo, se calhar, das regiões, apesar que eu acho que, do Alentejo, acho que é das regiões mais afamadas, e há uma justificação para isso, e eu já vou dizer qual é. Mas a Vidigueira tem uma tradição milenar de fazer vinho. Há 2000 anos já se fazia vinho ali. Os romanos, com o vinho da talha. Portanto, estamos numa região com uma história e com uma tradição vínica muito grande. A Vidigueira tem uma particularidade absolutamente diferenciadora, é que é a única região do Alentejo interior que é influenciada pelo mar. E tem a ver com a Serra do Mendro, não é? E, portanto, faz toda a diferença isso, porque nós ali acabamos por ir buscar um ponto crucial, que é a frescura nos vinhos, que é muitas vezes o que falta nos vinhos do Alentejo, por estarmos numa região
1: muito quente.
11: Muito quente, aliás. Nós estamos em maio, não é? Estamos com temperaturas de 40 graus, não é?
1: Está quente em todo lado.
11: Em todo lado, e não é só no Alentejo, mas o que é um facto é que realmente nós estamos numa região quente, que nem tudo é mau, é bom, porque depois os nossos vinhos também são vinhos cheios de fruta, não é? E com garra. Mas, de facto, é importante depois também termos esta componente da frescura. Nós, na Herdade do Sobroso, temos um aspecto muito único também. Nós temos uma vinha perfeitamente singular. É uma vinha plantada nas margens do Rio Guadiana e em antigo fundo de rio. E, portanto, todos os nossos vinhos têm um apor de frescura e de acidez natural que não é muito comum encontrar nos vinhos do Alentejo. Aliás, frequentemente dizem que os vinhos de Sobroso são vinhos diferentes, e de facto são.
1: São por vinhos, isso mesmo, não é?
11: Sim, porque são vinhos oriundos de uma vinha singular. Não existe nenhuma outra vinha com as características da vinha do Sobroso, por isto, por estar plantado nas margens do rio e em antigo fundo de rio.
1: E em termos de vinhos, como acabaste de dizer, os teus vinhos têm uma identidade própria, são, enfim, todos os vinhos são únicos, não é? Mas estes são mais únicos, dadas as suas características. Se os tivesses de caracterizar sem usar um único termo técnico, apenas através de sensações, de memórias, de imagens, o que é que tu dirias?
11: Eu acho que os meus vinhos aí são essencialmente vinhos em que nós, em toda a linha, seja qual for a gama, nós temos fruta e frescura. E e fruta tem a ver com estarmos na região da Europa com mais horas de sol por ano, e frescura tem a ver com a singularidade da nossa vinha. Portanto, eu, se tivesse que caracterizar os meus vinhos, eu dizia que, pelo menos para mim, são vinhos singulares, porque são oriundos de uma vinha singular. E de facto, pronto, todos eles, em qualquer gama de vinhos que se prove do Sobroso, nós temos isso, temos fruta e temos de facto uma frescura e um equilíbrio muito próprio e muito único, muito característico do terroir onde nós estamos.
1: Queres caracterizar o teu terroir?
11: É isto, é um terroir muito, muito próprio, de uma vinha que está exposta a sul, que está protegida a norte pela Serra do Mendro, que está plantada nas margens do Rio Guadiana e onde o rio já andou. E, portanto, nós temos toda a vinha plantada em calhau, não é? E isso faz com que, de facto, todos os nossos vinhos tenham uma grande frescura, uma grande acidez e, provavelmente, uma longevidade muito grande.
1: Para além desses aspectos que acabaste de referir, o terroir inclui também, no fundo, a intervenção humana. Como é que poderias caracterizar a vossa?
11: Nós temos uma intervenção, nós, no que toca aos vinhos, nós temos uma, nós praticamos, eu não sou enóloga, o meu marido é que é o enólogo responsável, mas nós, a nossa ideia sempre foi praticar uma enologia pouco interventiva, pronto. Nós estamos, onde nós nos preocupamos efetivamente é com as uvas, com as nossas uvas que chegam à adega, não é? No dia que são vindimadas.
1: Quando a uva é boa.
11: Exatamente, e quando a uva é boa é ter a arte, não é, de não estragar e tirar o melhor partido de cada uva, de cada casta.
1: Quais é que são as castas que vocês
11: nós temos castas, nós essencialmente temos castas portuguesas, também temos algumas castas estrangeiras, mas nós apostamos muito nas castas portuguesas e até mesmo apostamos muito em castas autóctones da Vidigueira. Nós, por exemplo, os brancos, temos uma forte aposta no Antão Vaz, que é a casta rainha da Vidigueira. Temos uma forte aposta no Perrum, que é uma casta original dali também.
1: E que características é que essa tem? Essa não
11: muito
1: é
11: mineral.
1: Tão conhecida.
11: O Perrum é uma casta, quanto a mim, acho que é uma casta que não é uma casta excelente para fazer um monovarietal, mas é uma casta excelente para entrar em blend, porque vai-lhe dar um aporte de mineralidade e de frescura ainda maior. E, portanto, aliás, até posso dizer, um dos nossos topos de gama, que é o Alevage, é um vinho feito com Antão Vaz e Perrum só.
1: Portanto, e mais castas?
11: Temos o Aragonês, temos a Trincadeira, temos o Alicante Boucher, que não sendo uma casta alentejana...
1: Toda a gente diz que já começa a ser uma casta... É quase uma casta portuguesa, não é?
11: Já é quase. Temos Touriga Nacional, temos Alvarinho, fomos...
1: Como é que se dá o Alvarinho aí? É uma zona fresca?
11: É muito bem,
1: não é?
11: pelo terroir e pelas características que nós temos ali. Nós não fazemos nenhum Alvarinho extremo, pronto, não achamos que não. Achamos que isso é Melgaço e Monção, e bem.
1: Só para explicar, a Alvarinho é uma casta muito típica da região dos vinhos verdes, isso, a norte do nosso país.
11: Isso. A nossa ideia nunca foi fazer o Alvarinho. O Alvarinho, para nós, é da região de Melgaço e de Monção, mas foi plantar o Alvarinho numa zona que nós temos, que achávamos que ia resultar muito bem, e o tempo veio-nos a dar razão, e juntar o Alvarinho com o Antão Vaz para lhe dar a acidez que às vezes falta ao Antão Vaz. E, portanto, temos um vinho que é 50-50, que é o Cellar Selection Branco, e que é um vinho que gostamos imenso e que, felizmente, temos tido muito sucesso.
1: Qual é a tua casta preferida?
11: Difícil, mas nos brancos...
1: Olha que eu não te perguntei
11: difícil.
1: Pelo vinho.
11: Não, difícil, isso eu não respondo. Eu gosto de todos. Não há filhos preferidos.
1: Não há filhos preferidos.
11: Não há filhos preferidos. Mas gosto muito, nos brancos, gosto muito do Antão Vaz. Acho que não é por acaso que o Antão Vaz é a casta rainha. Não é por acaso. É uma casta muito bonita, muito... É uma casta com uma tropicalidade, com uma ontuosidade, com uma complexidade que a mim me agrada muito. Gosto muito. O Alicante Boucher, adoro também. É uma casta com muita fruta. E isso agrada-me muito nos vinhos. Acho que é um ponto muitíssimo importante numa prova, até mesmo para uma prova de um consumidor, não é normal, que não é, nós não vivemos num mundo de enólogos, não é? Nós vivemos num mundo de consumidores normais.
1: Pessoas que gostam de
11: vinho, não é? Que
1: exatamente.
11: Não têm informação, mas que gostam de vinho. E eu acho que o Alicante, de facto, é uma casta que é fácil gostar. Gosto de Syrah também. É uma casta que não é uma casta portuguesa.
1: Também tens?
11: Tenho. E gosto muito, é uma casta que entra também nos nossos vinhos de topo. Touriga Nacional, adoro, claro. Trincadeira também, usada em blend, é muito interessante também, muito, dá-lhe tensão aos vinhos, dá-lhe garra, gosto. Gosto de várias.
9: O Alentejo é muito conhecido por fazer vinhos fortes, vinhos quentes, encorpados, pesados, mas ao mesmo tempo também fáceis de gostar. O vosso perfil de vinhos vem contrariar um bocadinho esta... Não direi esta tendência, mas esta característica, por assim dizer. E ao mesmo tempo, o mercado também tem estado a pedir coisas mais leves e frescas. Tintos menos alcoólicos, muitos rosés. Como é que tu encaras estas... Ou seja, como é que tu encaras estas tendências, que não são necessariamente nacionais, mas que acabam por influenciar também o consumo em Portugal... E aquilo que vocês querem, de facto, fazer? Sentes que temos de encontrar aqui um meio caminho, um ponto de encontro entre aquilo que são as tendências globais, o consumidor global e o contexto local?
11: Sim, eu acho que é importante. Eu sempre defendi que um projeto, e aliás, quando nós começámos, nós sempre pensámos em dois aspectos, que era a identidade... E era consistência, pronto. Identidade, eu acho que é fundamental haver um caminho, haver uma estratégia. Obviamente que ao longo dos anos nós temos que nos ir adaptando. E se nós percebemos que há uma tendência clara para um determinado padrão de vinhos, nós temos que nos saber também ir ajustando. Mas sem perder a nossa identidade. Porque também foi isso que cativou o que é hoje o nosso consumidor. Portanto, nós temos que ter cuidado... em acompanhar uma tendência, mas sem perder a nossa identidade. E é isso que nós tentamos fazer. Pronto, nós hoje percebemos claramente, aliás, nós quando começámos vendia-se muito mais tintos do que brancos e rosés, e hoje já não é bem assim, não é? Hoje vende-se brancos e vende-se rosés o ano inteiro, já não são vinhos com sazonalidade.
9: Não são vinhos fresquinhos.
11: São vinhos que durante todo o ano nós vendemos. Na questão do perfil que hoje o consumidor procura mais, eu aí acho que fomos abençoados na região que estamos. Pronto, porque de facto, tal como eu já disse,
9: vai ao encontro das tendências,
11: vai
9: naturalmente,
11: ao encontro, naturalmente nós acabamos por ir ao encontro da tendência que é hoje. Eu pessoalmente gosto de vinhos com fruta e com mais frescura e menos vinhos pesados agora. Também sabemos que estamos no Alentejo. Nós também não podemos vindimar as uvas demasiado cedo. Porque também se as vamos vindimar demasiado cedo a pensar que vamos ter menos grau, depois também não temos a fruta que queremos, não é? Portanto, tem que haver aqui um equilíbrio.
9: Não sabe a fruta, não é?
11: Não sabe a fruta porque estamos a vindimar uvas verdes. Que é isso que
9: depois
11: nós não queremos.
9: Ácidas.
11: Depois são ácidas, não é? Portanto, tudo isto não é fácil. Aliás, eu acho que é mais difícil fazer vinho hoje do que se calhar fazer vinho há 20 anos atrás. Porque nós hoje deparamos-nos com fatores.
9: Que eu te ia dizer.
11: Sim, sim. Nós hoje deparamos-nos com fatores e há dois que são flagrantes. Um é o fator clima e outro é o fator mão de obra. Pronto, estes dois são dois fatores. Que faz com que hoje, na minha visão, é mais difícil fazer vinho hoje do que se fazia há 20 anos atrás.
9: E ao mesmo tempo, aparentemente seria mais fácil porque ampliámos muito o nosso conhecimento técnico sobre a vinha, a uva, o processo de a vindima e o processo de vinificação. Portanto, se por um lado desenvolvemos muito conhecimento e muita técnica, por outro, naquilo que é o essencial, que é a garantia de que o estado do tempo mais ou menos previsível, que nunca foi, mas agora é muito imprevisível.
11: É muito imprevisível.
9: E a questão da mão de obra, como é que se resolvem estas...
11: O clima é impressionante porque nós, desde que fizemos a aquisição da propriedade, não é, que foi há 26 anos, e desde que estamos a produzir vinho, que é há 20, nós notamos diferenças. Nós quando começámos, havia estações definidas. Havia
9: inverno.
11: Havia inverno,
9: primavera.
11: Havia primavera, havia verão e havia outono. Hoje não. Hoje, de repente, não é?
9: De repente é primavera e depois
11: primavera,
9: de repente é outono.
11: De repente é outono. De repente, na primavera, temos temperaturas de quase 40 graus. De repente, estamos no outono ou no inverno e vêm dias com 20 e tal. E, portanto, quer dizer... Nós temos mesmo que saber
9: entender isto. Na vinha constantemente.
11: Sim, sim, nós acompanhamos a vinha constantemente. Nós temos uma preocupação enorme com a vinha. Aliás, nós temos um viticultor que trabalha connosco também, porque é fundamental. Se nós não tivermos as melhores uvas, não é, a chegarem à adega, não conseguimos fazer vinhos de excelência, não é? Se não tivermos excelente matéria-prima, não conseguimos isso.
9: E desculpem interromper, tendo em consideração esta questão, é mais fácil, e não queria usar esta palavra, mas também não me ocorre uma melhor, ter uma abordagem baseada na sustentabilidade, no respeito pelo meio ambiente, no fundo na defesa do ecossistema, ou continua a ser mais fácil controlar através de uma agricultura intensiva? Qual é a abordagem que hoje em dia...
11: A nossa abordagem não é uma agricultura intensiva. Não,
9: exatamente, por isso é que eu estou a perguntar-te.
11: É mais...
9: Tendo em consideração o clima, o que é, de um ponto de vista abstrato e não necessariamente daquilo que tu fazes, qual é a abordagem que funciona melhor? Consegues perceber se será uma abordagem intensiva, que controla tudo no fundo pela força, não é? Ou uma abordagem que deixa o tempo falar e deixa a natureza
11: atuar? Sem sombra de dúvidas. Uma abordagem em que temos que ouvir o que a natureza nos diz, e temos que saber perceber isto e saber atuar quando temos que atuar, mas respeitando sempre o território e respeitando as alterações climáticas que estão a acontecer e que é uma evidência. É uma evidência. O clima mudou, o que era há 20 anos já não é hoje, e nós temos é que saber perceber isto e se calhar ir mudando algumas práticas, estando cada vez mais atentos, estar em cima, neste caso da vinha, mas em cima não é em cima no bom sentido. Portanto,
9: em cima a acompanhar.
11: A acompanhar, exatamente. E a ajudar quando tivermos que ajudar, mas nunca a pensar numa agricultura. Nós, no nosso caso, nunca a pensar numa agricultura super intensiva.
9: E há cada vez mais produtores com esta abordagem, não é?
11: Eu penso que sim. Eu penso que sim.
9: Estamos com a Sofia Machado, CEO da Herdade do Sobroso, no Baixo Alentejo, uma conversa sobre território, vinho e também o que significa construir algo que fica, algo para durar. Além disso, em junho deste ano, Beja, também no Baixo Alentejo, recebe pela primeira vez um dos encontros mais relevantes do mundo do enoturismo, o Global Summit de Enoturismo Responsável. É já a terceira edição deste encontro, que já passou pelo Uruguai e pela China, e chega agora a Beja. E não é também por acaso que esta é a Cidade Europeia do Vinho de 2026. Este evento vai reunir académicos, produtores, operadores turísticos, decisores, para discutir o futuro do enoturismo. E o futuro do enoturismo tem uma palavra: a responsabilidade. Tu vais estar a falar neste encontro e, obviamente, por isso, esta conversa tem de ir além daquilo que é o teu vinho, daquilo que é o teu trabalho na Herdade. E tu falaste em autenticidade, mas autenticidade é hoje uma palavra que está a começar a ficar gasta. Já começa a haver um certo vazio em torno da autenticidade. O que é que isto, na prática, significa?
11: Eu no enoturismo, pronto, eu no enoturismo o que eu tenho defendido realmente é... Eu acho que é muito importante quando... Eu acho que o enoturismo hoje, pelo menos para mim, não é apenas ir a uma adega e provar um vinho, pronto. Para mim é muito mais do que isso, pronto. Eu quando recebo pessoas na Herdade do Sobroso, eu vejo que as pessoas... muito mais do que provar os vinhos, claro que vêm para provar os vinhos, mas é muito mais do que isso. As pessoas vêm para ouvir uma história, para conhecer o território onde estamos, para perceber toda a dinâmica da região, mas buscam acima de tudo, e apesar dessa da palavra, como disseste, autenticidade, começar a ficar um bocadinho gasta, mas eu acho que as pessoas realmente o que procuram também são experiências autênticas, no sentido de fazer ali alguma coisa que só podem fazer ali e que não podem fazer num outro sítio qualquer. Porque
9: então,
11: isto da globalização...
9: Querem algo genuíno, não é?
11: Algo genuíno, claro. Aliás, nós ali, e eu também eu tenho defendido
9: agora
11: muito...
9: Agora vai gastar-se muito... a palavra genuíno.
11: Não, e eu também tenho defendido também muito isso, realmente, de nós apostarmos em servir os sabores locais, na gastronomia tradicional alentejana, podermos fazer parcerias com artesãos locais, nós temos imensas parcerias dessas, promover e ajudar a comunidade. Pronto, eu acho que isto é fundamental. e de facto dar oportunidade às pessoas de ter as tais experiências que só as podem viver ali, porque isto da globalização é muito bonito, não é? Mas tem coisas menos positivas, e uma delas é nós hoje, enquanto viajantes, muitas vezes estamos num...
1: Estar aqui ou ali é um
11: estar
1: bocadinho
11: ali é
1: o
11: quase
1: mesmo.
11: O mesmo. E portanto é isso que eu, enquanto CEO da Herdade Sobroso, tento contrariar. Ou seja, eu tento que as pessoas que visitem a Herdade Sobroso tenham experiências ótimas, claro, não é? Mas que sejam experiências autênticas no sentido de que não são replicáveis. Ou seja,
1: aliás, tu começaste por dizer que quando recuperaste os edifícios quiseste manter
11: totalmente
1: aquilo que
11: nós
1: era
11: fizemos,
1: genuíno.
11: Nós fizemos uma recuperação fiel às ruínas que havia. Fiel. Portanto, nós mantivemos a traça do Alentejo, arquitetura típica, e foi isto. Nós fizemos depois fizemos o hotel, não é? De cariz montalentejano, fizemos um restaurante onde só servimos gastronomia tradicional alentejana, com cozinheiros e cozinheiras dali, da região, e é isto que nós defendemos depois, com a harmonização com os nossos vinhos. Em que eu acho que depois,
1: parece
11: no fim, tudo bate
1: programa.
11: Certo.
1: Parece-me um excelente programa.
11: E tudo casa, porque tudo faz sentido.
1: Sim.
11: Tudo faz sentido.
1: Portugal vai receber este encontro, e é um grande encontro e relevante. O que é que nós, em Portugal, temos a dizer ao mundo sobre enoturismo responsável? O que é que o mundo precisa de saber que só encontra aqui?
11: Eu acho que Portugal está muitíssimo bem posicionado para ser uma referência no enoturismo mundial. Eu acho que Portugal tem características muito únicas ainda, muito próprias, e uma delas é, sem dúvida, pelo menos eu falando da minha região, do Alentejo, a autenticidade, sem sombra de dúvidas. Eu acho que nós temos todas as condições para nos posicionarmos muito bem. Eu conheço outras regiões no mundo de enoturismo e acho que Portugal em nada fica atrás, muito pelo contrário. Acho que nós sabemos receber, nós somos hospitaleiros. Mas foi por acaso, engraçado, foi um dos prémios que nós recebemos que para mim mais sentido fez, foi quando recebemos o prémio de melhor hospitalidade
1: na Herdade do Sobroso.
11: Na Herdade do Sobroso, sim, porque tem sido um ponto que eu também tenho defendido desde o início, não é? Nós a partir do momento que alguém passa o portão da Herdade do Sobroso, tem de ser uma coisa muito séria para nós. Nós temos de fazer com que essa pessoa se sinta realmente bem. Tem sido um ponto que eu também tenho defendido desde o início, não é? Nós a partir do momento que alguém passa o portão da Herdade do Sobroso, tem de ser uma coisa muito séria para nós. Nós temos de

0: Pura, porque o mundo está cheio de hotéis com 500 quartos, que podem ser muito bons, mas são impessoais, e o mundo está cheio disso. Eu acho que cada vez mais, realmente, aquilo que o cliente procura é um bocadinho de calor, é um bocadinho de afeto, não é? E é ter alguém que dê... Eu às vezes digo isto, no dia que eu deixar de ter 5 minutos que seja para dar a um hóspede meu, nesse dia perdeu-se o que é para mim a essência da Eduardo Sobroso.
1: Portanto, eu estou sempre muito presente.
0: Estou muito presente, muito. Aliás, nós ali temos muito o mito de owner, não é? Eu acho que nós somos um bom exemplo disso. Não estou na Eduardo Sobroso todos os dias, porque depois também temos toda a parte
1: logística,
0: é? E a parte mesmo da parte da exportação dos vinhos, que também me obriga a estar fora. E também tenho vida própria, também gosto de viajar.
1: também
0: gosto de estar com os meus filhos, com os meus amigos, mas eu estou muito, muito presente na Eduardo Sobroso, muito. E é uma coisa que eu gosto imenso de fazer, é estar com as pessoas, é explicar a história, quando as pessoas assim o pedem, não é? E eu digo muitas vezes isto, no dia que eu deixar de ter 5 minutos para dar a um hóspede meu, alguma coisa deixou,
1: já
0: de,
1: não
0: fazer,
1: vale a pena,
0: deixou,
1: não é?
0: De fazer sentido. Portanto...
1: Tu sentes que há uma espécie, agora estava a ouvir-te, tu há pouco referiste as parcerias locais que fazes e a própria necessidade do afeto, da proximidade, da sensação de estar em casa dos hóspedes. Tu sentes que estamos numa espécie de retrocesso, de regresso ao passado, às coisas boas do passado?
0: Eu acho que sim.
1: Como é que isso
0: eu acho que as pessoas,
1: caracteriza
0: as pessoas,
1: na prática?
0: Eu acho que sim, eu acho que as pessoas cada vez mais, de uma forma geral, não é, têm uma vida mais caótica, mais difícil. Portanto, o que as pessoas procuram, se calhar, não é no turismo, é provar um vinho, é ter uma experiência autêntica e, se calhar, é uma coisa tão simples quanto desacelerar.
1: Ter desligar tempo, daquele
0: desligar,
1: contexto.
0: Ter tempo. Aliás, há uma frase, não é? Há uma frase que nós no Alentejo dizemos muito e que eu acho que faz todo sentido, é assim, é ter tempo para ser feliz, que é o que eu acho que muitas vezes as pessoas hoje não têm. A vida é um corre-corre. É engraçado que eu às vezes tenho hóspedes que estão na Eduardo Sobroso e que ao fim do segundo dia dizem-nos: eu estou com a sensação de férias.
1: Parece que passou
0: e ao
1: uma
0: fim
1: semana.
0: De, ao fim de 24 horas ou de 48 horas. E isto, claro, que para nós é o melhor que a gente pode ouvir. Mas nós entendemos o porquê das pessoas nos dizerem isso. E cada vez mais a gente vê que realmente aquilo que o nosso cliente procura, quase todos, é desacelerar. É ter tempo. É o conseguir ouvir o silêncio, por mais estranho que isto possa parecer. É uma característica que o Alentejo tem. O silêncio. A calma, a tranquilidade, a paz visual. Eu acho que isso é tudo, são tudo pontos que o Alentejo tem a favor e que tem a favor para se destacar num contexto global de destino de enoturismo, porque o Alentejo tem tudo isto.
1: Tu há pouco ias falar na questão da mão de obra, queres retomar esse tema?
0: É difícil. Neste momento eu acho que é um desafio, pronto. Eu penso que é um desafio, acho que neste momento já é um desafio no país inteiro, acho que não é um desafio só no Alentejo, mas ali de facto, e falando da região onde eu estou, é um desafio neste momento. Acho que quando pensamos em crescer e em fazer mais coisas, neste momento temos de ter algum cuidado, porque existe aqui uma lacuna grande na mão de obra, portanto, quer na mão de obra especializada, quer mesmo na mão de obra para qualquer tipo de serviço. Portanto, temos que ser conscienciosos nisto.
1: Temos um problema de atração ou de retenção do talento?
0: Talvez de retenção. Talvez não estejamos a saber reter os talentos que temos, que são muitos, porque nós temos provas disso, de imensos portugueses, não é, que emigraram e que são super bem sucedidos lá fora. Portanto, eu acho que nós, se calhar, não estamos a saber reter os talentos que temos. E isso é mau, porque estamos a formar, mas depois perdemos.
1: E depois perdemos, sim.
0: Depois perdemos.
1: O Baixo Alentejo é a cidade europeia do vinho este ano, em 2026. O que é que este reconhecimento pode ajudar ou mudar para esta região? E o que é que, eventualmente, ainda precisamos mudar?
0: É sempre bom, não é? Porque vai dar a conhecer a região a muita gente, não é? Portanto, uma distinção destas de ser do Baixo Alentejo ser capital do vinho é sempre positivo.

0: Positivo, não é? Sempre positivo. Internacionalmente temos os olhos postos em nós e, portanto, eu acho que só traz vantagens, não é? Acho que é fantástico.
1: É fantástico mesmo, até porque os vinhos do Alentejo já têm... Aliás, os vinhos portugueses ganham cada vez maior reconhecimento internacional. Este processo de internacionalização que tem sido feito ao longo dos últimos 20 anos, mais coisa menos coisa, está a dar frutos ou continuamos a precisar de fazer este investimento?
0: Eu acho que começamos a ver agora alguns frutos, mas precisamos de continuar, porque nós estamos alguns passos atrás, não é? De outros concorrentes nossos, produtores de vinho, não é? Portanto, eu acho que estamos no bom caminho. Está muito melhor. Se olharmos para os últimos 20 anos, acho que hoje estamos com mais notoriedade. Portanto, estamos a fazer um caminho positivo, mas precisamos de mais. E precisamos de mais ajudas e de mais apoio. E sim, precisamos.
1: Como é que se faz para o vinho de um produtor nacional chegar a uma garrafeira em qualquer país da Europa?
0: Não é muito fácil.
1: Só aqui na Europa.
0: Nós, no nosso caso, nós exportamos bem para a Europa. Pronto, temos vários importadores.
1: Vendes mais cá ou para fora?
0: Em Portugal.
1: Nós vendemos mais em Portugal.
0: Nós estamos a exportar para 23 mercados, mas Portugal assume-se claramente como o número um. Nós, a maneira que nós temos de fazer chegar os nossos vinhos às garrafeiras na Europa, algumas, é através dos nossos importadores, que depois são eles que vendem para as garrafeiras e para os restaurantes.
1: Então é um processo com vários intermediários,
0: sim,
1: não é?
0: Neste caso, com um intermediário que é o nosso importador, ou do país, ou da região, ou dessa região onde está essa garrafeira. E é assim que nós temos conseguido. É um caminho que se vai fazendo. Não é fácil. A exportação, a meu ver, não é fácil. Não é fácil termos um vinho português a rodar em determinados mercados. Se calhar às vezes até é mais fácil fazer a primeira venda do que a segunda. Mas acho que estamos claramente no bom caminho. E acho que estas distinções, como é agora isto do Baixo Alentejo ser capital do vinho, acho que só ajuda a isso, a termos notoriedade internacional e com isso depois conseguirmos exportar mais e melhor. Porque também não é só exportar, é exportar com valor acrescentado, que é isso que nos interessa.
1: Tu estás neste setor, no fundo, há 26 anos. Se olhasses para trás agora, o que é que fizeste que não terias feito ou o que é que ainda te falta fazer?
0: São duas boas perguntas. Eu acho que ainda me falta fazer muito, não é? Eu acredito que ainda posso fazer muito mais pela minha região, pronto. E pela Herdade do Sobroso, pelo Alentejo. Eu vou dedicar a minha vida ao Alentejo, portanto, farei sempre o meu melhor, quer pelo Sobroso, quer pela região. Aquilo que eu não faria, eu sinceramente tenho um bocadinho de dificuldade, de certeza absoluta, que durante o meu percurso houve coisas que não fizemos bem, não é? Houve coisas que podíamos ter feito de uma forma diferente, mas eu acho que nós fomos fazendo as coisas, portanto, eu acho que isso foi uma coisa boa que nós fizemos. Nós não fizemos tudo de uma vez, nós fomos fazendo. E acho que isso foi uma coisa positiva. Assim, aquilo que eu... Sinceramente, é difícil responder a esta pergunta, mas de certeza que houve coisas que não foram bem feitas, de certeza que houve, não é? De certeza que houve. Não, mas não, eu acho que foi isto. Nós fomos fazendo, à medida que nós fomos percebendo tudo, não é? Fomos percebendo a dinâmica, não é? O negócio em si, não é? Ou neste caso, os dois, não é? Porque nós estamos na parte...
1: No fundo são dois negócios, não é?
0: São dois negócios, no fundo são dois negócios. Nós fomos fazendo e fomos fazendo acontecer, mas sempre com os pés assentos na terra, sempre com humildade e sempre com a grande preocupação de respeitar o território onde estamos. Sempre. Tivemos sempre presente isto. E sempre presente que o nosso projeto, de facto, tinha que ter os dois pontos que para nós eram cruciais, que era identidade e consistência. E fomos sempre batendo nisto. Pronto, hoje, felizmente, somos conhecidos como um produtor consistente e para nós é o melhor
1: reconhecimento.
0: É o melhor reconhecimento de todos. Pronto, tivemos também a felicidade de ficar agora entre as 50 melhores adegas do mundo pela Forbes e de facto é... Até nos faz com que tenhamos agora ainda uma responsabilidade ainda maior, não é?
1: O vinho é amor.
0: O vinho é amor, sem dúvida. Sem dúvida, é amor.
1: A Sofia não faz vinho, mas o que ela faz é talvez até mais difícil. Cria o contexto em que o vinho faz sentido. O lugar, a experiência, a narrativa, a relação com a terra. E faz isso com uma convicção que não é performativa, é mesmo autêntica e estrutural. Fica a ideia com que saímos desta conversa. Autenticidade e tempo. O tempo que se pode sentir. E sentir é um lugar a sério. Com muita atenção. O que é cada vez mais raro e cada vez mais valioso. Obrigada, Sofia.
0: Obrigado, Bel.
1: Hedonista de Maio, Paulo Cordeiro, com o som de João Félix Pereira.
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1: Boa noite, agora estamos a 8 minutos da 1 e ainda estão 27 graus em Lisboa, 23 graus no Porto e 25 em Faro. Música dos Astree, Cantaloupe e a seguir a edição da 1. Boa noite.

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0: Boa noite, meia-noite e 58, menos uma hora nos Açores.
1: O IPMA colocou 13 distritos sob aviso amarelo devido ao calor. As altas temperaturas vão fazer-se sentir pelo menos até às 6 da tarde de segunda-feira. O calor que dificulta o combate aos incêndios. A esta hora, um reforço de meios em Beja. Mais de 130 bombeiros estão no terreno a controlar as chamas numa zona de mato. Os realizadores do No Other Land, documentário sobre a estratégia do Exército de Israel na Faixa de Gaza, venceram o prémio especial do júri do Festival de Cinema de Veneza. Pelo menos 9 pessoas morreram esta noite em várias regiões da Ucrânia, isto depois de vários ataques russos terem causado dezenas de feridos.
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0: Para domingo, as temperaturas de 38 graus em Évora, Beja e Santarém, 36 em Lisboa e Setúbal, 31 graus em Faro, 30 máxima para o Porto, 31 no Funchal e nos Açores, períodos de chuva fraca nos grupos Central e Ocidental, com temperatura máxima de 27 graus em Ponta Delgada. Edição da Uma, Nadine Soares.
1: Este domingo, 13 distritos do continente estão sob aviso amarelo devido ao calor, mais 4 do que este sábado. São informações avançadas pelo Instituto Português do Mar e da Atmosfera. Por causa do tempo quente, estão em estado de alerta 9 distritos do sul, exceto o Algarve, também zona centro e também 4 distritos a norte, Aveiro, Porto, Braga e Viana do Castelo. O aviso de persistência de temperaturas elevadas vai manter-se entre as 9 da manhã deste domingo e as 6 da tarde de segunda. Segunda-feira. O calor vem para ficar, o que dificulta o combate aos incêndios. Esta hora, um incêndio no concelho de Beja está a consumir uma zona de mato num local conhecido como Guarita Nova, no sul do concelho. O teatro de operações foi reforçado. Estão neste momento no terreno mais de 130 bombeiros apoiados por 44 viaturas. Fonte do Comando Sub-Regional do Baixo Alentejo diz à TSF que os bombeiros estão neste momento à espera de máquinas de rasto porque as chamas estão numa zona de difícil acesso. O fogo chegou a ameaçar uma festa de casamento numa quinta no Monte do Val, mas acabou por não ser necessário retirar os 200 convidados que estavam no espaço. Este fogo começou por volta das 6 da tarde. Jorge Pinto, do Livre, reconhece que o ministro da Administração Interna, Luís Neves, foi imprudente, mas fala em perseguição do Chega. O co-porta-voz do partido acredita que, com outro ministro, a postura de André Ventura seria diferente.
3: O Chega